0: Então, sexta-feira o sorteio vai ser assim: São Paulo contra o vencedor do jogo entre o time X e o time Y. E aí, em julho, logo depois da Copa do Mundo, vai ter esse confronto. E aí, o São Paulo vai conhecer ainda em julho o seu adversário nas oitavas de final da Sul-Americana, que serão apenas em agosto. Terminou em Porto Alegre, 2 para o Grêmio, 2 para o Montevideo City Torque. Então, o City Torque passa em primeiro para as oitavas de final e faz muita festa em Montevideo. O Grêmio vai ter que jogar o playoff. Então, por exemplo, São Paulo e Grêmio pode dar. Pode dar São Paulo contra o vencedor de Grêmio e alguém que vai vir da Libertadores. Isso pode acontecer, pode ter um São Paulo e Grêmio nas oitavas de final da Sul-Americana. E terminou também pelo grupo do São Paulo em Bogotá. 1 para o Milionários, 2 para o O'Higgins. O desespero do Milionários para tentar a classificação no final foi tanto que a última finalização foi um chute de fora da área do goleiro Novoa. Foi lá para a área para tentar cabecear, a bola sobrou no escanteio. Ele chutou de fora da área muito longe. Milionários fora da Sul-Americana, o O'Higgins vai para os playoffs. Então São Paulo e o O'Higgins também pode ter, por exemplo, nas oitavas de final da Sul-Americana, confronto que já aconteceu na fase de grupos. 9 da noite em ponto, converso agora com o Rafael Prats, que comentou o jogo, a vitória do São Paulo 2-0 sobre o Boston River do Uruguai. É sempre essa coisa, né, Prats? A Sul-Americana inteira do São Paulo até agora foi assim. Quando ganha, a gente ponderando o nível baixo do adversário e tal, mas teve jogo que pegou adversário de nível baixo e nem ganhar ganhou. Hoje o saldo acaba sendo positivo pro São Paulo, porque pelo menos não sofreu, não cedeu empate, não ficou sofrendo no fim do jogo, como aconteceu aí várias e várias vezes em vários campeonatos recentemente.
1: Fica positivo sim, Leonardo Dai, porque o que você falou é aquela velha história: enfrentou um adversário fraco, mas se você enfrenta um adversário fraco e não vence, a preocupação aumenta, a pressão aumenta. São Paulo chegou ao Morumbi hoje sem vencer há 8 jogos, tudo isso tem um peso. São Paulo resolveu a situação muito rápida, né? Em 18 minutos já abriu 2-0. Então, boa participação do Arthur, como um ponta direita de novo, mas fez gol de pé direito para abrir o placar aos 4 minutos. Bom primeiro tempo do André Silva, a dupla André Silva e Caleri, com movimentação que chamava a atenção do André Silva principalmente. Bom jogo do jovem Osório. Foi um zagueiro muito mais de armação de jogadas do que propriamente um zagueiro para cuidar da área. No primeiro tempo, sobretudo, São Paulo abriu 2-0. No segundo tempo, São Paulo até passou uma impressão de um time que relaxou. Tirou um pouco o pé, diminuiu o ritmo, o Boston River começou a incomodar um pouco mais, mas não fez o Rafael trabalhar, né? Fica do segundo tempo, São Paulo com um ritmo mais baixo, um pouco mais moroso para jogar. Houve ali alguma reclamação de parte da torcida do Morumbis. Aí o Pedro Ferreira entrou melhor, né? Deu mais dinâmica do meio para frente, principalmente. O Luca entrou melhor pela ponta esquerda. São Paulo fez o que esperava-se que deveria fazer, Dai. Abriu vantagem rápido, decidiu a situação, se classificou para as oitavas de final e agora vai esperar o sorteio sexta-feira para saber quem virá na próxima fase da Sul-Americana.
0: São Paulo venceu o Boston River por 2-0, está nas oitavas de final da Sul-Americana. Já já às 9:30 tem o Santos contra o Deportivo Cuenca na Vila Belmiro. Santos ainda briga por uma vaga nos playoffs, não tem como se classificar diretamente para as oitavas de final da Sul-Americana. Daqui a pouquinho a gente vai virar a chave para o jogo da Vila, mas antes eu quero abrir espaço também para o Corinthians, com a sua situação política turbulenta. Ontem, afastamento do presidente André Sanches, do ex-presidente André Sanches, do quadro do clube. E o Luiz Del Boni tem informações sobre a política corintiana. Del Boni.
2: Boa noite, Dai. Boa noite a todos os ouvintes da CBN. A Justiça de São Paulo acatou o pedido de sócios do Corinthians e determinou que a Assembleia Geral Extraordinária, marcada para o dia 20 de junho, seja realizada. A reunião no Parque São Jorge deve decidir sobre a reforma do Estatuto do Clube. A mudança pode aprovar, entre outros pontos, a aceitação do modelo de SAF, a Sociedade Anônima do Futebol. Na decisão, o juiz Rafael Viotti Schlobach, da terceira vara civil do Fórum Regional do Tatuapé, validou provisoriamente o edital de convocação da Assembleia. Para o magistrado, o perigo de dano iminente e o cenário institucionalmente conturbado e polarizado entre os órgãos diretivos da instituição justificam a convocação da Assembleia. O juiz também afirmou que impasses políticos dentro do Conselho Deliberativo não podem impedir que os associados decidam sobre mudanças no Estatuto. O Corinthians, que figura como réu na ação, tem agora 15 dias para apresentar o recurso. Procurado até o momento, o clube não respondeu à reportagem da CBN. A ação foi apresentada por 6 associados do Corinthians e eles alegam que existe risco concreto de nova tentativa de suspensão ou esvaziamento da Assembleia por parte de conselheiros de oposição e integrantes do CORE, o Conselho de Orientação. Isso porque a Justiça já havia tratado a primeira tentativa de votação da reforma em Assembleia, que estava marcada para o dia 18 de abril, e foi suspensa após uma liminar concedida pela mesma terceira vara civil de Tatuapé. Em março, antes de conselheiros se reunirem para votar a reforma do Estatuto, houve uma confusão entre o mandatário Osmar Stable e o então presidente do Conselho Deliberativo, Romeu Tuma Júnior. Stable acusou Tuma de interferir na direção do clube e de ter feito ameaças contra o Cartola.

0: e a reunião foi encerrada. Tuma foi afastado de forma cautelar do Conselho Deliberativo por supostas irregularidades na condução do processo. Porém, o afastamento não impediu que Tuma convocasse uma Assembleia Geral para abril. No entanto, a Justiça suspendeu o ato. Dai?
1: Obrigado, Luiz Delboni. 9:04 no horário de Brasília. Corinthians, então, com essa situação política que vai muito longe ainda, né? Ontem teve um capítulo importante com o afastamento do ex-presidente André Sanches do quadro do clube, mas os outros assuntos vão se desenrolando e muitas vezes com a presença da justiça. Agora há pouco, na Sul-Americana, o São Paulo venceu o Boston River do Uruguai por 2-0 e se classificou diretamente para as oitavas de final da competição. Já já, às 9:30, tem Santos e Deportivo Cuenca, valendo para o Santos a sobrevivência no campeonato. Direto para as oitavas de final não dá mais, mas o Santos ainda luta por uma vaga na próxima fase, mesmo que seja na fase de playoffs. Antes de passar a falar de Santos e Deportivo Cuenca, vamos para a eleição do craque do jogo, para São Paulo 2, Boston River 0.
2: O craque do jogo,
1: Rafael Prates.
3: O melhor em campo foi o Arthur. Quero destacar o primeiro tempo do André Silva, que foi interessante, né? O André Silva é aquela velha história, Dai. A gente tem que avaliar, obviamente, o que o adversário exigiu. Mas o André Silva foi chamado para o jogo de hoje, movimentou-se bastante. Fez um primeiro tempo, assim, de muito interesse no jogo, de abrir espaço, de sair muito da área. O Calleri era o jogador, às vezes, mais da área, o André Silva mais fora da área. O Osório, repito, fez um bom primeiro tempo, porque ele não foi exigido como zagueiro. Tem um bom passe para a saída de bola do Osório, que causou uma boa impressão hoje também na defesa do São Paulo. Mas o Arthur fez o gol de pé direito. E a jogada do segundo gol é um lance dele. Ele dribla o Inácio Fernandes, cruza para a área. E o Juan Costa faz um gol contra, assim, até um pouco grosseiro, né? Então o Arthur, pela participação nos gols, pela movimentação que teve, por ter criado jogadas para o São Paulo, melhor em campo hoje para São Paulo 2, Boston River 0.
1: 9-6 e o pior em campo.
2: O pior em campo.
1: Para São Paulo 2, Boston River 0, Rafael Prates.
3: A maior negativa do São Paulo hoje, Dai, passou pelos laterais, né? O Wendel não fez um bom jogo de novo, o Lucas Ramon também parece mais tímido para atacar, para apoiar, um jogo que exigiu muito mais de laterais que apareciam para jogar do que propriamente para defender. Então, assim, nota negativa do São Paulo individualmente, os dois laterais não foram bem hoje. Mas o pior foi o Bonfilho, centroavante do Boston River. Primeiro tempo não estava dando para ele, segundo tempo também não participou muito. Aí foi substituído. Bonfilho, centroavante do Boston River, pior em campo no Morumbis. Dai.
1: 9-6, São Paulo venceu o Boston River por 2-0. Já já tem Santos e Deportivo Cuenca. Rafael Prats, para fechar aqui o assunto, São Paulo 2, Boston River 0. Ao longo de boa parte dessa fase de grupos ali, ensanduichada entre Campeonato Brasileiro, entre Copa do Brasil, São Paulo usou um time reserva, sabia que tinha toda a condição de se classificar, se classificou e tal. Em agosto, volta com oitavas de final, já não tem mais Copa do Brasil e no Campeonato Brasileiro tá ali nesse, né, nessa água de salsicha ali que perde, perde, perde, empata, empata, empata, ganha de vez em quando e continua mais ou menos ali.
3: Caiu pro sétimo lugar agora, né?
1: Caiu nessa rodada, caiu porque também não tem jeito. Uma hora tem que perder posição, né? Não ganha, tem que perder posição mesmo. Mas assim, Sul-Americana volta com outro tamanho pro São Paulo depois da Copa?
3: Me parece que sim, porque isso é uma velha discussão, né? E o São Paulo vai entrar naquela situação, Dai, que a gente tá vendo há mil anos no Brasil, né? Dois jogos por semana. É claro que muitas vezes há uma preocupação de deslocamento, de desgaste. O brasileiro é o plano A, o brasileiro é a ficha 1. Mas o Sul-Americano está nas oitavas de final. A gente não sabe que confronto São Paulo talvez terá na fase seguinte. Pode ter um confronto pesado, com uma camisa pesada do outro lado também. Pode ter confronto brasileiro também nas oitavas de final da Sul-Americana. E aí, bem ou mal, vai ficar 7 jogos para ganhar o título, né? Porque a final é jogo único, então tem oitavas 2, quartas 2, semifinal 2 e a final 1. Então aí me parece que 7 jogos a mais, além do segundo turno do brasileiro, não é nada assim de anormal. É possível levar, né? Pensando que o Dorival vai ter agora um tempo para trabalhar com esse grupo de jogadores, depois de férias, depois do jogo de domingo contra o Remo em Belém, né? E aí ele vai trabalhar, certamente quem vai estar mais cansado vai descansar um pouco, quem está precisando treinar um pouco mais vai treinar um pouco mais. Não é inimaginável pensar, não é nada de surreal pensar que o São Paulo na Sul-Americana, a partir de agora, vai tratá-la de outra maneira para tentar ganhar um título internacional no final do ano.
1: 9-8, São Paulo venceu o Boston River por 2-0, está nas oitavas de final da Sul-Americana. Rafael Prates, boa noite, está liberado para comer seu bolo, seu brigadeiro, queijinho, seu...
3: Fechado.
1: Seu quê? Frango grelhado de aniversário?
3: Não, isso daí não. Isso daí é mais na hora do almoço.
1: Se assopra o quê? Se assopra o frango?
4: Você é muito fã de frango grelhado. Confessou pra gente no fim de semana.
3: Arrebentar a boca do balão daqui a pouco aí.
1: Você canta parabéns com frango na frente, essa é a sua
3: grelhado não, com bolo normal. Frango grelhado é na hora do almoço, né, Dai? Entendi, já foi.
1: Entendi.
3: Mas aquele meu almoço de 1h da tarde, não é o horário que você levanta, né, Dai?
1: Hoje...
3: O horário que eu tô almoçando, você tá levantando, né? Tem uma diferença
1: aí. Hoje eu almocei meio-dia, hoje eu almocei bonitinho.
3: Você levantou e almoçou?
1: Esse podcast Raio X das Seleções aí, eu não tô podendo acordar muito tarde, não.
3: Mexeu com seu relógio biológico, hein?

0: Tio.
1: Impressionante isso.
0: Tô acordando igual um ser humano normal, trabalhando todo dia, igual tá boa bom. Parte dos brasileiros. Não tem moleza, não. É, mas valeu, Prato. Feliz aniversário.
1: Valeu,
0: Dário.
1: Muito obrigado.
0: E traga os docinhos que você não trouxe
1: tá
0: hoje
1: bom.
0: E amanhã.
1: Tá
0: que,
1: bom.
0: Que sobra de doce de festa é mais gostoso
1: você
0: que doce
1: que
0: de festa.
1: Sabe que o assunto doce é dominado por Larissa Menegatti. Lari Menegatti. Né, que tem mudado até o jeito de caminhar depois da estreia numa transmissão, como foi no final de
0: Mascarou,
1: semana.
0: Né?
1: Ela está tratando de doces, esses assuntos também passam por ela. Boa noite, Léo. Obrigado pelo carinho, até a próxima.
0: Valeu, Prato, valeu. Faz tempo que não pinta um brownie da produção. 9-9, o São Paulo venceu o Boston River por 2-0, está nas oitavas de final da Sul-Americana. Em 30 segundos, a gente vai pro drama da Vila Belmiro. A situação do Santos é bem menos confortável que a do São Paulo. Em 30 segundos, passamos para Santos e Deportivo Cuenca, Futebol Globo CBN. Pode ligar, que aqui tem jogo.
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0: 10 minutos no horário de Brasília, em 20 minutos a bola rola na Vila Belmiro, já rolou no Morumbi, o São Paulo já venceu o Boston River por 2-0 e está nas oitavas de final da Sul-Americana. Agora é o Peixe, agora é o Santos, que joga às 9:30 contra o Deportivo Cuenca do Equador, no mesmo horário. Tem San Lorenzo e Recoleta do Paraguai, jogo na Argentina. Vamos só começar já trazendo a classificação desse grupo para explicar como é que está a situação. Porque o grupo teve até agora, isso é incrível, né? O grupo teve até agora 10 jogos e 8 terminaram empatados. Os únicos jogos que tiveram vencedores foram na primeira rodada o Cuenca vencendo o Santos por 1-0 e na segunda rodada o San Lorenzo vencendo o Cuenca por 2-0. Então, com esses empates todos, os 4 times chegam hoje com chances de classificação. San Lorenzo em primeiro lugar com 7 pontos. Cuenca em segundo com 6, Recoleta em terceiro com 5 e o Santos em último lugar com 4 pontos. Vamos para a conta do Santos, né, que é o que nos interessa aqui. Se o Santos não ganhar o jogo, um abraço. Tchau, Sul-Americana está eliminado na fase de grupos. O Santos não tem como se classificar direto para as oitavas de final. O melhor que pode acontecer para o Santos hoje é passar em segundo lugar, jogar os playoffs depois da Copa do Mundo e tentar a vaga nas oitavas de final. Na hipótese de o Santos vencer o Cuenca, ele se classifica para os playoffs, exceto em um cenário. Se o Recoleta vencer o San Lorenzo na Argentina, jogo no mesmo horário, e o Santos for superado no saldo de gols pelo San Lorenzo. Nesse momento, o San Lorenzo tem um saldo 2 e o Santos tem saldo menos 1. Então, por exemplo, Santos 1-0 no Cuenca, Recoleta 1-0 no San Lorenzo, o Santos está fora. Se for 2-0 Santos e 2-0 Recoleta, aí o Santos passa na frente do San Lorenzo e o Recoleta vai direto para as oitavas de final. Este é o cenário. 9:12, às 9:30 tem Santos e Deportivo Cuenca na Vila Belmiro. O cenário eu já trouxe e quero saber agora dos times, das escalações de Santos e Deportivo Cuenca. André Neto, houve aí uma celeuma de última hora no Santos envolvendo Gabriel Brazão, goleiro, que estava para sair, não ia jogar, agora vai jogar, mas ainda está para sair. Enfim, Brazão vai para o jogo. Como é que está escalado o Santos para logo mais, André?
1: Boa noite, Léo. Gabriel Brazão vai para o jogo, sim, está escalado o goleiro titular do Santos, o camisa 77. Houve aí uma conversa de que ele poderia ficar fora da partida hoje por uma possível negociação aí no meio de temporada para preservar o Gabriel Brazão, para ele ser vendido. E aí, no fim das contas, o Santos acabou voltando atrás. E há um desejo do Gabriel Brazão, do Santos, de negociar o goleiro aí nesse meio de temporada, mas as duas partes aí decidiram que o melhor a se fazer é o Gabriel Brazão continuar jogando e sair por cima, assim, na equipe do Santos. Então, Brazão tá escalado, goleiro titular. Linha de defesa do Santos hoje tem Igor Vinícius, Adonis Frias, Luan Pérez e Escobar. Meio de campo com William Arão, Gustavinho e Miguelito. No ataque, Gabriel Bontempo, Barreal e Gabriel Barbosa, Léo.
0: E o Deportivo Cuenca?
1: Deportivo Cuenca do técnico argentino

0: Para Recélico, está definido com o Ferreiro no gol. Linha de defesa com Mosquera, Bulsen, Piedra e Henrique. Meio de campo de Macari, Garcia e Edson Vega. No ataque, Jorge Ordóñez, Arboleda e Ribeiro.
1: 9h14 no horário de Brasília, em 16 minutos, começa Santos e Deportivo Cuenca. O Santos tentando salvar uma vaga aí nos playoffs da Sul-Americana, valendo vaga nas oitavas de final. Gabriel Dudziak. O Santos não ganhou nenhum jogo na Sul-Americana até agora. Hoje nem dá pra dizer que é o mais fácil, né? Talvez o mais fácil fosse contra o Recoleta na Vila Belmiro, mas, assim, se for o Santos do Campeonato Brasileiro, vai. Se for da Sul-Americana, a gente sabe que a chance de se enrolar é grande. Mas se for do Campeonato Brasileiro, se jogar dentro do que pode jogar, do que joga de vez em quando, Santos tem boa condição pra ganhar do Cuenca hoje? O bicho não é tão grande assim, Gabriel Dudziak? O Gabriel Dudziak está fazendo o maquinário, chavinha plugada, tique, vamos lá, manual de instrução, coloque a peça no buraco. André Neto chegando. Ih, deram uma peça igual a outra peça. Agora acho que vai, acho que não vai.
2: É, dá com cabo curto.
1: Ah, agora
2: entendeu?
1: Eu entendi.
2: Entendeu o meu problema? Mas tá bom.
1: O importante é funcionar, Gabriel. Vamos lá.
2: Já a gente corrige. Não tem nenhum problema, não. Tá tudo certo. Eu peço desculpas pela demora.
1: Imagina. Eu que peço desculpa por não ter tido outra alternativa pra matar o tempo.
2: Eu gostei da narração.
1: Eu fiquei tão entretido que eu não consegui não compartilhar.
2: Mas você entendeu,
1: com os
2: né?
1: Ouvintes. Entendi.
2: Tem um pouco de falta de habilidade de quem opera. Mas
1: é que
2: quem opera sou eu,
1: usa,
2: tá?
1: Né?
2: Não é operador, não.
1: Não, geralmente você
2: tô
1: não
2: operando,
1: usa.
2: Eu tô operando aqui, ó. Aí assim, essa ponta não entra nesse aqui, entendeu?
1: Mas geralmente você não usa.
0: Acho que era pro cabo conectar com o cabo primeiro.
2: Acho que sim.
0: Acho que essa era a questão.
2: Então,
0: não
2: tem problema.
1: Você tira esse negócio que tá aí embaixo do microfone e pluga nessa outra entrada, entendeu?
2: Já eu faço.
1: Na próxima transmissão, agora não precisa.
2: Tá bom, sem problema. Vamos lá, se o Santos jogar o que tá jogando, o Santos consegue a vitória. Mas o problema é o seguinte: o que tem tirado o Santos do caminho das vitórias? É a falta de habilidade de garantir resultados depois de abrir o placar. Então, assim, o Cuenca é um time mais limitado, ele tem problemas. O Santos tem totais condições de fazer um gol, dois gols. E essa é a parte positiva. A parte negativa é, pode chegar um fim de jogo e virar um Deus nos acuda outra vez. Pode ficar um jogo no qual o adversário vem para cima, cruza de um lado, cruza do outro, alguém erra e é gol do Deportivo Cuenca. Então, esses são os erros do Santos nessas últimas partidas. Ele não consegue administrar os jogos. Ele até consegue marcar os gols, mas não consegue administrar os jogos. E é por isso que pode acontecer qualquer coisa hoje na Vila Belmiro. Mas, respondendo a sua pergunta, pelo que tem jogado, consegue a classificação, porque é um adversário mais limitado do outro lado.
1: Pelo que tá jogando, o Santos consegue estar em vantagem no placar. Você vai ganhar o jogo, aí já é outra situação. Mas, Gabriel, é só uma questão também envolvendo o Gabriel Brazão. Essa história aí de não joga, depois... Rapaz, a produção veio com outro cabo, agora descobriu que o Gabriel
0: quase usaram esse
1: colocado.
0: Cabo aí pra enforcar.
1: Rapaz,
0: o Gabriel
1: Dudziak, né? Olha, eu não vi uma bronca dessa aqui na rádio há muito tempo.
2: Mas você não tava aqui sábado, acho que é por isso.
1: Boa. Mas então, Gabriel, essa história do Gabriel Brazão aí, desse joga, não joga, assim, oficialmente nada aconteceu, né? O Santos não teve posicionamento nenhum, mas a gente tá acompanhando as notícias, as informações. O André Neto falou sobre isso agora há pouco. Como é que você avalia essa mais nova gestão de crise que o Santos foi obrigado a ter aí de última hora?
2: É terrível, né, o que tá acontecendo. Mais um problema. A gente já sabe como é que funciona a história do Neymar, né? Ou, na verdade, a gente não sabe como funciona a história do Neymar. Tudo muito
1: engraçado isso aí que Neymar tá machucado e a gente tem que ver se ele vai jogar contra o Marrocos. Não! A gente vai ver se ele vai jogar contra o Cuenca. Quando esqueceram completamente o Santos nessa história. Esqueceram completamente.
2: Tá muito nítido quem usou quem aí nessa negociação, né? Neymar usou o Santos pra ficar em evidência, pra fazer jogos, pra ganhar parte física. E a partir do momento em que ele foi chamado pra seleção, deu um bico no Santos.
1: E o Santos também.
2: Assim, não tem poder de barganha.
1: Me usa.
2: Não tem poder de barganha com essa situação.
1: E
2: né?
1: Volte, por favor, se puder, depois
2: exatamente,
1: da Copa, pelo amor de Deus.
2: Exatamente. Então, assim, já tem essa situação. Aí a gente sabe, por exemplo, que tá rolando essa possível saída do Zé Rafael, possível saída do Mike. E aí vem essa bomba aí ontem de que o Gabriel Brazão ia ficar fora.

0: que está negociando também para sair. Brazão tem cometido erros, não está bem, não tem sido um goleiro confiável, mas é um dos poucos jogadores aí de um nível mais alto que o Santos tem, né, na sua defesa. E aí vem essa notícia, eu não sei o que pensar a respeito dela. E aí é assim, fica fora, aí volta. Qual é a cabeça do jogador? Tá com a cabeça aonde exatamente? O treinador tá sabendo, isso é coisa do Alexandre Matos, isso é coisa do presidente. É mais uma distração nesse ambiente do Santos.
1: Aliás, anda sumido o Alexandre Matos também, né? Nessas crises todas do Santos, tem aparecido pouco.
0: Para muitos clubes, diretor de futebol é para contratar e reclamar de arbitragem, né? Logo.
1: O Cruzeiro não mais, é que o Cruzeiro contratou só um cara para reclamar da arbitragem.
0: Sim, já foi direto, né? Enfim, então é isso. É um momento difícil outra vez para o Santos.
1: 9:20 no horário de Brasília. Rodrigo Bittar vem aí em 30 segundos. Vem aí o Rodrigo Bittar, vem aí o Santos. É playoff ou nada? É ganhar o jogo ou adeus Sul-Americana? Santos e Deportivo Cuenca em 30 segundos com o Rodrigo Bittar. 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

0: aqui no Futebol Globo CBN. Seja muito bem-vinda, muito bem-vinda a mais uma noite de decisão. Vamos pro nosso segundo jogo da noite aqui no Futebol Globo CBN. Copa Sul-Americana. Só dois grupos têm equilíbrio total em que todos os times podem avançar, nem que seja pelo menos para os playoffs. Um deles é o Grupo C, Grupo do Santos, que decide a vaga hoje em casa na Vila Belmiro.
1: Santos! Deportivo Cuenca.
0: Este lanterna do grupo tem apenas 4 pontos somados e pode ir no máximo aos playoffs. Encarando o Deportivo Cuenca, que é o segundo colocado na chave, quinto colocado no campeonato equatoriano. É o vice-líder do grupo. Do grupo C, tem 6 pontos somados e sim, ainda sonha com a primeira colocação da chave. Quem vencer pode conquistar uma vaga muito importante na noite de hoje. Por isso, vale demais, tanto para Santos quanto para Deportivo Cuenca. Jogo decisivo que você curte aqui no Futebol Globo CBN. Vamos às primeiras informações, os primeiros destaques da nossa reportagem, começando com o Tira Casa. André Neto, ótima noite para você, destaque inicial do Peixe, fala aí André.
2: Tudo bem, Rodrigo Vittar, boa noite para você e para os ouvintes do Futebol Globo CBN. O Santos, do técnico Cuca, hoje tem duas novidades. O atacante Barreal está de volta, estava fora da partida contra o Grêmio, hoje já volta como titular. E na defesa, Luan Pérez entra no lugar de Lucas Veríssimo, que está suspenso e desfalca o Peixe, assim como Neymar, que só deve voltar a atuar pelo Santos depois da Copa do Mundo. E olhe lá.
0: É, e olhe lá. Do outro lado da história, o time equatoriano.
1: Deportivo Cuenca.
0: O que você traz pra gente sobre o quinto colocado do campeonato equatoriano, hein, André Neto?
2: O time do técnico argentino Jorge Célico vem numa sequência de 7 jogos sem perder. Bem verdade que são 4 empates e apenas 3 vitórias, mas vem num bom momento o Deportivo Cuenca, que hoje tem praticamente o mesmo time do fim de semana que empatou com a LDU. São duas novidades, as duas novidades no ataque. Arboleda na ponta esquerda e o centroavante argentino Germán Ribeiro.
0: 9:23 no horário de Brasília. Chegou a hora, torcedor santista. Aumente o som do seu rádio, porque vem aí as escalações de Santos e Deportivo Cuenca aqui no Futebol Globo CBN. Vem aí André Neto.

Glorioso Alvinegro Praiano em busca da classificação na Copa Sul-Americana. O Santos está escalado com Gabriel Brazão, camisa 77, no gol. Na linha de defesa pela direita, Igor Vinícius, camisa 18. A dupla de zaga tem a

0: 22 para Álvaro Barreal e 9 para Gabriel Barbosa, o Gabigol. Repetindo a escalação do Santos, com Gabriel Brazão, Igor Vinícius, Adonis Frias, Luan Pérez e Escobar, William Arão, Gustavinho e Miguelito, Gabriel Bontempo, Barreal e Gabigol.
1: Deportivo Cuenca.
0: O Deportivo Cuenca está escalado com Ferreiro, camisa número 1, no gol. O lateral direito é Mosquera, camisa 2. A dupla de zaga tem Bulsen, 28, e Pietra, 18. Pela esquerda, Yeltsin Erique veste a 53. Meio de campo de Macari, 30, Brian Garcia, 20, e Edson Vega, número 8. No ataque, 43 para o artilheiro Jorge Ordóñez, 37 para César Arboleda, Carlos Arboleda, aliás, e 11 para o centroavante Germán Ribeiro. Repetindo, o Deportivo Cuenca escalado com Ferreiro, Mosquera, Bulsen, Piedra, Henrique, Macari, Garcia e Vega, Ordóñez, Arboleda e Ribeiro.
2: A arbitragem do jogo.
0: Arbitragem colombiana na Vila Belmiro. Apita John Ospina, o assistente número 1. É John Galego, o assistente número 2. É David Fuentes. No VAR, Nicolas Galo fica de olho em tudo que acontece na última e decisiva rodada da fase de grupos da Copa Sul-Americana. Agora quem dá a bola é você, Rodrigo Vittar.
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0: Daqui a pouquinho tem decisão na Vila Belmiro, tem o duelo entre Santos e Deportivo Cuenca. Você curtindo com a gente aqui no Futebol Globo CBN, com opiniões dele, Gabriel Dudziak. Tudo bem, Gabriel Dudziak, boa noite.
1: Bom, vamos para mais um jogo aí do Santos, e o Santos precisando da vitória, né? Precisando ganhar hoje para seguir adiante na Copa Sul-Americana, e para fazer isso precisa tentar fazer os gols que tem feito nas últimas partidas, então criar para fazer esses gols e ao mesmo tempo ter uma gestão melhor do jogo. Não dá para perder o controle da equipe, do jogo no segundo tempo, por exemplo, como foi nas últimas partidas. Não dá para o time se esgotar fisicamente e o treinador utilizar um banco de reservas que está muito longe aí do time titular e depois lamentar o que aconteceu. Então, é um jogo para o Santos fazer a parte ofensiva que tem feito e melhorar na questão da gestão do jogo, para não sofrer os gols que tem sofrido.
0: São 9 horas 28 minutos no horário de Brasília, equipes já no gramado. Daqui a pouco tem bola rolando, mas a gente faz uma pausa de 30 segundinhos de propaganda partidária obrigatória e já voltamos aqui no Futebol Globo CBN. 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

0: começou a decisão na Vila Belmiro. Time do Santos sai jogando pelo lado esquerdo do gramado. Por ali vem o Miguelito para cima da marcação. Escapou, chegou no fundo, levantou na área. Sobrou, bom tempo, bateu. Passe vai pela linha de fundo. Menos de 30 segundos de jogo, o Santos já teve uma grande chance para abrir o placar, André Neto.
1: No primeiro lance, com 30 segundos, arrancada de Miguelito na ponta esquerda. Cruzamento veio, o Piedra não conseguiu afastar a bola e o Gabriel Montempo teve a chance na pequena área. Bateu a bola quicando, bateu com a perna esquerda, o camisa 49. Chute passa à direita do gol. Os poucos torcedores presentes na Vila Belmiro se animam um pouquinho, viu, Bitar?
2: Começou.
0: Diga daí.
2: Bola rolando no outro jogo do grupo do Santos. 0 para o San Lorenzo, 0 para o Recoleta do Paraguai na Argentina. Com os resultados de momento, o San Lorenzo vai direto para as oitavas de final e o Cuenca joga a fase de playoff.
0: Um minuto desse primeiro tempo, o placar é de 0 a 0 na Vila Belmiro. Santos precisa da vitória na noite de hoje. Tira o peixe que se segura porque vem ali o Deportivo Cuenca pelo lado esquerdo com o Rivero. Antes dele chega a marcação. Corte feito pela defesa do Santos, gira por ali o Adonis Frias. Bola trabalhada por dentro. Gabigol errou, passe, entregou de graça, o chute pro gol. Passe vai pela linha de fundo. Ordóñez bateu cruzado num presentaço do Gabigol. Quase, quase o primeiro gol do time equatoriano. André Neto.
1: Saiu jogando errado o Santos. O Gabigol perdeu a bola e assim, foi um passe para trás buscando o Luan Pérez. E virou uma assistência pro Ordóñez, que é o artilheiro da equipe do Deportivo Cuenca na temporada com 5 gols. Bateu mascado, meio cruzado. Gabriel Brazão ainda tocou na bola, viu, Bitar? Mas o juiz marcou só o tiro de meta, era para ser escanteio pro Deportivo Cuenca.
0: 2 minutos desse primeiro tempo, o jogo começa a corrida. O time do Peixe vem pelo lado esquerdo do campo. Miguelito rolou para trás, Escobar bateu pro gol, a bola foi pela linha de fundo, é só tiro de meta. O jogo começou tão pegado que nem deu tempo de falar, né, que o Santos nessa primeira etapa todo de branco, atacando pro lado direito no seu rádio, time do Deportivo Cuenca de camisas amarelas, shorts azuis, meiões azuis, atacando nesse primeiro tempo pelo lado esquerdo. Lembrando, claro, que você pode participar da nossa transmissão através do nosso WhatsApp 11 99 11 9981. Esse é o número do WhatsApp do Futebol Globo CBN e também através do youtube.com/CBN chat aberto para sua participação. Quem leva a noite de hoje? O Santos vai vencer? O Santos consegue ficar com a vaga? Participe conosco, a CBN sempre ligada em você.
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0: Chegando no campo de ataque, o time do Deportivo Cuenca tem entregação direta, corte feito pela defesa do Santos. Miguelito tentou escapar, volta no meio do caminho por ali. Brian Garcia chega para fazer o corte. A bola sobra com o Miguel, com o Escobar. Escobar faz o lançamento à frente, buscando o Gabigol. Corte feito pela defesa, tira a Piedra. De novo, bate e rebate, a bola fica pelo alto. No meio do caminho, quem ganha por ali? O time do Santos com Gustavo Henrique. Fez o lançamento à frente, tira de qualquer maneira por ali o Henrique. Henrique faz o toque à frente para Macari. Macari devolve a jogada pelo lado esquerdo com Viga. Viga pinta, interligação direta, a bola bem esticada pelo lado esquerdo do campo, chega no Rivero. Rivero brigando também contra a marcação ali, o Arboleda. A bola volta pelo lado direito do campo de defesa, o time do Santos sai jogando. 13:40 jogados desse primeiro tempo, segue 0 a 0 na Vila Belmiro. 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
0: 4 minutos desse primeiro tempo, segue 0 a 0 na Vila Belmiro, resultado que elimina o time do Santos da Copa Sul-Americana. Bola pelo lado direito do campo de defesa, por ali para Igor Vinícius. Adonis Fias trabalha pelo lado esquerdo do campo de defesa, ainda para romper a linha central, tem o Luan Pérez, dele para o Willianão, já no campo ofensivo. Bola aberta, lado esquerdo, Escobar prefere fazer a jogada atrás, ele volta para Arão, esticou o bico da área, lado esquerdo, Miguelito, de novo bem aberto, tem Escobar, por dentro, Gabigol, corta a luz, ajeitou o Barreal, bola para trás, chega por ali agora do Gustavo Henrique, sobrou Igor Vinícius, tenta fazer a jogada por dentro, recebe mais uma vez ali o Gustavo Henrique, bola, o Igor Vinícius tentou o cruzamento, pegou o goleiro Ferreiro, põe pela linha de fundo para evitar problemas, e o Santos tem escanteio, André Neto.
1: Cruzamento que buscava o Gabigol, a bola foi fechada demais, o Ferreiro foi bem para chegar antes e espalmar, mas mandou pela linha de fundo, escanteio a favor do Santos, o primeiro para o Peixe.
0: Já cobrado, Igor Vinícius, lado direito do campo, 5 desse primeiro tempo, atenção.

9:29, 9:30, horário de Brasília, autorizado, apita o árbitro, rola a bola. Bom jogo pra você ligado no Futebol Globo CBN.

0: Miguelito, limpou bonito, escapou, bateu pro gol, a bola foi diretamente pela linha de fundo sem direção, é só tiro de meta para o Cuenca fazer a cobrança. O cronômetro não para, a gente gira para você, Felipe, placar de jogo. 5 minutos desse primeiro tempo. E na Vila Belmiro, o placar da CBN marca
1: Santos 0, Deportivo Cuenca
0: também 0. Mais cedo no Morumbi, também pela Copa Sul-Americana, foi a vez do São Paulo, Oscar Ulisses.
2: Mais cedo pela Sul-Americana, aqui no estádio do Morumbi, o São Paulo bateu o Boston River pelo placar de 2-0.
0: Central da bola, Leonardo Dai.
3: Na Argentina, 5 minutos de jogo, 0 para o San Lorenzo, 0 para o Recoleta. No grupo do Santos, Libertadores, bola rolando também, comecinho de jogo, Flamengo e Cusco no Maracanã. Flamengo já classificado em primeiro.
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0: 6 minutos jogados desse primeiro tempo de partida, o time do Santos está chegando, a bola pelo lado esquerdo, cruzamento na área, Barreal ajeitou antes da chegada, um bom tempo, tira bem a defesa, tira por ali o Veiga, sobra de bola ficando com o Barreal, aliás com o Gabriel, bom tempo, fez o passe atrás, deixa para Igor Vinícius, dele para o Willianão, aberto pelo lado esquerdo, tem o Barreal, Gabigol de primeira, esticou, recebeu de volta, Gabigol, cruzamento na área, tira bem a defesa, alivia por ali o Pedra, mandando pela linha de lado, o peixe tá chegando, André Neto.
5: Vai chegando muito bem com tabelas pelas linhas de lado, viu, Bitar? Dessa vez, o Gabigol foi quem fez o cruzamento, buscando o Gabriel Bontempo. Camisa número 9 do Santos ficou na bronca com o garoto Bontempo, que não fez o facão, não foi em direção à bola. Olha o Santos.
0: Bontempo pro Miguelito, dentro da área. Tira bem a defesa, ele via por ali o Mosqueira. Sobra de bola ficando com o time do Santos. Willianão tentou esticar, a bola foi pela linha de lado, sai em arremesso lateral. 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
0: 7 minutos desse o primeiro tempo, segue 0-0 na Vila Belmiro para Santos e Deportivo Cuenca. Cuenca que tem arremesso lateral para fazer a cobrança, bola pelo lado direito do campo, sem pressa por ali, vai chegando o lateral Mosqueira. Ele prefere fazer a jogada atrás, jogando por ali com o Bunsen. O Bunsen gira o jogo, trabalha com o goleiro Facundo Ferreiro. Facundo Ferreiro que volta para Bunsen pelo lado direito do campo de defesa. Entregação direta, bola trabalhada por dentro com Viga. Viga domina de primeira, aparece para fazer a jogada. Aliás, dominou e depois sim, ele tocou para o Brian Garcia. Garcia para Macari. Abertura feita pelo lado esquerdo do campo. Chega no Henrique. Henrique Arboleda. Tabelaram. Henrique chegou no fundo. Cruzamento na área. Sobe bem Escobar para fazer o corte. A bola vai pela linha de lado. O Santos girou porque o Henrique chegou bem na linha de fundo ali, André Neto.
5: Aparece novamente o Deportivo Cuenca, que até aqui no jogo só tinha chegado num erro de saída de jogo do Gabigol. O Henrique, ponta esquerda, chegou bem. Ponta esquerda não, né? Lateral esquerdo, mas chegou na ponta esquerda para fazer o cruzamento, afastou bem a defesa do Santos.
0: Tentativa de lançamento à frente, a bola fica no meio do caminho, corta bem a defesa do Santos, sobra de bola ficando por ali agora com Gabriel Bontempo, com Gustavo Henrique, perdeu e depois o Ilharão retoma para o time do Santos para fazer a reposição de bola no campo de defesa. Time do Peixe que sai jogando por ali agora com Barreal. Barreal dá o passe aberto, recebe mais uma vez por ali, por dentro o Escobar. Escobar volta pelo lado direito do campo de defesa, tem Adonis Frias, rompe a linha central do gramado, chegando por ali justamente com o Igor Vinícius. Igor Vinícius, ele volta, jogada pelo lado direito de novo com Adonis Frias. Frias pelo corredor central, ainda no campo de defesa, temporaria Luan Pérez. 9 minutos desse primeiro tempo, tá 0-0 o jogo na Vila Belmiro. Resultado que por enquanto elimina o Santos na Copa Sul-Americana. Barreal jogando por dentro para Gustavo Henrique. Boa bola por dentro, bom tempo. Recebeu Gustavo Henrique. Primeiro toque, bola aberta pelo lado direito do campo. Chega no Igor Vinícius. Igor Vinícius para Gabigol. Sai a tabela, recebe Igor Vinícius. Por dentro, Gustavo Henrique. Pro Gabigol, invadiu a área. Queria o pênalti, o árbitro falou que não. Ele pediu mão do jogador do Cuenca, André Neto.
5: Queria um toque de mão do zagueirão Pedra, que estava por ali no lance. O Gabigol deu um chapéu em cima do camisa 18 do Deportivo Cuenca, mas aí o Pedra tomou a frente dele. Se teve um toque na mão, Bitar, foi muito de leve.
0: Lado esquerdo do campo de defesa, o time do Santos sai jogando por ali, agora com Adonis Frias pelo alto, ganha Miguelito para o Willianão. Quase 10 minutos desse primeiro tempo, o placar é de 0-0 na Vila Belmiro, o árbitro paralisou e marcou falta, pra quem, hein? Ih, ele tá indo no VAR, hein? É isso. O árbitro chamou pra ir no monitor, chance de pênalti pro time do Santos, Gabriel Dudziak, quero ouvi-lo, Dudziak.
7: À primeira vista,

0: não me pareceu braço, me pareceu manga da camisa. Acho que não, vamos ver.
1: O árbitro pede ali para os jogadores se afastarem, vai checar agora no monitor, André Neto.
2: E a cabine do VAR agora do outro lado do gramado da Vila, né? Cada jogo essa cabine está num canto diferente. O John Ospina está agora revendo o lance, o camisa 18, Pedra, ele estica o braço, mas eu não consigo ter certeza se a bola de fato toca mesmo ou não no braço do zagueiro do Deportivo Cuenca.
3: Ô, Vitar.
1: Diga.
3: Eu acho que não foi pênalti, mas que o rapaz se esforçou, assim, uma barbaridade para fazer o pênalti, ele se esforçou. Se ele não fez é porque ele não conseguiu, assim mesmo, porque ele tava com a mão atrás do corpo e aí ele estica o braço do nada para tentar cortar a bola com a mão, sei lá.
1: E ali onde o árbitro tá, a pressão é grande para cima dele, tá em frente ao torcedor, André Neto.
2: Tá sim, né, Bitar? E na Vila Belmiro é assim, não importa. Colocou a cabine do VAR na linha de lado, também vai estar pertinho do torcedor. Não tem... Um pouco de segurança reforçada nesse momento para que ninguém atire nada, para que não falem nada ali mais próximo ao John Ospina, que segue revendo o lance, tá? Já mostraram imagem parada, já mostraram. Ele tá coçando a cabeça agora, viu, Bitar?
1: Essa imagem tá difícil.
2: Tá difícil achar se foi pênalti aí ou não,
3: Bitar. Tranquilo hoje, olha lá o que me arrumaram aí.
1: Ô, Gabriel Dodzak, ele só pensou assim: poderiam não ter me chamado, né? Não dá pra ter certeza aqui desse lance. E aí, Dodzak?
0: É, aí ele vai ter que tomar a decisão, né? O VAR. Ou teve certeza que é pênalti, eu falo assim, ó, preciso de você aqui, porque pra mim parece, mas não tenho certeza, dá uma olhadinha aí. Se o lance é dessa forma, eu acho que não é pênalti, tá? Porque não tem certeza, tem que ter certeza.
3: E tem aquela questão também, né, Bitar, se tocou e em que região do braço tocou, que foi o que a gente discutiu aqui no Santos e Grêmio, não foi, no sábado?
0: É, a gente tava discutindo o comprimento de axila do jogador adversário.
3: Porque
0: o prolongamento da axila.
3: Prolongamento da axila
0: em relação à manga, né, exato.
3: É outra questão também,
0: é isso.
3: Bem na parte de cima, né?
0: Que eu coloquei, né, Bitar, em termos chulos, de sovaco comprido, sovaco curto.
1: Perfeito. 12 minutos e meio. O árbitro vem com a decisão pro campo. E aí, professor? Sinal do VAR, nada de pênalti marcado. Ele falou que foi na área permitida ali do braço, André Neto.
2: Exatamente, aquilo que o Gabriel Dodziak até tinha falado. Foi na região da manga, o toque do jogador do Deportivo Cuenca, o Matheus Piedra. Gabigol, repito, vou descrever o lance novamente. O Gabigol foi tentar fazer um chapéu para cima do jogador do Deportivo Cuenca. A bola não subiu tanto. E aí o Piedra vira para correr e disputar a bola. A bola resvala muito de leve ali na região do ombro, no começo do braço do jogador do Cuenca. E o John Ospina, que é o árbitro da partida, reviu o lance no VAR e, com as imagens que tinha, disse que foi toque na parte permitida do braço, na região do ombro, na região do início do braço da manga.
1: Como é que é, Gabriel Dozeque? É no sovaco comprido, é isso?
0: É isso. Quando você tem o sovaco mais comprido, é mais fácil de se safar desse tipo de pênalti.
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1: 13 minutos e meio jogados desse primeiro tempo. O placar é de 0-0 na Vila Belmiro para Santos e Deportivo Cuenca. Peixe tentando escapar a bola pelo lado direito do gramado. Tem arremesso lateral para fazer a cobrança por ali. Agora com Igor Vinícius. Impresso lateral do Santos jogando por dentro para o Arão. Arão para Gustavo Henrique. Boa bola do bom tempo. Igor Vinícius invade a área pelo lado direito. Cruzamento. Gabigol!

0: bola jogada nos garotos da Vila. Gustavo Henrique, Gabriel, bom tempo. E o Igor Vinícius ficou falando: tá faltando alguém, tá faltando alguém chegar. Ele apontou, pediu a presença de um companheiro dentro da pequena área. Gabigol, pé direito na bola, bola pro fundo do gol. O Santos sai na frente na Vila Belmiro. E o placar da CBN agora marca
1: Santos.
0: Santos 1, Gabigol.
1: Deportivo Cuenca 0.
0: O detalhe do gol.

0: seu André Neto.
1: Começa no arremesso lateral no campo de ataque e aí participam só jogadores formados nas categorias de base do Santos. Igor Vinícius, Gustavinho e uma linda deixada do Gabriel Bontempo, que coloca o Igor Vinícius em ótima situação na grande área pela ponta direita da equipe do Santos. Chega na linha de fundo, como você bem disse, o Rodrigo Bittar, ele faz o sinal, cadê? Aparece alguém. O Gabigol entra rasgando na pequena área do Deportivo Cuenca. O Igor Vinícius faz o cruzamento rasteiro, o Ferreiro cai, mas não acha a bola. Ela passa pelo goleirão e cai nos pés do artilheiro do Santos nessa temporada. Santos está com dificuldade, está com problema, chama o Gabigol, 13º gol dele na temporada. O Santos vai se classificando na Copa Sul-Americana, 1-0 Peixe.
0: Gabriel Dudziak, 1-0 para o time do Santos. Antes de você, Leonardo Dai, como é que fica o grupo com esse gol, Dai?
2: Neste momento, o San Lorenzo classificado em primeiro lugar com 8 pontos. O Santos está passando em segundo para os playoffs com 7. Recoleta com 6 e o Cuenca também com 6. Para o Santos ser eliminado com esse resultado aí, só se o Recoleta vencer o San Lorenzo por 1-0. Se o Recoleta fizer 2-0 no San Lorenzo nesse momento, aí vamos ter que contar cartão amarelo para saber quem fica em segundo entre Santos e San Lorenzo. Mas aí é só no 2-0. O Recoleta que tá longe e tal.
0: Já vai ser para abrir as abas aí, viu, Dai? Lado direito do campo de ataque, o time do Santos sai jogando por ali com o Gabigol. Bola aberta para Gabriel Bontempo, ele volta pelo lado direito do campo de ataque, ele com o Igor Vinícius. Gabriel Dudziak, o seu xará. Gabigol foi para a rede para fazer 1-0 para o time do Santos. E agora a gente volta com aquele papo, né? O Santos de novo sai na frente. Tem que saber segurar o resultado do Dudziak.
3: É isso, filme repetido, gol no começo e a necessidade de administrar bem o resultado obtido. Santos começou muito bem, né, Vitar? Boas tabelas, boas movimentações. Bom cruzamento agora. O Gabriel Barbosa entrar na pequena área e completar para o fundo das redes. Vamos ver o que, que o Santos apronta nos próximos minutos. Vai ampliar? Vai gerir posse de bola? Vai administrar o jogo? E o Cuenca se manda? Fica? O que, que faz?
0: É, e teve um desvio de cabeça ali do Luan Pérez na área. A bola acabou pegando no braço de um jogador do Cuenca. O Gabigol ficou reclamando de pênalti. E aí, Gabriel Dudziak?
3: Eu acho que não, acho que não foi pênalti não. É, não estava ali tão acima do, né, do ombro, não me pareceu ali, mas só vi um replay.
0: A arbitragem entendeu da mesma forma, nada de falta para o time do Santos. O cronômetro não para, a gente gira para você, tem de placar de jogo. Santos escapando, lado esquerdo, Miguelito, Gabigol, devolveu, a bola bem aberta pelo lado esquerdo do gramado, cruzamento na área, sai o goleiro, sobrou com Gustavo Henrique, dominou, bateu por cima do gol, bola vai pela linha de fundo, é só tiro de meta, 18 minutos jogados nesse primeiro tempo na Vila Belmiro.
4: Santos
0: 1, Gabigol.
4: Deportivo Cuenca.
0: Deportivo Cuenca 0. Mais cedo foi a vez do São Paulo, Oscar Ulisses.
5: São Paulo, primeirão do Grupo C, hoje venceu o Boston River do estádio do Morumbi ainda há pouco. Gols de Arthur e Acosta contra São Paulo 2, Boston River 0.
0: Central da bola, Leonardo Dai.
2: Mais cedo também pela Sul-Americana, o Grêmio empatou em casa com o Montevideo City Torque do Uruguai em 2-2. O time uruguaio vai direto para as oitavas de final, o Grêmio vai jogar os playoffs da Sul-Americana.
0: Vamos juntos aqui no Futebol Globo CBN, hoje com trabalhos técnicos de Renato Nardi na nossa central, mesa de Henrique Dias, produção de Lari Menegatti, de março do Futebol Globo CBN, para essa rodada dupla de Copa Sul-Americana, primeiro com a vitória do Tricolor e até aqui a vitória do Santos pelo placar de 1-0. Gabigol ficou caído no gramado, queria cartão, o árbitro só deu a falta, André.
1: E por enquanto, Bittar, só um cartão amarelo na partida, que eu ainda não tinha registrado, para o Bulsen, zagueiro da equipe do Deportivo Cuenca, que minutos atrás fez uma falta feia, um carrinho para cima do Miguelito.
0: 19 minutos e meio desse primeiro tempo, placar de 1-0 para o time do Santos, que escapa. Bola aberta pelo lado direito ali com o Igor Vinícius, tentou passar pela marcação, volta bem. Para fazer o corte por ali, o Henrique. Sobra de bola ficando pelo lado esquerdo do campo de defesa. Intrigação direta, bola bem esticada ali pelo lado esquerdo do campo com Piedra. Piedra, lançamento feito, o Ilharão. Chegou na cobertura dele para Escobar, que volta no campo de defesa. 20 minutos desse primeiro tempo, Peixe na frente, vencendo pelo placar de 1-0. 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
1: Santos vem pelo lado direito do campo de ataque ali com o Igor Vinícius. Ele trabalha por dentro, jogada com o Gustavo Henrique. Recebe mais uma vez o Gustavo Henrique. Corredor central, pinta, ligação direta, Gabigol de primeira, bolão. Barreal recebe, trabalha bem aberto com o Escobar pelo lado esquerdo. Gabigol devolveu, Escobar no meio de dois. O Gabigol de novo pedindo mão. O árbitro de novo mandou seguir André Neto.
2: Dessa vez eu confesso que eu nem entendi aonde que o Gabigol estava pedindo toque de mão. Ele fez o lançamento buscando o Miguelito na ponta esquerda, o jogador do Cuenca tocou só com o pé mesmo, deu o bicão para afastar a bola, Bitar.
1: Algo visto ali, Gabriel Dudziak?
3: Por mim, não.
1: E nem pelo árbitro, que mandou o jogo seguir. 21 desse primeiro tempo, placar de 1-0 pro time do Santos. Santos que vem pelo lado esquerdo do campo de ataque, domina a posse de bola, domina o jogo, o time do Peixe. Lado esquerdo do gramado, por ali, bola aberta, chega no Barreal. Barreal pisa na linha de lado, vem fazer a jogada por dentro. Toque feito atrás para Gustavo Henrique, que volta a bola para Luan Pérez. Gabriel Dudziak, 21 desse primeiro tempo. Já já você fala porque vem o time do Santos. Barreal tentou fazer o passe por dentro, bolsa em tira. 21 e meio desse primeiro tempo, 1-0 Santos, Gabriel Dudziak.
3: É, e a busca do Santos é pelo segundo gol. Não tem nada de administrar, de valorizar um pouquinho a posse de bola, não. Tá tentando o segundo gol e tá muito interessante ver a movimentação entre os laterais do Santos e os pontas do Santos. Além da movimentação do próprio Gabriel Barbosa. Ele não guarda a posição. Agora ele veio pegar a bola na intermediária ofensiva, acabou errando o passe, mas é um exemplo do que a gente tá falando.
1: Vem o time do Deportivo Cuenca, tentativa de longe para surpreender o Gabriel Brazão. A bola foi muito longe, ficou fora da área. E o Gabriel Brazão saiu rapidamente para repor a bola em jogo. 22 desse primeiro tempo, o placar é de 1-0 para o time do Santos. Aproveitando para abraçar o nosso ouvinte, você que se liga com a gente aqui no Futebol Globo CBN. Adriel Douglas está aqui ligado na nossa transmissão, dizendo que vai ser 3-1 para o time do Santos. Quem mais está aqui com a gente? O Sérgio Ropelli, de Campo Grande, Mato Grosso do Sul, está aqui ligado na nossa transmissão. Fernando Souza, torcedor santista, também está com a gente. Vitor Augusto Souza está ligado aqui na nossa transmissão. E a CBN está ligada em vocês.
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3: Pra mim foi pior. Eu achei que ele fez assim. Mike.
2: Não, está virando assombração também.
5: Eu também achei.
1: Pausa para a hidratação dos jogadores. Hora do Gabriel Dudziak analisar daqui a pouquinho. Antes, Gabriel Dudziak, espera só um pouquinho, Dudziak. Temos propaganda partidária obrigatória de 30 segundinhos e já voltamos aqui no Futebol Globo CBN para quem quer saber mais e melhor sobre futebol.
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0: De volta aqui no Futebol Globo CBN, 24 minutos do primeiro tempo, segue 1-0 para o time do Santos, Gabriel Dudziak. Santos tem volume de jogo, Santos tem muito mais posse de bola, mas além da finalização do gol marcado pelo Santos, não tem tantas finalizações ao gol do goleiro Ferreiro. O que fazer para criar mais oportunidades e até, quem sabe, matar o jogo nesse primeiro tempo, já que o cenário é positivo para o peixe, hein, Dudziak?
1: Ah, o caminho está certinho. Essas jogadas de linha de fundo, com o cruzamento vindo rasteiro para trás, estão sendo muito interessantes para o time do Santos. Repito, né, essa movimentação do Gabriel Barbosa também permite ao time progredir com tabelas. Então, assim, está tudo muito bom para o Santos nesse começo. Obviamente, se puder fazer um segundo gol, ajuda bem, até porque, temos citado aqui, o Santos não sabe como gerenciar uma vantagem.
0: 25 minutos jogados desse primeiro tempo.

0: de 1-0 pro time do Santos. Santos que troca passes no campo de defesa ali com Igor Vinícius. Diga aí, André.
1: Sobre o que o Gabriel Dudziak acabou de falar, né? O Santos, desde que o Cuca chegou, saiu na frente em 12 jogos. Não venceu 8 desses jogos. São apenas 4 vitórias nesses 12 jogos que saiu na frente. E dentre essas partidas, né, tem 3 empates na Sul-Americana. 2 vezes contra o Recoleta e 1 vez contra o São Lourenço. São Lourenço e o Recoleta, os 2 jogos em casa do Santos, né? O Santos abriu 2-0 contra o São Lourenço, também abriu 1-0 contra o Recoleta, acabou empatando as 2 partidas. O torcedor do Santos espera que hoje isso não aconteça. O Santos precisa vencer para avançar aos playoffs da Sul-Americana.
0: 26 minutos e o Santos acaba de tomar um cartão amarelo ali, falta forte do Gustavo Henrique em cima do Eric, é isso, o André Neto?
1: Exatamente, Rodrigo Bittar, um carrinho mais forte do Gustavinho, que acabou pegando cheio o jogador do Deportivo Cuenca. Tá caído ainda até agora o Eric, lateral esquerdo da equipe equatoriana, recebendo atendimento médico por dor no tornozelo direito. Carrinho bem firme do Gustavinho, ele chega com o pé direito alto. Deu até sorte, porque se ele pega mais em cheio o jogador do Deportivo Cuenca, não sei não, viu, Bittar? Primeiro cartão amarelo para jogadores do Santos, segundo da partida.
0: O Cuca pediu calma ali, Gabriel Dudziak, porque o Gustavo Henrique, o Gustavinho, foi expulso já no fim de semana contra o Grêmio, né? Tem que tomar bastante cuidado, porque um cenário que é totalmente positivo pode mudar de figura e pode se complicar o Santos.
2: Exatamente. Gerenciar um jogo também tem a ver com isso. Não entrar em divididas inúteis, não forçar cartões amarelos. E já está pendurado, né? Um atleta que de repente no segundo tempo, se o Santos estiver cansado, talvez tenha que se desdobrar aí ou tenha que fazer alguma falta para impedir um contragolpe, que foi o que aconteceu diante do Grêmio, e aí já não vai poder mais.
0: Vem time no Santos, lançamento à frente, a bola foi muito forte pro Gabigol, sai do gol para fazer a defesa por ali o Ferreiro. O cronômetro não para, a gente gira para você, tem que placar de jogo. 27 minutos, primeiro tempo de partida, Vila Belmiro.
3: Santos.
0: Gabigol, Santos 1.
3: Deportivo Cuenca.
0: 0 para o Deportivo Cuenca. Há pouco no Morumbis, foi a vez do São Paulo, Oscar Ulisses.
4: Rodrigo, pouco mais de 15 mil pagantes hoje no Morumbis. São Paulo 2, Boston River 0.
0: Central da bola, Leonardo Dai.
5: Libertadores agora no Maracanã, primeiro tempo 0-0 para Flamengo e Cusco. Mais cedo, o Mirassol perdeu para o Lanús por 1-0 na Argentina. Já estava classificado, mas acabou se classificando em segundo lugar na chave.
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0: 28 minutos jogados desse primeiro tempo, o placar é de 1-0 para o time do Santos. Ele que escapou lá do esquerdo, cometeu a falta por ali, o bom tempo. É falta marcada para o time do Cuenca fazer a cobrança. E essa é perigosa, viu, André Neto?
1: E o Gabriel Bontempo fala para o juiz que o jogador do Deportivo Cuenca se jogou, mas o John Ospina estava de frente para o lance, viu a falta em cima do Eric. Ele é um dos dois que está posicionado para bater a falta na meia esquerda. Vem o Cuenca.
0: Vem o Cuenca, lado esquerdo, cruzamento na área, sobe bem para fazer o corte. Igor Vinícius tem sobra de longe, Arboleda bateu pro gol e pega por ali o Gabriel Brazão. Essa ficou fácil para ele, foi no centro do gol, André Neto.
1: Chute muito longe do Carlos Arboleda, a bola ainda desviou no meio do caminho. Chute ficou fraco no meio do gol, primeira defesa do Gabriel Brazão, vem de forma bem tranquila.
0: 28:50 jogados desse primeiro tempo, o placar é de 1-0 para o time do Santos. Viga sai jogando por dentro, Pinta, ligação direta, bola para Arboleda, de primeira desvia para trás, ele deixa na boa por ali com Pietra. Pietra para Eric, Eric com Veiga. O Veiga sai jogando pelo lado esquerdo do campo de defesa, vem por ali o time do Deportivo Cuenca. 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
0: Lado esquerdo do campo de ataque, o time do Santos está escapando, a Barreal bate na marcação, a bola vai pela linha de lado, tem arremesso lateral depois do toque do Bosqueira, arremesso já cobrado pelo time do Santos, ainda no campo de ataque com o Ilharão, prefere recomeçar a jogada com a Adonis Frias, que vem pelo lado direito ali com o Igor Vinícius. Igor Vinícius faz o passe atrás, pressionado pela marcação do Arboleda, pinta ligação direta do goleiro Gabriel Brazão, de primeira mandando para frente, o bom tempo esperou escorar ali na marcação, mas estava mais distante do que ele esperava o Eric, bola pela linha de lado, sai em arremesso lateral. O cronômetro não para, a gente gira pra você. Tem placar de jogo.

0: minutos, primeiro tempo, placar da CBN tá marcando na Vila.
1: Santos
0: 1, Gabigol.
1: Deportivo Cuenca.
0: 0 pro Cuenca, Santos escapando, corredor central, Miguelito, no meio de dois, caiu, falta nele. É falta perigosa, tá caindo por ali o boliviano. Vai demorar certamente um tempo para essa cobrança ser realizada. 1-0 para o time do Santos aqui na Vila Belmiro. Mais cedo no Morumbis, deu São Paulo, Oscar Ulisses.
2: Deu São Paulo hoje aqui no Morumbis. Tricolor, 2 gols de Arthur e Acosta contra. Os 2 gols do primeiro tempo. Boston River, 0.
0: Central da bola, Leonardo Dai.
3: Amanhã tem a apresentação da seleção brasileira na Granja Comari para iniciar os trabalhos rumo à Copa do Mundo de 2026. Exames médicos e uma primeira atividade comandada por Carlo Ancelotti, com 23 dos 26 convocados, todos menos Marquinhos, Gabriel Martinelli e Gabriel Magalhães, que vão jogar sábado a final da Liga dos Campeões PSG e AS.
0: Falta marcada para o time do Santos para fazer a cobrança. Gabigol deixou a bola. Barreal sozinho na bola, bateu pro gol. Desvia no meio do caminho, desvia por ali no Pedra, que tira. Sobra de bola ficando na entrada da área com Arboleda. Arboleda tenta o lançamento à frente, tira bem a defesa do Santos. Sobra de bola, Peixe vem em campo de ataque com Andores Frias. Frias inverte o jogo, vem pelo lado direito do gramado ali com Igor Vinícius. Ele faz o toque lá pro lado esquerdo com o Luan Pérez. Luan Pérez com Arão. Bom tempo, ajeitou. Barreal foi pro fundo, fez o break, ele volta. Outra bola com bom tempo, mas o árbitro havia paralisado o lance. Impedimento marcado do Escobar. André Neto.
4: Santos, com esse resultado, Rodrigo Bittar está encerrando uma sequência de 10 jogos sem vencer na Copa Sul-Americana. 6 empates, 4 derrotas, ainda não venceu nessa edição. A última vitória foi no primeiro jogo da fase de grupos de 2023, quando ganhou do Blooming, fora de casa, por 1-0.
0: Peixe que vem pelo lado esquerdo do campo de defesa, tentou escapar da marcação, tira bem por ali, aparece o Ordóñez. Ele que inverte o jogo para Eric. Eric bem aberto pelo lado esquerdo do campo, não encara a marcação do Gabriel. Bom tempo, deram espaço por ali, o Arboleda avançou, preferiu voltar a jogada mais uma vez, quase na linha central com Viga. Viga faz o jogada por dentro com Macari. Macari recebe, o capitão do time equatoriano inverte o jogo, chega ali a bola para o lado direito, faz o passe bem aberto para o Bulsen. Bulsen lançamento por dentro, Ribeiro tenta o toque de primeira, tira bem a defesa do Santos. Contra-ataque do Peixe. Miguelito esticou. Esticou demais ali pro Gabriel. Bom tempo. Volta bem para fazer o corte de defesa. Tira o Pedra. Pedra que volta pro goleiro Ferreiro. Ferreiro para Eric. Eric pelo lado esquerdo bem aberto. A bola volta pelo lado esquerdo do campo de defesa com Pedra. Pedra sai jogando centralizado por ali. Agora com Brian Garcia. Tentou escapar do meio de dois. Perdeu a bola e depois fez a falta. Era tudo que o Peixe queria aos 33 do primeiro tempo. Santos vence 1-0, André Neto.
4: E tomou a pegada mesmo, Gabriel Bontempo, do Brian Garcia, volante da equipe do Deportivo Cuenca. Falta na meia direita, o próprio Bontempo e também o Miguelito posicionados para a cobrança. O Santos vai lentamente para o ataque em busca do segundo gol.
0: Sem pressa, porque vence pelo placar de 1-0. Resultado que no momento vai colocando o Santos nos playoffs. Miguelito, jogada ensaiada. O Ilharão esticou linha de fundo, mas acabou errando na força. A jogada, em parte, saiu, né, André Neto?
4: A jogada estava desenhada, né, Bittar? Mas aí o William Arão tinha que acertar o lançamento de primeira. O passe ficou esticado demais para o Igor Vinícius. Tiro de meta, segue 1-0 Santos.
0: 1-0 para a equipe do Santos. Está vencendo em casa. Resultado importante para o Peixe para se manter vivo na Copa Sul-Americana. Miguelito faz o passe atrás. A bola volta para a participação de Luan Pérez. Luan Pérez domina, inverte o jogo da esquerda para a direita. Vem por ali agora com Gustavo Henrique. Linha central do gramado pelo lado direito. Faz o toque pelo lado esquerdo do campo para Luan Pérez. 34 minutos do primeiro tempo, placar de 1-0 para o Peixe. 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
0: Lançamento feito à frente, vem o time do Cuenca, corta bem Luan Pérez, a bola bate na marcação e volta mais uma vez pelo lado esquerdo do campo de defesa ali com Escobar. Escobar tirando do Ordóñez, fez a jogada por dentro, boa bola, Miguelito recebeu, ele contra dois jogadores, fez o passe aberto, se esforça, evita a saída pela linha de lado por ali o Gabriel Bontempo e ganha o arremesso lateral. Não, último toque portanto foi do Gabriel Bontempo. O Garcia consegue o arremesso lateral para o time do Cuenca, André Neto.
4: Bom tempo tentou jogar a bola em cima do pé esquerdo do Garcia, mas aí um totozinho que ele deu na pelota subiu demais, a bola saiu direto pela linha de lado, a posse de bola.

0: volta pro Cuenca, o Expresso Austral.
1: 35 minutos do primeiro tempo, Gabriel Dudziak. O Santos tem a posse e tudo mais, mas precisa voltar a finalizar agora no gol, né, Dudziak?
2: É, faz tempo que o goleiro do Cuenca não trabalha, né? O Santos está tendo algumas boas tabelas ainda. Agora há pouco o Miguelito recebeu entre linhas, carregou a bola, mas lateralizou a jogada, né? Levou para a lateral e nada aconteceu. É importante que o Santos aproveite esse momento em que é melhor do que o Cuenca, porque nós já vimos esse filme outras muitas vezes nessas últimas semanas.
1: Lado direito do campo de defesa, o Santos sai jogando com ele. Arão, a bola acabou pegando no árbitro John Ospina. O jogo está paralisado, vai ser bola ao chão para o Peixe, saindo jogando pelo lado direito do gramado. O cronômetro não para, a gente gira para você. Teve placar de jogo. 36 minutos, primeiro tempo de partida, Vila Belmiro, Santos. Gabigol, Santos 1,
3: Deportivo Cuenca,
1: 0 para o Deportivo Cuenca, Morumbi, Oscar Unices.
4: São Paulo termina sua participação na fase de grupos da Sul-Americana em primeiro lugar do Grupo C. Hoje venceu o Boston River do Morumbi, 2-0.
1: Central da bola, Leonardo Dai.
5: O Santos vai enfrentar o Remo nas oitavas de final da Copa do Brasil em agosto. Os outros confrontos, Vasco e Fluminense, Inter e Corinthians, Mirassol e Grêmio, Atlético Paranaense e Vitória, Atlético Mineiro e Juventude, Chapecoense, Cruzeiro, Palmeiras e Fortaleza. Jogos, jogos definidos no sorteio realizado hoje cedo.
1: Rodrigo Vittar. Vamos juntos aqui no Futebol Globo CBN, 37 nesse primeiro tempo, tá 1-0 pro time do Santos. Tentativa de escapar a bola pelo lado esquerdo do campo, Escobar acabou perdendo, retoma por ali a equipe equatoriana, vem por ali o Ordóñez, ele fez o passe atrás, voltando a jogada pelo corredor central, ainda no campo de defesa com Macari. Macari que inverte a jogada, da direita para a esquerda, ela passa ali pelos pés do Piedra. Piedra bem aberto, tem a participação do Eric. Eric mais uma vez voltando para Piedra, Piedra pelo corredor central, no meio dos dois zagueiros, a bola aparece ali justamente para o Macari. Macari pelo lado direito do campo, tem o Pulsen, Pulsen faz o lançamento, agora pela chegada pelo lado direito do campo, tentou escapar a marcação e o Barreal, o Escobar põe pela linha de lado, tem arremesso lateral, tem gol na noite, diga aí Leonardo Dai.
5: Atenção, na Argentina, Alan Wilk abre o placar para o Recoleta, 37 do primeiro tempo, 0 para o San Lorenzo, 1 para o Recoleta. E atenção, nesse momento, Recoleta em primeiro lugar, se classificando direto para as oitavas de final. San Lorenzo em segundo lugar, indo para os playoffs. E o Santos em terceiro fora. Santos, nesse momento, precisa de mais um gol aí na Vila para ultrapassar o San Lorenzo e não depender de um gol de empate do San Lorenzo ou de um segundo gol do Recoleta lá na Argentina.
1: Por enquanto, Santos fora. E aí, Gabriel Dudziak, hora mais, hora menos, essa informação vai chegar na Vila. O Santos vai ter que produzir mais, Dudziak.
2: E aí vai ter que saber a dose certa entre buscar segundo gol e não acelerar demais o jogo. Entre tentar boas jogadas e não ficar ansioso para tentar esse segundo gol. Coisas que, sinceramente, eu não confio muito que esse Santos saiba fazer nesse momento, não.
5: Ô, Vittar.
1: Diga.
5: Agora, o impressionante é que, assim, só dá San Lorenzo desde o começo do jogo, e o gol foi um contra-ataque numa jogada de bola parada do San Lorenzo, 1-0 pro Recoleta. Então, só para resumir, o Santos, nesse momento, se classifica com um gol de qualquer um desses três times. Ou com um gol do San Lorenzo, ou com um gol do Recoleta, ou com um gol dele mesmo, Santos. Mas, no momento, o Santos está fora da Sul-Americana.
1: Um gol que elimina é o do Cuenca, né, no caso. Se o Cuenca fizer o gol, o Santos vai ficar numa situação bem delicada.
5: Aliás, desculpa, se o Recoleta fizer mais um gol, aí na verdade a gente vai lá pros cartões amarelos, né? Se o Recoleta fizer o segundo gol, aí Santos e San Lorenzo empatam em tudo e a gente vai pros cartões amarelos para ver quem se classifica ou não.
1: Perfeito. Corredor central no campo de defesa, o time do Cuenca faz a ligação direta ali do goleiro Ferreiro, sobe, tira de cabeça o Gabriel, bom tempo, a bola vai pela linha de lado, 39,5 do primeiro tempo, o placar é de 1-0 pro Peixe. Diga, André Neto.
6: E tem presença ilustre nos camarotes da Vila Belmiro nessa noite. Rodrigo, atacante do Real Madrid, está no camarote ao lado de Neymar Júnior, acompanhando a partida do Santos.
1: Neymar Júnior, como já destacado pelo Leonardo Dai, né? Amanhã tem a apresentação da seleção brasileira. Neymar estará lá na Granja Comari, né?
5: Mas vai rolar táxi aéreo para todo mundo. O CBF vai mandar helicóptero, avião, para todo mundo chegar no horário certo.
1: É da CBF, não é particular, então?
5: É, da CBF. A CBF vai oferecer.
1: Perfeito. Pode ser que ele não aceite.
6: Mas
1: então,
6: o Neymar tem o helicóptero dele.
1: Também. Isso, eu ia falar. Pode não aceitar.
5: É pra garantir que todo mundo vai chegar no horário.
6: Às vezes eles fazem até uma corrida aérea.
1: Segura aí que vem o time do Santos. Bola pelo

0: canto direito, Gabigol sai do gol e tira de qualquer maneira o Ferreiro, mandando pela linha de lado, tem arremesso lateral o André Neto.
1: E o Gabigol queria bater o lateral rápido, Vitor, mas não tinha ninguém do Santos no campo de ataque junto com ele. Agora sim, chega o Igor Vinícius, o Santos volta para o campo de ataque, 1-0 Peixe, mas o resultado não está sendo suficiente.
0: 40 minutos e meio, quem sabe o segundo gol do Peixe, agora Miguelito, dominou, escapou, tira bem o Viga, aparece no meio do caminho para fazer o quarto, o time do Deportivo Cuenca, entregação direta, ficou caindo por ali o Ribeiro, o árbitro dá sequência ao lance, o Santos escapa, bola aberta pelo lado direito por ali para Igor Vinícius, ele devolve por dentro. Tem Gustavo Henrique para o Ilharão. 41 minutos, o Santos vai sendo eliminado da Copa Sul-Americana. Barreal, bico da área, recebeu, encarou por dentro agora. O Barreal fez a jogada, tentativa no passe pro Escobar, tira bem a defesa. Sobre de bola ficando com o Ordóñez. E o Ilharão tirou, foi pela linha de lado. Tem arremesso lateral. Diga aí, daí.
2: Contei os cartões aqui, tá? O Santos tomou, contando com o de hoje, 10 cartões amarelos. O São Lourenço tomou 5 até agora. Então, outro gol do Recoleta, o Santos continua fora. Então o Santos nesse momento só sai, só se classifica para os playoffs, ou fazendo um gol, ou com o São Lourenço fazendo um gol, ou com o Recoleta fazendo dois gols a mais do São Lourenço.
1: Ou com o São Lourenço tomando cartão sem parar.
2: Ah,
1: né?
2: Sim. É. Um vermelho já serve, tá? Porque primeiro é cartão vermelho, mas tá 0-0. Aí vai para os amarelos, tá 10-5 pro Santos, né? Mas aí a vantagem do São Lourenço, porque o que vale é tomar menos, né? Evidentemente.
1: Exatamente.
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0: Corredor central, campo de ataque, acabou errando ali o Antônio Frias, contra-ataque no Deportivo Cuenca, bola pelo lado esquerdo do campo, Eric esticou, Arboleda chegou, linha de fundo cruzou, em cima do Adonis Frias, sobra de bola ficando pelo lado esquerdo com Eric, tem espaço, cruzamento na área, subiu o Ilharão para fazer o corte, sobra de bola ficando com o Miguelito, tenta o passe de primeira, volta no meio do caminho por ali, o Garcia rouba, posse de bola para o time do Deportivo Cuenca, que vem pelo lado esquerdo do campo, vem mais uma vez ali com o Garcia, Garcia faz o passe atrás, ele volta a bola na boa, na tranquilidade para o Macari, Macari ameaça a ligação direta para o lado esquerdo, faz lá do outro lado, para o lado direito do campo, belo domínio por ali do Mosqueira, tentou escapar da marcação, joga em cima do Barreal, a bola vai pela linha de lado, tem arremesso lateral, e aí atualiza sua conta aí, Leonardo Dai, porque tem mais um cartão para o Peixe, né, André Neto? Frias!
1: Ele mesmo, Rodrigo Bittar, zagueiro, camisa 98, recebe o cartão amarelo, segundo para jogadores do Santos na partida, o negócio de cartão amarelo tá ficando difícil para o Santos, melhor fazer outro gol mesmo, viu, Bittar?
4: É mais fácil o que, Gabriel Dudziak?
5: Fazer outro gol mesmo.
4: Olha.
0: 43 minutos desse primeiro tempo, o placar é de 1-0 para o time do Santos. Gabigol foi para a rede. Lançamento realizado, a bola bem checada pelo lado direito do gramado. Tentou partir para a linha de fundo, Ordóñez. Luan Pérez levou uma chegada mais forte do Ordóñez. Está paralisado. Está caindo por ali o zagueiro do time do Santos. O cronômetro não para, a gente gira para você. Tem que placar de jogo. 43:40 desse primeiro tempo. E o placar da CBN marca na Vila Belmiro. Santos 1, Gabigol.
6: Deportivo Cuenca.
0: 0 para o Cuenca. Mais cedo, Morumbis. Diga aí, Oscar Ulisses.
7: Deu São Paulo no Morumbis hoje para um público de 15.056 pagantes. São Paulo 2, Boston River 0.
0: Central da bola, Leonardo Dai.
2: Se o Santos conseguir a classificação para os playoffs, vai enfrentar na próxima fase, né, na fase de playoff, um dos terceiros colocados da Libertadores. A definição vai vir na quinta-feira, após o final da fase de grupos, melhor da Libertadores contra o pior da Sul-Americana, segundo lugar da Libertadores contra o segundo pior da Sul-Americana, e assim vai.
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0: 44 minutos e meio desse primeiro tempo, segue 1-0 para o time do Santos. Vem o Deportivo Cuenca, a bola bem chega, a bola chega tranquilamente por ali, agora com Pedra, lado direito, tem ligação direta, fica no meio do caminho, ali viu Escobar, sobra de bola no meio do caminho, ganha de cabeça por ali o Macari, bate, rebate, volta para o Santos, pelo lado esquerdo do campo de defesa, vamos bater agora a marca de 45 minutos desse primeiro tempo, segue 1-0 para o time do Peixe. Ribeiro tenta escapar da bola esticada, volta no meio do caminho, Escobar chega para fazer o corte. Gustavo Henrique vem pelo lado esquerdo, lançamento pro Gabigol, tira bem a defesa, corte feito ali pela defesa do Deportivo Cuenca, tem ligação direta pro Ordóñez, não evita a saída pela linha de lado, sobra

0: De bola ficando para o time do Santos, por ali
1: mais
0: com
1: cinco.
0: O Barreal, mais cinco, André.
1: Mais cinco, Vitar, vamos até os 50 nesse primeiro tempo.
0: Lado direito do campo de defesa, sai jogando por ali agora Igor Vinícius. Antes da linha central do gramado, faz o lançamento para Gustavo Henrique. Gustavo Henrique com Igor Vinícius. Igor Vinícius com Miguelito. Miguelito pela linha central, tem o Eric de perto dele. Escapou da falta o boliviano. O árbitro deu vantagem. Deu sequência ao lance, bola para o time do Santos. 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
0: Bola aberta pelo lado esquerdo do gramado, sai jogando para o time do Santos, dentro do lançamento à frente ali, justamente para o Barreal, bola muito esticada, sai na cobertura do Bolsonaro para fazer o corte, ele joga atrás com o Ferreiro, Ferreiro que sai jogando por dentro, por ali com o Magari, capitão do time, 46 minutos, nós vamos até 50, são os instantes finais desse primeiro tempo na Vila Belmiro, vai dando Santos por enquanto, mas por enquanto o Peixe vai ficando fora dos playoffs da Copa Sul-Americana. Bola aberta pelo lado esquerdo do campo de defesa, sai jogando por ali o Pedro, inverte o lance com o Bussin, lançamento por dentro, domina por ali o Garcia, Brian Garcia, bola aberta, bem aberta ali para o Mosqueira faz o toque atrás, volta o lance mais uma vez por ali com Macari, Macari com Viga, Viga abre a jogada pelo lado esquerdo do campo, chega na boa por ali com Pedra, Pedra estica bem aberto para Eric, Eric trouxe por dentro, passou no meio de dois, limpou bonito, bateu pro gol, desvia no meio do caminho, vai fora! Vai pela linha de fundo, tem escanteio pro Cuenca. Que espaço que deram pro Eric, hein, André Neto?
1: Passou pelo Gabriel Montempo e passou também pelo William Arão. Nenhum dos dois fez a falta. Tava muito bem posicionado para finalização. A bola toca nas travas da chuteira do Adonis Frias e passa por cima do gol. Quase, quase o empate do Cuenca, que tem escanteio na ponta direita, Bitar.
0: Escanteio, lado direito do campo, cruzamento na área, bola bate na primeira trave, subiu, desviou, vem o Bussin, antes dele tirar bem o Miguelito, lançamento à frente, Gabigol recebeu, lado esquerdo do campo, tentou encarar a marcação, ele ficou numa situação mais delicada, tá sozinho contra quatro, ficou difícil, tentou uma caneta, inventou. Ele inventou e perdeu a posse de bola e depois fez a falta, que coisa, hein, André Neto?
1: É bem verdade, Rodrigo Bittar, que demorou para chegar ajuda para o Gabigol aí no contra-ataque, mas na hora que ele perdeu a bola já tinham três jogadores do Santos ali perto dele, o Gabigol tentou a caneta em cima do Brian Garcia, o Garcia até tomou a bola por debaixo do vãozinho, mas na sequência tomou a frente do Gabigol, o Gabigol puxou a camisa do volante da equipe do Deportivo Cuenca, falta marcada, está terminando o primeiro tempo na Vila Belmiro, 1-0 Santos.
0: Gabriel Dudziak, 48 minutos, o jogo segue paralisado. Tá vendo, ó, numa dessa, uma jogada individual, achando espaço, com que empate, hein, Dudziak?
3: Exatamente, e foi exposto, né, o encaixe de marcação do Santos. Era o Gabriel Bontempo para seguir o Eric. Não seguiu, o Eric tomou-lhe a frente, e aí tem que vir alguém para fazer a cobertura. O Frias foi, mas, assim, foi no limite. Poderia ter batido nele e entrar.
0: 48 minutos e meio desse primeiro tempo de partida, 1-0 para o time do Santos, vai dando peixe por enquanto no jogo, mas por enquanto vai ficando sem a vaga, bola pelo lado esquerdo do campo de defesa, vem por ali o zagueiro Pietra, Pietra, bola bem aberta para Eric, Eric não quis encarar a marcação do Gabriel Bontempo, ele fez o toque atrás ali com Pietra, Pietra pelo corredor central tem o Ferreiro, Ferreiro faz o lançamento, bola bem esticada pelo lado esquerdo do campo, subiu por ali, o Veiga acabou ganhando lado esquerdo com o Ribeiro, queria a volta, só que antes disso, o impedimento foi marcado, André Neto.
1: Ribeiro é um dos jogadores mais experientes dessa equipe do Deportivo Cuenca, centroavante argentino de 34 anos e bem rodado no mundo do futebol, viu, Bitar? Jogou no Uruguai, no Chile, na Grécia e na Bolívia. Veio pro Deportivo Cuenca para essa temporada primeira dele no futebol equatoriano.
0: Corredor central, Miguelito, escapou, Barreal, Gabigol, perdeu! Uma grande chance que teve o time do Santos, Gabigol perdeu, já não valia nada, impedimento foi marcado, André Neto.
1: Mas uma ótima oportunidade do Santos, o Miguelito carregou bem pelo meio, o Bontempo tomou a frente dele para fazer o passe, porque o Gabigol estava sozinho, sozinho na entrada da área pela direita, mas estava um passo à frente o centroavante do Santos, perdeu uma ótima chance, mas já não valia mais.
0: Lado direito do campo de defesa, o Santos está tentando escapar, no momento em que o árbitro apita pela última vez do primeiro tempo, final da primeira etapa na Vila Belmiro.

0: Gabigol aos 14, Santos 1.
1: Deportivo Cuenca
0: 0 para o Deportivo Cuenca. 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

0: primeiro tempo na Vila Belmiro. Santos 1-0 para o Deportivo Cuenca. Gostou do primeiro tempo do Peixe, Gabriel Doziak?
1: Eu gostei até a metade. Acho que depois ali da parada para a hidratação, as coisas já não aconteceram. O Santos já não atacou tão bem, finalizou muito pouco. Tomou ainda uma finalização aí do Cuenca, que poderia ter empatado o jogo. Então, de novo, a gente está falando da mesma coisa, Ricardo. Um time que começa muito forte, que faz um gol e que não consegue manter o ritmo. Talvez ali com 15 minutos de descanso, o pessoal consiga voltar para uma segunda parte melhor. Mas é uma dúvida outra vez, né?
0: Agora, o Leonardo Daí, só pra gente passar a matemática aí do grupo do Santos, tem um detalhe também, né? Não é que o Santos tá pegando o Deportivo Cuenca, que não tá nem aí,
2: não. E
0: nada a ver com a Sul-Americana. Muito pelo contrário, porque se o Cuenca vira o jogo com esse cenário lá do Recoleta vencendo, o Cuenca passa em primeiro, né?
3: Exatamente. Inclusive, acabou o primeiro tempo lá na Argentina agora, 0 pro San Lorenzo, 1 pro Recoleta. Então, nesse momento, Recoleta 8, San Lorenzo 7, Santos 7, Cuenca 6. O San Lorenzo à frente do Santos, porque o San Lorenzo fez 6 gols e tomou 5, e o Santos, por enquanto, fez 6 e tomou 6. Se o Cuenca empata com o Santos, o Cuenca vai para 7 e fica atrás do San Lorenzo. Então o Cuenca tem que virar o jogo para se classificar, só que virando nesse momento ele já vai direto para primeiro lugar, né? Tá no tudo ou nada o Cuenca, com os resultados de momento, tá ficando com o nada.
0: 10 horas, 22 minutos do horário de Brasília. Nós vamos fazer uma pausa de 1 minuto e meio. E já voltamos direto e reto com Leonardo Daí no Central da Bola, no Futebol Globo CBN. Para quem quer saber mais e melhor sobre futebol.
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3: Quanto 1 para o Santos, 0 para o Deportivo Cuenca do Equador na última rodada do Grupo D da Sul-Americana.

Intervalo também 0 para o São Lourenço, 1 para o Recoleta do Paraguai. Resultados eliminam o Santos da Sul-Americana. Repetindo, Recoleta 8 pontos em primeiro, São Lourenço em segundo 7, Santos em terceiro 7, Cuenca em quarto 6. Nesse momento, Recoleta em primeiro. Aí São Lourenço e Santos empatam. Critério de desempate, confronto direto entre eles. Empataram os dois

0: Também empata o saldo, mas aí os gols marcados dá empate também. E aí vai para os cartões amarelos. O Santos tem mais cartões sofridos que o São Lourenço, então estaria fora também. Ou seja, neste momento, para o Santos se classificar, o Santos tem que ou fazer um gol, ou contar que o São Lourenço faça um gol, ou contar que o Recoleta faça mais dois gols no São Lourenço para o Santos se classificar. A parte dele, de certa forma, o Santos está fazendo. O Santos faz 1-0 no Deportivo Cuenca. Gol do Gabriel Barbosa aos 13 minutos do primeiro tempo. E aí, Gabriel do Dziaki, antes só falar que terminou também o primeiro tempo no Maracanã, Libertadores, 0 pro Flamengo, 0 pro Cusco. E lembrar que o São Paulo se classificou para as oitavas de final da Sul-Americana direto ao vencer mais cedo o Boston River do Uruguai por 2-0. Esquecendo aí essa matemática do grupo, né? Se a gente tentar isolar o jogo do contexto do grupo, não dá para falar que foi um primeiro tempo ruim do Santos, né? Fez 1-0, teve chance de fazer mais e tal. Mas o começo foi tão bom, que acho que a impressão final do primeiro tempo acaba sendo de uma descendente, né, Gabriel?
1: Sim, começou muito forte e foi caindo ao longo do primeiro tempo. Me parece que é um jogo até a parada para hidratação e outro depois disso. E não é um cenário incomum para este Santos dirigido pelo Cuca. Foram vários e vários jogos nos quais isso ocorreu. Então, o que o Santos fez bem nos primeiros minutos? Boas ultrapassagens pelos lados, então a gente teve combinações de Igor Vinícius e Gabriel Bontempo pelo lado direito, de Barreal e Escobar pelo lado esquerdo, muita mobilidade do Miguelito para combinar com Gabriel Barbosa, que saía de uma referência na área. Então, assim, foi muito complicado para o Deportivo Cuenca encontrar a marcação nesses jogadores santistas. E o gol saiu numa bonita jogada pelo lado direito, com Igor Vinícius chegando ao fundo e cruzando para trás, com o atacante pegando de frente, o zagueiro pegando de lado. É o melhor tipo de cruzamento possível, é um cruzamento rasteiro, é só completar para as redes. E foi isso que o Gabriel Barbosa fez. E na sequência, o volume santista continuou alto, mas aos poucos foi caindo. O Cuenca foi marcando um pouquinho melhor, o Santos já não bateu tanto para gol, começou a errar alguns passes, e o que a gente viu na reta final aí do primeiro tempo foi um Cuenca que poderia ter empatado numa finalização do Eric, que foi cruzada, a bola bateu no pé do Adonis Frias e acabou indo para fora, mas poderia ter batido no pé do zagueiro santista e entrado. Num erro de marcação do Santos, assim, é muito fácil de notar quem é que errou, foi o Gabriel Bontempo, mas também é muito importante observar por que errou. Porque está no momento de marcar em bloco baixo, com encaixe individual por setor. Qualquer movimentação um pouquinho mais rápida de alguém já deixa o time adversário na cara do gol, né? Porque você não está marcando lá na frente, não tem tempo de alguém cobrir. Então, foi isso que ocorreu naquele lance. Vamos ver o que ocorre no segundo tempo. O Santos tem outra vez essa missão de buscar um gol nos minutos iniciais, porque tem fôlego para isso, e depois gerenciar o jogo para não tomar gol daqui até o final do jogo, né? Desse momento em que fizer o segundo gol até o final do jogo. Não está fácil, está complicado aí para o Santos, mas tem chance.
0: 10:28, o Santos está vencendo o Deportivo Cuenca do Equador por 1-0 e por enquanto mesmo assim está sendo eliminado da Sul-Americana com a vitória parcial do Recoleta sobre o San Lorenzo por 1-0 na Argentina. Intervalo, voltamos em 4 minutos, 3 minutos e meio, mais 30 segundos de propaganda eleitoral obrigatória. Já voltamos, Futebol Globo CBN, pode ligar, o que é que tem jogo?

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0: O governo de Pernambuco, por meio da Secretaria de Defesa Social, intensificou as ações para prevenção, investigação e localização de crianças desaparecidas em todo o estado. Segundo dados da Gerência Geral de Análise Criminal e Estatística, houve uma redução nos registros de desaparecimento de crianças de 0 a 11 anos nos últimos anos. Nos quatro primeiros meses deste ano, foram registrados 14 casos, retração de 6,66% em relação ao mesmo período de 2025, quando no total foram contabilizados 60 casos. O número também representa uma redução de 31% se comparado com 2024, quando foram registradas 87 ocorrências.
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0: 11:33, intervalo de jogo na Vila Belmiro. O Santos está vencendo o Deportivo Cuenca por 1-0, mas ainda não está se classificando para as oitavas. Para as oitavas, nem vai dar para se classificar hoje, né? No máximo para os playoffs. E o Santos não está nesse momento nem indo para os playoffs, porque o Recoleta está vencendo o San Lorenzo por 1-0. Eu estou assim meio bobo falando, gente, tropeçando nas palavras, porque eu estou chocado aqui que vem 4 mudanças no Deportivo Cuenca para o segundo tempo. Rapaz, professor Jorge Célico vai mexer. Você já identificou quem vai entrar, pelo menos aí, no Cuenca, ou André Neto?
1: Já, Leonardo Dai. Vem o Chacon, camisa 14, vem o 9, Leguizamon, e vem o 19 também, Melvin Dias, e o 49, Gonzalez. São os 4 que vão entrar no Deportivo Cuenca aí nesse segundo tempo. Eu tô anotando aqui ainda quem que vai sair.
0: Deus proteja-os, você e o Rodrigo Bittar. Vem aí, Rodrigo Bittar, vem aí o segundo tempo, de 1 para o Santos, 0 para o Cuenca.
2: De volta aqui no Futebol Globo CBN, segundo tempo de jogo importante. O Santos precisando confirmar a vitória, na verdade precisando ainda mais de um gol para chegar à próxima fase da competição. Daqui a pouquinho a confirmação das mudanças por parte do Deportivo Cuenca com André Neto. O Santos é o mesmo, né, André?
1: O Santos é o mesmo, Vitar.
2: Apita o árbitro, rola a bola. Bom segundo tempo para você.
3: Santos, Deportivo Cuenca.
2: Vamos juntos para mais 45 minutos de jogo decisivos na Vila Belmiro. Por enquanto, o placar é de 1-0 para o Peixe. Gabigol foi para a rede. Tem contra-golpe do time do Cuenca. Ordoñez vem pelo lado esquerdo, tentou escapar da marcação.

0: Mandou pro fundo, tentou o cruzamento. Vai bem na cobertura do Nes Frias. Põe pela linha de lado. Tem arremesso lateral pro time do Cuenca, André Neto.
1: Vitar, confirmando pelo menos os dois primeiros que saíram do Deportivo Cuenca. O atacante Ribeiro 11 e o Mosquera 2 saíram. Confirmando os quatro que entraram: Chacon 14, 9 Leguizamon, 19 Dias e 49 Gonzalez. 14 Chacon, 9 Leguizamon, 19 Dias e também o 49 Gonzalez. Os outros dois que saíram foram o 30 Macari e o 37 Arboleda. Então, confirmando, saíram Mosquera, Macari, Ribeiro e Arboleda. Entraram no Deportivo Cuenca Chacon, Leguizamon, Dias e Gonzalez.
0: Quatro mudanças já. Eu quero ver o Gabriel Dodziak. Antes ele só vai montar o campinho aí direitinho pra saber como é que fica. Bola pelo lado esquerdo do gramado, o time do Santos tá escapando. Miguelito antes dele tira bem a defesa, chega pra fazer o corte por ali. O Gonzalez já deu pra compreender como é que vai ser o time do Cuenca pra esse segundo tempo, Gabriel Dodziak.
2: Estamos começando aqui porque saiu muita gente do meio pra frente, né? Nitidamente, o Jorge Célico não gostou do desempenho do ataque do Deportivo Cuenca. Troca todo mundo praticamente e vai tentar ir pra frente, né, pra buscar gol.
0: Chacon tentou velocidade, a bola pelo lado direito, antes dele tira bem a defesa, sobra de bola ficando, sobra de bola com o time do Santos pelo corredor central ali justamente com o Barreal. Barreal pelo lado direito do campo, tentativa do passe atrás, aí o Luan Pérez prefere retomar no campo de defesa, a bola pro goleiro, o Gabriel Brazão. 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
0: Lado esquerdo do campo de defesa, tem entregação direta ao time do Deportivo Cuenca. Falta está marcada, cometida em cima do Veiga. Falta marcada para o Cuenca, André Neto.
4: Cuenca, Rodrigo Vitar, que teve que passar pela primeira fase da Sul-Americana, né? Venceu o Libertad de Loja por 3-0, é atualmente o quinto colocado no campeonato equatoriano.
0: Segura aí que vem o Santos. Barreal recebeu, defendeu Ferreiro. Cara a cara, grande defesa do goleiro do Deportivo Cuenca, que tem agora contra-ataque. O Melvin Dias preferiu a jogada por dentro, tentou escapar da marcação, volta para Veiga, dele para Chacon. Chacon jogando por dentro para Dias. No meio de dois, Devery Gonzalez foi passando. Tira bem, Gustavo Henrique faz o corte pro time do Peixe. O Santos teve a chance, André Neto.
4: Uma ótima chance, Rodrigo Bittar, que caiu nos pés do Gabriel Bontempo na entrada da área. Vai você.
0: Segura aí que veio o Peixe. Gabigol esticou o lado esquerdo do Barreal, lançou na área, Miguelito!

0: chute forte, cruzado, o goleirão aceitou, o Gabriel, bom tempo de jogo, só que a bola já tinha entrado, já estava no fundo da rede. O Santos amplia o placar aos 3 minutos do segundo tempo. Que azar do Ferreiro, sorte do Miguelito, que põe a bola para o fundo da rede. Esse resultado é bom para o Santos, esse resultado por enquanto vai colocando o Santos nos playoffs da Copa Sul-Americana. Miguel Terceiros, ô Miguelito, é gol do Santos e o placar da CBN agora marca Santos 2, Miguelito.
1: Deportivo
0: Cuenca 0. O detalhe do gol é seu, André Neto.
2: O Santos tem muito a agradecer ao sistema defensivo do Deportivo Cuenca. A jogada do segundo gol do Peixe começa no erro do Bulsen, que afasta muito mal a bola. Gabigol de cabeça aciona o Barreal na ponta esquerda. É você, Vitar.
0: Segura aí, vem ele que bateu cruzado. Defendeu! Brazão! Deu um tapa na bola do goleiro do Santos, tira bem a defesa, tem sobra de bola, vem mais time do Cuenca. Eric, lançamento, bola perigosa, Leguizamão, defendeu!

0: 2, já não valia, impedimento marcado. Duas boas defesas do goleiro do Santos, André Neto.
1: O Deportivo Cuenca responde rapidamente. Vitar, só para completar sobre o gol do Santos, se for confirmado mesmo o gol do Miguelito, porque ele faz o cruzamento rasteiro e aí depois quem coloca a bola contra a própria meta é o goleiro Ferreiro. Mas o Miguelito, se for confirmado na súmula o gol pro boliviano, vai ser o primeiro dele com a camisa do Santos. Miguelito fez 7 gols no América Mineiro no passado emprestado, não fazia um gol desde novembro e por enquanto ainda não tinha marcado com a camisa do Peixe. A ver se o John Ospina vai dar o gol mesmo pro jogador do Santos ou o gol contra do goleiro do Deportivo Cuenca.
2: Eita,
0: diga daí.
2: Recoleta segue em primeiro com 8, Santos passa o San Lorenzo, porque agora o Santos tem o mesmo saldo de gols do San Lorenzo, mas com um gol marcado a mais, 7-6 contra 6-5. Por isso o Santos está indo para os playoffs. Neste momento, com esse 2-0 do Santos, o único resultado que elimina o Santos é uma vitória do Recoleta sobre o San Lorenzo por 2-1, ou 3-2, ou 4-3, enfim. E lembrando também que um terceiro gol do Santos, aí, independentemente do que acontecer na Argentina, o Santos se classifica, né? Vencendo por 3 gols. E também, eu não posso deixar de fazer a piada que ela ficou aqui, né? Casa de Ferreira, espeto de pau.
3: É, eu tava esperando, tava aguardando a hora. Já gastou, tudo bem.
2: Você queria algo mais do que esse gol que ele tomou aí?
3: Pois é, né?
0: Que gol, hein, Gabriel Dodzia? Que gol importante pro time do Santos. Na teoria, é gol do Miguelito ou é gol contra o Dodzia?
4: Na teoria, é gol contra. É, a bola não iria para as redes se não fosse a ação do goleiro do Deportivo Cuenca. Mas, como muitos comentaristas costumam dizer nessa hora, é o tipo da regra que não adiciona muito. O goleiro não quer ter no seu registro um gol contra. O atacante quer ter no seu registro um gol a favor. Então, enfim, não precisava dessa, né? Mas eu acho que vai ficar como gol contra do Ferreiro. Aliás, Vitar,
3: diga,
4: Ferreiro ou Rocher hoje?
3: Eu tava aguardando essa.
2: Eu gosto dos dois juntos.
3: Muito. Dupla açucarada, hein? É, um vai pra Copa, né?
4: Vale, meu Deus.
3: Copa da Cozinha ou a Copa do Mundo? Tem uns que nem na Copa da Cozinha chega, já vai embora antes, né?
0: Lado direito do campo de ataque, sai jogando por ali o time do Cuenca. Veiga preferiu fazer a jogada por dentro, por ali com Garcia. Garcia, bola aberta pelo lado direito, tem Henry Gonzalez. Ele fez o toque aberto para Chacon. Chacon prefere voltar na linha central do gramado com Veiga. O cronômetro não para, a gente gira para você. E placar de jogo na Vila Belmiro. 8 minutos, segundo tempo de partida, em Santos 2, Gabigol e Miguelito,
5: Deportivo Cuenca
0: 0, mais cedo, Morumbis, os carolices.
6: São Paulo em primeiro lugar do Grupo C da Sul-Americana, hoje venceu o Boston Rivers do Morumbi pelo placar de 2-0.
0: Central da bola, Leonardo Dai.
2: Argentina, 7 minutos do segundo tempo, 0 para o San Lorenzo, 1 para o Recoleta. San Lorenzo está caindo fora da Sul-Americana nesse grupo do Santos.
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0: 8h40 desse segundo tempo, o placar é de 2-0 para o time do Santos. Por enquanto, o Peixe vai passando, vai chegando à próxima fase, a fase de playoffs. Bola esticada pelo lado esquerdo do gramado, vem o time do Cuenca agora com o Ordóñez para cima da marcação, pedalou. Ele contra o Igor Vinícius jogando por dentro, Gonzalez recebeu de longe, bateu. Ficou no meio do caminho, tira bem a Adonis Frias. Corte feito pela defesa do Santos, a bola vai pela linha de lado, tem arremesso lateral. Já cobrado, tem impresso o time do Cuenca, sai jogando por ali, agora o Veiga. Veiga tentou partir para cima da marcação, preferiu voltar, sai jogando pelo lado esquerdo por ali com o zagueiro do time, o Pedra. De Pedra para Bulsen. Bulsen esticou a bola pelo lado direito, sai a tabela entre o Garcia e também o Gonzalez. Volta o time do Santos para retomar. Esticada a bola, Gustavinho, lado esquerdo, Barreal dominou. Lado canhoto, cruzamento na área para o Gabigol. Passa por ele, a bola passa por todo mundo, tira bem a defesa do Deportivo Cuenca na sequência. 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
0: Batemos a marca de 10 minutos, 10 jogados desse segundo tempo, 2 para o Santos, 0 para o time do Cuenca. Esse resultado vai colocando o Santos nos playoffs da Copa Sul-Americana. Playoffs logo após a Copa do Mundo. Lado esquerdo do gramado, o time do Cuenca está chegando. Bola aberta, recebe, tenta encarar a marcação por ali. Agora o lateral esquerdo do time, que é o Eric.

0: tempo pro Gabigol, bom tempo foi puxado, ao invés de ficar reclamando, ele apareceu como opção, nas costas do Veiga, cara a cara com o goleiro Ferreiro, cavada, sem chances de defesa pro goleiro do time equatoriano, Gabriel, bom tempo, um golaço do Santos, que amplia o placar na Vila Belmiro, Santos 3, bom tempo,
1: Deportivo Cuenca
0: 0 para o Deportivo Cuenca, golaço do Peixe, e o detalhe do gol é seu, André Neto.
2: Um lance que mostra tudo que o todo campista Gabriel Bontempo é capaz de fazer nessa equipe do Santos. É ele quem desarma o lateral Eric e parte e inicia o contra-ataque da equipe do Santos. Lançamento para o Gabigol, que corre, mas espera a ultrapassagem do próprio Gabriel Bontempo, que cruza o campo todo, recebe um passe na medida do camisa 9 do Santos. E aí, cara a cara com o goleiro Ferreiro, muita categoria do Gabriel Bontempo para de cavadinha fazer o terceiro gol do Santos, o quarto dele na temporada de 2026. Agora não tem mais jeito não, Bitar. O Santos vai jogar os playoffs da Copa Sul-Americana, 3-0 Peixe.
3: É, calma lá.
0: É. 3-0 pro time do Santos. Vem agora o Cuenca, batida de longe, fica no meio do caminho, diga aí, daí.
4: Eu posso não ser tão assodado quanto o André Neto, mas eu vou colocar aqui o que a matemática diz, né? Esse 3-0 é o placar mágico do Santos. Com 3 gols de vantagem, o Santos não fica fora, independentemente do que acontecer no jogo lá da Argentina, San Lorenzo e Recoleta. O Santos garante o segundo lugar.
0: Gabriel Dutiak, o Santos amplia o placar do segundo tempo, 3 para o Peixe, 0 para o Deportivo Cuenca. Dutiak.
3: Duas boas jogadas de um Santos que está com muito campo para correr, né, Bitar? Excelente o gol do Gabriel Bontempo, ótima jogada do Miguel Terceiros. O goleiro colaborou, mas faz parte, vai você.
0: Chegou Dias de longe, a bola bate no Juan Pérez, sobra de bola ficando com ele, Arão tira de qualquer maneira, alivia a defesa do Santos, tentativa agora de contragolpe, bom tempo, lado esquerdo, Miguelito, Gabigol, recebeu nas costas da marcação, volta bem a defesa do time do Deportivo Cuenca, o Gabigol prefere trabalhar pelo lado esquerdo com o Barreal, diga aí do Dutiak.
3: Faz parte porque a jogada foi bem feita, né, o goleiro não teve o que fazer, vai você.
0: Com o Gabriel Bontempo, estica a bola pelo lado direito do campo, Igor Vinícius devolveu o Bontempo, bico da área, lado direito, sai a tabela, Gustavinho por dentro, Gabigol, tentou a caneta para cima da marcação, tira bem a defesa, diga aí no Jack.
3: É, e o André Neto pode ter zicado bastante o Santos, mas de fato, não, você falou que não tem mais como perder 3-0, toda hora o Santos toma 2 gols, toma 3 gols, calma aí, Neto, vamos esperar mais um pouquinho. São 15 do segundo tempo. Esse Santos aí é muito ruim em gerenciar vantagens. Hoje, de novo, vai ser desafiado a isso. Pode até ampliar. Mas, assim, vamos com calma. Não dá pra confiar, não.
0: Lado esquerdo do campo de defesa, o time do Santos sai jogando na marca de 14 minutos e meio desse segundo tempo, 3 pro Peixe, 0 pro Deportivo Cuenca. Fala, André Neto.
2: Aí, eu tenho um amigo aqui que já puxou meu freio também, falou, ó, primeiro jogo do Santos em casa na Sul-Americana, fez 1-0 contra o Recoleta, terminou 1-1. Segundo jogo contra o San Lorenzo, fez 2-0, terminou 2-2. Terceiro jogo contra o Cuenca, tá 3-0. Não sei, né, Vitor?
0: É, aí eu acho que não.
2: Mas... não dá pra prever também, né?
0: Agora, no fim de semana contra o Grêmio, ficou 2 vezes à frente no placar e tomou uma virada ainda, né?
4: Mas tem que ver se é a progressão aritmética ou geométrica, porque senão pode ser que faça 4-0 e tome 4-4, porque vai dobrando.
0: É verdade.
2: Amarelo.
0: Aí eu vou ficar te devendo, viu? Diga aí, André Neto.
2: Para Luan Pérez, carrinho um pouco mais firme, até pegou na bola, mas depois acertou apenas o Dias, camisa 19 da equipe do Cuenca. Falta marcada na meia direita de ataque a favor do time equatoriano.
0: Dupla de zaga do Santos pendurada, é isso, André?
2: Sim.

0: Eric, lançamento na área, sai do gol. Para fazer a defesa, o goleiro Gabriel Brazão. O cronômetro não para, a gente gira para você. Tempo e placar do jogo. 15 minutos desse segundo tempo. Vila Belmiro.
1: Santos
0: 3.
1: Deportivo Cuenca.
0: 0 para Deportivo Cuenca. Resultado que vai deixando o Santos na próxima fase, na fase de playoffs da Copa Sul-Americana. Quem passou mais direto aos oitavos de final foi o São Paulo, Oscar Ulisses.
2: Mais cedo pela Sul-Americana, aqui no estádio do Morumbi, o São Paulo bateu o Boston River pelo placar de 2-0.
0: Central da bola, Leonardo Dai.
3: O Fluminense anunciou hoje que não vai relacionar nas próximas duas partidas Paulo Henrique Ganso, porque o jogador informou o interesse de outro clube brasileiro na sua contratação na janela do meio do ano. Aliás, outro clube, não fala que é brasileiro, mas outro clube. Em razão disso, o Fluminense decidiu não relacionar o jogador para que ele tenha tranquilidade para decidir o seu futuro.
0: Rodrigo Vita. Vamos juntos aqui no Futebol Globo CBN. Aliás, amanhã, olha, antes vem o time do Santos chegando com o Miguelito. Recebeu, entrada da área, fez a tabela com o adversário, voltou para ele, ficou caindo o Miguelito, voltou para o Emiliano. Árbitro para ele, marcou a falta. E fechou o tempo, Bar Real e Chacon. Ih, rapaz, aí o Bunsen foi para cima dele. Tempo fechou ali com o Bar Real, André Neto.
4: Que foi para cima do Chacon depois da falta em cima do Miguelito. Chacon, camisa 14 da equipe do Deportivo Cuenca, recebe o cartão amarelo. É uma pegada mais forte mesmo em cima do boliviano. O Ilharão até podia ter dado sequência na jogada. O Igor Vinícius estava totalmente livre na entrada da grande área, mas preferiu esperar a marcação de falta. Falta bem perigosa para o Santos na meia direita. Miguelito segue caído no gramado, Bittar.
0: 17 minutos do segundo tempo. O Leonardo Dai, seguinte. Programação da CBN para a sequência da semana, né? Amanhã,
5: sim.
0: Libertadores da América, 9:30 da noite.
5: Isso.
0: Corinthians jogando em casa.
5: Contra
0: o Platense, né? Já classificado, primeira colocação do grupo confirmada, 9:30 da noite. Quinta-feira, Palmeiras em campo. Palmeiras. Júnior Barranquilla no Allianz Parque, 7 da noite. Amanhã é quarta, amanhã o que tem, Dai? Raio-X.
5: Desculpa,
0: tá gravando o negócio, tem tempo aqui.
5: Desculpa.
0: Amanhã, quarta-feira, tem mais Raio-X, né, Dai?
3: É isso, Raio-X das seleções amanhã com o grupo F da Copa do Mundo, que é o grupo que cruza com o grupo do Brasil na segunda fase.
0: Bom, vale ficar ligado nas plataformas digitais da CBN, já completo. Vem Gabigol de fora, bateu pro gol, ficou no meio do caminho. Pra quem quiser acompanhar, Dai, seja assim, pra galera que gosta de Copa do Mundo, ou pra galera que quer tirar uma onda ali, conversando com os amigos, pra chegar entendendo mais.
3: Isso que eu ia falar, pra turma que vai participar do bolão da firma aí, quer entender quem tá bem, quem tá mal.
0: Ih, rapaz, o gol!

0: para não ter dúvidas. Se o outro gol for dado contra, esse é dele, esse é do Miguelito. Verdade que com uma parcela generosa do goleiro Ferreiro, deu uma pichotada na bola, depois fez uma grande defesa na finalização do Miguelito, só que a bola se ofereceu, Gustavinho ajeitou, Miguelito manda pro fundo do gol. O Santos transforma a vitória em goleada na Vila Belmiro. E o placar da CBN atualiza e marca pra você. Santos 1, 2, 3, 4.
1: Deportivo Cuenca.
0: 0 para o Cuenca. O detalhe do gol é seu, André Neto.
2: Olha, Rodrigo Vitário, eu tô achando que tem alguma coisa diferente no chocolate do Ferreiro aí, viu? Rapaz, e vai provar o lance do gol. O Miguelito parece estar com o pezinho esquerdo à frente da bola na hora do passe do Gustavinho no rebote. Tô achando que vai subir no telhado esse gol do Santos, viu, Bitar?
0: E esse é um dos gols anulados mais bizarros que eu lembro, viu, Gabriel Dudziak?
3: É, desatenção. Estava, né? Desatenção. O Miguelito podia ter esperado um pouquinho. Se colocou à frente da linha da bola e só tinha o goleiro à frente dele.
2: E se o juiz der o gol do segundo gol como gol contra, evitar? Puxa!

0: Miguelito. Miguelito vai sair sem gol desse jogo.
1: Que coisa, hein? Miguelito, então não vale o gol do Santos. Segue 3-0 pro Peixe. Peixe que vai mudar daqui a pouco, hein, André Neto?
0: Em dose dupla, vem aí Lautaro Dias, camisa 19, e também o camisa 11, Rony. Rony e Lautaro Dias, daqui a pouco as duas primeiras mexidas do técnico Cuca.
1: 20 minutos desse segundo tempo, placar é de 3-0 para o time do Santos. Mesmo assim, Gabriel Dudziak, a vantagem é boa. O Santos está, dá para dizer que o Santos está bem no jogo, está concentrado, pelo menos está, né, Dudziak?
2: Está sim, está desarmando o Cuenca, está chegando às zonas de finalização, está batendo para gol, está fazendo gol. Esse foi anulado, mas assim, tá muito bem no jogo e o Cuenca se perdeu completamente nesse segundo tempo. É um jogo anticompetitivo aí da equipe equatoriana nesse tempo complementar. As mexidas não deram nenhum resultado, inclusive pioraram um pouco o time.
1: Diga.
3: Vocês têm que falar da grande defesa que o Ferreiro fez, porque se o chute do Miguelito entra de cara,
1: era gol.
3: É gol. Ele fez a bobagem, mas ele conseguiu salvar o primeiro chute numa grande defesa de reflexo, viu?
1: Agora a frase caberia melhor, tá vendo?
3: Então, não é que eu usei cedo mesmo, e vai saber o que ele vai aprontar nessa meia hora de jogo que tem ainda.
1: Muita coisa, muito tempo. Diga aí!
0: Deportivo Cuenca muda pela última vez. Sai o camisa 43, Ordóñez. Vem aí o 21, Stalin Morocho. Stalin Morocho, camisa 21, vem aí na equipe do Deportivo Cuenca para ver se eles conseguem compartilhar um pouco mais a posse de bola. E na equipe do Santos está entrando o Rony no lugar do Miguelito e também o Lautaro Dias, que vai entrar no lugar do Gabriel Bom Tempo. As duas primeiras mexidas na equipe do Santos, Vitar.
1: Ô, Gabriel Dudziak, a partida do Miguelito é altos e baixos, né? Uma coisa muito interessante o jogo, porque um gol que ele participa, muito provavelmente vai ser dado gol contra. Um gol que ele poderia ter feito, ele segue sem gol no profissional do Santos. Que coisa, hein?
2: Verdade, mas o jogo dele foi bom hoje. É que precisa desse refino, né? Agora que ele não tá ainda... Ele não tem ainda, né? Mas precisa desse refino. Tá chegando em boas posições, tá chegando em zonas de finalização. Faltando um pouquinho, né? De inteligência, de posicionamento. Enfim, tá evoluindo o Miguelito, mas ainda não tá no nível para ser titular, na minha opinião.
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1: Temos agora pausa para hidratação dos jogadores. 30 segundos de propaganda partidária obrigatória e já voltamos aqui no Futebol Globo CBN. 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
5: Olá, no CBN Debate desta quarta-feira, últimos dias para a declaração do imposto de renda. Na CBN nós vamos falar sobre a destinação para projetos sociais. Mirela Mota, contadora. Rogério Moraes, diretor do Instituto Primeira Infância. Flávio Cesário, contador e membro da Academia Pernambucana de Ciências Contábeis. E o contador Luiz Felipe Souto. Imposto de renda, nesta quarta, logo após o repórter CBN das 15h, eu espero, claro, conto com a sua audiência. Até lá.
1: Temos a marca de 24 minutos do segundo tempo, 3 para o Santos, 0 para o Deportivo Cuenca. Gabriel Dudziak, vitória importantíssima do time do Santos nesse momento, conseguindo aí a classificação. Já matou o jogo ou ainda tem que matar o jogo, hein, Dudziak?
2: Vamos esperar um pouquinho, né? Vamos aguardar mais um pouco. Eu não confio nesse Santos, não. Se você confia, se o torcedor do Santos confia, eu peço desculpas pela minha análise precavida. Eu não confio, não.
1: 24 minutos e meio. Diga aí, Dai.
3: Não é querendo apavorar ninguém, não. Mas só lembrar, né? Empatar tá meio longe, né? São 3 gols. Mas com 2 gols sofridos, o Santos tá fora nesse momento, né? Se tomar 2 gols. Então, tem isso também, né? Não precisa nem tomar um empate para se enrolar. Matar o jogo, no caso, é não correr o risco de vencer por 1 gol só, porque 1 gol só nesse momento elimina o Santos.
1: 25 minutos desse segundo tempo, o placar é de 3-0 pro time do Santos, vai que mudar. Vai mudar, André Neto.
0: Vem aí o garoto Samuel Pierre, volante de apenas 18 anos para fazer o seu terceiro jogo entre os profissionais. Camisa 81, Samuel Pierre, daqui a pouco.
1: Time do Santos chegando com o cruzamento na área, o goleirão saiu errado.

0: volta para fazer defesa por ali agora o Ferreiro. Defesa feita pelo goleiro em dois tempos, André Neto.
1: É uma montanha russa o Ferreiro, né, Rodrigo Bittar? É um lance assustador e outro lance mais tranquilo. Saiu caçando borboleta. Deu sorte que no rebote a bola caiu nos braços do goleirão do Deportivo Cuenca, Facundo Ferreiro, que é argentino, emprestado pela equipe do Nueva Chicago da Argentina.
0: Santos está mudando agora, né, André?
1: Tá sim, Bittar. Saiu Gustavinho. Vem aí o Samuel Pierre, troca de meninos da Vila na equipe do técnico Cuca, terceira substituição do Santos.
0: Vai dar mais uma rodagem para ele, né, Gabriel Todziak?
2: É isso, o Cuca tem tentado dar minutos para esse jogador. Acho que até agora está muito cru para o futebol profissional, mas tem uns minutinhos aí nos quais pode, de novo, tentar se ambientar. É só administrar resultado, é só fazer bem a marcação. Então vamos ver o que, ele é capaz de trazer para o Santos nesse momento.
0: Lá do direito do campo de ataque, o time do Cuenca tem a posse de bola, sai jogando por ali o Garcia. Garcia prefere fazer o passe atrás ali com Veiga, joga com calma o time do Cuenca. 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
0: Sobra de bola ficando ali justamente com o Morocho. Chega bem a defesa do Santos, corta de qualquer maneira, sai jogando pelo lado esquerdo do campo de defesa ali com o Escobar. Escobar para Samuel Pierre. Samuel Pierre fez o passe atrás, a bola chega ali no Luan Pérez. Gira bem o Ilharão, passando no meio de dois, ele deixa para Lautaro Dias. Lautaro Dias volta a jogada com o Samuel Pierre. Dele pelo lado esquerdo tem o Barreal, Barreal pelo lado esquerdo do campo de defesa, bem na entrada da área tem o Luan Pérez. O cronômetro não para, a gente gira para você. Placar de jogo na Vila. 27 minutos, segundo tempo de partida. E o placar da CBN marca em Santos. Santos 3.
4: Deportivo Cuenca.
0: Era para o Deportivo Cuenca. O Santos está chegando aos playoffs da Copa Sul-Americana. Mais cedo, Morumbi. Oscar Ulisses.
5: São Paulo, primeirão do Grupo C, hoje venceu o Boston River do estádio do Morumbi ainda há pouco. Gols de Arthur e Acosta contra São Paulo 2, Boston River 0.
0: Central da bola, Leonardo Dai.
6: Hoje no primeiro jogo, valendo a permanência na primeira divisão do campeonato francês, Saint-Étienne e Nice empataram em 0-0. Saint-Étienne está vindo da segunda, Nice está tentando não cair da primeira. O jogo de volta vai ser na casa do Nice para ver quem joga a primeira divisão no que vem.
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0: Tem cartão amarelo pro Deportivo Cuenca, André Neto.
1: Pro zagueirão Matheus Piedra, que parou o contra-ataque da equipe do Santos. Agora a dupla de zaga do Cuenca também tá amarelado. O Bunsen e o Piedra tem cartão amarelo. Mesma coisa do Santos, né? O Adonis Frias e o Luan Pérez também com cartão. Todos os zagueiros em campo estão amarelados, Bittar.
0: Santos chegando pelo lado esquerdo do campo. 28 minutos e meio. Vem por ali o Rony pra cima da marcação. Mano a mano, prendeu, rolou por dentro. Boa bola. Barreal bateu pro gol. A bola desvia e vai embora. Linha de fundo, escanteio pro peixe, André Neto.
1: Fico a sensação que o Barreal tentou mais mesmo um cruzamento, né? Dominou, girou e cruzou. Bola bateu na perna direita do Veiga, escanteio pro Santos na ponta direita.
0: Chance na bola parada pro time do Santos buscar o quarto gol para quem sabe resolver de vez o jogo na Vila Belmiro. Vence pelo placar de 3-0. Tempo e placar de jogo lá no outro duelo, Dai.
6: 28 do segundo tempo, 0 pro San Lorenzo, 1 pro Recoleta. Recoleta, hein, Vitor? Botou time B contra o Santos, mandou o jogo em casa contra o Santos pra fronteira pra fazer renda. Aí em primeiro lugar, vai pras oitavas de final direto, se acabar assim.
0: Cruzamento feito na área do Igor Vinícius. Tira bem a defesa, volta no meio do caminho. Igor Vinícius tomou a falta. O Melvin Dias chegou fazendo a falta, já marcada, já cobrada. O time do Santos está escapando a bola pelo lado direito do campo. Boa bola, Barreal no meio de dois, escapou, rolou do outro lado para Luan Pérez. Pelo lado esquerdo do gramado, fez o toque à frente, Rony de primeira. Luan Pérez, bico da área, escapou, legal. O cruzamento feito fica em cima da marcação. Sobra de bola ainda pelo lado esquerdo do campo. Tentativa do passe por dentro, perde no meio do caminho, volta Morucho. Ele chega, retoma, tenta a jogada pelo lado direito do campo. Perdeu, mas tomou a falta. Falta marcada, vem falta pro time do Cuenca, André Neto.
1: E o Cuenca vai vendo a sua sequência de 7 jogos de invencibilidade chegar ao fim, né? A equipe não perde desde o dia 25 de abril. Tomou um 4-1 do Mushuc Runa. Nesse período foram 3 vitórias e 4 empates. Hoje não tá dando.

0: Deportivo Cuenca para o El Cuenquita. Está 3-0 Santos.
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1: 30 minutos desse segundo tempo, segue 3-0 para o time do Santos. Bicho que se protege agora porque vem por ali o Gonçalves. Fez o toque atrás, ele joga a bola no meio da defesa do time do Cuenca, por ali com o Bunsen. Bunsen por dentro, tem o Veiga. Veiga teve o passe atrás, ali para o goleirão Ferreiro. Eita, esticada de bola, bola diretamente pelo lado esquerdo do campo, volta para fazer o corte de defesa do Santos, vem Igor Vinícius, passe à frente, Igor Vinícius para o Lautaro, Lautaro volta, Igor Vinícius saiu a tabela, Lautaro recebeu, Gabigol está por dentro, Lautaro partiu para cima da marcação e ganha escanteio. Vem chance de novo na bola parada para o time do Santos aí, André Neto.
3: Foi bem nessa o Piedra para fazer o corte, carrinho por baixo para desarmar o Lautaro Dias. Escanteio para o Santos na ponta direita, Peixe segue no ataque em busca do quarto gol.
1: 31 minutos e meio desse segundo tempo, Santos 3-0 para a equipe do Cuenca. Cuenca nesse momento eliminado, né, Dai?
4: Em último lugar.
1: Abriu a rodada na segunda colocação, tá ficando em último, São Lourenço também vai ficando fora. Bola pelo lado direito do gramado, vem chance na bola parada para o time do Santos, Barrealta na bola. Atenção, torcedor santista, cruzamento na área, passa pelo Arão, também pelo Rony, passa por todo mundo, não, pelo lateral direito da equipe, chega por ali agora o Chacon para fazer o corte. Ele joga por dentro, tentativa do passe ali justamente para o Gonçalves. Gonçalves para Garcia, Garcia tem interligação direta, pega na marcação, vai pela linha de lado, tem arremesso lateral. Diga.
4: Não, só para destacar que o primeiro semestre do San Lorenzo até aqui tem sido um terror, né? Porque o San Lorenzo tinha jogado contra o River Plate nas oitavas de final do Campeonato Argentino, estava se classificando até os 16 do segundo tempo da prorrogação, tomou um empate e caiu nos pênaltis. Está caindo da Sul-Americana, perdendo para o Recoleta. Bom, semana que vem tem jogo aí pela Copa da Argentina contra o Deportivo Riestra, para não piorar ainda mais esse primeiro semestre.
1: Aliás, Dai, o tempo e placar de jogo lá do Flamengo no Maracanã. Diga aí, Dai.
4: Ah, foi só você falar que saiu um gol do Flamengo. 35 do segundo tempo, Bruno Henrique marca. 1 para o Flamengo, 0 para o Cusco. Mas era você que estava faltando lá no Maracanã, viu, Rodrigo Betão?
1: É, acontece, viu? Pior que parece brincadeira, mas não tinha saído o gol ainda.
4: Não,
1: hein?
4: não. Foi exatamente quando você chamou.
1: Eu já falo por que eu perguntei sobre isso. Antes veio o time do Cuenca, lado esquerdo, cruzamento na área. O Willianão chega no meio do caminho, vai pela linha de fundo, é escanteio. Já pra você pesquisar aí, Dai, amanhã tem o jogo do Corinthians. Corinthians em campo amanhã. Corinthians com esse resultado não pode mais brigar pela primeira colocação geral da Libertadores. Como é que fica essa briga? Quero saber já. Antes vem a posse de bola do time do Cuenca. Cruzamento na área, passou por todo mundo, sobrou. Dias! Pegou na marcação, foi o Garcia que finalizou. Pega do Lautaro, vai pela linha de fundo, tem escanteio de novo pro Cuenca, André Neto.
3: E o escanteio inicialmente foi muito mal batido, né? Um escanteio rasteiro, a bola passou por todo mundo, mas aí sobrou pro Garcia na entrada da área. Pancada de pé direito, desvia na zaga, mais um escanteio, vem Veiga aí, vem o Cuenca.
1: Chance na bola parada, cruzamento na área, tira bem a defesa na primeira trave, manda a bola pela linha de lado, tem arremesso lateral, o time do Cuenca. 34 minutos desse segundo tempo, placar de 3-0 para o time do Santos. No fim das contas, a bola sobrou para o Peixe, teve um tipo de desvio do jogador do Cuenca.
3: Público.
1: Então arremesso lateral é do Santos, diga aí, André Neto.
3: Público na Vila Belmiro de 7.060 torcedores, para uma renda de R$ 206.984,96.
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3: Ô Bitar,
1: diga, André.
3: Só para complementar, né, do público e renda, o Santos estava vendendo ingresso a R$ 5 para os seus sócios torcedores. Então, por isso um público de 7 mil torcedores e uma renda tão baixinha assim de apenas R$ 200 mil.
1: Bola pelo lado direito do gramado, chega no time do Cuenca. Rony volta na cobertura e faz o corte. Dai, sobre as contas aí para as colocações, as primeiras da Libertadores da América, como é que fica, hein, Dai?
4: O Flamengo tá chegando a 16 pontos, né? E aí o Corinthians não chega mais no Flamengo. Mas o Corinthians ainda pode ser o segundo colocado geral, né? Chegando a 14 pontos. Tem também o Independiente Rivadavia da Argentina com 13 pontos, pode chegar a 16, vai jogar contra o Bolívar fora de casa. E o Rosário Central da Argentina pode chegar a 16 pontos também, joga fora de casa contra o Independiente Del Valle, já classificado.
1: Isso é importante pensando aí nos

0: mandos de campo, né, pro mata-mata da Copa Libertadores da América. Amanhã, 9:30 da noite, tem Corinthians em campo. Corinthians contra a equipe do Platense, Libertadores da América. 9:30 da noite, estaremos juntos lá na Neoquímica Arena, você curtindo com a gente aqui no Futebol Globo CBN. Diga aí, daí.
1: Não, só voltando pra Sul-Americana, né, se o Santos for de fato pros playoffs da Sul-Americana... A final da Copa do Mundo é do dia 19 de julho.
0: Sim.
1: Primeiro jogo do playoff já pode ser ou no dia 21, que é terça, ou no dia 22, que é quarta. Que é pra você virar a chavinha rápido, entendeu? Já puxa, sai ele de uma Copa do Mundo pro playoff da Sul-Americana, valendo vaga nas oitavas de final.
0: E no começo de agosto tem Copa do Brasil, Santos pegando o Remo, é isso?
1: Remo,
0: daí?
1: Exatamente. E vai ser no meio de semana, né? O jogo de ida, no fim de semana de volta. E aí em agosto também já tem as oitavas de final da Sul-Americana, se o Santos passar pelos playoffs.
0: André Neto, Santos, tá mudando, André.
2: As duas últimas trocas no Peixe. Barreal, 22, tá saindo pra entrada do 7, Robinho Júnior. E vem aí também o 21, Moisés, no lugar do 9, Gabriel Barbosa, o Gabigol, autor do primeiro gol da noite.
0: Gabriel Doziak, 36,5 do segundo tempo. Podemos considerar que já foi?
3: Sim.
0: É.
3: Vou me arriscar nessa. Já foi.
0: E a hora de rodar o elenco, então, né?
3: Tá certo o que faz o Cuca. Gabriel fez um bom jogo hoje. Tá entrando aí o Moisés, provavelmente, para ficar mais à frente. O Robinho Júnior também vai entrando. Importante para ele ter alguns minutos. Tá saindo o Barreal. Não muda muito o esquema de jogo, né? Mas é importante para esses atletas terem mais minutos. Até para o Santos decidir o que vai fazer com eles, né? Após a parada para a Copa do Mundo. Se vai emprestar, se vai manter no elenco. O Santos já está aí falando em reformulação, né? Ou pelo menos numa repaginação do seu elenco para o segundo semestre, porque está precisando de reforços em algumas posições. E os jogadores que foram trazidos inicialmente não estão dando conta do recado.
0: Lato esquerdo no campo de defesa, o time do Santos sai escapando por ali, tem falta, jogo tá parado. 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
0: 37,50. O time do Cuenca sai jogando pelo lado esquerdo do campo. Bola bem aberta para cima da marcação no meio de dois. Tentou escapar, ficou caído por ali. Agora o Leguizamon, o árbitro, manda o jogo seguir. Contra-ataque para o Santos. São 4 do Santos, 5 contra 5. Robinho Júnior recebeu dentro da área, pedalou, cruzamento nas mãos do goleiro, sai do gol para fazer a defesa por ali. Agora o Ferreiro, o cronômetro não para, a gente gira para você. Tempo e placar de jogo. Minutos, segundo tempo de partida, Vila Belmiro.
5: Santos
0: 3.
5: Deportivo Cuenca.
0: Era para o Deportivo Cuenca. Mais cedo, Morumbis. Diga aí, Oscar.
6: Rodrigo, pouco mais de 15 mil pagantes hoje no Morumbis. São Paulo 2, Boston River 0.
0: Central da bola, Leonardo Dai.
1: No Maracanã, Bruno Henrique marca mais um para o Flamengo. 40 do segundo tempo, 2 para o Flamengo, 0 para o Cusco do Peru. Jogo da Libertadores.
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0: Mas se você tinha chamado, né, Dai?
1: É o seguinte, lembrar, né, que esse playoff da Sul-Americana, ele não é sorteio. Ele é pelas campanhas dos segundos colocados da Sul-Americana e dos terceiros da Libertadores, né? O melhor da Sul-Americana contra o pior da Libertadores, e assim vai. O Santos, ele vai ser entre sexto e oitavo. Vai você já completo.
0: Robinho Júnior, pelo lado direito do gramado, a bola bem esticada, recebeu, evitando a saída pela linha de lado por ali. Agora o Igor Vinícius pisa na bola, tenta escapar da frente. Robinho Júnior, de primeira, boa bola, Lautaro ajeitou, Moisés recebeu, tira bem a defesa, alivia por ali o time do Cuenca. Fala, Dai.
1: Assim, na verdade, muito provavelmente o Santos vai ser o pior segundo colocado da Sul-Americana, o que significa que ele vai enfrentar o melhor terceiro colocado da Libertadores. A única chance disso não acontecer é se os times dos grupos B e do grupo do Vasco, que é o grupo G, permanecerem com 7 pontos em segundo lugar, como eles já estão hoje.
0: E o B é o do Galo, né?
1: É, exatamente, o B é do Galo e o G do Vasco da Gama. Então o Vasco teria que permanecer. O Vasco, no caso, já tem um saldo pior do que o do Santos, né? Então, se o Vasco perder para o Barraca Central e o Audax Italiano perder para o Olímpia, o Vasco fica atrás do Santos nessa tabela. E no grupo do Atlético Mineiro do Cienciano, o saldo já é pior também do que o do Santos. Então, se o time que ficar em segundo permanecer com 7,

0: o Santos também fica acima. Mas o mais provável é que o Santos seja o pior dos terceiros, dos segundos colocados e pegue, portanto, o melhor dos terceiros colocados da Libertadores na fase de playoff.
1: Robinho Júnior, a bola esticada pelo lado esquerdo. Sai bem. E goleiro! Esse daí é emoção pura pro jogo. O Gabriel Dodziak, que é algum time brasileiro pode ir atrás do nosso goleiro aí, do Facundo Ferreira, para colocar mais emoção no segundo semestre, ou é melhor evitar?
2: Eu não recomendo não, viu, Bitar? Perfeito. Só se realmente for futebol, entretenimento, né? Para pegar no gol, acho que não. E não lembro, né? No primeiro jogo não era ele no gol, né? Ou era? Deixa eu ver aqui.
3: Era assim. Ele jogou todos os jogos do Cuenca na temporada.
2: Ele não foi mal naquele primeiro jogo, pelo que eu me lembro.
3: É, mas às vezes hoje ele é outra pessoa, né?
0: Não, e às vezes é a baixitude também, né?
2: É, tinha altitude lá em Cuenca?
0: Não, em Cuenca.
3: Não, mas tem a maresia de Santos, né?
2: Ah, pode ser isso.
0: Tô tentando achar uma solução aqui.
2: Claro, claro. Perfeito.
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1: 41 minutos do segundo tempo, Santos está chegando nos playoffs da Copa Sul-Americana. Tempo e placar lá na Argentina, Dai.
0: 40 do segundo tempo, 0 para o San Lorenzo, 1 para o Recoleta. Eita, como é danado esse Recoleta, rapaz, que coisa.
2: E só dá San Lorenzo lá?
0: É, sim. Só dá San Lorenzo, presumiria que o San Lorenzo está pressionando, criando chance. Não é exatamente o caso, mas o jogo é no campo de ataque do San Lorenzo o tempo todo.
1: 42 minutos do segundo tempo na Vila Belmiro, placar é de 3-0 para o time do Santos. Garcia recebe, bem aberto por dentro, fez o toque para o Gonçalves. A bola volta mais uma vez ali para Garcia. Garcia estica pelo lado esquerdo do campo, chega no campo de ataque, ali o zagueirão Piedra. Piedra fez o toque, aberto, passou, cruzamento, tijolada para a área, a bola passa por todo mundo. Tentou evitar a saída pela linha de lado, Morotio, cruzamento na área, Brasão, e a falta em cima dele. Falta marcada e o Brasão saiu igual maluco por ali, o árbitro deu vantagem, o Santos escapou, Rony pelo lado direito do campo, Lautaro Dias recebeu, encarou, passou na marcação, pedalou, limpou e perdeu. Era a chance para o Santos matar o jogo. O Brasão ficou reclamando da falta, viu, André Neto?
3: E me parece que foi isso mesmo, que o juiz deu a vantagem. Agora o John Ospina para o jogo e parece justamente para atendimento ao Gabriel Brasão. É isso aí, goleiro do Santos está caído ali na grande área depois do choque. A bola num cruzamento, né, que quase tomou a direção do gol. Gabriel Brasão foi para fazer defesa e aí teve um choque do jogador do Deportivo Cuenca contra o goleiro do Santos. Brasão agora caído na sua grande área para receber atendimento médico, Bitar.
1: 43 minutos jogados desse segundo tempo na Vila Belmiro. O placar é de 3-0 para o time do Santos. O Santos está chegando na fase de playoffs da Copa Sul-Americana. Opa, tem gol na noite. Fala, Leonardo Dai.
0: A comunidade do San Lorenzo nem adianta se animar, não. É lá no Maracanã, na Libertadores. Lucas Paquetá cobrando pênalti. 45 do segundo tempo. 3 para o Flamengo, 0 para o Cusco do Peru. Flamengo com 16 pontos de 18 possíveis na Libertadores.
2: Quer dizer que quem olha o placar no fim das contas vai achar que o Flamengo venceu tranquilo, né?
0: É, mal sabe quem olhar que foi preciso você perguntar tempo do placar de jogo para o Flamengo começar a fazer esse monte de gol no Maracanã.
2: E na reta final, hein?
0: É.
1: 44 minutos do segundo tempo, Gabriel Dodziak. O Santos está vencendo pelo placar de 3-0. A Copa Sul-Americana deveria ser a prioridade número um do Santos nessa temporada ou não?
2: Não, a prioridade é não ficar lutando contra rebaixamento. Essa é a prioridade. Tudo que for diferente disso tem que ser muito bem avaliado. Agora, o Santos tem a possibilidade de avançar na Copa Sul-Americana. E se der bem no Campeonato Brasileiro também, vai buscando as duas frentes. E aí vê lá na frente o que vai fazer.
1: Lado esquerdo no campo de defesa, então, entregação direta para a equipe do Deportivo Cuenca. Passe muito forte, fica para o Santos. 44,5, tá 3-0, Peixe, diga daí.
0: Só lembrando que essa presença aí nos playoffs da Sul-Americana vai obrigar o adiamento de dois jogos do Santos no Campeonato Brasileiro, porque as datas são as mesmas, né? Um contra o Botafogo fora de casa e um clássico contra o São Paulo no Morumbis. Dois jogos fora de casa adiados aí. É o que vai comprometer o Santos na classificação, eventualmente, né? Pode ficar lá com dois jogos a menos, mas com a pontuação prejudicada, porque até conseguir colocar esses jogos em dia, né?
2: E destacando também, né? Porque o Santos pode, nesse momento, estar na zona de rebaixamento.
0: Exatamente.
2: Então pode ficar um tempo a mais, né?
0: Exatamente.
2: Preocupação aí pro torcedor santista.
1: Igor Vinícius, lançamento feito na entrada da área. Robinho Júnior recebeu, trouxe pra esquerda. Chega na bola pra fazer.

0: primeiro corte, tira a defesa com o Bulsen. Temos acréscimos aí, André. Perfeito. Vamos até 49 minutos desse segundo tempo.
1: Não, perfeito não.
0: O quê?
1: Não, não tinha pra quê 4 minutos.
0: Ah, tá. Que susto.
1: Tá decidido, né? Não tem mais o que fazer aí.
2: Não, dá logo 11 pra derrubar a voz do Brasil, se for o caso.
1: O Cuenca tá fora, o Santos tá dentro, né? É aquela sensibilidade, né? Faltou um pouquinho.
0: Bola pelo lado, pelo corredor central do campo de defesa. Vem por ali agora o Brasil. Diga, André.
3: Não, falando sobre o Santos e seus compromissos no Campeonato Brasileiro, né? O Peixe, nesse sábado, 9 da noite, tem compromisso aí na Vila Belmiro contra o Vitória. O último jogo antes da pausa para a Copa do Mundo. Última chance do Santos não passar os 50 dias da Copa do Mundo na zona de rebaixamento.
0: 46 minutos jogados desse segundo tempo. Placar de 3-0 para o time do Santos, que ainda teve um quarto gol do lado. Quem sabe o quarto gol? Rony recebeu, cruzou na área. Antes dele tirar bem a defesa. Chega para fazer o corte por ali o Bulsen, a bola vai pela linha de lado. Tem arremesso lateral para o time do Santos, teve pressa por ali o Rony. Jogando para o garoto Samuel Pierre. Pierre prefere fazer o toque atrás, volta para Escobar. Samuel Pierre pouco exigido desde que entrou, Gabriel Dudziak.
1: Quase não pegou na bola, algumas movimentações sem bola para tentar recompor as linhas, né? Então fazer ali duas linhas de quatro, que é o que o Santos faz no momento defensivo, mas pouco mais.
0: Santos chegando, cruzamento na área, Robinho Júnior perdeu! Quase dentro da pequena área, teve uma grande chance, uma bola do Lautaro Dias, no pé canhoto, pé bom, ele perdeu uma grande chance, André Neto.
3: Esse aí é outro, viu, Rodrigo Bittar, que ainda não tem gol como profissional no Santos, 26º jogo do Robinho Júnior no profissional, ainda não balançou as redes, teve uma ótima chance agora. Belo cruzamento do Lautaro Dias, a bola dá uma quicada antes de chegar ao Robinho Júnior, mas aí com a perna esquerda ele chegou inteiro na bola, desviou mal, o chute sai à direita do gol, tá terminando na Vila, 3-0 Santos.
0: 47 minutos e meio, nós vamos até 49, o Santos vence, o Santos se classifica. O Dai lá na Argentina, como é que tá, Dai?
4: 45 do segundo tempo, 0 para o San Lorenzo, 1 para o Recoleta. Outro time argentino que está pendurado, mas na Libertadores, é o Estudiantes. Está empatando em 0-0 com o Independiente Medellín, está caindo fora da Libertadores e está indo para a Sul-Americana, né? Ficando em terceiro lugar no grupo do Flamengo.
0: Deportivo Cuenca chegando, bola na entrada da área. Tem um jogador caído ali, queria falta ou até um pênalti, seria a próxima. Rapaz, e depois o Moisés levou uma chegadaça ali do zagueiro Bulsen. A falta tá marcada, André.
3: E o Bulsen tá pendurado, né? Poderia até ter tomado o segundo cartão amarelo nesse lance. Na outra jogada, né? O camisa 20, o Brian Garcia, foi quem entrou ali na grande área. Sentiu um contato de leve, se jogou para ver se conseguia ganhar um pênalti a favor do Deportivo Cuenca.
0: E aí, Gabriel Dudziak?
1: Deixa eu ver de novo. Não fiquei convencido, não. Acho que não.
0: 47 minutos e meio, vai terminar o jogo na Vila Belmiro. Vai terminar o confronto. Tem gol na noite, fala, Dai.
4: Nós estamos demais hoje, hein? A Mondarim abre o placar para o Estudiantes. 49 do segundo tempo, 1 para o Estudiantes, 0 para o Independiente Medellín. Estudiantes vai passando em segundo lugar no grupo do Flamengo. E o Independiente Medellín acaba indo para a Sul-Americana. No momento em que o San Lorenzo tenta uma bicicleta para empatar o jogo com o Recoleta. Não preciso nem falar que não deu certo, né? São Lourenço caindo fora da Sul-Americana. Vai até 57 o jogo lá na Argentina. Tá com 47 agora para ver quem vai para as oitavas de final.
0: É, e o árbitro vai pro monitor aqui na Vila Belmiro. Podemos ter um pênalti pro time do Cuenca. André Neto.
3: É, Bittar, eu achei que não tinha sido nada. É um braço do Moisés nas costas do Chacon. Ah, tem um pisão, tem a parte de baixo ali da jogada. Tem um pisão do Moisés totalmente sem querer, tá? O Moisés tá correndo junto do jogador do Deportivo Cuenca. Acaba pisando no calcanhar esquerdo do Chacon, camisa 14 da equipe do Deportivo Cuenca. E acho que a equipe equatoriana vai ter um pênalti aí no finzinho do jogo, Bittar.
0: É pênalti, Gabriel Dudziak.
1: É, vendo por esse ângulo, sim. É pisão no pé do atleta do Deportivo Cuenca.
0: Tem a chance então, Deportivo Cuenca, de diminuir o prejuízo. E vai ser um gol, né? Mais para comemorar e se despedir da Copa Sul-Americana. E aí tem toda a história, né, André Neto? Acho que é bacana a gente aproveitar agora para falar, enquanto o árbitro não toma a decisão, do Gabriel Brazão na equipe do Santos.
3: É verdade, Bittar. O Gabriel Brazão até falou que poderia não jogar hoje por conta de uma possível negociação no meio de temporada para já preservar o Gabriel Brazão para uma possível venda no meio de temporada. E aí depois foi tomada a decisão de manter ele como titular. Vai para o jogo hoje e o juiz voltou do VAR, Bittar.
0: Voltou!

0: Giovani marcou pênalti para o Cuenca. Pênalti marcado para o time equatoriano. Chance para diminuir o placar, André Neto.
1: Pênalti cometido pelo Moisés, num lance bem sem querer, mas sem querer também é pênalti. Pisão até de leve no Chacon, camisa 14. O atacante do Deportivo Cuenca valorizou a jogada.

0: Será que vem mais uma defesa do Gabriel Brazão? Será que vem mais um milagre de São Gabriel Brazão com a equipe do Santos, com a camisa santista? Leguizamon tá na bola. Adonis Frias está dando aquela catimbada, né, com o jogador da equipe equatoriana, né, André?
1: Exatamente, para ali na frente, dá até uma pisada ali na marca da Cal, e agora o Leguizamon vai acertando para achar o melhor posicionamento da bola antes da batida do pênalti.
0: É, e o Brazão também vai falando que ele vai deixando fora ali da marca, que não tá certo ali para fazer a cobrança. Vai tentando catimbar de tudo que é jeito o time do Santos. Na marca de 51 minutos, iríamos até 49. Leguizamão autorizado, bateu pro gol. Em mais um milagre com a camisa santista. Bola no canto esquerdo, baixo dele. Brazão pega, manda pela linha de fundo. Tem escanteio. Deve ser o último lance do jogo. Cruzamento na área. Escobar tira, Moisés alivia. Rony, tentativa do contragolpe. Tira bem a defesa do Cuenca. No momento em que o árbitro apita pela última vez, terminou. Gabigol, um gol do Miguelito, ou então gol contra do goleiro Ferreiro e Gabriel Bontempo marcaram para o Peixe. Santos 3,
2: Deportivo Cuenca
0: 0 para o Cuenca. Santos classificado para os playoffs da Copa Sul-Americana. 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

0: Terminou o jogo na Vila Belmiro, 3 para o Santos, 0 para a equipe do Cuenca. Leonardo Dai, placares finalizados aí nessa terça-feira. Diga aí, Dai.
1: Grupo do Flamengo na Libertadores acabou. O Flamengo venceu o Cusco por 3-0. Estudiantes com gol nos acréscimos venceu o Independiente Medellín por 1-0. Estudiantes classificado em segundo. O Medellín vai para a Sul-Americana. Na Argentina, não terminou ainda. O San Lorenzo segue pressionando. Faltam 5 minutos. 0 para o San Lorenzo, 1 para o Recoleta. O Santos já está garantido em segundo lugar nos playoffs. 2 dias depois da final da Copa, playoff para o Santos na Sul-Americana. Mas agora é o seguinte, se terminar assim na Argentina, Recoleta em primeiro, Santos em segundo e o San Lorenzo fora. Se o San Lorenzo empatar, San Lorenzo em primeiro, Santos em segundo e o Recoleta fora. Mas isso só o nosso ouvinte da internet vai poder saber, porque temos legislações a cumprir, né, Rodrigo Betão?
0: Sem dúvida, então vamos fazer o seguinte, ó, a gente vai fazer dar o nosso recado aí dos patrocinadores e pra galera que ficar no radinho vai ficar com a Voz do Brasil e pra quem quiser curtir o nosso pós-jogo aí nas plataformas digitais, site e aplicativo da CBN, também no nosso youtube.com/CBN. Um grande abraço e até a próxima! 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

0: no ar a Voz do Brasil. As notícias do governo federal que movimentaram o país no dia de hoje. Olá, boa noite.
1: Boa noite para você que nos acompanha em todo o país.
0: Terça-feira, 26 de maio de 2026.
1: Vamos ao destaque do dia: qualidade de vida.
0: Brasil alcança pela primeira vez patamar mais elevado do índice de desenvolvimento humano.
1: Estudo das Nações Unidas aponta que a educação foi o que mais impulsionou o crescimento. Luana Karen.
2: Na escala que vai de 0 a 1, o país saiu de 0,744 em 2012 para 0,805 em 2024, alcançando o patamar de muito alto desenvolvimento humano.
0: Destaque também para o Bolsa Família, que além da transferência de renda, exige frequência escolar mínima de crianças e adolescentes.
1: Sobre o assunto, vamos conversar ao vivo com o ministro do Desenvolvimento e Assistência Social, Família e Combate à Fome, Wellington Dias.
0: E ainda, Minha Casa Minha Vida.
1: Presidente Lula entrega mais de 500 unidades habitacionais a famílias que vivem em Manaus.
0: Residencial conta com bibliotecas, duas churrasqueiras, centro comunitário, espaços comerciais e quadra poliesportiva.
3: Vamos contratar até o final desse ano 3 milhões de casas para o povo brasileiro.
1: Hoje, na apresentação da Voz do Brasil, Luciana Vasconcelos e Luciano Seixas.
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1: Pela primeira vez, o Brasil atingiu a classificação IDH muito alto na classificação das Nações Unidas.
0: O Índice de Desenvolvimento Humano mede a qualidade de vida da população.
1: Segundo o estudo, políticas como Bolsa Família colaboraram neste avanço.
2: O desenvolvimento humano no Brasil alcançou o maior nível da história, segundo o radar IDHM 2024, divulgado pelo Programa das Nações Unidas para o Desenvolvimento. Na escala que vai de 0 a 1, o país saiu de 0,744 em 2012 para 0,805 em 2024, alcançando o patamar de muito alto desenvolvimento humano. O indicador leva em conta 3 pilares: educação, renda e expectativa de vida. A educação foi a área que mais avançou. Saltou de 0,679 em 2012 para 0,798 em 2024. O estudo aponta que políticas públicas de transferência de renda, como Bolsa Família, ajudaram a reduzir o trabalho infantil e aumentar a permanência de crianças e adolescentes na escola. Uma realidade próxima da vivida pelo estudante Gabriele Natanael Gomes. Foi o Bolsa Família que permitiu com que ela e os irmãos frequentassem a escola.
4: Meu pai, ele é marceneiro, minha mãe é auxiliar de serviços gerais, eles sempre trabalharam bastante com a ajuda desse auxílio, dando suporte a mim e aos meus irmãos matriculados na escola, sendo acompanhados ali nos postos de saúde. Eles conseguiram ter mais segurança para trabalhar tranquilos.
2: Em 2012, com a melhoria de renda, a família deixou o Bolsa Família. O pai de Gabriele, o marceneiro Vilmar Manuel Gomes, diz que o cartão do benefício ficou guardado de lembrança.
5: Quando eu comecei a ter a vida melhor, as condições melhor, aí que eu não precisei mais, aí eu fiquei muito feliz de saber que eu não precisei mais. Essa ajuda já ia passar para outra pessoa.
2: Os dados mostram também redução das desigualdades raciais. Nos últimos 13 anos, o desenvolvimento humano da população negra cresceu em ritmo quase 2 vezes maior que o da população branca. Mesmo assim, a diferença ainda existe. Enquanto a população branca chegou ao índice de 0,851, a população negra alcançou 0,774. O ministro-chefe da Secretaria-Geral da Presidência da República, Guilherme Boulos, destacou que é responsabilidade do governo avançar ainda mais.
6: O abismo que separa a renda média da pessoa branca e da pessoa negra, ele é menor, mas ele ainda existe. O abismo que separa a renda masculina da renda feminina, ele é menor, mas ele ainda existe. A gente também tem consciência da responsabilidade de que a gente precisa avançar mais.
2: Em uma rede social, o presidente Lula destacou que o resultado não é coincidência, mas reflexo de escolhas políticas consistentes e coordenadas. E disse que ainda há um longo caminho pela frente, com desigualdades regionais, de gênero e de raça, que precisam ser

0: superadas. Reportagem Luana Karen.
1: E o ministro do Desenvolvimento e Assistência Social, Família e Combate à Fome, Wellington Dias, está conosco aqui no estúdio da Voz do Brasil para comentar esses dados e falar mais sobre o Bolsa Família. Boa noite, ministro.
2: Boa noite, Luciana, a você e todo o Brasil.
1: Ministro, como nós ouvimos na reportagem, em 2024, o Brasil atingiu o melhor patamar de desenvolvimento humano da história e a melhora na educação foi o que puxou esse índice para cima. As contrapartidas do Bolsa Família, que obrigam a manter crianças na escola, tem a ver com esse resultado?
2: Tudo a ver. Veja que a transferência de renda, o Bolsa Família, ele não é só transferência de renda. Ele é um programa que coloca como condicionalidade o cuidado primeiro com a saúde, ou seja, queremos um brasileiro, uma brasileira saudáveis. Então, se recebe aqui o Bolsa Família, mas aqui a gestante tem que acompanhar ali toda a fase da gestação, os exames, a criança quando nasce também ali ter todos os cuidados, vacinas, é integrado com a educação. A educação como grande alicerce para interromper uma história de vulnerabilidade, de pobreza na família. Então, quando a pessoa está recebendo o Bolsa Família, ali as crianças estão matriculadas, acompanhamos a frequência, a aula, a aprovação, agora o pé de meia que ajuda a reforçar mais ainda esse trabalho. E veja o resultado, todo ano a gente comemora uma média de 1.300.000 pessoas que são do Bolsa Família e que termina uma qualificação para ter uma profissão. É um Pronatec, é um curso técnico, é o Acredita, que agora a gente está trabalhando, é um curso superior e, é claro, aqui é uma porta larga para a superação da pobreza. Mas eu queria registrar esse feito, ele é histórico. Eu sou da geração, eu tenho mais de 60 anos, eu sou da geração que viveu o Brasil subdesenvolvido, um país subdesenvolvido. Depois alcançamos já ali no primeiro mandato do presidente Lula, segundo, numa estratégia extraordinária já ali no primeiro mandato da presidenta Dilma, o Brasil como um país em desenvolvimento. Nós tínhamos alcançado o IDH 07. E agora entramos no clube dos países, não é, com o IDH muito alto IDH. É o patamar de países da Europa, é o patamar de países da América do Norte, ou seja, é um clube, não é, infelizmente, que não são de muitos países, mas o Brasil deixa de ser só aquela grande economia, aquele grande produtor de agricultura e melhora a desigualdade. Como disse o presidente Lula, ainda temos que encarar a desigualdade regional. Por isso que essa divulgação da ONU, através do PNUD, ela também nos traz um dado bom, que é o IDHM, que é uma medição por município. E aqui permite a gente trabalhar por município, por região do Brasil, não é, cuidar da população, não é, como a população de negra e negros, a população de indígenas, ou seja, e com isso alcançar uma igualdade mais completa.
1: É aproveitar esses dados, então, ministro, para poder fazer políticas públicas mais direcionadas?
2: Sim, o Brasil, ele tem muita eficiência em tirar pessoas e famílias da fome, da pobreza, e agora a gente tem uma condição de um passo novo. Como é que, por exemplo, o IDH muito elevado, Distrito Federal, mas como é que a gente olha para várias regiões do Distrito Federal, como o Sol Nascente, né? Como é que a gente olha o estado do Pará, cresceu, mas como é que a gente olha ali para o arquipélago de Marajó? Os três estados que tiveram melhor crescimento, né? O meu Piauí, não é, que tem uma história extraordinária, Rio Grande do Norte, Alagoas, tiveram um crescimento muito alto. O Piauí, por exemplo, tinha um índice de desenvolvimento humano no começo desse século, 2002, 2003, 04, muito baixo desenvolvimento. E passou para baixo desenvolvimento, 05, 06, médio desenvolvimento, agora alcançamos 074, quase 075, né, já nos aproximando, não é, da média nacional. Então, isso por quê? Porque melhor educação, era a pior em educação. Hoje o

0: quarto melhor em educação. Então, melhora a renda, melhora a expectativa de vida. E eu digo que com essa forma como o Brasil, o governo do Brasil, com o presidente Lula trabalha, de um lado, tirar da fome, mas superar a pobreza, garantir investimentos, habitação. Ele está entregando casas em Manaus. Significa alguém que pagava o aluguel, ganha um salário mínimo, mas aí paga a metade é para pagar o aluguel. Aquela família fica na pobreza. Então, a necessidade de alcançar várias necessidades do ser humano, e é isso que o projeto do Brasil está trabalhando.
1: Ministro, nós temos aqui dois depoimentos de pessoas que já receberam Bolsa Família e saíram do programa. A primeira é a Stephanie de Mello Oliveira, de Rio Branco, no Acre. Ela conseguiu um emprego com carteira assinada, passou um ano dentro da regra de proteção do programa, né? Antes de sair. Vamos ouvir a Stephanie.
2: É meu primeiro emprego de carteira assinada, né? Mas já trabalhava em outros lugares, né? Tipo, faxina, diária. Logo quando eu comecei a trabalhar, né, ainda recebia, né? 650. Aí demorou, acho que assim, uns 4 meses, baixou o valor, né? Foi para 325. Aí recebi uma mensagem, né, do governo que eu ia receber esse valor durante 12 meses. Que quando foi o mês passado, foi suspendido, assim como falaram, né? Quando eu não trabalhava, era só o Bolsa Família.
1: E a gente tem também a Lilian Pinheiro, que ela é empreendedora. Atualmente ela tem um salão em Pernambuco, participou do programa Acredita no Primeiro Passo para conseguir melhorar o negócio. Hoje ela também dá cursos para outras mulheres. Vamos ouvir a história da Lilian.
3: Quando a maternidade chegou na minha filha, eu fiz uma escolha de fazer um curso para cuidar dela. Nesse tempo, eu fui contemplada pelo Cade Único para receber o Bolsa Família. Fiz a inscrição para se tornar cabeleireira. E aí, depois disso, eu não parei mais e só comecei a investir dentro do meu espaço. Eu tinha apenas uma cadeira na garagem da minha casa e o tanque. Foi quando também eu conheci o Banco do Nordeste, onde formamos um grupo e participamos do programa Crédito Amigo. Lembro que eu comprei produtos para dentro do meu salão. E daí essa parceria ela só foi dando continuidade, né? E hoje me tornei especialista em cachos.
1: Pois é, ministro, tanto o encaminhamento para o emprego quanto o estímulo ao empreendedorismo fazem parte aí dos eixos de mobilidade social que estão ligados ao programa de transferência de renda. Explica melhor para os ouvintes como é que funcionam esses mecanismos.
0: Olha, primeiro, nós criamos aí por uma iniciativa do presidente Lula uma mudança que estimula o trabalho, o emprego, o empreendedorismo, o cooperativismo. Veja já na fala da Gabriela, falando inclusive do Vilmar, o pai dela, que a partir do Bolsa Família ela pôde estudar, pôde crescer, o pai também, e isso é extraordinário. A Stephanie, que exato, coloca aí sobre a parte do emprego. Veja, a gente criou, tinha um medo de assinar carteira, porque senão ia perder benefício. E a gente criou uma regra de proteção, onde quando alguém vai para o emprego, ali ela não sai do Bolsa Família. A gente mede a renda. A renda precisa alcançar R$ 706 per capita acima desse valor para poder sair de vez do Bolsa Família. E uma família de 5 pessoas tem que ter uma renda de R$ 3.530 na família para poder sair do Bolsa Família. Sai do Bolsa Família, mas não sai do cadastro. Quando perde o emprego, volta de novo para o Bolsa Família. O outro foi a regra de proteção, como disse aí a Stephanie, que ela vai para o emprego, passa a ganhar. Ela ultrapassou a chamada linha da pobreza. Mas ainda assim, a gente deixa por 12 meses. Ela permanece por 12 meses. Esse emprego é para valer, ou é aquele emprego temporário? Então a gente aguarda para ver o que acontece. E ela recebe ali o valor do benefício mais o salário. Como ela disse, acumula. Então, isso foi uma diferença muito grande na área do emprego. Veja que o Brasil segue crescendo, graças a Deus, 5 milhões e 300.

0: mil novos empregos desde janeiro de 2023, neste mandato do presidente Lula, e destes empregos, 90% é o povo do Cadastro Único Social. É o povo do Bolsa Família, não é? Grande parte dos empregos. Agora, também o empreendedorismo. O exemplo aí da Lilian, né? Que montou lá, começou ali com a cadeira, depois um salão de beleza. Agora a gente apoia. É um mercadinho, é uma pessoa que trabalha com uma pequena indústria, um restaurante, enfim. E, neste caso, também é a mesma regra. Então, nós temos hoje, para você ter uma ideia, no mês de maio, 7 milhões de brasileiros, de famílias, 7 milhões de famílias que estão no emprego, estão como pequeno negócio e recebendo o Bolsa Família, ou recebendo 100%, ou recebendo a metade, porque está na regra de proteção. Então, eu quero acreditar no campo, um outro caminho, o cooperativismo. Né? O cooperativismo. A gente, inclusive, está premiando as empresas que mais empregaram o povo do Bolsa Família, não é? Premiando as cooperativas que mais estão ajudando as pessoas a superarem a pobreza. Eu digo que esse caminho do Brasil é tão extraordinário que são 142 países que já acompanham esse modelo do Brasil.
1: Ministro, para a gente finalizar, que a gente tem só um minutinho, o Ministério reformulou o aplicativo e o site do Bolsa Família. Vamos chamar as pessoas agora para ver esse site, esse aplicativo. O que que tem de novo?
0: Olha, de novo é mais humanização. Ou seja, através do celular, através de um aplicativo, a pessoa vai poder, por exemplo, eu quero atualizar o cadastro, bloqueou meu Bolsa Família. O que aconteceu? Vai lá no aplicativo e você, inclusive, já resolve. Bloqueou porque não tomou a vacina. Bloqueou porque o filho não está matriculado. Ou seja, ali ele já sabe, é uma linha direta. E mais, abre porta o aplicativo para todos os programas que estão integrados ao Cadastro Único Social. Não é só o Bolsa Família, não é só o BPC. Tem o Pé de Meia, Farmácia Popular, Gás do Povo, Luz do Povo, agora o programa Minha Casa Minha Vida, Melhoria Habitacional, Pronaf, ou seja, tem 56 programas. É uma porta da dignidade, como diz o presidente Lula. Então, eu fico muito feliz de ver o Brasil, de um lado, no top 10 dos países, né, que mais desenvolvidos do mundo, e também, é claro, a importância do social, o desenvolvimento social como parte estratégica do próprio desenvolvimento econômico. Isso é potente.
2: Muito bem, nós conversamos com o ministro do Desenvolvimento e Assistência Social, Família e Combate à Fome, Wellington Dias. Muito obrigado, ministro, pela entrevista aqui à Voz do Brasil.
0: Olha, eu que agradeço e, se Deus quiser, vamos voltar para dar boas notícias para o Brasil. O Brasil melhorando, o Brasil crescendo.
1: Olha. Hoje, o presidente Lula entregou mais de 500 moradias do programa Minha Casa Minha Vida em Manaus.
2: Além do condomínio contar com área comunitária, ele ainda possui escolas e posto de saúde próximos.
3: Dona Aldenora Gomes Brito mal conseguiu aguentar a emoção. Ela é uma das beneficiadas com um apartamento no residencial Morar Melhor em Manaus. A casa própria era o sonho de uma vida inteira.
4: Muito obrigado por essa chave. E hoje esse sonho está sendo realizado. Ganhei meu apartamento completo.
3: Nesta terça-feira foram entregues 576 moradias que vão abrigar pelo menos 2.300 pessoas no residencial Morar Melhor 13, 14 e 15, localizado no bairro Tarumã-Açu. As unidades têm cerca de 50 metros quadrados de área privativa e seguem os novos padrões do Minha Casa Minha Vida, com varanda e espaço para convivência, que incluem 3 bibliotecas, churrasqueiras, centro comunitário, área comercial e quadra poliesportiva. O empreendimento recebeu 92 milhões de reais em investimentos do Fundo de Arrendamento Residencial. O presidente Lula falou sobre a retomada e o alcance histórico do programa Minha Casa Minha Vida.
5: Tem gente que nunca tinha tomado banho no chuveiro. Tem gente que não sabia o que era uma pia ou lavar um prato numa torneira. Isso é desumano.

0: num país que tem todo o potencial de fazer casa para todo mundo. Está na Constituição brasileira que casa é um direito de todo e qualquer cidadão e nós temos apenas que cumprir a Constituição. Por isso, nós criamos o Minha Casa Minha Vida. Vamos contratar até o final desse ano 3 milhões de casas para o povo brasileiro.
1: O presidente Lula também defendeu o fim da escala 6x1.
0: E ontem, no Congresso Nacional, nós fizemos um acordo com o presidente da Câmara e nós vamos acabar com a escala 6x1. O povo vai trabalhar 5 dias e vai poder descansar 2.
1: A entrega do condomínio foi feita com toda a infraestrutura, que inclui água, esgoto, iluminação pública, energia elétrica, pavimentação e drenagem. E o entorno do residencial Morar Melhor ainda conta com creche, escolas e posto de saúde. De Manaus, no Amazonas, Luciana Colares de Holanda.
2: O programa Move Brasil, táxis e aplicativos já está com os recursos garantidos.
3: Uma medida provisória foi publicada hoje, destinando 30 bilhões de reais para o financiamento de carros novos em condições especiais.
2: Os contratos de financiamento serão feitos no mês de junho.
4: Foi publicada nesta terça-feira a medida provisória que abre crédito extraordinário de 30 bilhões de reais para compra de veículos por motoristas de táxi e de aplicativo. A iniciativa faz parte do programa Move Brasil, lançado no dia 19 de maio pelo governo federal. E o objetivo é ampliar o acesso ao financiamento de automóveis voltados ao transporte individual de passageiros. Em uma visita a uma concessionária de carros elétricos em Brasília, o vice-presidente Geraldo Alckmin afirmou que há uma enorme procura pelo novo programa. Segundo ele, as mulheres terão ainda mais redução na taxa de juros dos financiamentos, porque o governo quer estimular que elas ganhem espaço no setor.
5: Há um estímulo para as mulheres, porque há uma procura grande das mulheres para motorista de aplicativo ou taxista, seja mulher. Então a gente quer estimular que mais mulheres venham participar como motoristas de aplicativo ou táxi.
4: O Move Brasil vai financiar automóveis novos de até 150 mil reais, que façam parte da lista de veículos habilitados no programa Mover, permitindo apenas modelos considerados sustentáveis. O vice-presidente destacou ainda que o programa já possui uma linha de financiamento para caminhões e ônibus.
5: Há um segundo programa para caminhões e ônibus de 21,1 bilhões de crédito. Foi incluído nesse programa também os implementos rodoviários. E isso vai ajudar muito na logística do Brasil, melhorar a produtividade.
4: Podem participar do novo programa motoristas de aplicativos com cadastro ativo há pelo menos 12 meses, que tenham realizado ao menos 100 corridas nesse período na mesma plataforma. Além de taxistas registrados e em atividade. Para se habilitar, o motorista precisa preencher cadastro na plataforma gov.br/movebrasil. A partir do dia 18 de junho, quem recebeu a confirmação de participação no programa poderá procurar as concessionárias e instituições financeiras para análise de crédito. Reportagem Gabriela Noronha.
3: A semaglutida sintética, um medicamento usado para diabetes e para perda de peso, poderá ser produzida no Brasil.
2: O Ozive, medicamento conhecido como caneta emagrecedora, usa o mesmo princípio ativo do Ozempic.
3: O ministro da Saúde, Alexandre Padilha, afirmou que o Brasil vai se beneficiar com essa produção. E o governo já estuda como será o uso pelo Sistema Único de Saúde.
6: Vai produzir aqui no Brasil. Então, isso significa derrubar o preço, se começa a ter uma concorrência maior. Significa medicamento com segurança, porque foi avaliado tecnicamente pela Anvisa, e significa geração de emprego e renda aqui no Brasil. Nós vamos começar um protocolo no SUS para avaliar como utilizar essas medicações no Sistema Único de Saúde.
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3: Fique agora com as notícias do Poder Judiciário e do Congresso Nacional.
2: Boa noite.
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1: CNJ aprova contra-cheque único para cumprimento de decisões do STF sobre salários de magistrados.
2: Primeira turma do Supremo mantém decisão que determinou o fim da aposentadoria compulsória remunerada como penalidade máxima imposta a juízes.
1: STJ suspende liminar e mantém concurso do Ministério Público de Mato Grosso com provas em Cuiabá e São Paulo.
2: Boa noite, eu sou Marcela Luiza.
1: Eu sou Walter Lima.
2: O Conselho Nacional de Justiça aprovou hoje, por unanimidade, contra-cheque único para magistrados do país para cumprir decisões do STF sobre verbas indenizatórias.
1: A resolução é da relatoria do presidente do CNJ e do STF, ministro Edson Fachin. Carolina Chaves.
3: Para Fachin, a medida tem como objetivo ampliar a fiscalização dos pagamentos a magistrados.
4: Um contra-cheque por magistrado. Afinal, o que se paga com dinheiro público não pode se esconder em múltiplas folhas. E nesse sentido, o contra-cheque único permitirá uma maior transparência de todos os recebimentos.
3: Com essa resolução, cada magistrado só poderá receber um único documento com detalhamento de salário e de verbas indenizatórias, sem uso de folhas suplementares. O contra-cheque único vai deixar explícito o valor efetivamente pago na conta de cada magistrado.
2: Mantida a decisão que determinou o fim da aposentadoria compulsória remunerada como penalidade máxima imposta a juízes.
1: O entendimento é da primeira turma do Supremo Tribunal Federal. Marta Ferreira.
5: Em março deste ano, o ministro Flávio Dino, relator do caso, determinou que o Conselho Nacional de Justiça deverá aplicar a perda do cargo de magistrado e a consequente perda de salário como a maior punição por violações disciplinares. Segundo ele, infrações graves devem ser punidas com a perda do cargo, de acordo com a interpretação da reforma da Previdência, promovida pela Emenda Constitucional 103 de 2019. A decisão foi contestada e analisada pela primeira turma do Supremo. A primeira turma, então, negou provimento ao recurso e, com isso, fica mantida a decisão que afastou a aposentadoria compulsória remunerada como sanção disciplinar máxima aplicável a magistrados.
2: Presidente do STJ suspende efeitos de liminar que havia paralisado o concurso público para promotor de justiça substituto do Ministério Público de Mato Grosso.
1: O edital prevê a aplicação da prova objetiva em Cuiabá e São Paulo no dia 14 de junho. Fátima Uchoa.
6: Um candidato impetrou mandado de segurança alegando, entre outros pontos, violação do princípio da isonomia por suposta desigualdade entre candidatos de diferentes regiões do país. O Tribunal de Justiça de Mato Grosso concedeu a liminar, mas o presidente do STJ, ministro Herman Benjamin, destacou que o adiamento repentino da prova, além de causar prejuízos aos candidatos já inscritos, comprometeria o cronograma do concurso, obrigaria a administração a reorganizar todas as etapas do certame e retardaria a recomposição do quadro funcional do Ministério Público Estadual. Com a suspensão da liminar, fica mantida a prova objetiva para 14 de junho, tanto na capital mato-grossense quanto na capital paulista.
2: Entrou em vigor a nova regra que obriga empresas a prevenir riscos à saúde mental no ambiente de trabalho.
1: A atualização da norma regulamentadora 1 passa a incluir os riscos psicossociais no gerenciamento das empresas. Anderson Conrado.
7: A partir de agora, empresas e órgãos públicos terão de identificar e controlar situações que possam afetar a saúde mental dos trabalhadores. Entre os fatores estão assédio, pressão excessiva por metas, jornadas prolongadas e sobrecarga no trabalho. Para a Justiça do Trabalho, a nova norma reforça a importância da prevenção e da criação de ambientes de trabalho mais saudáveis.
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2: Uma boa noite.
1: E até amanhã.
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1: Está no ar o Jornal do Senado.
2: Eu sou Paula Groba.
3: E eu sou Humberto Pinheiro.
2: E estes são os destaques de hoje do Jornal do Senado, que começa agora.
3: Aprovada a medida provisória que garante reajuste de 5,4% no piso salarial de professores da educação básica.
2: Avança projeto que limita bloqueios de repasses federais a estados e municípios.
3: Comissão aprova a convocação de presidente do Banco de Brasília para explicar operações com o Banco Master.
2: Boa noite.
3: Boa noite.
2: Uma vitória para a educação. O Senado aprovou a medida provisória que prevê aumento de 5,4% no piso salarial dos professores da educação básica. O texto fixa o valor de 2026 em R$ 5.130,63.
3: A proposta busca dar mais segurança aos educadores e reforçar a valorização da carreira docente em todo o país. Mais informações com o repórter Pedro Pincer.
4: O Senado aprovou uma medida provisória que determina piso salarial de R$ 5.130,63 para os professores da educação básica pública em 2026, um reajuste de 5,4% em relação ao piso anterior. De acordo com a medida, o reajuste passará a considerar a inflação do ano anterior, medida pelo INPC, somada a 50% da média de crescimento das receitas do Fundeb nos 5 anos anteriores. A relatora, senadora professora Dorinha Seabra, do União do Tocantins, destacou a importância de valorizar o trabalho dos docentes.
5: Esse é o nosso apelo para que, a partir do piso, as carreiras sejam reorganizadas nos diferentes municípios brasileiros e nossos estados.
4: Se aplicada por todos os entes federativos, a nova regra deve gerar um impacto de R$ 6,4 bilhões em 2026. As receitas do Fundeb, que financiam 70% dos salários dos professores, cresceram 120% em termos reais entre 2020 e 2026. O texto segue agora para a sanção presidencial.
2: E a proteção às mulheres vítimas de violência doméstica foi ampliada. O plenário aprovou uma proposta que dá mais tempo para que elas denunciem os agressores.
3: O projeto aprovado hoje aumenta de 6 meses para 1 ano o prazo para apresentação de queixa ou representação criminal, reconhecendo as dificuldades enfrentadas por muitas vítimas para romper o ciclo da violência. O repórter Alexandre Campos tem os detalhes.
6: A senadora professora Dorinha Seabra, do União do Tocantins, que foi relatora da proposta na Comissão de Constituição e Justiça, lembrou que muitas vezes a vítima tem laços afetivos com o agressor. Por isso, o tempo maior para apresentar a queixa é necessário para que ela vença o medo e tome a iniciativa de buscar a ação do poder público.
7: Nós lutamos o tempo todo, evitando situações que possam ser utilizadas como estratégias para tirar o direito da mulher ou deter a justiça instalada numa situação de violência.
6: Opinião semelhante tem a senadora Damaris Alves, do Republicanos do Distrito Federal, relatora do projeto na Comissão de Direitos Humanos.
8: Essa mulher, quando está se sentindo mais segura, às vezes no novo emprego, numa nova casa, ela vai ter maturidade, equilíbrio para fazer a denúncia. Então, a gente precisa estender esse espaço, esse tempo, para que ela faça a denúncia da violência.
6: Nos casos de ação penal pública, quando o Ministério Público não oferecer a denúncia, a vítima também passa a ter o direito de queixa ou representação contra o autor do crime no prazo de 12 meses. O projeto segue para a sanção presidencial.
2: O senador Eduardo Girão, do Novo do Ceará, defendeu a regulamentação do ensino domiciliar na educação básica, o homeschooling. Ele criticou a condenação de um casal em São Paulo por abandono intelectual e afirmou que a falta de regras claras gera insegurança jurídica para as famílias.
3: Girão também argumentou que o ensino em casa pode ser necessário para crianças com autismo, depressão, transtornos de aprendizagem ou vítimas de bullying.
9: Defender o homeschooling não significa absolutamente atacar a escola tradicional. Significa reconhecer que nenhuma sociedade livre pode impor um único modelo educacional para todas as famílias e para todas as crianças.
2: Na mesma linha, o senador Hermes Clã, do PL de Santa Catarina, cobrou a votação do projeto que regulamenta o ensino domiciliar na educação básica. Segundo ele, a proposta garante segurança jurídica, fiscalização e transparência para o homeschooling.

0: além de equilibrar a liberdade das famílias com o dever do Estado de garantir a educação.
1: Clã também criticou a demora do Senado em analisar o texto aprovado pela Câmara em 2022.
2: Preserva o interesse público na qualidade pedagógica e na proteção contra abusos e no desenvolvimento integral da criança. O projeto chegou ao Senado Federal em 2022. Já deveria ter sido submetido à deliberação final desta casa.
0: A Comissão de Assuntos Econômicos do Senado aprovou a convocação do presidente do Banco de Brasília, Nelson Antônio de Souza, para explicar as operações realizadas com o Banco Master. O depoimento deve ocorrer na próxima terça-feira. A decisão foi tomada após o presidente da CAI, senador Renan Calheiros, do MDB de Alagoas, afirmar que o dirigente do BRB condicionou a ida ao Senado à publicação do balanço financeiro do banco.
1: O pedido de convocação foi apresentado pela senadora Damares Alves, do Republicanos do Distrito Federal, que cobra esclarecimentos sobre as operações e os impactos financeiros envolvendo o Banco Master.
0: Hoje, a comissão também aprovou um projeto que obriga a Comissão de Valores Mobiliários a apresentar todo semestre um relatório sobre a sua atuação. O projeto ainda aguarda votação em turno suplementar. Durante a votação, o caso do Banco Master foi citado pelos senadores Jaime Bagatoli, do PL de Rondônia, e Damares Alves, do Republicanos do Distrito Federal.
3: Senadora Tereza Cristina, se nós tivéssemos uma CVM, ele estivesse fiscalizando, nós não tínhamos chegado nessa situação que o Banco Master chegou.
4: Somos o órgão fiscalizador e essa comissão é órgão fiscalizador. E a CVM não compartilhava informações com a gente. Eu tenho certeza que se nós tivéssemos, como CAI, nessa questão do Banco Master, sido acionados institucionalmente, nós teríamos feito alguma coisa.
1: Avançou no Senado o projeto que limita o bloqueio de recursos dos fundos de participação dos municípios e dos estados.
0: A proposta aprovada na Comissão de Desenvolvimento Regional busca a liberação desses recursos para setores essenciais, especialmente nas cidades pequenas. Repórter Patrícia Oliveira.
5: Para pagar dívidas previdenciárias, a União poderá reter no máximo 5% de cada parcela dos fundos de participação dos municípios e dos estados. A proposta do senador Rogério Carvalho, do PT de Sergipe, busca evitar que o bloqueio desses repasses federais afete principalmente cidades com até 50 mil habitantes e comprometam áreas como saúde, educação e infraestrutura. Segundo o relatório da senadora professora Dorinha Seabra, do União do Tocantins, para cerca de um quarto dos municípios brasileiros, essas retenções variam entre 5 bilhões e 7 bilhões de reais por ano.
6: Ao estabelecer o teto de 5%, a proposta alinha a regularização das dívidas previdenciárias com a capacidade financeira dos estados e municípios.
5: A proposta altera a lei do custeio da Seguridade Social e segue agora para a decisão final na Comissão de Assuntos Econômicos.
1: E os Centros Federais de Educação Tecnológica de Minas Gerais e do Rio de Janeiro podem se transformar em universidades tecnológicas federais.
0: É o que define uma proposta aprovada pela Comissão de Educação do Senado, que seguiu para análise do plenário. Repórter Rodrigo Rezende.
7: A mudança na estrutura acadêmica dos Cefetes Mineiro e Fluminense foi aprovada pela Comissão de Educação do Senado. O relator da proposta, senador Camilo Santana, do PT do Ceará, ressaltou que essas instituições sofreram transformações significativas nos últimos anos e, por isso, merecem a mudança.
8: Ao longo das últimas décadas, ambas ampliaram significativamente sua atuação na educação superior, na pós-graduação e na pesquisa aplicada, assumindo perfil acadêmico compatível com o modelo de universidades tecnológicas federais.
7: Conrado Rodrigues, vice-diretor-geral do Cefet de Minas Gerais, explicou como a mudança impacta a organização dos centros de ensino.
9: Ele faz com que os dois Cefetes deixem de fazer parte da matriz orçamentária da Secretaria de Educação Tecnológica, CETEC, passe a fazer parte da matriz orçamentária da Secretaria de Ensino Superior, a SESU, o que é uma matriz orçamentária mais compatível com o que as duas instituições são.
7: Além das sedes nas capitais de Minas e do Rio, os Cefetes possuem diversas unidades em cidades do interior, que seriam transformadas em campus das novas universidades. O projeto segue para análise do plenário do Senado.
1: Edição de Paulo Groba e trabalhos técnicos de Eliseu Caires. O Jornal do Senado fica por aqui. Acompanhe agora as notícias da Câmara dos Deputados. Boa noite.
0: Boa noite e até amanhã.

0: 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Proposta disponibiliza recursos para ações contra alagamento nas cidades.
1: Avança enquadramento da profissão de vigilante como atividade de risco.
0: Deputados opinam sobre projeto que reduz a jornada de trabalho semanal.
2: Boa noite. Pastor Henrique Vieira, do pessoal do Rio de Janeiro, sustenta que interesses econômicos estariam atrasando o fim da escala 6x1. Segundo o deputado, a mobilização popular e o apoio do governo federal fortalecem o debate sobre redução da jornada sem corte salarial.
0: Pastor Henrique Vieira defende a aprovação da proposta, argumentando que a mudança é necessária para melhorar o cotidiano dos trabalhadores. O parlamentar menciona relatos de exaustão física e emocional, especialmente entre mulheres e mães solo.
2: Nilton Tato, do PT de São Paulo, critica a resistência de parte do Congresso ao fim da escala 6x1. O parlamentar acredita que a redução da carga horária sem diminuição salarial pode estimular a geração de empregos e movimentar a economia.
0: Para Nilton Tato, a Câmara pode dar um passo histórico na construção de uma legislação que traga mais qualidade de vida para os trabalhadores. Ele afirma que a alteração do regime laboral vai permitir mais tempo para descanso, convivência familiar, lazer e cuidados pessoais.
2: Luiz Lima, do Novo do Rio de Janeiro, manifesta preocupação com a proposta que acaba com a jornada de trabalho 6x1. Embora reconheça que o novo modelo possa trazer benefícios ao trabalhador, o deputado critica o impedimento legal para o exercício de atividades no sexto dia da semana.
0: Na visão de Luiz Lima, a medida interfere na liberdade individual e prejudica diretamente cerca de 10 milhões de trabalhadores comissionados como vendedores. O parlamentar defende que o Congresso preserve a possibilidade de complementação da renda familiar.
2: Tadeu Venério, do PT do Paraná, demonstrou sua surpresa com a postura de deputados que usam a tribuna para criticar o projeto que reduz a jornada de trabalho no país.
0: Na avaliação do parlamentar, mais do que meritória, a proposta é justa e vai trazer dignidade ao trabalhador, com tempo para o descanso, lazer e convívio familiar. Para Tadeu Venério, o regime de escravidão imposto por uma jornada exaustiva e mão de obra quase gratuita ficou no passado.
2: Patrus Ananias, do PT de Minas Gerais, também condena os críticos da redução da jornada de trabalho. O parlamentar afirmou que resistência à proposta demonstra o posicionamento daqueles que ainda estão presos ao passado e usam hoje os mesmos argumentos impostos à época da escravidão.
0: Patrus Ananias também parabenizou os empresários brasileiros comprometidos com o bem-estar do trabalhador. Segundo o parlamentar, 5 dias de trabalho e 2 de descanso vão promover o avanço para toda a sociedade brasileira, longe do coronelismo do passado.
2: Murilo Gouveia, do PSDB Fluminense, também defendeu a redução da jornada de trabalho no país. Na avaliação dele, é preciso garantir aos trabalhadores um equilíbrio entre as atividades laborais e a sua vida pessoal.
0: O parlamentar assegurou que a redução nos dias de trabalho vai criar um ambiente mais produtivo e digno ao trabalhador. Hoje, na visão de Murilo Gouveia, os dias exigidos são penosos aos trabalhadores, restringindo momentos de descanso e de cuidado da própria saúde.
2: Helder Salomão, do PT do Espírito Santo, aponta que o relatório da Comissão Especial da PEC do fim da escala 6x1 prevê uma transição da jornada semanal, com redução para 40 horas após 12 meses de vigência da lei. Ele lamenta pedido de vista que adiou a votação da matéria.
0: Helder Salomão defende a aprovação da proposta como forma de garantir 2 dias de descanso aos trabalhadores brasileiros. Ele argumenta que jornadas excessivas aumentam o risco de adoecimento, reduzem a produtividade e prejudicam a convivência familiar.
2: Sérgio Turra, do PP do Rio Grande do Sul, critica o fim da escala 6x1 sem período de transição. O congressista avalia que a mudança, sem uma fase de adequação mais longa, pode prejudicar trabalhadores de menor renda e elevar custos para setores mais vulneráveis da economia.
0: Sérgio Turra pede que o Congresso discuta por mais tempo a redução da jornada semanal, levando em conta as diferenças entre grandes empresas e pequenos negócios. Ele avalia que medidas adotadas sem cautela podem ampliar a informalidade em vez de garantir empregos protegidos.
2: E o relatório sobre a jornada de trabalho pode ser votado ainda esta semana na comissão especial que analisa o tema. O relator propõe o fim da escala 6x1 com 40 horas semanais e transição de 14 meses.
0: O repórter Murilo Souza tem mais informações sobre o texto.
3: O relator da Comissão Especial da Câmara dos Deputados sobre o fim da escala 6x1, deputado Léo Prates, do Republicanos da Bahia, apresentou nesta segunda-feira seu parecer recomendando a redução da jornada de trabalho no país para 40 horas semanais, sem redução salarial e com 2 dias de descanso por semana. Um deles

0: preferencialmente aos domingos. A medida está prevista em uma proposta de emenda à Constituição que deverá ser votada pelo colegiado na próxima quarta-feira e, em seguida, pelo plenário da Câmara, antes de seguir para o Senado. Um pedido de vista adiou a votação da PEC na comissão especial nesta segunda-feira. Pela proposta, 60 dias após a promulgação da nova emenda constitucional, o limite da jornada de trabalho cai para 42 horas semanais, já com repouso remunerado de 2 dias por semana. 12 meses após essa etapa, o limite será fixado definitivamente em 40 horas semanais. O texto é a versão do relator para 2 propostas de emenda à Constituição que previam a redução de jornada de trabalho no país para 36 horas semanais. No parecer, Prates argumenta que a transição para 36 horas semanais deve ser gradual e apoiada por políticas públicas, negociação coletiva e incentivo à produtividade.
1: Com a implementação progressiva, estamos permitindo que as empresas e setores planejem os investimentos em tecnologia e na reorganização operacional, em vez de recorrerem imediatamente a eventuais cortes de empregos ou repasse dos custos aos consumidores.
0: A proposta de emenda à Constituição mantém a possibilidade de compensação de horários e de redução de jornada por acordo coletivo, inclusive para regimes diferenciados, como trabalhadores com escalas específicas ou de setores essenciais ou de atividade contínua, de áreas como saúde, segurança, transporte e limpeza urbana. Para pequenos negócios, como MEIs, microempresas e empresas de pequeno porte, a proposta prevê regras específicas para reduzir os impactos da mudança, desde que os empregos sejam preservados. Já profissionais com alta qualificação e salário elevado poderão ter mais flexibilidade na jornada. E nos contratos públicos e terceirizados, a redução só valerá após aditivo contratual. Da Rádio Câmara de Brasília, Murilo Souza.
2: Economia. Tony de Paula, do PSD do Rio de Janeiro, elogia o programa Gás do Povo, iniciativa do governo federal que atende milhões de famílias no país. No entanto, ele alerta para a exigência de que os vasilhames de gás sejam recarregados apenas em fornecedores parceiros das distribuidoras.
3: Para o Tony de Paula, essa prática configura um monopólio de poucas empresas e encarece o custo para a população que fica refém das marcas. O parlamentar pede ao governo que reveja as regras atuais e abra o mercado para a livre concorrência.
2: Habitação. Charles Fernandes, do PSD da Bahia, solicitou ao governo federal a construção de 150 moradias do programa Minha Casa Minha Vida no distrito de Mutans, em Guanambi. Ele explica que a iniciativa busca atender famílias em situação de vulnerabilidade habitacional.
3: Charles Fernandes defende políticas habitacionais como forma de reduzir o déficit de moradia no país. Na visão do deputado, a casa própria representa dignidade, segurança e melhores condições de vida para as famílias.
2: Trabalho. O projeto estabelece como atividade perigosa a profissão de vigilante, o que pode trazer benefícios para a categoria em termos de políticas públicas. A reportagem é de Júlia Lopes.
4: A Comissão de Trabalho aprovou o projeto de lei que reconhece a profissão de vigilante como atividade de risco. A proposta, de autoria do deputado delegado Marcelo Freitas, do União Mineiro, altera o Estatuto da Segurança Privada e estabelece a atividade como perigosa devido à alta exposição ao risco de quem a exerce, independente da utilização ou não de arma de fogo. A norma regulamentadora 16 da Consolidação das Leis de Trabalho, a CLT, define como atividades perigosas aquelas que expõem o trabalhador a condições que podem comprometer sua segurança, saúde física ou mental durante o exercício da função. Essas atividades são classificadas de acordo com o nível e o tipo de risco a que o profissional está sujeito. Atualmente, as ocupações consideradas de risco pela legislação incluem a construção civil, a mineração, a segurança pública, o transporte rodoviário e a indústria elétrica. Para o relator do projeto, deputado Capitão Alden, do PL, da Bahia, o reconhecimento da atividade do vigilante como de alto risco não apenas valoriza o profissional, como também pode contribuir para a formulação de políticas públicas que garantem melhores condições de trabalho à categoria.
5: Grande parte dos profissionais não recebem auxílios ou indenizações em caso de invalidez ou morte. Isso, muitas vezes, é uma concessão de uma ou outra empresa. mas isso não estando previsto em lei, faz com que esse profissional fique à mercê dessas empresas. Então, isso é um ganho importante.
4: O texto também destaca que o vigilante é muitas vezes o único

0: o elo entre a criminalidade e a sociedade, principalmente em locais onde a presença policial é limitada. Além dos riscos físicos, a pressão constante de atuar em situações de perigo pode resultar em estresse e outros problemas de saúde mental. O projeto segue agora para análise na Comissão de Segurança Pública e Combate ao Crime Organizado. Da Rádio Câmara de Brasília, Júlia Lopes.
1: Segurança Pública. Aloísio Mendes, do Republicanos do Maranhão, afirmou que o Senado é omisso ao não votar a PEC da segurança pública, mesmo diante do avanço do crime organizado no país.
2: Segundo Aloísio Mendes, a imprensa cobrou a aprovação das mudanças. A Câmara fez sua parte ao aprovar a matéria, mas os senadores não avançaram na votação da proposta, a exemplo do que ocorreu com a matéria para diminuir a idade penal.
1: Coronel Ulisses, do União, presta homenagem aos 110 anos da Polícia Militar do Acre. O parlamentar exalta o trabalho dos policiais na proteção da população, especialmente em comunidades isoladas e regiões de fronteira.
2: Ex-comandante geral da PM acreana, Coronel Ulisses, defende a valorização dos profissionais da segurança pública. Ele também sugere melhorias na estrutura, mais treinamento e a aquisição de equipamentos mais modernos.
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1: Comissões. Comissão aprova projeto que cria novo modelo para a incorporação de tecnologias no Sistema Único de Saúde. A repórter Daniela Lessa nos conta como funciona a proposta.
4: A Comissão de Saúde da Câmara dos Deputados aprovou o projeto que cria um novo modelo para a incorporação de tecnologias no Sistema Único de Saúde, o SUS. A proposta institui os chamados acordos de compartilhamento de risco, mecanismo que permite ao poder público adquirir medicamentos, equipamentos e outros tratamentos novos, condicionando o pagamento aos resultados que eles apresentarem na prática. O projeto que altera a Lei Orgânica da Saúde é de autoria do deputado Eduardo da Fonte, do PP de Pernambuco. O relator na Comissão de Saúde, deputado Rafael Simões, do União de Minas Gerais, apresentou um texto alternativo que ampliou o alcance dos acordos. Segundo ele, o modelo permite acelerar o acesso da população a tratamentos inovadores, ao mesmo tempo em que protege o orçamento público.
5: Para que as pessoas hoje possam acessar uma nova tecnologia, há necessidade que isso passe pela aprovação do Ministério da Saúde. E esse é um processo longo. Então, no compartilhamento de risco, nós vamos ter condições de adquirir esses materiais, principalmente os remédios, e avaliar se de fato esse remédio fez o efeito que era prometido. Se ele não fez o efeito, não tem o pagamento. Então, isso possibilita que o Ministério tenha aí uma capacidade, inclusive financeira, maior do que acontece hoje, onde nós temos ajuda especialização muito grande na saúde.
4: O acordo de compartilhamento de risco funciona assim. O governo passa a ter a possibilidade de comprar medicamentos ou equipamentos inovadores e acompanhar ao longo do tempo se eles realmente entregam os resultados prometidos. Se o tratamento não funcionar como esperado, o pagamento pode ser reduzido ou até não acontecer. Segundo o relator Rafael Simões, o modelo ajuda a enfrentar um problema recorrente na saúde pública, que é o alto custo de tecnologias novas, muitas vezes incorporadas por meio de decisões judiciais, sem comprovação suficiente de eficácia. O projeto, que cria um novo modelo para incorporação de tecnologias no SUS, agora será analisado pela Comissão de Constituição e Justiça e de Cidadania. Da Rádio Câmara de Brasília, Daniele Lessa.
1: Saúde.
2: Soraya Santos, do PL do Rio de Janeiro, critica uma cartilha do SUS voltada para gestantes, questionando a substituição da palavra mãe pela expressão pessoas que gestam. Ela diz que o material desconsidera a experiência da maternidade e o papel das mulheres durante a gestação.
1: Soraya Santos também condena outros conteúdos da cartilha relacionados à interrupção da gravidez. A parlamentar acredita que o foco do material deveria estar na orientação sobre pré-natal, parto, puerpério e cuidados com a saúde materna e do bebê.
2: Lucas Redecker, do PSD, comemora o convênio do governo.

No do Rio Grande do Sul com instituições de saúde para realizar mais testes do pezinho no estado. Ele afirma que a medida amplia o diagnóstico de atrofia muscular espinhal e de imunodeficiência.

0: acesso a medicamentos e demais insumos necessários ao tratamento.
1: Rodrigo Hollenberg explica que a proposta também prevê pausas na escola, no trabalho e em provas de concurso para que a pessoa possa monitorar a glicemia. Ele acrescenta que o acesso a apoios financeiros dependerá de avaliação biopsicossocial, conforme regras da legislação.
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0: A prevenção a enchentes pode ganhar mais recursos a partir de proposta que está sendo examinada na Câmara. Acompanhe a reportagem de Maria Neves.
3: A Comissão de Meio Ambiente e Desenvolvimento Sustentável da Câmara dos Deputados aprovou o projeto que destina recursos do Fundo Nacional sobre Mudanças do Clima a ações para conter alagamentos e inundações nas cidades brasileiras. O texto original da deputada Dandara, do PT de Minas Gerais, determinava que o poder público deveria financiar a criação das chamadas cidades esponjas, que adotam medidas como pavimentação permeável e reflorestamento para absorver a água das chuvas. A deputada Leda Borges, do PSDB de Goiás, no entanto, modificou a redação para prever apenas a destinação de verbas para o enfrentamento a inundações e alagamentos em ambientes urbanos. De acordo com a parlamentar, a lei que criou o Fundo sobre Mudança do Clima atribui apenas ao Poder Executivo Federal a competência para decidir sobre a utilização dos recursos. Leda Borges argumenta que a proposta é importante devido aos desastres provocados pelas mudanças climáticas.
4: Nos últimos anos, inundações e alagamentos passaram a ocorrer de forma recorrente em diversos municípios brasileiros. Tais eventos resultam não apenas em expressivos prejuízos econômicos, como também comprometem a infraestrutura urbana, a mobilidade, a saúde pública e, lamentavelmente, provocam perdas humanas, sobretudo em regiões mais vulneráveis.
3: Ao apresentar o projeto, a deputada Dandara explicou que o conceito de cidade esponja foi criado pelo arquiteto e urbanista chinês Kongjian Yu. Segundo relatou, o chinês se inspirou nas práticas tradicionais de populações asiáticas para conviver com as chuvas torrenciais do período das monções. A ideia é criar condições para que parte da água das chuvas seja reabsorvida o mais rapidamente possível pelo solo, de modo a evitar alagamentos e enchentes. O projeto, que destina recursos do Fundo Nacional sobre Mudança do Clima para combater enchentes e alagamentos em ambientes urbanos, ainda será analisado pelas comissões de Finanças e Tributação e de Constituição e Justiça. Da Rádio Câmara de Brasília, Maria Neves.
1: Homenagem. Gilson Daniel do Podemos registra a realização da Festa do Divino Espírito Santo em Viana, no Espírito Santo. O deputado destaca a celebração de missa na matriz da cidade e convida a população para participar da programação elaborada pela prefeitura.
0: Termina agora o Jornal Câmara dos Deputados com trabalhos técnicos de Everson Urani e apresentação de José Carlos Andrade e Márcio Aquilissardi. Uma boa noite para você.
1: Ótima noite. A Voz do Brasil volta amanhã.
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0: quarta-feira, 27 de maio de 2026. O Senado Federal aprovou uma medida provisória que eleva o piso do salário dos professores de educação básica para R$ 5.130 em 2026. O texto já passou pela Câmara dos Deputados e agora segue para a sanção presidencial. O aumento é de 5,4%, com ganho real de 1,5% acima da inflação. A OAB do Paraná pediu o afastamento de um desembargador suspeito de ter vendido uma decisão judicial em troca de um quadriciclo. A denúncia foi feita no fim de abril por uma construtora de Curitiba que alega ter sido prejudicada no caso. A empresa reuniu supostos indícios da situação. Entre eles estão o depoimento do administrador da loja que vendeu o quadriciclo, uma nota fiscal em nome do filho do desembargador e uma foto da rede social Instagram com os netos do magistrado pilotando o veículo. O STF tem 2 votos para derrubar a mudança na lei da ficha limpa que reduz o prazo de inelegibilidade. O ministro Luiz Fux seguiu o voto da ministra Carmen Lúcia para declarar inconstitucionais os trechos da norma. O julgamento ocorre no plenário virtual da corte e segue até sexta-feira. Os demais 8 ministros ainda precisam votar. A Força Espacial dos Estados Unidos fechou um acordo com a SpaceX do bilionário Elon Musk para construir uma rede de satélites militares. O contrato é de cerca de US$ 2,3 bilhões e prevê um sistema de satélites de órbita baixa conectados entre si. A rede deve permitir a troca rápida e estável de dados para as Forças Armadas norte-americanas. O objetivo é conectar sensores militares e plataformas de armas em todo o mundo. Horário de Brasília, 12:33.
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2: 34 minutos desta quarta-feira, hoje 27 de maio de 2026. Mais uma vez, muito bom dia e muito obrigado a você que nos faz companhia aqui no CBN Madrugada com Ricardo Garcia na mesa de som. Vamos juntos até às 5. Aquele bom dia especial, não é, Ricardo? Para o pessoal que está chegando agora, que estava acompanhando a Voz do Brasil, São Paulo, por exemplo, e que agora está conosco aqui na programação da CBN. Estávamos esperando você para os principais destaques do dia. E começamos com Flávio Bolsonaro na Casa Branca. A manchete é de Samantha Klein.
3: Durante encontro com Donald Trump, o senador Flávio Bolsonaro disse que pediu para que o governo americano classifique o PCC e o Comando Vermelho como grupos terroristas. O pré-candidato ainda afirmou que, com ele no poder, o Brasil não será alvo de tarifaço. Apesar do entusiasmo com a agenda nos Estados Unidos, o caso Dark Horse pode sim ganhar um novo capítulo caso a PGR aceite a inclusão do pré-candidato na investigação sobre a origem dos recursos para o filme.
2: Governador de São Paulo admite que a ligação Flávio Vorcaro está mal explicada, Bruna Barbosa.
4: O governador Tarcísio de Freitas voltou a defender que Flávio Bolsonaro explique as novas revelações sobre a relação com o banqueiro Daniel Vorcaro, reveladas pelo presidente do PL, e negou qualquer afastamento político entre os dois. No entanto, questionado sobre a participação na Marcha para Jesus na próxima semana, evitou dizer se estará ao lado do senador.
2: E as ligações entre Cláudio Castro e Vorcaro, Júlia Viana.
5: Conversas entre Cláudio Castro e Daniel Vorcaro teriam ajudado a viabilizar a captação de quase R$ 3,691 bilhões em investimentos do Rio Previdência no Banco Master. É o que apontam mensagens interceptadas pela Polícia Federal após análise no celular do banqueiro. Na decisão que fundamentou a ação contra o ex-governador do Rio nesta terça-feira, o ministro André Mendonça, do STF, diz que há um vínculo pessoal entre Castro

0: ministro Ivor Caro. A defesa do ex-governador, no entanto, nega qualquer contato fora da agenda oficial e do âmbito institucional. Essa foi a segunda vez em 11 dias que Castro foi alvo de uma operação da PF.
1: O Supremo desafia o corporativismo no judiciário. Assunto para Igor Cardim.
2: A primeira turma do STF decidiu acabar com a aposentadoria compulsória remunerada como punição máxima para magistrados. A partir de agora, o CNJ poderá determinar a perda do cargo e do salário em casos disciplinares graves. O relator, ministro Flávio Dino, afirmou que a reforma da Previdência retirou o respaldo jurídico da medida. A decisão vale para juízes e ministros de tribunais de todo o país, exceto ao próprio Supremo.
1: Meia-noite 38, setor produtivo preocupado com a redução da jornada. A manchete é de Larissa Lopes.
3: Durante o encontro com o presidente do Senado, Davi Alcolumbre, empresários pediram que a votação da PEC, que põe fim à escala 6x1, ocorra somente depois das eleições. Os representantes do setor produtivo afirmaram que a tramitação na Câmara corre de forma assodada e irresponsável.
1: Eleições em São Paulo, assunto para Pedro Pupulin.
4: Fernando Haddad abriu possibilidade para que os ex-ministros Márcio França e Marina Silva ocupem o posto de vice na chapa para o governo de São Paulo. Os dois disputam a indicação para a candidatura ao Senado ao lado de Simone Tebet. A definição das chapas deverá acontecer no início de junho.
1: Brasil melhora no IDH, mas desigualdade persiste, informa Felipe Igreja.
5: O Brasil atingiu pela primeira vez o patamar muito alto de desenvolvimento humano. O IDHM do país chegou a 0,805 em uma escala de 0 a 1, segundo dados do PNUD, o Programa da ONU para o Desenvolvimento. A melhora na dimensão educação, com progressos nos índices da população negra, ajuda a explicar o resultado. Apesar do crescimento, o indicador também mostra que a desigualdade ainda é persistente no país, com IDHMs diferentes para homens e mulheres, brancos e negros, e entre os estados e regiões metropolitanas.
1: Meia-noite 39, queda significativa no desmatamento, informa Igor Cardim.
2: O desmatamento no Brasil caiu 20,6% em 2025 e ficou abaixo de 1 milhão de hectares pela primeira vez em 7 anos, segundo o MAP Biomas. Mesmo com a redução, o país ainda perdeu quase 2.700 hectares de vegetação nativa por dia, com o Cerrado liderando a devastação. A agropecuária segue como principal fator de pressão sobre os biomas, responsável por quase 100% dos casos. O relatório também ressalta que a regeneração da vegetação ainda não consegue compensar o ritmo das perdas ambientais.
1: Resgate improvável em alto mar. A manchete de Clauson Dutra.
6: A mulher que sumiu após um passeio de moto aquática no litoral norte de São Paulo se recupera no hospital após ser salva por pescadores nesta terça-feira. Ela foi localizada em alto mar no terceiro dia de buscas. Os bombeiros mantêm as buscas pelo condutor da moto aquática, que continua desaparecido.
1: Caso de polícia no hospital. A manchete de São Paulo com Pedro Fagundes.
7: Mais de 2.000 atendimentos em um hospital particular na Zona Leste de São Paulo estão sob investigação. A Polícia Civil apura a atuação de 2 falsos médicos que teriam sido responsáveis pela morte de ao menos 9 pessoas. Um deles foi preso e o outro é considerado foragido no Chile.
1: Suspeita de erro médico também em São Paulo, Guilherme Marconi.
8: Uma mulher de 48 anos morreu após ter feito um preenchimento nos glúteos e nas coxas em uma sala alugada por uma médica no bairro do Brooklyn, na zona sul de São Paulo. Ela voltou no dia seguinte depois de passar mal e morreu na recepção do prédio. A profissional que fez o procedimento não tinha residência em dermatologia. A substância utilizada não é recomendada pela Anvisa para fins estéticos.
1: O Ozempic Made in Brasil, vem aí, Marina Dantas.
9: Uma nova versão do Ozempic deve chegar às farmácias brasileiras no próximo mês. O Ozivy é o primeiro medicamento nacional à base de semaglutida

0: aprovado pela Anvisa para comercialização no país. Apesar de utilizar o mesmo princípio ativo, o remédio, por enquanto, foi liberado apenas para o tratamento de diabetes tipo 2 e não para a obesidade.
1: Operação Socorro BRB, assunto para Ana Carolina Tomé.
2: O governo federal e o GDF articulam um plano para socorrer o BRB. A proposta prevê uma operação de crédito com a FGC e Sindicato dos Bancos, sem aval da União. Em troca, o Ministério da Fazenda pretende flexibilizar as regras sobre a capacidade de pagamento do DF para garantir a operação de 6,6 bilhões de reais destinada ao Banco de Brasília. Uma nova reunião de conciliação está marcada para quinta-feira.
1: Números da violência no país. 00:43, Isa Morena.
3: A taxa de homicídios no país recuou mais de 7% entre 2023 e 2024, atingindo o menor patamar da série histórica. Os dados são do Atlas da Violência 2026, divulgado pelo IPEA em parceria com o Fórum Brasileiro de Segurança Pública. Entretanto, as mortes violentas sem causa identificada, os chamados homicídios ocultos, aumentaram mais de 80% no mesmo período.
1: Tentativa de feminicídio em Minas Gerais. Débora Costa.
4: O homem que jogou a ex-mulher de um penhasco no Parque Estadual da Serra do Rola Moça, na Grande BH, deve responder por tentativa de feminicídio. A vítima, Ana Cláudia Souza, de 41 anos, foi resgatada com vida pelos bombeiros após passar 24 horas agarrada a uma árvore e sem ferimentos graves. O autor foi preso no norte de Minas quando tentava fugir para a Bahia e confessou o crime. O caso é investigado.
1: 00:44, continuamos em Minas Gerais, agora com Ana Nunes.
5: O motorista reserva do ônibus envolvido no acidente na BR-251, no norte de Minas Gerais, foi localizado em Sergipe. Segundo a defesa dele, após o acidente, o homem teria pegado uma carona e seguido em direção ao Nordeste. Ele era procurado pela Polícia Civil de Minas Gerais desde o dia da batida, quando deixou de ser visto. O caso segue sendo investigado para esclarecer as circunstâncias do acidente.
1: Greve na Universidade de São Paulo é assunto para o Guilherme Marconi.
6: A greve de estudantes da USP chega a 40 dias e já paralisou aulas em mais da metade das unidades de ensino de graduação após adesão de parte dos professores. Os estudantes temem retaliações por faltas e incertezas sobre a futura reposição de aulas após o longo período de paralisação.
1: De volta a Minas Gerais, aqui no CBN Madrugada, agora com Desirê Miranda.
7: Uma pesquisa feita pela Fiocruz Minas, em parceria com a Universidade Federal de Minas Gerais, mostrou como fatores sociais e estruturais afetam os idosos no Brasil. Mais de 40% deles disseram que temem cair em calçadas mal cuidadas e 12% acreditam que a vizinhança onde vivem é perigosa. Para os pesquisadores, as dificuldades aumentam o isolamento dos idosos.
1: Destaque de esporte agora aqui no CBN Madrugada com Gabriel Dudziaki.
8: O Flamengo venceu o Cusco do Peru por 3-0 pela fase de grupos da Libertadores e garantiu uma das melhores campanhas desta etapa do torneio continental. Também pela Libertadores, o Mirassol perdeu para o Lanús por 1-0 fora de casa e por isso se classificou em segundo no grupo. Pela Sul-Americana, o Santos venceu o Deportivo Cuenca por 3-0 e avançou para os playoffs. Mesma situação do Grêmio, que ficou no 2-2 com o Montevideo City Torque. Já o São Paulo bateu o Boston River do Uruguai e se classificou em primeiro lugar. Hoje às 9:30 pela Libertadores, Corinthians e Platense se enfrentam na Neoquímica Arena. No mesmo horário, o Fluminense pega o Deportivo La Guaira da Venezuela, precisando vencer e torcer para que o Bolívar não vença o Independente Rivadavia. Pela Sul-Americana, o Vasco encara o Barraca Central em São Januário às 7:00. Na mesma hora, Atlético Mineiro e Porto Cabello se enfrentam em BH. E Caracas e Botafogo jogam na Venezuela. Já às 9:30 da noite, o Bragantino pega o Carabobo em casa.
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1: À 00:47, com Jade Ramos.
10: Na manhã desta quarta-feira, a frente fria se afasta para o oceano e o tempo começa a

0: ficar mais estável no sul do país. Ainda chove de forma mais fraca no litoral, serra e vales do Rio Grande do Sul, além do sul de Santa Catarina e no litoral do Paraná. Mas o frio continua atuando e as temperaturas seguem baixas por toda a região. Já no sudeste, a circulação marítima mantém a nebulosidade entre a faixa leste paulista, Grande São Paulo, áreas do Vale do Paraíba e no Rio de Janeiro, onde as chuvas podem ocorrer de forma mais fraca e isolada ao longo do dia. E o ar mais frio também mantém as temperaturas agradáveis em grande parte das áreas. Já no centro-oeste, o tempo segue firme, com temperaturas elevadas na maior parte da região, com chuvas isoladas apenas em Mato Grosso e Mato Grosso do Sul. Já no nordeste, a chuva continua no litoral entre a Bahia e o Rio Grande do Norte, enquanto no interior do nordeste segue com temperaturas elevadas e o tempo mais seco. Já no norte, segue com alerta para temporais em Roraima, Amapá, Amazonas e no norte do Pará. Enquanto nas demais áreas, as máximas seguem elevadas e ficam próximas dos 31 graus em Belém e 30 graus em Rio Branco. Jade Ramos, da Climatempo, para a CBN.
1: Muito bem, 48 minutos agora desta quarta-feira. Mais uma vez, muito bom dia, muito obrigado a você que nos faz companhia aqui no CBN Madrugada. Vamos juntos com Ricardo Garcia aqui na mesa de som até às 5 da manhã, o que resta dele, né? Mas vamos firmes. E com a participação, é claro, sempre do ouvinte CBN, pelo YouTube, pelo WhatsApp, pelo Instagram, pelo e-mail. Galera do YouTube aqui trocando ideias, o Marcos Almeida, de Fortaleza, no Ceará. Muito obrigado também pelo contato do Geraldo Silva. Nosso ouvinte Rosa também está por aqui. A Rosa está precisando acompanhar mais o programa, viu, Ricardo Garcia? Mas a gente agradece aqui a companhia da Rosa. Clóvis Mota Oliveira, também o nosso ouvinte Marco Torres, galera aqui no YouTube acompanhando as imagens pelo WhatsApp 11 999 11 9981. Pedrão de Ribeirão Preto manda o seu bom dia, também o Luiz Ribeiro de Abreu e Lima, Pernambuco. Obrigado ao nosso ouvinte aqui, o palmeirense do Jardim Luso em São Paulo, Nino Torres de Vasconcelos Filho, também sempre acompanhando a nossa programação. E agradeço demais também o Givaldo de Maceió, Alagoas. Pelo e-mail é só entrar no site cbn.com.br, clique lá no Fale com Âncora, ou então via Instagram. Pode interagir conosco aqui também na rede social. Você nos encontra como @phcgalvão aqui no Instagram, @phcgalvão. Arão Alves da Silva, de Campina Grande, Paraíba. O Zé Dilson Dias, também por aqui o Sérgio Cafeara, Vânio Silva, muita gente chegando aqui no Instagram. Edmaranhos de Souza, Marcos Henrique, Joaquim Júnior, galera chegando via Instagram no @phcgalvão. O Joaquim está em Esperança, na Paraíba, na companhia do CBN Madrugada. Muitíssimo obrigado. Faltam 9 minutos agora para 1 da madrugada. Nós vamos abrir espaço para Samantha Klein, tem informações sobre a visita do senador Flávio Bolsonaro, candidato à presidência aos Estados Unidos. Foi à Casa Branca, encontrou-se com Donald Trump e fez um pedido absurdo ao presidente dos Estados Unidos. Como dissemos aqui na abertura, vai seguindo a mesma linha do irmão Eduardo, que foi lá para os Estados Unidos para trabalhar contra o Brasil, né? Batendo palmas para as medidas trumpistas, colocação de cotas, aumentando as taxas, tarifas de importação ou de exportação de produtos brasileiros lá para os Estados Unidos, ou então, se a gente pensar do ponto de vista do americano, importação de produtos brasileiros. E agora o Flávio foi lá, né, no beijamão, né, de Donald Trump, e faz um pedido simplesmente absurdo que abre espaço De acordo com

0: a legislação americana para algum tipo de intervenção dos Estados Unidos no Brasil. Veja só que coisa, hein? Samantha Klein explica pra gente essa história.
1: O senador Flávio Bolsonaro disse que o principal tema de uma rápida conversa que teve com o presidente dos Estados Unidos, Donald Trump, foi a defesa da proposta de tornar o primeiro comando da capital e o Comando Vermelho organizações terroristas. O pré-candidato foi recebido no Salão Oval da Casa Branca em Washington. Segundo a correspondente da Globo News, Raquel Krainbull, Flávio e o ex-deputado Eduardo Bolsonaro entraram, deixaram documentos com a assessores, tiraram uma foto e saíram. Já na versão de Flávio, a primeira pergunta de Trump foi sobre as condições do ex-presidente Jair Bolsonaro e afirmou que a conversa girou em torno do combate às organizações criminosas.
2: Enquanto Lula veio à Casa Branca fazer lobby para traficantes, eu vim fazer exatamente o contrário. Pedi enfaticamente ao presidente Trump que designe o quanto antes o PCC e o Comando Vermelho como organizações terroristas estrangeiras. E elas são, sim, organizações terroristas. Controlam territórios inteiros no Brasil pela força. Submetem populações a seu próprio código e a sua própria lei, a sua própria justiça paralela.
1: A classificação de facções como organizações terroristas preocupa o governo Lula, já que a possibilidade abre precedente para intervenções externas ao Brasil. Após o encontro, Flávio ainda disse que o país não precisará ser alvo de tarifaço se for eleito. Afirmou ter debatido sobre as terras raras do Brasil e a intenção de firmar acordos de exploração dos minerais. Ao ler uma mensagem, ainda agradeceu ao irmão Eduardo Bolsonaro e ao blogueiro Paulo Figueiredo pela articulação da agenda, mas também disse que a visita foi um convite de Donald Trump. O vice-líder do governo na Câmara, Lindbergh Farias, ironizou a foto e afirmou que a agenda é uma cortina de fumaça.
3: O que ele quer é se livrar da repercussão do caso do Vorcaro, os 61 milhões, aquela grana que eles pegaram do Vorcaro para financiar o golpe, os ataques contra o Brasil. Eu, se fosse ele, teria vergonha desse papelão.
1: Apesar da tentativa de Flávio em criar uma agenda positiva, o caso Dark Horse pode ganhar um novo capítulo. O ministro Alexandre de Moraes determinou que a Procuradoria-Geral da República se manifeste sobre um pedido para incluir o senador e o ex-presidente Jair Bolsonaro no inquérito que investiga Eduardo por coação nos Estados Unidos. Segundo o pedido do deputado Lindbergh Farias, existem indícios de conexão entre os valores deste destinados ao filme Dark Horse e a atuação de Eduardo Bolsonaro em campanhas por sanções contra autoridades brasileiras. De Brasília, Samantha Klein.
0: Simplesmente absurdo esse pedido, né, na voz do senador enfático ao presidente Donald Trump para que classifique PCC, Comando Vermelho, com organizações terroristas. A gente não sabe aqui se é desinformação, se é tolice, o que move o senador Flávio Bolsonaro nesse tipo de afirmação e nesse tipo de pedido ao presidente dos Estados Unidos, mas demonstra que não respeita a grandeza do Brasil, não respeita a soberania nacional a fazer um pedido desse. Você solicitar ao presidente da maior potência mundial, maior potência militar mundial, e a gente está falando de Donald Trump, né? A gente sabe que quando a gente fala de Donald Trump, o que pode vir de lá não está nas cartilhas, né? Pode vir qualquer coisa. A gente viu o que aconteceu na Venezuela. Ninguém esperava aquele tipo de ação. Agora, a partir do momento em que Donald Trump vai lá com suas tropas, invade a Venezuela e retira de lá o presidente da República, e aqui a gente não está fazendo nenhum juízo de valor em relação ao Maduro. Quem acompanha o programa aqui sabe muito bem o que eu penso de Nicolás Maduro, né, Ricardo Garcia? Mas aqui a gente não está levando em consideração isso, apenas o fato de que um presidente dos Estados Unidos mandou suas tropas invadirem um país para sequestrarem um presidente de um outro estado, de um outro país e levarem esse cidadão lá para os Estados Unidos. Então, a partir do momento em que isso acontece, em pleno século XXI, obviamente que, né, não dá para a gente achar que o Donald Trump vai respeitar qualquer tipo

0: de concerto de nações, que vem sendo realizado desde o final da Segunda Guerra, patrocinado por sucessivos governos americanos. Os Estados Unidos cresceram da forma como são hoje, justamente por conta desse concerto, deste acerto entre as nações, para justamente evitar mais guerras, né? A gente sabe, a gente fala sempre aqui no CBN Madrugada, né, que a anarquia é a principal característica do nosso sistema internacional, porque não há nenhuma entidade, nenhuma organização que esteja acima dos estados para ditar regras. Então, vale a lei do mais forte. Porém, antes de Donald Trump, a gente teve aí décadas de tranquilidade, entre aspas, né? Justamente porque os chefes de Estado respeitam essas regras do direito internacional, né? O que fez surgir, por exemplo, a Organização das Nações Unidas. Mas já dá para perceber que Donald Trump não respeita nenhuma dessas regras, né? Ele respeita a regra do mais forte, né? Então, obviamente que a partir daí, essa atitude de Flávio Bolsonaro de ir lá no Salão Oval da Casa Branca e pedir enfaticamente que o presidente dos Estados Unidos classifique organizações brasileiras do crime organizado como terroristas internacionais, abrindo brecha para algum tipo de intervenção americana aqui. E vamos lembrar, né, para quem já esqueceu, viu, Ricardo Garcia, ouvintes aqui do CBN Madrugada, que o senador Flávio Bolsonaro, recentemente, há alguns meses, quando os Estados Unidos estavam atacando aquelas barcas ali que estavam suspeita de tráfico de drogas ali próximo a Cuba, o que que o senador Flávio Bolsonaro disse? Que naquele momento ainda não era necessário, mas que talvez em algum momento fosse necessário que as tropas americanas atacassem embarcações suspeitas de tráfico de drogas na Baía de Guanabara. Esse mesmo cidadão, Flávio Bolsonaro, que é candidato à presidência da República, que foi lá dentro do Salão Oval para solicitar que o presidente Trump classifique as organizações criminosas aqui do Brasil como terroristas, sugeriu aqui atrás, há pouco tempo, que em algum momento seria necessário que tropas americanas viessem ao Brasil para atacar na Baía da Guanabara. É realmente impressionante como um senador da República não tem o mínimo respeito pela nossa soberania. Impressionante. Matheus de Souza já está por aqui.
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quarta-feira, 27 de maio de 2026. O vazamento de dados de segurados do INSS atingiu 2 milhões e 800 mil CPFs, informou a Dataprev, empresa estatal responsável pelo gerenciamento de dados de aposentados e pensionistas. 98% dos vazamentos pertenciam a pessoas já falecidas. Um mesmo CPF foi consultado mais de uma vez. Além disso, cerca de 52 mil pessoas vivas tiveram a data de nascimento exposta. O incidente de segurança aconteceu em abril e veio a público na última semana. O governo da Alemanha avalia aumentar os impostos para os adultos sem filhos do país. A medida seria tomada para tentar sanar o rombo no auxílio invalidez, pago a quem precisa de cuidados permanentes, como idosos e doentes crônicos. Até o fim de 2028, o Ministério da Saúde alemão projeta um déficit total de mais de 22 bilhões de euros, quase 132 bilhões de reais no caixa do programa. Na Alemanha, um em cada cinco habitantes tem idade superior a 67 anos. Centenas de palhaços tomaram as ruas do Centro Histórico de Lima para celebrar o Dia Nacional do Palhaço no Peru. Menos de 2 semanas antes do segundo turno da eleição

0: presidencial peruana, o evento teve tom político. Cartazes com frases como "mais palhaços, menos políticos" e "mais risadas e menos desculpas" foram exibidos durante a marcha. Nos últimos anos, o país enfrentou uma crise política marcada pela troca frequente de presidentes. O atual governo está no poder de forma interina. No horário de Brasília, 1:02.
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0: 1:04.
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0: Muito bem, aqui no CBN Madrugada, espaço para aquele nosso papo semanal com o professor economista Gilberto Braga, sempre valorizando o seu bolso. Gilberto, muito bom dia, tudo bem por aí?
1: Bom dia, tudo tranquilo comigo e com você, Paulo Henrique Galvão.
0: Tudo ótimo, Gilberto. Hoje a gente tem três assuntos aqui. A gente vai dar uma passada aqui em cada um deles, né? Tem o desenrola, que já está aberto aí para o pessoal tentar negociar e conseguir os descontos usando o FGTS. Tem o Congresso Nacional discutindo redução da carga de trabalho, fim da escala 6x1. E tem a aproximação aí do final do prazo para entrega do imposto de renda. Você quer começar por onde, Gilberto?
1: Você escolhe, meu chefe.
0: Ah, vamos pelo fim então aqui, né? Começar com o imposto de renda, porque o pessoal tem aí mais alguns dias só, né? Até o dia 29, né? Hoje é quarta-feira, 27. Então até sexta-feira, 11h59. Sábado, dançou, né? Tem que mandar até o final da sexta, é isso, né?
1: É, a ideia é essa, né? Você já fez a sua?
0: Não só já fiz, meu caro Gilberto Braga, já estou quase com a minha restituição no bolso, né? Porque vai sair agora no final dessa semana, né?
1: Esse cara é sortudo, né? O cara ganha bem e ainda recebe dinheiro de volta.
0: Você vê que coisa, né? Eu entrei no primeiro lote de restituição, acho que pela primeira vez na história, porque normalmente eu recebo no segundo lote, mas é que o governo mudou o esquema agora, mandou um primeiro lote aí extraordinário, né?
1: É parrudo, né? Então a gente precisa lembrar que os lotes são mais rápidos, por assim dizer, né? E quem indicar, e já é uma característica desse ano, que tem a conta Pix para receber a restituição, recebe na frente, né?
0: Isso.
1: Então, sendo que o Pix tem que ser.

0: ser o CPF, né? Ou seja, estamos falando de Receita Federal, tem que ser o CPF, não vai ser o e-mail ou qualquer outra forma de telefone celular. Então, quem tem CPF recebe na frente. E já saiu o lote, né? Só não caiu na conta, né? Vai cair sexta-feira. Né?
1: Exatamente. Agora, para quem não entregou ainda, Gilberto, aquelas orientações assim para não ter problema lá na frente, né?
0: A gente tem tido uma quantidade muito grande de informações que tem dado alguns problemas na declaração pré-preenchida, né? E uma das dificuldades que as pessoas estão tendo tem a ver com as declarações de despesas médicas para quem faz o formulário completo. Isso porque recentemente mudou esse controle, né? Então, quando você vai ao médico, vai fazer um exame ou qualquer coisa assim, então você pegava aquele recibo e você declarava o recibo, né? Agora, tudo isso é feito automaticamente, ou seja, quando emite lá a nota fiscal do profissional de saúde, esse profissional, ele já informa para a Receita Federal quem é o beneficiário da despesa médica. Então há um repasse imediato e é essa informação que tem aparecido lá na hora de você preencher a declaração, Galvão.
1: Sim, não.
0: Só que muita gente está errando. Por quê? Porque os médicos, pessoas físicas, né, aparentemente o pessoal da área de humanas, não é o pessoal afeto a fazer conta direito, né? O pessoal tem errado bastante na hora de fazer a informação para a Receita Federal. Então, aquilo que você pagou, que está no seu recibo, não corresponde necessariamente àquilo que está na declaração pré-preenchida. Então, tem que conferir linha a linha, item a item, despesa a despesa, sobretudo em todas as deduções de aceitas da área médica. Tem dado muito problema.
1: Você sabe que, bom, eu passei por alguns procedimentos médicos aí no ano passado, e exatamente por isso que eu vou ter uma boa restituição. E no meu caso, Gilberto, eu sempre falo isso aqui, né? A gente já tem conversado muito, todo ano a gente fala sobre receita, declaração, claro. E para mim, assim, tem sido muito fácil fazer declaração do imposto de renda, né? Por isso que eu realmente incentivo o pessoal que tem medo do leão, né? Para enfrentar, porque agora, com essa declaração pré-preenchida, ela vem praticamente pronta. Quando você baixa ali no computador o programa e abre, já está lá o resultado de quanto você tem que pagar, quanto que você vai receber. Obviamente, como você destacou aqui, tem que dar uma olhada lá para ver se tem alguma discrepância e tal, mas eu posso dizer, a minha experiência pessoal é muito boa, porque desse ano, ano passado, praticamente tudo já estava lá, correto, os dados corretos, então não teve problema nenhum.
0: Sendo que para quem está chegando agora, está perdido, não sabe por onde começar, você entrando no, baixando o programa da Receita Federal, aí quando você baixar o programa e der o começo lá para abrir a declaração, ele vai te dar a opção de baixar a declaração pré-preenchida. E onde é que você vai encontrar isso? No próprio site da Receita Federal, você tem o link para o gov.br. Então, você precisa ter a conta gov.br. Sim. E a partir daí, você vai fazer a conexão entre uma coisa e outra. E aí, tudo aquilo que é informação de fonte pagadora, que já faz paralelamente a informação para a Receita Federal, vai aparecer ali. Ou seja, quanto o patrão te pagou, quanto foi você descontou de IR na fonte, então as informações bancárias, é só conferir. E para quem não tem nada muito complicado, basicamente, como você disse, já tem ali tudo praticamente pronto. Então é só conferir, dar ok e transmitir. Sendo que se perder o prazo, você já tem uma multa de R$165,74 para quem não tem imposto para pagar. E quem tem imposto para pagar, essa multa pode chegar a partir desse valor a 20% daquilo que você deve de imposto. Ou seja, o valor vai crescendo a 1% ao mês mais atualização com base na Selic, até o limite de 20% do imposto devido. Então, se não tiver tempo de fazer, entrega com a melhor condição que você tiver e depois faz o que a gente chama de correção, né? Faz uma declaração retificadora.

0: Galvão.
1: Sim.
0: Bom, vamos passar. Qual é o erro mais comum antes da gente passar
1: o erro mais comum? Deixa eu ver. Esquecer de colocar alguma fonte pagadora ou não? Quem tem mais de uma, é isso?
0: É isso, com a declaração pré-preenchida, mas ocorre com menos frequência. O erro mais comum são as pessoas que utilizam teclado americano. Você acredita nisso? Por quê? Porque o teclado americano, quando você vai digitar o valor, aquilo que é ponto vira vírgula e o que é vírgula vira ponto.
1: Nossa.
0: Então, aí você vai colocar, por exemplo, um valor de R$100, e aí se você coloca vírgula em vez de ponto, vira R$10.000. E então é muito comum, porque tem muita gente que compra equipamento importado, ou tem no seu computador, né? Em vez de usar o padrão em português, usa o padrão em inglês para ter acesso a programas e softwares. E aí, na hora de preencher os valores do imposto de renda, você não transfere aquilo, não converte para o português. E aí você pode errar, e a coisa mais comum é o erro no valor por conta de falha de preenchimento, por confusão.
1: Olha.
0: Lembrando que aqui para a gente usa a vírgula para separar o centavo do real, né?
1: Sim.
0: E o americano faz o contrário.
1: É verdade. Bom, vamos passar para o nosso segundo assunto, caminhando lá, avançando no Congresso Nacional, a PEC, né, Proposta de Emenda Constitucional, que vai reduzir a carga de trabalho, uma ideia aí de acabar com a escala 6x1, e pelo que a gente está vendo, né, Gilberto, o pessoal está conseguindo encontrar ali um meio termo, prevendo mudanças gradativas, que acho que é o ideal, não é?
0: Na verdade, existe uma situação de um acordo aí entre o governo executivo e o Congresso, mais especificamente com a Câmara dos Deputados, para que o projeto vá desse jeito. Agora, é um ano de eleição, é um ano difícil, existe muita crítica se isso é para valer, se pode ser feito da maneira como está sendo proposto, ou seja, a regra de transição é muito curta, muito rápida, e até que ponto isso, de fato, em vez de trazer benefício, vai trazer aumento de preço, aumento por conta do aumento de custo para a população brasileira. Então, é uma medida, do ponto de vista dos trabalhadores que serão afetados, é uma medida bacana, é uma medida interessante. Muitos países já têm essa jornada bastante parecida com o que está sendo proposto, mas também, por outro lado, existe uma questão que é uma questão da produtividade, ou seja, a maioria dos países que já fez essa redução de quantidade de horas são países normalmente desenvolvidos, que têm uma característica populacional diferente e que têm uma produtividade maior do que a brasileira. Então, quando fizeram isso, fizeram porque investiram em tecnologia e você tinha uma produtividade que te permitia reduzir essa quantidade de horas trabalhadas sem que isso representasse um impacto de custo para a população. Aqui no Brasil, a gente tem uma economia que tem o que a gente chama de mão de obra intensiva e baixa tecnologia e, portanto, baixa produtividade. Então, independentemente do que está sendo discutido, do ponto de vista econômico, a implantação dessa jornada mais curta, ela representa aumento de custo para o produtor, seja empresário, seja produtor rural, quem quer que seja. Então, de alguma maneira, isso tem o risco de ser repassado para o custo e, de alguma forma, embora vá beneficiar muitos trabalhadores, isso acaba que alguém vai ter que pagar a conta, Galvão.
1: Então, e essa é a pergunta de US$1 milhão, né? Quem é que vai pagar essa conta, né? Porque a gente tem algumas alternativas, né? Que vai haver, né, aumento de custo de produção, você já destacou aqui, né? Não há dúvida nenhuma. Então, o que pode acontecer? Os produtos podem ficar mais caros, aí gera inflação, você acha que existe possibilidade de demissões a partir dessa mudança? Ou essa flexibilidade que a legislação deve prever vai permitir que haja uma adequação, hein, Gilberto?
0: Eu acho que a regra de transição está muito rápida, né? Então, diante disso, é inevitável que exista aumento de custo e, dependendo da cadeia produtiva, você pode ter um impacto de demissão, sim, porque tem produtos que têm

0: que a gente chama que são elásticos, ou seja, eles são muito sensíveis ao preço. Então, se você repassa por preço, aquele produto que fica mais caro, o povo para de comprar. E aí o produtor acaba que tem que cortar custo e a mão de obra vai ser um dos fatores que ele vai acabar economizando para tentar ajustar o novo nível de preço e de oferta. Então, esse risco existe. A maneira de fazer isso com menos sofrimento, ou que de alguma maneira a gente possa dizer que vai trazer menos impacto, é fazer essa transição por um período mais longo, na minha opinião. Porque da maneira muito curta, como está sendo previsto, em 2 anos aproximadamente, a gente vai ter esse custo, evidentemente, vai ter que ser repassado para o produtor final, ou seja, o preço vai aumentar e a população vai sentir, e existe um risco de desemprego pontual.
1: Na verdade, acho que é até bem menos do que 2 anos, né, Gilberto? Porque eles estão dando 60 dias para baixar de 44 para 42 e depois 12 meses para baixar para 40. Então, na verdade, são 14 meses, né? Um pouco mais de um ano, né?
0: Realmente exatamente. É muito pouco, né? Menos de 2 anos você teria a regra para a economia brasileira. Agora, é muito bom para quem vai ser afetado. Para isso, o pessoal que trabalha em supermercado, trabalha em restaurante, bares e etc., que tem uma jornada mais pesada. De fato, isso ajuda bastante. Ninguém é contra que o trabalhador seja bem remunerado, né? Então, o que obviamente... Só para a gente lembrar, né, não existe possibilidade de redução do salarial, né, então você diminui a quantidade de horas sem diminuir o salário, então de alguma maneira a produtividade pesa. Esse que é o ponto da discussão.
1: Gilberto, a gente tem mais 2 minutinhos aqui para a gente fechar. Começou a valer já o desenrola, mas tem muita gente enrolada e o aplicativo ali tem fila de espera, né, no aplicativo do FGTS para usar o fundo para reduzir dívida, né?
0: Está dando muito problema, parece que é uma fila, né? E por ordem de chegada, e essa fila para uso do fundo tem ali também uma conta, né? O governo tem que fazer todas as verificações dentro do sistema para ver se o trabalhador de fato tem o saldo que ele pretende usar, mas teoricamente está sendo atendido em ordem cronológica, né? E o governo destinou 8,2 bilhões nessa primeira etapa, e existe um risco, um medo de que esse valor seja atingido rapidamente. Se for atingido, depois o governo vai ter que ver como é que ele vai fazer. Por quê? Porque existe aí uma ideia de que se você utilizar mais do que isso, está sendo previsto, dos 8,2 bilhões, você pode ter um desequilíbrio dentro do sistema como um todo e vai faltar dinheiro para as outras finalidades do FGTS, como casa própria, pagamento de indenização. Então, o governo está assustado com a grande procura que está tendo no FGTS, e a gente ainda não chegou para os adimplentes, né? São só para os inadimplentes, ou seja, para quem de fato está devendo.
1: Muito bem, professor e economista Gilberto Braga, sempre valorizando o seu bolso aqui no CBN Madrugada. Gilberto, mais uma vez, muito obrigado, uma ótima semana para você e até a próxima, hein?
0: Um abraço a todos e até semana que vem.
1: 1:21, assunto dos mais polêmicos, né? Um dos assuntos que tratamos com o professor Gilberto Braga, questão da redução da jornada de trabalho, possível fim da escala 6x1. A Larissa Lopes tem informações de Brasília, setor produtivo, empresários preocupados com a alteração.
2: Com o avanço da PEC, que põe fim à escala 6x1 na Câmara dos Deputados, empresários do setor produtivo se reuniram com Davi Alcolumbre para pedir que a tramitação no Senado ocorra somente após as eleições. O texto deve ser aprovado na comissão especial e no plenário já nesta semana, para então seguir para o Senado. O presidente da Federação das Indústrias do Estado de São Paulo, Paulo Scaff, reclamou da pressa e da falta de debate em torno do assunto.
3: Aqui se vê zero, a indústria, o comércio, a agricultura, os bares e restaurantes, os serviços, shopping centers, enfim, uma representatividade de todas as regiões do Brasil, de uma forma, vamos dizer, bem sensata e equilibrada.

0: E preocupada da forma soldada e irresponsável que está sendo tocado isso, que foi tocado isso no, na Câmara dos Deputados. A nossa esperança e queremos acreditar que no Senado o caminho será trilhado de uma forma diferente, com mais serenidade, com mais responsabilidade.
1: SCAF ainda afirmou que a mudança afetará a competitividade das empresas. Segundo ele, o Brasil já perdeu 500 empresas para o Paraguai, onde a carga de trabalho é de 48 horas semanais. Já o presidente da Confederação Nacional da Indústria, Ricardo Alban, criticou o início da transição em 60 dias após a promulgação da PEC e afirmou que a mudança terá como reflexo o aumento dos preços após as eleições.
2: Qual é a empresa de pequeno médio porte que vai suprir de funcionários, que vai ter capacidade de melhorar seu rendimento, sua produtividade em 60 a 90 dias? Nenhuma. Sem sonho, nenhuma. O que é que vai acontecer? Antes das eleições, na véspera das eleições, com o fato de que foi reduzida a carga horária e ato contínuo, 2, 3 meses depois, após as eleições, os novos preços de repasse do custo vão estar nas prateleiras ou nos serviços. Vamos fazer um grande equívoco junto a todos os consumidores e trabalhadores.
1: Segundo parlamentares que participaram do encontro nesta terça-feira, Alcolumbre teria concordado em discutir o tema de forma mais aprofundada, mas não se comprometeu com um calendário de votação. De Brasília, Larissa Lopes.
3: Bom, a gente tem falado muito sobre esse assunto, discutimos agora com o professor Gilberto Braga, ele destacou exatamente essa preocupação também. E a gente tem falado, seria excelente, né? Não há dúvida nenhuma que é bom para o trabalhador, né? Num primeiro momento, você trabalhar menos e receber a mesma coisa, né? Quem falar o contrário, né? No mínimo, né? Precisa internar, não é, Ricardo Garcia? Num primeiro momento é muito legal. Agora, a consequência disso para a economia, a gente está ouvindo aí, né, de especialistas, economistas, né, a preocupação em relação a esta situação. Não há dúvida nenhuma que é uma medida que está sendo adotada de forma assodada no Congresso Nacional, porque tanto o presidente da República quanto a oposição querem a aprovação, porque sabem que é uma medida extremamente popular. É uma medida que tem apoio do eleitorado e a gente tem eleições daqui a alguns meses. Então está todo mundo alvoroçado para dizer que é o pai da criança, né? O governo, a oposição, todo mundo quer ser o pai da criança para poder colocar lá na televisão, aqui no rádio, quando começar a propaganda eleitoral. Ah, não, porque nós reduzimos a jornada de trabalho. Bom, excelente. Agora, a consequência, vamos ver o que vai acontecer. Porque o professor Gilberto Braga destacou aqui como a maioria dos países que reduziu a sua jornada de trabalho, primeiro aumentou a produção. E a gente historicamente tem uma produção abaixo dos países mais desenvolvidos, por exemplo, da OCDE. A produção do nosso trabalhador está abaixo, porque a gente tem um problema de formação, de educação. Nosso capital humano é aquém da nossa possibilidade, né? A gente poderia estar bem melhor se tivéssemos investido lá atrás muito mais na educação, tanto na educação básica como na formação profissional, na educação técnica, né? Que ainda está incipiente aqui no Brasil, começando. A gente sacou ontem aqui como no ensino médio até 4 anos atrás, 8, 9% dos alunos apenas faziam ensino técnico, e agora está aumentando bastante, já estamos em 13, 14%. Isso é bom, porque esse pessoal vai chegar, né, no mercado de trabalho já com muito mais chances de produzir mais, né, nessa tecnologia do século 21 que muda a cada mês. Então esse é um aspecto muito importante, vai haver uma consequência e essa consequência pode ser ruim, esperamos que não. É, a gente sabe que, né, o brasileiro, quando precisa, sabe se mexer, e é isso que vai ter que acontecer dentro das empresas, em cada um dos setores, com a possibilidade de negociação, tentar fazer com que haja uma manutenção da produção com menos horas de trabalho. Dá para fazer, né, Ricardo Garcia? Dá para fazer. Eu acho que isso aconteceu já em outros lugares. Dá para fazer. Vamos colocar metas, vamos tentar alcançar essas metas, porque se isso não acontecer, o que que vai? A consequência é lógica, a gente ouviu na reportagem, a gente ouviu do professor Gilberto Braga, há uma possibilidade do encarecimento da produção e aí o repasse para o produto, que vai trazer inflação, que pode trazer...

fazer desemprego. Então, a realidade é essa, né? Não dá para você mudar uma realidade na canetada. Na canetada você institui uma lei.

0: São 14 meses para a redução de 44 para 40 horas. Então, é um prazo curto, né? O setor produtivo está reclamando com razão. Mas vamos aguardar, né? E esperar que o Brasil possa contornar mais uma vez essa questão. Mas não tem dúvida nenhuma, né, que trata-se de uma medida que está sendo adotada de forma assodada e que vai trazer ali, pode trazer consequências ruins mais para frente. Mais uma medida populista com viés eleitoreiro, né? O presidente Lula tem adotado várias delas nos últimos meses. O que ele não vai poder falar se for reeleito é que recebeu uma herança maldita. Porque a herança maldita está sendo preparada para quem sentar lá no Palácio do Planalto a partir do ano que vem. Não há dúvida nenhuma. É só olhar os dados, só olhar como cresceu a nossa dívida pública nos últimos 3 anos, 10 pontos percentuais, chegando a um limite extremamente preocupante. O próprio governo admite isso. Admitiu lá atrás, numa reunião lá no Ministério da Fazenda, que o Haddad e a Tebet nem participaram. Mandaram lá os números 2, 3 para, né, dar a notícia de que se nada for feito em relação à questão fiscal, o Brasil vai ter muitos problemas em 2027. E 2027 está aí, não é, Ricardo Garcia? Daqui a alguns meses estaremos em 2027. E de lá para cá, nenhuma medida responsável do ponto de vista fiscal foi adotada. Mesmo porque o próprio presidente Lula falou com todas as letras: não me venham, se depender de mim não vai ter mais nenhuma medida fiscal. Então é algo que a gente tem que pensar com muita responsabilidade, né? Como estão as nossas contas públicas e o que essas benesses que estão sendo oferecidas neste momento vão cobrar lá na frente. Sem contar que essas benesses, do ponto de vista eleitoral, obviamente, sempre tem uma aceitação por parte da eleitora, do eleitor, mas que vão cobrar um preço lá na frente, sem dúvida nenhuma, né? Essa é a realidade. Uma e meia, Matheus de Souza já está por aqui.
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0: quarta-feira, 27 de maio de 2026. O governo do Distrito Federal e a União avançaram em negociações no STF para tentar viabilizar uma operação de socorro financeiro ao BRB. A proposta discutida prevê um empréstimo do Fundo Garantidor de Crédito ao Distrito Federal, sem aval da União. O financiamento pedido é de 6 bilhões e 600 milhões de reais. Uma nova audiência foi marcada para quinta-feira. O presidente do Senado Federal, Davi Alcolumbre, disse nesta terça-feira que vai instalar a CPI da adultização. O objetivo da comissão será investigar crimes cometidos contra crianças e adolescentes. A CPI foi proposta após o influencer Felca publicar um vídeo no YouTube denunciando a exploração de menores por criadores de conteúdo. O caso repercutiu tanto que em menos de um mês o Congresso aprovou uma lei que ficou conhecida como ECA Digital, que buscava proteger crianças e adolescentes na internet. O número de homicídios de indígenas no Amazonas mais que dobrou entre 2023 e 2024, passando de 36 para 73 casos. Os dados são do Atlas da Violência 2026, divulgado nesta terça-feira pelo Instituto de Pesquisa Econômica Aplicada com o Fórum Brasileiro de Segurança Pública. Os índices também apontam que os crimes se concentram em áreas de fronteira, marcadas por disputas territoriais e pela inserção periférica em atividades econômicas legais e ilegais. Horário de Brasília, 1:32.
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1: Uma hora 33 minutos que temos todos os dias nesse horário, Ricardo Garcia.
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0: Wesley é de Indaiatuba, em São Paulo, e vendeu um imóvel. Mas daqui a um mês e meio, ele vai comprar outro. Ele pergunta qual é o investimento seguro e com liquidez para não deixar o dinheiro parado na conta corrente. Wesley, com a taxa de juros atual de 14,5% ao ano, o rendimento de uma aplicação conservadora é de pouco mais de 1% ao mês. Menos o imposto de renda, a rentabilidade é quase de 0,9%. É um ganho interessante até você fazer o desembolso para comprar o outro imóvel. A aplicação mais simples e eficiente é um fundo de investimento da categoria DI ou simples, no banco que você tem conta corrente. Esse tipo de fundo investe em títulos do Tesouro atrelados à taxa Selic ou em CDBs de bancos de primeira linha. Portanto, o risco de crédito é muito baixo. Para não ter problemas com a liquidação da compra do seu novo imóvel, verifique as condições para o resgate. De uma forma geral, os fundos DI creditam o resgate no mesmo dia se você pedir a baixa da aplicação até um determinado horário. E você já recebe o rendimento livre de imposto de renda e não precisa se preocupar com acerto de contas com a Receita. Até a próxima e continue mandando as suas perguntas para cbndinheiro@cbn.com.br.
1: Uma hora 35 minutos, é o momento de a gente reapresentar, como fazemos todos os dias também nesse horário, o Viva Voz. É a participação da Vera Magalhães no ponto final, com a Carol Moran, com a Débora Freitas e sempre também a reportagem CBN.
2: Nós vamos a Brasília, Samantha Klein tem informações sobre a ida de Flávio Bolsonaro aos Estados Unidos. Ele foi recebido pelo presidente Donald Trump, Samantha.
3: Pois é, é o que a comitiva está dizendo, portanto, uma foto aí acabou de ser publicada pelo próprio senador Flávio Bolsonaro, ele justamente ao lado de Donald Trump que está no seu gabinete, na sua mesa, bem aquela cena clássica que a gente vê nos filmes, portanto a gente vê ali Flávio Bolsonaro em pé ao lado de Donald Trump. E uma outra foto que foi publicada por outro parlamentar que está nessa comitiva, que foi aos Estados Unidos, também mostra o ex-deputado, Eduardo Bolsonaro, e o blogueiro Paulo Figueiredo, que também estava nessa organização, então, desse encontro. Esse encontro que, pela foto, é no Salão Oval da Casa Branca, imagem aí divulgada. O pré-candidato à presidência viajou ontem para os Estados Unidos, vinha trabalhando aí nessa agenda justamente para buscar uma pauta positiva ao pré-candidato à presidência da República. Inclusive, em seguida, ele deve conceder uma coletiva de imprensa, é no endereço alternativo, como foi colocado aí pela pré-campanha, pelas informações da pré-campanha. Isso porque, segundo a equipe de Flávio, a Embaixada do Brasil em Washington não respondeu aos pedidos. Mas aí eu fui conferir com o Itamaraty, a solicitação foi feita por e-mail ontem à noite, num dia que é feriado nos Estados Unidos, aqui, segundo as fontes do Itamaraty me responderam. Então, portanto, ficaria um pouco difícil de, a tempo, responder a essa solicitação. Então, a gente tem essa agenda pública que conta.

0: né? A gente não tinha um encontro formal na agenda de Donald Trump, mas aí pela equipe realmente se confirmou com vocês.
1: Tá certo, Samantha, obrigada. Vamos deixar para comentar então depois da coletiva,
2: Vera?
1: A gente
2: acho que ainda precisa de mais, né, informações. A foto tá lá, uma foto bem ali formal, né? Porque o Trump tá sentado, o Flávio Bolsonaro tá de pé ali ao lado dele. Vamos saber depois como foi esse encontro.
1: Muito bem, agora a gente vai ao Rio de Janeiro, porque a Júlia Viana tem mais detalhes sobre a operação que atingiu o Cláudio Castro, ex-governador do Rio de Janeiro. Oi, Júlia, boa tarde, boa noite, ou melhor.
3: Boa noite, Débora, Vera e Carol. O ministro André Mendonça, do STF, afirmou que há um vínculo pessoal estreito entre o ex-governador do Rio, Cláudio Castro, e o banqueiro Daniel Vorcaro. Na decisão que fundamentou a nova etapa de buscas realizada hoje, Mendonça apontou ainda que a relação passou do contato institucional para indícios de tratativas ilícitas. Segundo o documento, as conversas teriam ajudado a viabilizar a captação de quase 3 bilhões e 690 milhões de reais investimentos do Rio Previdência no Banco Master. O ministro destacou também que há coincidência temporal entre encontros de Castro com Vorcaro e os aportes financeiros. A investigação começou após a análise do telefone do banqueiro apreendido em uma fase anterior da Operação Compliance Zero. Mensagens no aparelho indicam que parte dos investimentos bilionários dependiam de alinhamento político com o governador. Para o ministro, há indícios de um esquema amplo, estável e bem estruturado de corrupção e lavagem de dinheiro. A defesa do ex-governador, no entanto, nega qualquer relação pessoal indevida entre eles e afirma que os contatos entre ambos aconteceram em agendas oficiais e institucionais. No apartamento de Cláudio Castro, os agentes apreenderam 2 celulares, segundo a defesa do ex-governador. Um dos aparelhos era funcional e teria sido comprado há pouco tempo, já que o celular anterior do ex-governador foi apreendido durante a operação que investiga suspeitas envolvendo a Refite. Além de Castro, outros 7 alvos tiveram buscas e apreensões autorizadas pelo STF. Débora.
1: Obrigada, Júlia, pelas informações. Gravíssimo isso, né, Vera? Mas também tem aí consequências para a eleição.
2: Certamente, né? O ex-governador Cláudio Castro vem de uma sequência aí de eventos adversos para ele. Primeiro a inelegibilidade, ainda por causa da lista dos funcionários fantasmas lá de trás, e aí a entrada do caso Master mais profundamente no capítulo Rio Previdência, que não é um capítulo qualquer desse escândalo. Se você pensar que a entidade, né, investiu um bilhão em letras do Master, quase 1 bilhão, 900 e muitos milhões, é um sinal de que esse foi um veio importante de recursos drenados para o esquema do Daniel Vorcaro. E o que a Polícia Federal investigou e apurou e está na decisão do ministro André Mendonça, que concedeu ali a busca e apreensão na casa do ex-governador, nos endereços também do ex-gestor do Rio Previdência, é um contato ali de alinhamento político. Ele descreve como um alinhamento político que foi necessário para que o negócio fosse fechado. Então, não é como se olharam aquela carteira do Master e acharam interessante, houve uma decisão técnica de investir naqueles papéis. Foi realmente um trabalho político de aproximação com o governo do estado de turno, e isso que levou a esse investimento, que na verdade causou prejuízo aos beneficiários da Rio Previdência. Então, um caso que tem potencial, sim, de também causar estragos para a campanha do Flávio Bolsonaro. Porque o PL é o partido do candidato à presidência, é o partido do próprio Jair Bolsonaro, e o Cláudio Castro é um aliado da família, era o governador do estado base eleitoral da família Bolsonaro, e toda a campanha, né, para o governo do Rio tem como candidato um aliado do Flávio Bolsonaro, que é o deputado Douglas Ruas. Então, todo esse grupo político é impactado pelas revelações feitas hoje pela Polícia Federal e pelo Supremo Tribunal Federal.
4: Ô, Vera, eu estava comentando com a Débora no começo do programa, né, que

0: esse caso do Rio de Janeiro acende um alerta, porque outros fundos de previdência fizeram investimentos também vultosos, né, no Banco Master. Claro que o caso do Rio de Janeiro chama mais atenção, mas tem no Amapá, tem outros estados, outras prefeituras. Tem que ser investigado, né? Não dá pra gente fazer essa correlação direta, mas se o que estava acontecendo no Rio de Janeiro estava acontecendo também em relação a outros fundos de previdência, é um escândalo, né?
1: Não, certamente. E sempre o modus operandi parece ser o mesmo, né? Uma conexão política que leva ao fato de que esses fundos de previdência foram ali direcionados para investir no Master. São 18, pelo menos, né? Então, além do estado do Rio, tem o estado do Amapá, a prefeitura de Maceió, prefeituras aqui no interior do estado de São Paulo, entre elas São Roque e Cajamar, estado do Amazonas, prefeitura de Itaguaí, no Rio de Janeiro, Aparecida de Goiânia, Araras, também interior de São Paulo, Congonhas, de Minas Gerais. Então, é bastante coisa e isso vai ter desdobramentos políticos para os grupos que determinaram essas operações, certamente. E são pluripartidários, multi-partidos fizeram esse tipo de negócio com o banco do Daniel Vorcaro.
0: Bom, e além dos fundos de previdência, temos o Banco de Brasília, né? Banco público que investiu também milhões no Banco Master e agora está tendo que lidar com esse rombo. Ana Carolina Tomé tem informações para a gente, porque há quem defenda uma solução conjunta aí a quatro mãos para socorrer o BRB. Conta para a gente, Ana, boa noite.
2: É isso mesmo. Boa noite para você, Carol. Boa noite aos nossos ouvintes. Neste momento, a governadora Celina Leão e outros representantes do governo estão dando uma coletiva de imprensa aqui no STF para tratar desse assunto do BRB. Inclusive, hoje, o presidente da Câmara dos Deputados, Hugo Mota, defendeu um esforço conjunto para salvar o banco. Segundo ele, se a instituição pública deixar de operar, o prejuízo será para todo o país e não apenas para o Distrito Federal. Em entrevista à CNN, Mota afirmou que este é o momento de agir com isenção e responsabilidade institucional, sem deixar que disputas políticas interfiram nas decisões. O presidente da Câmara também disse que a disputa eleitoral deve acontecer apenas no período de campanha e não em temas que envolvam o interesse público. Hugo Mota contou ainda que conversou com a governadora do DF, Celina Leão, sobre a situação do banco e que vem buscando diálogo com ministros do governo federal para tratar desse assunto. Segundo ele, não é bom para o sistema financeiro que um banco público como o BRB tenha dificuldades para manter suas atividades. E afirmou ainda que ninguém ganha com uma eventual quebra da instituição e que apenas a população, nesse caso, sairia prejudicada. Por fim, o presidente disse esperar que a governadora consiga abrir esse diálogo com o governo federal para construir uma solução conjunta e evitar que o BRB deixe de operar. A governadora Celina Leão então se reuniu com o ministro Luiz Fux e representantes do governo federal no STF, então, que neste momento estão dando uma coletiva de imprensa aqui no STF. O encontro discutiu essa solução para a crise do banco. O GDF quer que o Supremo obrigue o Tesouro Nacional a garantir esse empréstimo de 6,6 bilhões de reais junto ao Fundo Garantidor de Crédito. Lembrando, Carol, que o banco teve um rombo de quase 9 bilhões de reais após operações fraudulentas com o Banco Master. O ex-presidente do BRB, o Paulo Henrique Costa, está preso e é investigado por supostamente aceitar mais de 140 milhões de reais em propina do banqueiro Daniel Vorcaro. Em novas mensagens extraídas pela TF, ele afirmou em mensagem enviada ao dono do Master que os dois estavam ali juntando suas vidas após ter negociado o recebimento de imóveis em troca de aportes bilionários do Banco Público. Essas informações são do jornal Estadão. Em uma outra conversa, Costa perguntou a Vorcaro qual seria sua necessidade de caixa para poder viabilizar os repasses do BRB ao banco privado. Então, nesta terça também, a Comissão de Assuntos Econômicos decidiu, a CAI do Senado decidiu convocar o presidente do BRB, Nelson Antônio de Souza, para prestar então esclarecimentos sobre operações realizadas com o Banco Master, e esse depoimento deve ocorrer na próxima terça-feira. Carol.
0: Obrigada, Ana. Olha o tamanho da confusão, né, gente? O Fundo Garantidor de Crédito também não é um saco sem fundo, né? Porque estão querendo empréstimo do FGC para cobrir o rombo do BRB. Tem projeto para que o FGC cubra o rombo dos fundos de previdência deixado aí pelo Banco

0: Master. Querem que o Tesouro Nacional dê garantia para todas essas operações. Afinal das contas, vai acabar sobrando para o contribuinte, né?
1: Exatamente. O governo federal não estava nem um pouquinho disposto a participar de nenhuma dessas soluções para salvar o BRB, principalmente porque o Banco de Brasil, o governo de Brasília, a gente sabe, é um governo que não é aliado do Lula, pelo contrário, o governador Ibanez foi um opositor dele durante todos esses anos. Houve já aquele contencioso do 8 de janeiro que acabou afastando mais ainda, e o que a gente ouve quando conversa com integrantes do governo, e o próprio Dario Durigan já falou sobre isso publicamente, que não tem sentido usar dinheiro do contribuinte para socorrer um banco que, pelas investigações da Polícia Federal, deliberadamente participou de uma tentativa de fraude ao sistema financeiro, né? Ele sabia, o que se apurou, a direção do BRB sabia de toda a fraude promovida pelo Master e aceitou encampar o banco, comprar o banco em troca de vantagens pessoais muito ali, muito grandes para o ex-presidente, que também está preso. Então, ninguém vê sentido em fazer essa operação de salvamento do BRB. Tudo bem, tem correntistas que não tem nada a ver com isso, claro. Tem ali os funcionários de Brasília, servidores de Brasília, que eventualmente recebem pelo banco, tem tudo isso. Mas tem de haver uma responsabilização do governo do Distrito Federal. E tem de haver uma solução via Banco Central. Então é para esse caminho que o governo federal aponta nas conversas que a gente tem com eles.
0: E, enfim, tudo indica que caminha também para uma liquidação, né? Do BRB. Tem os correntistas e é dinheiro público também, né? É um banco público.
1: É, uma liquidação um pouco mais complexa, né? Não é como de qualquer entidade privada, do próprio Master e outros tantos que foram liquidados ao longo dos últimos anos. Mas, perto do que foi fabricado lá, foi produzido lá, né? Uma gestão assim, dessa magnitude, eu acho que o correto seria isso. Vamos ver como é que essas coisas, né, ali, o que é técnico e o que é político, vão se mesclar para a decisão final. Mas o governo federal não estava disposto a aportar recursos para isso, não. Não sei se o Hugo Mota e outros do comando do Congresso vão atuar junto ao Lula, junto ao Ministério da Fazenda, para mudar essa percepção, mudar esse convencimento. Mas não vai ser uma negociação fácil.
0: A Comissão de Assuntos Econômicos do Senado decidiu convocar o presidente do BRB, Nelson Antônio de Souza, para prestar esclarecimentos sobre essas operações realizadas com o Banco Master, né? O que a nova presidência fez para tentar reverter a situação. Esse depoimento vai acontecer na próxima terça-feira, dia 2 de junho. Nesse grupo de trabalho foi criado pela comissão para acompanhar os desdobramentos financeiros e institucionais relacionados ao caso. Só lembrando que até agora o BRB não conseguiu divulgar nenhum balanço, né? Até por causa das auditorias que estão sendo feitas. São 6h19 agora, a gente tem informações ao vivo com a Larissa Lopes sobre as discussões da PEC que põe fim à escala 6x1, discussões no Senado, que devem acontecer no Senado. É isso, Larissa, boa noite.
2: É isso mesmo, Débora. Boa noite para vocês, boa noite, ouvinte. É que, Débora, hoje empresários se reuniram com o presidente do Congresso Nacional, presidente do Senado, Davi Alcolumbre, para tratar sobre o fim da escala 6x1. Esses empresários já conversaram antes com o Hugo Mota, mas o presidente da Câmara está dando um andamento ali na PEC, que a tendência é que seja aprovada ainda nesta semana na Câmara dos Deputados. Então, os empresários foram conversar com o Alcolumbre no sentido de que seja uma tramitação com discussão no Senado, e até querem também que vá essa discussão para depois das eleições. Inclusive, o presidente da Fiesp, Federação da Indústria do Estado de São Paulo, Paulo Scaffi, ele disse que afeta, essa PEC, né, afeta a competitividade das empresas no Brasil, e disse

0: E que também cerca de 500 empresas já teriam transferido ali para o Paraguai, onde tem uma jornada de trabalho de 48 horas semanais. Ele ainda afirmou, junto ao presidente da Confederação Nacional da Indústria, que o debate está ocorrendo de forma assodada na Câmara dos Deputados, fala que faltam estudos ali, e falou então que também é uma medida eleitoreira que está sendo discutida às pressas por conta das eleições e que isso vai afetar de forma muito impactante ali o setor produtivo. Então, diante ali da tramitação que está ali até rápida, né? Na Câmara dos Deputados, ele então busca que seja diferente no Senado Federal. Débora.
1: Obrigada, Larissa, pelas informações. Agora, essa história de tentar jogar essa discussão para depois da eleição, se o Alcolumbre compra isso, ele vai contra as bases, né? Porque é um ativo, digamos assim, para todo mundo num ano de eleição.
2: Pois é, e se indispõe ao mesmo tempo com o governo, que ele já está bem desgastado, e com o presidente da Câmara, né? Que apostou todas as fichas dele nessa votação. Não acredito que ele vá segurar. Eu acho que vai acabar sendo aprovado. Vai acabar sendo aprovado no Senado também. Pode ser que fique para o comecinho ali de agosto, logo depois das convenções partidárias. É inusual votar coisa importante no segundo semestre em ano de eleição, mas a gente sabe que quando a coisa diz respeito à própria eleição, a votação sai. A PEC Kamikaze, por exemplo, que aprovou um monte de medida eleitoreira do governo Bolsonaro, foi aprovada em setembro em 2022. Então, sendo uma medida que tem um grande impacto eleitoral e que pode ser aproveitada por todo mundo, tem sim a possibilidade de, mesmo no segundo semestre, haver um esforço concentrado para se aprovar a medida. Eu acho que é muito difícil hoje em dia impedir a aprovação dessa medida. É como aquelas situações de água morro abaixo ou fogo morro acima, que você pode até tentar conter, mas a coisa já ganhou tamanha força própria, tamanha atração, que acaba sendo um desgaste para quem se opõe, para quem se coloca no caminho. Mesmo com as dúvidas que há sobre os riscos de aumentar custo de mão de obra, aumentar a inflação, e isso tudo são riscos reais, vai se galvanizando na maioria da população, as pesquisas mostram isso também, a percepção de que é uma pauta que chegou o momento. Uma pauta que tá aí, é uma pauta do seu tempo. Então, eu acho que vai acabar sendo aprovado, mesmo com esses lobbies contrários.
3: E acho que o Alcolumbre também não tem interesse em ficar associado a uma pauta negativa, né? Derrubar o fim da escala 6x1, até porque ele tá com as barbas de molho nesse caso Master. Porque, a exemplo do Rio Previdência, o Amapá Previdência investiu 400 milhões no Banco Master. E o cara que era o diretor-presidente, era indicação do Alcolumbre, foi tesoureiro da campanha dele em 2022. Então, assim, tá com as barbas de molho o presidente do Senado, né?
2: Ele também tem o seu contencioso no Master, bem grave aí para ser tratado na eleição. Então, é bom também aparecer nas bases com uma pauta positiva, uma agenda que o permita mudar de assunto, tipo o que o Flávio Bolsonaro tá tentando fazer com essa ida a Washington, né?
4: Viva Voz, Vera Magalhães, Carol Moran, Débora Freitas, participação da reportagem. Faltam 4 minutos para as 2. A Júlia Viana do Rio de Janeiro, não. A gente vai com Felipe Igreja agora. Felipe Igreja de Brasília tem informações sobre melhora do Brasil no IDH, no Índice de Desenvolvimento. Estamos melhorando, porém, a desigualdade persiste historicamente nesse nosso Brasil.
5: O Brasil alcançou pela primeira vez o patamar muito alto de desenvolvimento humano, segundo dados divulgados nesta terça-feira pelo PNUD, o Programa das Nações Unidas para o Desenvolvimento. Os números do país mostram que o Índice de Desenvolvimento Humano Municipal, o IDHM, chegou a 0,805 no ano de 2024, o maior da série histórica, e rompendo pela primeira vez o patamar de

0: 0,8, o que indica que o país entrou na faixa de muito alto desenvolvimento humano. O IDHM avalia o progresso de longo prazo em três dimensões básicas do desenvolvimento humano: uma vida longa e saudável, o acesso ao conhecimento e educação e um padrão de vida decente a partir da renda. Apesar dos dados positivos, os números também revelaram uma desigualdade ainda persistente no país, com IDHM diferentes para homens e mulheres, brancos e negros, e entre os estados e regiões metropolitanas. As diferenças até diminuíram, segundo a ONU, mas continuam existindo. A melhor situação é dos homens, com IDHM de 0,802, enquanto as mulheres têm o mesmo índice em 0,798. A diferença se dá basicamente pela renda do trabalho. Já na análise entre brancos e negros, o IDHM dos brancos chega a 0,851, enquanto dos negros fica em 0,774. Para a economista Bettina Barbosa, do PNUD, os números mostram que o Brasil não vai conseguir melhorar mais os índices se não pensar em políticas de inclusão.
1: O desenvolvimento brasileiro não vai melhorar se não for um desenvolvimento agora inclusivo. E inclusão significa trazer para o conjunto de políticas públicas e conjunto de agendas de desenvolvimento a população negra e as mulheres. Esses são dois entraves sérios para o Brasil: a desigualdade de raça e a desigualdade de gênero.
0: Na análise das áreas, a da educação foi a que mais evoluiu entre 2012 e 2024, saindo de 0,679 para 0,798, crescimento médio anual de 1,35%. As dimensões de longevidade e renda também cresceram no período estudado e conseguiram recuperar quedas em 2020 e 2021, período afetado pela pandemia da Covid-19. A da renda, no entanto, soma períodos de leve alta com outros de baixa, andando quase que de lado ao longo do período analisado. Em 2012, o IDHM renda era de 0,732 e em 2024 chegou a 0,760. Para Bettina Barbosa, é necessário que o debate sobre a melhoria da renda envolva toda a sociedade.
1: Nós temos um problema na política de geração de renda, que não pode ser só ancorada em programas sociais, porque aqui nessa dimensão o mercado e a sociedade precisam entrar no diálogo.
0: No recorte regional, o Distrito Federal lidera como a unidade da federação de maior desenvolvimento, com IDHM de 0,866. Outras 9 unidades da federação também atingem o patamar muito alto de desenvolvimento humano. De Brasília, Felipe Igreja.
2: Que nos abre espaço aqui para lembrar o nosso mantra aqui no CBN Madrugada, não é, Ricardo Garcia? Não há outra forma de você diminuir a desigualdade num país tão colossal, plural e desigual como o Brasil, além de tratar de forma desigual os desiguais. Já disse isso Rui Barbosa lá no começo do século 20, quando fez a sua oração aos moços, aos formandos do Largo São Francisco, Faculdade de Direito da USP. Tratar de forma desigual os desiguais, algo que historicamente foi feito muito pouco aqui nesse nosso Brasil. Os dados mostram que há uma redução da desigualdade, principalmente no que diz respeito à renda. Isso aconteceu nos últimos anos, em boa parte, por conta dos programas assistenciais, principalmente o Bolsa Família. É só a gente olhar os dados e perceber que o Bolsa Família, há 5, 6 anos, tinha uma média de R$190. O benefício médio era R$190. Hoje passa de R$600, né? Triplicou o Bolsa Família. Então, obviamente que isso fez crescer a renda dos mais pobres no Brasil. Diminuiu um pouco a distância entre os mais pobres e os mais ricos na questão da renda. Mas quando a gente fala em patrimônio, essa distância, esse gap, né, como dizem os americanos, só aumenta, principalmente num ambiente com juros estratosféricos como o nosso. Então quem tem mais dinheiro vai ter cada vez mais dinheiro e essa distância será cada vez maior. A solução, repito aqui, tratar de forma desigual os desiguais está principalmente, né, a gente sempre fala

fala da educação, que é importantíssima. Eu vou falar daqui a pouquinho da educação, mas o governo Lula, por exemplo, adotou uma medida junto com o Congresso Nacional recentemente, que é excelente do ponto de vista de você diminuir essa desigualdade, que é fazer com que o mais rico pague bem mais imposto do que o mais pobre. Né? A isenção para quem ganha até 5 mil reais, isenção total para quem ganha até 7.300, uma isenção parcial, e quem ganha mais de 50 mil por mês que pague mais, porque tem que pagar para cumprir a nossa Constituição, está lá. Os nossos governantes, nossos congressistas são obrigados a respeitar e tentar cumprir a nossa Constituição, está lá. É o objetivo dessa nossa república aqui, tem que ser o objetivo daqueles que sentam nas cadeiras lá para administrar o nosso país, diminuir as desigualdades, inclusive regionais. A gente ouviu aí na reportagem, é só olhar, né, uma fotografia do Brasil e ver ainda a distância que existe entre os estados do Sul, Sudeste para os estados do Norte e Nordeste. Então são questões que precisam ser corrigidas. E historicamente não foram. Então, um dos aspectos é esse, aumentar os impostos para quem ganha mais, porém, a solução de verdade não virá a curto prazo, talvez nem a médio, mas neste momento o que mais importa não é a velocidade, é a direção que a gente tem que tomar, é educação de qualidade para a população, para toda a população. Porque se a gente conseguiu a universalidade há alguns anos, todo mundo na escola, beleza. É só olhar lá. A Unesco traz há alguns anos aí um livro com as diretrizes para a educação do futuro, não só para o Brasil, mas para o mundo inteiro. Eles são muito claros lá em determinar a necessidade de educação para todos, mas educação de qualidade. Eles incluem essa palavra lá, educação de qualidade para todos. E infelizmente a nossa educação, por mais que tenha melhorado nas últimas décadas, sem dúvida nenhuma aqui no Brasil, ainda está muito, muito aquém. A diferença entre a educação privada normalmente e a pública ainda é muito grande. E faz com que os mais pobres tenham mais dificuldade para alcançar os melhores salários, os melhores postos de trabalho. Obviamente que as ações afirmativas, cotas e outras ações têm ajudado e muito nos últimos anos. Mas isso é um paliativo, isso não é a solução. Como o Bolsa Família não é a solução, como Vale Gás não é a solução, são paliativos. Ajudam demais, não há dúvida nenhuma. Mas a ascensão social mesmo, né? Isso só vai acontecer quando a gente tiver realmente investimento muito forte na educação para toda a população, educação de qualidade, investimento nas áreas mais pobres do país para gerar infraestrutura, melhorar saneamento básico. É assim que a gente vai mudar o país, porque o Bolsa Família, repito aqui, eu falo sempre no Bolsa Família, porque é só olhar os dados e ver que a situação não está melhorando. As pessoas estão comendo mais, estão conseguindo comprar o seu remédio, melhorando a qualidade de vida, não há dúvida nenhuma. Mas será que o Brasil merece só isso? Só isso? Um programa que começou lá atrás com 6 milhões de famílias e hoje tem 20 milhões de famílias? Está resolvendo o problema? Não está, obviamente que não está. O ex-presidente dos Estados Unidos, Ronald Reagan, você lembra dele, né, Ricardo Garcia? Já dizia, né? A qualidade de um programa assistencial se mede não pelo número de pessoas que estão entrando, mas por aqueles que estão saindo. Um bom programa social é um programa social que no médio prazo não será mais necessário, que está solucionando aquele problema. E o Bolsa Família não está solucionando o problema da pobreza no Brasil. Que a gente tinha 4, 6 milhões de pessoas lá, de famílias necessitando desse programa. E hoje temos 21 milhões de famílias. O presidente Lula anunciou Vale Gás como se fosse a oitava maravilha do mundo. Melhora a vida das pessoas mais pobres? Sem dúvida nenhuma. Mas depois de 20 anos no poder do Partido dos Trabalhadores, quase 20 anos nas últimas décadas, achar que Vale Gás é que vai dar à população brasileira dignidade, porque foi isso que o presidente Lula falou quando anunciou, vamos dar dignidade à população. Eu teria vergonha de anunciar um programa desse como se fosse a solução para dar dignidade.

0: dignidade para a população. O brasileiro, a brasileira merece muito mais do que um botijão de gás no final do mês. Muito mais. Muito mais.
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0: Quarta-feira, 27 de maio de 2026. Pré-candidato à presidência pelo PL, Flávio Bolsonaro, afirmou que pediu ao presidente Trump que as facções criminosas PCC e Comando Vermelho sejam classificadas como organizações terroristas. A declaração foi feita durante uma coletiva de imprensa logo após o encontro entre os dois em Washington. O senador disse que viajou até os Estados Unidos após ser convidado para se reunir com Trump na Casa Branca. A OAB do Paraná pediu afastamento de um desembargador suspeito de ter vendido uma decisão judicial em troca de um quadriciclo. A denúncia foi feita no fim de abril por uma construtora de Curitiba, que alega ter sido prejudicada no caso. A empresa reuniu supostos indícios da situação, entre eles o depoimento do administrador da loja que vendeu o quadriciclo, uma nota fiscal em nome do filho do desembargador e uma foto da rede social Instagram com os netos do magistrado pilotando o veículo. O governo do Distrito Federal e a União avançaram em negociações no STF para tentar viabilizar uma operação de socorro financeiro ao BRB. A proposta discutida prevê o empréstimo do Fundo Garantidor de Crédito ao Distrito Federal sem aval da União. Financiamento pedido é de 6 bilhões e 600 milhões de reais. Uma nova audiência foi marcada para quinta-feira. Horário de Brasília, 2 horas e 9 minutos.
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1: 2:11. Bom dia, obrigado a você que nos acompanha aqui no CBN Madrugada com Ricardo Garcia. Vamos juntos até às 5 da manhã e agora é hora da gente saber como estará o tempo em todo o Brasil.
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1: Com Jade Ramos.
2: Na manhã desta quarta-feira, a frente fria se afasta para o oceano e o tempo começa a ficar mais estável no sul do país. Ainda chove de forma mais fraca no litoral, serra e vales do Rio Grande do Sul, além do sul de Santa Catarina e no litoral do Paraná. Mas o frio continua atuando e as temperaturas seguem baixas por toda a região. Já no sudeste, a circulação marítima mantém a nebulosidade entre a faixa leste paulista, Grande São Paulo, áreas do Vale do Paraíba e no Rio de Janeiro, onde as chuvas podem ocorrer de forma mais fraca e isolada ao longo do dia. E o ar mais frio também mantém as temperaturas agradáveis em grande parte das áreas. Já no centro-oeste, o tempo segue firme, com temperaturas elevadas na maior parte da região, com chuvas isoladas apenas em Mato Grosso e Mato Grosso do Sul. Já no Nordeste, a chuva continua no litoral entre a Bahia e o Rio Grande do Norte, enquanto no interior do Nordeste segue com temperaturas elevadas e o tempo mais seco. Já no Norte, segue com alerta para temporais em Roraima, Amapá, Amazonas e no norte do Pará, enquanto nas demais áreas

0: As máximas seguem elevadas e ficam próximas dos 31 graus em Belém e 30 graus em Rio Branco. Jade Ramos, da Climatempo, para a CBN.
1: Duas horas e 12 minutos. É hora do esporte aqui no CBN Madrugada com Gabriel Dudziak.
2: O Flamengo venceu o Cusco do Peru por 3-0 pela fase de grupos da Libertadores e garantiu uma das melhores campanhas desta etapa do torneio continental. Também pela Libertadores, o Mirassol perdeu para o Lanús por 1-0 fora de casa e por isso se classificou em segundo no grupo. Pela Sul-Americana, o Santos venceu o Deportivo Cuenca por 3-0 e avançou para os playoffs. Mesma situação do Grêmio, que ficou no 2-2 com o Montevideo City Torque. Já o São Paulo bateu o Boston River do Uruguai e se classificou em primeiro lugar. Hoje às 9:30 pela Libertadores, Corinthians e Platense se enfrentam na Neoquímica Arena. No mesmo horário, o Fluminense pega o Deportivo La Guaira da Venezuela, precisando vencer e torcer para que o Bolívar não vença o Independente Rivadavia. Pela Sul-Americana, o Vasco encara o Barraca Central em São Januário às 7:00. Na mesma hora, Atlético Mineiro e Porto Cabello se enfrentam em BH e Caracas e Botafogo jogam na Venezuela. Já às 9:30 da noite, o Bragantino pega o Carabobo em casa.
3: Carabobo!
1: 2:14, a gente abre espaço aqui para a Bruna Barbosa no CBN Madrugada. Olha só, hein? Até o governador de São Paulo, Tarcísio de Freitas, que é cria de Jair Bolsonaro, admite que Flávio Bolsonaro tem muita, mas muita coisa a explicar em relação à sua relação. Em relação é bom, né? Mas em relação ao seu contato com Daniel Vorkaro.
4: O governador de São Paulo, Tarcísio de Freitas, do Republicanos, voltou a afirmar nesta terça-feira que o senador e pré-candidato à presidência Flávio Bolsonaro, do PL, ainda precisa explicar pontos da relação com o banqueiro Daniel Vorkaro. A declaração foi dada um dia após o presidente nacional do PL, Valdemar Costa Neto, afirmar em entrevista à Globo News que Flávio visitou Vorkaro após a prisão para pedir recursos financeiros. Versão diferente da apresentada pelo senador, que sustenta ter ido ao encontro apenas para encerrar relações com o empresário. O governador também voltou a negar qualquer afastamento de Flávio Bolsonaro e diz que a redução de agendas ao lado do senador ocorre porque segue concentrado nos compromissos do governo paulista. Na próxima semana, São Paulo recebe a Marcha para Jesus, evento religioso que tradicionalmente reúne lideranças políticas e religiosas. Tarcísio participou das últimas edições e confirmou presença neste ano. Questionado se estará ao lado de Flávio durante o evento, disse que não respondeu. Responde pelo senador.
5: Como eu falei, eu acho que tem muitas questões que ele mesmo precisa explicar. Eu acho que a população está vendo aí esse escândalo do Banco Master, que é uma coisa que agride a sociedade como um todo. Isso deixa a sociedade em alerta e aí tudo tem que ser muito bem explicado. Eu tenho uma agenda de governador. Veja, eu estou governando o estado. Quando é que eu vou pensar em eleição? No período da campanha, no período da eleição.
6: Você então, a Marcha para Jesus?
5: Oi? Eu estarei na Marcha para Jesus.
6: Ele vai.
5: Eu não sei, tem que perguntar para ele. Eu estarei. Eu estarei porque eu vou todo ano.
6: Não ficou combinado nada.
5: Não, ainda não, mas eu estarei lá com certeza.
4: Tarcísio também comentou o encontro de Flávio Bolsonaro com o presidente americano Donald Trump nos Estados Unidos. A viagem foi articulada pelo entorno do senador em uma tentativa de criar uma agenda positiva em meio à crise envolvendo o Banco Master. O governador afirmou que considera natural que um pré-candidato à presidência dialogue com chefes de Estado e desejou sucesso à agenda internacional do aliado. A declaração foi dada antes de Flávio publicar nas redes sociais uma foto ao lado de Trump. De São Paulo, Bruna Barbosa.
1: Bom, é natural que um candidato à presidência queira ter uma foto ao lado do presidente dos Estados Unidos. Isso é natural. O que é natural é um candidato à presidência ir aos Estados Unidos para trabalhar contra o Brasil. E a gente já destacou aqui no início do programa esse pedido. Na voz do senador Flávio Bolsonaro, a gente colocou aqui, né? Ele disse que foi lá para pedir veementemente ao Donald Trump para que considere Comando Vermelho, PCC, facções criminosas aqui no Brasil, como grupos terroristas internacionais. É um absurdo.

absurdo total. É um absurdo total o fato de um candidato à presidência da República desrespeitar dessa forma a nossa soberania. Uma coisa simplesmente absurda. A gente destacou aqui, né? De Donald Trump a gente já pode esperar tudo. Um chefe de Estado, presidente da República dos Estados Unidos, que mandou as suas tropas invadirem um outro país, a Venezuela, e sequestrarem o chefe de Estado. E aqui, mais uma vez, eu repito, né, Ricardo Garcia, né, para que não venham mensagens aqui, não estou aqui levando em consideração de forma alguma quem é o Nicolás Maduro, porque quem acompanha o programa sabe muito bem o que eu penso sobre Nicolás Maduro. Estou destacando o fato de que Trump foi lá com as suas tropas e simplesmente sequestrou o Maduro, levou lá preso para os Estados Unidos. Então, a partir desse momento, pode-se esperar tudo de Donald Trump, né? E aí o Flávio Bolsonaro, candidato à presidência, vai lá sugerir veementemente que Trump considere PCC, Comando Vermelho, como grupos terroristas internacionais, o que, de acordo com a legislação americana, permitiria uma intervenção, de alguma forma, no Brasil. Isso é uma coisa simplesmente absurda, lamentável, né? Que mostra um senador da República não tem a mínima noção do que é o respeito à nossa soberania e se rebaixa dessa forma dentro do Salão Oval, seguindo o exemplo do irmão, né? Que está lá nos Estados Unidos atuando contra o Brasil diuturnamente. Lamentável.

0: Bom, vamos para o Rio de Janeiro, porque as ligações de Daniel Vorcaro são extensas, né? Como a gente já destacou algumas vezes aqui no CBN Madrugada, o sujeito não fazia nenhuma distinção do ponto de vista ideológico, institucional. Ele agia em todas as frentes: direita, centro, esquerda, executivo, legislativo, judiciário, tribunal de contas. Ele procurou montar uma teia de proteção extremamente intensa e extensa. Não conseguiu. A Júlia Viana traz informações sobre mais uma ação que mostra, né, mais uma suspeita forte, pesadíssima contra o ex-governador do Rio, Cláudio Castro, que teria atuado a favor do Master contra aposentados e pensionistas do estado que ele governou.
1: O ministro André Mendonça, do Supremo Tribunal Federal, afirmou que há um vínculo pessoal estreito entre o ex-governador do Rio, Cláudio Castro, e o banqueiro Daniel Vorcaro. Na decisão que fundamentou a nova etapa de buscas realizadas nesta terça-feira, Mendonça apontou ainda que a relação passou do contato institucional para indícios de tratativas ilícitas. Segundo o documento, as conversas teriam ajudado a viabilizar a captação de quase 3 bilhões e 691 milhões de reais em investimentos do Rio Previdência no Banco Master. O ministro destacou também que há coincidência temporal entre encontros de Castro com Vorcaro e os aportes financeiros. A investigação começou após a análise do telefone do banqueiro, apreendido em uma fase anterior da Operação Compliance Zero. Mensagens no aparelho indicam que parte dos investimentos bilionários dependia de alinhamento político com o ex-governador. Para o ministro, há indícios de esquema amplo, estável e bem estruturado de corrupção e lavagem de dinheiro. A defesa do ex-governador, no entanto, nega qualquer relação pessoal indevida entre eles e afirma que os contatos entre ambos aconteceram em agendas oficiais e institucionais. De acordo com o advogado Carlo Luccioni, Castro jamais integrou qualquer comitê de investimentos do Rio Previdência e cobrou por acesso aos autos do processo na íntegra.
2: Foi apreendido um celular. Na verdade, dois, um antigo, um tinha uso e um que ele adquiriu depois da outra busca, que foi há cerca de 10 dias atrás. Tal qual a outra operação, isso para nós foi uma surpresa. Nós não conseguimos entender ainda que tipo de envolvimento podem ter atribuído a ele. Da outra vez também foi o mesma coisa, nós buscamos entender tudo que estava acontecendo para tomar então as nossas providências. Mas eu vejo isso tudo nesse

0: Esse momento aí que nós estamos passando, de eleições e tudo, minha opinião é que isso é muito político também.
1: No apartamento de Cláudio Castro, os agentes apreenderam dois celulares, segundo a defesa do ex-governador. Um dos aparelhos era funcional e teria sido comprado há pouco tempo, já que o celular anterior do ex-governador foi apreendido durante a operação que investiga suspeitas envolvendo a Refit. Além de Castro, outras 5 pessoas e 2 empresas foram alvos de buscas e apreensões autorizadas pelo STF nesta terça. As investigações continuam sob sigilo. O Banco Master nega irregularidades. Com a colaboração de Gabriel Freitas, do Rio de Janeiro, Júlia Viana.
2: 12h23, espaço aberto agora para o Bernardo Melo Franco conversando com a Cássia Godoy e com o Sardenberg.
3: Olha, em 15 de maio, a Polícia Federal esteve lá na casa do ex-governador Cláudio Castro e recolheu, entre outras coisas, 2 celulares. Hoje, a Polícia Federal foi lá e recolheu outro celular.
4: Pois é, Sardenberg, eu estava me lembrando, às vezes eu cito aqui um personagem que é o famoso Aparício Torelli, Barão de Tararé. Foi vereador aqui no Rio de Janeiro, era um humorista famoso na imprensa no começo do século XX, e ele lá pelas tantas, ele era muito alvo da repressão no Estado Novo, né? A repressão do DIP, na ditadura de Getúlio Vargas. E lá pelas tantas, depois da terceira ou quarta batida, ele pôs, e ele apanhava, né, quando era preso, levado para cadeia, ele pôs na porta do gabinete uma plaquinha dizendo assim: entre sem bater. Eu acho que o Cláudio Castro poderia botar essa placa também na porta dele, porque de fato ele está se tornando um cliente assíduo das operações da Polícia Federal aqui no Rio de Janeiro. Impressionante, de fato, em 2 semanas, 2 operações de combate à corrupção, e veja só, autorizadas por ministros bem diferentes do Supremo Tribunal Federal. Hoje se diz que o Supremo está dividido entre a ala do Alexandre de Moraes e a ala do André Mendonça. Talvez o único ponto a unir esses 2 ministros seja o fato de que os 2 estão comandando, estão relatando investigações que buscam corrupção no governo do Cláudio Castro. A primeira operação foi em volta de contratos com a Refit, né, suspeitas de favorecimento ao empresário Ricardo Magro, que é notoriamente conhecido o maior sonegador de impostos do Brasil, e agora uma operação em torno do escândalo do Banco Master, na qual fica mais exposto, mais evidente, o vínculo entre o governo do Cláudio Castro e a bandalha que foi cometida com esses papéis podres do Daniel Vorkaro. Veja que na decisão, Sardenberg, o ministro André Mendonça, citando as investigações da Polícia Federal, faz referência a um vínculo pessoal estreito entre Cláudio Castro e Daniel Vorkaro. Ele cita ali uma série de encontros, inclusive em eventos no exterior custeados pelo próprio Daniel Vorkaro, e mostra uma coincidência temporal, ou seja, eles se encontravam e logo em seguida havia um novo aporte do Rio Previdência para o Banco Master. Parte do que foi tratado hoje, Sardenberg, já se sabia. A gente tinha notícia de que o Rio Previdência, que é o Fundo de Previdência dos Servidores Públicos do Rio de Janeiro, ele tinha aportado em torno de R$1 bilhão, bilhão com B de bola, em títulos do Master. Agora, com essa nova operação da manhã dessa terça-feira, fica claro que além desse R$1 bi, teve pelo menos mais R$2 bilhões, ou seja, uma soma de R$3 bilhões de dinheiro dos aposentados do Rio de Janeiro enterrada em papéis do Master. Sendo que esses últimos R$2 bilhões foram aportados após ali entre o final de 2024, começo de 2025, quando já estava mais do que claro que o Banco Master vivia problemas graves de liquidez, estava sob investigação do Banco Central, ou seja, o Cláudio Castro e os seus aliados sabiam muito bem o que estavam fazendo quando puseram dinheiro dos aposentados do Rio de Janeiro nas mãos do Vorkaro. E agora vai caber às investigações apurar se de fato, além de saber, ele estava levando alguma vantagem para isso.
3: O André Mendonça, ele fala numa relação muito clara entre reuniões do governador com o Vorkaro e, no momento seguinte, aplicações do Banco Master, né?
4: Pois é, Sarimbeck, foi isso que eu falei, né? Uma coincidência temporal.

esses encontros e os novos aportes. E aí tem uma série de outros alvos da polícia na manhã de hoje, né? O ex-presidente do Rio Previdência, e além dele, outros dirigentes também do banco, perdão, do fundo de investimento, que estavam enterrando o dinheiro nos papéis do Master. Agora, realmente, o estado do Rio de Janeiro é um caso de estudo, né, Sademeg? A gente fala aqui com frequência na relação de ex-governadores presos por corrupção no Rio, essa relação que começa

0: Wilson Witzel foi afastado no escândalo de corrupção, mas não foi preso, e agora o vice do Witzel, né, o Cláudio Castro, está se candidatando a furar essa fila, né, e se tornar o sexto governador do Rio de Janeiro a prestar contas à justiça. Vamos ver como é que isso anda. É claro que tem até uma desconfiança do que essa operação de hoje pode dar em termos práticos, né, Sarenberg? Porque, imagina, o sujeito tinha dois celulares, né, dois telefones celulares ainda dentro de casa, depois de acabar de ter sido alvo de uma operação da PF. Segundo o advogado dele, um dos celulares é novo, ou seja, ele comprou na semana passada, e o outro seria um aparelho antigo sem uso. Agora, talvez, quem sabe, né, aí com o uso, né, o acesso à nuvem, né, de arquivos, seja possível pegar coisas que estavam em celulares que o Cláudio Castro já deixou de usar. Vamos ver se ele fez essa varredura, né, se os advogados cuidaram disso para ele ou não.
1: Nós já estamos aqui com o tempo encerrado, mas eu tenho uma perguntinha aqui que é do nosso ouvinte, José Aparecido Ribeiro, ele é de Belo Horizonte. Ele fala assim: o problema é o seguinte, o eleitor do Rio que elege esses governadores...
0: Pois é, Sademec, mas o eleitor do Rio, infelizmente, assim como em outros estados do país, ele está diante de um cardápio que é oferecido pelos partidos políticos, né? Uhum. A gente tem que falar um pouco também do recrutamento dos políticos, né? Da forma de eleição, de como é que essas elites políticas vão se reproduzindo e vão se eternizando no poder, né? O eleitor tem ali um leque de opções para escolher e, de fato, no Rio de Janeiro, muitas vezes não tem sido as melhores opções aí na urna, né?
1: Daqui a pouco vai ter a opção garotinho, né?
0: Pois é, o incrível disso tudo, Sarenberg e Cássia, é que tem gente ainda cujo sonho é chegar no governo do Rio, né? Dizem que o pior emprego do mundo é ser ministro da Fazenda, por esse retrospecto que eu falei, talvez seja o emprego de governador do Rio de Janeiro, né? Porque o sujeito começa em Laranjeiras, onde fica o Palácio Guanabara, e muitas vezes termina em Bangu, né? Onde fica o complexo penitenciário do Rio de Janeiro.
2: Já tem até esquete do Porta dos Fundos falando disso, né? Eu vi dois diferentes recentemente sobre o mesmo tema, ser governador do Rio de Janeiro.
1: É tóxico.
2: Tóxico.
3: Bernardo Melo Franco, conversando com a Cássia Godoy e com o Sarenberg.
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0: Quarta-feira, 27 de maio de 2026. O Senado Federal aprovou uma medida provisória que eleva o piso salarial dos professores da educação básica para R$ 5.130 em 2026. O texto já passou pela Câmara e agora segue para a sanção presidencial. O aumento é de 5,4%, com ganho real de 1,5% acima da inflação. O STF tem 2 votos para derrubar a mudança na lei da ficha limpa que reduz o prazo de inelegibilidade. O ministro Luiz Fux seguiu o voto da ministra Carmen Lúcia para declarar inconstitucionais os trechos da norma. O julgamento ocorre no plenário virtual da corte e segue até a sexta-feira. Os demais 8 ministros ainda precisam votar. A Força Espacial dos Estados Unidos fechou acordo com a SpaceX do bilionário Elon Musk para construir uma rede de satélites militares. O contrato é de cerca de US$ 2,3 bilhões e prevê um sistema de satélites de órbita baixa conectados entre si. A rede deve permitir a troca rápida e estável de dados para as Forças Armadas norte-americanas. O objetivo é conectar sensores militares e plataformas de armas em todo o mundo. No horário de Brasília, 2:32.
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0: 2:34, agora é o espaço do Leandro Gouveia com o Panorama CBN, mas antes a gente vai ao Amapá com o Luiz Felipe Santos, tem informações aqui sobre operação de buscas contra o ex-prefeito de Macapá, doutor Furlan, do PSD. Foi alvo dessa operação da PF, suspeito de usar uma milícia digital para atacar opositores e se autopromover.
1: De acordo com as investigações, o grupo foi financiado com recursos da Prefeitura de Macapá por 4 anos e desviou mais de 25 milhões de reais dos cofres públicos. Foram cumpridos 35 mandados de busca e apreensão. Segundo o delegado da Polícia Federal, Bruno Belo, os alvos são políticos, influenciadores, jornalistas, ex-secretários de governo, uma agência de publicidade e os sócios nos municípios de Macapá, Belém e Canela, no Rio Grande do Sul.
2: A partir de agora, a Polícia Federal vai realizar as análises dos conteúdos apreendidos para a identificação de novos integrantes da empreitada criminosa, bem como novos delitos conexos. A operação tinha como objetivo a repressão a delitos eleitorais, organização criminosa, desvio de recurso público e lavagem de dinheiro.
1: Durante o cumprimento dos mandados, uma pessoa foi presa em flagrante em Macapá e outra em Canela, pelo crime de posse ilegal de arma de fogo com as identidades não reveladas pela Polícia Federal. Doutor Furlan foi afastado do cargo de prefeito em uma operação em março, que investiga a suspeita de fraude em licitação e desvio de recursos na obra de 70 milhões de reais do Hospital Municipal. No dia seguinte, ele renunciou ao cargo de prefeito e se lançou como pré-candidato ao governo do estado. A investigação identificou que mais de 25 milhões de reais em contratos de publicidade institucional da prefeitura eram usados para autopromoção e ataques a opositores. Além dos contratos, há indícios de que pessoas ligadas à milícia digital eram nomeadas em cargos de secretarias municipais como forma de pagamento pelas divulgações. É o que ressalta o delegado da Polícia Federal, Bruno Belo.
2: O que se notou foi uma clara violação ao princípio da impessoalidade e a investigação ela notou um possível abuso na liberdade de imprensa. Então, assim, a imprensa, a liberdade de expressão, ela é um direito constitucionalmente previsto, todavia ela não pode ser utilizada para o cometimento de crimes. Foi apreendido dinheiro, veículos, arma de fogo.
1: A investigação afirma que entre os alvos dos ataques estavam senadores e o ministro do Supremo Tribunal Federal. O ex-prefeito Dr. Furlan negou envolvimento com milícias digitais, repudiou a disseminação de notícias falsas e afirmou que está à disposição da justiça para colaborar com as investigações.
3: Sem precedentes na história, membros da imprensa que criticam o atual modelo de gestão administrativa do estado foram alvos de busca e apreensão da Polícia Federal. Recebo com tranquilidade, acreditando nas instituições, acreditando na justiça e, com certeza, acreditando que a verdade dos fatos prevalecerá.
1: De Macapá, Luiz Felipe Santos.
4: Destaque no Panorama CBN. Cláudio Castro se alinhou a Daniel Vorcaro para investir mais de 3 bilhões em produtos do Banco Master, segundo a Polícia Federal. Flávio Bolsonaro divulga foto com Donald Trump na Casa Branca. STF derruba a punição de juízes com aposentadoria compulsória. Polícia da Bolívia prende chefe do PCC beneficiado por decisão de desembargador do Mato Grosso do Sul. Primeira caneta nacional aprovada pela Anvisa ainda não tem indicação para obesidade. Eu sou o Leandro Gouveia e essa é a segunda edição do podcast.

0: Panorama CBN de terça-feira, 26 de maio de 2026. Em menos de meia hora eu te conto as principais notícias do dia. A Polícia Federal fez nesta terça-feira a oitava fase da Operação Compliance Zero ligada ao Banco Master. E o principal alvo é o ex-governador do Rio de Janeiro, Cláudio Castro, do PL. Os agentes federais saíram para cumprir 10 mandados de busca e apreensão no Rio de Janeiro e em Brasília. Uma das buscas aconteceu na cobertura de Cláudio Castro, na Barra da Tijuca, zona oeste do Rio. Os policiais apreenderam 2 aparelhos de telefone celular. Um deles foi comprado recentemente, depois da última busca, no dia 15, e o outro estava sem uso. Não tem mandado de prisão contra o ex-governador. A ação foi autorizada pelo ministro André Mendonça, do Supremo Tribunal Federal, e investiga um esquema bilionário de corrupção e lavagem de dinheiro. A suspeita é de desvio de recursos do Rio Previdência, que é um fundo que administra as aposentadorias e pensões dos servidores estaduais do Rio. O caso é o desdobramento da Operação Barco de Papel, que em fevereiro prendeu o ex-presidente do Rio Previdência, Davis Marcon Antunes. Segundo a PF, o então governador do Rio fez mudanças na cúpula do Rio Previdência para abrir caminho para os aportes bilionários em investimentos do Master. A decisão do ministro André Mendonça aponta que a relação entre Cláudio Castro e Daniel Vorcaro passou dos contatos institucionais e envolveu negociações ilícitas. A investigação começou com a análise do celular de Vorcaro que os agentes apreenderam numa fase anterior. Mensagens no aparelho indicam que a liberação de investimentos dependia de alinhamento político com o ex-governador. A Polícia Federal identificou uma sequência de encontros entre Castro e Vorcaro no Brasil e no exterior que coincidem com aplicações gigantescas do Rio Previdência no Banco Master desde o fim de 2023. Ao todo, o esquema movimentou quase 3 bilhões e 700 milhões de reais. A apuração aponta ainda que os investimentos continuaram mesmo com pareceres técnicos contrários e alertas de órgãos de controle, como o Tribunal de Contas do Estado. A SEDAI, que é a Companhia Estadual de Águas e Esgotos, também aplicou mais de 200 milhões de reais no banco. Outro alvo central da operação é o empresário Ricardo Siqueira Rodrigues. Os investigadores apontam o empresário como o articulador e lobista responsável por intermediar a relação entre Daniel Vorcaro e Cláudio Castro. Esse cidadão foi delator da Operação Lava Jato em 2018, apontado como o maior operador de fundos de pensão do país. E essa é a segunda vez neste mês que Cláudio Castro foi alvo de buscas da Polícia Federal. No último dia 15, na Operação Sem Refino, os agentes já tinham apreendido um celular e um tablet do ex-governador. Antes da divulgação da decisão do ministro André Mendonça, o advogado Carlo Lucchione disse que a operação tem motivações políticas.
1: Tal qual a outra operação, isso para nós foi uma surpresa. Nós não conseguimos entender ainda que tipo de envolvimento podem ter atribuído a ele. Mas eu vejo isso tudo nesse momento aí que nós estamos passando, de eleições e tudo. Minha opinião é que isso é muito político também.
0: A defesa de Cláudio Castro afirmou também que os contatos com Vorcaro aconteceram em agendas oficiais e institucionais e que o ex-governador jamais integrou qualquer comitê de investimentos do Rio Previdência. E o senador Flávio Bolsonaro, do PL, conseguiu a foto com o presidente dos Estados Unidos, Donald Trump. Ele foi recebido na Casa Branca, em Washington, no fim da tarde dessa terça-feira. O senador divulgou a imagem em que ele aparece em pé ao lado do presidente, que está sentado e sorrindo. Outra foto mostra Flávio e Trump com a mesma pose e com o deputado cassado Eduardo Bolsonaro e o amigo Paulo Figueiredo ao lado. Membros da comitiva disseram ao portal G1 que o encontro foi rápido, que documentos foram entregues a assessores e que Eduardo e Paulo Figueiredo entraram apenas para tirar a foto, antes de deixarem o local. O encontro faz parte de uma estratégia da pré-campanha presidencial do senador para recuperar a imagem dele depois do caso Master, e Flávio Bolsonaro evitou confirmar que encontraria Trump até a divulgação da foto. O ministro Alexandre de Moraes, nessa terça, determinou que a Procuradoria-Geral da República se posicione sobre a possível investigação de Jair e Flávio Bolsonaro sobre o financiamento do filme Dark Horse. O pedido foi feito pelo deputado federal Lindbergh Farias, do PT do Rio de Janeiro. Ele quer incluir os dois na apuração que envolve o deputado cassado Eduardo Bolsonaro. O parlamentar afirma que o dinheiro do filme, negociado com Daniel Vorcaro, pode ter ligação com a atuação de Eduardo Bolsonaro nos Estados Unidos para pedir sanções.

0: ações contra autoridades brasileiras e anistia para os investigados pelo plano de golpe de Estado. E a primeira turma do Supremo Tribunal Federal decidiu que juízes que cometem infrações graves não podem mais ser punidos com a aposentadoria compulsória. Por unanimidade, os ministros seguiram o entendimento do relator Flávio Dino de que a chamada aposentadoria sanção foi extinta pela reforma da Previdência de 2019. Para o ministro Flávio Dino, manter o salário de um magistrado afastado por irregularidade é uma punição que não pune. Com a decisão, o Conselho Nacional de Justiça vai ter que aplicar uma pena menor ou acionar a Advocacia Geral da União para pedir a perda definitiva do cargo do magistrado diretamente no Supremo. O Conselho Nacional de Justiça aprovou por unanimidade, nesta terça-feira, uma proposta para criar um contra-cheque único para todos os juízes do país. Essa medida foi apresentada pelo presidente do Supremo e do CNJ, ministro Edson Fachin, e serve para padronizar a divulgação de tudo o que é pago aos juízes, impedindo que os vencimentos sejam fragmentados em folhas suplementares. Isso inclui os salários, as gratificações, as verbas extras, as diárias e as indenizações. E o principal objetivo é aumentar a transparência e facilitar a fiscalização sobre os chamados penduricalhos. A decisão vem num momento de forte cobrança do próprio Supremo para que os tribunais de todo o país cumpram o teto constitucional do funcionalismo público, que hoje está em cerca de R$46 mil. Durante a sessão do CNJ, o ministro Edson Fachin defendeu a medida e afirmou que a transparência não pode ser vista como uma ameaça para o Poder Judiciário.
1: Um contra-cheque por magistrado. Afinal, o que se paga com dinheiro público não pode se esconder em múltiplas folhas. E nesse sentido, o contra-cheque único permitirá uma maior transparência de todos os recebimentos.
0: E os tribunais de todo o Brasil vão ter um prazo de 60 dias para fazer as adaptações e cumprir as novas regras. A medida vai valer também para o Ministério Público, porque o Conselho Nacional do Ministério Público aprovou também nessa terça uma resolução parecida que vai unificar os contra-cheques de todos os procuradores e promotores. Guerra no Oriente Médio. Segundo o jornal americano Wall Street Journal, Israel quer que o governo dos Estados Unidos inclua uma cláusula que garanta liberdade para as forças israelenses operarem no Líbano. Por outro lado, o governo iraniano insiste que a trégua só vai sair com o fim total dos combates em território libanês. Só nessa terça, pelo menos 12 pessoas morreram depois de um ataque aéreo de Israel no leste do Líbano. A tensão aumentou também depois que as forças americanas bombardearam lançadores de mísseis e barcos no Irã na noite de segunda, logo depois da gravação do panorama. O Pentágono diz que agiu em legítima defesa para proteger tropas durante o cessar-fogo que está em vigor desde 8 de abril. E o Ministério das Relações Exteriores do Irã acusou os americanos de violarem o acordo. A Guarda Revolucionária disse que se reserva o direito de retaliar os ataques. Como o desgaste na guerra continua, o petróleo voltou a subir. No momento em que eu gravo o podcast, o barril do tipo Brent, com vencimento em agosto, sobe mais de 3%, cotado a $96. O principal índice da Bolsa de Valores de São Paulo, nessa terça, teve queda de 0,69% aos 176.589 pontos. O dólar comercial subiu 0,18%, cotado a R$5,02. O euro vale R$5,84, com alta de 0,1%. E a polícia da Bolívia prendeu nessa terça-feira, na região de Santa Cruz de la Sierra, o traficante Gerson Palermo, que é apontado como elo entre o PCC e cartéis de drogas. Ele estava foragido desde abril de 2020, depois de ser beneficiado pela decisão de um desembargador do Mato Grosso do Sul. Palermo tem condenações de 126 anos de prisão e fugiu 5 horas depois de conseguir uma prisão domiciliar no início da pandemia da Covid-19. O benefício foi concedido em apenas 40 minutos pelo então desembargador Divoncir Maran, sem nenhum laudo médico a respeito de contaminação de Covid-19. Mensagens interceptadas mostram que assessores já sabiam da decisão antes mesmo do pedido ser protocolado. Por causa disso, o Conselho Nacional de Justiça puniu, na época, o magistrado com a aposentadoria compulsória em fevereiro agora desse ano, tipo de punição que é tão absurda que agora foi revista pelo Supremo Tribunal Federal.

O ex-desembargador também é investigado por corrupção e lavagem de dinheiro. E a suspeita aumentou depois que a Polícia Federal descobriu que a esposa dele, Viviane de Paula, pagou uma obra de mais de 2 milhões de reais em dinheiro vivo. A prisão dessa terça foi uma ação conjunta com a Polícia Federal e a expectativa é que Gerson Palermo seja extraditado para Corumbá, em Mato Grosso do Sul. O Brasil atingiu em 2024 a menor taxa de homicídios da série histórica, que começou em 2014. Mas o avanço convive com o crescimento de mortes sem causa explicada. Os dados são do Atlas da Violência 2026, divulgado pelo IPEA, que é o Instituto de Pesquisa Econômica Aplicada, e pelo Fórum Brasileiro de Segurança Pública. No ano retrasado, o país registrou 42.590 assassinatos. Esse número representa uma queda de 7,4% em relação a 2023 e uma taxa de 20 casos para cada 100 mil habitantes. A violência contra a mulher também caiu, 6,7%, com 3.642 vítimas, o menor patamar em 10 anos. Por outro lado, o estudo faz um alerta para os chamados homicídios ocultos, que são as mortes violentas por causa indeterminada. Em 2024, foram mais de 7 mil casos. Isso significa uma alta de quase 87% na comparação com o ano anterior. O levantamento mostra ainda que a violência continua concentrada na população jovem. Quase 20 mil pessoas entre 15 e 29 anos foram assassinadas em 2024, uma média de 54 mortes por dia. No recorte regional, São Paulo, Santa Catarina e o Distrito Federal registraram as menores taxas de homicídios do país. Já Amapá, Bahia e Pernambuco aparecem com os maiores índices. Entre as cidades com mais de 100 mil habitantes, 17 das 20 mais violentas estão no Nordeste. E o Brasil entrou pela primeira vez na faixa de muito alto desenvolvimento humano. É o que mostra o Índice de Desenvolvimento Humano Municipal, o IDHM. Esse índice foi divulgado pelo Programa das Nações Unidas para o Desenvolvimento. Ele avalia saúde, educação e renda. E o indicador do país subiu para 0,805 em 2024, superando a barreira de 0,8 pela primeira vez na história. A educação foi a área que mais avançou desde 2012, enquanto a renda andou quase de lado, prejudicada pela pandemia. Apesar do avanço geral, o relatório aponta que a desigualdade de gênero e raça persiste. O IDHM dos homens ficou em 0,802, contra 0,798 das mulheres, uma diferença puxada pelos salários menores. Entre os negros, o índice é de 0,774, bem abaixo do 0,851 registrados entre os brancos. A desigualdade também é regional. O Distrito Federal lidera o ranking nacional com o IDHM de 0,866, impulsionado por uma renda per capita de R$ 1.400. Na outra ponta, o Maranhão tem o menor indicador do país, com 0,745, onde a renda média é de R$ 482, um terço da maior. A Anvisa aprovou nesta terça-feira a primeira caneta nacional à base de semaglutida, a mesma substância do Ozempic. O remédio se chama Ozive, do laboratório EMS, e vai combater o diabetes tipo 2 em adultos. Importante dizer que o medicamento ainda não tem autorização para ser usado para tratamento contra a obesidade. A liberação acontece logo depois do fim da patente da molécula no Brasil, que caiu em março. O remédio deve chegar às farmácias em até 30 dias. O preço máximo ainda vai ser definido pela Câmara de Regulação do Mercado de Medicamentos, mas a fabricante promete uma redução de cerca de 30% em relação aos importados. Como o remédio exige receita médica em duas vias, o paciente vai precisar de acompanhamento para o tratamento, com uma injeção semanal. Uma diferença importante é o armazenamento. O produto nacional precisa ficar na geladeira o tempo todo, de 2 a 8 graus, mesmo depois de aberto. O mercado deve ganhar mais opções em breve, já que a Anvisa analisa outros 6 pedidos de registro de semaglutida. E o Ministério da Saúde acendeu o alerta por causa do surto de ebola na África e ativou o Plano de Contingência Nacional para Febres Hemorrágicas Virais. A República Democrática do Congo é o epicentro, com 220 mortes suspeitas, e a estratégia do Brasil prevê reforço na vigilância de viajantes para identificar suspeitos, isolar pacientes e monitorar contatos. Esse documento, atualizado

acordo, em 2024, não prevê fechamento de fronteiras. O Brasil não tem voos diretos para a região afetada, o país nunca confirmou um caso e o risco é mínimo, já que o vetor natural, os chimpanzés, só existem por aqui em zoológicos. E olha só, uma mulher de 26 anos foi resgatada com vida depois de passar quase 2 dias desaparecida no mar em Ilhabela, no litoral norte de São Paulo. Bruna Damari Santana da Silva foi encontrada por pescadores a cerca de 9 quilômetros da ilha de Búzios. Ela e o amigo Deoge Pereira Bernardino, de 28 anos, sumiram no domingo à tarde depois de saírem de uma lancha para passear de jet ski na praia Ponta das Canas. A moto aquática foi achada vazia, à deriva, na segunda-feira de manhã. Bruna deu entrada no hospital com um quadro grave de hipotermia, provocado pela longa exposição à água fria, mas estava consciente e segue em observação. Enquanto isso, as buscas pelo piloto da moto aquática continuam. Na Grande Belo Horizonte, uma mulher de 41 anos foi encontrada viva depois de passar mais de 24 horas caída em um penhasco de 40 metros em um parque estadual. Ana Cláudia Rodrigues da Silva Souza foi jogada do local pelo ex-companheiro. A polícia localizou a vítima pendurada em uma árvore com a ajuda de um binóculo térmico. O suspeito, Silvanildo Amâncio de Araújo, de 52 anos, já foi preso no norte de Minas. A vítima tinha pedido uma medida protetiva contra o ex-marido no último fim de semana. Voltando ao noticiário internacional, o primeiro-ministro de Israel, Benjamin Netanyahu, disse que o exército do país atacou o novo chefe do braço armado do Hamas, Mohamed Odeh, mas não confirmou se ele morreu. Odeh tinha assumido o cargo há uma semana depois da morte do antecessor no dia 15 de maio. Ele comandava a inteligência do Hamas nos ataques de 7 de outubro de 2023. Em Gaza, autoridades de saúde informaram que bombardeios israelenses em um campo de refugiados e contra um carro deixaram 7 mortos. E o mundo do jazz perdeu um dos seus maiores nomes. O saxofonista norte-americano Sonny Rollins morreu nesta segunda-feira, aos 95 anos, em casa em Nova York. Conhecido como o Colosso do Saxofone, o instrumentista nasceu no bairro do Harlem e foi um dos últimos representantes vivos da era bebop. Ao longo de mais de 6 décadas de carreira, ele lançou mais de 60 discos e tocou com lendas como Miles Davis e John Coltrane. O álbum mais famoso, Saxophone Colossus, de 1956, entrou para o Registro Nacional de Gravações da Biblioteca do Congresso dos Estados Unidos, um reconhecimento dado a obras de relevância histórica e cultural. Ele também venceu prêmios Grammy, incluindo o melhor álbum instrumental de jazz em 2001, por This Is What I Do. Ele estava afastado dos palcos desde 2012, por causa de uma fibrose pulmonar. E a CBF definiu os confrontos das oitavas de final da Copa do Brasil. 2 clássicos são os grandes destaques. Fluminense e Vasco voltam a se encontrar no torneio. No ano passado, o Vasco levou a melhor na semifinal, mas acabou com o vice-campeonato. Outro confronto de peso vai reunir o Corinthians, que é o atual campeão da competição, e o Internacional. O sorteio também colocou o Grêmio contra o Mirassol, Vitória diante do Atlético Paranaense e o Juventude contra o Atlético Mineiro. O Santos vai enfrentar o Remo, a Chapecoense joga contra o Cruzeiro e o Palmeiras pega o Fortaleza. Os clubes que vão ter a vantagem de decidir em casa são Fluminense, Corinthians, Grêmio, Vitória, Juventude, Remo, Cruzeiro e Fortaleza. As partidas de ida vão acontecer nos dias 1º e 2 de agosto, que caem no sábado e no domingo, e os duelos de volta vão ser disputados logo depois, nos dias 5 e 6 de agosto, uma quarta e uma quinta-feira. E antes da última notícia, eu convido você a mandar mensagem para o Panorama. Meu e-mail é leandro.gouveia@cbn.com.br. No Instagram é só procurar por Lê Reis Gouveia. Não esquece de escrever seu nome e de onde você está ouvindo. Você já indicou o Panorama para alguém hoje? Manda o link pelo WhatsApp para quem você sabe que gosta de ficar bem informado e bem informada. E a Mariah Carey vai voltar ao Brasil, hein?

de Natal mesmo. A cantora vai fazer 2 shows em novembro. É a turnê Mariah Carey's Christmas Time. Vai passar por São Paulo no dia 17 de novembro, no Allianz Parque, e pelo Rio de Janeiro no dia 21, na área externa da Farmácia Arena. Essa vai ser a primeira vez que a artista traz o repertório natalino para o Brasil, incluindo esse sucesso aí, All I Want for Christmas Is You. O anúncio oficial aconteceu depois de uma ação de marketing na Avenida Paulista, em São Paulo, que brincou com o descongelamento da cantora, que é uma piada mundial sobre o retorno dela às paradas de sucesso sempre no fim do ano com essa música aí. A última apresentação da Mariah em São Paulo foi em setembro do ano passado, no Festival The Town. Os ingressos para os shows de novembro têm preços entre R$ 197,00 a meia entrada e quase R$ 10.000 para quem quiser ficar colado no palco. A pré-venda para clientes do Banco Itaú começa nesta quinta-feira, dia 28 de maio, às 10 da manhã, no site eventim.com.br. O público geral vai poder comprar os ingressos na próxima segunda-feira, dia 1º de junho, a partir do meio-dia. Carrie, vamos encerrando essa edição do Panorama. A produção e o roteiro foram feitos por mim, Leandro Gouveia, e a edição e a sonorização por Bruno Carvalho e Juliano Fonseca. A próxima edição do Panorama chega às plataformas por volta das 7 da manhã com Bianca Santos e eu volto na sequência. Até lá.

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quarta-feira, 27 de maio de 2026. Durante a tentativa de venda do Banco Master pelo BRB, o banqueiro Daniel Vorcaro disse ao então presidente do Banco de Brasília, Paulo Henrique Costa, que ele estava sendo um gigante. As conversas fazem parte de diálogos extraídos pela PF e enviados ao STF. A TV Globo teve acesso aos trechos. As investigações apontam que Costa negociou pelo menos 6 imóveis de Vorcaro, dono do Master, em troca de facilitar os negócios entre os dois bancos. Começa hoje o período de Copa do Mundo para a seleção brasileira. O elenco se apresenta na Granja Comari para fazer exames médicos e treinar pela primeira vez. Gabriel Magalhães, Martinelli e Marquinhos, finalistas da Champions League, são as ausências. A expectativa para a avaliação médica de Neymar, o único convocado que vai se apresentar lesionado. Dois times brasileiros entraram em campo nesta terça-feira pela última rodada da fase de grupos da Libertadores. O Flamengo venceu o Cusco do Peru por 3-0 no Maracanã e o Mirassol perdeu de 1-0 para o Lanús na Argentina. Pela Copa Sul-Americana, o Grêmio empatou em Porto Alegre com o Montevideo City Torque do Uruguai pelo placar de 2-2 e o São Paulo venceu o Boston River, também do Uruguai, por

0: 2-0 em casa. O Santos ganhou contra o Deportivo Cuenca do Equador na Vila Belmiro por 3-0. Hoje, pela Libertadores, o Corinthians enfrenta o Platense da Argentina em São Paulo e o Fluminense joga no Rio contra o Deportivo La Guaira da Venezuela. Na Sul-Americana, é dia de Vasco contra a Barraca Central da Argentina. Três times brasileiros enfrentam clubes venezuelanos pela competição. O Atlético Mineiro joga contra o Puerto Cabello, o Botafogo pega o Caracas e o Bragantino enfrenta o Carabobo. No horário de Brasília, 3:03.
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2: Estar em movimento no ar para falar sobre uma variação do Pilates que é feita apenas com um dos aparelhos da modalidade original. Esse aparelho é o Reformer e por isso a gente vai chamar aqui essa variação de Pilates Reformer. E para entender essa prática, hoje nós estamos recebendo a Ana Mariana Silva, que é fundadora da rede Aura Pilates. Ana Mariana, muito obrigada por ter vindo, por estar aqui com a gente hoje.
3: Um prazer estar aqui com vocês, falando desse universo tão apaixonante que é o Pilates.
2: E quem também está com a gente hoje aqui no Bem-Estar em Movimento é a Mariana Torres, que é professora na Biorritmo aqui em São Paulo. Tudo bem, Mariana?
4: Tudo bem, um prazer estar aqui com vocês hoje. Muito obrigada pelo convite.
2: Queria começar perguntando para vocês, e aí eu vou começar pela Ana Mariana, sobre o Reformer, esse equipamento do Pilates que foi escolhido para essa modalidade. Então, quando a gente entra numa academia que oferece essa prática ou num estúdio que oferece essa prática, o que que a gente observa? Alguns aparelhos de Reformer e as aulas são feitas todas neste aparelho. Por quê? O que que esse aparelho oferece e por que que ele é tão versátil?
3: Então, esse aparelho, ele é bem completo, você consegue trabalhar todos os grupamentos, todos os segmentos, e dentro desse universo do Pilates, fora do Brasil, sempre foi trabalhado aulas em grupo no Reformer, e quem queria tinha alguma questão específica ou queria uma aula personal, ele fazia a aula com os quatro aparelhos numa aula personal, mas fora sempre existiu esse modelo de Reformer, justamente por ele pegar esse 360 da atividade.
2: E dá pra gente, Mariana, exercitar o corpo inteiro a partir de um Reformer?
4: Sim, ele oferece ali inúmeras possibilidades de movimento em diferentes posições. É uma grande possibilidade de adaptação dos exercícios para as limitações que os alunos oferecem. Então, é um aparelho riquíssimo, né?
2: Aliás, isso que você falou é importante, porque assim, eu já fiz Pilates convencional durante algum tempo e depois fui conhecer o Pilates Reformer. E, gente, eu tenho uma dificuldade de equilíbrio. Então, eu conseguia, mesmo nestas aulas do Pilates Reformer, e adaptando os movimentos, então me apoiar em alguns momentos em que originalmente o exercício não era para você se apoiar, mas sempre tem essa possibilidade também. Eu pergunto isso porque tem gente que acha que é muito mais difícil.
4: Não, o Reformer, ele, e pelo contrário, ele é um queridinho dos estúdios, né? Acho que é o aparelho que os alunos mais gostam e a gente consegue atender a todos tranquilamente.
2: Agora, Ana Mariana, para quem não

0: é do mundo. Explica pra gente como que é a estrutura de um reformer, o que que ele tem.
1: Então, ele vai ter molas que vão te dar sobrecarga e vão te dificultar em determinados exercícios, e essas mesmas molas, elas vão te facilitar em determinados exercícios. E você tem alças, você tem alça de mão, você tem alça de pé. Você pode trabalhar deitado, sentado, pode trabalhar de pé. Na maioria, ele tem uma altura confortável para você sentar, então ele trabalha tanto com grupos específicos como idosos, quanto com os bem condicionados, justamente por conta dessa altura dele. É isso, ele é muito versátil.
0: Uhum. E eu me lembro também que ele tem uma estrutura ali do lado, duas estruturas perto de onde fica o apoio de cabeça, que dá tanto para você colocar o joelho em alguns exercícios, como dá para colocar o pé em diferentes posições. Ali de frente dá para colocar o pé lateral, ou seja, é um aparelho que dá para você fazer muita coisa, sempre lembrando do que é a essência do Pilates, que é trabalhar muito o core, né, Mariana?
2: Sim, e ele também oferece uma estabilidade, né? Então isso é bem interessante para trabalhar a musculatura profunda do corpo, a base do nosso corpo, né?
0: Como que vocês começaram a trabalhar com Pilates? Queria começar por você, Ana.
1: Ah, eu sou apaixonada pelo movimento. Eu nasci caí no balé. Quando eu soube da aula da Biorritmo no Teatro Municipal de São Paulo, eu enlouqueci. Então, eu trabalho com movimento, eu mexo com movimento desde que eu me entendo por gente. Fiz educação física. E o Pilates, ele sempre me encantou por ele estar muito próximo do balé. Porque na história do Pilates, né, Joseph começou a trabalhar com Pilates na guerra, mas depois o estúdio dele em Nova York, ele abriu num prédio de escolas de dança. Então, os alunos dele eram bailarinos. Tanto que dentro do repertório, você tem movimentos que têm o nome de movimentos de balé. E por toda essa fluidez dele, né, desse início, meio e fim, e da plasticidade do movimento. Eu sou louca pelo Pilates.
2: É uma aula linda, né? Chama muita atenção, porque é uma aula bonita. É muito prazeroso fazer o Pilates, e é uma aula muito bonita. Né?
0: E você começou como? Fazendo Pilates e depois ensinando Pilates?
2: Eu sempre gostei muito de atividades que trazem bem-estar, né? Não fica... A performance, ela é importante, mas eu acho muito interessante essas atividades que o aluno sai bem da aula, né? Ele sai querendo voltar, ele não sai morto, ai meu Deus, morri. Então, esse tipo de atividade sempre me chamou muita atenção. E... uma atividade que a gente consegue colocar todos os tipos de pessoas na aula. Desde um senhor que tá lá todo travado, todo dolorido, até um atleta, né? Praticante de musculação, hoje em dia tem procurado muito atividade para melhorar. Porque são atividades complementares, né? Então, para melhorar o desempenho na musculação, a gente consegue atender a todos, levando esse bem-estar a diferentes grupos, né?
0: Nossa, você falou duas coisas muito legais. Primeiro, essa possibilidade de integrar pessoas com perfis diferentes na aula, né?
2: Sim.
0: Que em termos de aula coletiva, é algo que antigamente a gente via muito, por exemplo, em aulas de artes marciais. Mas com o tempo, em várias modalidades diferentes, foi se valorizando essa história de você colocar pessoas com perfis diferentes numa mesma turma, que pode ser muito bacana.
2: Sim.
0: E outra coisa que você falou aqui, me chamou muita atenção, esse pessoal da musculação que vai fazer Pilates, às vezes tem uns vídeos na internet que é a coisa mais engraçada, porque pessoas que carregam muito peso, pessoas assim, que como você estava falando da questão da performance, performam muito bem, na hora de fazer Pilates, alguns sofrem, né?
2: Nossa! Ficam tremendo a aula inteira, assim, eu descobri que o core é uma coisa que estava dormindo, um sono profundo ali.
1: Gente, mas sabe o que eu acho? Que esse modelo de reformer atual, ele teve uma virada assim de paradigma, porque até 2 anos atrás o Pilates, ele era muito restrito a grupos específicos, justamente por conta da dinâmica da aula, em que você mudava de máquina, você tinha que explicar para o aluno, e aí você perdia tempo, e aí a gente tinha uma demanda muito alta de médicos que indicavam para grupos especiais. E nessa nova virada, essa atividade em grupo, que trabalhando todo mundo na mesma máquina, ao mesmo tempo, a gente ganhou o 100% que o Pilates podia dar, que ele não dava até aqui. Então, a gente consegue hoje ter ganho de massa, a gente consegue trabalhar força, consegue trabalhar resistência. e trabalhar com grupos diferentes, porque aí nós somos brasileiros e a gente consegue. Se adaptar. Então você vai adaptar para quem tem a dor de joelho, você vai adaptar para quem tem a dor de coluna, mas você já consegue trabalhar com um objetivo maior nessa parte muscular.
0: E tem uma coisa bacana também aí do ponto de vista do usuário e de quem pratica, que é o seguinte: democratiza, porque fica um pouco mais barato. Mais barato você fazer uma aula coletiva de Pilates, Pilates Reformer, do que às vezes você ir naquele estúdio que vai atender duas, três pessoas ao mesmo tempo apenas, e dependendo do lugar, até uma pessoa por vez. E é claro que você ter um profissional à disposição para uma pessoa durante uma aula vai encarecer todo esse processo. Então é mais uma forma de transformar a experiência do Pilates, que sempre foi tida como uma coisa um pouco elitizada, algo um pouco mais democrático, né, Mariana?
2: Sim, super.
1: E eu acho isso, eu acho que a entrada do, principalmente das gigantes, como uma Biorritmo, dentro do universo do Pilates, para quem estava no Pilates, como eu, uma vida inteira, nossa, ela deu visibilidade, ela trouxe o Pilates mais acessível, ela democratizou e ela trouxe o Pilates para o universo do fitness, que ele não estava, que ele estava nesse lugar de grupos especiais. É, antes, quando eu tinha que contratar instrutor, a grande maioria tinha que ser fisioterapeuta, porque era realmente a indicação, porque eram patologias que
0: chegavam
1: pra gente.
0: Quando eu comecei a fazer Pilates, eu fazia com uma fisioterapeuta.
1: E hoje, para esse reformer, a gente precisa de profissional de educação física. E eu acho que isso tem muito a ver com a chegada das gigantes nesse nosso universo.
0: Agora eu quero saber quem está procurando Pilates Reformer. Normalmente, Mariana, quem está interessado nas aulas? Tem um perfil específico ou são alguns perfis?
2: Olha, acho que num passado até recente, o pessoal ia procurar o reformer por conta de dores, né? Quem tava com alguma lesão, voltando de alguma cirurgia, enfim. Hoje, o Bioreformer tá dentro de uma academia. Então, a gente recebe públicos variadíssimos, né? Então, percebo também a geração Z procurando muito o Pilates por ser uma coisa, aulas que não se repetem, aulas que conversam muito com essa questão de bem-estar, e é uma geração que busca muito isso. Então, dentro do Bioreformer, dentro das Biorritmos, não consigo falar, olha, é o público X, é muito, muito, muito variado mesmo.
0: Interessante isso da geração Z.
1: Nesse momento, eu acho que seria assim: todos os caminhos levam a Roma. Eu acho que foi isso que aconteceu com o nosso Pilates Reformer. É, o tempo hoje, ele é um artigo de luxo, ele é aspiracional. A geração Z e os milênios, eles são inegociáveis com determinados pontos da vida deles. Eles querem uma atividade que gere uma experiência e que eles trabalhem com o corpo e com a mente. Então, esse modelo de Pilates de hoje que a gente tem, uma aula em grupo, onde eles vivem a comunidade, onde eles vivem o pertencimento, onde a estética é agradável, tem uma música que eles reconhecem, eles estão fazendo com a amiga delas, tem uma professora que entende muito do universo, faz com que eles queiram muito participar. E essa geração, tanto a Z quanto millennials, eles são muito digitais, então hoje a gente está num universo digital e isso gera desejo, e aí a gente entra nesse ciclo maravilhoso pra gente, que eu acho que daqui a gente não sai,
2: não,
1: né, Mari?
2: É, sai.
0: Tem essa
2: consolidado,
0: questão,
2: né?
0: Sim, essa questão social. Eu tenho esse hábito de, às vezes, eu reúno as minhas amigas e a gente vai juntas fazer algumas aulas. Nem todas fazem sucesso, assim. Quando eu levo elas pra fazer alguma coisa mais pesada, outro dia eu levei umas colegas aqui da redação pra fazer aula de HIIT. Algumas ficaram meio assim comigo, né? É isso que é amizade? Colocar
2: amiga.
0: Mas a gente continua amiga depois. E já fui com amigas também fazer aula de Pilates Reformer. E eu observo que é muito comum isso, Mariana, encontrar grupos de mulheres que se reúnem para fazer uma aula junto. Ou grupos de amigas. E eu já vi algumas vezes também mãe e filha fazendo isso juntas.
2: Sim, essas relações humanas são muito importantes, né? Nesse momento que a gente está vivendo. E a conexão gerada numa aula coletiva, aluno-aluno, aluno-professor, isso cria uma retenção muito maior, né? A pessoa sai com vontade de voltar para a aula, porque não foi aquela coisa ali muito individualizada, que não olhou nem para o lado. Então é muito gostoso.
0: Quando a gente pega uma aula de Pilates tradicional, o convencional é que a gente tenha poucos alunos numa mesma aula, né? Então eu já fiz em lugares que tinha um aluno por instrutor, já fiz em lugares que eram no máximo três alunos por

0: instrutor por aula. E quando a gente está numa aula de reformer pilates, é uma aula coletiva. Então, nós temos ali vários alunos e um professor. Tem um lado bacana disso, que é o fato de você democratizar esse acesso, fica mais barato para quem vai fazer do que uma aula de pilates convencional, mas algumas pessoas têm preocupação de repente não terem a assistência que pode ser necessária no momento de dúvida em alguma execução, ou se não estiver conseguindo fazer ali algum exercício. Como que o Pilates Reformer compensa essa questão de ter vários alunos em uma mesma sala, Ana Mariana?
1: Olha, a gente tem duas situações. É, os meus estúdios, eles são boutique. Então, a gente trabalha com um número menor de alunos, apesar de todo mundo trabalhar junto.
0: Aproximadamente então, quantos?
1: Seis. Então, você realmente sabe quem é seu aluno e aí é mais fácil você adaptar para essas questões. Uhum. Agora, eu imagino que nesse universo com as salas cheias, na verdade, assim, eu acabei de voltar de uma viagem para Nova York, eu fiz muitas aulas assim e tem estratégias, você tem ferramentas. Então, o professor, ele vai ter um microfone para que ele seja ouvido pela turma, ele vai dar muito comando verbal. Uhum. Ele vai ficar na sala num posicionamento em que ele consiga ver todo mundo. Mari, acho que você fala até mais.
2: Uma coisa legal é aquele bate-papo inicial com o aluno. Sim. Antes da aula, né? 3-5 minutinhos antes da aula, o aluno já chega relatando se ele tem alguma limitação. Isso sempre acontece. No momento inicial da aula, ali nos exercícios de preparação para o treino, o professor já tem um olhar. O aluno começa a se movimentar, ele já percebe, aquele ali tem um valgo, um joelho valgo, ou aquele tem uma hiperlordose lombar. Então, os professores, nas formações, eles são, entre aspas, treinados, né? Uhum. A direcionar o olhar, já detectar ali possíveis adaptações que ele vai precisar fazer ao longo do treino para esses alunos. E nos exercícios, a gente já sabe os erros mais comuns, né? Então, a gente já tem esse olhar direcionado, diria, entendeu? Uhum. Então, consegue ir adaptando e...
0: Eu não sei como que é na Biorritmo, porque eu não fiz essa aula na Biorritmo, mas eu já fiz essa aula em uma outra academia que é da rede de vocês, que é a Era, né? E na Era eu me lembro que tinha uma coisa assim, quem é primeiro aluno? Aí eles te dão
2: tem uma pulseirinha
0: para identificar. Sim. E justamente o professor te dá uma atenção
2: até para ajudar a mexer no equipamento também. Uhum. O aluno, ele vai ganhando essa autonomia ao longo dos treinos de mexer na mola, mexer um pouco no carrinho, mas no início precisa de uma atenção mais individualizada, né? No Bioreformer a gente tem estúdios com 3, tem estúdios com 6, o nosso próximo agora vai ter 10. Uhum. Então é um número assim super administrável, ainda não... A gente não perde o controle, não.
1: Eu acho que essas aulas em grupos grandes, elas seriam o meio do caminho entre as aulas de sala de academia e o Pilates. Elas entram no meio do caminho. Uhum. Porque numa aula antiga, por exemplo, de ginástica localizada, o professor, ele estava em cima do palco, ele tinha um microfone e ele tinha um grupo grande. Mas ele tinha um ritmo que era mais difícil de consertar verbalmente. E essas aulas com 17, com 20 alunos, ainda são intermediárias. E é isso, o professor vai bater na tecla do comando verbal. Uhum. Porque realmente é muita gente. Mas ela ainda trabalha, porque o Pilates, ele vai prezar pelos princípios da concentração, da respiração, da organização corporal. Então, acaba que o professor, ele vai dar esses caminhos e a tendência é ele conseguir essa execução boa da turma.
0: Sim. Mariana, quem está começando quer ter uma ideia do tipo de benefício que vai colher com essa prática? O que, que você diria para essa pessoa? O que, que ela vai ter de aprimoramento no condicionamento físico, na saúde física e na saúde mental também fazendo o Pilates Reformer?
2: Olha, o Pilates, ele traz, primeiro de tudo, uma consciência corporal, né? Então, a pessoa, ela vai ter mais consciência do próprio corpo para realizar outras atividades e até atividades da vida diária. Então, acho que esse é o benefício mais bonito, né? A pessoa vai fazer tudo melhor. E aí, em consequência disso, ela vai melhorar a força, vai melhorar a flexibilidade, vai ter as articulações com uma mobilidade melhor. Equilíbrio, que é uma capacidade física que a gente não treina em todas as modalidades. Uhum. E no Pilates a gente trabalha bastante. E principalmente também o fortalecimento do powerhouse, que é o core. que eu sempre

0: Sempre faço uma analogia ali com a construção de uma casa, né? Então, você ter um powerhouse forte, que é o que sustenta a coluna, os seus órgãos e tudo mais, vai te dar uma qualidade de vida muito melhor.
1: E o que, que você diz para os seus alunos, Mari?
2: Ganho de massa, ganho de massa, ganho de massa. Porque assim, completo, né? Nessa história do Pilates, eu acho que a gente pode ganhar tudo isso e bater nessa questão do ganho de massa, que ao longo desses 19 anos que eu tenho estúdio, né, fazendo uma retrospectiva, no início os médicos indicavam o Pilates. Chegou um momento que os médicos, que se olhou muito para a massa muscular, e os médicos começaram a tirar o Pilates. E eu falava, mas como? A gente tem esse recurso. Então, a gente consegue tudo isso que a Mari falou e o ganho de massa também. Porque a gente tem recurso, a gente tem ferramenta, a gente tem sobrecarga para que a gente tenha esse trabalho também. E uma coisa legal é que nesse momento em que esses médicos tiravam esses alunos, a gente não tinha bioimpedância. Uhum. Então, hoje, eu estou falando ganho de massa, mas assim, eu consigo mostrar. Eu tenho a bioimpedância de alunos que só fazem pilates e ganharam 1 quilo, 2 quilos, 3 quilos de massa muscular. Então, é isso. É tudo isso e massa muscular.
1: Não, e muito bacana.
2: E felicidade.
1: Porque... Em relação ao Pilates tradicional, isso é uma grande diferença, porque realmente, se você pegar uma aula de Pilates tradicional e se você pegar uma aula orientada por um profissional de saúde, para uma pessoa que tem alguns problemas, que tem algumas dores, a chance daquilo virar, não o tempo todo, mas em uma grande parte do tempo, um grande alongamento, infelizmente, pode acontecer. Vejo gente que faz Pilates muito tempo e faz, assim, coisas que são bacanas para alongamento, para flexibilidade, mas que é isso, que não tem esse estímulo da massa muscular. E no Pilates Reformer, isso é mais comum, né?
0: Desenvolve muito. E muita gente vem pro Pilates achando realmente que só vai fazer alongamento, né? E aí, a hora que começa a fazer a aula... O Pilates, você trabalha o corpo todo, o tempo todo, né? Você faz força o tempo inteiro. Uhum. Então, desenvolve a massa muscular do corpo inteiro. Mas tem que tomar cuidado mesmo, de não virar uma aula de alongamento, né?
2: Mas esse novo modelo, acho que ele tá mais voltado...
0: Para treinamento,
2: Gen Z,
0: né?
2: Milênios, estão muito focados nisso. E eu acho que a gente finalmente conseguiu esse espaço.
1: Quero saber o que as professoras de Pilates fazem como pessoa física, em termos de atividade física. Como que é a sua rotina de exercício e de atividade física, Mari?
2: Eu faço Pilates, esse Pilates, porque até pela minha idade a gente precisa de uma alimentação correta, de proteína e precisa de massa muscular. Então, assim, eu faço Pilates, faço às vezes com meus professores, faço às vezes em outros estúdios. Quero fazer uma aula com a Mari.
0: É muito gostoso ser aluno, né?
2: É muito gostoso.
0: Eu não gosto,
2: Mari,
0: de fazer sozinha, eu gosto de ser aluna de outro professor. Eu acho que isso enriquece muito a nossa aula também, né?
2: E a gente sente cuidada, né?
0: Sim, é uma delícia.
2: A gente cuida tanto.
0: Eu faço Pilates 2 vezes por semana, sempre me meto na aula de alguém. Uhum. Gosto muito de fazer musculação, mas eu amo também pedalar. Nossa, ciclismo indoor pra mim é uma terapia também.
1: Ah, muito legal. Então, eu quero que vocês deixem uma palavra final pra quem ainda não conhece, ainda não fez uma aula de Pilates Reformer. Por que que essa pessoa que está nos ouvindo deveria experimentar? Vou começar por você, Mari.
2: Porque o Pilates é a atividade mais completa que existe. Por todos os elementos que a Mariana falou, pelo ganho de massa e por toda essa experiência que você pode viver numa aula de Pilates. Você encontra comunidade, você encontra amigos, você encontra bem-estar, você tem a música, você tem um ambiente estético agradável. Então, vem conhecer.
1: E você, Mariana, o que você diria para essa pessoa que está curiosa, mas que ainda não fez uma aula?
0: Eu diria que, independente do seu objetivo, o Pilates vai te ajudar a alcançá-lo. Não é mesmo? É uma atividade muito completa, que vai complementar qualquer outra que você esteja fazendo e buscando melhorar.
1: Gente, eu adorei conversar com vocês. E teve algum momento, Mariana, que você falou sobre a pessoa sair se sentindo bem da aula,
0: Sim.
1: né? E eu acho que tem isso, mas tem uma outra coisa. Às vezes, quando eu tô numa aula de Pilates, eu tô fazendo um movimento que eu tenho certeza que aquilo está me fazendo bem na hora. É uma sensação tão diferente em relação a outras modalidades. Não é melhor, pior, é diferente. Mas assim, você fala, isso já está fazendo bem pro meu corpo agora. Você sente que é uma coisa que já tá naquele momento ali... te dando um ganho na saúde. Por isso, eu quero agradecer muito a presença de vocês duas aqui, a Mariana Torres.

0: que é professora na Biorritmo. Mariana, muito obrigada por ter vindo conversar.
1: Sou eu quem agradeço, querida. Um beijo.
0: E quero agradecer demais também a Ana Mariana Silva, que é a fundadora da rede Aura Pilates. Prazer. Mariana, muito obrigada, viu?
2: Muito obrigada.
0: O Bem-Estar em Movimento de hoje vai ficando por aqui. Nós contamos sempre com a produção da Ana Luísa Bessa, os trabalhos técnicos em áudio e vídeo da

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2: Três horas e 30 minutos, vem aí o Matheus de Souza.
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0: quarta-feira, 27 de maio de 2026. A bancada do PL na Câmara anunciou que vai pedir para casa votar o projeto da deputada Érica Hilton, do PSOL, sobre o fim da escala 6x1, no lugar da proposta que está em discussão. O plano da parlamentar prevê a redução da jornada de trabalho para a escala 4x3. A PEC em discussão estabelece a escala 5x2. Nos bastidores, integrantes da bancada do partido de direita afirmam que o objetivo é constranger o governo, que teria que se opor a uma proposta mais vantajosa ao trabalhador para não aumentar as tensões com o setor produtivo. O vazamento de dados de segurados do INSS atingiu 2 milhões e 800 mil CPFs, informou a Dataprev, empresa estatal responsável pelo gerenciamento de dados de aposentados e pensionistas. 98% dos vazamentos pertenciam a pessoas já falecidas. O mesmo CPF foi consultado mais de uma vez e, além disso, cerca de 52 mil pessoas vivas tiveram a data de nascimento exposta. Um incidente de segurança aconteceu em abril e veio a público na última semana. Cidades de Santa Catarina anunciaram o cancelamento de festas tradicionais para ampliar a prevenção para o Super El Niño que deve chegar a partir de julho. A partir de junho, os municípios ficam no Vale do Itajaí, região catarinense, entre as mais suscetíveis a eventos extremos. As decisões das prefeituras se alinham com a série de medidas preventivas anunciadas a partir do decreto de alerta climático assinado em 18 de maio pelo governo de Santa Catarina. Horário de Brasília, 3h32.
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2: 3h33. Obrigado a você que nos faz companhia aqui no CBN Madrugada com Ricardo Garcia. Vamos juntos até às 5 da manhã, daqui a pouquinho às 4, previsão do tempo, também os principais destaques do dia. Agora a gente vai abrir espaço para a Carol Tchukian, conversando com Fernando Andrade e Tatiana Vasconcelos.
3: Carol hoje fala sobre a importância de se sentir importante em todas as relações. E aqui a gente está falando mesmo de todos os tipos de relação, Carol?
4: Todos os tipos de relação. Inclusive, essa pauta surgiu de uma palestra da Jennifer Wallace. Ela fez uma palestra no South by Southwest, que é um grande festival de inovação agora em 2026. Ela é fundadora do Mattering Institute. Mattering é importância, né? Então é o instituto que analisa a importância. E na fala dela, ela teve uma fala muito focada no trabalho. Então, ela já abre essa palestra mostrando que cerca de 70% dos americanos se sentem

0: desengajados nos seus trabalhos, não por preguiça, não porque tem muita coisa para fazer, mas porque eles sentem que eles não fazem diferença para ninguém. E vendo a palestra dela, eu fiquei com vontade de trazer essa pauta para a gente de quantas vezes a gente sente que não faz diferença, a gente se sente desimportante. Ela começava a palestra com uma provocação, né? E se você tivesse uma plaquinha no pescoço escrita "eu importo", o que será que as pessoas falariam para você? Para quem será que a gente está querendo fazer essas perguntas? Escuta, eu importo mesmo aqui nesse trabalho, eu importo nessa amizade, eu importo nessa família. E hoje eu quero começar a semana convidando a gente a refletir o que que significa se sentir importante, e como cada vez mais a gente está aprendendo a se apagar e aí se sentindo cada vez menos importante. Então, queria até abrir a coluna perguntando para os ouvintes: em que momentos, situações, relações você se sentiu pouco importante ou se sentiu invisibilizado? Acho que eu posso até trazer alguns exemplos cotidianos para
1: ilustrar.
0: Para ilustrar, exatamente. Por exemplo, jantar, né? A gente chega depois de um dia difícil do trabalho, senta na mesa com a companheira, com o companheiro, começa a contar uma coisa importante do trabalho e aí, de repente, a pessoa tá ouvindo e tá, lasca o celular e começa, Então ela até acena com a cabeça, faz mas você vê que ela não tá ali prestando atenção, né? Isso é o que se chama de fubbing e tem muitas pesquisas mostrando o quanto esse desprezo pelo celular tem feito as relações conjugais adoecerem. Hoje quase metade das pessoas, 46% das pessoas, dizem se sentir regularmente ignoradas em favor das telas. Aqui eu trouxe o exemplo do jantar com o companheiro ou companheira, mas isso acontece no jantar de amigas, isso acontece na reunião de pauta. Depois, a amiga que sumiu, né? Aquela amiga que você era super grudada, que vocês se falavam sempre. E aí, de repente, no seu aniversário, vem uma mensagem só de feliz aniversário. Não vem uma ligação, ela não passa na tua casa. Ninguém brigou, né? As pessoas vão se afastando. Aí você fala, nossa, o dia que era tão importante pra mim, ela sabe que eu gosto de aniversário, me mandou uma mensagem de texto ou me mandou um áudio. Essa era a pessoa que eu esperava que me ligasse, né? Já trouxe esse dado aqui, tem uma pesquisa do Poder Data que mostra que 1 a cada 3 brasileiros sente que só tem um amigo próximo, profundo. E depois, quando a gente pensa num almoço de domingo, num familião, é aquela família onde você cresceu, que você estava curtindo, você queria ver aqueles primos de novo. E aí as perguntas são meio protocolares. Ah, e aí, como é que você tá? Ah, tudo bem. Ah, que bom. Daí passa a pergunta pro próximo. Ah, e o trabalho? Ah, tá legal. Quer dizer, parece que a pessoa está interessada na tua vida, mas as perguntas são genéricas. E aí a gente sente que é muito mais um vínculo protocolar do que efetivamente um interesse daquela pessoa. Então, conceituando o que é a importância para Wallace, eu acho muito interessante, porque ela fala que a definição para ela é uma equação de dois lados. É você se sentir valorizado e, ao mesmo tempo, poder trazer valor para o outro. Então, não é só receber afeto, é também ser útil, contribuir, ser necessário. E eu acho que isso é bonito, porque muitas vezes a gente confunde eu importo com ser amado, ser cuidado. E tem muita gente que recebe afeto, mas ainda assim não se sente importante. Porque às vezes você recebe afeto porque você está doente, ou você recebe afeto porque você se separou e tá passando por uma fase difícil, porque tá desempregado. E aí, é como se aquelas pessoas também, até pelo fato de você, de repente, sei lá, se separou, e todos os seus primos, suas primas, seus irmãos são casados. Parece que daí você vai fazer uma colocação sobre família e as pessoas não te levam em consideração. Afinal de contas, você não tem filhos. Ou, afinal de contas, você não é mais casada.

0: ou você quer ajudar a organizar o Natal da família, as pessoas falam, não deixa. Sendo que você está na situação difícil do trabalho e as pessoas querem te poupar, mas você se sente pouco útil ali, como se eles te diminuíssem. Então, é importante, e também por outro lado, a gente aprende a se sentir importante ao se fazer necessário. Acho que nós mulheres somos educadas para isso, com a educação do cuidado, né? Então ganha uma boneca, quem ama cuida, vai cuidar do seu irmãozinho, e aí a gente tá entregando e não tá sendo valorizado, né? Eu acho muito interessante, queria trazer aqui, eu tava revendo o debate da Globo News com o Juliano Casarré, o Ismael dos Anjos e a Vera, e o Ismael apontou como a gente tem que tomar cuidado quando os homens falam, eu ajudo a minha mulher. Ué, se é uma casa, esses filhos são dois, não é uma ajuda.
1: A gente fala muito disso aqui há muito tempo, não tem ajuda.
0: Exatamente.
1: Cada um faz sua parte.
0: Então, o meta, quando você se sente importante, não é deixa que eu te ajudo.
1: Deixa que eu assuma a minha parte.
0: Exatamente. E aí tem um outro conceito que ela traz que eu acho muito interessante, que é pertencer é diferente de importar. Pertencer é estar no grupo. Ela traz uma frase que acho que resume bem, que é pertencer é estar dentro da sala. Importar é alguém notar quando você vai embora. Eu acho isso tão bonito, né? Porque muitas vezes a gente tá ali. Tá no grupo de amigos, tá na família. Então, as pessoas te incluem nas fotos, conversam com você. Mas parece que pouca gente ali realmente sabe do que você gosta, o que te machuca, o que te alegra. Então você faz parte daquele grupo, mas tá todo mundo meio no familião, nos funcionários da empresa, na turma da faculdade. E aí a gente tem um monte de grupos de Instagram e não se sente importante para nenhum deles, né? Talvez você tá lá fazendo parte daquele jantar de amigas e nenhuma delas notou que você tá com um olhar super triste e que talvez esteja acontecendo alguma coisa com você e você precisa falar. E eu acho bonito porque ela bebe do Morris Rosenberg, que foi o grande estudioso da autoestima, e ele fala algo que eu trago muito aqui pra gente, né? A gente discute muito o quanto a autoestima não tem a ver com você cuidar de você mesmo. Ele foi o cara que trouxe essa ideia de, olha, gente, gostar de si não é o suficiente. Uhum. Não esqueçam, enquanto você não se amar, ninguém vai te amar. Se a gente não tiver alguém que nos valorize, que pergunte genuinamente coisas específicas e profundas da nossa vida, a gente não vai conseguir se sentir amável e não vai conseguir se amar. E aí ela traz 5 pilares desse sentir-se importante. Primeiro é o reconhecimento, que é a gente ser percebido, é alguém te notar. Notar, falar, tá tudo bem, você tá com um olhar mais distante, ou que bom que você veio, adorei que você chegou cedo, obrigada por contribuir com essa sugestão de pauta nessa reunião. O segundo pilar é o que ela chama de dependência. Eu não gosto muito da palavra dependência, mas é esse sentir-se necessário. Então, é ver que você tem uma função afetiva naquele vínculo. A sua opinião importa quando as pessoas vão tomar decisão. Os seus gostos importam, os seus limites importam. Você vai contribuir, ainda que você não seja a pessoa que mais saiba, porque acho que em dinâmicas de casal a gente faz isso, né? Ah, ele é bom com as finanças, deixa que ele resolve isso. Não, mas também importa a minha opinião sobre qual é o plano a médio prazo e como é que eu acho que a gente pode cortar os gastos no curto prazo para isso se viabilizar. Ainda que o outro seja mais expert em algum tema, é importante você mostrar para o outro que ele também é necessário. Não é sobre quem sabe

0: sociais. O terceiro pilar é o cuidado e é essa sensação de que o seu bem-estar interessa a alguém. E aí alguém que pergunta, como é que foi o seu exame? Você ia fazer um check-up, tá tudo bem? Ou, e aquela reunião difícil do trabalho, deu tudo certo? Você falou que talvez tivessem cortes na empresa, aconteceu alguma coisa?
1: Você quer que eu te acompanhe naquele exame?
0: Exatamente! É a pessoa lembrar de algo que você falou, se interessar, e não é assim, como tá o seu trabalho, é, e aquela reunião difícil de apresentação do semestre, porque aí você vê que a pessoa prestou atenção, né? E aí ela vai para um quarto pilar que ela chama de extensão do ego, que é quando as pessoas se sentem conectadas, é quase como se fosse, nossa, a gente é muito igual, a sua vitória me dá alegria, a sua dor me toca. E acho que é bonito a gente pensar na sua vitória me dá alegria, porque a gente também, principalmente as mulheres, somos educadas para competir, para não dividir a vitória, né? Quem aqui não ouviu, não conta o mocinho que você tá gostando, porque senão suas amigas vão olhar para ele, ou antes de acontecer algo bom, melhor não contar, senão o povo zica tudo. Sentir que você importa é sentir que mesmo a amiga que perdeu o emprego vai
1: Fica feliz com a sua conquista.
0: Com a promoção. Exatamente. E o quinto pilar, que eu acho que é o mais difícil da gente exercitar nos nossos tempos, é a sintonia. Porque tem a ver com a qualidade de presença. A gente só tá em sintonia se a gente não tá no fubbing, por exemplo.
1: O que, que é o fubbing mesmo?
0: O fubbing é o celular, é quando a gente
1: quando
0: tá
1: a gente não é abduzido pela tela.
0: Exatamente.
1: Mesmo na presença de alguém com quem você tá jantando, convivendo, passeando, sei lá, tá.
0: Exatamente.
1: Tá bom.
2: Carol, já foram cinco, eu tô aqui contando, mas agora já me perdi, já foram cinco.
1: Ela tá
2: pontos,
1: no quinto.
2: Então tá, porque depois eu tenho os ouvintes, vamos lá.
1: A sintonia que é difícil.
0: Isso, e acho que os efeitos da gente sentir que se importa pouco tem muito a ver com um conceito do Ferenczi, que é esse psicanalista sobre o qual eu tenho me debruçado cada vez mais, que é a criança mal acolhida e sua pulsão de morte. O que ele fala é que crianças que percebem nos gestos, no jeito do colo, no tom da voz, na impaciência dos pais, que a sua chegada não é celebrada ou que eles são um problema, começam a entender que a existência incomodava mais do que alegrava. Eu tive recentemente num congresso em Nova York, eu entrevistei, vou trazer até aqui em breve highlights dessa entrevista com uma grande estudiosa, chama Ruth Cohn, sobre negligência, que é exatamente essa sensação. Muitas vezes você fala, não é que eu fui negligenciado, meus pais eram casados, eu tive uma boa educação, estudei numa escola legal, só que às vezes eles estavam fazendo, não no celular, mas estavam lendo jornal, ou estavam conversando entre eles, e você ia contar da sua lição de casa, e eles falavam, que legal. Aí a gente sente que a gente não é importante, e a gente começa a se diminuir, a gente não se coloca na reunião, a gente não paquera ativamente no bar, porque você acha que ninguém vai te achar interessante, a gente não puxa papo no aplicativo, a gente não pede o aumento, e aí a gente vai criando uma vida cada vez mais diminuída, com a sensação de não ser importante e com uma dificuldade enorme de pedir por esse espaço.
1: Sim.
0: Antes de eu seguir, queria ouvir o Fê e os ouvintes.
1: Eu tenho uma pergunta também, que é, o que faz com que as pessoas se sintam importantes? Porque a gente está falando sobre se sentir importante, mas eu, na minha cabeça, tenho a mesma lógica do cuidado e do oferecer ajuda. Às vezes, a ajuda, o cuidado que a gente tem para dar, não é exatamente o que aquela pessoa precisa. Então, às vezes, eu acho que fazendo determinadas coisas, você vai se sentir importante. Mas não é disso que você precisa para se sentir importante. É importante que a gente diga o que nos faz sentir importantes?
0: É muito importante. Aí acho que a gente também desconstrói um mito do amor, que é, se essa pessoa me conhece, eu não preciso pedir nada.
1: Ela tem que saber, tem que adivinhar.
0: Mãe e o bebê, né? Essa mãe adivinhou. O bebê tá chorando, isso é cólica, isso é fome, isso é o dentinho nascendo. A gente tem medo de pedir para ser visto ou de pedir para se sentir.

0: importante e ser visto como alguém narcisista, egocêntrico. Parece que é uma autoexposição. E, na verdade, o pedido é um guia de conexão. Eu tô precisando falar porque eu tô numa crise na relação com meu irmão. Posso marcar um jantarzinho para falar sobre isso? Eu até dividi com a Tati, né? Também um outro workshop que eu participei agora em Nova York sobre a escuta, ela traz algo que eu acho muito interessante, que é quando alguém está passando por um momento difícil, a gente tende a falar, tô à disposição. E aí parece que você está mostrando para o outro que ele importa, né? Se você precisar de qualquer coisa, eu tô aqui. Só que em momentos de luto, de separação, de doença na família, a gente está tão desestruturado que às vezes a gente nem sabe pedir. Então mostrar que você se importa é ter uma atitude bem diretiva. É falar assim, olha, terça-feira eu tô indo jantar na tua casa. Você quer que a gente peça pizza ou japonês? Então você já dá uma data, você se intromete mesmo e dá duas opções. E aí a pessoa vai responder. A gente tem medo de parecer invasivo, mas o que todos esses estudos de comportamento, psicanálise e psicologia mostram é que as pessoas se sentem muito mais acolhidas e importantes do que quando a gente faz essas ofertas genéricas do tô aqui para o que você precisar.
1: Perfeito.
0: Pode contar comigo para tudo. Vamos ser específico nesse tudo.
1: Perfeito.
0: E eu acho que para a gente também tem que poder se deixar depender. Porque a gente tem tanto medo, né? E também nesses diagnósticos de TikTok. Sou dependente emocional. E aí parece que a gente tem que ser independente. Tenho que resolver tudo. Não posso dar trabalho. É o contrário. Uhum. Para a gente sentir que importa, a gente tem que exercitar também poder falar, olha, tô precisando disso e você importa para mim. E é por isso que eu tô vindo pedir esse conselho para você. Porque você é um amigo sábio, porque você é um ex-chefe que foi meu mentor.
2: Carol.
0: Oi, Fê.
2: Vamos lá, vamos pros ouvintes, tem vários.
0: Vamos.
2: O Rogério fala assim, eu senti isso quando terminei o mestrado, a minha família não fez sequer um café. Daí ele foi pro doutorado, aí ele mesmo fez uma comemoração, a mãe não foi. Ele foi pra terapia, porque ela nunca deixou de elogiar as dissertações e teses dos primos e tios. Com ele foi diferente. O Murilo, de Itajaí, fala assim, há tão tempo atrás eu me perguntava se era importante para as pessoas pelo que eu sou ou pelo que eu fazia por elas. Aí com o tempo ele percebeu que o problema estava na expectativa. Ele esperava uma atenção que não voltava na mesma proporção. Pensou então em se valorizar mais e se dedicar aos outros na mesma intensidade que recebia. Quando ele começou a impor limites, vieram os rótulos, veja só, egocêntrico, chato, individualista. Mas olhando para trás, diz ele, nunca estive tão feliz e em paz comigo mesmo.
0: Maravilhoso. Eu queria fazer dois comentários, né? O primeiro, trazendo esse primeiro ouvinte e da mãe, né? Não ter feito nenhum café, não ter ido, a gente volta pro, poxa, essa mãe que lá atrás sabia que esse meu choro era do dentinho, esse era da cólica, não sabia que meu doutorado era importante, mas talvez a gente tenha que marcar. Por exemplo, eu fui fazer uma palestra no Fronteiras do Pensamento em março, para mim era muito importante. Eu falei no meu grupo da família, falei, esse evento é muito importante, eu ficaria muito feliz se vocês fossem. E 3 dos meus primos foram. Talvez se eu só tivesse convidado, eles não teriam ido e eu poderia falar, tá vendo? Menosprezam o meu trabalho, mas vão sempre na palestra da outra fulana que sei lá o quê, sei lá o quê. Então, eu acho que é importante a gente pedir esse olhar carinhoso para coisas que nos importam. E na fala do Murilo, eu só queria que a gente tomasse dois cuidados, né? Um, quando ele fala, e eu também comecei a dar o que os outros dão. Já tô até quem tá vendo a gente pela tela fazendo.
1: Colocando assim, uma mãozinha de se defendendo.
0: Se defendendo e assim, bom, então vamos viver aqui na lógica da escassez. Vocês me dão pouco, eu também vou dar pouco, nunca tive tão feliz. Eu acho que a mudança se dá pelo positivo. A questão é não entrar numa lógica de codependência, que é o que ele colocava, de eu fazia e esperar

0: Tava que as pessoas falassem, ai, Murilo, olha só que incrível que você é. Então, o quanto eu tô ultrapassando os meus limites para ser amado por ser útil e o quanto eu tô sendo útil para alimentar esse vínculo. E aí vale a voltar para o começo da coluna, que é uma equação dos dois lados. É você poder ser útil e ao invés de você tirar esse investimento, faz um movimento oposto, peça.
1: É,
0: ao invés da gente se desinvestir, tá todo mundo vivendo essa epidemia da solidão, porque a OMS já mostrou que uma a cada seis pessoas no mundo se sente sozinha, que a gente possa falar pro outro, explicar pro outro como a gente se sente importante e como ele poderia contribuir. É falar para as amigas que só mandam mensagem de voz, agora falar, não, você tá na categoria das amigas que eu quero uma ligação e uma passadinha aqui em casa. Então, por favor, não vou nem ouvir esse seu áudio, me liga. E eu acho que é algo também que eu trouxe no começo da coluna, mas eu queria reforçar, que a gente faça perguntas mais específicas e não tenha medo de fazer perguntas que parecem invasivas. Porque acho que hoje a gente está com tanto medo, a gente já não liga para as pessoas, porque parece que a ligação é uma invasão de privacidade, né? Você manda uma mensagem, pode falar. Liga! Se a pessoa não puder atender, ela não vai atender. E aí, ao invés de perguntar como foi o seu dia, pergunta algo específico. Se você sabe que a pessoa ia ter 10 reuniões, como é que foi essa maratona de reunião? Você tá cansada, não tá? Ou você terminou de ler aquele livro que você tinha postado uma frase? O que, que você achou dele? Quanto mais específico a gente for nas perguntas e quanto mais a gente puder fazer esses ganchos de, olha, lembrei de você. Então, talvez você está ouvindo essa coluna e fala, olha, lembrei de você que se importa tanto comigo. E manda ela para alguém.
1: Isso, essa é uma boa.
0: Ou fui num show, lembrei de você. Para a gente elaborar a sintonia em momentos de muitas redes, que a gente possa trazer esse humano e o específico. Ao invés de mandar um saudades, vamos marcar de combinar, pensar algo muito de vocês duas.
1: Sim, sim.
0: Sabe,
1: bom, encerra, Carol, por favor. Tá bom. Acho essa uma boa dica. Vai depois no seu tocador preferido ou no site da CBN. Manda essa coluna para quem você gosta e diz: lembrei de você hoje, estava ouvindo a Carol Tchouquian na CBN, ó, vê se você gosta. É um jeito de
0: e
1: puxar
0: assunto. Eu importo com você, porque você, e aí falar algo muito específico da pessoa.
1: Muito bom.
2: Carol Tchouquian, conversando com o Fernando Andrade, com a Tatiana Vasconcelos. A gente vai abrir espaço para o Clauson Dutra, tem informações aqui sobre uma história daquelas assim, surpreendente, né? Uma mulher que permaneceu mais de 2 dias à deriva, em alto mar, né? Sofreu um acidente com uma moto aquática, foi encontrada, né? Está se recuperando.
3: Bruna Damares Santana da Silva, de 26 anos, foi resgatada com vida nesta terça-feira no litoral norte de São Paulo, depois de passar mais de 42 horas à deriva, em alto mar. Ela foi encontrada por um pescador que saiu com o filho para pescar camarão na região da praia de Caçandoca, em Ubatuba, a cerca de 16 quilômetros da costa. Bruna desapareceu no domingo durante um passeio de moto aquática com Diode Pereira Bernardino, de 28 anos, na região da praia Ponta das Canas, em Ilhabela. O porta-voz do grupamento de bombeiros marítimo, Eduardo Campagnola, explicou em entrevista à Rede Vanguarda, afiliada da TV Globo, que Bruna foi encontrada boiando no mar.
4: Ela estava usando o colete salva-vidas, né? Então isso com certeza permitiu que ela permanecesse na superfície da água, fosse encontrada então com vida, né? As pessoas obviamente têm fisiologia diferente, então cada um reage de uma forma ao frio, à exposição a baixas temperaturas, mas graças a Deus ela conseguiu, né, se manter mesmo com a baixa temperatura da água. Nós estamos já numa época do ano muito frio, né, que a água fica muito gelada.
3: Bruna estava consciente, mas em estado de vulnerabilidade e com hipotermia grave. Ela foi levada para

0: o flutuante da balsa de Ilhabela e depois encaminhada ao Hospital Municipal. A direção da unidade informou que a jovem permanece em observação e conversa normalmente com a equipe médica. Ela estava internada na semi-UTI do hospital e foi transferida para um quarto de internação comum. Bruna e George participavam de uma confraternização em uma embarcação e decidiram sair de moto aquática quando desapareceram. Vídeos que circulam nas redes sociais mostram o momento em que Bruna recebe atendimento das equipes de resgate logo depois de ser retirada do mar. George Pereira Bernardino continua desaparecido e as buscas seguem no litoral norte. De São Paulo, Clauson Dutra.
1: Três horas e 59 minutos. Agradecer aqui a companhia da ouvinte, do ouvinte CBN. Muitas mensagens chegando. Galera que está aqui no YouTube acompanhando as imagens do nosso estúdio, Samantha Smith, João Fernando, também João Santana, obrigado, meu caro, pela mensagem, de São Lourenço da Mata, Pernambuco, e Daniel José dos Santos Júnior, e obrigado a você que participa também via WhatsApp pelo 11 999 11 9981, lá de Portugal, quem nos manda o bom dia é o Gustavo Rocha, numa foto aqui, um céu belíssimo, no amanhecer desta quarta-feira em Porto. Muito obrigado também, Roberto Furukawa, cidade de Brodowski, no interior de São Paulo, desejando uma ótima quarta-feira para todo mundo. E agradeço demais também o nosso ouvinte Frank, direto de Jaú, no interior paulista. Você também que participa via Instagram, pode interagir conosco no Instagram, na rede social, no @phcgalvão, repetindo, @phcgalvão. O nosso ouvinte Gonçalves Francione está por aqui, Flávio Cavalcante, o Didi, sempre conosco de Uberaba, Minas Gerais, o Roberto Gonçalves, Edmaranhos de Souza Matos, também manda aqui a sua mensagem, Rafael Celestino, Ricardo Guerra, Pedro Antônio, galera toda aqui interagindo via Instagram, no @phcgalvão. Muitíssimo obrigado. Vem aí, Matheus de Souza.
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0: quinta-feira, 27 de maio de 2026. O pré-candidato à presidência pelo PL, Flávio Bolsonaro, afirmou que pediu ao presidente Donald Trump que as facções criminosas PCC e Comando Vermelho sejam classificadas como organizações terroristas. A declaração foi feita durante uma coletiva de imprensa logo após o encontro entre os dois em Washington. O senador disse que viajou até os Estados Unidos após ser convidado para se reunir com Trump na Casa Branca. O Brasil atingiu pela primeira vez o patamar muito alto de desenvolvimento humano. O IDHM, Índice de Desenvolvimento Humano Municipal, chegou a 0,805 numa escala que vai de 0 a 1, segundo dados do Programa da ONU para o Desenvolvimento. A melhora na dimensão educação, com progresso nos índices da população negra, ajuda a explicar o resultado. Apesar do crescimento, o indicador também mostra que a desigualdade ainda é persistente no país. Com índices de desenvolvimento humano diferentes para homens e mulheres, brancos e negros, e entre os estados e as regiões metropolitanas. A crise política e os protestos na Bolívia estão atrasando a expulsão de Gerson Palermo, apontado como um dos chefes do PCC. Ele foi preso nesta terça-feira na região de Santa Cruz de la Sierra. Condenado a 126 anos de prisão, ele estava foragido há 6 anos após receber o benefício da prisão domiciliar. Segundo fontes da PF ouvidas pelo portal G1, a expectativa inicial era de que ele fosse entregue às autoridades brasileiras ainda ontem, mas a operação deve ocorrer hoje. Horário de Brasília, 4:03.
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1: 4:05, com Ricardo Garcia aqui na mesa de som. Vamos juntos até às 5 na sua companhia e na companhia da Jade Ramos, que traz pra gente a previsão do tempo para esta quarta-feira.
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2: Esta quarta-feira, a frente fria se afasta para o oceano e o tempo começa a ficar mais estável no sul do país. Ainda chove de forma mais fraca no litoral, serra e vales do Rio Grande do Sul, além do sul de Santa Catarina e no litoral do Paraná. Mas o frio continua atuando e as temperaturas seguem baixas por toda a região. Já no sudeste, a circulação marítima mantém a nebulosidade entre a faixa leste paulista, Grande São Paulo, áreas do Vale do Paraíba e no Rio de Janeiro, onde as chuvas podem ocorrer de forma mais fraca e isolada ao longo do dia. E o ar mais frio também mantém as temperaturas agradáveis em grande parte das áreas. Já no centro-oeste, o tempo segue firme, com temperaturas elevadas na maior parte da região, com chuvas isoladas apenas em Mato Grosso e Mato Grosso do Sul. Já no Nordeste, a chuva continua no litoral entre a Bahia e o Rio Grande do Norte, enquanto no interior do Nordeste segue com temperaturas elevadas e o tempo mais seco. Já no Norte, segue com alerta para temporais em Roraima, Amapá, Amazonas e no Norte do Pará, enquanto nas demais áreas as máximas seguem elevadas e ficam próximas dos 31 graus em Belém e 30 graus em Rio Branco. Jade Ramos, da Clima Tempo, para a CBN.
1: 4:06. O governo Lula tentou minimizar o impacto do encontro entre o pré-candidato do PL à presidência, Flávio Bolsonaro, e o presidente dos Estados Unidos, Donald Trump, na Casa Branca. Flávio divulgou uma foto com o líder americano no Salão Oval. Até agora, Trump não fez qualquer comentário público sobre o encontro com o senador brasileiro. A imagem será usada para tentar estancar o forte desgaste político provocado pelos repasses milionários do banqueiro Daniel Vorcaro para supostamente financiar o filme Dark Horse. O encontro de Flávio com Trump aconteceu 3 semanas depois de o presidente Lula ter sido recebido na Casa Branca. O pré-candidato do PL prometeu atrelar o Brasil à política americana na questão do comércio, terras raras e na segurança pública. Um contraponto à postura de Lula, Flávio Bolsonaro pediu a Trump que o governo americano classifique as facções criminosas PCC e Comando Vermelho como organizações terroristas estrangeiras.
3: Enquanto Lula veio à Casa Branca fazer lobby para traficantes, eu vim fazer exatamente o contrário. Pedi enfaticamente ao presidente Trump que designe o quanto antes o PCC e o Comando Vermelho como organizações terroristas estrangeiras. E elas são, sim, organizações terroristas. Controlam territórios inteiros no Brasil pela força. Submetem populações a seu próprio código e a sua própria lei, a sua própria justiça paralela.
1: O governo Lula teme que essa designação seja usada para possíveis intervenções dos Estados Unidos em assuntos de segurança nacional e tenta outros acordos com Donald Trump para combater o crime organizado. Flávio Bolsonaro rebateu o argumento e disse que a mudança não ameaçaria a soberania nacional.
3: Não tem absolutamente nada de ameaça ao Brasil. Vários outros países fizeram isso. O presidente Trump já declarou como organizações criminosas mais de 10 facções pelo mundo. E não teve invasão em nenhum país. Não teve na Colômbia, não teve na Argentina, não teve no Paraguai, não teve em El Salvador.

0: Não teve no México, não teve no Chile, na Venezuela. O que aconteceu é que o Nicolás Maduro, um ditador, ele responde a um processo nos Estados Unidos.
1: Apesar do esforço da comitiva em placar uma agenda positiva, o senador não conseguiu se livrar das perguntas sobre o escândalo envolvendo o Banco Master.
2: O senhor acredita que após esse encontro, a crise na qual a sua campanha se encontra neste momento, apontada pelas pesquisas, vai estancar?
0: Uma crise de quê? Olha, aqui uma campanha eleitoral, ela tem altos e baixos. Obviamente, é que não tem nenhuma crise na minha campanha, tá? Então, não estou muito tranquilo com relação a isso e, mais uma vez, não tenho nada a esconder sobre isso.
1: Líder do governo na Câmara, Lindbergh Farias, ironizou a foto de Flávio ao lado de Trump e reafirmou que a agenda em Washington é uma cortina de fumaça.
3: Trump sentado, ele em pé atrás, como um papagaio de pirata. Olha a diferença do Lula, que ele foi buscar lá fora, com um tapete vermelho estendido. E tem uma outra foto do Flávio, do Eduardo Bolsonaro, do Paulo Figueiredo. São três patetas. Dá uma olhada aqui comigo. Que coisa ridícula! Agora, isso tudo, o que ele quer é se livrar da repercussão do caso do Vorcaro, os 61 milhões, aquela grana que eles pegaram do Vorcaro para financiar o golpe, os ataques contra o Brasil. Olha, eu sinceramente, eu se fosse ele, teria vergonha desse papelão.
1: Ministro do STF, Alexandre Moraes, determinou que a Procuradoria-Geral da República se manifeste sobre um pedido para incluir o senador e o ex-presidente Bolsonaro no inquérito que investiga Eduardo Bolsonaro por coação nos Estados Unidos. Segundo o pedido do deputado Lindbergh Farias, há indícios de que o dinheiro repassado pelo banqueiro para financiar o filme Dark Horse foi usado para bancar a atuação de Eduardo em campanhas por sanções contra autoridades brasileiras. 4:11. O ex-governador do Rio de Janeiro, Cláudio Castro, negou relação pessoal com o banqueiro Daniel Vorcaro e disse que os contatos com o dono do Master foram institucionais. Nesta terça-feira, a Polícia Federal cumpriu mandados de busca e apreensão na cobertura do ex-governador na Barra da Tijuca e apreendeu dois telefones celulares. A oitava fase da Operação Compliance Zero investiga o envolvimento de Castro em um esquema de corrupção que canalizou bilhões de reais do Fundo de Pensão dos Servidores Estaduais para salvar o Banco Master da falência. A decisão que autorizou a ofensiva partiu do ministro André Mendonça, com base em conversas encontradas no celular do ex-banqueiro Daniel Vorcaro. No despacho, o ministro do Supremo afirma que o relacionamento entre Cláudio e o dono do Master extrapolava agendas institucionais, consolidando o vínculo pessoal estreito. Segundo as investigações, os aportes bilionários do Rio Previdência no banco privado aconteciam logo após encontros frequentes e viagens internacionais do ex-governador custeadas por Daniel Vorcaro. O volume total de transferências suspeitas do Rio Previdência para os produtos financeiros do grupo de Daniel Vorcaro alcançou quase 3 bilhões e 700 milhões de reais. O dinheiro que deveria garantir o futuro e o sustento de 237 mil aposentados e pensionistas do estado do Rio foi aplicado em operações classificadas pela polícia como temerárias. A defesa de Cláudio Castro garantiu que o ex-governador jamais integrou comitês de investimento ou participou de decisões operacionais do Rio Previdência, reforçando a autonomia técnica da autarquia. O advogado Carlo Lucioni também negou que o ex-governador tenha tido vínculo pessoal indevido com Daniel. Ele assegurou que todas as despesas das viagens do então governador foram pagas do próprio bolso, sem qualquer centavo do banqueiro investigado.
4: Foi apreendido um celular. Na verdade, dois. Um antigo, um tinha uso, e um que ele adquiriu depois da outra busca, que foi há cerca de 10 dias atrás. Tal qual a outra operação, isso para nós foi uma surpresa. Nós não conseguimos entender ainda que tipo de envolvimento podem ter atribuído a ele. Da outra vez também foi o mesma coisa, nós buscamos entender tudo o que estava acontecendo para tomar então as nossas providências. Mas eu vejo isso tudo nesse momento aí que nós estamos passando, de eleições e tudo,

0: Minha opinião é que isso é muito político também.
1: Novos diálogos obtidos pela Polícia Federal revelam o nível de promiscuidade nas negociações entre o Banco Regional de Brasília e o Banco Master. Nas mensagens divulgadas pela TV Globo, o banqueiro Daniel Vorcaro elogia o então presidente do Banco Estatal, Paulo Henrique Costa, pela pressa em fechar um negócio bilionário, mesmo sem a documentação necessária. Pressionando para acelerar a compra de ações do Master pelo BRB, Vorcaro disparou no WhatsApp: "Você tem sido um gigante, mas chega uma hora que temos que partir para o gol e depois arrumar a casa do que faltou." As investigações apontam que a facilitação dos negócios com dinheiro público tinha como contrapartida uma propina imobiliária milionária. Ontem, o Jornal Estado de São Paulo também divulgou uma troca de mensagens entre Vorcaro e o então presidente do BRB. Em mensagem enviada em novembro de 2024, após visitar uma cobertura de luxo de Daniel Vorcaro no bairro do Itaim Bibi, em São Paulo, Paulo Henrique Costa escreve: "Esse é um projeto muito importante e, como você bem fala, estamos juntando as nossas vidas." No total, a Polícia Federal descobriu que Costa negociou o recebimento de pelo menos 6 imóveis de luxo de Vorcaro, avaliados em 143 milhões de reais. Os dois protagonistas dos diálogos continuam presos. Paulo Henrique Costa está detido na Papudinha. Daniel Vorcaro cumpre prisão preventiva na Superintendência da Polícia Federal. Na semana passada, a PF rejeitou uma proposta de delação premiada. 4:15. Empresários querem travar no Senado a votação da PEC, que prevê o fim da escala 6x1 e a redução da jornada para 40 horas. A proposta deve ser votada hoje na Comissão Especial da Câmara e amanhã em plenário. O texto prevê a redução da jornada de 44 para 42 horas semanais, 60 dias após a promulgação. Estabelece uma transição de 14 meses para o corte definitivo das 4 horas, sem redução de salário. Pelo texto, a escala 5x2 também entrará em vigor 2 meses após a promulgação da proposta. Certos de que a PEC vai passar na Câmara, os empresários já se adiantaram e foram ao Senado para tentar impedir a votação. Depois de uma reunião com Davi Alcolumbre, o presidente da Fiesp, Paulo Scaffi, disse que a votação precisa ser adiada para depois das eleições.
2: Aqui estiveram a indústria, o comércio, a agricultura, os bares e restaurantes, os serviços, shopping centers, enfim, uma representatividade de todas as regiões do Brasil, de uma forma, vamos dizer, bem sensata, equilibrada e preocupada da forma soldada e irresponsável que está sendo tocado isso, que foi tocado isso na Câmara dos Deputados. A nossa esperança e queremos acreditar que no Senado o caminho será trilhado de uma forma diferente, com mais serenidade, com mais responsabilidade.
1: O presidente da Confederação Nacional da Indústria, Ricardo Alban, criticou o prazo de transição previsto para a redução da jornada de trabalho. O empresário avisou que a mudança vai provocar aumento de preços ao consumidor.
3: Qual é a empresa de pequeno e médio porte que vai suprir de funcionários, que vai ter capacidade de melhorar seu rendimento, sua produtividade em 60 a 90 dias? Nenhuma. Sem sonho, nenhuma. O que é que vai acontecer? Antes das eleições, na véspera das eleições, com o fato de que foi reduzida a carga horária e ato contínuo, 2, 3 meses depois, após as eleições, os novos preços de repasse do custo vão estar nas prateleiras ou nos serviços. Vamos fazer um grande equívoco junto a todos os consumidores e trabalhadores.
1: A votação da PEC foi adiada de segunda-feira para hoje por causa de um pedido de vista do deputado Maurício Marcon, da bancada do PL, que é contra o fim da escala 6x1. Mas numa estratégia para constranger o governo, o líder do partido, Sóstenes Cavalcante, disse que vai defender a votação da PEC da deputada Érica Hilton, do PSOL, que prevê a redução da jornada para a escala 4x3.
4: Nós vamos apresentar...

0: ataque de preferência para votarmos a escala 4x3, porque nós somos a favor do trabalhador trabalhar menos, ficar em casa, descansar com a sua família, e não somos hipócritas e oportunistas como este governo. Já que querem ajudar o trabalhador, eu quero ver os petistas botando a sua digital, e nós vamos votar o fim da escala 6x1 para aprovar como destaque de preferência a jornada 4 dias trabalhados para o trabalhador descansar 3 dias.
1: 4h19. A primeira turma do Supremo Tribunal Federal acabou com a aposentadoria compulsória remunerada como punição máxima para juízes que cometem faltas graves. Em decisão unânime, os ministros determinaram que, a partir de agora, o magistrado que cometer crimes ou infrações disciplinares gravíssimas perderá o cargo e o salário de forma definitiva. A medida sepulta a antiga punição, que era alvo de duras críticas da sociedade por ser considerada, na prática, um prêmio vitalício bancado com dinheiro público. O relator do caso, o ministro Flávio Dino, rebateu o recurso da Procuradoria-Geral da República, que tentava travar a mudança sob o argumento de interferência no Congresso. No voto proferido nesta terça-feira, Dino sustentou que a reforma da Previdência de 2019 já havia extinguido esse benefício da Constituição. O ministro também destacou que juízes não podem ter regras mais brandas que os outros servidores.
2: Nós temos um problema aqui de equivalência entre os poderes. No poder executivo, há o impeachment. Já houve impeachments, 2, muito recentemente. No poder legislativo, há a possibilidade de cassação de mandato. E no caso da magistratura, no sistema atual, o que acaba ocorrendo na prática é a aposentadoria. Ou seja, não há simetria entre os membros dos poderes nesse aspecto quando cometem um ato infracional gravíssimo. Esse juiz tem que ser punido? Claro. Ora, se a punição é uma aposentadoria compulsória, quem está suportando o ônus da punição dele? A sociedade. É a sociedade. A punição é para quem, afinal? Para o contribuinte.
1: Flávio Dino foi seguido integralmente no voto pelos ministros Cristiano Zanin, Alexandre Moraes e Carmen Lúcia. Nos últimos 20 anos, 126 magistrados foram aposentados compulsoriamente após se envolverem em escândalos. Pela nova tese jurídica fixada pela primeira turma, o Conselho Nacional de Justiça passa a ter o poder de aplicar a demissão imediata. Mas ficou definido que todas as decisões do CNJ sobre a perda de cargo de juízes terão de ser chanceladas e referendadas pelo plenário do Supremo Tribunal Federal. 4h22. O Conselho Nacional de Justiça e o Conselho Nacional do Ministério Público aprovaram a criação de um contra-cheque único e obrigatório para juízes, procuradores e promotores de todo o país. A partir de agora, estão proibidas as polêmicas folhas suplementares e complementares usadas para pagar bônus por fora, acima do teto de R$46 mil. A nova regra foi proposta e liderada pelo presidente do Supremo e do CNJ, ministro Luiz Edson Fachin. A norma acaba com a maquiagem ao padronizar o nome de todas as verbas indenizatórias e proibir qualquer novo penduricalho sem uma lei federal.
3: O que se paga com dinheiro público não pode se esconder em múltiplas folhas. E nesse sentido, o contra-cheque único permitirá uma maior transparência de todos os recebimentos e, ao mesmo tempo, fará com que o Poder Judiciário mostre efetivamente à sociedade aquilo que recebe pelos importantes serviços prestados ao povo brasileiro.
1: 4h23. Dois times brasileiros entram em campo hoje pela última rodada da fase de grupos da Libertadores. O Corinthians recebe o Platense da Argentina e o Fluminense joga contra o Deportivo La Guaira da Venezuela. Ontem, o Flamengo venceu o Cusco do Peru por 3-0 e pode confirmar a melhor campanha geral da Libertadores a depender dos resultados de hoje. O Mirassol perdeu para o Lanús por 1-0 e por isso se classificou

0: como o segundo no grupo. Pela Sul-Americana, o Santos venceu o Deportivo Cuenca do Equador por 3-0 e avançou para os playoffs. A situação é a mesma do Grêmio, ficou no 2-2 com o Montevideo City Torque do Uruguai. O São Paulo bateu o Boston River do Uruguai por 2-0, se classificou em primeiro lugar. Hoje o Vasco enfrenta o Barracas Central da Argentina. Outros três times brasileiros enfrentam clubes venezuelanos. O Atlético Mineiro joga contra o Puerto Cabello, Botafogo pega o Caracas e o Bragantino enfrenta o...
1: Carabobo!
0: 4:24. Espaço aberto aqui no CBN Madrugada para Cássia Godoy, Sardenberg e Merval Pereira.
2: Merval, estamos aqui fazendo referência a um pedaço da sua coluna de hoje e que trata da estratégia do Lula. Nas eleições anteriores, o Lula foi buscar votos no centro. Ele tem assegurado os votos da esquerda e foi buscar votos no centro. Mas agora a campanha, do jeito que está, é esquerda pura, né, Merval?
3: Eu acho um erro de estratégia dele, porque se ele começar a radicalizar muito a esquerda, ele vai dar razão aos bolsonaristas e ao pessoal de centro que tem dúvidas sobre ele, vai dar razão aos que temem que um último governo do PT, seja do Lula, né, seja um governo muito radicalizado à esquerda, para ele deixar uma marca de governo de esquerda. Então eu acho que isso não vai trazer voto para ele. Os votos da esquerda ele já tem. Talvez ele esteja convencido, diante do que aconteceu com o Flávio, de que o Flávio não tem condições mais de vencer a eleição. Ele quer que ele vá para o segundo turno ferido, para poder no segundo turno se impor. Mas e impor ideias de esquerda. Mas eu acho que ele está enganado. Eu acho que se for essa a ideia, ele vai ter problemas, porque a direita vai se unir em torno do candidato que for para o segundo turno. E se o candidato da esquerda, o Lula, confirmar os temores, pelo menos na retórica, de que é um sujeito, um candidato radicalizado à esquerda, ele vai unir as pessoas que não gostam desse tipo de política em torno do candidato da direita, que for para o segundo turno. E acho que vai ser o Flávio, de qualquer maneira, porque os outros não demonstraram condições de absorver a votação da direita. Então, eu acho que é um engano dele. Não vejo por que ele precisa fazer isso para ganhar a eleição. Ele já deu uma adiantada na frente do Flávio e muita gente de centro-direita abandonou o Flávio. Então, se ele apresentasse uma proposta intermediária, centrista, centro-esquerda, talvez, possivelmente, ele pegasse muitos eleitores que estavam tendendo a votar no Bolsonaro, contra o PT radical, que eles imaginam que seja um PT radical. Se o Lula confirmar que é mesmo, acho que ele perde voto e fortalece a direita.
2: O Lula, ele fez alianças com o centro, com o Centrão. No primeiro mandato dele, manteve a política de responsabilidade fiscal, e no segundo, parcialmente e tal. Será que ele não está agora assim fazendo uma especulação sobre as razões pessoais do Lula? Será que agora ele não está assim dizendo que o último mandato dele, agora eu vou fazer do meu jeito, vou fazer...
3: Eu acho que é por aí. Como você disse, no primeiro mandato ele fez tudo certo do ponto de vista da política fiscal que estava em vigor. E no segundo ele já afrouxou. E a Dilma achou que era de verdade e afrouxou mais ainda e quebrou o país. Mas, então eu acho que é por aí mesmo. Eu acho que o Lula quer mostrar que não se entregou para a direita, né? Não se entregou

5%. Mas ele, além de tudo, se ganhar a eleição, ele vai ter um Congresso completamente contra. Então vai ser um embate entre um governo de esquerda que não é mais flexível, não é? Contra um Congresso.

0: Espaço aberto aqui no CBN Madrugada para o Matheus de Souza.
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0: quarta-feira, 27 de maio de 2026. Durante a tentativa de venda do Banco Master pelo BRB, o banqueiro Daniel Vorcaro disse ao então presidente do Banco de Brasília, Paulo Henrique Costa, que ele estava sendo um gigante. As conversas fazem parte de diálogos extraídos pela PF e enviados ao STF. A TV Globo teve acesso aos trechos. As investigações apontam que Costa negociou pelo menos 6 imóveis de Vorcaro, dono do Banco Master, em troca de facilitar os negócios entre os dois bancos. Começa hoje o período de Copa do Mundo para a seleção brasileira. O elenco se apresenta na Granja Comari para fazer exames médicos e treinar pela primeira vez. Gabriel Magalhães, Martinelli e Marquinhos, finalistas da Champions League, são as ausências. A expectativa para avaliação médica de Neymar, o único convocado que vai se apresentar lesionado. Dois times brasileiros entraram em campo nesta terça-feira pela última rodada da fase de grupos da Copa Libertadores. O Flamengo venceu o Cusco do Peru por 3-0 no Maracanã e o Mirassol perdeu de 1-0 para o Lanús na Argentina. Pela Copa Sul-Americana, o Grêmio empatou em Porto Alegre com o Montevideo City Torque do Uruguai pelo placar de 2-2. O São Paulo venceu o Boston River, também do Uruguai, por 2-0 em casa, e o Santos ganhou contra o Deportivo Cuenca do Equador na Vila Belmiro por 3-0. Hoje, pela Libertadores, o Corinthians enfrenta o Platense da Argentina em São Paulo e o Fluminense joga no Rio contra o Deportivo La Guaira da Venezuela. Na Sul-Americana, é dia de Vasco contra a Barraca Central da Argentina. Três times brasileiros enfrentam clubes venezuelanos pela competição. O Atlético Mineiro joga contra o Puerto Cabello. O Botafogo pega o Caracas e o Bragantino enfrenta o Carabobo. No horário de Brasília, 4:32.
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1: Quatro e trinta e três.
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0: Muito bem, aqui no CBN Madrugada, espaço para aquele nosso papo semanal com o professor economista Gilberto Braga, sempre valorizando o seu bolso. Gilberto, muito bom dia, tudo bem por aí?
1: Bom dia, tudo tranquilo comigo e com você, Paulo Henrique Galvão.
0: Tudo ótimo, Gilberto. Hoje a gente tem três assuntos aqui. A gente vai dar uma passada aqui em cada um deles, né? Tem o desenrola, que já está aberto aí para o pessoal tentar negociar e conseguir os descontos usando o FGTS. Tem o Congresso Nacional discutindo redução da carga de trabalho, fim da escala 6x1. E tem a aproximação aí do final do prazo para entrega do imposto de renda. Você quer começar por onde, Gilberto?
1: Você escolhe, meu chefe.
0: Ah, vamos pelo fim então aqui, né? Começar com o imposto de renda, porque o pessoal tem aí mais alguns dias.

0: só, né? Até o dia 29, né? Hoje é quarta-feira, 27. Então até sexta-feira, 11:59. Sábado, dançou, né? Tem que mandar até o final da sexta, é isso, né?
1: É, a ideia é essa, né? Você já fez a sua?
0: Não só já fiz, meu caro Gilberto Braga, já estou quase com a minha restituição no bolso, né? Porque vai Opa. Sair agora no final dessa semana, né?
1: Esse cara é sortudo, né? Pô, o cara ganha bem e ainda recebe dinheiro de volta.
0: Você vê que coisa, né? Eu entrei no primeiro lote de restituição, acho que pela primeira vez na história, porque normalmente eu recebo no segundo lote, mas é que o governo mudou o esquema agora, né? Mandou um primeiro lote aí extraordinário, né?
1: É parrudo, né? Então a gente precisa lembrar que os lotes são mais rápidos, por assim dizer, né? E quem indicar, e já é uma característica desse ano, que tem a conta Pix para receber a restituição, recebe na frente, né?
0: Isso.
1: Então, sendo que o Pix tem que ser o CPF, né? Ou seja, estamos falando de Receita Federal, tem que ser o CPF, não vai ser o e-mail ou qualquer outra forma de telefone celular. Então, quem tem CPF recebe na frente. E já saiu
0: meu
1: lote,
0: caso,
1: né? Só não caiu na conta, né? Vai cair sexta-feira, né?
0: Exatamente. Agora, para quem não entregou ainda, Gilberto, aquelas orientações assim para não ter problema lá na frente, né?
1: A gente tem tido uma quantidade muito grande de informações que tem dado alguns problemas na declaração pré-preenchida, né? E uma das dificuldades que as pessoas estão tendo tem a ver com as declarações de despesas médicas para quem faz o formulário completo. Isso porque recentemente mudou esse controle, né? Então, quando você vai ao médico, vai fazer um exame ou qualquer coisa assim, então você pegava aquele recibo e você declarava o recibo, né? Agora, tudo isso é feito automaticamente, ou seja, quando emite lá a nota fiscal do profissional de saúde, esse profissional, ele já informa para a Receita Federal quem é o beneficiário da despesa médica. Então há um repasse imediato e é essa informação que tem aparecido lá na hora de você preencher a declaração, Galvão.
0: Sim, não.
1: Só que muita gente está errando. Por quê? Porque os médicos, pessoas físicas, né? Aparentemente o pessoal da área de humanas não é o pessoal afeto a fazer conta direito, né? O pessoal tem errado bastante na hora de fazer a informação para a Receita Federal. Então, aquilo que você pagou, que está no seu recibo, não corresponde necessariamente àquilo que está na declaração pré-preenchida. Então, tem que conferir linha a linha, item a item, despesa a despesa, sobretudo em todas as deduções de aceitas da área médica. Tem dado muito problema.
0: Você sabe que, bom, eu passei por alguns procedimentos médicos aí no ano passado e exatamente por isso que eu vou ter uma boa restituição. E no meu caso, Gilberto, eu sempre falo isso aqui, né? A gente já tem conversado muito, todo ano a gente fala sobre receita, a declaração, claro. E para mim, assim, tem sido muito fácil fazer declaração do imposto de renda, né? Por isso que eu realmente incentivo o pessoal que tem medo do leão, né? Para enfrentar, porque agora, com essa declaração pré-preenchida, ela vem praticamente pronta. Quando você baixa ali no computador o programa e abre, já tá lá o resultado de quanto você tem que pagar, quanto que você vai receber. Obviamente, como você destacou aqui, tem que dar uma olhada lá para ver se tem alguma discrepância tal, mas eu posso dizer, a minha experiência pessoal é muito boa, porque desse ano, ano passado, praticamente tudo já estava lá, correto, os dados corretos, então não teve problema nenhum.
1: Sendo que para quem está chegando agora, está perdido, não sabe por onde começar, você entrando baixando o programa da Receita Federal, aí quando você baixar o programa e der o começo lá para abrir a declaração, ele vai te dar a opção de baixar a declaração pré-preenchida. E onde é que você vai encontrar isso? No próprio site da Receita Federal, você tem o link para o gov.br. Então, você precisa ter a conta gov.br.
0: Sim.
1: E a partir daí, você vai fazer a conexão entre uma coisa...

0: e outro. E aí tudo aquilo que é informação de fonte pagadora que já faz paralelamente a informação para a Receita Federal vai aparecer ali, ou seja, quanto o patrão te pagou, quanto foi você descontou de IR na fonte, então as informações bancárias, é só conferir. E para quem não tem nada muito complicado, basicamente, como você disse, já tem ali tudo praticamente pronto, então é só conferir, dar ok e transmitir. Sendo que se perder o prazo, você já tem uma multa de R$165,74 para quem não tem imposto para pagar. E quem tem imposto para pagar, essa multa pode chegar a partir desse valor a 20% daquilo que você deve de imposto. Ou seja, o valor vai crescendo a 1% ao mês mais atualização com base na Selic, até o limite de 20% do imposto devido. Então, se não tiver tempo de fazer, entrega com a melhor condição que você tiver e depois faz o que a gente chama de correção, né? Faz Sim. uma declaração retificadora, Galvão.
1: Sim.
0: Bom, vamos passar. Qual é o erro mais comum antes da gente passar
1: o erro mais comum? Deixa eu ver. Esquecer de colocar alguma fonte pagadora ou não? Quem tem mais de uma, é isso?
0: É isso, com a declaração pré-preenchida, mas ocorre com menos frequência. O erro mais comum são as pessoas que utilizam teclado americano. Você acredita nisso? Por quê? Porque o teclado americano, quando você vai digitar o valor, aquilo que é ponto vira vírgula e o que é vírgula vira ponto.
1: Nossa.
0: Então, aí você vai colocar, por exemplo, um valor de R$100, e aí se você coloca vírgula em vez de ponto, vira R$10.000. Então é muito comum, porque tem muita gente que compra equipamento importado, ou tem no seu computador, né? Em vez de usar o padrão em português, usa o padrão em inglês para ter acesso a programas e softwares. E aí, na hora de preencher os valores do imposto de renda, você não transfere aquilo, não converte para o português. E aí você pode errar, e a coisa mais comum é o erro no valor por conta de falha de preenchimento, por confusão.
1: Olha.
0: Lembrando que aqui pra gente, a gente usa a vírgula para separar o centavo do real, né?
1: Sim.
0: E o americano faz o contrário.
1: É verdade. Bom, vamos passar pro nosso segundo assunto, caminhando lá, avançando no Congresso Nacional, a PEC, né? Proposta de emenda constitucional que vai reduzir a carga de trabalho, uma ideia aí de acabar com a escala 6x1, e pelo que a gente está vendo, né, Gilberto, o pessoal está conseguindo encontrar ali um meio termo, prevendo mudanças gradativas, que acho que é o ideal, não é?
0: Na verdade, existe uma situação de um acordo aí entre o governo executivo e o Congresso, mais especificamente com a Câmara dos Deputados, para que o projeto vá desse jeito. Agora, é um ano de eleição, é um ano difícil, existe muita crítica se isso é para valer, se pode ser feito da maneira como está sendo proposto, ou seja, a regra de transição é muito curta, muito rápida, e até que ponto isso, de fato, em vez de trazer benefício, vai trazer aumento de preço, aumento por conta do aumento de custo para a população brasileira. Então, é uma medida, do ponto de vista dos trabalhadores que serão afetados, é uma medida bacana, é uma medida interessante. Muitos países já têm essa jornada bastante parecida com o que está sendo proposto, mas também, por outro lado, existe uma questão que é uma questão da produtividade, ou seja, a maioria dos países que já fez essa redução de quantidade de horas são países normalmente desenvolvidos, que têm uma característica populacional diferente e que têm uma produtividade maior do que a brasileira. Então, quando fizeram isso, fizeram porque investiram em tecnologia e você tinha uma produtividade que te permitia reduzir essa quantidade de horas trabalhadas sem que isso representasse um impacto de custo para a população. Aqui no Brasil, a gente tem uma economia que tem o que a gente chama de mão de obra intensiva e baixa tecnologia e, portanto, baixa produtividade. Então, independentemente do que está sendo discutido, do ponto de vista econômico, a implantação dessa jornada mais curta, ela representa aumento de custo para o produtor, seja empresário, seja

0: produtor rural, quem quer que seja. Então, de alguma maneira, isso tem o risco de ser repassado para o custo e, de alguma forma, embora vá beneficiar muitos trabalhadores, isso acaba que alguém vai ter que pagar a conta, Galvão.
1: Então, e essa é a pergunta de US$1 milhão, né? Quem é que vai pagar essa conta, né? Porque a gente tem algumas alternativas, né? Que vai haver, né, aumento de custo de produção, você já destacou aqui, né? Não há dúvida nenhuma. Então, o que pode acontecer? Os produtos podem ficar mais caros, aí gera inflação, você acha que existe possibilidade de demissões a partir dessa mudança? Ou essa flexibilidade que a legislação deve prever vai permitir que haja uma adequação, hein, Gilberto?
0: Eu acho que a regra de transição está muito rápida, né? Então, diante disso, é inevitável que exista aumento de custo e, dependendo da cadeia produtiva, você pode ter um impacto de demissão, sim, porque tem produtos que a gente chama que são elásticos, ou seja, eles são muito sensíveis ao preço. Então, se você repassa por preço, aquele produto que fica mais caro, o povo para de comprar. E aí o produtor acaba que tem que cortar custo e a mão de obra vai ser um dos fatores que ele vai acabar economizando para tentar ajustar o novo nível de preço e de oferta. Então, esse risco existe. A maneira de fazer isso com menos sofrimento, ou que de alguma maneira a gente possa dizer que vai trazer menos impacto, é fazer essa transição por um período mais longo, na minha opinião. Porque da maneira muito curta, como está sendo previsto, em 2 anos aproximadamente, a gente vai ter esse custo, evidentemente, vai ter que ser repassado para o produtor final, ou seja, o preço vai aumentar e a população vai sentir, e existe um risco de desemprego pontual.
1: Na verdade, acho que é até bem menos do que 2 anos, né, Gilberto? Porque eles estão dando 60 dias para baixar de 44 para 42 e depois 12 meses para baixar para 40. Então, na verdade, são 14 meses, né? Um pouco mais de um ano, né?
0: Realmente exatamente. É muito pouco, né? Em menos de 2 anos você teria a regra para a economia brasileira. Agora, é muito bom para quem vai ser afetado. Para isso, o pessoal que trabalha em supermercado, trabalha em restaurante, bares e etc., que tem uma jornada mais pesada. E, de fato, isso ajuda bastante. Ninguém é contra que o trabalhador seja bem remunerado, né? Então, o que, obviamente, só para a gente lembrar, né, não existe possibilidade de redução do salarial, né, então você diminui a quantidade de horas sem diminuir o salário, então de alguma maneira a produtividade pesa. Esse que é o ponto da discussão.
1: Gilberto, a gente tem mais 2 minutinhos aqui para a gente fechar. Começou a valer já o desenrola, mas tem muita gente enrolada e o aplicativo ali tem fila de espera, né, no aplicativo do FGTS para usar o fundo para reduzir dívida, né?
0: Está dando muito problema, parece que tem uma fila, né? E por ordem de chegada, e essa fila para uso do fundo tem ali também uma conta, né? O governo tem que fazer todas as verificações dentro do sistema para ver se o trabalhador de fato tem o saldo que ele pretende usar, mas teoricamente está sendo atendido em ordem cronológica, né? E o governo destinou 8 bilhões e 200 milhões nessa primeira etapa, e existe um risco, um medo de que esse valor seja atingido rapidamente. Se for atingido, depois o governo vai ter que ver como é que ele vai fazer. Por quê? Porque existe aí uma ideia de que se você utilizar mais do que isso, está sendo previsto, dos 8 bilhões e 200, você pode ter um desequilíbrio dentro do sistema como um todo e vai faltar dinheiro para as outras finalidades do FGTS, como casa própria, pagamento de indenização. Então, o governo está assustado com a grande procura que está tendo no FGTS. E a gente ainda não chegou para os adimplentes, né? São só para os inadimplentes, ou seja, para quem de fato está devendo.
1: Muito bem, professor e economista Gilberto Braga, sempre valorizando o seu bolso aqui no CBN Madrugada. Gilberto, mais uma vez, muito obrigado, uma ótima semana para você e até a próxima, hein?
0: Um abraço a todos e até semana que vem.

0: 12 minutos agora para 5, nós vamos abrir espaço agora para a Isa Morena, tem os números da violência no país, queda na taxa de homicídios.
1: O Brasil atingiu em 2024 a menor taxa de homicídios da série histórica iniciada em 2014, com 42.590 casos registrados no ano. Isso representa uma taxa de 20,1 mortes por 100 mil habitantes. Os números apontam uma queda de 7,4% na comparação com o ano anterior. Os dados fazem parte do Atlas da Violência 2026, divulgado nesta terça-feira pelo Instituto de Pesquisa Econômica Aplicada em parceria com o Fórum Brasileiro de Segurança Pública. A tendência de queda também foi vista no recorte de gênero. Houve o menor número de homicídios de mulheres em uma década. Segundo o estudo, em 2024, 3.642 mulheres foram assassinadas no país, uma queda de 6,7% em relação a 2023. Por outro lado, o Atlas faz um alerta para um problema que pode esconder parte da violência no país: o aumento dos chamados homicídios ocultos. São mortes violentas que o Estado não consegue identificar se foram causadas por acidente, suicídio ou homicídio e acabam registradas com causa indeterminada. Em 2024, foram mais de 7 mil homicídios ocultos, praticamente o dobro dos 3.755 estimados no ano anterior. O número representa uma forte alta de 88,6% e corresponde a pouco mais de 14% dos homicídios estimados no Brasil. Daniel Cerqueira, coordenador da pesquisa, explica os motivos para a ausência da causa de morte nestes casos.
2: Existem duas bases de dados que permitem analisar as mortes violentas no Brasil, os dados da polícia e os dados da saúde. Quando alguma pessoa morre de morte violenta, por lei, o médico legista tem que expedir a declaração de óbito. Só que ao fazer a declaração de óbito, muitas vezes o médico legista não sabe se aquela pessoa foi vítima de homicídio, suicídio ou acidente e deixa o campo em branco. A Secretaria de Saúde, portanto, procura informações complementares junto às polícias. Só que muitas vezes não há esse compartilhamento de informação ou algumas vezes também a própria polícia não sabe o que aconteceu.
1: Além dos dados de violência urbana, as mortes no trânsito no país aumentaram mais de 16% entre 2019 e 2024. O número de vítimas anuais passou de 31 mil para mais de 37 mil mortes no período. O principal fator, segundo o relatório, foi o avanço das ocorrências com motocicletas. De acordo com o Atlas, os números dispararam com a expansão da economia de aplicativos, que consolidou a moto como instrumento de trabalho e sobrevivência. Com colaboração de Matheus Carreira, do Rio de Janeiro, Isa Morena.
0: 4:52. Pois é, violência, por mais que os números, alguns números mostrem uma redução, a percepção de segurança ou de insegurança, infelizmente, é muito presente na vida de brasileiras e brasileiros. E a gente vai fechar com uma reportagem aqui da Desirê Miranda, de Minas Gerais, que mostra que muitas vezes, para algumas pessoas, que assusta mesmo, viu, Ricardo Garcia, ouvintes aqui do CBN Madrugada, são calçadas mal cuidadas.
3: 42,7% dos idosos brasileiros que vivem em áreas urbanas relatam medo de cair por causa de defeitos em calçadas, passeios ou vias públicas próximas de casa. O percentual expõe um problema estrutural que afeta diretamente a mobilidade, autonomia e participação social. Entre as mulheres idosas, esse índice chega a 50,5%, enquanto entre os homens é de 31,9%. A preocupação também aumenta com a idade, atinge 35,2% das pessoas entre 60 e 69 anos e sobe para 47,1% entre 70 e 79 anos, alcançando 63,1% entre aquelas com 80 anos ou mais. Os dados fazem parte do estudo longitudinal da saúde dos idosos brasileiros, realizado pela Fiocruz Minas em parceria com a Universidade Federal de Minas Gerais, divulgada nesta terça-feira. A pesquisa considerou quais fatores urbanos, sociais e estruturais têm papel decisivo na qualidade de vida da população idosa. O levantamento apontou ainda que mais de 12% dos idosos brasileiros consideram a vizinhança onde vivem muito insegura em relação

0: a violência e criminalidade. A porcentagem representa aproximadamente 3 milhões e 800 mil pessoas idosas vivendo em contextos marcados pelo medo e pela vulnerabilidade social. A percepção aparece de forma relativamente homogênea entre homens e mulheres e entre diferentes faixas etárias. E de acordo com a Fiocruz, indica que a violência urbana é um problema transversal e disseminado, com impacto direto sobre a qualidade de vida, a saúde mental e a circulação social dessa população. Segundo a pesquisadora da Fiocruz, coordenadora do estudo, Maria Fernanda Lima Costa, as barreiras fazem com que os idosos tenham cada vez mais dificuldades de conviver com outras pessoas.
1: Você sair de casa, você precisa caminhar. Para isso, você precisa de passeio. Então, é muito difícil uma solução individual disso aí. É muito difícil. A questão de considerar a violência muito importante, o que isso pode resultar é um negócio muito sério, que é o isolamento do idoso. Ele tem dificuldade para sair de casa, ele tem dificuldade, tem medo da violência, e isso dificulta muito a interação social do idoso, que é um dos aspectos mais importantes para a promoção do envelhecimento saudável.
0: Os dados também revelam fragilidades importantes na rede de apoio. Entre os idosos que apresentam dificuldades para realizar uma ou mais atividades da vida diária, apenas 37,9% recebem ajuda para realizar essas atividades. Essa proporção aumenta gradualmente com a idade. Entre aqueles com 60 anos, 24,1% recebem ajuda. Os de 80 anos ou mais somam 55,4%. Outro destaque da pesquisa é o papel central do Sistema Único de Saúde como principal base de cuidado para a população idosa brasileira. Cerca de 2/3 das pessoas com 60 anos ou mais têm o SUS como única fonte de atenção à saúde. A cobertura é semelhante entre homens e mulheres e sofre apenas discreta redução nas faixas etárias mais elevadas. De Belo Horizonte, Desirê Miranda.
2: Muito bem, 4h56, agradecer demais a sua companhia aqui no CBN Madrugada. Muito obrigado ao João Fernando, Samantha Smith, Roberto NY, pessoal aqui no YouTube, via WhatsApp 11 999 11 9981, Silvana Augusto. Obrigado, Silvana, pela mensagem de Marília, no interior de São Paulo. Dirceu Freitas, de Sorocaba, também interior paulista. Antônio Carlos, de Juiz de Fora, Minas Gerais. E muitíssimo obrigado a você que participa também por e-mail, pessoal que entra no site, digita lá, fale com âncora, o Romero Fernandes, da Praia do Janga, paulista, Pernambuco, Gaston Droguê, direto de Araçatuba, muitíssimo obrigado. Você também que participa aqui via Instagram, dá para interagir aqui com a gente via Instagram, na rede social, no @phcgalvão, repetindo, @phcgalvão. Vânio Silva tá por aqui, de Conselheiro Lafayette, Minas Gerais, e muitíssimo obrigado também ao nosso ouvinte Leopoldo Veloso Júnior, de Lajedo, Pernambuco, também interagindo via Instagram no @phcgalvão. Muitíssimo obrigado. 4h57, ponto final na edição de hoje aqui do CBN Madrugada. A produção do Luiz Delboni, trabalhos técnicos comigo aqui, Ricardo Garcia.
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2: Vem aí o Matheus de Souza com o repórter CBN. E na sequência, no CBN Primeiras Notícias, Frederico Goulart. Mais uma vez agradeço muito a sua companhia, que você tenha uma excelente quarta-feira. Meia-noite estaremos aqui, hein? Eu espero você. Tchau.
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Quarta-feira, 27 de maio de 2026. O vazamento de dados de segurados do INSS atingiu 2 milhões e 800 mil CPFs. A informação é da Dataprev, empresa estatal responsável pelo gerenciamento dos dados de aposentados e pensionistas. 98% dos vazamentos pertenciam a pessoas já falecidas. Um mesmo CPF foi consultado mais de uma vez e, além disso, cerca de 52 mil pessoas vivas.

0: pessoas tiveram a data de nascimento exposta. O incidente de segurança aconteceu em abril e veio a público na última semana. O governo da Alemanha avalia aumentar os impostos para adultos sem filhos do país. A medida seria tomada para tentar sanar o rombo no auxílio invalidez pago a quem precisa de cuidados permanentes, como idosos e doentes crônicos. Até o fim de 2028, o Ministério da Saúde alemão projeta um déficit total de mais de 22 bilhões de euros, quase 132 bilhões de reais no caixa do programa. Na Alemanha, um em cada cinco habitantes tem idade superior a 67 anos. A Força Espacial dos Estados Unidos fechou um acordo com a SpaceX do bilionário Elon Musk para construir uma rede de satélites militares. O contrato é de cerca de 2 bilhões e 300 milhões de dólares e prevê um sistema de satélites de órbita baixa conectados entre si. A rede deve permitir a troca rápida e estável de dados para as Forças Armadas norte-americanas. O objetivo é conectar sensores militares e plataformas de armas em todo o mundo. No horário de Brasília, 5 horas.
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1: Olá, bom dia. Está no ar o CBN Primeiras Notícias, a edição dessa quarta-feira, dia 27 de maio de 2026, está começando agora e a gente acorda o Brasil inteiro aqui pela CBN nas ondas do rádio, no aplicativo YouTube Globoplay com imagens. Você que está pulando da cama, se informando sobre os principais assuntos do dia, também participa. O canal está aberto agora lá no chat do YouTube. Dá o seu joinha, curte, compartilha a nossa transmissão e também comenta lá pela caixa de mensagens ali do lado direito. Também tem o nosso WhatsApp, 21 997 64 2381, 997 64 2381. Ana Luísa Barreto, ela voltou. Tudo bem com você? Bom dia.
2: Bom dia, Frederico Goulart. Bom dia também para os nossos ouvintes. Estava morrendo de saudade. Feliz de estar de volta.
1: Mas também.
2: Tirei uns diazinhos aí para cuidar de questões pessoais, cuidar de mim, mas agora vamos para frente, que atrás vem gente, né, Fred?
1: Vamos. Agora todo mundo cuida de todo mundo aqui no Brasil.
2: Isso.
1: Né? Aliás, hoje é um dia de comeback aqui no Primeiras Notícias. Reginaldo Pires também na nossa mesa de som.
2: Que isso?
1: De quanto tempo que ele aparece aqui?
2: Deve ter aí.
1: Tem pão que o Reginaldo não tá.
2: Eu acho aqui. Que na época que Reginaldo, na verdade, Reginaldo Pires, estava no controle como DJ, a gente ainda tinha governador, Fred. Que isso?
1: Pois é, Rio de Janeiro ainda tinha alguém no comando.
2: Faz tempo.
1: Nosso Reginaldo tá aqui por um período curto, Reginaldo. Ah, ele tá. Ele é turista. Tá cada hora num lugar aqui, né?
2: É.
1: Na
2: rádio.
1: Olha só, Ana Luísa Barreto.
2: Frederico,
1: fala aí com seus ouvintes que estavam com saudades, perguntando: cadê ela? Cadê ela? Cadê
2: eu fiquei
1: ela?
2: Sabendo aqui no chat do YouTube, a Helene já tá por aqui. Inclusive, Helene que mudou a foto de perfil dela no chat do YouTube. Eu presto atenção em vocês, tá? Mandando bom dia pra gente, seus lindos. O Osmar também. Do Recife, Ataíde de Jacareí, São Paulo, Valdemir, São José do Rio Preto, já aqui ouvindo a gente, Franklin de Contagem, Minas Gerais, agora 17 graus. Ana Luísa Barreto, adorável, generosidade sua. Vamos nessa, Fred?
1: Vamos nessa. E você continua participando aí até às 6 da manhã, porque temos o Primeiras Notícias inteirinho para entregar para os nossos ouvintes nesse dia especial, né? Dia especial, sempre é um dia especial, tá
2: sempre.
1: Aqui com os nossos ouvintes. Mas hoje tem, ó, pra quem gosta de Copa do Mundo, hoje a seleção brasileira vai se apresentar pra Copa do Mundo, tá?
2: Todos os olhos em Terezópolis.
1: Teresópolis.
2: Brasil!
1: É, rapaz. Que isso?

0: festa junina, as festas juninas que queimam a largada antes de junho, né?
1: Inclusive, semana que vem, segunda-feira, estarei aqui trajada de festa junina.
0: Eu já tô hoje aqui, percebeu? Meu look xadrez.
1: É uma boa forma de chamar nosso ouvinte para nos assistir no YouTube para ver o look de Frederico Goulart já.
0: Corre lá então. Ana Luísa, vamos direto pros três assuntos do dia. Os três assuntos que vão repercutir aí nas próximas horas. O Supremo vetando a aposentadoria compulsória como punição para magistrados. Hoje a gente pode ter um dia decisivo lá na comissão especial que trata do fim da escala 6x1. A votação está programada para acontecer nessa quarta-feira e depois vai para o plenário. E vamos trazer os detalhes. Você falou aí do Rio sem governador, né? Cláudio Castro, ex-governador, foi alvo ontem mais uma vez no intervalo ali de 11 dias.
1: Foi.
0: Segunda vez que ele é alvo da Polícia Federal. Toque, toque, toque, né?
1: Pois é, na porta dele. Tem uma pausa no PN, ele tava sendo alvo de operação, eu voltei pro PN, ele também estava sendo alvo.
0: E agora as investigações apontam vínculo pessoal estreito com quem?
1: Daniel Vorcaro.
0: Sempre ele. Vamos começar. CBN Primeiras Notícias está no ar.
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0: O Supremo Tribunal Federal acabou com a aposentadoria compulsória remunerada como punição máxima para juízes que cometem faltas graves. Em decisão unânime, os magistrados determinaram que, a partir de agora, o juiz que cometer crimes ou infrações disciplinares gravíssimas perderá o cargo e o salário de forma definitiva. A medida sepulta a antiga punição, que era alvo de duras críticas da sociedade, por ser considerada na prática um prêmio vitalício bancado com dinheiro público. Vamos a Brasília com Igor Cardim.
3: Oi, Fred. Por unanimidade, a primeira turma do Supremo Tribunal Federal decidiu nesta terça-feira acabar com a aposentadoria compulsória remunerada como punição máxima aplicada a magistrados. Os ministros acompanharam o voto do relator Flávio Dino e rejeitaram um recurso apresentado pela Procuradoria-Geral da República. Com a decisão, o Conselho Nacional de Justiça deverá aplicar a perda do cargo e do salário como punição mais grave em casos disciplinares. A medida vale para juízes e ministros de todos os tribunais do país, com exceção dos integrantes do STF. Antes, a aposentadoria compulsória afastava o magistrado da função, mas mantinha o pagamento proporcional ao tempo de serviço. De acordo com o ministro Flávio Dino, a aposentadoria compulsória como sanção disciplinar não tem mais respaldo jurídico e destacou que os magistrados envolvidos em infrações disciplinares graves não podem continuar recebendo a remuneração que é custeada pelo poder público.
4: A meu ver, na minha perspectiva, nós estamos aqui tratando de uma situação em que infrações graves devem merecer punições que não sejam transferidas à sociedade e que tenham a nota da reprovabilidade.
3: Nos últimos 20 anos, 126 magistrados foram aposentados compulsoriamente como punição por envolvimento em vendas de sentenças, assédio moral e sexual e favorecimento indevido a integrantes de facções criminosas. O caso analisado pelo Supremo teve origem em uma ação movida por um juiz afastado do Tribunal de Justiça do Rio de Janeiro, aposentado compulsoriamente quando o CNJ apontou irregularidades como favorecimento político, decisões em benefício de milicianos e interferência em processos envolvendo policiais militares. Procuradas pela reportagem, as associações que representam os juízes e magistrados federais não se posicionaram após a decisão do STF. Fred.
0: E ontem ainda, o Conselho Nacional de Justiça e o Conselho Nacional do Ministério Público aprovaram a criação de um contra-cheque único e obrigatório para juízes, procuradores e promotores de todo o país. A partir de agora, estão proibidas as polêmicas folhas suplementares e complementares usadas para pagar bônus por fora, acima do teto de R$ 46 mil. A nova regra foi proposta e liderada pelo presidente do Supremo e do CNJ, ministro Luiz Edson Fachin. Empresários querem travar no Senado a votação da PEC que prevê o fim da escala 6x1 e a redução da jornada para 40 horas. A proposta deve ser votada hoje na comissão especial da Câmara e amanhã em plenário. Certos de

0: Que a PEC vai passar na Câmara, os empresários já se adiantaram e foram ao Senado para tentar impedir a votação do texto. Voltamos a Brasília, agora com Larissa Lopes.
1: Com o avanço da PEC, que põe fim à escala 6x1 na Câmara dos Deputados, empresários do setor produtivo se reuniram com Davi Alcolumbre para pedir que a tramitação no Senado ocorra somente após as eleições. O texto deve ser aprovado na comissão especial e no plenário já nesta semana, para então seguir para o Senado. O presidente da Federação das Indústrias do Estado de São Paulo, Paulo Scaff, reclamou da pressa e da falta de debate em torno do assunto.
2: Aqui se vê a indústria, o comércio, a agricultura, os bares e restaurantes, os serviços, shopping centers, enfim, uma representatividade de todas as regiões do Brasil, de uma forma, vamos dizer, bem sensata, equilibrada e preocupada da forma soldada e irresponsável que está sendo tocado isso, que foi tocado isso no, na Câmara dos Deputados. A nossa esperança e queremos acreditar que no Senado o caminho será trilhado de uma forma diferente, com mais serenidade, com mais responsabilidade.
1: Scaff ainda afirmou que a mudança afetará a competitividade das empresas. Segundo ele, o Brasil já perdeu 500 empresas para o Paraguai, onde a carga de trabalho é de 48 horas semanais. Já o presidente da Confederação Nacional da Indústria, Ricardo Alban, criticou o início da transição em 60 dias após a promulgação da PEC e afirmou que a mudança terá como reflexo o aumento dos preços após as eleições.
3: Qual é a empresa de pequeno, médio porte que vai suprir de funcionários, que vai ter capacidade de melhorar seu rendimento, sua produtividade em 60, 90 dias? Nenhuma. Sem sonho, nenhuma. O que é que vai acontecer? Antes das eleições, na véspera das eleições, com o fato de que foi reduzida a carga horária e ato contínuo, 2, 3 meses depois, após as eleições, os novos preços de repasse do custo vão estar nas prateleiras ou nos serviços. Vamos fazer um grande equívoco junto a todos os consumidores e trabalhadores.
1: Segundo o parlamento, que participaram do encontro nesta terça-feira, Alcolumbre teria concordado em discutir o tema de forma mais aprofundada, mas não se comprometeu com um calendário de votação.
0: O STF apontou ontem uma relação de proximidade entre o ex-governador do Rio, Cláudio Castro, e o banqueiro Daniel Vorcaro. Conversas entre os dois teriam viabilizado a captação de um total de quase 3 bilhões de reais em investimentos do Rio Previdência no Banco Master. As mensagens foram interceptadas pela Polícia Federal após análise no celular do ex-banqueiro. Castro foi mais uma vez alvo de mandado de busca e apreensão. Quem tem os detalhes é a repórter Júlia Viana.
4: O ministro André Mendonça, do Supremo Tribunal Federal, afirmou que há um vínculo pessoal estreito entre o ex-governador do Rio, Cláudio Castro, e o banqueiro Daniel Vorcaro. Na decisão que fundamentou a nova etapa de buscas realizadas nesta terça-feira, Mendonça apontou ainda que a relação passou do contato institucional para indícios de tratativas ilícitas. Segundo o documento, as conversas teriam ajudado a viabilizar a captação de quase 3.691 milhões de reais em investimentos do Rio Previdência no Banco Master. O ministro destacou também que há coincidência temporal entre encontros de Castro com Vorcaro e os aportes financeiros. A investigação começou após a análise do telefone do banqueiro, apreendido em uma fase anterior da Operação Compliance Zero. Mensagens no aparelho indicam que parte dos investimentos bilionários dependia de alinhamento político com o ex-governador. Para o ministro, há indícios de esquema amplo, estável e bem estruturado de corrupção e lavagem de dinheiro. A defesa do ex-governador, no entanto, nega qualquer relação pessoal indevida entre eles e afirma que os contatos entre ambos aconteceram em agendas oficiais e institucionais. De acordo com o advogado Carlo Luccioni, Castro jamais integrou qualquer comitê de investimentos do Rio Previdência e cobrou por acesso aos autos do processo na íntegra.
5: Foi apreendido um celular. Na verdade, dois, um antigo, um tinha uso e um que ele adquiriu depois da outra busca que foi há cerca de 10 dias atrás. Tal qual a outra operação, isso para nós foi uma surpresa. Nós não conseguimos entender ainda que tipo de envolvimento podem ter atribuído a ele. Da outra vez também foi o mesma coisa, nós buscamos entender tudo o que estava acontecendo para tomar então as nossas providências. Mas eu vejo isso tudo nesse momento aí que nós estamos passando de eleições e tudo. Minha opinião é que isso é muito político também.
4: No apartamento de Cláudio Castro, os agentes apreenderam dois celulares.

0: Segundo a defesa do ex-governador. Um dos aparelhos era funcional e teria sido comprado há pouco tempo, já que o celular anterior do ex-governador foi apreendido durante a operação que investiga suspeitas envolvendo a Refite. Além de Castro, outras 5 pessoas e 2 empresas foram alvos de buscas e apreensões autorizadas pelo STF nesta terça. As investigações continuam sob sigilo. O Banco Master nega irregularidades.
1: E depois de mergulhar numa crise por também ter seu vínculo estreito com Daniel Vorcaro revelado, o presidenciável do PL, Flávio Bolsonaro, tentou ontem emplacar uma agenda positiva ao posar para uma foto com o presidente dos Estados Unidos, Donald Trump, no Salão Oval da Casa Branca. Até agora, Trump não fez qualquer comentário público sobre o encontro com o senador. A imagem deve ser usada para tentar conter o desgaste político provocado pelos repasses milionários de Vorcaro para o suposto financiamento do filme Dark Horse, sobre o ex-presidente Jair Bolsonaro. Agora, pelo horário de Brasília, 5:16.
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0: Bom dia a você, ouvinte da Rádio CBN aqui em São Paulo. Aqui quem fala é o Matheus de Souza, trazendo a notícia de que o ministro Cristiano Zanin, do Supremo Tribunal Federal, pediu vista e suspendeu o julgamento sobre o programa de escolas cívico-militares do Estado de São Paulo. Com a decisão, Zanin terá até 90 dias para devolver o processo para continuidade do julgamento, embora outros ministros ainda possam antecipar os votos nesse período. Até agora, apenas o relator do caso, o ministro Gilmar Mendes, apresentou voto. Ele defendeu a constitucionalidade do modelo, adotado pelo governo paulista, mas impôs uma série de restrições ao funcionamento das unidades. No voto, Mendes afirmou que as escolas continuam sendo instituições civis e que policiais militares da reserva não podem ministrar aulas, ficando restritos a atividades extracurriculares, de organização ou de segurança. O ministro também proibiu a exaltação de símbolos e hinos militares dentro das escolas e determinou que regras de aparência e uniformização respeitem manifestações culturais e religiosas dos estudantes. Outro trecho do voto considera inconstitucional a parte da lei que prevê pagamento aos policiais participantes do programa sem estimativa prévia de impacto orçamentário. As ações que questionam o modelo foram apresentadas pelo PSOL e pelo PT contra a lei sancionada pelo governador Tarcísio de Freitas. São 5:17.
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2: Vamos para a agenda do dia. O que vai acontecer hoje, quarta-feira, 27 de maio? Os assuntos que terão desdobramentos nas próximas horas com cobertura aqui da CBN. Atenção especial voltada para a Comissão de Constituição e Justiça do Senado, que hoje deve votar a PEC que amplia a autonomia financeira e orçamentária do Banco Central. A proposta retira o Banco Central do orçamento da União e permite que a instituição administre os próprios recursos, incluindo gasto com pessoal, investimento, sem depender diretamente do caixa do governo federal. O texto também prevê que o Banco Central deixe de seguir as regras do arcabouço fiscal, embora continue submetido à fiscalização do Senado. A gente já fica atento a essa votação na CCJ do Senado. Na CCJ da Câmara dos Deputados, hoje também é um dia importante, porque os parlamentares podem votar a proposta que reduz a maioridade penal de 18 para 16 anos. A PEC, apresentada originalmente em 2015, também altera a idade mínima para cargos eletivos e torna o voto obrigatório a partir dos 16 anos. Se aprovada na CCJ, a proposta ainda vai ter que passar pela comissão especial, pelo plenário da Câmara e depois vai tramitar no Senado. Estamos também de olho nas repercussões relacionadas ao vazamento de dados de segurados do INSS, que atingiu 2 milhões

0: de 800 mil CPFs. A informação é da DataPrev, que é a empresa estatal responsável pelo gerenciamento de dados de aposentados e pensionistas. 98% dos vazamentos pertenciam a pessoas já mortas, já falecidas. O mesmo CPF foi consultado mais de uma vez. Além disso, cerca de 52 mil pessoas vivas tiveram a data de nascimento exposta. O incidente de segurança aconteceu em abril e veio a público nessa semana agora. A gente está acompanhando também as investigações. No Rio de Janeiro, a justiça dá início hoje ao terceiro dia de julgamento do caso do Henri Borel. O clima no júri é de incômodo por parte da magistrada que comanda, né, a sessão. Uma forma como os advogados de defesa estão conduzindo o caso, a juíza disse estar vivendo em um universo paralelo ao ver perguntas sem sentidos, protelatórias e que levariam o processo a se arrastar. A gente acompanha também mais uma etapa desse julgamento. Hoje tem expectativa alta para o depoimento do legista e do perito da cena do crime, a equipe do ex-vereador do Rio, doutor Jairinho, que é apontado aí como responsável pela morte do enteado. A equipe dele aponta que houve um conluio entre o pai de Henri Borel e os profissionais para incriminar o ex-vereador. Hoje a Justiça do Rio também retoma o julgamento do rapper Oruan e de outros réus acusados de tentativa de homicídio contra policiais civis em julho de 2025. Na última instância, foram ouvidas 10 testemunhas, entre elas agentes da Polícia Civil, peritos e pessoas ligadas ao cantor. Oruan segue foragido e foi intimado a comparecer à continuação da audiência, que está marcada para amanhã, para as 11 horas da manhã de hoje. Na economia, o IBGE divulga às 9 horas da manhã a inflação, a prévia da inflação, né? O IPCA 15, prévia da inflação do mês de maio, medida pelo Índice Nacional dos Preços ao Consumidor Amplo. A gente vê como é que está a questão do preço, né? Da alta dos preços dos combustíveis aqui no Brasil, diante da guerra no Oriente Médio, afetando diretamente o petróleo no mercado internacional. Por falar em agenda internacional, por falar no mercado internacional, a guerra no Oriente Médio, a gente segue monitorando os desdobramentos das negociações para um possível acordo de paz entre Estados Unidos e Irã. E também seguimos acompanhando hoje uma agenda do presidente americano Donald Trump. Ele convocou o gabinete dele para uma reunião incomum nessa quarta-feira, num local isolado, afastado da Casa Branca, segundo o jornal New York Post. Os principais temas da reunião vão ser o Irã e a economia. O encontro vai ser na residência presidencial Camp David, a cerca de 110 quilômetros de Washington. Segundo um funcionário da Casa Branca, informou a agência de notícias France Press, a reunião acontece depois de novos ataques às Forças Armadas dos Estados Unidos no sul do Irã, ameaçando essa negociação recente para tentar um acordo de cessar-fogo. Agora são 5h22.
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0: Vamos chamar Jade Ramos. Jade Ramos, nossa meteorologista, que traz a previsão do tempo completa para você para essa quarta-feira.
2: Na manhã desta quarta-feira, a frente fria se afasta para o oceano e o tempo começa a ficar mais estável no sul do país. Ainda chove de forma mais fraca no litoral, serra e vales do Rio Grande do Sul, além do sul de Santa Catarina e no litoral do Paraná. Mas o frio continua atuando e as temperaturas seguem baixas por toda a região. Já no sudeste, a circulação marítima mantém a nebulosidade entre a faixa leste paulista, Grande São Paulo, áreas do Vale do Paraíba e no Rio de Janeiro, onde as chuvas podem ocorrer de forma mais fraca e isolada ao longo do dia. E o ar mais frio também mantém as temperaturas agradáveis em grande parte das áreas. Já no centro-oeste, o tempo segue firme, com temperaturas elevadas na maior parte da região, com chuvas isoladas apenas em Mato Grosso e Mato Grosso do Sul. Já no nordeste, a chuva continua no litoral entre a Bahia e o Rio Grande do Norte, enquanto no interior do nordeste segue com temperaturas elevadas e o tempo mais seco. Já no norte, segue com alerta para temporais em Roraima, Amapá, Amazonas e no norte do Pará. Enquanto nas demais áreas, as máximas seguem elevadas e ficam próximas dos 31 graus em Belém e 30 graus em Rio Branco. Jade Ramos, da Climatempo, para a CBN.

0: a música oficial aqui da cobertura da CBN pra Copa do Mundo. Eu, quando escuto essa música, tenho vontade de pintar a cara de verde e amarelo, de levantar aí a taça, uma Hexa, já bordasse essa estrela aqui na minha roupa. Essa é a energia, tá lá no alto a energia, viu?
1: Não, é a primeira vez que eu ouvi, nossa.
0: É, bonito, ficou bonita a música. E olha só, hoje, dá pra dizer que hoje começa, né? Hoje começa a jornada do Brasil pra Copa do Mundo, porque hoje é o dia oficial da apresentação dos jogadores lá na Granja Comari, em Teresópolis, região serrana do Rio de Janeiro, que é local de treinamento, né, da seleção. O Brasil vai ficar alguns dias por lá se preparando, iniciando essa fase preparatória do técnico Ancelotti, Carlo Ancelotti, para a Copa do Mundo. Domingo tem um amistoso no Maracanã e aí a seleção embarca na segunda-feira lá para os Estados Unidos. Jogadores vão começar a se apresentar. Na verdade, já tem jogador lá na Granja Comari. O Casimiro abriu os trabalhos e se apresentou de forma antecipada ontem à noite. Ele chegou antes do Ancelotti. O técnico brasileiro só vai desembarcar lá na Granja Comari na manhã de hoje. A gente vai ter, você sabe, né, que subir a serra, trânsito é sempre complicado, né, pra, aqui no Rio, pra pegar
1: até
0: o caminho lá pra Teresópolis.
1: Tem aquele Parisiga, tem obra no meio do caminho.
0: Tem obra. Uhum. E aí a CBF organizou um esquema especial de transporte utilizando helicópteros.
1: Que coisa!
0: Helicópteros fretados pra levar os atletas diretamente do Rio de Janeiro, da cidade do Rio, lá pra Granja Comari.
1: Como é a vida, né, Fred? A gente fazendo oração pra não pegar o Parisiga subindo a serra e o pessoal indo de helicóptero. Que fase, é nóis.
0: Lembrando que nesse primeiro momento, né, a gente vai ter a apresentação ali de 22 atletas, mas os jogadores que vão jogar a final da Champions League no sábado, final da Champions League, PSG e Arsenal, sábado, lá na Hungria, o Marquinhos Gabriel Magalhães e o Gabriel Martinelli, eles só vão chegar na semana que vem, né, pra essa partida. Neymar, expectativa mais uma vez é do Neymar, porque ele vai passar por exames. Já tem polêmica de novo, né? Tá machucado, não tá machucado, vai ser cortado, não vai ser cortado, enfim. No domingo tem Brasil e Panamá no Maracanã, um amistoso, o último amistoso aqui no Brasil antes do embarque da seleção brasileira. E teve jogo ontem da Libertadores, tem jogo hoje também da Libertadores. Dois times brasileiros entram em campo hoje pela última rodada da fase de grupos. O Corinthians recebe o Platense da Argentina e o Fluminense joga com o Deportivo La Guaira. Ontem o Flamengo venceu o Cusco do Peru por 3-0 e pode confirmar a melhor campanha geral, a depender dos resultados de hoje. O Mirassol perdeu para o Lanús por 1-0 fora de casa e por isso se classificou em segundo no grupo. Pela Sul-Americana, o Santos venceu o Deportivo Cuenca do Equador por 3-0 e avançou para os playoffs. A situação é a mesma do Grêmio, que ficou no 2-2 com o Montevideo City Torque do Uruguai. O São Paulo ganhou do Boston River do Uruguai por 2-0, se classificou em primeiro lugar e hoje o Vasco enfrenta o Barracas Central da Argentina. Outros times brasileiros enfrentam clubes venezuelanos, o Atlético Mineiro joga com o Puerto Cabello, o Botafogo pega o Caracas e o Bragantino enfrenta o Carabobo. Ana Luísa.
1: Carabobo, eu gosto muito dele.
0: Ana Luísa Barreto agora vai ter a missão de trazer as manchetes dos jornais em 2 minutos, tá?
1: Não terei, porque você sabe que eu vou estourar, Frederico.
0: Tradição, né?
1: Eu tô de volta, você abre aí, né? Uma brechinha.
0: Então vamos começar com a capa do Jornal Globo. Já tá na tela aí da nossa transmissão com imagens no YouTube e no Globoplay. A manchete e a foto principal, a operação ontem contra o ex-governador Cláudio Castro no Rio de Janeiro. E o assunto que você vai comentar, mais detalhes sobre o acordo entre a União e o Distrito Federal para poder viabilizar aquele empréstimo bilionário para tentar socorrer o Banco de Brasília, que está envolvido diretamente aí nessa crise do Master, não é isso?
1: Isso, apenas 5 bilhões de reais, Fred. O entendimento está sendo mediado pelo Supremo Tribunal Federal e pode ser fechado ainda nessa semana, já que o BRB precisa aí fechar um rombo no balanço causado pelas operações com o Banco Master. A audiência de conciliação foi determinada pelo ministro Luiz Fux depois que o governo do DF pediu à corte uma flexibilização da regra do Tesouro Nacional que impedia a concessão do aval da União à operação de crédito desejada para obter recursos para a capitalização do BRB. O governo federal deixou claro que não terá garantia da União para a operação de crédito. Em contrapartida, está sendo desenhado um acordo para viabilizar um empréstimo junto ao Fundo Garantidor de Créditos, o FGC, confiança de um sindicato aí de bancos públicos e privados e contra garantias de verbas do DF dos fundos constitucionais. Já há um pedido de empréstimo do governo do Distrito Federal para o FGC de 6,6 bilhões, mas pelo acordo deve ser permitido aí um montante de cerca de 5 bilhões de reais, com base numa resolução do Senado que limita as operações de crédito para entes federativos. A negociação

FGC e com um conjunto de bancos estava travado, especialmente por causa da ausência de garantias firmes do Distrito Federal. O fundo bancado pelos bancos associados está mais cauteloso depois da crise do Master, já que a liquidação do banco provocou um forte impacto na caixa pelo seguro pago a clientes e investidores, mas também devido a uma linha financeira concedida antes da intervenção.

0: todos os jornais trazem essa foto na primeira página. Foto do presidenciável Flávio Bolsonaro ontem com o presidente dos Estados Unidos, Donald Trump. Traz mais detalhes aí dos bastidores dessa foto, Ana Luísa.
1: Essa foto, Fred, foi divulgada pelo Flávio Bolsonaro no perfil dele no Instagram. E já já vou contar que temos duas versões dessa foto desse encontro, tá? Depois que ele se reuniu aí com Donald Trump, o senador disse que não ouviu do presidente americano uma declaração de apoio à pré-campanha presidencial. Inclusive esse aí que era um dos temores do governo Lula. Apesar disso, Flávio Bolsonaro afirmou ter relatado a Trump que a eleição vai ser acirrada. Ele ainda definiu a visita na Casa Branca como um reconhecimento de Trump de que a candidatura dele é séria, sólida e confiável e que quis oferecer uma alternativa aos Estados Unidos de um presidente aliado. Com relação às facções criminosas, ele afirmou ter pedido que os Estados Unidos declarassem o PCC e o Comando Vermelho como organizações terroristas e prometeu, se eleito, colocar o Brasil na Aliança Escudo das Américas, lançada por Trump em março. O objetivo dessa medida seria, de acordo com Flávio Bolsonaro, libertar pessoas que moram em áreas controladas pelas facções por meio de acordos internacionais, não só com os Estados Unidos, mas também com outros países. Vale ressaltar, então, que a outra versão dessa foto divulgada pelo influenciador Paulo Figueiredo, em que além de Flávio Bolsonaro, também aparece ao lado de Donald Trump no Salão Oval da Casa Branca, o ex-deputado Eduardo Bolsonaro, que está nos Estados Unidos. A divulgação desse encontro aconteceu duas semanas depois que o presidente Lula também foi recebido numa reunião lá por Trump, Fred.
0: E a Folha de São Paulo, capa da Folha nessa quarta-feira aí na tela também, tá chamando atenção para os temores com a previsão do Super El Niño, né? As autoridades especialistas em meteorologia estão fazendo esse alerta e o ministro do Supremo Tribunal Federal, Flávio Dino, deu 10 dias para que o governo Lula e os estados apresentem ações para reduzir os riscos desse fenômeno, não é isso?
1: A decisão, Fred, foi tomada no âmbito da ação ajuizada em 2020 pelo partido Rede Sustentabilidade, que ganhou caráter permanente no Supremo. Relator do caso, Dino considerou a elevada probabilidade de ocorrência de temperaturas acima da média e da persistência de déficit hídrico nas regiões da Amazônia e do Pantanal, diante da previsão de que o El Niño atinja o pico de intensidade no segundo semestre. No despacho, Dino mencionou que uma nota informativa do IBAMA alerta para os impactos do fenômeno com pico de intensidade entre os meses de setembro e outubro. O magistrado citou ainda que o Instituto Nacional de Pesquisas Espaciais, o INPE, projeta aumento do risco de incêndios florestais a partir da conjunção de uma série de fatores, como períodos de seca prolongada, temperaturas acima da média e redução também da umidade relativa do ar. Flávio Dino afirmou que a PGR também manifestou preocupação com uma possível insuficiência de servidores e meteorologistas do Centro Nacional de Monitoramento de Alertas de Desastres Naturais, o CEMADEM. Em resposta à corte, o Ministério do Meio Ambiente afirmou que o órgão monitora os potenciais desdobramentos do El Niño e disse que até meados de abril a previsão de impacto nacional do fenômeno seria de grau intermediário, Fred.
0: Esses são os destaques dos jornais impressos dessa quarta-feira, 27 de maio. Valeu, Ana Luísa.
1: Valeu.
0: Até já, hein? 5h34. Tá na hora. Passou da hora do repórter CBN. Mas não sai daí, a gente volta já já.
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Quarta-feira, 27 de maio de 2026. A bancada do PL na Câmara anunciou que vai pedir para a casa votar o projeto da deputada Érica Hilton, do PSOL, sobre o fim da escala 6x1 no lugar da proposta que está em discussão. O plano da parlamentar prevê a redução da jornada de trabalho para a escala 4x3. A PEC em discussão estabelece a escala 5x2. Nos bastidores, integrantes da bancada do partido de direita afirmam que o objetivo é constranger o governo, que teria que se opor a uma proposta mais vantajosa ao trabalhador para não aumentar as tensões com o setor produtivo. O número de homicídios de indígenas no Amazonas mais que dobrou entre 2023 e 2024, passando de 36 para 73 casos. Os dados são do Atlas da Violência 2026, divulgado nesta terça-feira pelo Instituto de Pesquisa Econômica Aplicada com o Fórum Brasileiro de Segurança Pública.

0: Os índices também apontam que os crimes se concentram em áreas de fronteira marcadas por disputas territoriais e pela inserção periférica em atividades econômicas legais e ilegais. O Senado Federal aprovou uma medida provisória que eleva o piso salarial dos professores de educação básica para R$ 5.130 em 2026. O texto já passou pela Câmara dos Deputados e agora segue para a sanção presidencial. O aumento é de 5,4%, com ganho real de 1,5 ponto percentual acima da inflação. Horário de Brasília, 5h35.
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2: Estamos de volta com o CBN Primeiras Notícias, dando bom dia e boas-vindas para você que está chegando agora e abrindo espaço para o noticiário internacional. Tá na hora do Fernando Andrade chegar com o Mundo em 3 Minutos. E ele fala hoje, na edição dessa quarta-feira do Mundo em 3 Minutos, sobre as negociações entre Estados Unidos e Irã para tentar colocar um ponto final no conflito no Oriente Médio. E a Índia e os Estados Unidos fechando um acordo para a exploração de minerais críticos. Vamos conferir agora no Mundo em 3 Minutos com Fernando Andrade.
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3: Olá, seja bem-vindo ao Mundo em 3 Minutos. Hoje eu começo com a seguinte questão. Como é que saem os Estados Unidos hoje, após um conflito de 3 meses com o Irã, de acordo com o que está sendo discutido entre as duas partes? Esse foi o tema da conversa que eu e o comentarista Guga Chakra tivemos com Carlos Frederico Coelho, professor de Relações Internacionais da PUC do Rio e da Escola de Comando e Estado-Maior do Exército. Para ele, nenhum dos dois lados quer mais conflitos, mas os Estados Unidos saem perdendo.
4: Eu acho que operacionalmente os Estados Unidos é capaz de obter quase qualquer vitória que queira, né? Mas estrategicamente está saindo desse conflito, se ele estiver chegando ao fim, é pior do que entrou. Irã, mesmo atacado com perdas brutais do ponto de vista militar, com a sua liderança, com muitos de seus líderes assassinados, ainda assim saia desse conflito com uma vitória estratégica, né? Então o Irã sai dessa guerra sem uma bomba nuclear, mas talvez encorajado por ter a mão no registro do petróleo do mundo.
3: Nesta quarta-feira, Trump marcou uma reunião com praticamente todos os integrantes do governo da área de segurança e política externa. Curiosamente, não será na Casa Branca, mas em Camp David, local historicamente conhecido por reuniões ou negociações bem sensíveis. Passamos agora para a Índia. Estados Unidos e Índia firmaram um acordo para cooperação em minerais críticos e terras raras, aqueles usados em baterias, semicondutores, inteligência artificial. O acordo faz parte da estratégia dos Estados Unidos de reduzir a dependência da China, que domina o mercado global de terras raras, controla cerca de 60% das reservas e processa, isso é muito importante, 90% da produção mundial. O acordo com a Índia prevê cooperação em extração, o refino, reciclagem e investimentos no setor. Só para a gente ter uma ideia do apetite dos Estados Unidos em terras raras e metais críticos, em dezembro, eles anunciaram um investimento de mais de 1 bilhão na província paquistanesa do Baluquistão. Aí em fevereiro foram 11 acordos com Argentina, Ilhas Cook, Equador, Guiné, Marrocos, Paraguai, também Peru, Filipinas, Emirados Árabes Unidos, Reino Unido e Uzbequistão. E em abril teve mais um com a África do Sul. Mundo em 3 minutos. Até amanhã.
2: Valeu, Fernando Andrade, destacando o noticiário internacional. São 5h40, em frente com Primeiras Notícias. Agora o nosso giro pelo Brasil com as afiliadas da CBN, as informações de norte a sul, leste a oeste, nos quatro cantos do país. Vamos acordando, né? Acordando o Brasil inteiro nessa quarta-feira, 27 de maio.
5: Hora
2: acordar
5: daquela...
2: com a gente aqui é sempre melhor, né, Ana Luísa?
5: Sempre. Hora daquela segunda chamada, né, Fred? Muita gente acorda agora, por volta de 5h30, liga no Primeiras Notícias. Muita gente já mandando aqui bom dia no chat do YouTube, comentando o noticiário, querendo falar comigo, perguntando como eu estava.

0: estão bem, pessoal. O Mário Moraes mandando bom dia. Paulo, Frederico Goulart, melhor jornal da manhã. Juliano dos Santos, ouvinte fiel, antigo e novo aqui no chat do YouTube. Volte sempre. Álvaro, Fred, eu vou puxar um pouco a sardinha aqui pro meu lado, porque eu tô voltando hoje. Ele falou, bom ter você de volta, gosto da sua espontaneidade genuína e da sua inteligência. Nem tanto inteligente, mas tudo bem. O Wanderson Teixeira de Belém do Pará, Gisele Andrade, Alexandre Costa, fã dessa dupla maravilhosa, mandando emoji de flores, mas ele ressalta, Fred, as flores é pra Ana Luísa.
1: Ah, claro, tá ótimo. Muito bem, tá certo. Como é que você falou antes de começar o programa? Estou de volta, atura ou surta, né?
0: Atura ou surta, isso aí.
1: O que Adriano coisa. Lá da Praia do Janga, em Paulista, Pernambuco também. Ana Luísa Barreto, entrei só pra ver você hoje na nossa transmissão no YouTube. Ah, já valeu mais um pontinho de audiência.
0: É isso.
1: Parabéns, tá de parabéns. Ana, e agora, o que a gente faz? Já que você voltou, você é a diretora executiva aqui desse programa, o que a gente faz agora?
0: Pro norte do país, onde o sol ainda não chegou, pode ser?
1: Vamos pra Amapá?
0: Vambora.
1: Macapá, Luiz Felipe Santos, lá da CBN Macapá, trazendo destaque no noticiário hoje, nosso giro começando pelo norte do país. Agora, nesse momento, lá no estado do Amapá, temperatura na capital Macapá está marcando. Você está percebendo que eu estou aqui enrolando até
0: no
1: abrir.
0: No Data Fred, carregando
1: até abrir
0: agora.
1: Meu Data Fred, 24 graus.
0: Oh.
1: 30 é a máxima. Tem chuva hoje, bem escuro. Estamos vendo aí com imagens. O Luiz Felipe Santos é um repórter da CBN Macapá que chega com informações sobre mais um político alvo de mandado de busca ontem, busca e apreensão, o ex-prefeito de Macapá, doutor Furlan. Não é isso, Luiz Felipe? Bom dia.
2: De acordo com as investigações, o grupo foi financiado com recursos da Prefeitura de Macapá por 4 anos e desviou mais de 25 milhões de reais dos cofres públicos. Foram cumpridos 35 mandados de busca e apreensão. Segundo o delegado da Polícia Federal, Bruno Belo, os alvos são políticos, influenciadores, jornalistas, ex-secretários de governo, uma agência de publicidade e os sócios nos municípios de Macapá, Belém e Canela, no Rio Grande do Sul.
3: A partir de agora, a Polícia Federal vai realizar as análises dos conteúdos apreendidos para a identificação de novos integrantes da empreitada criminosa, bem como novos delitos conexos. A operação tinha como objetivo a repressão a delitos eleitorais, organização criminosa, desvio de recurso público e lavagem de dinheiro.
2: Durante o cumprimento dos mandados, uma pessoa foi presa em flagrante em Macapá e outra em Canela, pelo crime de posse ilegal de arma de fogo com as identidades não reveladas pela Polícia Federal. Doutor Furlan foi afastado do cargo de prefeito em uma operação em março, que investiga a suspeita de fraude em licitação e desvio de recursos na obra de 70 milhões de reais do Hospital Municipal. No dia seguinte, ele renunciou ao cargo de prefeito e se lançou como pré-candidato ao governo do estado. A investigação identificou que mais de 25 milhões de reais em contratos de publicidade institucional da prefeitura eram usados para autopromoção e ataques a opositores.
1: Lá do norte do país, a gente pega o caminho agora para o centro-oeste. Vamos a Brasília saber como é que está começando essa quarta-feira. Nesse momento, temperatura marcando na capital federal 23 graus. E a gente vai acionar a Ana Carolina Tomé, né? Ana Carolina Tomé trazendo o assunto mais importante do dia. 26 graus é a máxima do dia, céu predominantemente nublado hoje lá no Distrito Federal. Qual é o tema de hoje por aí, Ana Carolina? Bom dia!
4: Oi, Fred, bom dia. A Polícia Federal investiga possíveis irregularidades na execução de contratos destinados à administração de hospitais de campanha durante a pandemia de Covid-19 em Goiás. A operação realizada nesta terça teve como alvo um grupo criminoso suspeito de fraudar os documentos relacionados aos hospitais de campanha de Luziânia e Formosa, no entorno do Distrito Federal. De acordo com os agentes, o dinheiro público usado para as ações emergenciais teria sido direcionado por meio de contratos com indícios de irregularidades, incluindo possível simulação de propostas comerciais e inconsistências na execução contratual. Além disso, foram identificados indícios de pagamentos por serviços sem comprovação de execução e despesas incompatíveis com os contratos analisados. Na ação desta terça, foram mobilizados cerca de 45 policiais federais para o cumprimento de 15 mandados de busca e apreensão, além de bloqueio de valores e apreensão de bens. As ordens judiciais são cumpridas nos estados de Goiás, Minas Gerais e São Paulo. A investigação conta com o apoio da Controladoria Geral da União e prossegue com a análise do material apreendido. Os investigados

0: poderão responder por crimes relacionados à fraude na execução contratual, falsidade ideológica, lavagem de dinheiro e outras condutas correlatas. Fred.
1: Obrigado, Ana Carolina. Agora vamos para o Sudeste. Belo Horizonte, começando o nosso giro pelo Sudeste, 16 graus é a temperatura de momento. Também céu nublado, máxima de 26 graus. Olha a imagem do dia amanhecendo, acordando, né? O ouvinte lá de Belo Horizonte aqui ouvindo as primeiras notícias.
2: Eu amo esse céu de BH. Hoje tá meio rosa, meio roxo, poucas nuvens.
1: Bonito. Tá belo. Lila Vatti Oliveira tá chegando. Quando a gente vai pra Minas, a gente sempre chama a nossa Lila. Mas hoje com uma informação, mais uma notícia, né? É absurda, de tentativa de feminicídio, um caso que chamou muita atenção. Uma mulher que foi resgatada viva de um penhasco depois que foi lançada pelo ex-namorado desse penhasco. O homem foi preso no momento em que tentava fugir. E a Lila Vatti conta os detalhes dessa história pra gente. Bom dia, Lila Vatti.
3: Olá, Fred. Muito bom dia para você. Vamos ficar atentos às atualizações do resgate de uma mulher de 41 anos que foi encontrada viva após ter sido lançada de um penhasco pelo ex-companheiro no Parque Estadual da Serra do Rola Moça, na região metropolitana de Belo Horizonte. Ana Cláudia Rodrigues Souza foi içada nesta terça-feira por um helicóptero com apoio de um militar. Apesar de ter sido lançada de uma distância de 40 metros, a vítima não sofreu fraturas, mas estava com sinais de desidratação, segundo os bombeiros. Ana Cláudia estava desaparecida há 24 horas após relatar à família que foi abordada pelo ex-companheiro Silvanildo Amâncio de Araújo, de 52 anos. Após o sumiço dela, o homem chegou a dizer a familiares que havia sequestrado a mulher e queria jogá-la do penhasco. Conforme a polícia militar, ele utilizou um canivete para forçá-la a ir à área do parque e em seguida jogá-la. Segundo a polícia militar, Fred, o homem foi preso em Várzea da Palma, cidade do norte de Minas, no momento em que tentava fugir para a Bahia. Após o comunicado da família sobre o desaparecimento, as polícias militar e civil e também os bombeiros iniciaram as buscas no Parque Estadual da Serra do Rola Moça. Ela foi achada com a ajuda de um binóculo térmico, equipamento do helicóptero da polícia militar capaz de identificar pontos de calor em regiões de mata fechada. A vítima estava pendurada em uma árvore no meio do penhasco. Segundo familiares, o casal teve um relacionamento de mais de 10 anos marcado por brigas e desentendimentos. Eles têm uma filha de 9 anos e estão separados há 3 meses. Porém, desde então, o homem passou a perseguir a mulher e importuná-la. No último fim de semana, ela e outra filha de 19 anos foram a uma delegacia para solicitar uma medida protetiva. Fred, seguimos acompanhando de perto essa história, portanto. Uma ótima quarta-feira a todos.
1: Tá certo. Obrigado, Lila Vatti. O assunto do dia com repercussão em Minas, em Belo Horizonte. Agora são 5h48, próxima parada ainda no Sudeste. Rio de Janeiro, 20 graus. 28 é a máxima de hoje. Tem previsão de chuva fraca e isolada na parte da tarde e à noite. Ao vivo na tela, Praia de Copacabana. Tá demorando pra amanhecer no Rio, bem escuro, né? Ainda
2: essa tá
1: hora,
2: escurinho.
1: 50.
2: Na Zona Sul, em Vila Isabel, na Zona Norte, estamos chegando cada vez mais perto do inverno. E aí, né, Fred, a gente sabe que o sol só aparece ali depois de 6 horas da manhã, aproveitando...
1: Daqui a pouquinho chega o famoso dia do solstício, né? Daqui a pouquinho o nosso professor de geografia, isso. Sérgio Magés, que vai nos explicar como é que é isso, né? O dia maior que a noite maior que o dia e tudo mais, não é isso? Não vamos entrar nesse assunto agora,
2: O único assunto que a gente vai entrar agora é chamar a Ana Paula Jalma, que eu tenho que dar aqui o meu agradecimento público, porque ela segurou aqui as pontas na lojinha. Obrigada, grande amiga.
1: Esteve aqui com a gente nesses
2: últimos dias, na produção
1: do PN. Nossa Ana Paula Jalma. Ana Paula, o que, que você comenta hoje no Noticiário do Rio? Vamos acompanhar mais um dia no julgamento do caso Henri Borel, no Rio de Janeiro. Não é isso? Bom dia pra você.
4: Isso, Fred. Bom dia pra você. Bom dia também pro nosso ouvinte. Essa sessão deve começar às 11 horas da manhã. O ex-vereador Jairo Souza Santos Júnior, padrasto do menino Henri, e a Monique Medeiros, a mãe, são julgados pela morte da criança de 4 anos em março de 2021. Hoje, a expectativa é pelo depoimento do legista e também do perito da cena do crime. Ontem, das 27 testemunhas, só 2 foram ouvidas. Foi um dia muito longo por lá no Tribunal de Justiça aqui do Rio. O julgamento terminou, inclusive, agora há pouco, por volta de 2 horas da madrugada. Só o depoimento do delegado Edson Henrique Damasceno durou 10 horas. Ele disse que a perícia mostrou que o Jairo e a Monique combinaram uma farsa ensaiada, né? Já que as lesões no corpo do Henrique não eram compatíveis com o acidente doméstico e que só podiam ser resultado de agressões. Ontem, a juíza Elizabeth Machado Louro ficou até irritada em alguns momentos, né? As perguntas dos advogados do Jairinho.

0: retomaram 4 horas de sessão, vários questionamentos sobre temas paralelos. Pela manhã, um advogado da equipe ainda renunciou, disse que foi em solidariedade ao colega Fabiano Lopes, que infartou. Lopes, inclusive, ontem à noite anunciou que deixou o hospital e deve voltar à defesa do ex-vereador. Ele assinou um termo assumindo a responsabilidade pela alta, apesar da orientação médica contrária. E por volta de 11 horas da noite dessa terça-feira, a delegada assistente Ana Carolina Lemos começou a ser ouvida pela defesa do Jairinho. Esse júri deve durar mais de uma semana e vai ser retomado então logo mais 11 horas da manhã. Claro, Fred, a gente segue acompanhando tudo e atualiza aqui na Rádio CBN.
1: Atualizamos sim. Obrigado, Ana Paula Jalme do Rio. Agora são 5:51. Vamos para São Paulo. Despertador tocando aí. Tá na hora dos ouvintes de São Paulo acordarem com o Matheus de Souza, que vai trazer os destaques dessa quarta-feira na maior metrópole do país. São Paulo, que tá amanhecendo com 17 graus, máxima de 24. Imagens ao vivo aí de São Paulo na tela para você. Hoje é o dia de céu nublado, mas sem chuva em São Paulo. Tudo bem, Matheus? Bom dia para você.
2: Bom dia, Fred. Bom dia também a você, ouvinte do CBN Primeiras Notícias. Aqui em São Paulo, a gente acompanha mais uma morte de uma mulher após passar por um procedimento estético. Roseli Fernandes Vieira, de 48 anos, morreu ontem de manhã, um dia depois de fazer um preenchimento nos glúteos e nas coxas. Ela voltou no dia seguinte, depois de passar mal, e morreu na recepção do prédio comercial onde fica o consultório, no bairro do Brooklyn, na Zona Sul. Esse procedimento foi feito pela médica Tabita Nunes, que não tem residência em dermatologia, e alugou a sala comercial. Ela atende em São Paulo e em Goiânia e se apresenta nas redes sociais como mentora de médicos. Ela acumula 109 mil seguidores no Instagram. Segundo o Conselho de Medicina de São Paulo, a substância utilizada nesse procedimento é autorizada pela Anvisa apenas para fins corretivos e reparadores, mas para fins estéticos é altamente contraindicada por entidades médicas. A polícia aguarda agora o resultado do laudo com a causa de morte para prosseguir com as investigações. Também acompanhamos as buscas pelo homem de 28 anos que sumiu após sair para passear de moto aquática em Ilhabela no domingo. A jovem de 26 anos que estava com ele foi encontrada viva por pescadores em alto mar ontem, depois de mais de 40 horas. Bruna Damari Santana da Silva foi levada ao hospital com hipotermia, mas consciente e em estado estável. São esses os destaques dessa quarta-feira, Fred. Um bom dia para você e um bom dia para o nosso ouvinte do CBN Primeiras Notícias.
1: Valeu, Matheus. Ótimo dia. Agora são 5:53.
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1: Cassiano Ribeiro tá chegando com o destaque do dia para você que tá no campo acordando com a gente antes de ir pra lida. Ouve aqui o assunto mais importante dessa quarta-feira, que é a renegociação de dívidas para o setor rural que tá avançando no Congresso Nacional, gerando grande expectativa. Não é isso, Cassiano? Bom dia.
4: Bom dia, Fred. Bom dia para você, ouvinte. Depois de uma nova rodada de negociações e adiamento do assunto ontem, o PL de renegociação de dívidas rurais volta hoje à pauta de Comissão de Assuntos Econômicos do Senado, e já com um acordo fechado entre parlamentares e o governo federal. A expectativa é que esse entendimento elimine a necessidade de uma medida provisória sobre esse tema. Segundo o líder do governo na Câmara, o deputado Paulo Pimenta, o projeto prevê 2 anos de carência e prazo de até 10 anos para pagamento das dívidas renegociadas. As taxas de juros ainda estão em discussão e devem variar conforme o porte do produtor entre pequenos, médios e grandes agricultores. Outro ponto que segue em debate são os critérios para enquadramento no programa. Uma das propostas prevê prioridade para produtores que sofreram perdas em pelo menos 2 safras por eventos climáticos extremos, como seca ou excesso de chuva. Agricultores fora desses critérios também poderão acessar a renegociação, mas em condições diferentes. A senadora Tereza Cristina informou ainda que será retirada do texto a previsão de uso de recursos do Fundo Social, um dos pontos de resistência da equipe econômica do governo federal. O volume total de dívidas que poderá entrar no programa não foi divulgado também, já que isso dependerá das regras finais de adesão. A expectativa do setor é de que a definição

0: comissão avance rapidamente diante do aumento da pressão financeira sobre produtores rurais em várias regiões do país. A gente acompanha as novidades sobre esse assunto ao longo do dia e atualiza nossos ouvintes e leitores no site globorural.com.br e também aqui no CBN Agro. Boa quarta-feira e até amanhã.
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2: A Federação da Agricultura e Pecuária do Estado de São Paulo, a FAESP, realizou Assembleia Geral com representantes dos sindicatos rurais para tratar de temas administrativos e da organização da rede sindical no Estado. O encontro teve como foco a apresentação do funcionamento da Federação, a prestação de contas aprovadas por 97% dos presidentes dos sindicatos e o alinhamento de ações voltadas ao fortalecimento das entidades rurais. A iniciativa também abriu espaço para o debate sobre os desafios do campo e reforçou a importância da atuação integrada da rede de representação. A Assembleia evidencia o papel da FAESP na coordenação institucional, na transparência dos processos e no apoio às entidades que atuam diretamente junto aos produtores em todas as regiões paulistas.
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3: Bom dia a você, ouvinte da Rádio CBN aqui em São Paulo. Aqui quem fala é Matheus de Souza, são 5h56 e a gente vai conversar um pouco sobre transporte agora, porque uma carreta e um vagão de trem bateram no sentido litoral da rodovia Cônego Domênico Rangoni, perto da cidade de Cubatão, na Baixada Santista. Não há informações de feridos. Informações preliminares adquiridas pela TV Globo indicam que o motorista da carreta não viu a aproximação da locomotiva porque a via estava escura. Logo após o acidente, o trecho foi totalmente bloqueado. Um pouco depois, uma faixa foi liberada e agora apenas o acostamento segue obstruído. Mas ainda existem 2 quilômetros de congestionamento. Agora, mudando o disco, indo para o transporte público, o dia também começa complicado no transporte sobre trilhos. Os passageiros da linha 7 Rubi enfrentam lentidão e maiores tempos de parada entre as estações Lapa e Vila Aurora por causa de problemas na via. Segundo a Trens, o problema foi identificado por volta de 4h40. Nas outras linhas do sistema metroferroviário da Grande São Paulo, a situação está normal, segundo o metrô, CPTM e as concessionárias. São 5h57.
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5: Daqui a pouquinho tem o Jornal da CBN, hein? Com Milton Jung e Cássio Godoy. Tudo bem, Milton? Bom dia.
6: Bom dia pra você, Fred. Bom dia, ouvintes.
5: E hoje começa a jornada da seleção brasileira para a Copa do Mundo, com os jogadores se apresentando na Granja Comari, na região serrana aqui do Rio de Janeiro. Ao longo do dia, né? Apresentação, todo mundo de helicóptero, desembarcando lá na granja. E já teve gente chegando antes da hora. O Casimiro, ontem mesmo, já desembarcou por lá, antes do técnico, do Carleto. Você quer ansiedade, né? Que é a expectativa. É isso aí, Milton. Vai ter Copa, hein? Vai
6: seleção Copa. Chega voando. Não necessariamente na performance, mas todos de helicóptero, né? Nesse privilégio oferecido pela CBF para que ninguém perca o horário. O Casimiro é como eu. Gosta de chegar bem cedo no aeroporto na hora de embarcar. Foi, inclusive, um dia antes. Bem-vindo. E seleção chega e todos nós de olho na panturrilha do Neymar. Nós que já tivemos aí na última Copa o olhar voltado para o quinto metatarso do pé direito de Neymar, agora estamos de olho na panturrilha do Neymar. É engraçado como tem jogador, né? Que tende a essa situação. A gente esperava assim, esperava que ele chegasse voando também, como toda a seleção brasileira, pronto para treinar, mas de verdade vai estar no DM nesse início de preparação. Seleção que se apresenta só com 21 jogadores agora, né? Tem outros 5 que se apresentam lá nos Estados Unidos, que estão disputando a Champions League.
5: Pois é, no sábado tem final da Champions League ainda, né? PSG e Arsenal. A gente tem o Gabriel Magalhães, Gabriel Martinelli.
6: E aí eu acho engraçado, por que os jogadores que estão na Europa podem vir mais tarde, aqueles que servem aos clubes brasileiros e estão na seleção, esses têm que se apresentar agora. Ficou em dúvida, porque temos uma rodada do Campeonato Brasileiro ainda no fim de semana. O Flamengo, aliás, reclamou disso. É mesmo que... E é importante lembrar, porque a CBF mandou esse recado pro Flamengo, se você sabia que seria assim, aceitaram o calendário dessa maneira. Mas é curioso.

0: Por que que os europeus podem disputar a final da Champions League, chegar mais tarde, e os que estão aqui no Brasil não podem ser esperados depois? Mas enfim, diferenças, nem todos têm os mesmos privilégios.
1: Milton, ótimo jornal para você e para Cássia. Até amanhã.
0: Boa seleção para você também, entusiasmado. Valeu, Frederico sempre. Goulart, desde cedinho fazendo festa já. Valeu, amigo.
1: Tchau. Vamos encerrando, Ana Luísa Barreto, Primeiras Notícias. Até amanhã, hein? Bom dia.
2: Um beijo, Frederico Goulart. Beijo pros nossos ouvintes. Até amanhã.
1: Ana Luísa Barreto, Reginaldo Pires, Ricardo Garcia aqui no nosso time. Tchau. Até amanhã.
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quarta-feira, 27 de maio de 2026. O governo do Distrito Federal e a União avançaram em negociações no STF para tentar viabilizar uma operação de socorro financeiro ao BRB. A proposta discutida prevê um empréstimo do Fundo Garantidor de Crédito ao Distrito Federal sem aval da União. O financiamento pedido é de 6 bilhões e 600 milhões de reais. Uma nova audiência foi marcada para esta quinta-feira. O desmatamento ficou abaixo de 1 milhão de hectares no acumulado de 2025. É a primeira vez em que isso acontece desde 2019, ano do início da série histórica. Os dados são do relatório anual do desmatamento no Brasil, divulgado hoje pelo MAP Biomas. Cerca de 985 mil hectares foram desmatados, uma queda de 20% em relação a 2024. O vazamento de dados de segurados do INSS atingiu 2 milhões e 800 mil CPFs, informou a Dataprev, empresa estatal responsável pelo gerenciamento de dados de aposentados e pensionistas. 98% dos vazamentos pertenciam a pessoas já falecidas. Além disso, cerca de 52 mil pessoas vivas tiveram a data de nascimento exposta. O incidente de segurança aconteceu em abril e veio a público na última semana. No horário de Brasília, 6:02.

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1: Seis e três.
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2: Olá, muito bom dia a você. Este é o Jornal da CBN. Eu sou Milton Jung e ao nosso lado está Cássia Godoy. Bom dia, Cássia.
1: Bom dia, Milton. Bom dia aos ouvintes do Jornal da CBN.
2: Fica agora mais bem informado com os destaques desta quarta-feira, 27 de maio de 2026.
1: Novos diálogos obtidos pela Polícia Federal revelam o nível de promiscuidade nas negociações entre o banqueiro Daniel Vaccaro e o ex-presidente do BRB.
2: Nas mensagens divulgadas pela TV Globo, o banqueiro elogia o então presidente do Banco Estatal Paulo Henrique Costa pela pressa em fechar um negócio bilionário, mesmo sem a documentação necessária.
1: Pressionado para acelerar a compra de ações do Master pelo BRB, Vaccaro disparou no WhatsApp: "Você tem sido um gigante, mas chega uma hora que temos que partir pro gol e depois arrumar a casa do que faltou."
2: As investigações apontam que a facilitação dos negócios com dinheiro público tinha como contrapartida uma propina imobiliária

0: milionária.
1: O jornal O Estado de São Paulo divulgou uma troca de mensagens entre Vorcaro e o então presidente do BRB.
0: Em novembro de 2024, após visitar uma cobertura de luxo de Daniel Vorcaro em São Paulo, Paulo Henrique Costa escreve: "Esse é um projeto muito importante e, como você bem fala, estamos juntando as nossas vidas."
1: No total, a Polícia Federal descobriu que Costa negociou o recebimento de pelo menos 6 imóveis de luxo de Vorcaro, avaliados em 143 milhões de reais.
0: Paulo Henrique Costa continua preso na papudinha e Vorcaro cumpre prisão preventiva na Superintendência da Polícia Federal.
1: Na semana passada, a PF rejeitou uma proposta de delação premiada.
0: O Ministério da Fazenda e o governo do Distrito Federal negociam um socorro financeiro emergencial de 6 bilhões e 600 milhões de reais para cobrir o rombo no Banco de Brasília.
1: A ideia é que bancos públicos e privados atuem como avalistas de um empréstimo junto ao Fundo Garantidor de Créditos.
0: 6 e 5.
1: O ex-governador do Rio de Janeiro, Cláudio Castro, negou relação pessoal com o banqueiro Daniel Vorcaro e disse que os contatos com o dono do Master foram institucionais.
0: Nesta terça-feira, a Polícia Federal cumpriu mandados de busca e apreensão na cobertura do ex-governador na Barra da Tijuca e apreendeu 2 telefones celulares.
1: A 8ª fase da Operação Compliance Zero investiga o envolvimento de Castro em um esquema de corrupção que canalizou bilhões de reais do Fundo de Pensão dos Servidores Estaduais para salvar o Banco Master da falência.
0: A decisão que autorizou a ofensiva partiu do ministro André Mendonça, com base em conversas encontradas no celular do ex-banqueiro Daniel Vorcaro.
1: No despacho, o ministro do Supremo Tribunal Federal afirma que o relacionamento entre Cláudio Castro e o dono do Master extrapolava agendas institucionais, consolidando um vínculo pessoal estreito.
0: Segundo as investigações, os aportes bilionários do Rio Previdência no banco privado aconteciam logo após encontros frequentes e viagens internacionais do ex-governador, custeadas por Daniel Vorcaro.
1: O volume total de transferências suspeitas do Rio Previdência para os produtos financeiros do grupo de Daniel Vorcaro alcançou quase 3 bilhões e 700 milhões de reais.
0: A defesa de Cláudio Castro garantiu que o ex-governador jamais integrou comitês de investimento ou participou de decisões operacionais do Rio Previdência, reforçando a autonomia técnica da autarquia.
1: O advogado Carlo Luccioni também negou que o ex-governador tenha tido vínculo pessoal indevido com Daniel Vorcaro.
2: Foi apreendido um celular. Na verdade, dois. Um antigo, um tinha uso, e um que ele adquiriu depois da outra busca, que foi há cerca de 10 dias atrás. Tal qual a outra operação, isso para nós foi uma surpresa. Nós não conseguimos entender ainda que tipo de envolvimento podem ter atribuído a ele. Da outra vez também foi o mesma coisa. Nós buscamos entender tudo o que estava acontecendo para tomar então as nossas providências. Mas eu vejo isso tudo nesse momento aí que nós estamos passando, de eleições e tudo. Minha opinião é que isso é muito político também.
0: 6 horas, 8 minutos.
1: O governo Lula tentou minimizar o impacto do encontro entre o pré-candidato do PL à presidência, Flávio Bolsonaro, e o presidente dos Estados Unidos, Donald Trump, na Casa Branca.
0: Flávio divulgou uma foto com o líder americano no Salão Oval e disse que não pediu apoio do republicano na disputa pelo Palácio do Planalto.
1: Até agora, Donald Trump não fez qualquer comentário público sobre o encontro com o senador brasileiro.
0: A imagem será usada para tentar estancar o forte desgaste político provocado pelos repasses milionários do banqueiro Daniel Vorcaro para supostamente financiar o filme Dark Horse.
1: O encontro de Flávio com Donald Trump aconteceu 3 semanas depois de o presidente Lula ter sido recebido na Casa Branca.
0: O pré-candidato do PL prometeu atrelar o Brasil à política americana na questão do comércio, terras raras e na segurança pública.
3: Enquanto Lula veio à Casa Branca fazer lobby para traficantes, eu vim fazer exatamente o contrário. Pedir enfaticamente ao presidente Trump que designe o quanto antes o PCC e o Comando Vermelho como organizações terroristas estrangeiras. E elas são, sim, organizações terroristas. Controlam territórios inteiros no Brasil pela força. Submetem populações a seu próprio código e a sua própria lei, a sua própria justiça paralela.
1: O governo Lula teme que essa designação seja usada para possíveis intervenções dos Estados Unidos em assuntos de segurança nacional e tenta outros acordos com Donald Trump para combater o crime organizado.
0: Apesar do esforço da comitiva em emplacar uma agenda positiva, o senador Flávio Bolsonaro não conseguiu se livrar das perguntas sobre o escândalo envolvendo o Banco Master.
4: Só acredita que após assim

0: crise na qual a sua campanha se encontra neste momento, apontada pelas pesquisas, vai estancar?
1: Uma crise de quê?
2: Olha, aqui uma campanha eleitoral, ela tem altos e baixos. Obviamente, é que não tem nenhuma crise na minha campanha, tá? Então, estou muito tranquilo com relação a isso. E, mais uma vez, não tenho nada a esconder sobre isso.
3: O vice-líder do governo na Câmara, Lindbergh Farias, ironizou a foto de Flávio ao lado de Trump e reafirmou que a agenda em Washington é uma cortina de fumaça.
4: Trump sentado, ele em pé atrás, como um papagaio de pirata. Olha a diferença do Lula, que ele foi buscar lá fora, com um tapete vermelho estendido. O que ele quer é se livrar da repercussão do caso do Vorcaro. Eu, se fosse ele, teria vergonha desse papelão.
5: 6:10.
3: Empresários querem travar no Senado a votação da PEC que prevê o fim da escala 6x1 e a redução da jornada para 40 horas.
5: A proposta deve ser votada hoje na Comissão Especial da Câmara e amanhã em plenário.
3: Depois de uma reunião com Davi Alcolumbre, o presidente da Fiesp, Paulo Scaff, disse que a redução da jornada é irresponsável e a votação precisa ser adiada para depois das eleições.
5: A votação da PEC foi adiada de segunda para hoje por causa de um pedido de vista do deputado Maurício Marcon, do UPL, que é contra o fim da escala 6x1.
3: Mas, numa estratégia para constranger o governo, o líder do partido Sóstenes Cavalcante disse que vai defender a votação do texto da deputada Érica Hilton, do PSOL, que prevê a redução da jornada e escala 4x3.
6: Nós vamos apresentar destaque de preferência para votarmos a escala 4x3. Porque nós somos a favor do trabalhador trabalhar menos, ficar em casa, descansar com a sua família, e não somos hipócritas e oportunistas como este governo. Já que querem ajudar o trabalhador, eu quero ver os petistas botando a sua digital, e nós vamos votar o fim da escala 6x1 para aprovar como destaque de preferência a jornada 4 dias trabalhados, pro trabalhador descansar 3 dias.
5: 6:12.
3: A primeira turma do Supremo Tribunal Federal acabou com a aposentadoria compulsória remunerada como punição máxima para juízes que cometerem faltas graves.
5: Em decisão unânime, os ministros determinaram que a partir de agora o magistrado que cometer crimes ou infrações disciplinares gravíssimas perderá o cargo e o salário de forma definitiva.
3: A medida sepulta a antiga punição que era alvo de duras críticas da sociedade por ser considerada, na prática, um prêmio vitalício bancado com dinheiro público.
5: O relator do caso, o ministro Flávio Dino, rebateu um recurso da Procuradoria-Geral da República que tentava travar a mudança sob o argumento de interferência no Congresso.
3: No voto proferido nesta terça-feira, Dino sustentou que a reforma da Previdência de 2019 já havia extinguido esse benefício da Constituição.
5: O ministro também destacou que juízes não podem ter regras mais brandas que outros servidores.
7: Nós temos um problema aqui de equivalência entre os poderes. No poder executivo, há o impeachment. Já houve impeachments, 2, muito recentemente. No poder legislativo, há a possibilidade de cassação de mandato. E no caso da magistratura, no sistema atual, o que acaba ocorrendo na prática é a aposentadoria. Ou seja, não há simetria entre os membros dos poderes nesse aspecto quando cometem um ato infracional gravíssimo. Esse juiz tem que ser punido? Claro. Ora, se a punição é uma aposentadoria compulsória, quem está suportando o ônus da punição dele? A sociedade. É a sociedade. A punição é para quem, afinal? Para o contribuinte.
3: Nos últimos 20 anos, 126 magistrados foram aposentados compulsoriamente após se envolverem em escândalos.
5: Pela nova tese jurídica fixada pela primeira turma, o Conselho Nacional de Justiça passa a ter o poder de aplicar a demissão imediata.
3: Mas ficou definido que todas as decisões do CNJ sobre a perda de cargo de juízes terão de ser chanceladas e referendadas pelo plenário do Supremo Tribunal Federal.
5: 6:14

0: jogadores convocados pelo técnico Carlo Ancelotti se apresentam hoje na Granja Comari em Teresópolis para dar início à preparação para a Copa do Mundo.
1: Casimiro abriu os trabalhos ao se apresentar ontem à noite.

0: hoje de forma antecipada.
1: Para evitar o desgaste do trânsito na subida da Serra Fluminense e acelerar o cronograma, a CBF organizou um esquema especial de transporte, utilizando helicópteros fretados para levar os atletas diretamente do Rio de Janeiro até Teresópolis.
0: O técnico Carlo Ancelotti também desembarca no complexo na manhã de hoje.
1: Neste primeiro momento, o grupo estará sem Marquinhos, Gabriel Magalhães e Gabriel Martinelli e vão disputar a final da Champions League no sábado.
0: Neymar passará por novos exames detalhados com o departamento médico da seleção devido a uma lesão na panturrilha direita.
1: O primeiro treino sob o comando do técnico Carlo Ancelotti está agendado para o fim da tarde de hoje.
0: O objetivo é iniciar imediatamente o entrosamento para o amistoso de domingo contra o Panamá no Maracanã.
1: O jogo será o último teste do Brasil antes da viagem definitiva para a Copa do Mundo, marcada para segunda-feira.
2: Brasil!
0: Dois times brasileiros entram em campo hoje pela última rodada da fase de grupos da Libertadores.
1: O Corinthians recebe o Platense da Argentina e o Fluminense joga contra o Deportivo La Guaira da Venezuela.
0: Ontem o Flamengo venceu o Cusco do Peru por 3-0 e pode confirmar a melhor campanha geral da Libertadores a depender dos resultados de hoje.
1: O Mirassol perdeu para o Lanús fora de casa por 1-0 e se classificou como segundo no grupo.
0: Pela Copa Sul-Americana, o Santos venceu o Deportivo Cuenca do Equador por 3-0 e avançou para os playoffs. A situação é a mesma do Grêmio, que ficou no 2-2. Com o Montevideo City Torque do Uruguai, em Porto Alegre.
1: O São Paulo bateu o Boston River do Uruguai por 2-0 e se classificou em primeiro lugar.
0: Hoje o Vasco enfrenta o Barracas Central da Argentina.
1: Outros três times brasileiros enfrentam clubes venezuelanos. O Atlético Mineiro joga contra o Puerto Cabello. O Botafogo pega o Caracas e o Bragantino enfrenta o Carabobo.
0: E você, bom, você segue acompanhando o Jornal da CBN. Pode mandar sua mensagem também, conversar conosco. Nosso WhatsApp é o 99911-9981. 99911-9981, bota o DDD11 lá na frente. E você também assiste as imagens do Jornal da CBN. 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
7: 6:19.

João 2026. E neste sábado, vamos receber o coreógrafo Carlos Nascimento, o cantor Tony Nogueira, o secretário de Cultura Demétrios Lisboa, artistas e personalidades que fazem o São João de Vitória de Santo Antão e a banda Nordestinos do

0: direto do Polo Cultural da Estação Ferroviária de Vitória de Santo Antão.
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0: Às 11 horas.
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4: Olá, ouvinte CBN, muito bom dia para você que já acorda ligado na rádio que toca notícia. Quarta-feira começando e ainda com trânsito tranquilo nas principais vias da capital pernambucana. Na Mascarenhas de Moraes tem trânsito bom nos dois sentidos. Por enquanto, tudo tranquilo na Agamenon Magalhães. Chegando ao centro do Recife, na Avenida Cruz Cabugá, também tem movimentação tranquila nos dois sentidos. E a Avenida Sul tem fluidez do começo ao fim, sendo uma ótima opção para você que segue do bairro da Imbiribeira para o bairro do Derby. 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Ayrton Vasconcelos para a CBN Recife.
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1: 6 horas e 24 minutos no Recife. Chão molhado, chovendo ainda. Hoje é quarta-feira, 27 de maio de 2026. 147 dias do ano, faltando 218 para terminar. Hoje é dia do profissional liberal.
2: A maré está baixando neste momento e às 7h36 vai chegar aos 55 centímetros. Volta ao topo a 1h34 da tarde com 2,03 metros. Às 19h59, vem para 56 centímetros. A previsão do tempo para essa quarta-feira: sol com algumas nuvens. Chove de maneira rápida durante o dia e a noite. Hoje a temperatura mais amena do que ontem, mínima de 23, máxima de 29 graus.
3: E para quem acorda nessa hora, tá fazendo um friozinho bom, viu? Para você que está sintonizado na rádio que toca notícia, vamos às manchetes dos principais jornais de Pernambuco e do Brasil, começando pelo Jornal do Comércio, que destaca: Brasil tem mais de 55 mil homicídios ocultos em 11 anos. Entidades da indústria pressionam o Congresso contra o fim da jornada 6x1. Supremo mantém proibição de aposentadoria compulsória como punição a juízes. Estado assina ordem para restaurar fábrica Tacaruna e

0: E sede do Diário. CNJ aprova contra-cheque único para magistratura. E Ilha do Retiro lotada para empurrar esporte rumo a mais uma final do Nordestão.
1: Eita, Lucas, homicídios ocultos é aquele que mata sem a gente ver?
0: É, a causa da morte ainda precisa ser explicada, né? Uhum. São os casos em que realmente não houve uma definição da morte em si. Como aconteceu, da causa à morte, melhor dizendo. Obrigado,
1: você
0: André.
1: Você imagina, né?
0: 55 mil homicídios.
1: Meu Deus do céu. Escute, o Diário de Pernambuco vem assim, ó. Via Mangue, viaduto vira moradia improvisada. Marcos Benedito, de 54 anos, e a esposa e outro casal pegaram móveis nas ruas, botaram debaixo do viaduto e estão morando. Ele diz: eu queria parar de comer resto. Estado tem a terceira maior taxa de homicídios do Brasil, aponta Atlas. Segundo o levantamento, feito em 2024, o número em Pernambuco foi de 37,3 mortes para cada 100 mil habitantes, ultrapassando a média nacional, que foi de 20,1. Estado ficou atrás do Amapá, 45,7, e da Bahia, 40,9. Estudo é do IPEA e do FBSP. Cabo e São Lourenço, entre as 20 mais violentas. Governo destaca avanços no combate ao crime. Seleção brasileira se apresenta hoje de olho na Copa. Sonhando com o final, Sport pega Fortaleza na Ilha. Lançado há 50 anos, disco de Flaviola é celebrado.
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0: dia, Eduardo Hauen.
1: Bom dia, Milton. Bom dia, Cássio. Bom dia a todos os ouvintes.
2: Bom dia, Eduardo.
0: Ajuda aqui a Tatiana Luz. Ela tem 50 anos, joga vôlei de areia nos fins de semana, faz musculação também. Há alguns meses vem sentindo dor forte no calcanhar ao acordar e ao começar a caminhar, o que a fez parar de correr. Ela diz ainda que a quadra onde joga está com pouca areia e muito dura. Como não quer parar de jogar, o que, que eu devo fazer? Pergunta aqui a Tatiana. Devo usar um tênis com amortecimento, palmilhas, jogar descalça, procurar um ortopedista para tratar essa dor?
1: Bom dia, Tatiana. Milton e Cássia, essa é uma dorzinha que eu acho que muitos ouvintes aqui se identificaram. E a gente chama de fascite plantar. É uma banda ali de fibra embaixo ali do nosso pé, que dá uma estabilidade e ajuda muito no impacto. É tipo um coxinho automático que a gente tem, e que quando ele inflama, ele lembra a gente todos os dias, e principalmente de manhã. Quando você acorda ali e dá aqueles primeiros passos, parece que ele está pisando em caco de vidro, assim, de tão ruim que é no início, e depois vai melhorando ao longo do dia. Esse tecido é fibroso, ele fica ali embaixo. Isso aí é o verdadeiro amortecedor que nós temos. E ela fez o diagnóstico, né? Jogando vôlei, que é um excelente esporte, só que numa quadra, num campinho ali de areia muito chão batido, ali com pouca areia, aquele coxinho fica estressado, principalmente jogando por muitas horas ali no sábado e domingo, chega no limite ali desse tecido.

do fibroso ali no pé. E é um tratamento, Milton, tem que ter muita paciência, porque ele demora muito, assim, só para você ter uma ideia, a maioria das pessoas demoram aí praticamente um ano para resolver, muitas vezes demora

0: essa palmilhazinha ali, principalmente embaixo do calcanhar, que ajuda muito, principalmente nessa fase inicial, que você está com muita dor. E Milton, se tiver muito chão batido mesmo nessa quadra de vôlei, não tem previsão de arrumar, não tem que ter vergonha, eu acho que tem que jogar com o próprio tênis, tem que ter um amortecimento muito importante para que a gente consiga fazer um esporte que tanto ama, que ajuda ali na saúde física e mental, mas tem que se adaptar, tem que proteger o pé. Então é muito importante, primeira coisa, fazer isso. A consulta com o médico do esporte, com o ortopedista, é super importante, que muitas vezes a gente pode fazer um exame de imagem, ver qual que é, nesse ultrassom a gente avalia o grau dessa inflamação, para ajudar a guiar ali e fazer um diagnóstico preciso para a gente fazer um tratamento. E o tratamento, basicamente, é fisioterapia focada aí na reabilitação e fortalecimento dessa região. E como é que a gente faz isso, né? Então, aquela contração, alongamento da panturrilha, alongamento de posterior, a contração principalmente excêntrica ali da panturrilha e as massagens na face, que vai ajudar nesse tratamento e com muita paciência. Lembrando de não esquecer de usar essas palmilhas ali, que é um tipo um silicone, é um gelzinho que vai ali, que ajuda muito no amortecimento. E lembrando, Milton, que tem que ter muita paciência, e quando você acordar de manhã nesse início que tem muita dor, Milton, Cássia, assim, a descrição é muito clara, assim, parece que você tá pisando em caco de vidro mesmo. Então, deixar um chinelinho ali na cama, e a hora que você acordar, fazer um movimento de você apontar a ponta do pé para a canela, você puxar com a mão, fazer um alongamento ali do pé, e depois colocar um chinelinho na saída do quarto. Então, coloca um chinelinho, faz aquelas primeiras caminhadas com esse amortecimento, te ajuda, depois que esquenta um pouco, melhora a dor, você consegue continuar o dia com mais qualidade.
1: Muito obrigado, doutor Eduardo Hauer. Até mais.
0: Até mais, um bom dia a todos.
2: Bom dia.
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0: quarta-feira, 27 de maio de 2026. O governo Lula tentou minimizar o impacto do encontro entre o pré-candidato do PL à presidência, Flávio Bolsonaro, e o presidente dos Estados Unidos, Donald Trump, na Casa Branca. Flávio divulgou uma foto com o líder americano no Salão Oval e disse que não pediu apoio do republicano na disputa pelo Palácio do Planalto. Trump não fez qualquer comentário público sobre o encontro com o senador brasileiro. A PF divulgou novos diálogos nas negociações entre Paulo Henrique Costa, do BRB, e Daniel Vorcaro, do Banco Master. Nas mensagens divulgadas pela TV Globo, Vorcaro elogia o então presidente do Banco Estatal. Ele agradece pela pressa em fechar um negócio bilionário, mesmo sem a documentação necessária. As investigações apontam que a facilitação dos negócios com dinheiro público tinha como contrapartida uma propina imobiliária milionária. Empresários querem travar no Senado a votação da PEC, que prevê o fim da escala 6x1 e a redução da jornada para 40 horas. A proposta deve ser votada hoje na Comissão Especial da Câmara e amanhã em plenário. O texto prevê a redução da jornada de 44 para 42 horas semanais, 60 dias depois da promulgação. Também é estabelecida uma transição de 14 meses para o corte das 4 horas sem redução de salário. A escala 5x2 entrará em vigor 2 meses após a promulgação da proposta. 22 jogadores convocados pelo técnico Carlo Ancelotti se apresentam hoje na Granja Comari, em Teresópolis, para dar início aos trabalhos de preparação para a Copa do Mundo. O volante Casemiro abriu os trabalhos ao se apresentar de forma antecipada ontem à noite. O técnico italiano Carlo Ancelotti também desembarca no complexo na manhã de hoje. Marquinhos, Gabriel Magalhães e Gabriel Martinelli estão fora porque disputam a final da Champions League no sábado, na Hungria. O horário de Brasília, 6h35.
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0: Barry Schwartz, psicólogo norte-americano, escreveu que aprender a escolher é difícil. Aprender a escolher bem é mais difícil ainda. E aprender a escolher bem num mundo de possibilidades ilimitadas é mais difícil do que qualquer geração anterior precisou encarar. A frase parece óbvia. O que ela esconde não é. A modernidade vendeu a liberdade de escolha como o bem supremo. Quanto mais opções, melhor. Quanto mais acesso, mais felicidade. E a gente comprou essa ideia sem ler as letras miúdas. Porque as letras miúdas dizem o contrário. Excesso de opção paralisa, gera angústia e, no final, insatisfaz. O mecanismo é cruel. Quando você tem duas opções e escolhe uma, a outra que ficou para trás é pequena. Quando você tem 50 opções e escolhe uma, 49 ficaram para trás. E o cérebro não esquece as 49. Fica calculando o que poderia ter sido. A escolha que foi feita nunca é avaliada pelo que entregou. É avaliada pelo que as outras prometiam. Isso vale para o cardápio do restaurante. Vale para o aplicativo de relacionamento com 1000 perfis e também para a carreira, num tempo em que qualquer coisa parece possível e justamente por isso nada parece definitivo. O jovem que tem todas as opções abertas frequentemente é o que menos consegue se mover. Não por preguiça, por excesso. A abundância de caminho virou ausência de direção. Menos opções bem escolhidas produzem mais do que infinitas possibilidades mal digeridas. Por isso, liberdade sem critério não é liberdade. É apenas vertigem com outro nome.
1: Esse é o Rossandro Klinger, todos os dias conosco aqui no Jornal da CBN. 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

A seleção do Panamá divulgou nesta terça-feira os 26 convocados para a Copa do Mundo. A equipe é dirigida pelo técnico dinamarquês Thomas Christiansen, desde 2020. O Panamá está no grupo L do Mundial, ao lado de Croácia, Inglaterra e Gana. Será a adversária da estreia no dia 17 de junho em Toronto, no Canadá. A Copa do Mundo começa no dia 11 de junho, com o duelo entre México e África do Sul, às 4 horas da tarde, horário de Brasília, no Estádio Azteca. De São Paulo, Guilherme Pradella.

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1: De volta com você, ouvinte CBN, falando agora de trânsito intenso na Avenida Abdir de Carvalho, desde o início da via até as imediações do bairro do Bongi, ali no cruzamento com a Avenida General San Martín. Parte dessa lentidão é reflexo de acúmulo de água na via, naquele trecho já conhecido dos recifenses, em frente à Praça da Chesf, ocupando ali a faixa central e a faixa da direita, obrigando você a desviar pela faixa da esquerda. Ainda assim, se você segue em direção ao bairro da Ilha do Leite, a Abdir segue sendo a melhor opção, ficando a dica só para você reduzir a velocidade e aumentar a tensão nesse trecho com acúmulo de água. 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Ayrton Vasconcelos para a CBN Recife.
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0: 6h45.
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2: Já estamos acionando o Felipe Igreja em Brasília, porque está em andamento uma nova etapa ali da Operação Sem Desconto. Felipe, conta para nós. Bom dia.
3: Bom dia, Milton. Bom dia a todos que nos acompanham. A Polícia Federal e a

0: A Controladoria Geral da União deflagraram hoje uma nova fase da Operação Sem Desconto, que investiga o esquema de fraudes nas aposentadorias e pensões do INSS. As primeiras informações são de que estão sendo cumpridos 31 mandados de busca e apreensão, 8 cautelares de monitoramento eletrônico, né, o uso de tornozeleira eletrônica e outras medidas restritivas autorizadas pelo Supremo Tribunal Federal. As ações ocorrem aqui mesmo em Brasília, no DF, e também em Pernambuco, São Paulo e Paraíba. Segundo a Polícia Federal, essa ação de hoje tem o objetivo de investigar crimes contra a administração pública, como constituição de organização criminosa, estelionato previdenciário e atos de ocultação e dilapidação patrimonial. Os alvos ainda não foram divulgados, mas, portanto, são 31 mandados de busca e apreensão e 8 cautelares de monitoramento eletrônico. São as primeiras informações. Milton.
1: Muito obrigado, Felipe Igreja. Assim que tiver novidade, você retoma aqui as informações no Jornal da CBN, 6h47.
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4: O que só a literatura ensina sobre imaginar futuros? Essa foi a pergunta inicial de uma das conversas promovidas na 5ª edição do Festival LED, realizado este mês no Rio de Janeiro.
5: A gente passa o dia lendo textos de todos os tamanhos em telas. Mas entre mensagens, posts e notificações, a literatura ainda ocupa um espaço fundamental, o de convidar a imersão no próprio mundo e em outros, reais ou imaginados. Para a escritora Thalita Rebouças, que falou sobre o tema no Festival LED, a experiência de ler um livro é sempre única e, por isso, insubstituível.
6: Quando eu falo com o adolescente se reconhece nas páginas, eu acho que isso não tem tecnologia capaz de tirar um adolescente de um livro, assim. Então eu acho que realmente o livro tem uma magia que não tem inteligência artificial que vai roubar isso, sabe? Eu acho que o livro é uma experiência muito única e é uma coisa só a pessoa e o livro.
5: Já a autora dos elogiados Cabeça de Santo e Oração para Desaparecer, Socorro Acioli, que também participou dos debates, destaca que a literatura brasileira também representa a ancestralidade e a tradição da contação de histórias.
7: A literatura brasileira que eu faço e que muitos colegas estão fazendo, ela parte de um tempo e de uma forma de contar histórias que é ancestral, que é a oralidade, que é de onde a gente tem partido, assim, eu, Itamar, Vieira Júnior e vários outros autores. Então, acho que pensar num livro de papel como um lugar onde se coloca, onde se registra essas histórias que a gente pode perder, se a gente não prestar atenção, eu vejo o livro como esperança da gente não se desconectar com a verdadeira história do nosso país, que está na oralidade.
5: Luísa Silvestrini, especial para a CBN.
4: 6h49.
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2: 6:51.
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4: De volta com você, ouvinte CBN, falando agora da Avenida Caxangá, com trânsito intenso no sentido centro, desde o início da via até as mediações do bairro da Iputinga. Mais à frente também, desde o bairro do Cordeiro até as mediações do bairro da Madalena. Já no sentido Camaragibe, um trecho com acúmulo de água já próximo ao bairro da Várzea. Acende o alerta aí para você reduzir a velocidade nessa manhã de quarta-feira chuvosa. Para você que segue de Camaragibe em direção à área central do Recife, a Caxangá ainda segue sendo a melhor opção. 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

0: Muito bom dia, professor Mário Sérgio Cortella.
1: Bom dia, Milton. Bom dia, Cássia.
2: Bom dia, professor.
0: Professor, o caso envolvendo o jovem Gabriel Ganley, fisiculturista, com milhares de seguidores, que infelizmente morreu no fim de semana, chama atenção para o impacto que os influenciadores atuais causam na sociedade. A gente lembra, no passado eram os anciãos, dependendo da sociedade, também foram filósofos, foram pensadores, deuses, sacerdotes, líderes religiosos. Agora são os influenciadores digitais, professor.
1: Pois é, você falou em filósofos. Há um filósofo irlandês do século XVII, chamado George Berkeley. E ele tem uma expressão, Milton e Cássia, clássica, que serve para esse caso, infelizmente, por um lado. Ele dizia, ser é ser percebido. Ser é ser percebido. Isto é, se você não é uma pessoa notada, percebida, então você não existe. Ele não falava isso em relação a

0: pessoas, mas a realidade em geral. E a gente pode aplicar isso agora a essa situação, porque em princípio a gente olha e diz, poxa, mas o menino, né, tão jovem, fez mal nas coisas para ninguém, fez mal só para ele, afinal, né, ele consumiu o produto sem notar, ou notando, como é o caso, né, que poderia ter alguma forma de consequência malévola, e, portanto, só se prejudicou. A questão é exatamente essa que você traz, né? Ter ali uma exemplaridade que não é positiva. E se num determinado ponto a gente olha e diz, bom, há uma inocência, até uma ingenuidade nessa questão de tentar colocar-se no mundo de um jeito notável, em que se possa exibir, e que, como eu dizia, só faz mal assim, não. Ao se mostrar desse modo, sem medir eventualmente consequências, sem avaliar consequências, isso tem de fato um efeito danoso mais ampliado.
1: Agora, professor, por que essa influência, esse exemplo, acaba chegando com mais força quando vem aí das redes sociais, dessas pessoas que são chamadas hoje de influenciadores, do que, por exemplo, de médicos da comunidade científica que já tem um conhecimento consolidado a respeito dos malefícios da utilização desses anabolizantes? E aqui eu não estou nem falando da causa da morte desse jovem que ainda está sendo apurada, mas ele próprio admitia que usava anabolizantes. Por que que esse conhecimento consolidado acaba não sendo levado em consideração?
0: Ele tem um charme menor, né? O conhecimento consolidado, à medida em que ele exige menos a exibição e mais uma reflexão lógica, um raciocínio, uma absorção. Fica muito difícil. Há uma diferença entre, por exemplo, eu falar agora, citando Berkeley, ser é ser percebido e fazer aí todo um desenvolvimento de raciocínio que não tem tanto sabor quanto alguém que vai e mostra algo que atrai, exibe um corpo que tem uma estética, né, com uma harmonia que algumas pessoas apreciam. Portanto, essa questão do convencimento por aquilo que é atrativo na moda, de uma certa forma, ela é muito mais capturante. Tem um nível de sedução, né, Cássia, né, que é muito maior. A gente sabe o quanto que é decisivo que pessoas que têm um conteúdo que possam nos auxiliar, que elas tenham uma presença mais forte, né, junto às pessoas como ressonância. Mas nós estamos vivendo um tempo de exibição e menos necessariamente daquilo que seria o conteúdo. E aí esse tipo de caso acaba sendo tristemente ilustrativo, mas é ilustrativo.
2: Muito obrigado, professor Mário Sérgio Cortella. Um bom dia.
0: Bom dia, abraço.
1: Abraços, professor.
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quarta-feira, 27 de maio de 2026. O desmatamento no país ficou abaixo de 1 milhão de hectares no ano passado, pela primeira vez desde 2019, ano em que o Mapa Biomas começou a produzir o levantamento. Ao todo, pouco mais de 980 mil hectares de vegetação foram consumidos, o que representa queda de 20% na comparação com 2024. Todos os biomas brasileiros apresentaram redução da área degradada. Apesar do recuo significativo, os dados continuam preocupantes. Nos últimos 7 anos, o Brasil perdeu uma área de vegetação nativa superior ao estado de Pernambuco. Mesmo com a diminuição, o país teve quase 2.700 hectares desmatados diariamente em 2025. O Cerrado permaneceu como a região mais devastada, com 540 mil hectares consumidos. O número corresponde a 55% do desmatamento do país, mas, ao mesmo tempo, representa a queda de 17% em relação a 2024. O Conselho Nacional de Justiça aprovou por unanimidade a resolução que cria um contra-cheque único para a magistratura. O texto foi apresentado na semana passada pelo presidente do CNJ e do Supremo Tribunal Federal, Edson Fachin, com o objetivo de cumprir decisões da Corte que limitaram os penduricalhos pagos a integrantes do Judiciário e do Ministério Público. O levantamento do CNJ identificou mais de 500 denominações diferentes para penduricalhos. Em março, o STF limitou a aprovação de novos adicionais, mas autorizou 8 tipos de verbas indenizatórias.

0: O governo da França informou que até o momento foram registradas pelo menos 7 mortes relacionadas à onda de calor que atinge a Europa. No Reino Unido, outras 5 pessoas que tentavam se refrescar em lagos e no mar morreram afogadas. Na terça-feira, os termômetros marcaram em Londres 35,1 graus, maior temperatura em mais de 100 anos. No horário de Brasília, 7:01.
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2: Começou chuvosa amanhã aqui no Recife, mas cidades da Mata Norte também têm registrado altos acumulados. Nas últimas 24 horas, Recife, Goiânia e Abreu e Lima superaram os 50 milímetros, mas também está chovendo em Triunfo, no Sertão, que ultrapassou 35 milímetros. A tendência para hoje é de chuva fraca a moderada aqui no Grande Recife e na Zona da Mata.
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5: Bom dia a você que escolheu ficar mais bem informado ouvindo o Jornal da CBN na manhã desta quarta-feira, 27 de maio de 2026. Nós vamos a Brasília. Estamos em contato agora com a Samantha Klein. Bom dia para você, Samantha.
6: Milton Cássia, bom dia. O senador Flávio Bolsonaro disse ontem que o principal tema de uma rápida conversa que teve com o presidente dos Estados Unidos, Donald Trump, foi a defesa da proposta em tornar o primeiro comando da capital e o Comando Vermelho organizações terroristas. O pré-candidato foi recebido no Salão Oval da Casa Branca em Washington. Segundo a correspondente da Globo News, Raquel Kreimbuhl, Flávio Bolsonaro e o ex-deputado Eduardo Bolsonaro entraram, deixaram alguns documentos com assessores, tiraram uma foto e saíram do Salão Oval. Já na versão de Flávio, a primeira pergunta de Donald Trump foi sobre as condições do ex-presidente Jair Bolsonaro. Ele afirmou também que eles puderam conversar a respeito do combate às organizações criminosas.
7: Enquanto Lula veio à Casa Branca fazer lobby para traficantes, eu vim fazer exatamente o contrário. Pedi enfaticamente ao presidente Trump que designe o quanto antes o PCC e o Comando Vermelho como organizações terroristas estrangeiras. E elas são, sim, organizações terroristas. Controlam territórios inteiros no Brasil pela força. Submetem populações a seu próprio código e a sua própria lei, a sua própria justiça paralela.
6: Já essa classificação de facções como organizações terroristas preocupa o governo Lula, já que a possibilidade abre precedentes para intervenções externas ao Brasil. Depois do encontro, Flávio ainda disse que o país não precisará ser alvo de tarifaço se for eleito. Afirmou ter debatido ainda sobre a questão das terras raras do Brasil e a intenção de firmar acordos de exploração desses minerais. Ao ler uma mensagem, ainda agradeceu ao irmão Eduardo Bolsonaro e ao blogueiro Paulo Figueiredo pela articulação dessa agenda. Apesar da tentativa de Flávio em criar essa agenda, essa mudança de foco, o caso do filme Dark Horse pode ganhar um novo capítulo. Isso porque o ministro Alexandre de Moraes determinou que a Procuradoria-Geral da República se manifeste sobre um pedido para incluir o senador e o ex-presidente Jair Bolsonaro no inquérito que investiga Eduardo por coação nos Estados Unidos. Segundo o pedido do deputado Lindbergh Farias, existem indícios de conexão entre os valores destinados ao filme e a atuação de Eduardo Bolsonaro em campanhas por sanções contra autoridades brasileiras. Ainda nessa coletiva de imprensa lá em Washington, Flávio disse, ao ser questionado, que já respondeu tudo a respeito do filme, da relação

0: relação com o banqueiro Daniel Vorcaro e que o assunto é passado. Com vocês.
1: Muito obrigado. Essa foi a Samantha Clay. O presidente Donald Trump não confirmou qualquer conversa nem comentou sobre o encontro com o senador Flávio Bolsonaro. 7:06.
2: Temos agora informação chegando direto do Rio de Janeiro. Ainda mais detalhes da relação do ex-governador Cláudio Castro e de Daniel Vorcaro, governador que ontem, ex-governador, foi inclusive alvo de uma operação da Polícia Federal. Pedro Bonenberger, bom dia.
3: Oi, Cássia, bom dia. Você, Milton, quem nos acompanha, a investigação da Polícia Federal aponta uma elevada coincidência temporal entre encontros do ex-governador do Rio, Cláudio Castro, com o banqueiro Daniel Vorcaro e a liberação de aportes bilionários do Rio Previdência ao Banco Master. O trecho aparece na decisão do ministro André Mendonça, do STF, que autorizou a nova fase da Operação Compliance Zero, realizada ontem. Segundo o ministro, os investigadores identificaram um sincronismo entre encontros mantidos entre ambos e os aportes financeiros subsequentes. Mendonça afirma ainda que há um vínculo pessoal estreito entre Castro e Vorcaro e que a relação teria ultrapassado o contato institucional, indicando possíveis tratativas ilícitas. De acordo com a investigação, as conversas teriam ajudado a viabilizar a captação de quase 3 bilhões e 700 milhões de reais em investimentos do Rio Previdência no Banco Master. A apuração começou após análise do celular de Vorcaro, apreendido em uma fase anterior da operação. Mensagens encontradas no aparelho indicam que parte dos investimentos dependia de um alinhamento político com o então governador. Para o ministro, há indícios de um esquema amplo, estruturado e contínuo de corrupção e lavagem de dinheiro. A defesa de Cláudio Castro nega as irregularidades e afirma que os contatos com Daniel Vorcaro ocorreram em agendas oficiais e institucionais, sem qualquer favorecimento ou benefício pessoal. O advogado Carlo Lucchioni também classificou e afirmou que Castro jamais integrou comitês de investimento do Rio Previdência e criticou a falta de acesso integral aos autos do processo.
4: Foi apreendido um celular. Na verdade, dois. Um antigo, um tinha uso e um que ele adquiriu depois da outra busca, que foi há cerca de 10 dias atrás. Tal qual a outra operação, isso para nós foi uma surpresa. Nós não conseguimos entender ainda que tipo de envolvimento podem ter atribuído a ele. Da outra vez também foi o mesma coisa. Nós buscamos entender tudo o que estava acontecendo para tomar então as nossas providências. Mas eu vejo isso tudo nesse momento aí que nós estamos passando, de eleições e tudo. Minha opinião é que isso é muito político também.
3: Além de Cláudio Castro, outras 5 pessoas e 2 empresas foram alvo de mandados de busca e apreensão autorizados pelo Supremo. O Banco Master nega irregularidades. Cássia.
2: Esse foi o Pedro Bonenberger. Então, Rio Previdência se complicando aí na relação com o Master. Também houve complicação nessa relação quando a gente fala do BRB, que é o Banco de Brasília. E sobre a situação do BRB, a gente conversa daqui a pouquinho com a Miriam Leitão.
1: Agora nós vamos para Belo Horizonte. Bruna Bentes, bom dia para você.
5: Bom dia, Milton. Bom dia para os ouvintes. A Polícia Civil de Minas vai autuar por tentativa de feminicídio o homem de 52 anos que jogou a ex-mulher de um penhasco no Parque Estadual da Serra do Rola Moça, região metropolitana de Belo Horizonte. Silvanildo Amâncio de Araújo, ele foi preso pela Polícia Militar em Várzea da Palma, norte de Minas Gerais, quando fugia para a Bahia, estado de origem dele. A vítima, Ana Cláudia Rodrigues Souza, de 41 anos, foi resgatada com vida pelos bombeiros no começo da tarde de ontem, após ficar 24 horas agarrada a uma árvore no penhasco. Ela precisou ser içada pelo helicóptero da corporação, já que estava a uma distância de 40 metros do local de onde foi jogada. Capitão Magalhães, do Corpo de Bombeiros, detalhou a dificuldade desse resgate.
6: A nossa aeronave, ela foi preparada exatamente para poder fazer isso. O militar desceu por acesso de cordas via aeronave, exatamente para trazer mais segurança para a nossa vítima. É impressionante o fato dela ter tido essa queda e sair de lá praticamente ilesa em relação à questão de fraturas. Tanto é que o içamento, ele aconteceu somente com o que a gente chama de fraldão, né? Que é um equipamento que a gente envolve a vítima, mas não tem necessidade de imobilização da vítima. Ela saiu sem imobilização.
5: Após o resgate, a vítima recebeu os primeiros socorros por médicos ainda no local. Depois foi encaminhada por helicóptero ao Hospital João 23, aqui em Belo Horizonte, para passar por novos exames. Segundo a Polícia Militar, Ana Cláudia foi abordada pelo ex-companheiro na manhã de segunda-feira.

0: quando seguia para o trabalho. Com um canivete, ele ameaçou a ex-mulher e a levou até o penhasco no parque, de onde a jogou. O próprio autor chegou a informar aos familiares da vítima sobre o crime. Após acionados, Polícia Militar, Polícia Civil e Corpo de Bombeiros iniciaram as buscas no Parque Estadual da Serra do Rola Moça. Ana Cláudia foi achada com a ajuda de um binóculo térmico, que é um equipamento do helicóptero da Polícia Militar, capaz de identificar pontos de calor em regiões de mata fechada. Segundo os familiares, o casal teve um relacionamento de mais de 10 anos, marcado por brigas e desentendimentos. Eles têm uma filha de 9 anos e estavam separados há 3 meses. Porém, desde então, o homem passou a perseguir a mulher e importuná-la. No último fim de semana, ela e a outra filha de 19 anos foram a uma delegacia para solicitar uma medida protetiva. CBN ainda não localizou a defesa do autor do crime para um posicionamento. Milton.
1: Muito obrigado, Bruna Bentes. As imagens que foram divulgadas do resgate que foi feito dessa mulher mostram claramente, primeiro, o risco que ela enfrentou e toda a operação, né, a sensibilidade que os homens de resgate tiveram de ter para fazer essa retirada dela lá no meio da mata, tecnologia usada para encontrá-la também, e ela ter conseguido resistir nessas condições. Aliás, nós tivemos duas histórias incríveis no noticiário ontem de mulheres que sobreviveram a uma situação como essa que nós estamos acompanhando aí em Minas Gerais, mas teve o caso daquela outra mulher no litoral de São Paulo, em Ilhabela, que ficou à deriva durante praticamente 2 dias, desaparecida, e de repente foi encontrada lá por um pescador e o seu filho, que estavam ali na região, encontraram quase 2 dias depois. A sorte dela, ela estava com um colete salva-vida, isso fez com que ela ficasse boiando, mas mesmo com o colete salva-vida, o fato de ela ter permanecido durante 2 noites frias, inclusive, fez com que as próprias equipes de resgate tivessem usado a palavra, isso foi um milagre, ela estar viva nesse momento. Então, duas mulheres que realmente aí resistiram a essas situações e que chamaram a atenção no dia de ontem.
2: E o que chama a atenção também é a certeza de impunidade do agressor, nesse caso em Minas Gerais, que antes de fugir, ele foi lá e contou para a família da vítima que tinha jogado a mulher do penhasco. O Sivanildo Amâncio de Araújo tentou fugir, mas foi capturado e está preso.
1: 7:13.
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1: 7:16.
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3: De volta com você, ouvinte CBN, fazendo um giro nas principais rodovias federais que cortam Recife e região metropolitana. Na BR-232 tem trânsito intenso no sentido capital, desde o pontilhão do metrô até as imediações do Hospital Pelópio da Silveira. Já no sentido interior, a movimentação é tranquila até o momento. Na BR-101, a movimentação é moderada no sentido norte, desde o Barro até as imediações da Iputinga. Já no sentido sul, a movimentação é intensa, desde o bairro de Jardim Jordão até as imediações do Parque da Cidade. No bairro de Prazeres. E na BR-408, como de costume, trânsito tranquilo nos dois sentidos. 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Ayrton Vasconcelos para a CBN Recife.
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4: 7:19.
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6: Agora no Recife são 7:20. Muito obrigado pelo carinho da sua audiência, você que está conosco desde a primeira hora do Jornal da CBN, para você que ligou o radinho agora. Estamos na segunda hora do Jornal da CBN, informando a você que há uma operação da Polícia Federal e da Controladoria Geral da União aqui em Pernambuco, mas também nos estados de São Paulo e da Paraíba, além do Distrito Federal. É a nova fase da Operação Sem Desconto, que investiga um esquema nacional de descontos associativos não autorizados em aposentadorias e pensões. De acordo com a Polícia Federal, essa ação tem uma finalidade de aprofundar as investigações para esclarecer a prática de diversos crimes contra a administração pública. São 31 mandados de busca e apreensão, 8 cautelares de monitoramento eletrônico e outras medidas nesses estados que eu falei para você. Pernambuco, São Paulo e Paraíba, além do Distrito Federal. Nós procuramos a Polícia Federal para saber em quais cidades aqui do estado essa operação está sendo cumprida e traremos para você essa informação ao longo do Jornal da CBN.
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1: Bom dia para você, Miriam Leitão.
2: Bom dia, Milton. Bom dia, Cássia. Bom dia, ouvintes.
3: Bom dia, Miriam.
1: Miriam, segue as conversas no sentido de salvar o BRB, o Banco de Brasília, que enfrenta dificuldades financeiras desde que foi usado para as falcatruas com o Banco Master. Aliás, neste caso, nas investigações ontem, surgiram diálogos entre o ex-presidente do BRB, o Paulo Henrique Costa, e Daniel Vorcaro, que revelam a promiscuidade nas relações entre os dois, usando dinheiro público, né? Como é que está o plano para salvar o BRB agora, Miriam?
2: Olha, Milton e Cássia, só tem um plano possível, que é um plano do governo do Distrito Federal salvar o banco que o governo do Distrito Federal arruinou, né? Não é a governadora atual, Celina Leão, mas é o governador, ela era vice-governadora no período e que o banco foi quebrado pelo seu controlador. E agora é ele que tem que resolver. Essa solução de ir para o Supremo da governadora Celina Leão não faz sentido. Primeiro, o seguinte, quer dizer, que aconteceu? Ele foi ao Supremo pedindo que o Supremo obrigue o Tesouro Federal a socorrer o banco. E aí, simplesmente, o que o ministro Luiz Fux tinha que fazer é falar, olha, não é minha função, não é função do Supremo fazer isso, não está nas nossas prerrogativas. Aí o que faz o ministro Luiz Fux? Chama para uma reunião de conciliação. O Supremo é Supremo Tribunal Federal, uma corte.

0: constitucional e, além disso, julga os casos criminais de pessoas com prerrogativa de foro. É isso que é o Supremo. O Supremo não é uma câmara de conciliação. E está tentando ser isso. Já teve um precedente do ministro Gilmar Mendes na discussão do marco temporal, que ele fez uma mediação como se fosse possível, e agora tem essa a questão que o Supremo assume uma posição que não é do Supremo. Ele não tem que fazer isso. E o ministro, o Luiz Fux, deve não dar um passo além disso. Não pode ele fazer alguma determinação de que o Tesouro socorra o BRB. E aí o ministro da Fazenda, Dario Durigan, fez bem de dizer: tudo que eu posso conceder é permitir que o governo do Distrito Federal se endivide além do que ele atualmente pode. Porque como o governo do Distrito Federal tem déficit, tem baixa capacidade de pagamento, dentro do CAPAG, que é capacidade de pagamento, ele está na letra C. Ou seja, de A a D, ele está na letra C do ponto de vista do risco do crédito, alto risco de crédito. Então, ele pode flexibilizar essas regras para que o governo do Distrito Federal pegue um empréstimo maior. Mas tem que ser um empréstimo no Fundo Garantidor de Crédito com um pool de bancos. Eu tenho acompanhado isso e durante muito tempo o governo do Distrito Federal não se articulou com os bancos, achou que o fundo ia dar o empréstimo sem os bancos estarem juntos. E o fundo já disse que não vai dar. Então, eles estão negociando isso. Então, tudo que ele pode fazer é flexibilizar, mas ele não pode dar garantia do Tesouro. Porque se der a garantia do Tesouro, se o governo não pagar, quem paga são os contribuintes do país todo, né, através do Tesouro Nacional. Então, qual é o caminho, né, que pode ser? Olha, o caminho tem que ser o governo do Distrito Federal pensar nas soluções realmente importantes. Tudo que aparece lá de solução, vou vender uma parte do banco para capitalizar o banco. Ah, não, mas isso aí não. Então vamos ver se como é que a população, o eleitorado, vai aceitar isso. Privatizar o banco, por exemplo. Ele pode separar o banco ruim do banco bom e privatizar o banco. Ele tem que pensar nesse tipo de solução. Mas não pensa nesse tipo de solução porque tem medo do eleitorado, tem medo de perder a eleição. Então, o calendário do banco está submetido ao calendário eleitoral. E é um erro. Cássia.
1: Enquanto isso, né, Miriam, se discute, como você estava explicando para a gente, essa possibilidade do governo do Distrito Federal poder se endividar mais, fazer um empréstimo, mas aí quem seria uma espécie de fiador desse empréstimo não seria a União, não seria o governo, mas seria uma espécie de consórcio de bancos.
0: Esse consórcio de bancos, junto com o Fundo Garantidor de Crédito, dão um empréstimo. Ele, tudo que o Tesouro fala, olha, eu autorizo ele tomar esse empréstimo, apesar da sua baixa capacidade de pagamento. Mas ele ser o fiador, ele vai ser, se ele for o fiador, daqui a alguns meses vai estar o Tesouro pagando a conta de um crime que foi cometido no BRB. Tem que entender isso, é crime cometido no BRB, né? O que aconteceu foi que aceitaram os administradores escolhidos pelo governador, então, Ibanez Rocha, aceitaram comprar uma carteira podre. E compraram essa carteira podre de 12 bilhões e o banco agora está tentando digerir essa carteira e não consegue. Essa é que é a dificuldade do banco. Então, ele tem que resolver sozinho esse problema. O governo do Distrito Federal criou o problema. Ele tem que resolver sozinho o problema. Não pode passar essa conta para o distinto público.
2: Muito obrigado, Miriam, e um bom dia para você.
0: Bom dia.
1: Bom dia. 7:30.
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Quarta-feira, 27 de maio de 2026. A Comissão de Constituição e Justiça da Câmara retoma hoje a análise da proposta de emenda à Constituição que trata da redução da maioridade penal de 18 para 16 anos. O texto estava na pauta da semana passada, mas teve a discussão adiada. Nesta quarta-feira, o assunto será o único item de análise da CCJ.

0: chega a 94 bilhões e 400 milhões de reais por ano em perdas econômicas para o país. Uma vacina experimental contra o ebola, desenvolvida pelos pesquisadores da Universidade de Oxford, no Reino Unido, está em testes com animais e deve avançar para estudos em humanos em poucos meses. O imunizante usa a abordagem que serviu de base para a vacina contra a Covid-19, elaborada pela instituição em parceria com o laboratório AstraZeneca. No momento, a República Democrática do Congo e Uganda, na África, enfrentam um surto de ebola. O presidente Donald Trump convocou o gabinete para uma reunião nesta quarta-feira, hoje, em um local isolado. Segundo o jornal New York Post, os principais temas serão a guerra no Irã e a economia americana. O encontro será na residência presidencial de Camp David, que fica a mais de 100 quilômetros de Washington, segundo um funcionário da Casa Branca, ouvido pela agência de notícias France Press. A reunião ocorrerá depois de novos ataques das Forças Armadas dos Estados Unidos no sul do Irã. No horário de Brasília, 7h32.
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2: Agora no Recife, 24 graus, sensação térmica de 21. Informação para você do Centro de Operações do Recife. Trânsito intenso em praticamente toda a capital pernambucana. São 249 quilômetros de congestionamento, com destaque especial para a Avenida Abdias de Carvalho, em direção ao centro. Se você está passando por alguma avenida que tem congestionamento, que está difícil de passar, mande o registro para a gente pelo WhatsApp 997-49-1414. Vou repetir, 997-49-1414.
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0: Mais cedo trouxemos para você informação sobre a Operação Sem Desconto e uma nova fase que está em andamento, Pernambuco, São Paulo, Paraíba, também no Distrito Federal. O Felipe Igreja está de volta agora, atualiza as informações que apurou até o momento. Felipe.
1: Exatamente, Milton. A Polícia Federal e a Controladoria Geral da União deflagraram hoje essa nova fase da Operação Sem Desconto, que investiga esse esquema de descontos associativos em aposentadorias e pensões do INSS. Estão sendo cumpridos, no total, 31 mandados de busca e apreensão e 8 medidas cautelares de monitoramento eletrônico, uso de tornozeleira eletrônica e outras medidas restritivas, ordens expedidas pelo ministro André Mendonça, do Supremo Tribunal Federal, e as ações ocorrem em Pernambuco, São Paulo, Paraíba, além, claro, aqui também do Distrito Federal. Os alvos hoje são entidades responsáveis pelos descontos indevidos que ainda não tinham sido alvos dessa operação sem desconto. Então, entidades que não tinham aparecido ainda nessa ação estão sendo alvos hoje, e também os seus dirigentes, alvos dessas medidas por parte do Supremo Tribunal Federal. Segundo o APF, a ação de hoje tem o objetivo de aprofundar as investigações desse caso para esclarecer a prática de diversos crimes contra a administração pública, crimes como organização criminosa, estelionato previdenciário e atos de ocultação e de dilapidação patrimonial. Portanto, são 31 mandados de busca e apreensão, 8 ordens para o uso de tornozeleira eletrônica, e esses mandados miram entidades associativas, né, de que estavam realizando esses descontos de maneira indevida, e também dirigentes dessas entidades. Milton.
0: Muito obrigado, Felipe Igreja, trazendo, portanto, as informações de Brasília a propósito desta nova fase da Operação Sem Desconto. Agora há pouco, conversando com a Miriam Leitão, eu falava com a Miriam sobre a situação do Banco BRB e comentei sobre as novidades em relação aos contatos feitos pelo presidente da época do BRB, Paulo Henrique Costa, e Daniel Vorcaro, do Banco Master. E falei até que os diálogos que vinham sendo levantados pela investigação da Polícia Federal mostravam ali um nível de promiscuidade.

0: continuidade nas negociações. Essas mensagens foram divulgadas pela TV Globo, quando o banqueiro elogia o presidente do BRB, o Paulo Henrique Costa, pela celeridade em fechar um negócio bilionário, mesmo sem a documentação necessária, ou seja, passando por cima de tudo, né? Aí, pressionado para acelerar a compra de ações do Master pelo BRB, Volcaro mandou um WhatsApp lá. Você tem sido um gigante, mas chega uma hora que temos que partir para o gol e depois arrumar a casa do que faltou. As investigações apontam que a facilitação dos negócios com dinheiro público tinha como contrapartida uma propina imobiliária milionária. O jornal Estado de São Paulo divulgou uma troca de mensagens entre Forcaro e o então presidente do BRB. Aliás, é o que está mais chamando a atenção nessas trocas de mensagem pela expressão que foi usada. Essa mensagem foi de novembro de 2024. Após visitar uma cobertura de luxo de Daniel Forcaro em São Paulo, o Paulo Henrique Costa escreveu o seguinte. Bom, eu vou repetir a situação, tá? O Paulo Henrique Costa foi visitar uma cobertura de luxo do Daniel Forcaro, né? Porque estavam ali naquela negociação imobiliária, em que ele teria direito a um apartamento desse e estava procurando o apartamento. Tudo na casa dos milhões e milhões de reais. E aí o Paulo Henrique escreve lá: esse é um projeto muito importante. Como você bem fala, estamos juntando as nossas vidas. Nós não íamos morar junto, não íamos juntar as roupas, as fronhas, né, os lençóis, não é nada disso. Mas estavam juntando suas vidas de outra forma, e que parece bem pouco legal. Mas enfim, no total, a Polícia Federal descobriu que Costa negociou o recebimento de pelo menos 6 imóveis de luxo de Forcaro, avaliados em 143 milhões de reais. Bom, se compraram, se não compraram, o fato é que eles estão morando em outro lugar nesse momento. Paulo Henrique Costa está preso na Papudinha, o Forcaro cumpre prisão preventiva na superintendência da Polícia Federal, que parece não tem todo esse luxo aí que eles estavam buscando. Na semana passada, a Polícia Federal rejeitou uma proposta de delação premiada. E aí tem essa questão que a Mira estava conversando com a gente agora, dessa tentativa para salvar o BRB de alguma maneira, causando o mínimo possível de prejuízo para as contas públicas, porque é dinheiro público, o BRB é um banco público e está pedindo dinheiro público para ser salvo. Então é um debate aí que está em discussão nesse momento, mas esse é um outro ponto. O fato é que lá nas investigações, todas as vezes que se levantam os diálogos, a gente acaba ficando mais impressionado ainda. Estamos juntando as nossas vidas, disse Paulo Henrique a Daniel Forcaro. Será que vão acabar juntos lá na Papuda? 7h39.
1: Agora nós temos informações sobre uma medida polêmica que pode estar sendo extinta. A primeira turma do Supremo Tribunal Federal decidiu acabar com a aposentadoria compulsória remunerada como punição máxima para os magistrados. A partir de agora, o Conselho Nacional de Justiça poderá determinar a perda do cargo e também do salário em casos disciplinares graves.
2: Por unanimidade, a primeira turma do Supremo Tribunal Federal decidiu nesta terça-feira acabar com a aposentadoria compulsória remunerada como punição máxima aplicada a magistrados. Os ministros acompanharam o voto do relator Flávio Dino e rejeitaram um recurso apresentado pela Procuradoria-Geral da República. Com a decisão, o Conselho Nacional de Justiça deverá aplicar a perda do cargo e do salário como punição mais grave em casos disciplinares. A medida vale para juízes e ministros de todos os tribunais do país, com exceção dos integrantes do STF. Antes, a aposentadoria compulsória afastava o magistrado da função, mas mantinha o pagamento proporcional ao tempo de serviço. De acordo com o ministro Flávio Dino, a aposentadoria compulsória como sanção disciplinar não tem mais respaldo jurídico e destacou que os magistrados envolvidos em infrações disciplinares graves não podem continuar recebendo a remuneração que é custeada pelo poder público.
3: A meu ver, na minha perspectiva, nós estamos aqui tratando de uma situação em que infrações graves devem merecer punições que não sejam transferidas à sociedade e que tenham a nota da reprovabilidade.
2: Nos últimos 20 anos, 126 magistrados foram aposentados.

0: considerados compulsoriamente como punição por envolvimento em vendas de sentenças, assédio moral e sexual e favorecimento indevido a integrantes de facções criminosas. O caso analisado pelo Supremo teve origem em uma ação movida por um juiz afastado do Tribunal de Justiça do Rio de Janeiro, aposentado compulsoriamente quando o CNJ apontou irregularidades como favorecimento político, decisões em benefício de milicianos e interferência em processos envolvendo policiais militares. Procuradas pela reportagem, as associações que representam os juízes e magistrados federais não se posicionaram após a decisão do STF. De Brasília, Igor Cardim.
1: E tem também uma outra medida relacionada a servidores da Justiça, que foi aprovada nesta semana. O Conselho Nacional de Justiça e o Conselho Nacional do Ministério Público aprovaram a criação de um contracheque único e obrigatório para juízes, procuradores e promotores de todo o país. A partir de agora, estão proibidas as folhas suplementares e complementares, que eram usadas para pagar bônus por fora acima do teto de R$ 46 mil. A nova regra foi proposta e liderada pelo presidente do Supremo e do CNJ, ministro Luiz Edson Fachin.
2: O que se paga com dinheiro público não pode se esconder em múltiplas folhas. E nesse sentido, o contracheque único permitirá uma maior transparência de todos os recebimentos e, ao mesmo tempo, fará com que o Poder Judiciário mostre efetivamente à sociedade aquilo que recebe pelos importantes serviços prestados ao povo brasileiro.
1: Esse foi o ministro Edson Fachin anunciando esta decisão do Conselho Nacional de Justiça e do Conselho Nacional do Ministério Público, mais uma tentativa de acabar com os penduricalhos.
3: 7:43, voltamos a falar do Rio de Janeiro, um contato com Gabriel Freitas, que tem informações sobre o julgamento do Dr. Jairinho e de Monique Medeiros pela morte do menino Henry Borel. Gabriel Freitas, sua informação.
4: Milton, a expectativa para o julgamento hoje é que ele comece apenas às 11 horas da manhã, simplesmente porque ele acabou às 2 da manhã dessa quarta-feira, né? A oitiva que estava acontecendo no dia anterior, ontem, terça-feira, segundo dia desse julgamento, onde a Justiça do Rio ouviu principalmente um delegado, né, que participou do caso, do atendimento ao menino Henry, né, de toda a situação que aconteceu em 2021, que culminou na morte do menino. O julgamento começa mais tarde justamente por conta dessa demora, né, de ontem, foi o segundo dia do júri. O principal depoimento foi desse delegado, Edson Henrique Damasceno, responsável pela investigação. Ele falou por mais de 9 horas e afirmou que mensagens encontradas no celular da babá de Henry indicavam que Monique foi alertada, sim, sobre as agressões sofridas pelo menino. Segundo o delegado, o caso chegou inicialmente à polícia como um acidente doméstico, mas a investigação, as perícias e a reprodução simulada apontaram que as lesões de Henry não eram compatíveis com essa versão. A sessão também teve momentos de tensão ontem. Depois de mais de 9 horas de depoimento do delegado, a juíza Elizabeth Machado Louro interrompeu a defesa de Jairinho e afirmou que parecia estar num universo paralelo, foram as palavras dela. E essa fala foi uma reação à linha de perguntas feita ao delegado, né, responsável pela investigação inicial do caso. O Henry tinha 4 anos quando morreu, isso em março de 2021, depois de ser levado a um hospital ali da Barra da Tijuca. De acordo com o laudo do IML, o menino tinha 23 lesões e morreu por hemorragia interna e laceração hepática, provocadas por uma ação contundente. Jairinho e Monique são julgados por um júri popular formado por 5 homens e 2 mulheres. Ao todo, 27 testemunhas de acusação e defesa devem ser ouvidas antes dos interrogatórios dos réus e também dos debates finais. Previsão é que o julgamento dure de 7 a 10 dias, principalmente depois da demora da sessão de ontem. Hoje, portanto, o julgamento recomeçando a partir das 11 horas da manhã. Milton.
3: Muito obrigado, Gabriel Freitas, ao vivo do Rio de Janeiro, agora que são 7:45.
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6: 7h48.
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8: Ouvinte CBN, a Avenida Recife tem trânsito intenso no sentido Boa Viagem, desde o bairro de Areias até as imediações da entrada para o bairro do Ibura. Já no sentido contrário, a movimentação é moderada na Avenida Recife, desde o Hospital do Idoso até as imediações do viaduto sobre a Avenida Doutor José Rufino. Para você que segue nesta manhã de quarta-feira do bairro do Ipicepe em direção ao bairro do Cordeiro, a Avenida Recife segue sendo a melhor opção. 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
1: BYD lança o novo Sea Lion no Brasil. Mais um SUV elétrico. A explicação de Jorge Moraes.
2: Bom dia, Geraldo. Bom dia, ouvintes. Audiência do Automotores. A BYD lançou em Goiânia ontem o Sea Lion. É o SUV do CIO. Ele finalmente chega ao mercado. Teve preço divulgado de R$ 339.900. Um preço até razoável em relação aos concorrentes do mesmo segmento. Aí a gente tem que abordar a Lexus com seu novo elétrico, que custa mais, a BMW com o X3, né, que é nessa categoria, um carro inclusive até superior ao BMW, o próprio Lexus, assim como a linha Q elétrica da Audi. A BYD, ela chega com um posicionamento muito justo em relação a preço, uma entrega padrão densa de muita qualificação, é isso que eu vi no carro, e 0 a 100 em 4.5 segundos, 531 cavalos de potência, já deixa todo mundo fazendo uau na pista, né? Então foi isso que aconteceu quando a gente foi dirigir no autódromo, provar o carro, trazer as impressões ao volante. Trouxe um pouco disso lá no arroba Jorge Moraes, mas a gente traduz aqui para vocês que a proposta de um 4x4 elétrico nessa faixa de mercado é pura ousadia também, porque o brasileiro está consumindo o carro elétrico até R$ 200 mil. Depois disso é filtro do filtro. Então são públicos diferentes, é claro, participações diferentes desse segmento, mas a GreenTech acredita que vem muito mais por aí. Quando a gente traz novidades da própria BYD, eu trago um spoiler sobre a chegada do Ato 2 híbrido, é mais um carro. O vice-presidente Alexandre Baldi disse que até dezembro, entre BYD e Denza, serão 6 novos produtos no mercado brasileiro. E o próximo deles vai ser agora, no mês de junho. O Ato 2, ele é híbrido, é derivação do Yuan Pro e vai chegar ao mercado brasileiro com a mesma tecnologia que tem Song Pro e BYD King e numa faixa de preço que está importando a muita gente, né? Abaixo dos 150 mil, certamente. Disso, o governo está de olho quando facilitou o crédito para o trabalhador que está atrás do volante e já fez o seu cadastro junto ao governo para ter liberação do crédito, né? Para taxa de juros mais em conta. Então está tudo isso nos bastidores da indústria, na movimentação do mercado, aquecendo o setor automotivo. Então teve Sea Lion, lançamento no Brasil de um carro de arquitetura coupé, charmoso, bonito. Tem anúncio de chegada do Ato 2 para o próximo mês de junho. E são as novidades que eu trago direto de Goiânia, da terra das picapes, né, gente? Ei, Goiânia! Que cidade, viu? Então, quem gosta desse mundo aventureiro, country, agro, tem que dar uma circulada por Goiânia, porque é de respeitar. Caronas, a gente volta sexta-feira em mais um Automotores, trazendo notícias de chegada da Lotus ao mercado brasileiro. Isso aí, Lotus, do Grupo Gili, tá chegando e a gente vai falar sobre isso.
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5: 7:55.
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1: A Confederação Brasileira de Futebol montou uma extensa operação de táxi aéreo para garantir a pontualidade dos exames médicos realizados ao longo desta quarta-feira na Granja Comari, no primeiro dia oficial de trabalhos da seleção que vai disputar a Copa do Mundo na cidade de Teresópolis. Alguns casos exigiam cuidados maiores, porque são jogadores que estavam em campo até o final da noite de terça-feira. Casos de Everton, goleiro do Grêmio, e do quarteto do Flamengo, formado por Danilo Luiz, lateral direito, Alexandro, lateral esquerdo, Léo Pereira, zagueiro, e também por Lucas Paquetá, jogador de meio de campo. Os exames médicos são protocolares em muitos casos, mas são também fundamentais em outros, especialmente no caso daqueles jogadores que estão lesionados ou voltaram de lesão há pouco tempo. Nesse sentido, a CBF aguarda ansiosamente o momento em que vai começar a tratar diretamente de Neymar, que até aqui tem sido cuidado pelo Santos e pelo staff pessoal, com os resultados de exames e avaliações apenas sendo repassados à CBF. Os jogadores farão ainda nesta quarta-feira, no fim da tarde, um primeiro treino com o técnico Carlo Ancelotti. Marquinhos, Gabriel Magalhães e Gabriel Martinelli, que estarão na final da Liga dos Campeões no sábado entre PSG e Arsenal, se integrarão ao grupo apenas na segunda-feira, um dia depois do amistoso contra o Panamá. De São Paulo, Leonardo Dai.
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3: 7:58.
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0: dia para você, Marcelo D'Agosto.
1: Bom dia, Milton. Bom dia, Cássia. Bom dia, ouvintes.
2: Bom dia, Marcelo.
0: O Ricardo, que é nosso ouvinte, escreveu para cbndinheiro@cbn.com.br que é a sua opinião sobre investir em previdência VGBL.
1: Olha, Ricardo, o VGBL é excelente para quem tem um patrimônio e quer deixar para os herdeiros, porque o investimento não passa pelo inventário e, portanto, não tem aquele imposto de transmissão, o ITCMD. Um exemplo é alguém que vendeu um apartamento e quer deixar esse valor como herança. Tem alguns detalhes operacionais e tributários que devem ser considerados, mas, de qualquer forma, é um mecanismo eficiente. Outra situação em que o VGBL é vantajoso é se o investimento for de longo prazo, porque o imposto de renda é mais baixo do que as aplicações de renda fixa e não tem o come-cotas dos fundos de investimentos. O que é isso? As aplicações de renda fixa têm uma tributação sobre os rendimentos de 15%, se o resgate for feito depois de 2 anos. No VGBL, a tributação é de 10% se o resgate for feito depois de 10 anos. Além disso, se você investe num CDB ou num título público, vai pagar imposto de renda a cada renovação. Num fundo de investimento tradicional, o imposto é cobrado a cada 6 meses, nos meses de maio e novembro. Então, o fato de postergar o investimento, postergar o imposto, aumenta a rentabilidade do VGBL. Agora, o VGBL é ruim se você quiser fazer saques periódicos, porque o intervalo mínimo entre os resgates é de 60 dias. E, além disso, o imposto de renda é maior. Se você sacar até 2 anos, o imposto é de 35%. Esse imposto só é 10 se você ficar por 10 anos. Então, em resumo, o VGBL é interessante, mas você deve comparar com um fundo de investimento tradicional, porque, dependendo da situação, ou o VGBL ou o fundo de investimento pode ser melhor. Tem um detalhe que ambos são bons, porque você deixa lá o dinheiro rendendo e não precisa ficar preocupado com a renovação, com a estratégia e tal. O fundo faz isso para você, mas leva isso em consideração, o prazo do seu investimento.
0: Muito obrigado e um bom dia para você, Marcelo.
1: Bom dia, um abraço e até amanhã.
2: Até amanhã.
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0: quarta-feira, 27 de maio de 2026. A Polícia Federal e a Controladoria Geral da União fazem uma nova fase da Operação Sem Desconto. A ação investiga um esquema nacional de descontos associativos não autorizados em aposentadorias e pensões do INSS. São cumpridos 31 mandados de busca e apreensão, além de 8 medidas cautelares de monitoramento eletrônico em Pernambuco, São Paulo, na Paraíba e no Distrito Federal. Os alvos de hoje são entidades que ainda não tinham entrado na mira da operação. A investigação da Polícia Federal aponta para uma elevada coincidência temporal entre reuniões do ex-governador do Rio de Janeiro, Cláudio Castro, com o banqueiro Daniel Vorcaro e a liberação de aportes bilionários do Rio Previdência no Banco Master. Segundo a decisão do ministro do STF, André Mendonça, que autorizou a realização da nova fase da Operação Compliance Zero na terça-feira, os investigadores identificaram sincronia entre os encontros mantidos entre ambos e os aportes financeiros subsequentes do regime próprio de Previdência Social. De acordo com a Polícia Federal, a relação entre Castro e Vorcaro não se limitou a contatos institucionais, mas envolveu vínculo pessoal estreito com encontros frequentes, inclusive em ambientes privados e no exterior, custeados pelo banqueiro. O pastor Silas Malafaia chegou a ser escalado para o filme Dark Horse, que aborda a vida do ex-presidente Jair Bolsonaro, mas recusou o papel, segundo o jornal O Globo. O líder religioso interpretaria o pastor que conduziu o casamento de Jair e Michele. Na vida real, o pastor celebrou a união do casal em 2013, no Rio de Janeiro. De acordo com integrantes da produção ouvidos pela reportagem, os responsáveis pelo projeto chegaram a informar que Malafaia seria o intérprete da cena. Às vésperas da gravação, no entanto, o pastor desistiu da participação. No horário de Brasília, 8:03.
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2: Informação para você aqui no Jornal da CBN: duas cidades do Grande Recife estão entre as 20 mais violentas do Brasil, de acordo com o Atlas da Violência 2026. São elas Cabo de Santo Agostinho e São Lourenço da Mata, ocupando respectivamente a 14ª e a 16ª posições do ranking com maiores taxas de homicídios por 100 mil habitantes. Repito, Cabo de Santo Agostinho e São Lourenço da Mata.
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4: 8:05.
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1: Muito bom dia a você que escolheu ficar mais bem informado ouvindo o Jornal da CBN na manhã desta quarta-feira, 27 de maio de 2026.
0: Plantão Lauro Jardim.

0: Muito bom dia para você, Lauro Jardim.
1: Bom dia, Milton. Bom dia, Cássia. Bom dia, ouvintes.
2: Bom dia, Lauro.
0: Lauro, como é que está o humor de empresários e investidores em relação à candidatura do senador Flávio Bolsonaro para a presidência? Eu pergunto, porque logo que surgiram as informações sobre essa proximidade dele com Daniel Vorcaro, muitos dos que estavam entusiasmados deram um passo atrás. E agora?
1: Pois é, Milton. E hoje está fazendo exatamente 2 semanas.

0: semanas que a candidatura do Flávio Bolsonaro foi sacudida com a revelação de que ele e o Daniel Vorkaro tinham uma relação de irmãos. Aquela história foi, né, tá sendo um estrondo que reverbera até hoje, porque foi seguido de mais revelações e de algumas mentiras contadas pelo Flávio Bolsonaro para tentar justificar o tal pedido de dinheiro para fazer o filme sobre o pai dele. Então, naquele momento, Milton, como você disse, uma parte expressiva do empresariado brasileiro e da Faria Lima, que sempre haviam sido apoiadores da candidatura dele, esse pessoal pareceu que ia recuar nesse apoio. Alguns eventos que ocorreram na semana passada em São Paulo chegaram a ter baixas, gente desmarcando, porque vários empresários e gente do setor financeiro naquele momento estava preferindo manter alguma distância do Flávio Bolsonaro. Mas o que eu venho apurando, Milton e Cássia, desde segunda-feira, é que boa parte dessa turma basicamente voltou para a posição que estava, ou seja, que é de manter o apoio ao Flávio Bolsonaro. Uns mais envergonhados, outros menos envergonhados, mas mantendo o apoio. Em resumo, passado o primeiro choque e passada a dúvida sobre o que eles deveriam fazer, eles basicamente voltaram a ter o Flávio Bolsonaro como candidato preferencial, apesar dos pesares. E aí, vários fatores contaram para isso, Milton. Um deles foi a pesquisa do Datafolha de sexta passada. A pesquisa mostrou que o abalo à candidatura do Flávio foi menor do que se imaginava, mostrou que a candidatura dele estava arranhada, mas ainda estava viva, ainda está viva. Um segundo fator é que não existe uma alternativa eleitoralmente viável à direita, ao menos neste momento não existe, pelo menos até agora. Ninguém dessa turma acredita de verdade que os ex-governadores Ronaldo Caiado e Romeu Zema possam tomar a posição do Flávio. Parte desses grandes empresários com quem eu conversei, Milton e Cássia, repetem que, se pudessem escolher, até preferiam apoiar outro direitista. E, nesse caso, o Caiado é sempre o mais citado. Mas raros são os que acreditam que o Caiado tem a chance real de despontar como alternativa. Também, entre os fatores para que essa turma não abandone o Flávio Bolsonaro, mesmo não vendo nele um candidato dos sonhos, é o horror histórico que eles têm do Lula e do PT, ou seja, é o antipetismo falando mais forte, falando mais alto. Um empresário muito bem relacionado com quem eu conversei ontem de tarde, Milton, me disse que, nesse momento, os outros empresários, colegas dele, não vão ficar publicamente declarando apoio, mas que, passada mais um tempo, decantando o que aconteceu, passado a temporada da Copa do Mundo, as afirmações de apoio vão começar a ser ouvida. Então, só nos resta aguardar, Milton e Cássia, porque esse jogo ainda está muito, muito no começo.
1: Muito obrigado pelas suas informações e um bom dia, Lauro.
0: Bom dia para você, Milton, para você, Cássia, para os ouvintes, e até sexta.
2: Até sexta, Lauro. Nós temos agora informação chegando direto da capital federal a respeito da votação no STF para votar as mudanças na lei da ficha limpa. Por enquanto, essas mudanças estão sendo derrubadas. Quem nos traz o balanço até aqui é o Felipe Igreja. Diga, Felipe.
3: Exatamente, Cássio. O ministro Luiz Fux, do Supremo Tribunal Federal, deu mais um voto para declarar inconstitucionais as mudanças feitas pelo Congresso na lei da ficha limpa. Com isso, o placar fica em 2-0 contra as alterações. A gente lembra que, no ano passado, o Congresso aprovou uma lei que depois foi sancionada pelo presidente Lula, reduzindo os prazos de inelegibilidade de políticos condenados. Em linhas gerais, essa nova norma estabelece um teto para o período em que um político ficha suja pode ficar afastado das urnas. O julgamento pode impactar nas eleições deste ano e permitir a participação no pleito de políticos já condenados ou com histórico criminal. Ao dar seu voto, a ministra Carmen Lúcia, relatora do caso, destacou que as alterações estabelecem um cenário de patente retrocesso e devem ser consideradas inconstitucionais por violarem princípios.

0: princípios essenciais da República, como os da probidade administrativa e da moralidade pública. O ministro Luiz Fux não apresentou voto por escrito, disse apenas que concordava e seguia o voto da colega, somando, portanto, 2-0 contra essas mudanças na ficha limpa. O julgamento segue em aberto até a próxima sexta-feira. Cássia.
1: Muito obrigada, Felipe Igreja.
2: Nós temos agora 8:11. A Comissão Especial da Câmara, que discute o projeto de fim da escala 6x1, deve votar hoje este projeto, que foi negociado pelo governo federal e pela Câmara dos Deputados. Tivemos a reunião ainda nessa semana do presidente Lula com o presidente Hugo Mota, em que se definiu ali algumas das regras sobre esse assunto. A Samantha Klein está em Brasília, está de volta, agora traz outras informações sobre essa discussão. Samantha.
3: Bom, Milton e Cássia, o líder do PL na Câmara dos Deputados, Sóstenes Cavalcante, anunciou que o partido não somente vai votar pelo fim da escala 6x1, como também vai apresentar um destaque de preferência defendendo a escala 4x3, ou seja, prevendo 4 dias de trabalho e 3 de descanso.
4: Nós tomamos a decisão de amanhã, na hora da votação em plenário, nós vamos apresentar destaque de preferência para votarmos a escala 4x3, porque nós somos a favor do trabalhador trabalhar menos, ficar em casa, descansar com a sua família.
3: Essa decisão foi tomada numa reunião da bancada ontem à tarde e também é vista como uma mudança bem radical no posicionamento da legenda, já que o PL foi um dos partidos que defendeu lá atrás a emenda que abria a possibilidade para o aumento da jornada para 52 horas semanais, e a sigla também chegou a defender uma transição no período de 10 anos. Sóstenes ainda provocou o governo ao questionar quem vai defender agora essa proposta do 4x3. Vale lembrar ainda que o parecer do relator Léo Prats na comissão especial já foi lido. Houve um pedido de vista de um parlamentar do PL, inclusive, e a votação está prevista na comissão para hoje de manhã ou início da tarde. Se o relatório for aprovado, o texto segue para plenário ainda hoje ou amanhã. A matéria prevê aí 2 dias de folga semanais, sendo um deles preferencialmente aos domingos, e a redução de 44 horas para 40 semanais deve ter uma transição de 1 ano. Os 2 dias de folga por semana passarão a valer 60 dias após a promulgação. Mas vale lembrar que o texto saindo da Câmara tem que seguir para o Senado e as resistências prosseguem. Com vocês.
2: PL faz jogo de cena nesse momento, porque sempre foi contra o fim da escala 6x1. A discussão no Senado é que é onde o setor empresarial e industrial deposita alguma expectativa de que possa ainda mudar esse debate que está em andamento agora na Câmara dos Deputados. Proposta desse assunto, nós vamos conversar ainda hoje aqui no Jornal da CBN com o presidente da Confederação Nacional da Indústria, Ricardo Alban. 8:15 agora.
1: No noticiário internacional, temos atualizações sobre os conflitos no Oriente Médio. Acionamos agora a Daniela Franco, da Rádio França Internacional, que fala conosco direto de Paris. Daniela, bom dia.
5: Olá, Cássia. Bom dia para você, para o Milton e aos ouvintes. A guarda revolucionária iraniana classificou nessa manhã de pouco provável uma retomada da guerra com os Estados Unidos em razão da fraqueza do inimigo, é o que diz em comunicado o Exército Ideológico do Irã. Os dois países trocaram acusações ontem de violação do cessar-fogo que está em vigor desde abril, após ataques pontuais, enquanto continuam aí as negociações em prol de uma trégua permanente. O Ministério Iraniano da Inteligência afirmou que o objetivo dos dos Estados Unidos é semear a discórdia no país. Apesar da calma aparente, o regime considera que Washington tem o projeto de dividir os iranianos de outras maneiras que não sejam ataques e bombardeios, mas não especificou quais seriam essas outras formas de abalar o regime. Mais cedo, o ministro chinês das Relações Exteriores, Wang Yi, reforçou os apelos em prol da paz no Oriente Médio, dizendo apoiar

0: buscar a mediação do Paquistão e de outros países na busca de um acordo entre os Estados Unidos e o Irã. Enquanto isso, Israel continua sua ofensiva no Líbano. Bombardeios israelenses mataram duas pessoas no vilarejo de Deir Hamis, no sul do país, nessa manhã. Na véspera, 31 pessoas foram mortas por ataques israelenses na região de Tiro, que é a quarta maior cidade do Líbano. Israel tinha advertido nessa semana que intensificaria os bombardeios e ampliaria a área da ofensiva contra o Hezbollah. O grupo armado libanês, aliás, anunciou que está travando combates diretos com as forças israelenses no sul do Líbano e também reivindica novos lançamentos de projéteis e ataques com drones contra as forças israelenses. Israel também anunciou nessa manhã que eliminou o novo suposto líder do grupo Hamas na faixa de Gaza, Mohamed Odeh, em um bombardeio, apesar aí do cessar-fogo vigente no enclave palestino. Essa informação foi divulgada pelo ministro da Defesa de Israel na rede social X. Segundo o Israel Katz, o Mohamed Odeh, esse suposto líder aí do grupo Hamas, ocupava o posto central na chefia do grupo armado desde a morte de Ezedin Al-Haddad em 15 de maio em um bombardeio que ocorreu no norte da faixa de Gaza. Cássia e Milton, volto com vocês.
1: Muito obrigada. Informação direto de Paris com a Daniela Franco.
2: Às 8 horas e 17 minutos, voltamos a falar de São Paulo, acionando aqui o Matheus Leite, que tem informações sobre mais um caso de morte ocorrida depois de procedimentos estéticos. Matheus Leite, sua informação.
3: Milton, a Polícia Civil investiga a morte de uma mulher após uma parada cardiorrespiratória na manhã de terça-feira em um consultório médico na Avenida Santo Amaro, no Brooklyn, zona sul da cidade de São Paulo. Roseli Fernandes Vieira, de 48 anos, passou mal após realizar um procedimento estético no dia anterior, aplicado pela médica Tabita Nunes, de 36 anos. Segundo informações preliminares, a vítima fez preenchimento nos glúteos e nas coxas. Após o procedimento, Roseli sentiu fortes dores e mal-estar no hotel onde estava hospedada e tomou medicamentos, alguns prescritos pela profissional. Ela chegou a ligar para a médica, que pediu para que ela voltasse ao consultório. Ao chegar ao edifício comercial, ela sofreu uma parada cardiorrespiratória e não resistiu aos procedimentos de reanimação realizados pela médica e pelo SAMU. Segundo a TV Globo, o preenchimento foi feito com a substância PMNA na quantidade de 300 milímetros. A filha da vítima informou que 4 dias antes, a mãe teria feito um lifting facial, outra intervenção estética. Segundo o Conselho de Medicina de São Paulo, o uso da substância é autorizado pela Anvisa apenas para fins corretivos e reparadores, mas para fins estéticos é altamente contraindicado por entidades médicas. A médica que fez o procedimento estético não tem residência em dermatologia e alugou a sala comercial no Brooklyn. Tabita Nunes atende em São Paulo e Goiânia e se apresenta nas redes sociais como mentora de médicos e vende serviços para realçar a beleza. Ela tem mais de 100 mil seguidores no Instagram. A polícia aguarda o resultado do laudo com a causa da morte para prosseguir com as investigações. A reportagem da CBN não conseguiu contato com a médica Tabita Nunes. Milton.
1: A informação do Matheus Leite chama a atenção para um aspecto que o Matheus disse aí, que essa substância, esse PMMA, ele não é proibido, mas ele não é indicado para fins estéticos. Mas como não há uma postura firme nem da Anvisa, nem das entidades médicas, apesar dele ser contraindicado para fins estéticos, ele continua sendo aplicado largamente. E sim, é um tipo de substância que submete a pessoa que usa para fins estéticos a riscos, como aconteceu com essa mulher. Agora são 8h20.
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2: 8:22.
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4: De volta com você, ouvinte CBN, falando agora de Olinda, com trânsito complicado em algumas vias devido a acúmulo de água na pista. E a gente fala especificamente da rua São Miguel, que tem pontos expressivos de alagamento nesta manhã de quarta-feira. Para você que está saindo de Olinda aí nesse trânsito complicado em direção ao Recife, a melhor opção é pegar a Pan Nordestina ou seguir pela Getúlio Vargas, acessando mais à frente a Rua do Sol. 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Ayrton Vasconcelos para a CBN Recife.
5: Obrigado, Ayrton. Informação da reportagem em CBN. Tem operação da Polícia Civil de Pernambuco nas ruas do Recife e de Jaboatão, além de Natal, no Rio Grande do Norte, contra os crimes de corrupção ativa e passiva, além de lavagem de capitais. São 5 mandados de busca e apreensão. Entre os materiais apreendidos estão armas e munições, dinheiro em espécie e documentos. Mais informações ao longo da nossa programação.
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9: Aldo Vilela.
10: Orçamento de 2026 terá um bloqueio adicional de R$ 22,1 bilhões de gastos não obrigatórios. Essa informação ela vem do Ministério da Fazenda e também do Ministério do Planejamento. O valor consta do relatório bimestral de avaliação de receitas e despesas, que é o documento enviado ao Congresso a cada 6 meses, que orienta a execução do orçamento. Com o novo bloqueio, o total de recursos bloqueados chega a R$ 23,7 bilhões. Isso em 2026. Os recursos foram bloqueados para cumprir o limite de gastos do arcabouço fiscal, que prevê o crescimento dos gastos até 2,5% da inflação para esse ano. Segundo o Ministério da Fazenda e do Planejamento, esse bloqueio foi necessário porque o governo terá de abrir crédito para acomodar o crescimento de gastos obrigatórios. As principais despesas obrigatórias, cujas as estimativas aumentaram, benefício e prestação continuada, o BPC, os benefícios previdenciários e demais despesas. Então aí, isso tudo passa, né, da casa de R$ 3,8 bilhões.

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1: 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Eri Santos.
2: O esporte está pronto para o confronto decisivo diante do Fortaleza, válido pela semifinal da Copa do Nordeste. O duelo acontece nesta quarta-feira, às 9:30 da noite, na Ilha do Retiro. E o Leão joga pelo empate, após vencer o primeiro jogo por 2-1 no Castelão. O time de craques da CBN transmite a partida com cobertura a partir das 8 da noite. A tendência é que o técnico Márcio Goiano mantenha a mesma formação utilizada nas últimas duas partidas, com três volantes. O sistema agradou a comissão técnica na vitória diante do Fortaleza e também diante do Juventude. Caso faça alguma mudança, Yuri Castilho, autor do gol da vitória em Caxias do Sul, aparece como principal opção para entrar no ataque. A provável escalação do esporte tem Thiago Couto, Madson, Zé Marcos, Marcelo Benevenuto e Filipinho, Zé Lucas, Biel e Iago Felipe, Barleta, Cleison e Perotti. A expectativa é de Ilha do Retiro lotada, com mais de 25 mil torcedores. Além da classificação, o esporte também tenta garantir a vantagem de decidir uma possível final em casa. No Náutico, a semana segue voltada para o clássico contra o Sport no próximo sábado pela Série B. O técnico Hélio dos Anjos vai ter que fazer mudanças no meio de campo, já que o Enderson foi suspenso pelo terceiro cartão amarelo. Leonai aparece como favorito para assumir a vaga, por ter características mais próximas às do titular. Samuel também disputa a posição, enquanto Ramon e Auremir correm por fora. O Timbu vive grande momento na competição, vem de 3 vitórias consecutivas e ocupa a segunda posição na Série B, com 19 pontos. E no Santa Cruz, a principal novidade foi a saída definitiva do goleiro Felipe Alves. A rescisão do experiente jogador foi publicada no BID da CBF nesta terça-feira. Fora dos planos para a temporada, o goleiro não atuou em 2026. E o tricolor iniciou ontem a preparação para enfrentar a Ferroviária domingo na Arena de Pernambuco. O técnico Cristian de Souza terá os retornos de Vitinho e Everaldo, que cumpriram suspensão na última rodada. O Santa Cruz vive um bom momento desde a chegada do treinador, conquistando 7 dos últimos 9 pontos disputados na Série C, ficando agora a apenas 1 ponto do G8 da competição. E isso tem motivado o torcedor. A expectativa da direção coral é de que pelo menos 20 mil torcedores estejam na arena. Até ontem foram vendidos 6 mil ingressos.
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3: 8:31.

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quarta-feira, 27 de maio de 2026. A confiança da indústria brasileira, medida pela Fundação Getúlio Vargas, voltou a subir com melhora na percepção atual e cautela sobre os próximos meses. O indicador avançou 1,1 ponto em maio e atingiu 97,1 pontos. Nas avaliações

0: sobre a produção e o ambiente dos negócios, sobretudo nos segmentos relacionados a bens de consumo não duráveis. O ministro do STF, Luiz Fux, votou para declarar inconstitucionais as mudanças feitas pelo Congresso na lei da ficha limpa. Com isso, o placar está em 2-0 contra as alterações. O magistrado não apresentou o voto por escrito. Ele disse apenas que concordava com a ministra Carmen Lúcia. Na avaliação da magistrada, as modificações estabelecem um cenário de patente retrocesso e devem ser consideradas inconstitucionais por violarem princípios essenciais da República. O caso continua em análise no plenário virtual da Corte até a próxima sexta-feira. A Guarda Revolucionária Iraniana classificou como pouco provável uma retomada da guerra contra os Estados Unidos em razão da fraqueza do inimigo. Os dois países trocaram acusações de violação do cessar-fogo que está em vigor desde abril, após ataques isolados nos últimos dias. Apesar disso, prosseguem as negociações sobre uma trégua permanente. No horário de Brasília, 8:33.
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0: O fim da escala 6x1 é o nosso tema em seguida aqui no Jornal da CBN. Antes, você acompanha o É da Sua Conta do PicPay Bank com a Renata Flores.
1: Bom dia, Milton. Bom dia, Cássia. Olá para você ligado aqui na CBN. Me conta, como você aprendeu a guardar dinheiro? Olha, na minha época, eu guardava minhas moedinhas no meu cofrinho. 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Qualquer que seja a forma que você dá o dinheirinho para o seu filho, é essencial ensinar ele, desde cedo, a guardar parte do valor que ele recebe. Uma ótima forma de fazer isso é estabelecer uma meta com as crianças para juntar o valor de um brinquedo que elas queiram muito. Por exemplo, hoje os pequenos podem guardar dinheiro nos cofrinhos dentro da conta deles. O PicPay tem a conta para menores, na qual eles podem criar cofrinhos para diferentes objetivos. Esses cofrinhos rendem todo dia útil 102% do CDI, podendo resgatar o dinheiro sempre que quiser. Alguns desses cofrinhos podem ser compartilhados com os responsáveis. E é aí que a educação financeira vira prática. Quando a mesada cai na conta do filho, você pode orientar ele a separar uma parte e guardar direto no cofrinho que criaram juntos. Enquanto o pequeno aprende na prática a guardar dinheiro, você acompanha tudo em tempo real. É possível ver o extrato, limitar o valor do Pix e determinar valores diferentes para o período noturno e diurno. A conta para menores do PicPay pode ser aberta pelos pais para crianças de qualquer idade. Os jovens de 12 a 17 anos podem abrir a conta sozinhos, apenas com uma autorização do responsável. Amanhã eu tô de volta com mais dicas no É da Sua Conta.
0: 8 horas e 36 minutos agora. A comissão especial da Câmara que discute o fim da escala 6x1 deve votar hoje a proposta de emenda à Constituição. A proposta do relator é a redução da jornada de 44 para 42 horas em um prazo de 60 dias. E depois, passados 12 meses, haveria diminuição para 40 horas, com regime de 5x2. A PEC vai em seguida para o plenário da Câmara e, se aprovada, segue para o Senado. Para conversar conosco.

0: sobre este tema, nós convidamos Ricardo Alban, presidente da Confederação Nacional da Indústria. Muito obrigado pela sua gentileza ter aceitado o nosso convite. Um bom dia para o senhor.
1: Bom dia, Milton. Bom dia, Cássio. É um prazer nosso em podermos aqui conversar um pouquinho sobre um assunto tão importante.
2: Bom dia.
0: O setor tem pedido mudanças nesse projeto. Ainda há alguma expectativa de que isso aconteça na Câmara ou a ideia é esperar que o projeto chegue no Senado?
1: Olha, expectativas sempre temos, já que esse texto está bastante, digamos assim, inadequado. Eu acho que tem muitos equívocos, tem muitos conflitos no próprio texto. É um texto muito simplório, no qual ele tem totalmente uma disfunção com a realidade brasileira. Então, nós estamos vendo aí uma movimentação de alguns partidos com relação a já incluir a 3x4, 4x3, que eu acho que o objetivo maior é questionar mesmo esse ponto. Mas não nos iludimos. Do jeito que foi feito, entendemos que é muito pouco provável, é por isso que nós tivemos a oportunidade de conversar ontem com o Senado, mas, sinceramente, eu espero que ainda exista um pouco de consciência para que não prejudique mais o nosso futuro, o futuro do Brasil e o futuro do trabalhador e do consumidor, porque as consequências estão claras e evidentes.
2: Na avaliação do senhor, o espaço para a negociação desse texto passa por onde? Pela transição, período de transição até que haja uma eventual mudança, ou a questão de haver algum tipo de desoneração para os setores que podem ser mais afetados? Por onde passa essa discussão maior?
1: Cássia, o primeiro ponto dessa discussão, para que ela seja justa, para que ela seja equilibrada, para que ela seja responsável, para que ela seja comprometida com o país, com o Brasil, é que ela não seja feita no momento de motivações eleitorais. Nós como verificamos aí, por que 60 dias? Você acha que existe alguma condição de uma economia complexa e ampla como é o Brasil, administrar o custo de uma mudança de uma jornada, que tem vários engessamentos, vários absurdos que tem no texto que está aí. Absurdos é a palavra mais adequada que eu encontro. De que alguma empresa possa se ajustar em 60 dias, mesmo que seja para reduzir 2 horas, e mais 12 meses para as outras 2 horas, sem repassar esse custo, onde nós não temos mão de obra disponível, onde não temos capacidade nem tempo hábil para ganhar produtividade, a qual não ganhamos nos últimos 20, 30 anos, isso vai para o preço. Aí nós temos 60 dias. Com o trâmite Câmara e Senado, supondo que isso passe do jeito que está. Aí vamos ter isso promulgado provavelmente agora em julho ou final de junho, para entrar em funcionamento em agosto e setembro, para que tenha o efeito eleitoral das eleições que são em outubro. O que é que vai acontecer em novembro provavelmente? A chegada na ponta, no mercado, nas prateleiras, nos serviços, o impacto do preço, que a gente estima que isso pode chegar entre 6% a 8% ou 9%. Do jeito que está escrito aí, pode ser até mais. Então, nós estamos fazendo um verdadeiro lesa-pátria ao cidadão, ao consumidor e ao trabalhador, que vai sair com a ilusão de que está ganhando a mesma coisa trabalhando menos, mas vai ter um impacto nos custos, no custo de vida de todos os seus consumos, quer seja de produto ou de serviço. É isso que nós precisamos mostrar, é isso que o Brasil precisa entender. Nós temos que ter compromisso com o amanhã e não viver de momentos de populismo eleitoral, como o Brasil tem feito isso a cada 4 anos. Não podemos construir um Brasil, uma nação de todos, um Brasil inteiro, dessa forma.
0: Ricardo Alban, além da ideia de prorrogar a discussão para depois das eleições, há alguma contraproposta do setor industrial, do setor empresarial, para esse debate sobre redução da escala de trabalho?
1: Claro, as ponderações que nós estamos fazendo, dentro de uma discussão fora um ambiente eleitoral que não seja contaminado, é que isso seja feito numa transição como é feito em qualquer lugar do mundo. Nós vamos dar alguns exemplos, aproveitar aí, Milton, alguns exemplos. O México está se falando nisso, o México está se falando em 3, 4 anos, veja bem. O Chile, que fez há 2 anos atrás, qual foi? Nós temos exemplos para dar. O Chile foi feito há 2 anos atrás, o que é que gerou de fato no Chile? Inflação, informalidade e perda de emprego. Essa é a realidade do Chile. E tem mais um detalhe, que já que estamos falando de ações motivadas eleitoralmente. O Chile perdeu as eleições quando foi o governo que fez essas medidas. Nós estamos vendo aqui na Argentina que mesmo nas reformas que foram apresentadas para a parte trabalhista, muito no primeiro momento foi questionada no judiciário e recentemente os

0: Supremo Tribunal de lá da Argentina praticamente homologou quase todas as reformas, aumentando a carga de trabalho da Argentina. Vamos para uma economia estável, uma economia tida como de alta produtividade e uma economia com avanço tecnológico. Alemanha. Alemanha, depois da realidade geopolítica, da realidade da competição internacional, ela que tem uma carga média menor do que a nossa carga média é 38,4. A Alemanha é menor, mas lá pode ser até 48 horas. Aqui nós temos um teto de 44. A Alemanha está discutindo, nesse momento, aumentar o teto da carga horária para que ela possa, através do trabalho, ganhar competitividade. Nós estamos na contramão. Não digo que essa discussão não é meritória, não digo que nós precisamos encontrar. Ela é tão meritória que, de fato, a carga média de trabalho no Brasil já é 38,4. Agora, existem especificidades. Não se legisla por decreto a relação capital-trabalho. Nós tivemos uma conquista grande com a reforma tributária e que também foi muitas vezes pedida pela área sindical de que é que o negociado prevaleça sobre o legislado. Nós estamos fazendo retrocessos que são impactantes para a competitividade brasileira. Completando um pouco mais, Milton, se você me permitir, nós não estamos fazendo, não dá para fazer uma analogia que foi feita em 1988, quando saiu de 48 para 44, com agora. Era outra condição, era outro ambiente, inclusive de competição internacional. Quiçá, rapaz, se fosse a mesma coisa que a gente tivesse, porque a gente de lá para cá cresceu tanto e nós só evoluímos. Então, nós estamos em um cenário internacional com uma geopolítica, com uma competitividade internacional, no comércio internacional tremenda, e nós estamos caminhando para trás. Vamos discutir, vamos encontrar, vamos prevalecer o que é negociado, já é de fato hoje existindo, o que saiu aí nesse texto inviabiliza até os petroleiros poderem ser embarcados em plataforma de petróleo, inviabiliza a escala 12x36 e mais uma série de outras coisas que não faz sentido. Então, a nossa proposta é que, se tiver que negociar fora o ambiente eleitoral, tá certo, para que isso seja uma discussão equilibrada, nós vamos falar numa transição, se acha que isso é conveniente, mas sem grandes imposições, prevalecendo o negociado, uma transição que eu acho que no mínimo teria que ser de 4 anos, uma hora por ano, mas volto a dizer, onde o negociado prevaleça. E também que talvez entre essas 40 e 44 horas, para que não onere e não seja transferido para preço, tenhamos tempo de poder trabalhar em produtividade, trabalhar em eficiência, e o governo, as políticas públicas trabalharem no nosso famigerado custo Brasil, com juros absurdos, com custo de energia absurdo, com a burocracia absurda e etc e tal, nós possamos fazer o quê? Entre 40 e 44 horas, não existem cargos sobre essas 4 horas, como é hoje. Ou seja, o trabalhador está ganhando porque não desconta o INSS dele e a empresa não tem aqueles famosos encaixes que representam cerca de 75%, 80% do salário base. A partir da 44ª hora, volta-se a trabalhar tudo com as condições normais da CLT. Essas são ideias que nós estamos discutindo, mas que essa tem que ser só discutida sem um ambiente de pressão eleitoral, de populismo, onde vai inibir a análise racional dos nossos congressistas e, no caso, dos nossos senadores.
1: Agora, tem uma questão, o senhor mencionou aí, a questão dos trabalhadores com escalas diferenciadas, citou o exemplo de quem trabalha embarcado na Petrobras. Só lembrando que nessa proposta, o relator Léo Prati já disse que existe um regime de compensação previsto para situações como essa. E para finalizar da minha parte, eu gostaria de ouvi-lo a respeito do clamor popular que tem uma medida como essa, né? Nós temos pesquisas recentes indicando um apoio entre 68% e 71% da população. Não fica difícil invalidar uma discussão como essa quando a gente tem um apoio popular tão expressivo?
0: Cássia, obrigado pela oportunidade de também desmistificar essa narrativa. Veja bem, nós temos pesquisas recentes, nós não, o público, o mercado aí tem pesquisas recentes que já mostram a redução da percepção das pessoas, não só o trabalhador, mas do consumidor, das pessoas de modo geral, de que essa medida impacta a vida deles. As últimas que saíram da Atlântida e outras mais já mostram uma curva de decréscimo do apoio. E outra coisa, quem é? Até nós, qualquer um de nós, quem é o cidadão que, se fizer uma simples pergunta, você quer trabalhar menos e ganhar mais? Isso é óbvio. Agora,
1: na realidade, não é trabalhar, ganhar mais, é ganhar o mesmo, né?
0: Desculpa, é o mesmo. Isso significa ganhar mais em termos relativos, tá certo? Mas obrigado pela correção. Mas isso é óbvio. E o que é que nós estamos tentando mostrar? E a consequência? Tudo tem causa e efeito. Tudo. Você não pode querer fazer 60 dias de um ano, achar que nossa economia, da noite para o dia, no estalar de dedos, ela

0: vai ser produtiva, vai ganhar eficiência, no momento que temos um mercado internacional totalmente competitivo, onde no momento que nós temos a União Europeia junto com a Mercosul instalando, vendo o que a Argentina está fazendo, o Chile mesmo não sendo o Mercosul que está fazendo, a Alemanha lá na Europa vendo o que está fazendo, e nós fazendo um processo açoitado, sem muita lógica de discussão. Isso é o que nós queremos. Nós não somos contra. Não existe a possibilidade de botar o setor produtivo e o setor colaborador, que são os trabalhadores, de nós contra eles. Nós nos completamos e não vamos entrar nesse jogo de estarmos um contra o outro.
1: Mas o senhor admite, então, como o senhor acabou de dizer, que nas pesquisas de opinião pública há um peso popular muito forte a favor de uma proposta como essa que está sendo debatida lá no Congresso.
0: Pela narrativa que está sendo colocada.
1: Não, não é uma narrativa, é pesquisa eleitoral. É pesquisa eleitoral, perdão, é pesquisa de opinião pública.
0: Sim, mas a pergunta, como é que é a pergunta? Quando você faz uma narrativa, dependendo da pergunta que você faça, é óbvio que vai ter. Eu seria o primeiro a responder, claro, concordo. Eu quero trabalhar menos e ganhar a mesma coisa, é óbvio, eu concordo. É óbvio. Então, o que nós temos é assim, olha, isso vai impactar, você concorda? Já tem algumas saindo aí nesse sentido que tá mostrando, assim, uma tendência já de esclarecimento. O que nós temos que fazer é esclarecer. E não adianta dizer, se nós, não, o setor produtivo não é contra a discussão. Muito pelo contrário. O que nós somos contra é uma discussão contaminada por um movimento populista de eleição, com narrativas que não ajudam a dar a perfeita compreensão do assunto. Esse é o ponto.
1: Tá. Porque, de verdade, as perguntas nas pesquisas que nós temos acesso, elas dizem o seguinte, quer dizer, na sua opinião, a jornada máxima de trabalho deveria ser reduzida ou não, né? Então, não é você quer ganhar mais ou ganhar menos com isso, mas é se deve ser reduzido ou não. E também pergunta o fim dessa escala 6x1, que é o tema que começou todo esse processo, né? De debate, seria ótimo, bom, regular, ruim ou péssimo. E o que a pesquisa da Datafolha mostrou, inclusive, foi nesse sentido. Por isso que eu digo assim, é que o senhor, quando o senhor se refere a uma narrativa, parece que há uma manipulação para que as pessoas respondam de uma determinada maneira, mas...
0: Milton, veja bem, a pergunta que você está aí, vamos usar exatamente a própria pergunta que você está fazendo. Também é uma pergunta que é muito intuitiva a resposta. Se pergunta, você é a favor, significando que esse possível ganho poderá representar aumento dos preços, significar que esse possível ganho poderá aumentar seu custo de vida, olha como é, porque nem todos são trabalhadores. Você tem um grande pessoal que é a MEI, que vai ser impactado, você tem a falta de disponibilidade de mão de obra hoje, que vai significar aumento de custo imediato e viabilidade. Então, uma questão que poderia ser tão complexa, ela tem que ser melhor analisada. Não pode ser uma pesquisa. Se a pesquisa é, você quer ganhar...
1: No seu entender, o parlamento hoje não está fazendo essa análise. Dessa forma. Ah,
0: definitivamente, tá. Dessa forma açoitada, vamos só fazer uma análise técnica incrível. Por que 60 dias?
1: Ricardo Alban, quero agradecer sua gentileza trazendo aqui o posicionamento da Confederação Nacional da Indústria. O debate está colocado lá na Câmara. Mas como claro. O senhor chamou a atenção também, aparentemente a expectativa é que se consiga, que o setor consiga no Senado avançar mais nas suas propostas, na sua ideia, é isso?
0: É, nessa discussão que ela seja feita com menos contaminação política eleitoral. Esse é o nosso objetivo, para o bem de todos, para que a gente possa realmente preservar emprego, não aumentar a informalidade e termos uma discussão sadia e construtiva para o sucesso da economia.
1: Ricardo Alban, muito obrigado pela sua gentileza de conversar conosco e um bom dia.
0: Eu que agradeço, amigo. Um bom dia a todos.
1: Ricardo Alban é presidente da Confederação Nacional da Indústria. Conversou com você aqui no Jornal da CBN.
2: 8:51.
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4: Olá, eu sou Bianca Santos, apresentadora do Panorama CBN, o podcast que traz as principais notícias do Brasil e do mundo em menos de meia hora. Eu te conto aqui alguns destaques da edição de hoje. Tem as novas revelações da relação entre Daniel Vorcaro e o ex-presidente do Banco de Brasília. Os próximos movimentos pelo fim da escala 6x1. Comissão Especial da Câmara deve votar parecer sobre a PEC hoje, enquanto empresários tentam travar a votação. Na agenda do dia, tem também a retomada da discussão na CCJ da Câmara sobre a redução da maioridade penal. E destaco ainda os detalhes do início da preparação oficial dos jogadores da seleção brasileira para a Copa do Mundo. Baixe o Panorama e dá o play para se informar. Eu te espero. Tchau, tchau.
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6: De volta com você, ouvinte CBN, fazendo um giro no bairro de Boa Viagem, trânsito intenso na Ernesto de Paula Santos, desde o início da via até as imediações do cruzamento com a Conselheiro Aguiar, que também tem trânsito intenso nesta manhã de quarta-feira, desde a Coronel Benedito Chaves até as imediações da Professor José Brandão. Na Avenida Boa Viagem, a movimentação é intensa desde o cruzamento com a Ribeiro de Brito até as imediações do Terceiro Jardim. Para você que segue de Boa Viagem em direção à área central do Recife, melhor opção nesta manhã de quarta-feira é pegar a Via Mangue. 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Ayrton Vasconcelos para a CBN Recife.
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6: Bom dia aos amigos da CBN, uma quarta-feira bastante produtiva para todos. A coluna Saúde e Longevidade continua conversando com a doutora Gabriela Guiar, médica anestesiologista, vice-presidente da COPANEST, Cooperativa dos Médicos Anestesiologistas aqui em Pernambuco, uma das mais importantes cooperativas médicas do Brasil, parceira MedSenior. Doutora, a medicina tem falado cada vez mais em experiência do paciente, mas quase sempre, quando a gente fala em anestesista, o paciente muitas vezes sequer tem contato com o anestesiologista ou com o anestesista, como comumente dizem, né? Muito por conta dessa relação ser mais próxima com as equipes médicas, né? Normalmente o anestesista faz parte de uma equipe. Na visão da senhora, como esse acolhimento, como essa relação mais humanizada do anestesista impacta na satisfação e na segurança do próprio paciente, especialmente quando esse paciente é idoso e aí sim carece de muito mais atenção. Ótimo dia.
7: Ótimo dia. Essa pergunta é extremamente interessante, até porque o anestesiologista, ele geralmente é o médico, o último médico em que o paciente que está se preparando para uma cirurgia passa. E essa consulta, ela é fundamental para que ele tenha uma segurança, uma tranquilidade e um conforto muito maior. Geralmente esse idoso ele é acompanhado de algum familiar e essa consulta pré-anestésica onde vai ser abordado todas as nuances do histórico desse paciente. Daí onde ele vai saber, vai tirar as dúvidas, os medos, todos a história pregressa de alguma intercorrência, de algum desconforto em relação à anestesia, onde todo o histórico dele vai ser avaliado e a anestesia ela vai ser planejada. Essa anestesia, esse planejamento anestésico durante a consulta pré-anestésica é fundamental, porque o anestesista, o anestesiologista, ele é fundamental que na hora do ato anestésico em si, propriamente dito, eles tenham conhecimento e tenham a tranquilidade e a segurança para que quando se acontecer algum efeito adverso, ele tenha prontidão e segurança no tratamento. E complementando o paciente, a adesão à consulta pré-anestésica é importante também, porque é aí onde ele vai se sentir muito mais confortável e seguro para ir para o ato cirúrgico. E nessa construção com o médico anestesiologista, ele vai tirar todos os seus medos, o medo da dor, todos os mitos que foram instituídos ao longo da trajetória, e o tratamento mais humanizado vai trazer uma segurança maior, porque o paciente, a anestesia não só é técnica, ele é segurança, e essa segurança ela fala também em relação ao cuidado, o tratamento mais humanizado.
6: A gente continua amanhã com Saúde e Longevidade aqui na CBN e com a doutora Gabriela Guiar, vice-presidente da COPANEST, Cooperativa dos Médicos Anestesiologistas, parceira MedSenior. Bom dia.
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0: O governador de São Paulo, Tarcísio de Freitas, afirmou que o pré-candidato do PL à presidência da República, senador Flávio Bolsonaro, ainda tem questões para explicar sobre a relação com o banqueiro Daniel Vorcaro. A Polícia Federal deve apurar se Flávio visitou o dono do Banco Master para cobrar dinheiro destinado à produção de Dark Horse, filme sobre o ex-presidente Jair Bolsonaro. O governador também voltou a negar qualquer afastamento em relação ao senador e disse que a redução de agendas ao lado do aliado ocorre porque continua concentrado nos compromissos do governo paulista. No horário de Brasília, 9:04.
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1: 9:06.
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1: Eita, o comando agora é aqui, vamos até meio-dia. Hoje é quarta-feira, dia 27 de maio de 2026. 147 dias do ano.
3: 218 dias para completar o ano da graça de nosso Senhor Jesus Cristo.
1: É para se arrombar. Hoje é dia do profissional liberal.
4: É homenagem a nós.
1: Aqui,
4: essa mesa aqui está
1: é nós aí.
4: Profissional liberal. Hoje a gente se elogia.
5: Hoje.
3: Todos aqui. Todos.
4: É uma classe geral lutadora. Sabe, a gente abre, tem que ter conhecimento.

0: Matar tem que ter um leão dedicação.
1: Todo dia, né, doutor João?
0: É um esforço gigantesco. Eu comecei na advocacia muito jovem, Geraldo. Eu sei o quanto foi difícil para mim esse dia a dia como profissional liberal. Nunca tive férias, passei mais de 30 anos sem tirar férias, tinha uma semana somente, entendeu? Eu nunca fui a um shopping center dia de semana, que na minha cabeça era um crime eu ir para um shopping center. Então eu fui um escravo de mim mesmo, porque a profissão nossa exige muito
1: e
0: isso.
1: E o senhor não veio de uma família jurídica que já lhe deixasse as portas abertas?
0: Não,
1: o senhor
0: não,
1: teve
0: não.
1: que construir.
0: Construir.
1: Isso
0: então,
1: é sempre mais
2: não
1: difícil.
2: Tinha, não tinha um pai no Supremo?
3: Tinha não.
2: Não.
3: Não. Tinha azar,
2: nem o marido.
0: Geraldo,
2: nem o marido.
0: Igual a você com a Mega Sena.
2: Nem o marido.
0: Não, nem o marido.
2: Rapaz, Jorge Neves foi um dos grandes presidentes da OAB. Ele estava me dizendo outro dia. Ele tem andado junto com Ingrid, e às vezes sem Ingrid mesmo, andando pelo estado todo, as subseccionais. Ele foi um dos que criou muito subseccional. Maju, ele disse: Maurício, eu estou impressionado no nível de dificuldade, corroborando o que Bosco está dizendo aí. Está vendo, Bosco? Às vezes eu concordo contigo.
0: Não, eu gosto.
2: Aí ele dizendo assim, Geraldo, o nível de dificuldade dos advogados no interior, mas é aqui na capital também. A gente vai muito ao foro, toda semana a gente está no foro. A gente está vendo, é uma dificuldade muito grande. Porque tem processo judicial eletrônico? Tem. Mas as varas estão muito
1: lotadas, poucos servidores.
2: Assoberbadas. Você às vezes quer falar hoje com o juiz ou está em audiência, ou está
4: remoto.
2: Às vezes os próprios servidores. Então está muito difícil a advocacia, sobretudo para o jovem advogado, não está naquelas famílias, naqueles grandes escritórios. É muita ralação. Os grandes escritórios contratam advogados pagando uma miséria.
1: É verdade.
2: É uma situação de uma
1: dificuldade. E a cadeira que nenhum de nós pagou na faculdade é a que a gente mais exercita no dia a dia. Mendicância jurídica.
4: É
1: de vara em vara.
2: Nós somos pedintes, né, Paulo?
1: Que o servidor faça lá o serviço dele, Geraldo. Botar um alvará, um processo em pauta.
0: A nossa homenagem é a todos os profissionais liberais. Nós estamos focando aqui no advogado.
2: Porque conhecemos mais a realidade.
0: Conhecemos, mas é verdadeira. Eu acho que a maioria sofre muito. E agora, com o volume de alunos, estudante de direito e as faculdades colocando no mercado de trabalho um volume gigantesco, eu sei o quanto deve estar difícil para esse profissional. Os médicos também
5: trabalham no começo da carreira, às vezes, em 4 hospitais.
0: Mas a vantagem do médico.
5: Sai de um, vai correndo
2: para o outro. Mas o médico tem uma remuneração mais alta.
0: Do advogado é o seguinte:
5: agora.
2: Não, mas vamos para, por exemplo, pegar o fisioterapeuta. O fisioterapeuta trabalha, vai na casa das pessoas.
5: Vai na casa.
2: Por exemplo,
5: é um trabalho pesado.
2: Duro. A minha fisioterapeuta, Ana Helena, estava contando como ela sofre com alguns idosos. Eu perguntei: minha mãe ainda tá cometendo grosseria? Ela disse: não, sua mãe agora está. Pianinha, porque é estágio, né?
5: Dei-lhe uma sua.
2: Você tá toda boazinha. Mas ela contou, rapaz.
3: Ou ela disse pra fisioterapeuta: eu vou fazer o que eu fazia com o Maurício, viu? Se você fizer isso.
2: Mas, rapaz, ela contou assim, ela dá a frase que alguns clientes dela, a grosseria pra eles, às vezes faz parte também do processo de demência, né? De senilidade. Ela conta, é cada grosseria.
0: Uhum.
2: É o caso, é o outro profissional liberal que está sofrendo muito, mas que é fundamental.
5: Muito pouco. É. E é um trabalho pesado.
0: Geraldo,
5: não tem moleza, não.
0: Eu só queria fazer um comparativo, citamos aqui o médico. A diferença é a seguinte: quando o estudante de medicina, ele conclui o curso, ele já tem um emprego.
5: Não está mais assinando, doutor.
0: Mas ele já tem a oportunidade.
5: Começou a faltar emprego para
0: ele. Mas ele já tem uma boa oportunidade de emprego, diferentemente do profissional advogado.
2: Uhum.
0: Esse realmente, Geraldo, é uma construção de tijolinho por tijolinho, e outras profissões também. Uhum. Porque nós não temos oportunidade, temos que ralar atrás, conquistar cliente. Ninguém confia num novo profissional. Idade e a juventude se atrapalha aquele profissional, mesmo ele sendo competente. Quer dizer, é um contexto diferenciado, mas parabéns a todos os profissionais liberais.
5: E no caso de médico, a gente sempre achou que médico bom era médico velho.
0: Era.
1: O advogado tem isso também, Geraldo.
5: Também,
1: o advogado,
5: né?
1: de mais experiente, mais idoso, ele leva vantagem, sim.
5: Eu estava vendo, viu, doutora Maria Júlia, a gente às vezes fica com pena que tem que ficar, porque ninguém pode estar matando. O cara estava dizendo: não, rapaz, uma explicação do rapaz, que brigam com Israel,
2: os palestinos,
5: e o outro,
2: o Irã,
1: o Hamas,
0: não, Hezbollah.
3: O Hezbollah,
5: Líbano. Aí o Nathaniel disse: não, mas a gente avisou. Quer dizer, você avisa.
3: Vou jogar a bomba na sua cabeça.
5: Geraldo, se prepare que vai cair uma bomba na sua casa. Meu Deus do céu, é melhor não avisar.
0: Mas
5: né?
0: É porque.
2: E o ridículo do Netanyahu.

0: que ele quebrou uma lei da natureza, que a cauda não balança o cachorro. O Trump é tão imbecil, tão ignorante, tão truculento, que Netanyahu levou informações que hoje o New York Times mostrou, informações que não eram verdadeiras, não eram acuradas, e induziu a decisão de Trump. Como aquilo ali é o instinto de Trump de ser autoritário, supremacista, né? O canalha que ele é. Mas juntaram-se dois canalhas, Netanyahu e Trump, para fazer esse mal que estão fazendo. Mataram 70 mil pessoas.
1: Mas os iranianos, lá tem pena de morte. Eu estava...
2: principalmente para a mulher.
1: Conversando com o Iá. Mas é impressionante com que facilidade eles matam...
2: Isso, não tem julgamento, não. É sumário.
1: Minha nossa.
2: É sumário.
0: Agora, é uma ditadura teocrática que precisa ser derrubada. Mas pelo povo, não por Trump.
1: Quando você pega o número que se mata no Irã para um Estado americano ou qualquer outro, é uma infinidade.
2: É, agora, Geraldo,
0: é uma teocracia que precisa ser substituída.
2: Só uma informação que é importante
0: pelo próprio
2: eu não vou avaliar Netanyahu nem ninguém, não. Quando o Israel avisa que vai bombardear determinado bairro e impede que a população ali se retire, na cabeça dele é um ato de decência, porque o Hezbollah...
0: Ah, é muito decente.
2: O Hezbollah, ele ataca sem avisar. Uhum. Agora eles estão lançando drone com fio de fibra ótica. Então, eles não avisam que vão atacar um bairro, uma família, uma casa, que não atacam órgãos do exército ou do Estado. Eles atacam pessoas, famílias. Então, Israel... diferentemente, eu não estou aqui julgando quem ou não, mas diferentemente, ele quando vai atacar um determinado bairro, porque tem ali alguma base do Hezbollah, ele avisa que vai atacar, por favor, saia, que nós vamos atacar. Agora, o Hezbollah não tem esse respeito.
1: Como não. O Hezbollah não tem caráter, ele, quando ele recebe o aviso, ele pega a criança, joga no lugar onde a bomba vai cair, que é para repercutir
2: aí o problema, no mundo. Aí o problema não é de Israel, é do Hezbollah e do Líbano, que é incompetente o deixar o Hezbollah tomar conta do Líbano.
0: Tu não sabe o que está acontecendo
2: lá.
0: Hoje o Estado multinacional do Líbano, eu tenho informações de dentro da diplomacia brasileira, que diz o seguinte...
2: Eu conheço o diplomata, eu já advoguei para a família dele, sim, Maurício, eu disse, tu fala
0: mas
2: dele.
0: Mas tu não está falando sem saber. O que é que eu quero dizer? É que lá, o Estado do Líbano, que é um Estado plurinacional, é uma dificuldade muito grande, que são várias nacionalidades, várias etnias, mas hoje eles conseguiram avançar na retirada, não está participando do gabinete, o Hezbollah. Então não é que o Hezbollah tem o apoio do Estado libanês, é que ele, uma parte é componente, e nós, democratas, não concordamos com o Hezbollah. Hezbollah é um grupo terrorista, e nós achamos que não é a forma de reagir ao terrorismo de Estado de Netanyahu, desses sionistas que estão hoje governando Israel, que tem também muita oposição interna dentro do próprio Israel.
1: Eu ensinei tudo isso para fazer essa pergunta aqui à doutora Maju. Não é uma informação dolorosa. Manchete de ontem, mulher enforcada no Irã depois de parir na cadeia. A mulher pariu na cadeia. O pessoal lá foi enforcar ela. E sei
0: meu
1: lá.
0: Deus do céu. Que horror.
1: Nossa,
0: que horror.
1: Se mata com a facilidade. Né?
3: Tem toda uma política. Eu não sei. Eu não sabia, por exemplo, que essa era uma causa de morte lá.
1: Já pensou?
3: Você parece que foi exposição.
1: Vou ver exatamente o caso dessa mulher ter sido enforcada.
3: Lá eles têm uma política muito forte contra a mulher, né? Assim, na verdade, numa perspectiva geral, né? Mulher, homossexual e etc, etc. Então, por exemplo, aquelas coisas que a gente via antigamente, né? De adultério, enfim, situações que aqui é inimaginável você matar uma mulher por isso. Eles matam e matam também de maneira bem severa, como se fosse para servir de exemplo mesmo, que aquela mulher ela tem que ficar ali subordinada a todas as regras, não só do Estado, quanto também dos seus respectivos maridos que representam o Estado ali de maneira particular, né, ali entre quatro paredes. A representação do Estado é o marido, a força, o poder, mas infelizmente a gente ainda tem isso pelo mundo, né?
1: Uhum. Agora, vamos para Israel, né? Se Israel não tivesse tanta preocupação com guerra, inclusive com os ataques que são feitos a Israel, ninguém está negando isso, não, né? É um país democrático da região, o resto é cacete. Bom, então você...
4: Geraldo, tem informação aqui sobre esse assassinato.
1: Sim.
4: O nome da moça era Asma Zarei, uma mulher de 28 anos que deu à luz enquanto cumpria pena, foi executada por enforcamento pelo regime iraniano na última quarta-feira,

0: dia 20 de maio. Segundo a informação, ela tinha sido condenada por assassinato premeditado, pelas mortes do seu marido, com pílulas para dormir, crime pelo qual foi detida há cerca de 3 anos. Então, pela informação, ela não foi morta pelo fato de dar à luz.
1: Talvez tenha esperado até ela dar
0: a luz. Esperaram ela dar à luz para executar a ordem de pena de morte.
2: Mas deixa eu só falar uma coisa. Porque lá existe a lei, lá é restritiva contra a mulher. Então, já tem um país que já trata a mulher com completa desigualdade. Então, eu não posso, a mulher não pode fazer, ela não pode botar o cabelo de fora, ela não pode sair, ela não pode fazer isso. Quer dizer, se ela fizer, ela já é punida. E tem, pra você entender, é a polícia contra a mulher. É a polícia repressiva contra a mulher.
3: Enquanto nós estamos aqui falando, Israel, que é absolutamente evoluída na questão científica, eles estão fazendo remédios maravilhosos. Já tem remédio, vão lançar um agora, que parece que até cegueira vai curar. Todos os dias surge uma informação.
2: É por isso que é um país rico.
3: Câncer, né? E eles têm... É impressionante como eles
2: são. É um país rico pela tecnologia, pela inteligência dos jovens.
3: Aí o nosso Mário Roberto Melo está impressionado agora com o robô. Que doutor Bosco chegou aqui a semana passada doidinho com o robô. Não, você vai comprar um para mandar para Trump. Aí, Mário Roberto está encantado com o robô. Quer ver? Fala daí, Mário.
4: Bom dia, grande Geraldo Freire. Como é que vai? Nesta semana, eu me lembrei, na minha infância, onde eu assistia a um desenho animado cujo nome era Os Jetsons, que retratava a vida no futuro. Ou seja, estávamos no início dos anos 70 e o desenho animado retratava a vida mais ou menos no ano de 2030. E lá a gente via que a empregada era um robô ou a telefonia era por videoconferência, coisa que para os anos 70 a gente sequer não imaginava. Mas agora, a startup, que é uma empresa israelense de robô, apresentou detalhes do novo robô humanoide, criado em pouco mais de um ano, desde a fundação da companhia, no final de 2022, pelo que foi pensado para auxiliar os humanos em situações domésticas e em fábricas. Sua configuração o permite reconhecer o espaço tridimensional, obstáculos e objetos, bem como interagir com eles a partir de solicitações por meio de voz. Eles são equipados com inteligência artificial generativa, pelo que o Mentebolt usa grandes modelos de linguagens para construir um mapa cognitivo do mundo, executar tarefas e navegar por ambientes complexos, segundo a companhia. Além de lidar com objetos pequenos, o robô, que tem 1,75 m de altura, é capaz de carregar algo até 25 quilos, adaptando o seu andar, tal como um humano faria com esse peso nas mãos. Então, tudo aquilo que vimos na ficção futurista em 1970 realmente começa a acontecer, e a esperança é que aqueles carros voadores, que até o momento a gente não está vendo de acordo com o que a gente estava esperando, mas que também um dia chegue esse momento e que o engarrafamento no trânsito venha a se acabar finalmente, já que a gente vem observando no Flight Radar que o tráfego aéreo está quase congestionado já no ar. Então imagine com esses carros chegando realmente a voarem de forma como foi previsto no passado.
3: Imagina quanto carro vai bater lá em cima e cair em cima.
0: Vai engarrafar lá em cima.
3: Agora tem. Então, o detalhe é o seguinte: os países bem ricos

0: estão trabalhando esses robôs para usar nas guerras. Então, você, a invasão por terra, ela é absolutamente necessária na guerra. Aí se prepara os robôs vão, e quem não é robô, que morra na frente.
1: Mas, Geraldo, eu comentei isso com você, porque eu fui na feira na Alemanha, e interessante é que tinha um robô chinês sendo demonstrado, mas esse é para doméstico, né? Ele cozinha, ele sabe receita, ele pega a panela, ele leva o fogão, quer dizer, ele vai substituir o que nesses países modernos necessita de uma pessoa para ajudar dentro de casa com as tarefas domésticas.
0: Vai tomar o emprego de muita gente?
1: Vai tomar o emprego de muita gente. Quer dizer, era um protótipo, mas a China já está avançando nesse sentido. E o Brasil, recentemente, foi ontem, tem uma licitação para a construção de drones no Brasil. Então, drones para militar. Então, nós não podemos ficar atrás dessas situações. Então, o Brasil precisa também investir, porque hoje, para você ter ideia, a Rússia, com toda aquela potência, ela está perdendo hoje a guerra para a Ucrânia, e a Rússia está atacando...
0: Por conta dos drones.
1: Por conta dos drones.
0: Dos drones, que então, são baratos. Parece que você faz um com 10 mil dólares, não é?
1: É mixaria.
0: Você joga uma porrada. Eles mostraram lá um exemplo... que você joga 40, 50 de uma vez só, aí termina matando.
1: Pronto. A Crimeia, que estava dominada pela Rússia, foi destruída aquela ponte, só passa poucos veículos agora. Já está o exército do russo sofrendo o isolamento lá, porque destruíram portos, pontes, estradas. Quer dizer, isso através de drones, sem um homem ir presencialmente, quer dizer, navios, tanto é que os navios que estavam russos ali na Crimeia saíram todos de lá. Quer dizer, veja, a tecnologia, eu já não preciso, em alguns momentos, botar o homem na frente. O drone vai e faz esse trabalho, que era um trabalho que tinha muita morte, que é esse pelotão que vai de frente.
0: Bom, doutor Paulo Abuana, mulher chegou em apartamento com 2 gatos e agora já está com 400.
2: Eita.
0: Fazer o que com ela?
2: Geraldo...
0: Ou com os gatos?
2: Não, veja...
1: É gato humano ou é gato?
2: Não, incompatível, né? Incompatível, não é razoável, não é de bom senso você criar 400 gatos num apartamento.
0: Sim.
2: Possivelmente você consiga enquadrar ela aí na saúde pública, em algum artigo do regimento daquele condomínio. Não, não é compatível. Isso não, 400 gatos é para ser criado num ambiente determinado para isso. Passa de todos os limites.
0: Lá, né? No seu prédio até 10 dá para suportar.
2: Eu acho que regimento de prédio nenhum estabelece a quantidade, né? Sim. Mas a partir do momento que ele passa a incomodar o vizinho, você tem mecanismos jurídicos que agem nesse sentido.
3: E até para proteger o próprio animal, né?
2: Não é razoável, né?
3: O animal 400 gatos,
0: até pra você ser vizinho. Não dá pra ser. Aqueles gatos que colocavam ali na
2: beira rio, né?
0: Umas pessoas caridosas levavam comida pros gatos. Aquilo virava um inferno. E aí uma casa lá embaixo foi alugada pra alojar os gatos. Infernizou a vizinhança.
2: Deixa eu fazer justiça aqui, Geraldo. Tem um trabalho muito bem feito aí de várias pessoas, eu não vou citar nenhum nem outro para não parecer propaganda, da castração. Isso é algo extraordinário, porque você evita as doenças, é algo que precisa ser encarado como uma coisa de saúde e de necessidade pública.
1: Então, existem duas questões. Uma é a saúde pública, né? Precisa ser denunciado, porque a prefeitura, o Estado, tem que ir lá. Não pode, em um ambiente tão pequeno, ter 400 animais. Também existe a preocupação à saúde com o animal. Existe a preocupação à saúde com a coletividade daquele condomínio. Então, é um problema. O condomínio deveria tomar uma atitude, os moradores também, mas é um absurdo isso. 400 gatos.
0: Agora, uma coisa que a gente falou muito aqui e apareceu, parece que uma solução, é tanto que não falaram mais, foi com aquelas eólicas lá, que aqueles ventiladores para energia.
1: Sim.
0: O pessoal teve a ver até aqui, teve passeata, teve tudo. Eles encontraram um jeito, a partir, me parece que da Alemanha, de que eles botam numa altura, fica tão alto que não incomoda as pessoas de baixo.
4: Que solução
0: boa.
4: Eu
0: vi, inclusive, gente do povo falando,
2: olha... É porque aquilo estava mexendo com... O barulho estava incomodando os
0: animais. Exatamente.
2: E mexendo, também, inclusive, com os animais, né?
4: Os animais, sobretudo.
1: Principalmente as aves. As aves migratórias.
0: Agora, esse é o maior problema. As aves vão dançar com...
1: Não, veja bem. Hoje é alto, hoje, né? Na Alemanha, em alguns países, eles possuem um sensor. Quando vem a ave... automaticamente a pá roda bem lentamente. Quando aquela animal grave passa, aí a pá volta a circular. Então, mesmo assim, está atrapalhando a natureza nesse sentido.
0: Vamos pegar uns passarinhos ali e a gente volta já.

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1: Falando agora da Zona Oeste do Recife, trânsito intenso na Rua Gomes Taborda, desde a Estrada do Forte até as imediações do cruzamento com a Rua Carlos Gomes. Situação que se repete na Avenida General San Martín, desde o cruzamento com a Delmiro Gouveia até as imediações do cruzamento com a Rua Honório Correia, no bairro do Cordeiro. Na Avenida Caxangá, a movimentação é intensa desde o bairro do Cordeiro até o encontro com a Rua Benfica, já no bairro da Madalena. Situação que se repete na Estrada dos Remédios, desde o cruzamento com a Padre Teófilo Tours até as imediações do trecho final da via. 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Ayrton Vasconcelos para a CBN Recife.
2: Obrigado, Ayrton. Só para atualizar você sobre os pontos de alagamento agora na capital pernambucana: Estrada dos Remédios, próximo ao Mercado de Afogados, também Avenida Engenheiro Antônio de Góes, em frente à Secretaria de Administração, e Abdias de Carvalho, próximo à Avenida do Forte. Esse é um alagamento já tradicional. A nossa reportagem está acompanhando esses pontos. Ayrton Vasconcelos também trará mais informações ao longo da nossa programação. Reportagem Lucas Arruda.
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3: A prévia da inflação oficial do país, medida pelo IPCA 15, ficou em 0,62% em maio. A taxa é 0,27 ponto percentual mais baixa que o resultado de abril. Dos 9 grupos de produtos e serviços pesquisados, o item alimentação e bebidas se destacou com a maior variação e impacto no resultado. Apresentaram alta batata inglesa, tomate, leite longa-vida e as carnes. Em 12 meses, o indicador acumula elevação de 4,64%, patamar acima dos 4,37% observados nos 12 meses imediatamente anteriores. O julgamento do ex-vereador, conhecido como Dr. Jairinho, e da mãe do menino Henri Borel, a professora Monique Medeiros, entra hoje no terceiro dia. A expectativa é de que, a partir das 11 da manhã, sejam ouvidos um legista e um perito que atuaram nas investigações sobre a morte da criança. O depoimento da babá, que estava previsto para hoje, foi remarcado depois dos atrasos. O julgamento vai começar mais tarde, porque a sessão de ontem terminou por volta das 2 da manhã de hoje. Henry tinha 4 anos quando morreu em março de 2021, após ser levado a um hospital. Segundo o laudo do IML, o menino tinha 23 lesões. O presidente Donald Trump convocou o gabinete para uma reunião nesta quarta-feira em um local isolado. Segundo o New York Post, os principais temas serão a guerra no Irã e a economia americana. O encontro será na residência presidencial de Camp David, que fica a mais de 100 quilômetros de Washington, segundo um funcionário da Casa Branca, ouvido pela agência de notícias France Press. A reunião ocorrerá depois de novos ataques das Forças Armadas dos Estados Unidos no sul do Irã. No horário de Brasília, 9h35.
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1: Muito bom dia, doutor Luiz Fernando Correia.
2: Bom dia, Milton.
1: Me ajuda a entender essa relação entre escovar os dentes e o coração.
2: Esse é o resultado de um estudo, Milton, publicado no British Dental Journal, que acompanhou pacientes por quase 19 anos. O resultado foi impressionante. Pessoas com boa higiene oral tiveram 50% menos risco de morrer por doença cardiovascular. E mais, quem escovava os dentes e usava o fio dental teve uma proteção ainda maior. E existia uma preocupação bastante disseminada do uso daqueles enxaguantes. Existia o risco de que aquelas substâncias alterassem bactérias benéficas que existiam na nossa boca e interferisse na produção de óxido nítrico, por exemplo, que é um potente anti-inflamatório. E esse estudo mostrou uma coisa interessante: não existe impacto relevante algum no risco cardiovascular, nem positivo nem negativo. Usar o enxaguante não faz a menor diferença do ponto de vista cardiovascular. Importante no estudo: 88% das pessoas que escovavam os dentes diariamente, só que só 17% usavam fio dental regular.

0: particularmente. Ou seja, ali já tinha um gargalo, né? Então é o seguinte, a doença periodontal, a gengivite, como o povo entende, aumenta a inflamação sistêmica, libera mediadores inflamatórios no sangue, tudo isso atua em cima das placas que estão dentro das artérias coronárias, e a gente sabe que essas placas e inflamação sistêmica atuando juntas levam à formação de trombos, ou seja, de rolhas dentro dessas artérias. Ou seja, Milton, escovação dental, boa higiene bucal, você vai estar ajudando a saúde do seu coração.
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2: Gente, esse professor está falando de uma coisa que meio chocante, mas a gente pode aproveitar essa fala dele e entrar no assunto que todo mundo está querendo que vocês conversem, que é sobre essa decisão de aposentadoria compulsória, não sei o quê, decisões que foram tomadas ontem, se isso vai funcionar ou não. Por gentileza.
3: Primeira turma do Supremo, bela decisão.
4: Um desembargador soltou o chefe do PCC em 40 minutos. Um desembargador soltou o chefe do PCC em 2020. Hoje, 6 anos depois, a Polícia Federal prendeu ele de novo. Gerson Palermo, pigmeu, sequestrou Boeing 727, assaltou o Banco do Brasil, condenado a 126 anos. Líder do PCC. Em abril de 2020, o desembargador Divoncir Schneider Maran, do TJ de Mato Grosso do Sul, deu prisão domiciliar em 40 minutos sem laudo médico. Palermo fugiu 8 horas depois. Você, se rouba um celular, fica preso. O chefe do PCC ganha domiciliar e some por 6 anos. Foi recapturado hoje, na Bolívia. O desembargador foi punido pelo CNJ em fevereiro, com aposentadoria compulsória, e continua recebendo salário integral. É por essa justiça que você trabalha 5 meses por ano só para pagar imposto?
2: Pronto, doutor Maurício, está aqui. Aposentadoria compulsória é vetada para juízes. A decisão do Supremo Tribunal Federal também foi chancelada pelos ministros Cristiano Zanin, Alexandre de Moraes e Carmen Lúcia. E cadê o resto?
5: É porque está faltando uma vaga, né, que não foi nomeada. E o outro que compõe essa primeira turma é Flávio Dino. Então foi a unanimidade,
2: mas
5: a decisão.
2: Vai ter que passar por todas as turmas?
5: Não, não. Aí é a decisão da primeira turma. E essa decisão da primeira turma, ela fala pelo conjunto do colegiado, de acordo com o regimento interno do Supremo. Qual é a questão? É que a lei orgânica da magistratura, a Lomã, estabelecia que uma das punições à infração de um membro do Poder Judiciário poderia ser também a aposentadoria compulsória, mantendo subsídios e mantendo o status. Agora, qual foi a interpretação do voto que seguiu, foi aprovado pela unanimidade? O voto foi de Flávio Dino. Flávio Dino disse, desde a reforma da Previdência, que é mudança também na Constituição, portanto, hierarquicamente acima da Lomã, da Lei Orgânica da Magistratura, a interpretação constitucional, a interpretação conforme a Constituição, foi o voto de Flávio Dino, é que, desde a reforma da Previdência de 2019, não existe mais o Instituto da Aposentadoria Compulsória. Dito de outro modo, é como se o artigo da Lei Orgânica da Magistratura não teria sido recepcionado, entrou em conflito com a norma maior, a norma da Constituição, a partir de 2019, reforma da Previdência.
2: Já existia e eles descumpriam.
5: Exatamente.
2: Seria assim.
5: Exatamente, estava sendo descumprido. Então, esse desembargador bandido que o rapaz aí fala, ele não poderia receber a ser aposentado compulsoriamente e receber o subsídio.
6: Você não é um prêmio, né, Maurício? Você vai para casa ganhando a mesma coisa que ganha.
5: Aí veja a fala conclusiva de Flávio Dino, ele disse no julgamento de ontem. Infrações graves devem merecer punições que não sejam transferidas à sociedade. Uhum. Que era o que acontecia, né? Uhum. E tem uma nota de reprovabilidade. Sanções devem gerar prejuízos sob pena de alimentarem a impunidade, que promove a erosão democrática. Então ele deu uma interpretação conforme a Constituição, do sistema constitucional, e aí Geraldo botou no ponto. Até então não tinha sido dada essa interpretação.
7: E aí,
5: então,
7: nós estávamos dançando esse até cara, então. Nós pagamos esse cara e outros e outros.
6: Sim,
7: e
6: até
7: outros,
6: então sim, André. A sociedade é que era punida,
7: e
6: como
7: morre,
6: o Maurício
7: não
6: colocou.
7: Tem jeito,
6: e
7: mas ele recebeu, não nada retroage.
2: Mas eu queria, eles contaram, parece que 150.
7: Mas Geraldo,
2: deixa

0: deixa eu ser contra, mas por uma questão de legalidade, mas eu não concordo com isso, mas eu quero só o seguinte. O juiz recebe esse benefício por conta da vitaliciedade. Então, é um magistrado, ele dedica-se à profissão e também que ele não pode se envolver na questão política. E aí, a Constituição protege essa questão. O que Dino encontrou foi uma alternativa em cima de princípios, buscando uma mudança paralela. Na minha opinião, eu não sou nenhum experto em direito constitucional, eu entendo que isso aí deveria ser modificado através de mudança constitucional, pois essa matéria é tema da Constituição. Então, aí teria que haver uma mudança legislativa na Constituição. E mais no Brasil, diante dessa opacidade do Supremo Tribunal Federal, as coisas acontecem, mesmo para o bem, que
1: mas
0: eu entendo.
1: Já estava na Constituição.
2: Não, eu vou discordar do doutor João, porque quando houve a reforma da Previdência,
3: doutor, em 2019, João,
2: aí enquadra como uma luva essas situações. Não pode a vitaliciedade estar acima de alguém que cometeu um erro. Pronto, um ato
3: o que
2: de corrupção.
3: Paulo Abuana disse é exatamente o julgamento, a unanimidade da primeira turma no voto de Flávio Dino. É que a norma da reforma da Previdência foi constitucional. Isso. Então, a partir de 2019.
0: Isso é uma mudança profunda.
3: A partir de 2019, a Constituição já não mais previa a possibilidade da aposentadoria compulsória. Sabe quantos ministros? Isso que André e Geraldo estão dizendo. Sabe quantos juízes no Brasil? 126 juízes estão sendo sustentados pelo contribuinte brasileiro, a quem falta educação, saúde, transporte e segurança. 126 juízes ao longo dos últimos 20 anos foram aposentados compulsoriamente com a confirmação do Conselho Nacional de Justiça.
1: Doutor Maurício, esses aí ficam com o direito adquirido?
2: Fica, porque a lei não pode retroagir com prejuízo, Geraldo. A lei não retroage
1: agora
2: prejuízo.
1: Os próximos...
3: Antes tarde do que nunca, né?
1: Sim.
3: Ele vai ter o direito adquirido.
4: Então, de toda forma, a sociedade dançou de qualquer jeito.
2: Daqui pra frente.
0: Não. Veja bem.
4: Daqui pra frente.
0: Melhorou.
4: Até que alguém arruma um brincalha e mude, né?
0: Perfeito.
4: Porque veja, a inércia.
3: Mas mudou. Mas veja, mudou. Daqui pra frente, qualquer punido não vai
4: meter o pau no judiciário. Mas ninguém mete o pau no Congresso. Porque, como disse em parte aqui o doutor Bosco, por que que o Congresso também
0: não fez o papel dele?
4: Não faz o emenda e o papel dele para amarrar de vez.
0: Fica sempre o judiciário encontrando alternativa,
4: porque não faz.
0: Aí o judiciário começa a legislar. Isso que eu digo. Eu tenho um legislativo podre, pobre, miserável. Eu tenho um judiciário podre, pobre, miserável, fazendo remendos onde o poder legislativo deveria conduzir isso, já que uma mudança legislativa profunda deveria ser muito claro. Eu tenho que encontrar alternativa interpretativa para dizer, olha, ele não tem direito. Eu não sou contra isso, não. Eu concordo com o que aconteceu. É um absurdo. O magistrado...
1: Mas quem fez a Constituição não foi o Legislativo?
0: Foi o Legislativo. Aí deveria emendar...
3: Em 2019, que disse que não tinha mais a Constituição.
1: Era uma desordem não, interna.
3: Mas as respeito à norma constitucional de 2019, como disse Paula Buana.
0: As mudanças devem partir do Legislativo, Geraldo, e não encontrar... caminhos tortos para poder fazer justiça. Eu entendo que é uma questão de justiça, mas eu entendo que o Brasil está todo troncho.
2: Aí você roda, bate na mesma tecla. Outubro tem eleição, presta atenção em quem vai votar, sobretudo para Brasília, sobretudo para Brasília, assim, para não botar lá despreparado, que resulta nessa
0: eu
2: porcaria.
0: Posso estar errado, mas doutor, eu posso estar errado.
3: Quem é que tá mesmo?
1: Quem é que vai pro palanque dizer, eu sou safado, viu?
0: Não diz, hein? Ponto, mas aí...
2: O cara vai examina engano. A vida do cara.
0: Mas é muito bom.
2: Hoje a gente tem mecanismo para examinar o histórico, a
1: quem
2: vida do cara.
1: Quem de nós não já se enganou aqui?
0: É por isso que é importante que manter uma população dependente de Bolsa Família e sem educação. Isso é maravilhoso para uma nação onde é comandada, na minha opinião, por pessoas opacas, por um judiciário opaco, por legislativo opaco. É por isso que é importante eu ter essa massa aí que vota em quem eu disser. Porque eu voto porque ele me dá o Bolsa Família, ele me dá o leite, ele me promete, ele começa a fazer populismo, entregando isso, não paga dívida. Você compra e se endivida que não paga a dívida.
1: Que vote em doutor Bosco, que resolve
0: esse negócio. Eu tô fora disso, eu não calço 40, não, eu quarto 45.
3: Essa generalização que ele faz, chamar todo o judiciário de nojento, todo o legislativo.
0: Não faz nojento, não.
3: É demagogia.
0: Não bota palavras na minha boca, não.
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2: Olá, no CBN Debate desta quarta-feira, últimos dias para a declaração do imposto de renda. Na CBN nós vamos falar sobre a destinação para projetos sociais. Mirela Mota, contadora. Rogério Moraes, diretor do Instituto Primeira Infância. Flávio Cesário, contador e membro da Academia Pernambucana de Ciências Contábeis. E o contador Luiz Felipe Souto. Imposto de renda, nesta quarta, logo após o repórter CBN das 15h, eu espero, claro, conto com a sua audiência. Até lá.
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3: Uma decisão que está sendo tomada na Prefeitura de São Paulo, que eu acho que ela pegaria bem em todo canto. Está aqui: Prefeitura propõe mudanças no PSIL e multa por barulho em residência vai ser confirmada. Festas, reuniões, comemorações particulares que produzam barulho audível na rua entre 22 e 7 horas poderão receber advertência e multa. O texto ainda, o texto está sendo batizado de Blitz do PSIL. Agora,
4: isso não é novidade, Geraldo.
3: Agora, eu queria...
5: Não, eles estão revendo, eles estão fazendo a revisão para tornar mais rigorosa. Essa é a lei dos meus sonhos.
3: É porque não, ninguém cumpre. Eu queria saber o seguinte, olha, eu queria saber o seguinte, como era no Irã, se os ayatolás estivessem tomando uma cerveja, que nem bebem, né?
5: Aí era pau, né?
3: E chegasse um cara daquele e botasse um Fusca com um som do tamanho Paredão. Do mundo... que você não pode conversar. Isso você tem aqui em Boa Viagem.
5: É insuportável, tá insuportável.
3: Aqui em Boa Viagem.
5: Quando não passa o carro, Geraldo. Quando não passa o carro, em toda altura,
3: essas motos envenenadas.
5: Eu ia dizer, aí o motoqueiro para fazer o poder dele. Acorda todo mundo.
3: Imagina se eu fosse passar perto da sua casa, 4 horas da manhã.
5: Mas ele vai. Nessas motocicletas do ex-presidente, ele deve ter participado.

0: dessas todas.
1: Veja, não, veja bem, o que é a casa é um local de descanso, né? De paz, de sossego.
2: O bar também, doutor.
3: O bar também. O bar a gente vai pra conversar.
2: Esse fule aqui por conta disso.
3: A gente vai pro bar pra conversar, pra interagir. É. Pra poder
1: mas tem bar com música e bar sem música.
2: Exatamente. Aí é um pianozinho
4: tem,
2: lá no
4: tem bar sem música. Mas aí veja, bar, beleza. Porque bar você vai, você escolhe o bar que você vai.
2: Sim,
4: e não vai ter bar que vai ter banda, porque a pessoa também não vai paquerar. Não vai me dizer que a pessoa numa sexta-feira vai fazer uma paquera num bar com piano. Pelo amor de Deus, né, Geraldo? Então,
1: até
4: vai ter bar.
1: Hoje é um alto risco paquerar. Você pode sair preso.
4: Não, venha não com esse drama, não.
1: Está drama, não, é verdade, doutor.
4: A pessoa pode... Bar, não. Bar, eu discordo porque você tem essa escolha. Agora, por exemplo, ambientes... Ambiente. Mas
0: os vizinhos
4: aí,
0: do
4: mas
0: bar.
4: Aí, o que eu tô querendo dizer é que
0: a lei
4: você
0: de silêncio
4: tem uma
0: é para respeitar os vizinhos do
4: não,
0: bar.
4: Não, mas, Maurício, veja, você tem uma limitação do volume. Você tem... Pronto. Isso tem que ser fiscalizado.
0: Então, estamos na mesma pana.
2: Tem que ter... Bom senso.
0: Bom senso.
4: É, eu nunca tava falando, é porque, por exemplo,
0: tem vizinhos.
4: A gente não gosta de bar, eu particularmente não gosto de bar com banda, porque você não pode conversar. Então eu não vou pra esse bar. O que eu tô querendo dizer é que isso é uma coisa, a outra coisa é a vizinhança, beleza. Agora, por exemplo, a gente tá falando de espaços públicos em que as pessoas, elas colocam o som delas. E aí a gente não tem a opção de, por exemplo, na praia. Se você hoje frequenta a praia, você sabe que é cada um com um JBL gigantesco, um som gigante. Cada um ouvindo uma música que você não. É uma poluição sonora. Isso gera uma confusão mental, de fato. Sim. Porque não é só não conseguir conversar, é porque você não consegue aproveitar aquele ambiente. Você tá em casa, essas motos, não tem nada que eu odeie mais do que essas motos. Eu sempre disse que se tem uma causa, a única causa que me motivaria entrar na política, política pra ser cabeça, seria pra fazer alguma coisa com essas motos. Porque eu odeio de todo o meu coração. Porque isso tira a paz da pessoa. Você tá vendo uma televisão na sua casa, você tá dormindo, tá lá aquela moto. Então, assim, tudo que traz esse prejuízo deve ser fiscalizado. Agora, hoje, infelizmente, a gente não tem essa fiscalização. Uhum. Sobretudo porque quando a gente tá falando, por exemplo, de periferias, e aí a gente vai entrando nos casos mais complexos. Quando a gente tá num apartamento, num condomínio de classe média e etc., a gente tem meios administrativos dentro daquele... próprio condomínio.
2: Sim.
4: Então você vai ter multa, você fala com o síndico, aquilo ali meio que se resolve. Quando a gente tá falando de ambiente de periferia, por exemplo, eu morava em frente a uma comunidade que tinha uma quadra, uhum. E nessa quadra tem samba e tal, e é dia de semana, viu? Começa meia-noite, domingo e vai até de manhã. E a polícia jamais vai entrar ali pra parar aquele som.
2: Uhum.
4: E é um som estrondoso, é um som de festa grande. Uhum. E a polícia não vai entrar ali pra tirar aquele som.
2: Mas,
4: e
2: doutor, as pessoas já que... foi proibido e já valeu a proibição. Só pra lembrar, acho que não é do seu tempo, por conta da sua juventude, mas quando criaram aqui a Igreja Universal do Reino de Deus,
5: oh, meu Deus,
2: ali na frente do estadual, era um barulho infernal, com aquela gritaria lá, tirando espírito, aquela coisa toda. E foi lá a polícia e obrigou a igreja a fazer
1: acústica.
5: Uhum. Geraldo, eu morava no prédio, morava no terceiro andar, o nosso saudoso e querido Luiz Cavalcante morava lá. É. E aquilo foi um inferno na vida da gente. Exato. Por muitos meses.
2: Agora...
5: era um barulho ensurdecedor, que você não via uma televisão, você não conversava. Depois de muita luta, eles foram obrigados a fazer uma acústica naquele galpão. Uhum. E aí resolveu o problema.
1: Mas, Geraldo, isso é um problema das grandes cidades por conta da densidade populacional. Hoje você não consegue, diferentemente de cidades que ela cresce na horizontal, né? Na vertical, aqui nós crescemos muito próximos, apartamentos, casa, então existe uma densidade populacional. Agrava-se com o que Major falou, a falta de fiscalização, a falta de punição. Ela faz só em alguns condomínios, pune-se. Por quê? A norma do condomínio gera multa. E aí você pode ser punido com multa. Porém, onde tem penalidade, não existe esse incômodo. Agora, como os nossos entes públicos, é a questão do patinete, é a questão da moto, não fiscaliza, não multa, não pune, não prende, isso vai continuar. Isso faz parte dessa radiografia, tá certo? Chama dessa erosão social chamada Brasil.
2: Agora, isso em prédio raramente acontece. No seu prédio tem?
1: Porque vê uma multa, tem lá o regimento.
2: É justamente por isso. No meu não tem. Eu não tenho muito. Agora, já fizeram um bar ao lado, que abre à meia-noite e que está recebendo reclamações dos prédios.
1: Aí o DIRCOM que tem que fiscalizar, levar o medidor para poder ver o decimilímetro da zoada, não vai. Quer dizer, a polícia chega lá, o bar baixa quando a polícia chega. Quando a polícia vai embora, o bar...

0: Eita, quando a polícia
1: quando
0: vai.
1: Quando a polícia vai. Porque eu já tenho relatos de vizinhos, não no mesmo prédio. Você tem uma casa do lado, do terreno do lado, que é a zoada da gota serena no fim de semana. Não adianta ligar pra polícia. A polícia não
2: porque
1: vai.
2: Porque ela sai já do comando vai. Da polícia com 50 chamadas, faz que tem assalto, aqui tem um roubo, tem uma violência, tem uma agressão e tem um barulho de som. Naquela ordem que ele tem que fazer, aquilo mais grave é que vai ser primeiro o som. É uma só incomodação, importunação. Veja que situação é essa.
3: Mas aquilo pode se tornar uma coisa mais grave
2: muito
3: se a polícia
2: mais
3: não
2: grave,
3: for.
2: Claro,
3: se a polícia
2: claro,
3: não
2: claro.
3: For.
4: Mas veja a importância da gente estar debatendo isso aqui. Todos nós elogiamos os japoneses na Copa do Mundo porque eles eram limpos. Depois do estádio limparam tudo. Mas a gente não elogia o japonês porque ele não faz esse barulho que atrapalha uma criança que está dormindo, uma pessoa que está doente, uma pessoa idosa, uma pessoa que está estudando, uma pessoa que quer ouvir um outro tipo de música. Todo, é um autoritarismo muito grande desse barulho imposto às pessoas. Jamais um japonês aceitaria isso. Então vamos também elogiar o japonês nesse aspecto do silêncio?
3: Vamos ali no Japão e a gente volta já.
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1: 9:59.
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Quarta-feira, 27 de maio de 2026. O desmatamento no país ficou abaixo de 1 milhão de hectares no ano passado pela primeira vez desde 2019, ano em que o MAP Biomas começou a produzir o levantamento. Ao todo, pouco mais de 980 mil hectares de vegetação foram consumidos, o que representa a queda de 20% na comparação com 2024. Todos os biomas brasileiros apresentaram redução da área degradada. Apesar do recuo significativo, os dados continuam preocupantes. Nos últimos 7 anos, o Brasil perdeu uma área de vegetação nativa superior ao estado de Pernambuco. Mesmo com a diminuição, o país teve quase 2.700 hectares desmatados diariamente em 2025. O Cerrado permaneceu como região mais devastada, com 540 mil hectares consumidos.

0: Unidos. O número corresponde a 55% do desmatamento do país, mas ao mesmo tempo representa a queda de 17% em relação a 2024. O governo da França informou que até o momento foram registradas pelo menos 7 mortes relacionadas à onda de calor que atinge a Europa. No Reino Unido, outras 5 pessoas que tentavam se refrescar em lagos e no mar morreram afogadas. Na terça-feira, os termômetros marcaram em Londres 35,1 graus, maior temperatura em mais de 100 anos. No horário de Brasília, 10:03.
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0: Eu tô aqui cheio de advogados da maior competência e quando a gente pega a internet, é um advogado atrás do outro. Agora é moda falar sobre os doidos do trabalho. Olha, a empresa tem que tomar conta, tem que fazer isso, fazer aquilo.
4: As doenças mentais.
0: É um atrás do outro. Aí a gente precisa saber o que é verdade e o que é exagero. Sim, sim. Né? Com relação a direito de família, todo dia alguém diz alguma coisa nova, que agora tem uma lei que proíbe isso, proíbe aquilo. Por exemplo, tem essa aqui, escute, ó.
5: Agora complicou para os homens que está com mulher que tem filhos de outro relacionamento. Se separar, tem que pagar a pensão dos filhos que não é dele.
6: Eu vou ter que pagar pensão pelos cinco meninos que é dos outros.
0: Doutor Bosco, isso é...
4: É uma realidade, Geraldo. Isso eu acho um absurdo, Geraldo. Veja o que acontece. Você... E aí o alerta, né? Cuidado se você vai ter um relacionamento com a mulher que já tenha filhos pequenos.
0: Sim.
4: Que vai conviver com você nessa casa. E você começa a tirar foto com essa criança, tratar como se fosse um filho, como qualquer pessoa trataria uma criança.
0: Como deveria ser.
4: Como deveria ser. Com respeito, carinho, participando da festa de aniversário, tirando fotos. E aí, lá na frente, você acaba esse relacionamento, você não é pai dessa criança, você tem seus filhos.

0: filhos de sua relação anterior, de repente chega uma ação.
1: Quando você saiu de um casamento, já deixou lá.
0: Já deixou lá, né? Já tem seus filhos, vem para outra, e de repente chega um oficial de justiça dizendo: olha, tem aqui um reconhecimento de paternidade socioafetiva. Você conviveu com fulano, esse menino tem você, ou essa menina tem você como pai. E aí, ele vai, provavelmente, se não conseguir desvincular que não tinha afeto, que não tratava como filho, que participava porque vivia com aquela pessoa, ele vai ser obrigado a pagar uma pensão alimentícia, vai botar no nome, na certidão de nascimento desse menino, o segundo pai. Então ele já vai
1: constar. Isso é lei, doutor?
0: É lei.
1: Aprovado isso.
0: Aprovado.
2: Eu queria só fazer uma ressalva, doutor João.
3: Eu queria discordar, mas eu já vi que Maju vai discordar. Eu queria refutar veementemente o que o Bosco está dizendo. Deixa eu só concluir. Mas então, já vi que Maju
0: então,
3: vai refutar.
0: Então, essas relações de pessoas hoje, seja de homem com uma mulher ou de uma mulher com um homem, tá certo? O vice-versa. Também pode ser o contrário.
3: Porque a mulher também pode pagar.
0: Pode pagar, depende da situação. Então, pode gerar um reconhecimento de paternidade socioafetiva. É a maioria? Não. Mas acontece? Acontece. E isso lá no escritório, nós temos ações dessa situação? Temos várias ações. Porque em alguns casos, Geraldo, realmente o homem ou a mulher se comporta na condição de pai, trata como se fosse filho e tem aquela criança como filho e quer que reconheça essa paternidade ou essa maternidade, porque ali ele se tornou um filho, porque ele criou desde pequeno. E agora ele quer deixar isso regularizado. Uhum. Mas outras pessoas... outras pessoas não. Está sendo por conta de que realmente não existia essa relação de tanto afeto e ele não tinha aquela criança como sendo filho ou como sendo uma filha. E automaticamente a justiça vai impor a ele, dependendo das provas que sejam apresentadas no processo, que ele seja obrigado a reconhecer essa filiação socioafetiva e ver os ônus disso, que é o reconhecimento e caso ele morra, a questão da herança.
3: Deixa a Maju explicar para Bosco a paternidade socioafetiva, como é um avanço civilizatório.
1: Com essa...
3: Deixa ela explicar.
0: Somando... Eu não falei que não era um avanço, não. Ah. Eu falei o que está acontecendo. Não, eu não falei que se era
1: somando
0: avanço,
1: a sua
0: processo.
1: Explicação, viu, por conta desses direitos, também você está tendo na internet uma enxurrada de mulheres até, não sei se elas estão falando ou brincando, dizendo que os homens estão ficando com medo de se aproximar das mulheres.
4: Não, veja só, vamos lá.
5: Eu ouço isso por aí também.
1: Vejo direto.
5: Eu ouço isso.
4: Primeiro, quando a gente fala que esse direito à pensão ele vai existir, deve haver um reconhecimento, como o Bosco falou, de paternidade, maternidade socioafetiva. O que é que isso significa? Não é eu estar com uma pessoa por si só que tem filho que eu vou dever pensão a elas.
2: Perfeito.
4: Então, por exemplo, hoje eu sou casada, o meu esposo, ele tem dois filhos com a outra mulher. Embora eu trate com todo o amor do mundo as crianças, tire foto e etc., eu não exerço a função de mãe. Por quê? Porque a função de mãe, ela exige uma autoridade que não me é dada. Porque a mãe dele, a mãe dessa criança, exerce essa autoridade. Então, eu, por exemplo, não posso dizer, não, as crianças elas vão estudar nessa escola. Não sou eu que determino isso. Então, assim, se for, significa dizer que eu estou assumindo essa responsabilidade. Então, quando a gente é mãe, a gente tem um ônus e um bônus. Por exemplo, agora eu estou grávida. Eu não vou deixar de ter um filho, porque eu vou poder, se um dia eu me separar do meu esposo e meu filho quiser ficar com ele, eu vou ter que pagar pensão pro meu filho. Então, você não pensa nisso. Você não faz essa conta quando você ama. Então, quando a gente está falando de paternidade e maternidade socioafetiva, a gente está falando de um vínculo afetivo amoroso que é tão forte como se fosse um biológico. Então, eu não vou ficar fazendo a conta se eu vou pagar pensão ou não vou pagar pensão. Por quê? Porque eu devo aquela criança, eu devo alimentar aquela criança, aquele adolescente, enfim. Então, assim, não é esse sensacionalismo de agora vou me separar porque a pessoa tem filho. Não, não é dessa maneira. É quando a gente está falando de uma relação de pai e mãe, o que isso é extremamente profundo e não se resume, por exemplo, a ter uma relação de amor com aquela criança, aquele adolescente. Esse é um ponto. Um outro ponto é que foi extremamente importante o judiciário reconhecer essa responsabilidade no que se refere à paternidade e maternidade socioafetiva. Por quê? Porque tudo que vem com todo direito que eu adquiro, eu também tenho deveres. Então, assim, esse reconhecimento é um avanço jurídico, porque aquelas pessoas tinham aquela relação, aquela ordem, aquilo tudo, e quando se separa, nada mais justo do que você seguir alimentando aquelas pessoas. E aí, esse discurso de que homens estão... isso vai aumentar o homem de se relacionar com mulheres. Eu nem acredito. Primeiro, porque é muito mais comum nós, mulheres, nos relacionarmos com homens que têm...

0: tenham filhos. Porque, em regra, nós mulheres que temos filhos já fomos abandonadas porque, justamente por conta do filho. Em regra, no Brasil, os homens eles não assumem a sua paternidade. Então, é muito difícil, improvável, e não é a maioria dos casos, em que os homens vão entrar nas relações e eles vão querer assumir uma paternidade. Ele pode até aceitar aquela criança, mas não aceita aquela criança como pai, como se pai fosse. Né? Então, eu não nem consigo vislumbrar que isso seja um mecanismo que vá afastar os homens. Agora, até porque quem é pai e quem é mãe sabe as responsabilidades que tem que ter com o filho. Pronto.
1: Deixa eu falar com o doutor Bosco, que eu estou muito mais com ele do que com a senhora e com o doutor Maurício.
2: Sim, sim.
1: Eu sou esse exemplo. Eu fiquei viúvo e fiquei com duas filhas. Minha nova mulher tem uma filha. E essas meninas se dão tão bem, as três meninas, Paulo Albano conhece, se dão tão bem que dá gosto. Uma briga pela outra, morre pela outra. E as duas que perderam a mãe têm por essa mulher de hoje muito mais amor do que certamente tiveram pela mãe. Porque elas já ficaram
3: mais tempo, né?
1: Amadurecidas.
2: Um amor mais maduro.
1: Viveram mais,
2: né,
1: tempo. É. E essa coisa toda. Então, vamos admitir então que essa mulher me deixa amanhã. Ela vai ter que levar as meninas ou ficar pagando pensão a mim por conta disso?
0: A você não.
1: Isso está justo?
0: As meninas, se elas fossem crianças, adolescentes.
1: Não está certo, doutor. Não.
4: Mas veja, Geraldo, veja bem.
0: É porque eu sou considerada da biologia por si só, minha gente.
4: Deixa eu falar uma coisa.
2: Veja bem. Ela casou com o Geraldo. E a questão da mulher, ela não ia abandonar as duas filhas de Geraldo.
4: Mas, Geraldo, é importante.
2: Ela ajudou. Agora, ela não é mãe das meninas.
4: É importante
2: para amanhã, depois
0: mas
2: que deixou
0: que
2: Geraldo,
0: não é mãe?
2: Pagar a pensão.
0: Rapaz,
2: mas, doutora, é mãe na cabeça. É mãe. Se as meninas acham que ela é mãe, não, ótimo.
1: E se ela,
2: se ela acha que é mãe, ótimo.
0: Então, pronto.
2: Agora, ela tem essa responsabilidade, não.
1: E se ela não tratasse as minhas filhas
2: que
1: ela criou como mãe, sem ser, era bem possível que
4: agora
1: eu não tivesse,
4: Geraldo,
1: mais em
4: deixa
1: casa.
4: Eu contar uma coisa. Veja bem, existe esse amor sócio-afetivo é extremamente importante. Existe um pai biológico, sanguíneo, que não ama o filho, não conhece o filho, nunca deu afeto a esse filho. Ele é pai, mas praticamente ele não existe na
2: prática,
4: vida.
2: Na
4: prática ele não é. Ele é no sangue. E existe aquele pai que não é pai biológico, é o exemplo da sua esposa, que é uma mãe dessas meninas, e é amor por afeto. Então, tem situações em que o direito comporta essa situação, foi um avanço, sim, do direito, para o reconhecimento da sócio-afetividade, que é muito mais importante, na minha opinião, do que a consanguinidade. Sim. Agora, o que eu estou aqui discutindo, que o André trouxe, é que existem, em todo canto tem gente boa e tem gente ruim, existem mulheres que se relacionam e homens que se relacionam com mulheres, que a mulher tem patrimônio, tem um dinheirinho a mais, tá certo? E aí ele se envolve propositadamente para poder lá na frente o filho dele entrar com uma medida judicial contra aquela mãe para que ela passe a ser mãe daquele filho dele, porque ele vai ter os benefícios em uma eventual futura separação, da mesma forma a mulher. Quer dizer, uma coisa que é saudável, que é boa, que é o reconhecimento socioafetivo por conta desse amor invisível, que não é sanguíneo, mas existe aquelas pessoas que levam para o mal. Quando o André diz que tem alguns homens fugindo, é porque provavelmente esses amigos, as pessoas conversam com ele, tem as mulheres que já tentou dar uma rasteira neles, nesse sentido.
1: Doutor Paulo está levantando. Não, eu queria só lhe dar outro exemplo, doutor Paulo. Certo. Já tivemos um amigo, seu e meu, gente do meio, que começou a namorar com uma moça nos tempos que a gente estava na Rádio Clube. Ele começou a namorar com uma moça e disse a mim, rapaz, esse negócio vai para frente? Vai, eu vou casar com ela. Casar, porque ele sempre pegava e largava. Casar, isso, vou porque ela ganhou uma casa da Coab e eu vou tomar a casa dela.
2: Já pensou.
1: E tentou tomar depois, não sei se conseguiu, mas tentou.
3: Veja, doutor João deu uma aula aí, colocou... Aula. Randes e Maju estão certíssimos. Essa coisa da sociedade, paternidade socioafetiva, foi um extraordinário avanço do direito. Agora, como o doutor João bem sabe, em cada caso de direito de família, cada caso é um caso. Você nunca vai ter um igual ao outro. existe o que ele disse, o mau caráter, como esse que você citou aí, são canalha, é um mau caráter. E não é fácil você, por ser mau caráter, conseguir, não. Não é toda vez, não. Não é toda vez de jeito nenhum. Direito de família, cada caso, não é isso, doutor João?

0: específico. Agora, tem que analisar os detalhes daquele
1: que... O que tem a lei para você ter a efetividade, ok. Agora, você obrigar, porque, por exemplo...
0: Mas não obriga, amanhã, André. Não obriga, André. Só se para encher todos os requisitos.
2: A lei
0: está
2: chamando para optar o comercial. Não, você volta já.
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4: 10 e 18.
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5: Hora do Saúde em Foco, e a gente vai destacar com o Dr. Eduardo Magalhães. Ele sabe que fazer exercício, comer bem, cuidar do sono, ajuda demais para o envelhecimento saudável, né, Eduardo? Agora, quanto quer ser otimista, contribui para que a gente envelheça com bem-estar e qualidade de vida, hein, Eduardo?
6: Olha, o otimismo é dos fatores mais importantes, sem dúvida alguma. Eu conheço inúmeros exemplos de pessoas que são mais rígidas, um tanto até neuróticas em relação aos seus atos de vida, e apesar de todo cuidado, não possuem a qualidade de vida que a gente imaginaria. Em contrapartida, conheço aqueles que levam a vida com mais leveza, com mais positividade, e mesmo se permitindo aqui e ali um bolinho, uma taça de vinho, estão super bem, tanto física quanto mentalmente. E isso parece ser ainda mais importante na terceira idade. Uma pesquisa recente pela Universidade de Yale mostrou que uma visão positiva do envelhecimento pode proteger contra o estresse, resultando em níveis mais baixos de cortisol e de marcadores de inflamação, diminuindo aí o risco para o surgimento das doenças crônicas não transmissíveis. E segundo esses pesquisadores, para a gente cultivar o otimismo, é preciso ser intencional ao esperar algo positivo todos os dias, fazendo uma visualização positiva em relação ao seu dia. E ainda, procurar manter esse otimismo mesmo diante das adversidades, sabendo aí que tudo passa e temos a capacidade de superá-los. Então, agora, quando a gente for pensar em um estilo de vida saudável, além de exercício, alimentação, manejo do sono, acrescentar aí, focar sempre no copo meio cheio.
5: Obrigado, Eduardo. Até a próxima.
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7: De volta com você, ouvinte CBN. Nessa manhã de quarta-feira chuvosa, algumas vias do Recife com pontos de alagamento. A gente fala agora do bairro de Afogados. A rua 21 de Abril, no trecho final da via, tem ponto de alagamento até o encontro com a Estrada dos Remédios, que também tem ponto de acúmulo de água na via até as mediações do cruzamento com a rua Doutor Adelino. Fica a dica, então, para você, se puder, evitar esse trecho final da 21 de Abril e o trecho inicial da Estrada dos Remédios. 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Simule no site, daqui a pouco eu volto com mais informação de trânsito para você. Ayrton Vasconcelos para a CBN Recife.
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2: Eu tenho que ter uma... Veja o que é quando a coisa vai para a política. Os deputados, eles faziam, em anos anteriores, os estaduais daqui, eles tinham uma equipe que visitava os hospitais. Eu achava aquilo uma maravilha, porque você, se eu chegar para entrar no Getúlio Vargas, não vão me deixar entrar. Se o deputado chega e vai numa comissão, ele chega...
3: É uma coisa séria, né, Geraldo? Uma comissão, exato. Um grupo...
2: Exato. Fizeram isso por um bom tempo e pararam de fazer. Quando é agora que vem a eleição, aí fizeram ontem. Então aí com um relatório. Aí a governadora rebateu com uma obra que ela está fazendo no Otávio de Freitas. Ela, toda inauguração, não sei o quê, ficaram as duas matérias juntas. Então, a obra que ela está fazendo no Otávio de Freitas, ela está... R$300 mil. R$300 mil num hospital daquele tamanho é uma agulha do palheiro.
4: Não, é quase nada.
2: Material de médico que é caro, que sua bota cerâmica, aquilo é quase nada. Né? Então, hoje está aqui no Diário de Pernambuco que o governo já vai resolver o problema daquele prédio e vai gastar nele, sabe quanto? 32 milhões. Então, 32 milhões e não pode gastar menos, não.
4: É verdade.
2: É isso mesmo. O que quer dizer? Mas R$300 mil no Otávio de Freitas deve ser quase nada. Agora, fica tudo errado, porque os deputados poderiam estar fazendo isso. Nunca poderiam parar. Isso. Nunca
4: é
2: deveriam
4: parar.
2: É papel
4: do legislativo, municipal e estadual.
3: Não, há 5 meses de uma eleição, né?
2: Não é.
3: Não soa bem. Há 5 meses de uma eleição, isso não vai ser levado a sério. Isso era para ter sido feito durante todo o período. E vamos fazer justiça, a governadora está trabalhando com investimento em todas essas áreas de saúde.
2: Agora eu queria dizer uma coisa para vocês. Uma coisa que me incomoda muito, que nós não tínhamos isso antes, é esse negócio de... aconteceu com o Lula, de uma forma mais moderna, mas aconteceu. E aconteceu agora com o Flávio Bolsonaro e pedir orientação a Trump nos Estados Unidos. Trump não acerta nem na casa dele.
3: Geraldo, e ele foi pedir orientação? As ações

0: são tão deturpadas.
1: Já chegou dizendo.
0: Diz que ele entregou uma pasta de documentos para assessores e tirou só a foto.
1: Não, hoje,
0: aí a turma dele diz que teve uma conversa.
1: Hoje ele está dizendo que foi falou com o Trump para usar aquela lei do terrorismo.
0: É, mas não há uma confirmação da Casa Branca, nem que tenha
1: mas
0: tido
1: ele
0: diálogo.
1: Ele disse.
2: E disse mais. E falei lá com veemência. Veemência.
0: Trump
2: eu vou falar com o Trump pra desviar o assunto vocar o Bolsonaro.
1: Eu vou falar com
2: o Trump. A foto é simplesmente patética.
1: Eu vou falar com o Trump pra saber se eles aceitam vocês aqui amanhã. Um abraço.
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10: Quarta-feira, 27 de maio de 2026. A Polícia Federal e a Controladoria Geral da União fazem uma nova fase da operação contra o esquema de descontos não autorizados em aposentadorias e pensões pagas pelo INSS. São cumpridos 31 mandados de busca e apreensão, além de 8 medidas cautelares de monitoramento eletrônico. A ação sem desconto dessa quarta-feira é realizada em Pernambuco, São Paulo, na Paraíba e no Distrito Federal. Entre outras entidades, estão na mira a Amar Brasil, Clube de Benefícios, a Masterprev, a Unibap, a Abimprev e a Andap. Servidores e ex-servidores do INSS também são investigados. O homem que jogou a ex-companheira de um penhasco na região metropolitana de Belo Horizonte assumiu o crime e detalhou como foi a abordagem à vítima. Em vídeo gravado pela Polícia Militar, ele diz que embalou um celular em papel alumínio para dificultar o rastreamento por meio de GPS. Procurada por mais de 24 horas, Ana Cláudia Rodrigues da Silva Souza estava pendurada em uma árvore. Ela caiu de uma altura de aproximadamente 40 metros.

De acordo com a PM, a mulher estava consciente e não tinha fraturas aparentes, mas apresentava sinais de desidratação. A escritora Adélia Prado, de 90

0: 68 pontos. O dólar comercial está em leve alta de 0,54%, cotado a R$ 5,54. O euro vale R$ 5,88, elevação de 0,62%. No horário de Brasília, 10h33.
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3: 10 horas e 35 minutos.
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4: PPP destina mais de... quantos?
3: Mil. Mil imóveis para habitação social no centro do Recife.
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5: A Prefeitura do Recife oficializou a parceria público-privada Morar no Centro, que prevê a construção, requalificação, gestão e operação de imóveis destinados à habitação social nos bairros de Santo Antônio, São José, Boa Vista e Cabanga. No total, serão 1.128 unidades habitacionais distribuídas em 6 edifícios. De acordo com a gestão estadual, serão mais de 500 milhões de reais em investimentos ao longo de 25 anos. Na prática, aproximadamente 624 moradias serão destinadas ao aluguel social subsidiado, enquanto cerca de 500 unidades poderão ser adquiridas por meio do programa Minha Casa Minha Vida. Serão priorizadas famílias com renda de até R$ 4.942 mensais. Para participar, é necessário residir no Recife há pelo menos 2 anos, possuir ao menos um adulto no núcleo familiar e não ter sido contemplado anteriormente em programas de aquisição habitacional.
3: Melhora no desenvolvimento humano. Dados apontam subida nos índices.
6: O Brasil atingiu pela primeira vez o patamar muito alto de desenvolvimento humano. O IDHM do país chegou a 0,805 em uma escala de 0 a 1, segundo dados do PNUD, o Programa da ONU para o Desenvolvimento. A melhora na dimensão educação, com progressos nos índices da população negra, ajuda a explicar o resultado. Apesar do crescimento, o indicador também mostra que a desigualdade ainda é persistente no país, com IDHMs diferentes para homens e mulheres, brancos e negros, e entre os estados e regiões metropolitanas.
3: Segurança dos idosos. Medo de quedas interfere no convívio social.
7: Uma pesquisa feita pela Fiocruz Minas, em parceria com a Universidade Federal de Minas Gerais, mostrou como fatores sociais e estruturais afetam os idosos no Brasil. Mais de 40% deles disseram que temem cair em calçadas mal cuidadas e 12% acreditam que a vizinhança onde vivem é perigosa. Para os pesquisadores, as dificuldades aumentam o isolamento dos idosos.
3: Segurados do INSS. Vazamento de mais de 2 milhões de segurados.
8: Vazamento de dados de segurados do INSS atingiu 2 milhões e 800 mil CPFs, informou a Dataprev, empresa estatal responsável pelo gerenciamento de dados de aposentados e pensionistas. 98% dos vazamentos pertenciam a pessoas já falecidas. Um mesmo CPF foi consultado mais de uma vez. Além disso, cerca de 52 mil pessoas vivas tiveram a data de nascimento exposta. O incidente de segurança aconteceu em abril e veio a público na última semana.
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3: Câncer de boca atinge cada vez mais homens no Brasil. Maria.

0: Maria Luna.
1: Uma ferida na boca que não cicatriza. Uma mancha que teima em não sumir. Sintomas que até podem parecer bobos, mas escondem o quinto tumor mais frequente entre os homens no Brasil. O Instituto Nacional de Câncer, INCA, acende o alerta máximo. O país deve registrar 781 mil novos casos de câncer por ano entre 2026 e 2028. Em Pernambuco, a estimativa é de 650 novos casos de câncer de cavidade oral a cada ano. João Francisco, de 60 anos, faz parte dessa estatística. Ele percebeu que havia algo errado após morder a língua e sair sangue. No entanto, na época, ele não deu tanta atenção. Apenas depois de 3 meses, quando a ferida se transformou em um caroço, foi que ele sentiu a necessidade de procurar ajuda médica. Ele conta como foi receber o diagnóstico da doença.
2: Eu sempre falei com o médico, senhor doutor, se for o câncer, fazer a mim. Vai falar a verdade, não entra pra mim não. Se der o que ser, será.
1: João mora no Agreste Pernambucano. Para fazer o tratamento do tumor, ele percorre, em média, 70 quilômetros para chegar ao Hospital de Câncer de Pernambuco, no Recife. Neste mês de conscientização e luta contra o câncer bucal, que caminha junto ao Dia Mundial Sem Tabaco, especialistas reforçam que o cigarro continua sendo o principal vilão, ao lado do consumo excessivo de álcool e da falta de cuidados com a saúde bucal. A cirurgiã de cabeça e pescoço do Hospital de Câncer de Pernambuco, Luciana Arcoverde, explica que o diagnóstico tardio muda completamente as chances de cura do paciente.
3: O tratamento ele é semelhante, tá? Nos pacientes que têm a doença relacionada com o cigarro e com o álcool ou com HPV, que na grande maioria dos casos do câncer de boca, o ideal é o tratamento cirúrgico. Então, a gente tenta orientar a população e os pacientes para que cheguem com doenças em estágios mais iniciais.
1: Diagnosticar cedo o câncer de boca salva vidas e ajuda a evitar sequelas graves na fala e na mastigação. Mas por que a maioria dos pacientes ainda descobre a doença tarde demais?
0: No episódio de amanhã da série Silêncio que Adoece, Maria Luna conta sobre a rotina de quem enfrenta o tratamento contra o câncer de boca.
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5: Previsão para hoje.
6: A chuva continua no litoral entre a Bahia e o Rio Grande do Norte, enquanto no interior do Nordeste segue com temperaturas elevadas e o tempo mais seco. Já no Sudeste, a circulação marítima mantém a nebulosidade entre a faixa leste paulista, Grande São Paulo, áreas do Vale do Paraíba e no Rio de Janeiro, onde as chuvas podem ocorrer de forma mais fraca e isolada ao longo do dia. E o ar mais frio também mantém as temperaturas agradáveis em grande parte das áreas.
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5: Governador de São Paulo
0: cobrou esclarecimentos de Flávio Bolsonaro.
7: O governador Tarcísio de Freitas voltou a defender que Flávio Bolsonaro explique as novas revelações sobre a relação com o banqueiro Daniel Vorcaro, reveladas pelo presidente do PL, e negou qualquer afastamento político entre os dois. No entanto, questionado sobre a participação na Marcha para Jesus na próxima semana, evitou dizer se estará ao lado do senador.
5: O vice na chapa de Haddad.
0: Ex-ministros na pauta.
8: Nando Haddad abriu possibilidade para que os ex-ministros Márcio França e Marina Silva ocupem o posto de vice na chapa para o governo de São Paulo. Os dois disputam a indicação para a candidatura ao Senado ao lado de Simone Tebet. A definição das chapas deverá acontecer no início de junho.
5: Fábrica Tacaruna e antiga sede do Diário serão reformadas.
0: Reportagem CBN, Pedro Aquino.
9: O governo de Pernambuco anunciou um pacote de aproximadamente 200 milhões de reais em investimentos voltados a obras estruturadoras no Recife. Entre os principais projetos estão o restauro da antiga sede do Diário de Pernambuco e a recuperação da fábrica Tacaruna. O espaço será transformado em um centro de formação voltado para novas tecnologias, com foco na qualificação de profissionais da educação, além de contar com auditório e escola técnica. Na área da segurança pública, o pacote prevê a modernização do Hospital da Polícia Militar, com investimento de mais de 30 milhões de reais.

0: além da construção do novo batalhão de policiamento turístico BPTUR, no bairro do Recife, ao custo de 8,7 milhões. Também está previsto a requalificação do Complexo São José, sede do 16º Batalhão de Polícia Militar, com aporte de mais de 14 milhões de reais, e a implantação de uma nova sede para a Defesa Civil Estadual, equipada com Centro de Monitoramento de Riscos e Desastres.
1: Anvisa aprovou a Ozempic Nacional.
2: Uma nova versão do Ozempic deve chegar às farmácias brasileiras no próximo mês. O Oziv é o primeiro medicamento nacional à base de semaglutida aprovado pela Anvisa para comercialização no país. Apesar de utilizar o mesmo princípio ativo, o remédio, por enquanto, foi liberado apenas para o tratamento de diabetes tipo 2 e não para obesidade.
1: 10h45.
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2: 10 horas e 47 minutos.
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2: Teremos a definição dos finalistas.
5: O jogo da volta da Copa do Nordeste acontece às 9h30 na Ilha do Retiro. Sport jogando contra o Fortaleza. No Castelão, o rubro-negro venceu por 2-1. Também às 9h30 tem ABC contra o Vitória no Frasqueirão. Pela Copa Verde, teremos amanhã o Nacional jogando contra a equipe do Paysandu às 9h. E hoje, no Kleber Andrade, tem o Rio Branco jogando contra o Anápolis. Enquanto a Copa Sul-Sudeste, no Jorge Ismael de Biase, a Chapecoense venceu na ida. Joga hoje às 19h na Arena Condá, valendo a classificação. Na Ressacada, no mesmo horário das 19h, tem o Avaí jogando contra o Volta Redonda. No Raulino de Oliveira, permaneceu um empate por 2-2.
2: Futebol Internacional.
4: Hoje tem Libertadores e Sul-Americana.
6: O Flamengo venceu o Cusco do Peru por 3-0 pela fase de grupos da Libertadores e garantiu uma das melhores campanhas desta etapa do torneio continental. Também pela Libertadores, o Mirassol perdeu para o Lanús por 1-0 fora de casa e por isso se classificou em segundo no grupo. Pela Sul-Americana, o Santos venceu o Deportivo Cuenca por 3-0 e avançou para os playoffs. Mesma situação do Grêmio, que ficou no 2-2 com o Montevideo City Torque. Já o São Paulo bateu o Boston River do Uruguai e se classificou em primeiro lugar. Hoje às 9h30 pela Libertadores, Corinthians e Platense se enfrentam na Neoquímica Arena. No mesmo horário, o Fluminense pega o Deportivo La Guaira da Venezuela, precisando vencer,

0: torcer para que o Bolívar não vença o Independente Rivadavia. Pela Sul-Americana, o Vasco encara o Barraca Central em São Januário às 7 horas. Na mesma hora, Atlético Mineiro e Porto Cabello se enfrentam em BH e Caracas e Botafogo jogam na Venezuela. Já às 9:30 da noite, o Bragantino pega o Carabobo em casa.
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2: Caminhada para a Copa começa hoje.
3: Começa a jornada do Brasil para a Copa do Mundo, porque hoje é o dia oficial da apresentação dos jogadores lá na Granja Comari, em Teresópolis, região serrana do Rio de Janeiro, que é local de treinamento, né, da seleção. O Brasil vai ficar alguns dias por lá se preparando, iniciando essa fase preparatória do técnico Ancelotti, Carlo Ancelotti, para a Copa do Mundo. Os jogadores vão começar a se apresentar. Na verdade, já tem jogador lá na Granja Comari. O Casimiro abriu os trabalhos e se apresentou de forma antecipada ontem à noite. Ele chegou antes do Ancelotti. O técnico brasileiro só vai desembarcar lá na Granja Comari na manhã de hoje. Lembrando que nesse primeiro momento, né, a gente vai ter a apresentação ali de 22 atletas, mas os jogadores que vão jogar a final da Champions League no sábado, final da Champions League, PSG e Arsenal, sábado, lá na Hungria, o Marquinhos Gabriel Magalhães e o Gabriel Martinelli, eles só vão chegar na semana que vem. A expectativa, mais uma vez, é do Neymar, porque ele vai passar por exames. No domingo tem Brasil e Panamá no Maracanã, um amistoso, o último amistoso aqui no Brasil antes do embarque da seleção brasileira.
1: 10:51, esporte. Ricardo Luiz.
4: Sport joga pelo empate para chegar à sua oitava final de Copa do Nordeste. E o técnico Márcio Goiano deve repetir pela segunda vez a equipe na partida desta noite. Thiago Couto, Madson, Zé Marcos, Marcelo Benevenuto e Felipinho, Zé Lucas, Biel Fonseca, Iago Felipe, Barleta, Cleison e Perotti. Existe uma dúvida, uma interrogação no ataque para saber se Cleison continua como titular ou se Yuri Castilho vai ganhar a preferência. Campanha do Sport, no geral, 18 pontos em 6 vitórias. E o Vitória tem a segunda melhor campanha da competição, com 16 pontos. Só que, se vencer hoje, o Confiança vai chegar ao mesmo número de vitórias, 6, e ultrapassaria o Sport em número de gols, no saldo de gols. Por isso, a importância do Sport conseguir vencer o Fortaleza hoje para, na possível final da Copa do Nordeste, ter o direito de fazer a finalíssima dentro da Ilha do Retiro. Para a partida desta noite, existem tabus também a ser quebrados. Sport não vence o Fortaleza há 5 anos na Ilha do Retiro e há 10 anos pela Copa do Nordeste.
1: Náutico, Thiago Silva.
5: E no Náutico, a notícia que mais chamou a atenção nas últimas horas foi fora das quatro linhas. Náutico iniciou as obras de um campo sintético no CT Wilson Campos. E aí a previsão da conclusão da obra em aproximadamente 120 dias, ou seja, 5 meses. E o investimento em parceria com o patrocinador girando em torno ali perto dos 2 milhões. Portanto, obra iniciada, Náutico estava com essa necessidade e aí vai atender a demanda, pelo menos nessa circunstância, com a construção realmente, a obra iniciada de um campo sintético no CT Wilson Campos. Nas quatro linhas, Náutico segue se preparando, treina hoje no período da tarde no CT, é o terceiro treinamento. E aí amanhã o quarto, sexta-feira o quinto, encerrando preparativos para o clássico de sábado contra o Sport. O Ederson suspenso é desfalque. Derek e Juninho devem ficar à disposição.
1: Santa Cruz. Osmar Cordeiro.
6: O goleiro Felipe Alves, agora de forma oficial, não é mais jogador do Santa Cruz. A publicação que aconteceu de forma oficial na tarde de ontem pelo Boletim Informativo Diário da CBF, o BID, com a rescisão contratual de Felipe Alves com o Santa Cruz. Mas isso não é uma notícia boa para a equipe coral, que negociava de forma amigável nos bastidores um acordo com o jogador que, desde a eliminação do Santa Cruz no Campeonato Pernambucano, foi informado que não faria mais parte dos planos do tricolor para a temporada. O atleta mais experiente do elenco, com um dos mais altos salários e um contrato que ia até 2029, contrato que foi feito pelo grupo de investidores da Cobra Coral Participações, os investidores que estão saindo das operações da SAF do Santa Cruz. Uma bronca que ficou para a diretoria, que não conseguiu chegar a um acordo, ou seja,

0: Colégio Santa Cruz sofreu essa causa na justiça, perdeu o atleta e vai precisar pagar o que deve o quanto antes para não sofrer causas na CNRD e ficar sem poder contratar, tanto na questão de Felipe Alves, como também na situação do atacante Ariel.
1: E por conta da partida entre Santa Cruz e Ferroviária na Arena Pernambuco, a CBTU Recife informa que o metrô do Recife funcionará no domingo, das 5 da manhã às 11 da noite.
2: Política.
1: Elielson Lima.
3: Após garantir 2 vagas para a Federação União Progressista e diante da negativa da própria federação a ocupar 2 vagas na majoritária, a governadora Raquel Lira passou a trabalhar um novo desenho para a composição de sua chapa. Com o anúncio antecipado do deputado federal Túlio Gadelha para o Senado, restou apenas uma vaga em aberto, ampliando ainda mais a expectativa sobre quem será o segundo nome escolhido pela gestora. Setores do Palácio defendem que Raquel poderá deixar essa definição apenas para mais perto da convenção. A avaliação é de que a governadora precisa preservar a margem de negociação e evitar desgastes prematuros. Já parte da União Progressista, sobretudo o Grupo dos Coelhos, sonham que essa definição antecipada saia logo, trabalhando com a possibilidade de Miguel Coelho ser ungido. O fato é que Raquel demonstra que ainda vê muito jogo pela frente e quer manter nas próprias mãos a liderança e considerar cada vez mais a segurança política do seu grupo. A impressão que fica é que a governadora está sem nenhuma ansiedade para fechar a chapa. Em tese, ainda tem 2 vagas a serem debatidas, a outra do Senado e a vice. Mesmo alguns dizendo que Priscila Krause permanecerá como vice-governadora. Em uma decisão considerada inusitada, a Câmara de Vereadores de Carpina acabou limitando a própria atuação fiscalizadora. Um projeto aprovado pela Casa estabelece que parlamentares precisarão de autorização prévia do Poder Executivo para realizar ações de fiscalização. A medida gerou estranheza entre setores políticos e juristas, já que uma das funções constitucionais do Legislativo é justamente fiscalizar os atos da gestão municipal com independência. Essas e outras informações você acompanha no blog do elielson.com.br.
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4: Léo Medrado.
5: Sport e Fortaleza jogam à noite na Ilha do Retiro para ver quem vai para a final da Copa do Nordeste. Quarta-feira passada, o Sport foi jogar contra o Fortaleza e ganhou por 2-1, jogando uma grande partida. Fez 1-0 num gol de Perotti, de cabeça. Fez 2-0 no segundo tempo, com 20 segundos. Ganhou uma jogada pela esquerda, bateu pro gol, tirou do goleiro e fez 2-0 e aos 27. Luiz Fernando diminuiu. 2-1 levou para o Sport a condição de jogar na Ilha pelo empate. Mas ele vai ter que sair para jogar, vai ter que tentar ganhar. Márcio Goiano tem 2 críticas nas partidas dele. No jogo contra o Fortaleza, na primeira fase, ele colocou o time reserva e tomou 2 gols nos acréscimos e tirou o Retrô da Copa do Nordeste e trouxe de volta o Fortaleza. O Sport passou pelo Asa por 1-0 e o time do Fortaleza ganhou contra o Confiança lá em Sergipe. E aí vieram para as semifinais. Na primeira partida, como eu falei, o Sport ganhou 2-1 e agora vai para a partida de hoje, vai para cima do Fortaleza. Lembrando que o Sport conseguiu, na última partida, uma outra vitória contra o Juventude. 1-0 para o Sport lá no Alfredo Jaconi. Hoje, como vai jogar o Sport? Couto, Matson, Benevenuto, Zé Marcos e Filipinho. Lembrando que Filipinho está fora sábado que vem contra o Náutico pela Série B. No meio de campo, Zé Lucas, Biel, Iago Felipe. Lá na frente, Barleta, Perotti. E aí a dúvida: Cleison ou Castilho? Castilho entrou no jogo contra o Juventude e fez o gol. Os torcedores do Sport podem ter 2 dúvidas. Zé Marcos como titular, talvez Abraão ou Aju,

0: a torcida gosta mais do azul.
1: E no meio de campo, Iago Felipe deve ser titular. Eu não gosto. Iago Felipe, no jogo contra o Fortaleza na primeira fase, ele tomou o cartão amarelo, tomou o segundo e ficou fora. E a outra partida que eu não gosto do Márcio Goiano foi a derrota contra o CRB. Esse meio campo do Sport, com Zé Lucas, Biel e Depena, ele cria melhor do que Zé Lucas, Biel e Iago Felipe. Uma outra formação do meio de campo, ele pode colocar com Zé Lucas, Zé Gabriel e Biel mais na frente. Vamos ver. O Sport passou nos últimos jogos 10 partidas seguidas sem vencer o Fortaleza. Em casa foram 6 jogos, 3 empates e 3 derrotas. O retrospecto histórico é 14 vitórias, 13 derrotas e 12 empates. Tá bem equilibrado, hein? Hoje, Sport e Fortaleza às 9:30. Empate ou vitória do Sport classifica o Sport. Vitória do Fortaleza por 1 gol, pênaltis. 2 gols de diferença classifica o Fortaleza. Quem se classificar vai enfrentar o vencedor de Vitória e ABC. Estamos juntos na Ilha do Retiro. A CBN transmite para vocês Sport e Fortaleza.

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1: Quarta-feira, 27 de maio de 2026. O dólar comercial está em alta de 0,55%, negociado a R$ 5,05. Mesmo depois de novos ataques entre Estados Unidos e Irã, os investidores monitoram as negociações entre os dois países. O cenário ajuda a reduzir a tensão nos mercados internacionais. No ambiente doméstico, destaque é o IPCA 15, indicador do IBGE considerado uma prévia oficial da inflação. O índice ficou em 0,62% em maio. A taxa é 0,27 ponto percentual mais baixa que o resultado de abril. Dos 9 grupos de produtos e serviços pesquisados, o item alimentação e bebidas se destacou com a maior variação e impacto no resultado. Apresentaram alta batata inglesa, tomate, leite longa-vida e carnes. Em 12 meses, o IPCA 15 acumula elevação de 4,64%, patamar acima dos 4,37% observados nos 12 meses imediatamente anteriores. Para 2026, a meta de inflação estabelecida pelo Conselho Monetário Nacional é de 3%, com um limite máximo de 4,5%. No momento, a Bolsa de Valores de São Paulo sobe 0,59% aos 177.636 pontos. O euro vale R$ 5,88, elevação de 0,58%. A sétima turma do Tribunal Regional Federal da Primeira Região anulou parte de uma regra que permitia o pagamento de uma indenização bilionária a empresas transmissoras de energia por meio de tarifas cobradas dos consumidores. A informação é da agência de notícias Reuters. A justiça também determinou que os valores já pagos sejam devolvidos nas próximas contas de luz. O caso envolve uma compensação ligada à rede básica do sistema existente, que foi criada após a renovação antecipada de contratos de transmissão de energia em 2012, no governo de Dilma Rousseff. As companhias mais afetadas pela decisão são a Axia Energia e a Isa Energia. Ambas ainda tinham bilhões de reais.

0: receber nos próximos anos. No horário de Brasília, 11:04.
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5: 11:05.
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5: Hoje vamos fazer história falando dos imortais e dos imortalizados.
6: Eles então, que dão pra morrer.
5: Quem são os imortais? São Luiz Gonzaga e Dominguinhos, os imortalizados, que já estão na agulha para serem imortais. Petrúcio e Santana. E ainda trouxe aqui o professor Heron Cavalcante, presidente da Fundação de Cultura de Caruaru. E ainda veio também o nosso Zé Teles, porque se os imortalizados que quiserem ser imortais, você já pega, cada um pega um aqui e aperta pelo pescoço.
7: É isso.
5: Mas olha, o Teles conversou comigo ontem à noite e ele dizendo que trazia um livro, estava trazendo um livro sobre Onildo Almeida. Você sabe que a última vez que a gente entrevistou o Onildo Almeida faz uns 2 anos. Ele está com 98, é?
6: Vai fazer 98 em agosto.
5: É agosto, né? Aí ele disse, olha, mas eu já estou com mais de 100 porque eu durmo mal. Porque eu durmo mal.
6: Ele nem dorme, eu acho. É.
5: Então, eu me lembro, isso nunca sai da minha cabeça. Quando foi para a inauguração da... houve um tempo que você não... A gente chegava na rádio lá em Caruaru, a primeira coisa que ele dizia, não suba no monte. Porque a bandidagem não deixa você chegar lá. E isso foi resolvido, e foi resolvido no governo de Eduardo Campos, e Eduardo subiu com a gente. E Onildo também. Canso Eduardo. Que eu cansasse, tudo bem, mas quem não cansou foi Onildo Almeida. Muitos aqueles degraus. São quantos degraus?
7: 365.
5: São... Exatamente. Aí Eduardo dizia, chegamos no São João, continuando no meio. E lá vamos, etc, etc. Então, permanece bem. Sabe que a governadora me disse que tem um projeto dela, desde prefeita, para fazer um super restaurante ali naquela...
7: É verdade.
5: Está
7: na agulha isso.
5: Imagine que coisa linda vai ser um restaurante naquele monte ali que a gente olha, vê o mundo todo, hein, Petrúcio?
8: É, rapaz. Bom dia, Geraldo. Eita, alegria grande estar com todos vocês aí. Bom dia a todos. Se uma coisa que mais me encantava ali em Caruaru era acordar logo cedo, quando ia para o colégio aqui, né, e avistar o Morro Bom Jesus, sim, né? Era um significado muito grande. Também como quando a gente viajava, a primeira coisa que chegava é ver o morro. Isso me traz muito...
5: Diz que eles ficam putos com essa hora de morro. É monte.
8: É monte, né?
5: É.
8: Mas para mim...
5: Quem inventou esse negócio de monte foi o nosso...

0: Interessante que as músicas que eu compus, seu cara, eu só compus uma falando de Caruaru, né? Que foi Cavaleiro do Meu Sonho, uma música que eu gravei, eu acredito, em meados aí de 1992, 93. E essa música é que fala sobre Ludo Gero e Vitalino. Mas todas as outras músicas minhas que eu falo, cara, eu falo das coisas, dos detalhes de Caruaru, eu falo do Rio Pujuca, falo do Vitalino, eu falo também do Vassoural, né? Mas sempre abrangendo em si as coisas de Caruaru. Porque quando eu olhei para o Observatório, para que eu falar de Caruaru, se acho que na década de 80, Caruaru já estava no Guinness Book, né, como a cidade mais decantada.
1: Mais decantada. Sim. Do mundo.
2: Do mundo, né? Impressionante isso, né? Eu pensava que era Olinda aqui, e depois eu pensei no Rio de Janeiro. Não está Caruaru na
1: Caruaru. Está no Guinness.
2: Continua sendo.
1: Está no Guinness, assim como São João de Caruaru também está no Guinness, como o maior do mundo.
2: Tá vendo,
1: Petrúcia Amostrada?
0: É, fica Campina Grande, não vai contratar mais você.
2: Agora eu me pergunto, professor, nós vamos abrir o São João de Caruaru no sábado agora?
3: Isso, dia 30.
2: Sábado? Aí vamos até o fim do ano?
3: Primeiro bom dia. Primeiro bom dia, que bom estar aqui com Fernando Fagundes, com Alisson, com Zé Teles, professor Zé Teles, historiador. Kira, que trouxe um livro belíssimo, Petrúcio Santana e você, Geraldo.
2: Por aqui.
3: Desde moleque sou seu fã, também sou radialista lá em Caruaru e você é uma das nossas referências do rádio.
2: Diva.
3: Caruaru começou São João dia 10 de abril, né? A gente começou 10 de abril, percorremos 13 comunidades da zona rural, foi um sucesso total, sem nenhuma incidência, porque é um São João, o prefeito Rodrigo sempre diz pra gente, com muito planejamento. A gente planeja o São João quando termina o outro. Já estamos planejando o São João Rural para 2027. Atração, licitação, quem canta, quem não canta, tudo isso é o sucesso do São João. Então agora dia 30 a gente começa o São João Urbano, são mais 14 polos, tem o Pátio, claro, que é um grande polo, mas tem o Alto do Moura, tem o Monte do Bom Jesus, que tem um polo lá, que é chamado de Rio do Ora, nosso grande Rio do Ora, artista caruaruense, que mora no Rio há muitos anos. Aí tem a Estação Ferroviária, que esse ano tem o Polo do Repente, que tem Embolador, tem Caju e Castanha, tem muita gente boa. Vamos chegar, Geraldo, há uma marca de mais de 1.200 shows e um universo de 26 mil artistas envolvidos.
2: O que é que o senhor disse de Rio do Ora que eu queria?
3: O Rio do Ora, o nosso grande artista Rio do Ora, ele mora no Rio de Janeiro, nasceu em Caruaru, e a gente tem um polo que leva o nome dele no Monte do Bom Jesus. Que é justamente para aproveitar esse fluxo de quem vai para Caruaru.
0: Mas você conhece Rio do Ora, né?
2: Sim, era compositor, né?
3: Compositor, gaitista.
0: Grande maestro.
1: Essa é dele, ó.
0: Maestro do maior sambista do Rio de Janeiro.
2: Ele é parente de Abelardo?
0: Não.
2: É outro hora,
0: né? É outro hora. Olha, Rildo além de ser um grande instrumentista, né? Que ainda é um gaiteiro.
2: Ele produziu,
0: tá certo?
2: Ele produziu
0: os discos do maior sambista do Rio de Janeiro.
3: Do Rio de Janeiro.
0: Você imaginar, do Rio de Janeiro ele já produziu e é uma figura maravilhosa.
1: Essa música é dele, Geraldo.
0: Você já entrevistou ele?
2: Sim.
4: Todo dia de São João traz saudade do sertão.
1: Luiz Gonzaga.

0: Santana, para a gente conseguir essa tua memória, eu estava lendo na IA, ela dizendo que você quer pegar a memória de alguém, você bebe um tiquinho do mijo dela. Eu vou começar a guardar teu mijo agora, para quando tu morrer, a gente fica rico com a farmácia para memória.
1: O pessoal pergunta, é porque Santana tem uma memória? Não. Ou o HD, ou é a caixa, ou é a caixa.
2: A cabecinha que rasgou a mão.
0: Sim, mas, professor Heron, eu tenho uma forma de botar nomes nas ruas que eu acho fantástica, porque, por exemplo, com o homem dos automóveis, pai do Vadinho.
1: Louro.
0: Então, assim, Rua Seu Louro. Embaixo, o nome dele completo, porque todo mundo só conhecia como Seu Louro.
3: Caruaru tem uma coisa diferente, até colocar as ruas, né? A gente tem um bairro lá recém-criado, bairro Luiz Gonzaga, Geraldo.
0: Já?
3: Que todas as ruas é nome de música de Luiz Gonzaga. Tem a rua Aço Preto, tem a rua...
2: Casa Branca.
3: Tem todas as ruas, que são várias ruas, com os nomes de músicas de Luiz Gonzaga.
0: Se lembra que nós tentamos isso, Santana, para Exu. Teve a reunião com o pessoal da universidade lá na Raio. Não era?
1: Foi.
0: E, cada uma rua em Exu teria o nome de Luiz Gonzaga. Disse, não, mas lá o pessoal briga muito. Ainda bem que Caruaru se briga pouco.
3: Caruaru é diferente.
1: Pois, Geraldo, é interessante. Daqui uma frase da minha música do Tarek Bariola, que eu digo, quem é você para derramar meu munguzá?
0: Sim.
1: Essa frase eu tirei justamente de um amigo meu lá de Caruaru, que mora na Rua do Lixo. Lá no Caruaru tem a Rua do Lixo.
0: Sim.
1: E certa vez eu pergunto...
0: Marco Verde também tem a Rua do Lixo.
1: E eu conversando com ele, rapaz... Eu que moro na Rua do Lixo, vou perder para Bascui.
2: E tem aquele verbete, Iapois. Jandu Vinizola confirmou que foi criado em Caruaru, o Iapois.
0: Agora, professor,
4: Sei não, eu tenho minhas dúvidas.
0: Eu não encontrei em Caruaru...
4: Uma
0: homenagem a Luiz Vieira. Certamente tem, né?
3: Tem
0: porque
3: sim.
0: Porque ele era um cara de muito prestígio.
3: Tem a Luiz.
0: Não é?
2: E eu acho que Luiz Vieira foi homenageado já no São João de Lá. É. Ou não?
3: Não. Nesse livro, inclusive, que eu trouxe para dar a vocês aqui, é um retrato dos homenageados do São João. E ele conta também um pouco, Geraldo, a forma de como surgiu o São João e como o poder público começou a, de alguma forma, entrar forte nos festejos juninos, né?
0: Certo.
3: Então eu fiz uma pesquisa junto com o professor George. Esse livro está quentinho, lancei ele faz pouco tempo. E esse é um livro que está nas escolas. É importante a nossa história da cidade, ele ir para as universidades, ele ir para a escola pública, ele ir para a escola, né, estadual, porque é isso que faz com que as pessoas conheçam a memória e a história da cidade.
0: Uhum. A primeira pessoa que eu vi chamar da cidade, um país, foi exatamente Luiz Vieira, com relação a Caruaru.
2: Vem de Nelson Barbalho. Nelson Barbalho tem um livro chamado O País de Caruaru.
0: Tinha uma vinheta, mas Nelson Barbalho fez quando o livro?
2: O livro é antigo. É. Luiz Vieira já pegou dele.
0: Então disse, as pessoas perguntam, de onde você é? Se eu sou de Caruaru. País de Caruaru. Aí aproveitou e falou em Fernando Lira, tem um ministro da Justiça.
4: Agora, sabe, essa coisa aí é dos Condés.
0: Os Condés.
4: João e Zé, porque é o seguinte, eles falavam muito de Caruaru. Ele escreveu, quando Caruaru completou o centenário de Caruaru, ele trouxe todo mundo do Rio para Jorge Amado, foi para lá, o pessoal, ele queria levar Drummond a Pulso, Drummond não queria ir, ele queria levar Drummond a Pulso, porque eles eram muito conhecidos. E além de conhecido, era muito respeitado no Sudeste, né? Os Condés. Então, essa coisa do pai de Caruaru, eu acho que é mais dele.
0: Então, escute, você agora fale um pouquinho do livro. E essa moça foi quem fez a capa? Foi essa moça?
4: Foi.
0: Essa moça bonita que está com você?
4: Foi o Iá. Ela e o Iá, né?
0: Porque eu quero que você faça uma foto para mim, igual você fez essa. Bonito, essa aqui de Onildo, né? Onildo tá o maior galã do mundo aqui.
3: Tá bonitão, tá bonito.
0: Entendeu?
5: Onildo viralizou com essa capa.
0: Não? Viralizou?
5: Foi? Viralizou.
4: A capa é melhor que o livro, ó.
0: Sim. Porque primeiro que Onildo tá tão velho bonito, né?
1: Elegância.
0: É difícil.
4: E elegante, é super elegante.
0: O camarada ficar bonito depois de velho. Quem ficou, na minha opinião, e vocês vão concordar, para mim, um cara que era feio quando era jovem e depois dos 80 anos ele ficou bonito, foi Caetano Veloso.
3: É verdade,
0: Concorda?
3: É verdade, concordo.
0: Caetano Veloso,
2: Antônio Fagundes.
0: Não, Fagundes já foi, era bonito antes.
2: Mas ele velho ficou mais bonito.
0: Você começou a gostar
2: Richard Gui.
0: É que você começou a gostar de homem há pouco tempo.

0: Tinha que ser Geraldo.
1: Jotinha, dê uma lapada aí no homenagem. Olha aí.

0: eu jamais eu acertaria que essa música era de Onildo, porque eu acho bem fora do estilo dele.
1: Mas ele é estiloso todo.
0: Siriri, Sirirá, Balanceiro da Usina.
2: Olha.
0: Mas essa música é linda, Santana.
1: Rapaz, ele, aquela dele, ó. Sanfona.

0: Eu gravei
1: um CD. Eu nunca tinha gravado uma música de um livro. Aí resolvi gravar.
0: Qual foi, Pedro? Qual foi?
1: Deixa eu te contar a história aí. Eu gravei a música tal, bonito, e botei no repertório do ano, né? Que a gente faz, ensaiou tudo, tal, tal, tal. Cantei o São João quase todo com ela. Depois de São João teve um casamento. E fui convidado para cantar nesse casamento. E vamos embora no mesmo repertório. Tó, tó, tó, tó. Rapaz. E lá, a noiva dançando com o noivo. E eu, se casamento fosse bom, não precisava te estudar. E os músicos todos rindo lá atrás. Tá? Eu sem entender, rapaz. Aí depois eu só cantei uma vez. Pula.
0: Aí é covarde.
1: Mas eu, no intuito do repertório...
0: Aconteceu um fato parecido, mas assim, a coisa desconecta. No caso seu, foi essa música. No enterro de Dominguinhos, os sanfoneiros... Dominguinho sendo enterrado e o cara cantando: eita, isso aqui tá muito bom. Isso aqui tá bom demais. Eita, quem tá fora, quem entra. Mas quem tá dentro, não
2: sabe. É feito, viu? É feito a história dos Mamonas. Assim, o enterro dos caras e o cara, aquele nosso da suruba. Desse raio de suruba, de passar a mão na bolha, eu não comi ninguém. Né?
3: Agora, Teles, então são 70 anos da Feira de Caruaru, da música?
2: 70 anos, ela foi gravada em 56.
3: Quem nasceu primeiro, a feira ou a música?
2: A feira. Um pouquinho antes foi a feira.

0: Então ainda era Bezerros lá? Já era Caruaru.
1: Caruaru
2: era do.
1: Foi em 56.
3: Caruaru era do Bonito.
2: Bonito, tá bonito agora.
4: Quem conhece o meu Nordeste certamente há de saber que Caruaru do Bonito há 100 anos vem nascer.
2: É.
4: Quem era de Bezerros era Gravatá.
0: Já convidei. Mas Caruaru foi também.
2: Foi, Caruaru também já foi.
0: E quem me disse foi o Nildo.
4: Já convidei.

0: Petrus, tu te cuida que ele disse, eu vou fazer o show de Campina Grande, eu ir lá.
1: É isso que eu tô vendo.
0: Mas fale mais, o livro está sendo lançado quando, oficialmente?
2: Olha, dia 30, agora, sábado, né? Lá na Bodega do Velho, lá no Miseu. Serra Negra,
0: uhum. Museus. Sim. E, assim, e essa moça bonita vai cantar?
2: Vai cantar com o Anildo. Ela é parceira de Anildo.
3: Parceirona.
2: É a dupla de Anildo. De Anildo.
1: Mas ela sabe da feira de Caruaru todinha?
2: Sabe.
4: Já gravei.
2: Na feira. É. Tá vendo? Ela tem uma banda de rock, né? Então ela gravou. Ela gravou. E o Anildo gravou em um jeito de rock com ela.
4: É só o início, né? Ela pode falar.
5: E o nome do disco de Onildo é
3: forró. É isso,
2: Aquele que ele fez do. Ele foi pro Rock in Rio. Ele foi assistir o Rock in Rio, aí fez essa música forró.
3: O Onildo é tão além do tempo, Geraldo, que tem um grupo lá na cidade chamado Alquimênia. São três irmãos, trash rock, né? Pesado, rock pesado. E o Onildo fez a música Feira de Caruaru no ritmo do rock and roll. Foram pra feira de artesanato, montaram todo um processo, e foi um rock and roll, e o Onildo balançando cabeça, e a guitarra rolando, e o povo tirando foto, e essa música foi bater na Alemanha. Uhum. Queriam levar o Onildo para a Alemanha, então o Onildo é isso, e Kira que está aqui, que tem um grupo de Abel Angel, vai estar também com esse show fantástico. Né? E é importante, essa nova geração, Geraldo, está sempre bebendo nessa fonte.
0: Certo.
3: Acho que é isso que faz a gente acreditar.
0: Para não dar para safado. Né? Atenção à homenagem, Jorge.

0: pegar uma noticiazinha e a gente volta já pro estúdio.
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0: processo dos atingidos de Brumadinho contra a consultoria TuvSud entrou em uma nova fase na Justiça da Alemanha. O Tribunal de Munique analisa a responsabilidade da empresa no desastre e ouve, ao longo da semana, as partes envolvidas no processo para explicações técnicas sobre o rompimento da barragem em 2019. Os atingidos cobram 3 bilhões e 200 milhões de reais em indenizações. 270 pessoas morreram na tragédia. O presidente da Ucrânia, Volodymyr Zelensky, afirmou que a defesa aérea do país enfrenta uma grave falta de mísseis num momento em que a Rússia amplia a ofensiva. Segundo a agência de notícias Reuters, o líder ucraniano expôs o problema numa carta enviada ao presidente Donald Trump e ao Congresso dos Estados Unidos. Os únicos equipamentos capazes de barrar os artefatos russos usados por Kiev fazem parte do sistema americano Patriot. No horário de Brasília, 11h33.
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1: Eita, seguimos fazendo história. Santana, Petrúcio, Elon Cavalcante, Zé Teles, a cantora...
2: Kira, né?
1: Kira? É Kira, rapaz. Ninguém nunca mais vai esquecer. Kira. Kira, Deus, que você faça um show maravilhoso com o nosso Nildo Almeida, né?
3: Será um histórico.
1: Aí tá certo.
2: Que lindo.
1: Mas, professor, eu tava aqui pensando, veja que as cabeças mais velhas precisam ser jogadas fora. Eu tava aqui, eles, professor, por que que o senhor não manda fazer um LP só com as músicas de Caruaru? E quem faz mais LP, rapaz?
2: Deixa eu só dar um passeio aqui, Geraldo. A gente, voltando um pouquinho, falando sobre o Nildo, a importância dele para Caruaru. No ano passado, o prefeito criou em Caruaru, porque a gente tem o Museu do Barro, que fica dentro do pátio de eventos, onde está o acervo de Luiz Gonzaga, onde tem o acervo de Elba Ramalho, as peças de Vitalino, o espaço foi todo reformado e foi criado lá.
1: O Museu de Gonzaga?
2: Sim, também.
1: O Museu de Gonzaga de Caruaru, para mim,
4: é o mais bem cuidado.
2: É o mais bem cuidado.
1: E mais bem aparelhado.
2: Porque o acervo de Adesuíta.
1: Adesuíta, até cueca dele levou.
2: É muito bem cuidado. A gente tem um cuidado enorme.
5: Lavada, né?
2: E criamos lá. Criamos lá, Geraldo, a calçada da fama do forró. O Nildo teve a oportunidade no ano passado de colocar as mãos, deixar as digitais da cultura, o Mestre Azulão, Joana Angélica. E agora vai ter Elba, Petrúcio vai estar lá com a gente também, Jorge de Altinho, Amazã, aí vai vir Santana. Então, o que é essa calçada da fama? Que também faz uma alusão à música. É mostrar para essa nova juventude que existe uma turma que veio lá, mas que deixou um legado. Então, certo. Além disso, porque veja, o Museu do Forró de Caruaru é o quinto mais visitado do estado. Então, muitos alunos, professores, quando chegam lá, vai para as salas, mas não estão tendo a oportunidade de ver também esse encanto. E o Nildo Almeida, ele não para, né? Como Joana Angélica não para. Azulão, esse ano, volta a cantar no palco lá de Caruaru. E Azulão vai fazer um show com convidados, né? Com Azulinho, Santana, com aquela galera toda.
1: Petrus, gostasse? Porque a figura mais gostosa de você conversar era Azulão. Ele fez um debate,
4: pensou sobre a agenda dele.
1: Aí,
4: não foi?
1: Tudo que a gente falava, ele dizia, quando terminava que a gente ria, ele dizia, gostasse?
4: Ele foi assim, ele perguntou a gente a agenda. Aí eu digo, não, vou pra Bahia, não sei o que, Petro, não, vou ficar por aqui. Azulão, sua agenda, como é que tá? Ele disse, cheia. De vaga.
2: Azulão é uma figuraça, né?
6: Veja ontem. Só, eu tenho uma pequena criticazinha a fazer a respeito de Caruaru em si. Esse ano eu quase estava fora do lado urbano, tá certo? Você foi quem me ajudou e de repente me incluiu. Eu vou cantar no Alto do Moura. Então eu sei que de repente não é só você que organiza essas coisas. Tem que conscientizar na cabeça desse pessoal que organiza, que faz a grade do São João, que faz tudo aquele negócio todo, para que contenha a nossa cultura e os artistas de Caruaru sejam mais assim, em ênfase, tá certo? Eu vou cantar lá no dia 20, mas eu fiquei com um pingo de mágoa, porque a história que eu tenho, a história que tem Caruaru, é por ser filho aquele negócio todo, era para se dar realmente uma atenção assim, Israel Filho e tantos outros, o São João de Caruaru não começou de um dia para o outro, tá certo? Eu vejo aqui a história do Paito, né? São 30 anos e vem de longe com as nossas músicas, com a nossa história, com os nossos artistas, desde Luiz Gonzaga, Jackson Pandeiro, Marinês, Trio Nordestino, próprio Jorge Altinho, essas coisas. A gente já cantava lá no Paito de evento. Eu também não fazia questão. No Paito eu queria que cantar num cantinho Santana assim, como o Alto do Moura mesmo. Eu acho mais cultural, mais aquele negócio todo.
1: Mais raiz.
6: Mas eu
1: estou
6: sentindo que a gente, daqui uns dias, vai ser todo mundo.
4: Sair também, né?
6: Vai sair, vai terminar.
4: Eu fico preocupado
6: cantando.
4: Porque.
6: Eu fico triste com isso, viu? Eu fico muito triste.
4: Eu fico preocupado porque.

0: nós temos um tesouro que em lugar nenhum do mundo tem, que é a nossa cultura popular. Essa festa se tornou grande desse jeito porque é diferente. Mas se houver uma tentativa de equalizar com todos os festivais que tem pelo Brasil, vai ser mais um, rapaz. Perde a identidade.
1: E a gente sente que a gente já não é mais uma atração, tal, aquele negócio. Você me colocou lá no dia 20, eu vi, mas eu vou abrir de meio-dia, cara.
0: Eu vou fazer meio-dia também.
1: Eu acho que meio-dia o pessoal ainda está começando a chegar.
0: Vou dividir a picanha com os cabas.
2: Professor. Deixa eu dizer aqui a Petrus que ele pode ficar tranquilo, porque enquanto a gente estiver por lá, junto com o prefeito, o Alto Moura, meio-dia, não cabe mais ninguém, viu, Geraldo? Meio-dia, o pessoal começa a chegar de 10 da manhã no Alto Moura, 11 e meia, para a gente encontrar um canto, para colocar um carro, colocar um transporte. É muito difícil. Então, por quê? Porque o Alto Moura já está consolidado. É um São João de dia, onde as pessoas vão brincar, vão comer aquele bode assado, vai ter a oportunidade de também consumir arte. Então, toda essa galera que Petrus falou aí, Israel, Santana, ele próprio, o filho dele, Pecinho, todo mundo está inserido na grade. Vocês têm uma ideia? Vamos chegar à marca de 80% da grade de Caruaru, de todos os polos, do artista local. Então, isso é muito forte. A gente não abre mão disso. Quando a gente tem o São João na Roça agora, teve quinteto violado no São João na Roça. Um grupo de mais de 50 anos de carreira, né? Então, a gente teve grandes nomes. Então, o São João de Caruaru começou 10 de abril. Ele não começa em junho. Ele começa em abril. Ele passa por 13 comunidades, Geraldo. Mas deixa um legado. Veja, cada comunidade... O prefeito deixou uma escola nova, deixou uma iluminação nova, deixou uma rua com um novo calçamento. Então, tem um legado. Foram mais de 100 mil pessoas só no São João na Roça. Então, isso é muito forte. Isso é uma economia. Esse ano, vamos chegar à casa de mais de 4 milhões de pessoas circulando em Caruaru. Dá quase 10 cidades dentro. Então, a gente tem que preparar uma cidade, uma rede hoteleira que comporte todo mundo. São mais de 20 mil empregos gerados. Vai entrar na economia, Geraldo, quase 800 milhões de reais nesse período. Então, ter Santana, ter o mestre Petrus e tantos outros inseridos nessa grade é a valorização do nosso povo.
3: Agora deixa eu lhe contar uma coisa. Pois não. Isso foi, Deus Vitor contou a Santana e eu fui passando para frente. Deus Vitor contando que Gonzaga, quando estava com o câncer já acabando com ele já sem força para quase nada, mas ele adorava dar dinheiro às pessoas.
1: Era.
3: Andava com aquilo que se chamava naquele tempo couro de rato. É. Aquele dinheiro machucado. Aí eles que as moças deram um banho nele lá no
0: você se lembra disso,
3: né? Aí no Emop, né? Deram um banho nele, essa coisa toda. Aí ele,
0: a transfusão de sangue que ele fez,
3: ele, né? Pegou, passou o dinheiro para Deus, Zuíta, dá um dinheirinho a essas meninas.
0: Ela perguntou a eles: nós vamos dar presente ou dinheiro? Eles vamos dar dinheiro.
3: Cuidaram de mim tão bem. Aí puxou a cabeça dela e disse: dá um pouquinho mais aquela que pegou na minha trouxa.

0: Santana, aquela música, rapaz, que é uma música. Eu vi na igreja, nunca tinha escutado. Fui para uma missa de sétimo dia de um amigo muito querido e o padre cantou. E agora você está cantando ela na internet. E... divinamente.
1: Ah, do Padre Zezinho, né?
0: É do Padre Zezinho, né?
1: É, aquilo foi uma participação num DVD de...
0: Fala no pai e tal.
1: Exatamente.
0: Já aprendesse?
1: É... não aprendi nada.
2: Porra, oh, utopia essa,
1: cara. Utopia.
0: Utopia, utopia, né? Utopia.
3: Aliás, o... 3 milhões. Até aprender dessa música.
1: Três milhões de visualizações no Instagram, rapaz.
0: Sim, rapaz.
1: 3
0: agora
1: milhões.
0: Encontraram esse nome horroroso pra botar Utopia.
1: Assim, não gostei do título, né? Utopia. Mas é bonita, viu?
0: É bonita, é muito bonita. Eu fiquei encantado com ela.
2: Lembra e... dela, Sandália?
1: Das
2: coisas, é. No meu tempo.
1: No meu tempo de criança. Trago vivo na lembrança o aconchego do meu lar.
2: No fim da tarde, quando tudo se aquietava,
0: bora, professor,
2: a
0: vai.
2: Família se ajuntava lá no alpendre a conversar.
0: Bora, professor.
2: Meu pai não tinha nem escola e nem dinheiro.
0: Todo
2: dia o ano inteiro trabalhava sem parar. Faltava tudo, mas a gente nem ligava.
1: O importante não faltava.
2: Seu sorriso, seu olhar. É bonito, é bonito.
0: Muito bonito.
1: É linda demais. Padre Zezinho.
0: Toca. Homenagem.

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1: De volta com você, ouvinte CBN, falando agora de trânsito intenso na Avenida Sul, desde a descida da ponte Mota Colombó até as mediações do cruzamento com a Travessa Padre Azevedo no bairro de São José. No sentido contrário, a Rua Imperial tem trânsito intenso desde a alça do viaduto Capitão Temudo até o encontro com a Rua da Paz no bairro de Afogados. Para você que segue do bairro da Imbiribeira em direção à área central do Recife, mais especificamente ao Recife Antigo, a melhor opção ainda é seguir pela Avenida Sul. 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Daqui a pouco tem mais informação de trânsito para você com Lucas Barbosa. Ayrton Vasconcelos para a CBN Recife.
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1: A feira de Caruaru vai gosto a gente ver.
2: E
1: tudo que há no mundo,
2: ela vai vender.
1: Pro,
3: fala dessa versão aí, por favor. Ei, fala dessa versão da Feira de Caruaru.
4: Essa
3: foi a primeira gravação, foi?
4: A primeira gravação é o seguinte, que ele queria que alguém gravasse, né?
3: Tem quantos anos de gravado? 70 anos?
4: 70 anos.
3: Eita.
4: Ele queria que alguém gravasse e ninguém nem encontrou quem gravasse. Aí, Genival Macedo, até lembrado de Genival Macedo, que era compositor. Naquele tempo ele tinha um selo chamado Arpa. Aliás, o primeiro sucesso de Onilton foi a música do Carnaval, Linda Espanhola. Não foi forró. E ele estourou, foi campeão do Carnaval na época, inclusive, 56 também. E aí, Genival Macedo ouviu essa música dele, não foi?
5: Foi lá falar com
4: o Genival Macedo. Falou com o Genival Macedo. Genival Macedo era da Copacabana e tinha um celular para aqui, uma gravadora. Era malandro, né? De música, ele entendia tudo. Aí ele vai cantar você mesmo. Você vai cantar a música. Aí ele foi para Rosenblito, foi isso? Eu acho que a sanfona é Martins, a sanfona, eu tenho impressão.
5: Acho que
4: era camarão ainda não.
3: Outro camarada que a gente precisa encontrar um jeito de homenageá-lo é José Rosenblick. Ele foi muito importante.
6: Muito
3: importante. Agora eu quero dizer para vocês, e me ajudem, porque eu falei com o novo prefeito aqui.
4: Tem o filho dele, né?
3: Eu já tinha falado com outro para botar dar uma dignidade maior àquela entrada ali do cemitério onde está Zé Dantas. Que você passa lá, ninguém sabe que Zé Dantas tá.
6: Eu não sabia não que ele estava enterrado.
3: Zé Dantas, quando você
6: eu
3: sei sai.
6: Que ele tinha sido enterrado no Rio,
4: não, eu também achava.
3: Quando você sai do velório, que você vem, a primeira ruazinha que tem ali, pegada no muro,
6: sim.
3: Naquele muro, é onde tá, ele tá naquelas caixas, aí tá ele, Dona Yolanda.
6: Mas rapaz,
3: estão,
6: não sabia,
3: tudo,
6: não.
3: Estão tudo naquele cantinho ali. Aí, a primeira ideia que o prefeito tinha era de fazer, por exemplo, uma estátua dele na entrada do... Ele recebendo os visitantes. Mas aí apareceu a ideia de fazer no circuito dos poetas, não sei o quê, que se faça onde fizer. Mas, por exemplo, a estátua mais visitada do circuito poeta é de Bandeira, do...
4: Manuel Bandeira?
3: Luiz Bandeira.
4: Luiz Manuel Bandeira.
3: Não.
5: Luiz, compostor, né?
3: Compostor.
6: Luiz Bandeira. Belezinha é, flor da maravilha.
3: Luiz Vieira. Não, nem Luiz Bandeira, nem Luiz Vieira. Puxa vida. Marido da irmã de... Também minha cabeça...
4: Luiz...
3: Deixa... Narrador de futebol.
6: Ivan Lima.
3: Pera aí,
4: Luiz Cavalcante.
3: Eu tô muito emocionado.
4: Luiz Cavalcante?
3: Não, ele foi pro Rio de Janeiro, saiu daqui pro Rio.
4: Luiz Jatobá.
6: Eita, Antônio Maria.
4: Luiz Jatobá.
3: Antônio Maria, rapaz.
6: Antônio Luiz para Antônio Maria é uma diferença dupla.
3: Antônio Maria, inclusive, sabe que ele na Bom Jesus?
4: Eu vi ali.
6: Sou do Recife dele? Com orgulho e com saudade.
3: Se você for lá agora, tem alguém.
4: Ele só fez três frevos, eu acho que ele é o autor de frevo.
6: Não precisa mais, não. Não, os três que ele fez não precisava fazer mais.
4: Ele fez muita coisa.
6: Era bem meio-dia, esse negócio de memória é interessante.
4: Manhã, tão bonita, amanhã.
6: Ô, Santana, esse negócio de memória, ele lembrando, um cara encontrou outro no meio da rua, né, perguntou ao cara, disse, rapaz, como é que ficas bom da memória? Eu estou bom demais, estou tomando um remédio agora, que eu estou melhorando. Aí ele disse, como é o nome do remédio? Daí,

0: paruacinha, ficou procurando a mulher dele, aí ficou olhando, disse, me diga, como é o nome daquelas, aquele negócio, aquelas flores que a gente dá no aniversário, no casamento, aquele... Eu disse, Rosa, ô Rosa, por favor, como é o nome do remédio que eu tô tomando?
1: É o câncer também.
2: Aproveitando. Professor.
1: Obrigado, Geraldo.
2: Muito obrigado pela sua passagem por aqui.
1: Obrigado,
2: Teles.
3: É, eu, Santana o Cantador, canta Petrúcia Amorim, esse álbum que a gente fez, tá indicado no BTG Pactual da Música Brasileira,
1: o Antigo Prêmio Chart.
2: Eu pensei que tu estava cantando ele por outra coisa.
1: Um abraço!

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1: São 12 horas no Recife.
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2: Olá, no CBN Debate desta quarta-feira, últimos dias para a declaração do imposto de renda. Na CBN nós vamos falar sobre a destinação para projetos sociais. Mirela Mota, contadora. Rogério Moraes, diretor do Instituto Primeira Infância. Flávio Cesário, contador e membro da Academia Pernambucana de Ciências Contábeis. E o contador Luiz Felipe Souto. Imposto de renda, nesta quarta, logo após o repórter CBN das 15h, eu espero, claro, conto com a sua audiência. Até lá.
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0: quinta-feira, 27 de maio de 2026, um dos alvos da Operação Sem Desconto de hoje recebeu auxílio emergencial na pandemia de Covid-19, segundo a TV Globo. Dono da Amar Brasil Clube de Benefícios, Américo Monte Júnior mora em uma casa de alto padrão em Alphaville, região da Grande São Paulo, conhecida pelos condomínios de luxo. O empresário é apontado como responsável pela estrutura e pela gestão de associações investigadas. Ele foi alvo de busca e apreensão. A ação investiga um esquema de descontos não autorizados em aposentadorias e pensões pagas pelo INSS. O Superior Tribunal de Justiça suspendeu os penduricalhos que continuavam sendo pagos ao ministro Marco Buzzi, alvo de inquérito que apura denúncias de assédio sexual. Com o corte das verbas extras, a remuneração líquida do magistrado caiu de cerca de 100 mil para R$35.100. A medida foi tomada 3 meses após o afastamento de Buzzi. A defesa alega que o ministro é inocente. A Polícia Civil investiga a morte de uma mulher de 27 anos durante uma cirurgia plástica em um hospital de Belo Horizonte. Bárbara Laura Souza Félix sofreu uma parada cardiorrespiratória e não resistiu. O Conselho da Paz, criado pelo presidente Donald Trump para reconstruir Gaza e resolver conflitos na região, não recebeu nem sequer um dólar, apesar das promessas bilionárias de financiamento. De acordo com o jornal Financial Times, o órgão está mergulhado em uma série de problemas legais. Dois times brasileiros entram em campo hoje pela última rodada da fase de grupos da Libertadores. O Corinthians recebe o Platense da Argentina e o Fluminense joga contra o Deportivo La Guaira da Venezuela. Pela Sul-Americana, o Vasco enfrenta o Barracas Central da Argentina. Outros três times brasileiros enfrentam clubes venezuelanos. O Atlético Mineiro joga contra o Puerto Cabello, o Botafogo pega o Caracas e o Bragantino enfrenta o Carabobo. No horário de Brasília, 12:03.
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1: E muito boa tarde, hoje é quarta-feira, 27 de maio de 2026, começando mais um CBN Brasil. Cássia Regina.
2: Carlos Alberto, uma ótima tarde para você e para os nossos ouvintes também.
1: Muito bem, novidades, programa, temos desse programa. Saiu hoje o IPCA 15 do mês de maio, a inflação medida de 15 de abril a 15 de maio, veio alta, 0,62% de alta, é uma desaceleração em relação a abril, mas maior, bem maior do que se esperava, do que se acreditava que nessa época do ano a inflação deveria desacelerar mais do que desacelerou, e sobretudo os preços de alimentos, se supunha que eles estariam em desaceleração. E na verdade os preços de alimentos, especialmente a alimentação em domicílio, deu uma inflação de 1,73% no mês. 1,73% no mês de inflação de alimentos no domicílio. É que você compra em supermercado e leva para casa. E segundo aqui as análises das diversas consultorias e tal, os itens carne, batata, leite longa-vida e tomate responderam por um terço da alta de preços nesse mês. Vou repetir: carnes, batata, leite longa-vida e tomate responderam por um terço da alta de preços nesse mês. Os analistas estão dizendo que as projeções de inflação para 2026 estão em alta e a inflação deste ano deve ficar acima de 5%, o que reduz espaço para o Banco Central reduzir a taxa de juros. Outra novidade que tem aqui na coluna da Malu Gaspar é que a Procuradoria-Geral da República está retomando negociações para a delação de Daniel Vorcaro. A Polícia Federal descartou essa delação aos primeiros tempos e praticamente encerrou a conversa. E a Procuradoria-Geral da República também descartou a primeira oferta de delação do Daniel Vorcaro, mas disse que há espaço ainda para negociações. Bom, que mais, hein? Temos votação lá na Câmara dos Deputados da jornada de trabalho, da mudança, da redução da jornada de trabalho, e a Polícia Federal de novo nas ruas, Cássia, operação sem desconto.
2: Exatamente, daqui a pouquinho a gente já vai ter a informação direto da capital federal a respeito da operação sem desconto, mas antes, Carlos Alberto, nós já temos a Samantha Klein conosco, que tem as informações justamente sobre as tratativas em relação a PEC que acaba com a jornada 6x1. Samantha, boa tarde.
3: Boa tarde, Cássia Sardenberg. De fato, aqui na comissão especial que trata da PEC do fim da escala 6x1, inclusive os parlamentares aprovaram um acordo para tentar acelerar o debate, mas fato é que o debate está ocorrendo agora com parlamentares favoráveis e outros contrários à matéria. A perspectiva é de uma discussão que ainda se alongue, pelo menos até o início da tarde, mas a perspectiva é de aprovação desse relatório favorável, portanto, à redução da escala sem redução de salário. E com isso, caso seja realmente aprovado o substitutivo do deputado Léo Prates, a matéria pode seguir já hoje à tarde para o plenário. Prates, integrantes da mesa, também negociaram a retirada dos destaques ao texto que poderiam prolongar esse debate. Um ponto de preocupação ainda é um destaque de preferência anunciado pelo PL ontem à noite na tribuna. O líder da legenda aqui na Câmara, Sóstenes Cavalcante, disse que o partido não apenas votará pelo fim da escala 6x1, como também vai apresentar um destaque defendendo a escala 4x3, de 4 dias de trabalho e 3 de descanso. Isso tem sido visto por parlamentares da base como uma tentativa de prejudicar a aprovação desse texto, já que houve uma longa discussão e um acordo fechado entre o presidente da Câmara, Hugo Mota, e

0: governo para justamente avançar com a escala 5x2. Uma fonte disse à CBN que assim que aprovado o relatório na comissão especial, Mota deverá conversar com Sóstenes para tentar evitar a apresentação desse destaque. De qualquer forma, agora na discussão, o deputado Helder Salomão, que é do PT, da base, fala em dia histórico.
1: O fim de uma escala, de uma jornada de trabalho que já deveria ter sido reduzida. Nós defendemos o fim da escala 6x1 e vemos setores que defendem contra a proposta, porque eles são favoráveis à evolução das tecnologias. Todos sabem que o mundo mudou, que as coisas mudaram, mas eles querem manter uma jornada análoga à escravidão.
0: Já em entrevista mais cedo ao jornal da CBN, o presidente da Confederação Nacional da Indústria, Ricardo Alban, criticou a matéria. Segundo ele, o texto é inadequado e não reflete a realidade econômica do país.
2: Você acha que existe alguma condição de uma economia complexa e ampla como é o Brasil administrar o custo de uma mudança de uma jornada que tem vários engessamentos, vários absurdos que tem no texto que está aí? Absurdo é a palavra mais adequada que eu encontro. De que alguma empresa possa se ajustar em 60 dias, mesmo que seja para reduzir 2 horas, e mais 12 meses para as outras 2 horas, sem repassar esse custo, onde nós não temos mão de obra disponível, onde não temos capacidade nem tempo hábil para ganhar produtividade, a qual não ganhamos nos últimos 20, 30 anos.
0: A proposta de emenda à Constituição estabelece o fim da escala 6x1, deve ser votada não somente na comissão especial, mas também no plenário, prevê 2 folgas semanais, preferencialmente uma delas aos domingos, mas é claro que isso não é uma obrigatoriedade. E a proposta diminui a carga horária de 44 para 40 horas semanais, com 1 ano de transição. Com vocês.
3: Muito obrigado, a informação da Samantha Clay. Agora a gente vai, continua em Brasília, mas com o Felipe Igreja. Ele tem informações sobre a nova fase da Operação Sem Desconto. Operação Sem Desconto é aquela que investiga descontos indevidos dos aposentados do INSS. Felipe Igreja.
4: Exatamente, Sattenberg. A Polícia Federal e a Controladoria Geral da União deflagraram hoje mais uma etapa da Operação Sem Desconto, que investiga um esquema de corrupção e de fraudes ligadas a entidades associativas de aposentados e pensionistas do INSS. Esses grupos aplicavam descontos não autorizados nas aposentadorias e nas pensões dos beneficiários. A Polícia Federal cumpriu 31 mandados de busca e apreensão e 8 medidas cautelares de monitoramento eletrônico. Pessoas alvos dessa ação colocaram, portanto, tornozeleira eletrônica para serem monitoradas. Essas ordens foram expedidas pelo ministro André Mendonça, do Supremo Tribunal Federal, e as ações ocorreram nos estados de Pernambuco, de São Paulo, também na Paraíba e aqui mesmo no Distrito Federal. A ação de hoje apura novas entidades que ainda não tinham sido alvos dessa investigação. A Polícia Federal apura, inclusive, a existência de núcleos regionais do esquema de descontos associativos que estariam organizados em São Paulo, Brasília e também em Pernambuco. Os dirigentes dessas entidades também aparecem como alvos da apuração. A investigação mira as entidades Amar Brasil, Clube de Benefícios, Masterprev, ASAP, Andap em São Paulo. Na capital federal, a Polícia Federal colocou na mira os responsáveis pela Unibap e a Abemprev. E em Pernambuco, os alvos são servidores e ex-servidores do INSS. A Polícia Federal encaminhou, inclusive, um vídeo, Sardenberg, das apreensões realizadas em Pernambuco. E chama muita atenção a quantidade de dinheiro vivo recolhido pelos agentes. Sempre nessas fases da Operação Sem Desconto, são carros, relógios de luxo, dinheiro vivo. E nessa fase, a Polícia Federal encaminhou um vídeo com maços de dinheiro, notas de R$ 200, que estavam dentro de um saco plástico preto, dentro de uma mala, escondidos em um dos locais que foi alvo de busca e apreensão em Pernambuco. A Polícia Federal não divulgou ainda a quantidade de dinheiro que foi apreendido nessa ação, mas chama muita atenção essa imagem dos maços de R$ 200 apreendidos pela Polícia Federal. A corporação afirma que está investigando crimes nessa fase, como

0: de organização criminosa, estelionato previdenciário e atos de ocultação e dilapidação patrimonial. A suspeita dos investigadores é de que os envolvidos nessa operação de hoje estivessem tentando destruir, se livrar dos bens que foram adquiridos com dinheiro irregular do esquema de fraude de aposentados e pensionistas do INSS. Sadenberg.
1: Muito obrigado, essa foi a informação do Felipe Igreja. E tenho mais o seguinte: o ministro da Fazenda, Darío Durigan, deu uma entrevista exclusiva ao Valor Econômico, aos nossos colegas do Valor Econômico, e disse que a solução para o banco, anunciou que está se procurando uma solução para o Banco Regional de Brasília, que seria um empréstimo feito por um consórcio de bancos, quer dizer, um empréstimo, na verdade, feito pelo Fundo Garantido de crédito e com a fiança de um grupo, um consórcio de bancos públicos e privados. O valor do empréstimo deveria ser de 5 bilhões de reais e como eu dizia, então, teria a fiança de outros bancos. Segundo o ministro da Fazenda, se esse empréstimo não for feito, o BRB vai acabar sendo liquidado. E essa liquidação do Banco Regional de Brasília, segundo o Darío Durigan, daria um prejuízo de 17 bilhões de reais no Fundo Garantidor de Crédito. Fundo Garantidor de Crédito, vocês sabem, é aquela entidade que, quando um banco quebra, ela paga, remunera, paga os investimentos de até 250 mil reais por CPF para as pessoas, para os clientes daquele banco. Então, o que está em andamento, segundo o ministro da Fazenda, é um empréstimo do FGC, do Fundo Garantidor de Crédito, para o Banco Regional de Brasília, com a fiança de um consórcio de bancos. Mas isso é o que ele disse e não tem ainda. Não se fez isso ainda, né? É uma ideia em andamento. O governo federal se recusa a emprestar dinheiro para o Banco Regional de Brasília ou ainda de dar a fiança, quer dizer, o governo federal não vai dar a sua fiança, a sua garantia para o empréstimo tomado pelo BRB. Vai empurrar essa fiança para um consórcio de bancos. Intervalo.
2: E já voltamos.
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2: Boa tarde para você, ouvinte CBN Recife. Tem lentidão agora na BR-101, no Engenho do Meio, atrapalhando quem sai de Butinga e vai para o Curado. Quem vai do Cordeiro para Areias ou para o Jardim São Paulo pode pegar a Avenida General San Martín. Se você precisa chegar ao Jardim São Paulo pela BR-101, após a San Martín, entre na Avenida Abdias de Carvalho e, a partir do Curado, pegue a BR-101. Para ir da Ibura para o Curado, use a Avenida Recife, porque tem lentidão na Ibura na BR-101. No sentido Curado, até perto da entrada para o bairro do Barro. 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Lucas Barbosa para a CBN Recife.
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0: E aí, Merval, como está?
1: Tudo bom, Sandenberg? Boa tarde, ouvintes. Boa tarde, Cássia.
2: Boa tarde, Merval.
0: Bom, o Flávio Bolsonaro finalmente se encontrou com o presidente Trump, tirou a foto e disse depois na entrevista que foi um encontro de 1h40 em que se discutiu segurança econômica e segurança policial, digamos assim. Você acha que isso adiantou alguma coisa para a campanha dele?
1: Olha, acho que sim, acho que dá uma reforçada na imagem dele. Tanto que os petistas estão malucos, inventando que é foto de inteligência artificial, esse tipo de coisa, que é ridículo. Porque imagina se alguém vai fazer uma foto com o Trump de inteligência artificial, dizer que esteve com ele e não esteve. Isso é uma maluquice. Mas é claro que reafirmou, não é todo mundo que tem acesso ao presidente da República dos Estados Unidos. E, então, é claro que deu uma melhorada na imagem dele e uma equilibrada diante da boa receptividade que o presidente Lula está tendo com o Trump, né? Então, acho que foi uma boa jogada política, também não é nada de fundamental, mas acho que mantém o Flávio na disputa, mantém o Flávio no foco, né, da campanha eleitoral.
0: Todo o esforço dele é para superar o caso Vorcaro, né?
1: Esse é um problema sério dele, né? Esse é um problema que, se não acontecer nada de novo, pode ser que seja superado. Uma parte grande dos apoiadores dele se manteve fiel e tal, e muitos que ficaram decepcionados com ele, com esse contato com o Vorcaro, podem até voltar. Agora, se acontecer acontecerem novos fatos e que mostrem que essa coisa do fio era só uma desculpa para pegar dinheiro do Vorcaro, então aí a coisa fica muito complicada, né? Mas por enquanto eu acho que ele superou ou pelo menos neutralizou os efeitos negativos

0: que surgiram inevitavelmente daquela conversa, né? Aquilo foi muito ruim para ele, porque a voz dele, né? Não é, não é uma coisa, disseram, ele foi falar, não falou nada, é a voz dele, né? A conversa dele. Então é muito complicado, realmente muito. E é meio inexplicável, né? A história de ter ido pessoalmente depois que o Vorkaro saiu da cadeia, essas versões contraditórias, o Valdemar Costa Neto fez uma declaração irresponsável, se não é, se ele não tinha nenhuma informação, dizendo que ele foi lá para cobrar
1: Para pegar mais dinheiro, né?
0: pegar mais dinheiro. Se ele não tinha nenhuma informação, foi irresponsável, falou coisas que. Se ele tinha essa informação, aí piora a
1: É pior
0: situação mesmo
1: ainda.
0: do Flamengo. Pois é.
1: Tá.
0: Mas isso a gente vai ver durante a campanha, isso vai acontecer. Vão surgir novos fatos, vão surgir novas explicações. Vamos ver, né? Como é que os candidatos reagem e resistem ao tiroteio que é uma campanha presidencial, né?
1: Exato. E a PGR, a Procuradoria-Geral da República, diz que retomou negociações para a delação do Vorkaro. Aí pode aparecer muito mais coisa, né?
0: Pois é, esse é que é a coisa fundamental, essa é a coisa fundamental. O fato do ministro André Mendonça ter enviado ele de volta para a cela na Polícia Federal é um indício de que ele se dispôs a falar mais, né? E então temos que aguardar, porque tem essa e outras delações, inclusive do pai do Vorkaro, né? Que sempre aconteceu assim, quando os parentes começam a ser presos e tal, acabam forçando uma delação mais aprofundada, né? Na tentativa de salvar o pai, a mulher, os filhos
1: Tá
0: e
1: certo.
0: tal. Então, vamos ver, né?
1: Tá
0: Aliás,
1: certo.
0: isso é uma coisa interessante de registrar, porque era uma das acusações que se fazia na Lava Jato, né? Que prendiam a família para forçar o acusado a fazer a delação. Estão fazendo a mesma coisa agora. É a mesma situação. Vamos ver.
1: Merval Pereira, obrigado, Merval. Até amanhã.
0: Até amanhã, Sandra.
1: Intervalo.
2: E já voltamos.

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0: quarta-feira, 27 de maio de 2026. O dólar comercial está em alta de 0,53%, negociado a R$ 5,05. Mesmo depois de novos ataques entre Estados Unidos e Irã, os investidores monitoram as negociações entre os dois países. O cenário ajuda a reduzir a tensão nos mercados internacionais. No ambiente doméstico, o destaque é o IPCA 15, indicador do IBGE, considerado uma prévia da inflação oficial. No momento, a Bolsa de Valores de São Paulo sobe 0,27% aos 177.065 pontos. O euro vale R$ 5,87, elevação de 0,54%. Um ônibus com 45 alunos do Instituto Federal do Norte de Minas capotou no Vale do Jequitinhonha. Ninguém ficou gravemente ferido. De acordo com informações preliminares, o veículo apresentou problema nos freios. A instituição de ensino superior suspendeu as aulas. Os bombeiros procuram um homem de 28 anos que desapareceu durante um passeio de moto aquática em Ilhabela, no litoral norte de São Paulo, no domingo. A jovem, de 26 anos, que estava com ele, foi encontrada por pescadores em alto mar. Ela foi levada a um hospital com hipotermia, mas estava consciente e com quadro de saúde estável. No horário de Brasília, 12:33.
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0: tarde, Sartenberg. Boa tarde, Cássia. Boa tarde, ouvintes da Rádio CBN.
1: Boa tarde, Miriam.
2: Então, Miriam, saiu hoje o IPCA 15 de maio, veio com 0,62% de inflação, é menor do que abril, mas maior do que o esperado. E os analistas que eu tenho acompanhado aqui falam que

0: Significa que estourou o teto da meta de 4,5, né? Nesses 12 meses. Então, é uma preocupação. E quando você vai também ver os componentes da inflação, o que subiu mais? Alimentação e bebida é de novo destaque. Deu 1,38. Você pode dizer, tá bom, mas em abril tinha dado 1,46. Ou seja, teve uma pequena desaceleração. Mas isso não tranquiliza, até porque você vai fazer alimentação onde? E aí se vê que fazer um lanche fora de casa ou alimentar-se fora de casa, um restaurante, teve uma alta menor do que a alimentação no domicílio. Uhum. Alimentação no domicílio subiu 1,77%. Alimentação fora do domicílio, 0,51%. Lanche 0,37. Então, comer fora tá subindo menos a inflação do que comer em casa. E dentro disso aí, tem desde produtos que tiveram uma pequena redução, como café, maçã e tal, até produtos que tiveram alta forte, como batata, que teve um aumento de 26%, tomate, quase 13%, leite longa-vida também, carnes. Enfim, e tem também outros pontos, né? Outros pontos de destaque, de preocupação. Combustível é sempre uma preocupação. Aqui, o que entre os produtos, entre os itens, né, que mais subiram, teve alimentação e bebida, depois habitação, né, por causa da energia elétrica, e depois saúde e cuidados pessoais. E os combustíveis desaceleraram. Mas a gente está vendo que os combustíveis estão subindo no mundo inteiro, e esse programa de fazer subsídio, subvenção, retirar impostos, isso segura por um tempo, mas segura por muito tempo não. Então, o grupo de transporte, por exemplo, reduziu a inflação, né? E deu menos 0,33. Os combustíveis que subiram 6,06 em abril, teve uma queda de 1,47%. Mas quanto disso é sustentável? Etanol teve uma queda de 2,73, óleo diesel 2,04 e gasolina 1,32. De queda, né? Mas isso é sustentável num momento que o petróleo sobe muito? Não, não é. Então, isso está sendo feito para tentar atenuar os efeitos da guerra. Mas a guerra continua, ela ainda não chegou ao final. Quando ela chegar ao final, a gente vai ter pelo menos um horizonte de alívio. Não vai ser imediato, mas tem um horizonte de alívio. Quando a guerra terminar, se essas negociações derem certo. Mas nós temos pela frente o El Niño, né? Está todo mundo muito apavorado com o El Niño esse ano. Estou vendo gente muito preocupada, porque ele viria muito forte. E se ele vem muito forte, ele bate em alimentos. Alimentos já está com a produção de alimentos, já está com custos maiores. Então, não tem um ponto de tranquilização na inflação, não. É ficar olhando o índice dia a dia para acompanhar a trajetória da inflação esse ano. Sardenberg e Cássia.
1: Miriam Leitão, obrigado, Miriam. Até amanhã.
0: Até amanhã.
2: Até, Miriam.
0: Até amanhã.
1: Obrigado, Miriam. E agora que temos, Cássia?
2: Intervalo.
1: Já voltamos.
3: 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Até o momento, nenhum acidente foi registrado no Brasil. 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Início do atendimento, 21 de maio de 2026. O tempo estimado para o reparo é de até 30 minutos. 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
7: Olá para você ligado aqui na CBN. Me conta, como você aprendeu a guardar dinheiro? 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Mas hoje a situação já é diferente e até a mesada é transferida via Pix. Qualquer que seja a forma que você dá o dinheirinho para o seu filho, é essencial ensinar ele, desde cedo, a guardar parte do valor que ele recebe. Uma ótima forma de fazer isso é estabelecer uma meta com as crianças para juntar o valor de um brinquedo que elas queiram muito. Por exemplo, hoje os pequenos podem guardar dinheiro nos cofrinhos dentro da conta deles. O PicPay tem a conta para menores, na qual eles podem criar cofrinhos para diferentes objetivos. Esses cofrinhos rendem todo dia útil 102% do CDI, podendo resgatar o dinheiro sempre que quiser. Alguns desses cofrinhos podem ser compartilhados com os responsáveis. E é aí que a educação financeira vira prática. Quando a mesada cai na conta do filho, você pode orientar ele a separar uma parte e guardar direto no cofrinho que criaram juntos. Enquanto o pequeno aprende na prática a guardar dinheiro, você acompanha tudo em tempo real. É possível ver o extrato, limitar o valor do Pix e determinar valores diferentes para o período noturno e diurno. A conta para menores do PicPay pode ser aberta pelos pais para crianças de qualquer idade. Os jovens de 12 a 17 anos podem abrir a conta sozinhos, apenas com uma autorização do responsável. Amanhã eu tô de volta com mais dicas no É da Sua Conta.
8: Muito bem, agora vamos ao Rio de Janeiro com o Pedro Bonenberger. Tem lá... que o Rio Providência aplicou algo

0: superior a 3,5 bilhões de reais no Master. E teve um lobista que fez ali a intermediação dos investimentos. A informação é do Pedro Bonenberger.
1: Esse lobista é o Ricardo Siqueira Rodrigues Sardenberg. Ele é apontado como o elo entre Daniel Vorcaro e o ex-governador do Rio, Cláudio Castro. Ele recebeu cerca de 22 milhões de reais em comissão para articular os aportes do Fundo Previdenciário no Banco Master. Segundo manifestação da Procuradoria-Geral da República no caso, o Ricardo recebeu uma comissão de 0,6% entre os quase 3 bilhões e 700 milhões de reais arrecadados junto ao Rio Previdência, o equivalente a cerca então de 22 milhões de reais. O Ricardo Siqueira, de acordo com as investigações da Polícia Federal, atuava como articulador, captador e lobista, com papel ativo na identificação de oportunidades de negócio e também na aproximação entre Vorcaro e autoridades públicas. Ele esteve na mira da Operação Lava Jato em 2018 e, posteriormente, se tornou colaborador da Força Tarefa, delatando naquela época práticas de extorsão de autoridades da Receita. Bom, ontem a PF apreendeu dois celulares de Cláudio Castro e cumpriu mandados de busca contra outras 5 pessoas e 2 empresas. Essa ação foi autorizada por decisão do ministro do Supremo, André Mendonça. Essa investigação da PF, Sardenberg e Cássia, aponta uma elevada coincidência, é o termo que usa o ministro, entre o encontro do ex-governador do Rio com o banqueiro Daniel Vorcaro e a liberação de aportes bilionários do Rio Previdência ao Banco Master. Aconteceram, então, praticamente ao mesmo tempo. O Mendonça afirma que, segundo a PF, há um vínculo pessoal estreito entre Cláudio Castro e Vorcaro. A CBN não conseguiu contato com a defesa de Ricardo Siqueira para uma posição. Em nota, Cláudio Castro negou qualquer relação pessoal indevida entre ele e Vorcaro e diz que jamais conheceu Ricardo Siqueira, esse lobista. Bom, essa foi a segunda operação da PF contra Castro nesse mês, Sardenberg. Ele que é pré-candidato do PL ao Senado. Só que aí cresce aqui nos bastidores a pressão para que ele desista dessa disputa. Uma apuração que nosso colega Leandro Rezende, âncora da CBN, traz pra gente hoje, já mostra que já pesavam contra o ex-governador a inelegibilidade determinada pelo Tribunal Superior Eleitoral e as investigações envolvendo o caso Refit. E para integrantes do partido, essas novas apurações agora do Rio Previdência, do caso Master, elas reduzem ainda mais as chances de candidatura. Outros nomes já são cogitados por aqui para vaga, Sardenberg. E aí, atenção total agora do partido ao caso Master nos impactos da candidatura à presidência de Flávio Bolsonaro. Porque em caso de um derretimento dessa possibilidade, não é descartado aqui no Rio que Flávio seja candidato ao Senado e um outro nome seja alçado à presidência. Inclusive a própria Michelle Bolsonaro já é falada aqui no Rio de Janeiro com algumas pessoas ouvidas pela CBN. Então tem essas possibilidades, desdobramentos políticos também aqui no Rio em relação a essas investigações, Sardenberg.
0: Agora o lobista vem lá da Lava Jato, é?
1: Pois é, você vê, né, Sardenberg, ele já vem de outros casos, em 2018 na Lava Jato também estava envolvido, e aí entre tantas figuras de linguagem, o eufemismo é uma delas, né, quando o ministro usa a palavra comissão, é uma palavra bonita, né, Sardenberg, para não dizer outra coisa, viu?
0: Tá certo. Pedro Bonenberg, do Rio de Janeiro, obrigado, Pedro, e agora a Cássia.
2: Agora nós temos notícias chegando direto de Minas Gerais, os desdobramentos de um caso que chocou todo mundo. Uma mulher foi jogada pelo ex-marido de um penhasco, conseguiu sobreviver, conseguiu aguardar o socorro chegar, foi resgatada, o homem foi preso. Quem tem mais detalhes dessa história é Ana Nunes. Ana, boa tarde para você. Vamos ver se a gente consegue restabelecer aqui o contato com a Ana Nunes. Por enquanto, o som dela não está chegando aqui. A Ana tem detalhes dessa história, inclusive do que disse esse homem no momento em que ele foi preso. Vamos ver se a gente consegue aqui retomar o contato, mas acredito que nesse momento a gente não vai conseguir. Daqui a pouquinho a gente traz a informação da Ana Nunes com esse caso, mas vamos fazer o seguinte, essa história a gente ainda volta aqui no CBN Brasil. Vamos conversar agora com a Ana Luísa Bessa. Ana Luísa está de olho em todas as movimentações dos conflitos no Oriente Médio e tem agora mais informações para a gente. Ana Luísa, boa tarde.
3: É isso mesmo, Cássio. Uma ótima tarde a você, Sardenberg, e aos nossos ouvintes. A Casa Branca afirmou em comunicado que as notícias veiculadas pela mídia iraniana sobre um memorando de entendimento para pôr fim à guerra entre os Estados Unidos e Irã não são verdadeiras e são uma completa invenção. Mais cedo, uma emissora estatal iraniana afirmou que teve acesso à minuta de entendimento entre os dois países. E segundo a reportagem, a proposta prevê que as forças militares dos Estados Unidos vão se retirar das proximidades do Irã e vão suspender o bloqueio naval. Em contrapartida, o Irã se comprometeu a restaurar o número de navios comerciais em trânsito pelo Estreito de Hormuz aos níveis pré-guerra dentro de um mês. No entanto, embarcações militares não estão incluídas nesse suposto acordo. Enquanto negociações seguem entre os países, a Marinha da Guarda Revolucionária Islâmica do Irã afirmou hoje, em comunicado com a mídia estatal, que a passagem de embarcações de países hostis pelo Estreito de Hormuz continua proibida, Cássia. Além disso, o presidente Donald Trump vai se reunir hoje com seu gabinete em momento delicado para as negociações que visam encerrar a guerra. O encontro ocorre dias depois do republicano insistir que havia praticamente negociado um acordo com o Teerã, embora as conversas ainda permaneçam em uma situação de incerteza e os dois lados descartem um pacto iminente. Inclusive, a porta-voz da Casa Branca disse hoje que as negociações com o Irã estão progredindo bem. A tensão entre os países escalou nos últimos dias, após novas ações militares americanas serem acusadas de violação de cessar-fogo por parte de Teerã. Agora, do outro lado, Cássia, os confrontos se intensificam, viu, entre Israel e Líbano. Somente ontem, um ataque israelense deixou ao menos 31 pessoas mortas e 40 feridas, a maioria civis. E o Hezbollah segue atacando Israel também. O exército de Israel emitiu um alerta de evacuação nesta quarta-feira para os moradores de uma cidade no sul do Líbano e áreas vizinhas, afirmando que estava prestes a atacar alvos do Hezbollah na região. Esses ataques dificultam o acordo, visto que o Irã exige desde o início das negociações que o Líbano esteja incluído na proposta de um cessar-fogo definitivo. Cássia.
2: Muito obrigada, Ana Luísa Bessa. Então, continua em passe, né, Carlos Alberto?
0: É, porque o governo iraniano afirma que teve uma proposta, fez um de memorando. A Casa Branca nega que tenha havido esse memorando e que a negociação está. Agora, por outro lado, o Trump também diz que a negociação está avançada, mas não mostra os detalhes dessa negociação. E hoje tem a tal da reunião, hoje, né? Do Trump com a equipe de segurança dele.
2: Isso.
0: Tá certo. A ver. Como é que os mercados estão reagindo, hein? A gente vai ver depois. Porque sempre a gente olha aqui, se o preço do petróleo está em alta é porque as negociações estão mal. E agora já temos de Belo Horizonte a Ana Nunes. Ana.
4: Boa tarde para você, boa tarde para o ouvinte. Sardenberg, o homem suspeito de jogar a ex-companheira de um penhasco na Serra do Rola Moça, na região metropolitana aqui de Belo Horizonte, confessou o crime logo após ser preso e ainda detalhou à Polícia Militar como teria planejado o sequestro da vítima. Em vídeo gravado pelos militares, Silvanildo Amâncio de Araújo, de 52 anos, afirmou que chegou a embalar um celular em um papel alumínio para dificultar o rastreamento por GPS por parte dos investigadores. Em determinado momento, inclusive, ele chegou a contar com frieza para a polícia o sequestro da vítima.
5: Segunda-feira eu peguei ela mesmo, lá do serviço dela, eu peguei ela descendo onde estava o serviço dela.
6: Você obrigou ela?
5: Abracei ela e falei que eu ia entrar no carro. Ela falando que você ia matar, senão eu vou te matar, não. Joguei no penhasco lá. Pronto.
6: Você empurrou ela do penhasco?
5: Ela tá aí andando, fui em casa, tomei banho. Aquele... Não, eu tava com canivete, eu falei assim, tá. bora, só isso.
6: Você viu onde ela caiu?
5: Vi onde ela caiu.
6: Ela ainda tava viva ou?
5: Tava viva, eu vi ela andando lá embaixo lá, eu desci lá embaixo lá pra pegar, pra buscar ela aí. Eu não consegui achar não, porque o lugar que ela tá era muito longe, aí eu voltei pra trás.
6: O celular seu que estava enrolado no alumínio?
5: É porque ontem conseguiram rastrear ele. Aí eu desliguei, tirei o chip, desliguei ele, desliguei a internet.
4: Nesta quarta-feira, a Polícia Civil de Minas Gerais divulgou uma nota informando que o investigado já foi ouvido e autuado em flagrante delito pelos crimes de estupro e feminicídio também.

0: apresentado. De acordo com o relato da vítima, ela se relacionou com o suspeito por cerca de 10 anos e desde fevereiro, com o fim do relacionamento, o homem passou a persegui-la. No dia 20 de maio, inclusive, ela chegou a pedir uma medida protetiva de urgência contra o suspeito. Na segunda-feira, dia 25, o homem conseguiu pegá-la a caminho do trabalho. Esse suspeito chegou a enviar um áudio para a filha do casal, negando a autoria do sequestro. Ela ficou pendurada em um ramo, num penhasco, por mais de 24 horas, após cair de uma altura de aproximadamente 40 metros. Agora, Silvanildo deve passar por audiência de custódia, que vai definir se ele continuará preso ou vai responder em liberdade ao processo. Já Ana Cláudia está internada no pronto-socorro João 23, mas segundo a família, se recupera bem, mas ainda sem previsão de alta. De acordo com a PM, a mulher estava consciente e não tinha fraturas aparentes. Segundo a Polícia Militar, a mulher caiu bem abaixo do ponto em que foi encontrada. Porém, ao ver que o homem estava na parte de cima do penhasco, ela tentou se esconder dele. Mesmo machucada, ela se arrastou até um ponto para tentar fazer com que ele não a visse. Ela relatou que ficou horas escondida e durante o início da noite de segunda-feira chegou a ver lanternas próximas, porém ficou com medo, achando que pudesse ser o ex-companheiro a procurando. Após passar a madrugada escondida, na manhã de terça-feira, ela tentou subir o paredão íngreme, mas não conseguiu e acabou escorregando e se segurou à vegetação até ser encontrada. Sardenberg.
1: Muito obrigado. Que história, hein?
2: Caso bárbaro, né?
1: Ana Nunes, de Belo Horizonte. Muito obrigado, Ana. E agora temos intervalo.
2: E já voltamos.
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2: Quarta-feira, 27 de maio de 2026. Mais de 35 milhões de contribuintes entregaram a declaração do imposto de renda. O prazo será encerrado na sexta-feira, quando também será pago o primeiro lote de restituições. O fisco espera 44 milhões de documentos neste ano. A perda do prazo acarreta multa mínima de R$ 165,74. O Instituto Nacional de Estudos e Pesquisas Educacionais, Anísio Teixeira, o INEP, abriu as inscrições para a Rede Nacional de Certificadores 2026. Trata-se de uma equipe de profissionais que vão atuar na certificação dos procedimentos de logística e aplicação do Exame Nacional do Ensino Médio, da Prova Nacional Docente e do Exame Nacional de Avaliação da Formação Médica. Os selecionados receberão R$ 510 por dia de prova ou R$ 864 quando houver a necessidade de se deslocar por mais de 150 quilômetros. As inscrições podem ser feitas até o dia 28 de junho. As forças de defesa de Israel afirmaram que mataram um homem apontado como chefe do quartel-general de inteligência e recém-nomeado chefe da ala militar do Hamas. De acordo com um comunicado de Tel Aviv, ele foi alvo de um ataque na faixa de Gaza. O comando israelense disse que o homem era um dos últimos comandantes da facção terrorista que participaram diretamente do planejamento e da execução dos ataques de 7 de outubro de 2023 contra Israel. Trabalhadores sindicalizados da Samsung Electronics aprovaram um acordo que prevê bônus anuais atrelados aos lucros gerados pela inteligência artificial. O sindicato que representa a categoria empresa chegaram ao acerto para evitar uma greve geral. Segundo o compromisso entre as partes, a companhia pagará prêmios individuais de até US$ 338 mil neste ano. O dinheiro será dividido entre 78 mil funcionários da divisão de chips de um total de 125 mil trabalhadores na Coreia do Sul. No horário de Brasília, 1:05.
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2: Dai ao vivo conosco. Dai, já tivemos a apresentação dos 22 jogadores convocados pelo técnico Carlo Ancelotti hoje?
3: Começou oficialmente, Cássia, a preparação da seleção brasileira para a Copa do Mundo de 2026. Todos os jogadores que vão trabalhar na Granja Comari, em Teresópolis, na região serrana do Rio, já estão nas instalações da seleção brasileira. Esse grupo tem 23 dos 26 convocados, né? As exceções são o Marquinhos do PSG, o Gabriel Magalhães e o Gabriel Martinelli do Arsenal da Inglaterra, que vão jogar no sábado a final da Liga dos Campeões da Europa na Hungria e, portanto, eles só vão se apresentar à seleção na segunda-feira, que é o dia que a seleção embarca já para os Estados Unidos, então não vão trabalhar na Granja Comari. Esses primeiros dias serão divididos em atividades médicas, né? Avaliações médicas, exames médicos e treinamentos. Treino hoje, o primeiro, às 5 horas da tarde. O Brasil depois treina também amanhã, treina sexta-feira, treina sábado e depois joga domingo contra a seleção do Panamá no Rio de Janeiro, no último amistoso em solo brasileiro, o penúltimo antes da Copa, já que vai ter um amistoso no dia 6 no Egito contra os Estados Unidos. Para ter uma ideia da complexidade dessas avaliações médicas, né? Elas vão ser divididas em 3 dias. Exame médico hoje, exame médico amanhã, exame médico também na sexta-feira. E para garantir que os jogadores estivessem todos no horário e o cronograma não sofresse nenhuma alteração, a CBF montou uma extensa operação de fretamento de táxi aéreo para os jogadores que vêm dos mais diversos lugares, né? Para garantir que eles estivessem na Granja Comari no horário marcado. Todos já estão lá e essas avaliações já estão acontecendo. Muita atenção aqui pro caso do Neymar, que tecnicamente é o único jogador que está lesionado neste momento. A gente tem jogadores que também vão ser avaliados fisicamente porque estão voltando de lesão, né? Como o Rafinha, por exemplo, que ficou bastante tempo sem jogar, mas lesionado tecnicamente neste momento só o Neymar. Então, quando falamos de avaliações médicas, falamos, claro, de exames de praxe, de exames cardíacos, de testes físicos, aquela coisa toda, mas também de uma avaliação mais direta desses jogadores, porque até agora, a CBF, por exemplo, no caso do Neymar, só tem as informações que vêm do Santos, né? Tá acompanhando, evidentemente, mas está recebendo apenas informações. Agora, não apenas a CBF faz os testes, como também conduz, a partir de agora, o tratamento de um jogador lesionado, como é o caso do Neymar. Portanto, a partir de hoje, nesses próximos dias, a partir dessas avaliações e do início do tratamento, deve começar a ficar mais clara a condição do Neymar para o jogo de domingo, que já está um pouco mais difícil, para o jogo do dia 6 e, sobretudo, para a Copa do Mundo, que começa para a seleção brasileira dia 13 de junho contra o Marrocos nos Estados Unidos. Cássia.
2: Tá chegando. Leonardo Dai, muito obrigado pelas informações. Até a próxima.
3: Valeu, até mais.
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4: E aí, Alex, como vai?
5: Opa, sobrevivendo, Sandenberg, sobrevivendo. Tudo bom, Cássia?
2: Tudo bem, Alex, boa tarde.
4: Como sobrevivendo? São Paulo ganhou ontem.
5: Pois é, rapaz, contra o poder, não vou nem falar o nome, porque, enfim, dá margem a todo tipo de trocadilhos infames, né? Mas. Pois
4: é. Tá bom.
5: Ai, tristeza, tristeza.
4: O Alex, bom, o primeiro assunto, o IPCA 15 saiu hoje, veio, diminuiu em relação a abril, mas veio muito alto para o mês de maio.
5: Ah, ele veio, não, veio carregar, surpreendeu, né? Quer dizer, acho que o consenso era ficasse ali 0,57, veio 0,62. Curiosamente, o ministro Guilherme Boulos não se manifestou. Ele sempre se manifesta quando o IPCA sai abaixo do esperado. Eu imaginaria que ele também se manifestaria quando vem acima do esperado, mas acho, aí é pedir um pouco demais, né? É. Mas, o, assim, surpreendeu um pouco para cima. Eu, enfim, eu presto, obviamente, mais atenção

0: as medidas que tiram, né, os aspectos pontuais da história, aquilo que parece ser mais volátil, os tais núcleos, né? E o que a gente vê, assim, é uma aceleração persistente desses núcleos de inflação. Para ter uma ideia, quer dizer, no final do ano passado, né, olhando ali para os últimos, o trimestre final do ano passado, né, a inflação por esse critério estava rodando ali 3,3 mais ou menos, 3,4, quer dizer, não muito distante da meta, ainda um pouco para cima, mas não muito distante. Bom, nos 3 meses encerrados em maio, essa mesma métrica mostra os núcleos de inflação rodando a 5. Então, tem alguma coisa aí que mostra uma piora, que a gente tira dois aspectos disso que eu acho que são relevantes. Primeiro, embora combustível, obviamente, importe, etc., como essas medidas tipicamente excluem o impacto de combustível, de energia, de passagem aérea, essa piora aqui não está ligada, pelo menos não diretamente, ao aumento de preço de petróleo, de diesel, de gasolina. Ela parece refletir alguma coisa mais profunda, né? E em linha com isso, a gente olha para a parte de serviços, ela também acelerou bastante, né? Final do ano passado estava rodando ali perto de 4% no trimestre, e agora foi para casa de 6,5%. Então a gente vê também a inflação de serviços muito carregada e parece exatamente refletir uma economia que continua sobreaquecida. Então a leitura não foi boa. Um outro aspecto que eu acho interessante, que a gente olha para a proporção dos itens, né, que aumentaram dentro do IPCA, né? Porque assim, você tem uma variação alta, mas a proporção dos índices, a proporção dos itens que variou dentro do índice foi baixa, a gente tem fortes razões para desconfiar. Não, teve algum preço que subiu demais e distorceu. O que a gente está vendo é que essa métrica aqui, ela também vem subindo praticamente um mês depois do outro. A gente está com praticamente 2/3 dos produtos que fazem parte do IPCA registrando aumento de preço. Então, tudo aponta para o fato que não foi uma coisa pontual, é sim uma coisa que parece mais carregada, né? Então a leitura ficou ruim e assim, o Calípolo pode ir preparando a caneta, porque vai rolar mais uma cartinha ali explicando por que que a inflação ficou acima do limite superior da meta por mais de 6 meses, né? Isso aqui deve ser o primeiro mês que a inflação em 12 meses supera 4,5%. Né? Então, ali por novembro, a gente deve ver o presidente do Banco Central divulgando, na verdade, dezembro, né, quando sai o número, divulgando uma cartinha dizendo: desculpa, pessoal, foi mal.
1: E o que nos leva, quer dizer, a inflação seria 6 meses rodando acima de 4,5, né? Eu já vi também várias projeções de que a inflação terminaria o ano a 5, 5 e pouco. E diga.
0: Não, Souza, é por aí, quer dizer, o foco está apontando para algo nessa linha.
1: Tá. Agora, isso aí leva a política monetária, quer dizer, e os juros, a redução de juros que vinha sendo feito pelo Banco Central. Para ou vai devagarzinho?
0: Eu acho que vai devagarzinho, sim. A verdade é a seguinte, quer dizer, teoricamente, ênfase no teoricamente, o Banco Central está mirando a inflação de 2027, que é o tal do horizonte relevante, né? Quer dizer, agora na decisão de abril e junho, quando ele divulga lá a projeção dele para o horizonte relevante, agora ele está falando de 2027 fechado, né? Ele está com 3,5, um pouco acima, tal. Então, em tese, esses números que estão acontecendo hoje não afetam muito a decisão do Banco Central, porque ele está olhando para 27. Mas a pergunta é, cara, está 3,5 e ele está cortando o juro, a meta é 3? Por que eu falei, na prática, a minha impressão dessa história toda é mais do que uma impressão, né? A conclusão que eu cheguei é que o Banco Central está, na verdade, olhando para um horizonte bem mais

0: Jumbo, ele escolheu uma trajetória para fazer a inflação convergir para a meta num horizonte bem superior aos 18 meses que normalmente ele fala, né? Então, por exemplo, foi um relatório que a gente soltou semana passada. Eu levantei as projeções de inflação do Banco Central no relatório trimestral dele, do primeiro trimestre de 2027 ao primeiro trimestre de 2017, perdão, ao primeiro trimestre de 2026. São 37 observações. E tem um dado super curioso a partir de 2023. A partir de 2023, as projeções do Banco Central para a inflação no horizonte relevante e depois dele nunca estão na meta, ou quase nunca estão na meta. O que é um sinal de que ele está, pelo menos desde 2023, ainda com o Roberto no comando, né, o Banco Central tem postergado a convergência da inflação para a meta, estratégia que ele adotou, né? Então, eu acho que ele vai devagar ali, porque ele de fato está olhando para 28, 29, eu acho, começo de 29, né? Tinha uma matéria hoje no Valor, uma entrevista com o ex-diretor do Banco Central, Sérgio Werlein, dizendo que ele achava que o Banco Central deveria estender o período de convergência. Faz praticamente 2 anos e meio, vai, que o Banco Central já está fazendo isso. Ele está claramente olhando para a inflação. Não é um ano e meio para frente, não, é mais para 2 anos e meio, 3 anos.
1: Tá certo. E já estamos com o tempo avançado, mas eu queria uma palavra sua sobre essa questão da jornada de trabalho, da escala e tal, que está em votação na Câmara dos Deputados, vai passar na Câmara e provavelmente vai passar no Senado. Como é que você está vendo isso aí?
0: Eu acho que eu tive a oportunidade de falar, mas eu sou assim meio agnóstico. Claramente vai ter um impacto no sentido de reduzir a capacidade de crescimento da economia. Mas o PIB não é a única coisa que interessa. As pessoas valorizam produção, óbvio, e também valorizam um tempo disponível que elas têm. Se isso vai fazer a sociedade ficar melhor ou pior, eu honestamente não sei. Mas o que me incomoda é justamente não saber. O que me incomoda é a forma como esse assunto está sendo tratado. Porque, assim, você por acaso viu algum estudo analisando em detalhe, profundamente, os impactos desse tipo de medida? Porque eu sou economista, eu não vi nenhum. Nenhum. Eu vi apologias, eu vi gente criticando, né? Eu vi gente defendendo, assim, mas ninguém fez um trabalho ali profundo, no sentido, o impacto vai ser esse, vai atingir mais o emprego formal ou o informal, vai pegar mais as empresas grandes, vai pegar mais as empresas pequenas, o efeito é menor na indústria, maior no comércio, visto. Ninguém fez esse estudo. A gente está indo absolutamente às cegas numa decisão que é importante para caramba e que vai, quer dizer, não, já reduz 2 horas por semana daqui a 60 dias. No ano que vem já são 4 horas a menos. E ninguém tem ideia de como esse negócio vai impactar a atividade, inflação, emprego. É uma decisão que está sendo tomada literalmente na louca. Obviamente ninguém vai votar contra, porque todo mundo, é um ano eleitoral, todo mundo quer fazer bonito com a eleitora, quer reduzir uma jornada de trabalho. E as consequências a gente não faz ideia do que esperar. Pode ser que não dê nada, pode ser que o negócio absorva bem, maravilha, tomara que seja isso. Ou pode ser que dê um baita de um problema, porque, enfim, você vai pagar o mesmo por menos horas de trabalho, os custos sobem. E aí, como é que esse custo vai impactar a inflação, como é que vai impactar, né, emprego, a gente não faz ideia.
1: Tá
0: E
1: certo.
0: vamos entrar ali sem bússola alguma no meio do nevoeiro.
1: Alexandre Schwartz, muitíssimo obrigado, Alexandre. Até.
0: Até a semana, grande abraço, gente. Tchau, tchau.
2: Até mais,
1: Tchau, tchau.
2: Alex.
1: Intervalo agora.
2: E já voltamos.
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7: BR-101 tem congestionamento agora no sentido Zona Sul, desde o acesso ao Parque Dois Irmãos até a chegada ao Curado. O motorista pega cerca de 50 minutos de engarrafamento e as primeiras informações dão conta de que houve acidente na via. Para ir do Brejo da Guabiraba ou da Macaxeira para a Zona Sul, pegue primeiro a Avenida Norte. Dali você pode descer a Real da Torre até Afogados ou então esticar o caminho até o centro do Recife e usar a H Menon Magalhães para seguir para a Zona Sul. 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Lucas Barbosa para a CBN Recife.
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5: Ana Letícia Lobach, editora de celulares do Tec Tudo, deixou gravado o seu comentário.
6: Olá, ouvintes da CBN, tudo bem por aí? O FBI emitiu um alerta sobre uma nova ameaça que rouba contas da Microsoft, olha só, sem precisar de senha. É uma plataforma de phishing chamada Kali 365. E phishing, para quem não sabe, é aquele golpe muito comum na internet em que os criminosos se passam por alguma empresa ou por alguma pessoa

0: pessoa da sua confiança para te enganar. Nesse caso, a vítima recebe um e-mail aparentemente normal, muito bem escrito, e esse e-mail, ele geralmente finge ser de um serviço legítimo. Por exemplo, ele te alerta do compartilhamento de um documento importante, ele diz que você recebeu uma mensagem urgente no Microsoft Teams e por aí vai. E aí no e-mail, eles te dão um código e te dizem o seguinte: olha, para você acessar esse arquivo, para você ler essa mensagem, você precisa entrar na página oficial da Microsoft e digitar esse código aqui. E é nesse ponto que mora a armadilha, porque a vítima clica, entra no site verdadeiro da Microsoft, vê o cadeado lá na barra de endereço e digita o código. Na cabeça da vítima, ela tá segura porque o site é real, mas na verdade, quando ela faz isso, quando ela digita esse código, ela autoriza o computador do criminoso a entrar na conta dela. Tecnicamente falando, o que os golpistas roubam é o token de acesso. Sabe quando você vai num show, num festival, e aí na bilheteria, na entrada, você mostra o ingresso e recebe uma pulseira? Depois, quando você tá lá dentro do estádio, do espaço do show, do festival, os seguranças, eles não te pedem o ingresso de novo toda vez que você vai, por exemplo, ao banheiro ou vai ao bar. Eles te pedem a pulseira, você mostra a pulseira. Nesse golpe, nessa analogia, o que o criminoso rouba é justamente a sua pulseira. E aí, com isso, ele pula a etapa de inserção de senha, ele pula a autenticação de dois fatores, que é aquele mecanismo de segurança para reforçar a proteção à conta. E com isso tudo, ele tem acesso livre ao e-mail do Outlook, às mensagens, a vários arquivos confidenciais que são trocados nessas comunicações corporativas. E o que torna o cenário desse golpe mais complexo é que essa plataforma, a Kali 365, ela não é um ataque isolado de um hacker ou de um grupo de hackers. Essa plataforma, ela é vendida no Telegram, o aplicativo de mensagens, como um serviço por assinatura. Então, qualquer golpista, mesmo que ele seja iniciante, não tenha muito conhecimento técnico, ele consegue pagar uma mensalidade, ganhar um painel de controle e começar a disparar esses ataques, esses envios de phishing em massa. Então, se você tem uma conta corporativa da Microsoft, a orientação do FBI é nunca inserir esse tipo de código numa página se você não iniciou esse processo por conta própria, minutos ou segundos antes. Se você recebeu um e-mail aí que chegou do nada, deleta esse e-mail e, na dúvida também, encerra as sessões ativas lá nas configurações da sua conta. E fico alerta também para os gestores de TI para buscar formas de restringir o fluxo de autenticação por código e tentar diminuir tentativas de golpes como essa. Até a próxima.
1: Essa foi a informação da Ana Letícia Lobato. Agora temos intervalo.
2: E já voltamos.
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quarta-feira, 27 de maio de 2026. Um dos alvos da operação Sem Desconto de hoje recebeu auxílio emergencial na pandemia de Covid-19, segundo a TV Globo. Dono da Amar Brasil Clube de Benefícios, Américo Monte Júnior mora em uma casa de alto padrão em Alphaville, região da Grande São Paulo, conhecida pelos condomínios de luxo. O empresário é apontado como responsável pela estrutura e pela gestão de associações investigadas. Ele foi alvo de busca e apreensão. A ação investiga um esquema de descontos não autorizados em aposentadorias e pensões pagas pelo INSS. O Superior Tribunal de Justiça suspendeu os penduricalhos que continuavam sendo pagos ao ministro Marco Buzzi, alvo de inquérito que apura denúncias de assédio sexual. Com o corte das verbas extras, a remuneração líquida do magistrado caiu de cerca de R$100 mil para R$35.100. A medida foi tomada 3 meses após o afastamento de Buzzi. A defesa alega que o ministro é inocente. O presidente Lula afirmou que a natureza é incontrolável, mas disse que o governo está preparado para o El Niño. Ele deu a declaração ao Jornal do Amazonas, primeira edição. O fenômeno climático é caracterizado

causado pelo aquecimento anormal das águas do Oceano Pacífico Equatorial, que altera os padrões de chuva e temperatura no mundo todo. No Brasil, El Niño costuma provocar chuvas acima da média no sul e secas no norte e no nordeste. A Polícia Federal e o ICMBio desarticularam um garimpo ilegal

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1: A Vera Magalhães deixou gravado o seu comentário, vamos ouvir.
2: Oi, Sardenberg, boa tarde para você, para Cássia, para os nossos ouvintes, também para quem assiste CBN Brasil. Pois é, Sardenberg, passadas duas semanas, né, da revelação de que Flávio Bolsonaro negociou diretamente e em diversas ocasiões com Daniel Vorkaro a transferência de pelo menos 61 milhões de reais que alegadamente foram para a produção do filme Dark Horse sobre o seu pai, o fato é que a campanha dele segue, né? Ele esteve nos Estados Unidos, conseguiu o que pretendia, ou seja, uma foto com Donald Trump. Foi um encontro curto, protocolar, sem muita resolutividade, mas que rendeu a foto que ele pretendia conseguir. E voltou para o Brasil imaginando que pudesse ter virado a página desse assunto. Não vai conseguir. As contradições e os questionamentos não respondidos, eles seguem, como a gente vem falando aqui, mas o fato é que esse caso parece realmente não ter tirado o senador e filho do ex-presidente Jair Bolsonaro do jogo. Ele continua sendo aquele mais bem posicionado para enfrentar o presidente Lula, segundo todas as pesquisas. E com isso, a gente começa a ver uma movimentação nos outros candidatos que pretendiam ocupar a chamada terceira via, né? Então, a gente fica sabendo que ontem à noite, os ex-governadores Romeu Zema, de Minas, e Ronaldo Caiado, de Goiás, se encontraram para uma conversa. E nessa conversa, começou-se a especular sobre a possibilidade de os dois juntarem esforços ali, unirem as suas pré-candidaturas em uma só. E aí um seria o candidato e o outro seria o vice. Na configuração atual, no momento, o Romeu Zema não abriria a mão de ser a cabeça de chapa e Caiado até aceitaria ser vice. Isso apesar do Caiado ser de um partido maior, né? O PSD é um partido maior que o Novo, E também tem mais tempo de TV, etc. E nas pesquisas não há nada que diferencie os dois, que faça Zema ter uma prerrogativa de ser o cabeça de chapa, mas as conversas teriam ido nesse caminho. O fato deles terem se reunido e começarem a admitir a possibilidade de uma candidatura única mostra o quanto a polarização está consolidada, quanto ela está arraigada na cabeça do eleitor brasileiro, por mais que na teoria, quando seja questionado sobre se prefere votar em um candidato que não seja nem o Lula e nem ninguém da família Bolsonaro, uma ampla maioria diga que prefere esse cenário. Mas quando esse cenário se apresenta, a verdade é que ele não mostra força capaz de romper essa polarização que está bastante cristalizada. Com isso, tudo mais constante, se não aparecer nada novo e muito embaraçoso em relação a Flávio Bolsonaro, mesmo com os desdobramentos da investigação sobre o Master recaindo sobre o governo do Rio, que era ligado ao PL e a um aliado da família Bolsonaro, ele deve seguir candidato e seguir como um candidato competitivo, com apoio de amplos setores aí do empresariado, do mercado financeiro, apenas pelo fato de ser o anti-Lula com maiores possibilidades. Eu fico por aqui, volto amanhã, um ótimo jornal para vocês e até mais tarde lá no Ponto Final.
1: Comentário de Vera Magalhães e aqui agora a gente vai para o intervalo. Não vai.
3: Daqui a pouquinho. Mas antes do intervalo, uma informação aqui, Carlos Alberto, porque clientes de diferentes bancos estão usando as redes sociais hoje para fazer reclamações sobre instabilidade no Pix. A plataforma Down Detector, que monitora serviços online, registrou um forte aumento das queixas na manhã de hoje. Os bancos que receberam mais reclamações na plataforma do Down Detector incluem o Nubank, a Caixa Econômica, o Bradesco, o Banco do Brasil, Itaú, Santander, C6 Bank e Inter. O G1 procurou o Banco Central, responsável pelo Pix, mas não obteve resposta até a

0: publicação desta reportagem. Agora há pouco tentei fazer um teste e aí consegui fazer um Pix aqui para nossa produção. Foi Pix de teste, então não dá nem para Ana Luísa Bessa se empolgar, mas enfim, pelo menos foi. Agora quero saber dos nossos ouvintes, se eles estão encontrando alguma dificuldade. Se estiverem, mande sua mensagem aqui para a gente via WhatsApp, nosso número é o 999-11-9981.
1: Intervalo agora.
0: E já voltamos.
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8: 1:45.
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0: E aí, Teco?
1: Oi, Stardenberg, boa tarde, Cássia, boa tarde aos ouvintes, tudo bem?
2: Tudo certo, Teco, boa tarde.
0: Bem, o assunto, Teco, é a SpaceX, né? Como ele diz lá nos Estados Unidos, que é a companhia aeroespacial do Elon Musk. Ele vai fazer uma abertura de capital que parece que vai ser a maior da história, não é a maior dos Estados Unidos, é a maior da história, né?
1: É, vai ser a maior da história de longe, viu, Stardenberg? Aliás, esse vai ser um assunto muito quente esse ano. Então, tem prevista aí três aberturas de capitais que vão fazer um barulho danado, né? A SpaceX, a OpenAI e a Anthropic, né? E a SpaceX foi esperta, né? Foi a primeira, né? Se lançou ali na frente, então vai conseguir captar mais facilmente esse dinheiro. Só para o ouvinte ter uma ideia, o maior IPO, né? A maior abertura de capital da história foi da empresa de petróleo saudita, né, da Saudi Aramco, que captou 29 bilhões, a SpaceX quer captar 80, então bem mais do que o dobro, quase o triplo, né, do que o maior. É curioso, Stardenberg, é que a SpaceX, ela está ligada com a história dos foguetes, né, a história de expedição Marte, espaço. Tem a história da Starlink também, mas ela está pedindo dinheiro porque ela quer dominar a história da inteligência artificial. Ela listou ali dizendo que é um mercado de 26 trilhões. Ela já está metida ali um pouco via o Grok, via o Twitter, né? Agora o X. Mas ela está dizendo que ela quer o dinheiro para entrar de cabeça nesse negócio. Vai ser um barulho e provavelmente vai fazer do Elon Musk, Stardenberg e Cassio, o primeiro trilhardário da história, né? Ele é

0: Acionista majoritário disso, essa empresa vai ser avaliada em 2 trilhões na partida e vai fazer dele um trilhardário provavelmente, e aí a gente vai acompanhar. O curioso, Sardenberg, é que a empresa nesse momento ela vai valer 2 trilhões cheia de promessa, né? A gente vai ter que acreditar em muita coisa, vai ter que ter foguete em Marte, vai ter que ter inteligência artificial, vai ter que ter Starlink no mundo inteiro, porque a empresa ainda tem um faturamento pequeno, não tem lucro, e vai captar um caminhão de dinheiro para isso.
1: É, o que eu tenho lido é que ela tem apresentado o prejuízo de $400 milhões.
0: É, eu acho que até um pouco mais, viu? Das três coisas que eles estão metidos, só Starlink dá dinheiro, né? O foguete, evidentemente, é custo por enquanto, e a história da inteligência artificial eles estão investindo ainda, mas assim, é uma receita de 4-6 bilhões, eu acho que 10 bilhões no primeiro trimestre inteiro. Então, assim, é uma empresa que você está comprando o sucesso do Elon Musk lá na frente, né? De que ele vai conseguir replicar nisso tudo que já foi feito na Tesla. Ganhou-se muito dinheiro com a Tesla, mas essa briga de inteligência artificial parece uma briga maior e me parece que eles estão bem atrasados, né? Não é impossível de correr atrás, mas de fato é o assunto do momento e o dinheiro está arrumando para lá, né? Para isso também.
1: A empresa hoje é de capital fechado e a ideia dele é abrir o capital, isto é, vender ações na Bolsa de Nova York. E como você disse, compra quem aposta que o Elon Musk vai acertar mais uma.
0: Vai acertar mais uma. A abertura de capital está prevista para 12 de junho, Dia dos Namorados aqui. Então, daqui a pouco a gente vai saber, mas é uma... Estão esperando uma demanda brutal, né? Tá todo mundo de olho nisso. O nível de investimento de inteligência artificial, independentemente do preço, da lógica, de qualquer coisa, é assustador e é crescente ainda. Então, tá com cara de que vai ser mais um mega sucesso. Tô curioso para ver como é que vai ser quando a gente fechar o ano e comparar um pouco as três, né? Porque são empresas praticamente em etapas diferentes, mas as três tem muita expectativa do que podem ser lá na frente, né?
1: É. As outras duas, você fala, são aquelas duas de inteligência artificial que também vão oferecer ações no mercado.
0: Isso, a OpenAI e a Anthropic.
1: Anthropic é do Claude, é isso?
2: Uhum.
0: É.
1: E o OpenAI é do ChatGPT, né?
2: ChatGPT, isso.
0: Exato.
1: Tá certo. Teco Medina, obrigado, Teco, até amanhã.
0: Até amanhã, tchau, tchau.
2: Até.
1: Esse negócio é assim, essas empresas colocam no mercado e você diz o seguinte: se você acha que vai dar certo, você compra as ações e espera que os negócios dando certo, a ação vai valorizar e você vai faturar uma grana maior. Esse é o jeito do negócio, né? E com certeza vai haver grandes investimentos, porque nós estamos na ponta, né, dos negócios da tecnologia contemporânea, né? A ver, intervalo agora.
2: E já voltamos.
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0: estación.
1: Bom, vamos ficando por aqui. Cássia, tivemos na produção.
2: A produção, Ana Luísa Bessa.
1: Nos trabalhos técnicos.
2: O Juliano Fonseca.
0: Apresentação, Carlos Alberto Sardenberg e Cássia Godoy.
2: Uma ótima tarde a todos e até amanhã.
1: Muito obrigado pela audiência. Até mais.
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Quarta-feira, 27 de maio de 2026. O presidente Lula afirmou que a Petrobras deve anunciar em pouco tempo se há petróleo na margem equatorial. Segundo ele, os estudos necessários para a exploração já foram concluídos e o governo aguarda agora o avanço das análises da estatal sobre o potencial econômico da área. A declaração foi dada ao Jornal do Amazonas, primeira edição. A margem equatorial fica localizada na costa do Amapá e é uma das principais apostas do governo e da indústria petrolífera para ampliar a exploração de óleo e gás no país nas próximas décadas. No entanto, o aproveitamento na região enfrenta fortes resistências de ambientalistas, que alertam para os riscos de impacto sobre ecossistemas sensíveis da região amazônica. A confiança da indústria brasileira, medida pela Fundação Getúlio Vargas, voltou a subir com melhora na percepção atual e cautela sobre os próximos meses. O indicador avançou 1,1 ponto em maio e atingiu 97,1 pontos. A Organização Mundial da Saúde pediu nesta quarta-feira um cessar-fogo no leste da República Democrática do Congo para tentar conter o avanço de um surto de ebola. Os casos da doença têm aumentado rapidamente, agravados pelos conflitos armados e pelo deslocamento em massa de pessoas na região. Mais de 200 mortes suspeitas já foram registradas em 3 províncias do leste do Congo.

0: Uma variante do vírus, para a qual ainda não há vacina nem tratamento aprovados, foi declarada emergência internacional pela OMS no início deste mês.
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2: São 14h07. Boa tarde.

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1: Quarta-feira, chegamos nessa tarde de 27 de maio, reta final do mês 5. Começa mais um CBN Total. Depois do CBN Brasil, chegamos com as informações locais. Como digo sempre, janela aberta para as informações do estado de Pernambuco. A você, estimado ouvinte, que está circulando pela cidade no seu carro, ouvindo a CBN, indo, voltando do almoço, indo ao trabalho, já saindo, indo em busca de outro trabalho. Obrigado pela atenção aos nossos amigos motoristas e aplicativos, taxistas, e são muitos que circulam pela cidade, levando os passageiros, acompanhando a programação da Rádio CBN. Muito obrigado pela atenção. Para você que acompanha também pelas redes sociais, a nossa saudação. Vamos até às 5 horas da tarde para o destaque das informações locais. Polícia não tem tempo, né? Não para. Não descansa. Polícia Federal e a Controladoria Geral da União deflagraram hoje uma operação, uma nova fase da operação, Operação Sem Desconto, que investiga de novo, né? Mais uma vez, o esquema nacional de descontos associativos não autorizados em aposentadorias e pensões. Os ladrões nunca deixam de roubar a população. Foram 31 mandados de busca e apreensão, 8 medidas cautelares de monitoramento eletrônico somente aqui no estado de Pernambuco. A ação foi na Paraíba, foi em São Paulo, foi no Distrito Federal. Desta vez, não houve parlamentares entre os alvos. Mas não se preocupe não, que mais dia menos dia vai aparecer, né? A operação foi autorizada pelo ministro do Supremo Tribunal Federal, ministro André Mendonça, e segundo a Polícia Federal e a CGU, esta etapa da operação, ela buscou aprofundar as investigações possíveis, né, de crimes ligados ao esquema. Quer dizer, constituição de organização criminosa, estelionato previdenciário, ocupação de patrimônio, dilapidação patrimonial. Polícia Federal também mirou um técnico do INSS, por nome de Everaldo Felício de Macedo, suspeito de receber pagamentos do empresário Antônio Camilo Antunes, o careca do INSS, investigado sobre a acusação de ser o líder do esquema, não é? Aqui as imagens que a gente obteve, né? Pilhas de dinheiro. Olha, eu vou te falar, é desgastante isso, é triste demais, é desalentador você ver o quanto esse país caiu na desgraça da corrupção. Quando a gente trabalha, né, para ter um país um dia mais limpo, sem corrupção, claro que a corrupção, ela está presente em todos os segmentos, né? Está no privado, está no público, evidentemente, mas é gritante o quanto nós evoluímos para pior, né? Evoluímos, né? Evidentemente, como sociedade, porque é roubo em cima de roubo, é uma minoria que rouba a maioria. E graças a Deus que a Polícia Federal ainda está aí

0: fazendo operações, trabalhando muito, deflagrando operações extremamente importantes, né? Mas não deixam de roubar, né? Não deixam de roubar. É impressionante, impressionante. E aí envolve servidor, né? Envolve agente externo. Repito, impactante as imagens que a gente viu, né? Da operação sendo realizada, pacotes e pacotes de dinheiro com cédulas de R$200. Caramba, é difícil, viu? O país difícil, não é? Da gente tentar ser um país honesto, não é? Um povo tão trabalhador, mas é impressionante que os ratos estão aí, né? Roubando o tempo todo. O tempo todo. Foram mandados de busca e apreensão contra Gutenberg Tito de Souza, Zacarias Canuto Sobrinho, Cleito dos Santos Medeiros, Daniel Geber, Carlos Henrique da Rocha Gonçalves, Américo Monte Júnior, Felipe Macedo Gomes, Igor Dias Delecronde, Anderson Cordeiro de Vasconcelos, Rogério Soares e Souza, Everaldo Felício de Macedo Júnior. Esses foram os nomes divulgados. E é importante que a mídia divulgue, né? Para ver se pelo menos eles têm um pouco de vergonha. Mas creio que não, né? Definitivamente as pessoas perderam a decência, né? Perderam a vergonha na cara, né? Isso aí é praxe, né? Isso aí já não existe mais essa coisa, né? De vergonha na cara. Não tem, não tem. Infelizmente. Isso é a mais pura realidade. Essa nova fase da operação, deflagrada pela Polícia Federal, nós vamos continuar acompanhando, claro, não é? Para tentar repassar mais informações aí ao ouvinte da CBN. Quer dizer, mal se concluiu a primeira fase da operação, né? Onde o desvio de dinheiro foi trilionário aí do INSS, pouca gente presa, pouco dinheiro que voltou. Aí já tem essa segunda fase aí da operação, mais gente presa, três entidades em nova fase dessa operação sobre as fraudes do INSS. Polícia Federal já soltou os nomes dessas entidades investigadas: Amar Masterprev, Abapam e Unibap. E repito, foram 31 mandados de busca e apreensão, 8 cautelares e monitoramento eletrônico e outras medidas constritivas. Agora, o que chama mais atenção é que esses ladrões, esses bandidos, eles não estão nem aí, na verdade. Porque estão vendo aí as operações acontecendo, né? Imagina o que roubam da gente, né? E a gente não sabe. Que a polícia está trabalhando o tempo todinho. E os bandidos continuam trabalhando também. Desviando o dinheiro público, né? Fazendo falcatruas, botando a mão sempre no dinheiro pouco do trabalhador, do aposentado, do pensionista, sempre assim. Parabéns à Polícia Federal, né? Graças a Deus que ainda temos instituições que trabalham e que operam pela sociedade. Vamos à redação da CBN, tarde de quarta-feira, 27 de maio, os destaques do programa de hoje. Boa tarde, Marcele Reis.
1: Oi, Aldo, boa tarde para você e para todos os nossos ouvintes. No programa de hoje, vamos falar com o especialista em trânsito, Coronel Moura, sobre o Brasil ter batido recorde de mortes provocadas por sinistros de trânsito. A diretora de produtos da Nogueira Venda de Imóveis, Paula Carolina, fala conosco sobre a reta final do salão imobiliário que está acontecendo no Shopping Recife. Tudo sobre economia e mercado financeiro com os colunistas Tiago Monteiro, João Scognamiglio e Luiz Maia. Os assuntos da saúde e bem-estar ficam por conta dos médicos Eduardo Jorge e Domingos Melo. O sociólogo Marco Alves traz sua análise do que acontece no mundo no quadro Relações Internacionais e Diplomacia. E durante todo o CBN Total, Aldo, vamos informar sobre a situação do trânsito. Após o debate, vamos continuar com muitos conteúdos. Reportagens, serviços, colunas e mais entrevistas. Hoje é dia de CBN Riscos Sociais com Evaldo Melo, Por Dentro da Justiça com Cristiano Pimentel, Imposto de Renda e Tributos com André Cavalcante. Às 4h30 a equipe esportiva traz os destaques dos clubes no Tabelinha CBN e em seguida temos o comentário de Léo Medrado. A professora Fernanda Bergamo ainda vem tirar todas as nossas dúvidas no quadro CBN A Nossa Língua Portuguesa.

0: para finalizar, teremos a previsão do tempo com a APAC. Aldo.
1: Programa recheado de informações. E claro, você não é obrigado a escutar todo o programa até as 5 da tarde. Tem gente que consegue ouvir. Tem gente que escuta apenas alguns quadros do programa e a gente agradece imensamente. Um balanço das informações da manhã, Lucas Arruda. Boa tarde, Lucas.
2: Boa tarde, Aldo. Eu começo o giro destacando que mais cedo houve uma operação da Polícia Civil de Pernambuco com foco no combate a crimes sexuais praticados contra crianças e adolescentes. Ao total, foram cumpridos 4 mandados de prisão e 2 de busca e apreensão no Recife e no Cabo de Santo Agostinho. As investigações começaram no ano passado, apurando crimes contra crianças e adolescentes, especialmente estupro de vulnerável, além de produção e armazenamento de pornografia infantil. Esse é um assunto que a reportagem da CBN Recife está sempre de olho e, claro, ao longo da programação teremos mais informações detalhando essa operação. E um outro destaque que eu faço, Aldo, é porque a Prefeitura do Recife oficializou a parceria público-privada Morar no Centro, que prevê a construção, requalificação, gestão e operação de imóveis destinados à habitação social nos bairros de Santo Antônio, São José, Boa Vista e Cabanga, então na região central da capital pernambucana. Ao total serão 1.128 unidades habitacionais distribuídas em 6 edifícios. O governo do estado diz que serão mais de R$500 milhões investidos ao longo de 25 anos para essa ação. Nossa repórter Letícia Rodrigues acompanhou esse assunto e também tem reportagem pronta daqui a pouco aqui no CBN Total. Aldo.
1: Obrigado, Lucas. Às 3 horas da tarde tem debate tudo sobre imposto de renda.
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1: Olá, no CBN Debate desta quarta-feira, últimos dias para a declaração do imposto de renda. Na CBN nós vamos falar sobre a destinação para projetos sociais. Mirela Mota, contadora. Rogério Moraes, diretor do Instituto Primeira Infância. Flávio Cesário, contador e membro da Academia Pernambucana de Ciências Contábeis. E o contador Luiz Felipe Souto. Imposto de renda, nesta quarta, logo após o repórter CBN das 3 da tarde, eu espero, claro, conto com a sua audiência. Até lá. O Lucas Barbosa hoje na parte artística do programa. Marcelo Reis está na produção de conteúdo. Siga com a gente. Vamos com mais um CBN Total até às 5 da tarde, intervalo. Daqui a pouco a gente volta.
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1: Daqui a pouco a gente vai falar sobre esse imenso número, né? O número recorde de mortes provocadas por trânsito no Brasil. Daqui a pouco.
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1: São 2h24.
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1: De novo, o Brasil batendo recorde de mortes no trânsito mais uma vez. O cenário da segurança viária no país apresentando retrocesso e as pesquisas mostrando que as motos são o principal vetor de mortes no trânsito do Brasil. Coronel Moura, ele é especialista em trânsito, professor, representante da Associação Brasileira de Educação para o Trânsito em Pernambuco. Boa tarde, Moura.
10: Meu amigo Baldo Vilela, muito boa tarde e boa tarde aos ouvintes da CBN Recife.
1: Bom, pelo visto, não é novidade, vocês que são especialistas em trânsito sempre estão cantando essa pedra. A tendência é piorar, Moura?
10: É o que eu venho dizendo, né? Quantas vezes nós já falamos sobre isso, Aldo? Várias, durante 2026 e 2025. E eu sempre dizendo, vai piorar. Aldo, eu tô com duas matérias importantes. Uma da Abramet e outra da Agência Brasil, falando sobre o tema. Eu quero fazer um paralelo com um país chamado Finlândia. A Finlândia constatou que as crianças estavam, e os adolescentes, prestes a se tornar analfabetos funcionais, porque estavam vivendo em cima do celular. O que é que a Finlândia, que é referência mundial,

0: mundial, que é zero em analfabetismo, fez. Deu palestra dizendo, olha, meu filho, pare de usar o celular. Meu filho, não use o celular, não. A Finlândia baniu celular, baniu computador. As crianças na Finlândia voltaram a escrever, trazendo para o trânsito brasileiro. Você acha, meu amigo Aldo Vilela, que da palestra, olhe, ande devagar, olhe, bote o capacete, vai resolver? Eu, como especialista, eu digo que não, porque ou a gente vai tomar uma medida drástica, certo? Ou vai piorar. Moral, o que é uma medida drástica? Primeira coisa que tem que se fazer, e muita gente vai me criticar, proibir no Brasil motocicleta entre veículos, como acontece nos Estados Unidos. É um carro atrás do outro. Proibir celular em volante, perdão, em guidão de moto. Se é para resolver, tem que tomar medida assim. Se não for para resolver, vamos começar a falar sobre as duas matérias, Aldo Vilela, com relação ao SUS. O que é que você tem a perguntar?
1: Bom, primeiro, essa questão que o senhor trata, eu acho praticamente impossível de acontecer. Então, significa dizer que os sinistros só vão aumentar, né?
0: Pronto. Se não querem resolver, deixa como está. Agora vai aumentar. Quais são as consequências? Aí eu trago aqui a ABRAMET, Associação Brasileira de Medicina de Tráfico, onde eu tive a honra de ser e ainda fazer parte do quadro de docentes da ABRAMET e da Agência Brasil. O que é que está acontecendo, Aldo? Problemas no SUS, que a gente já vinha falando, não é isso? As cirurgias não estão mais acontecendo. Problemas crescentes. De 2015 a 2024, o crescimento no número de internações por sinistro de trânsito foi contínua, com um aumento de 44%, de 157 mil em 2015 para 227 mil em 2024. Consequências. O que é que acontece? As cirurgias não estão acontecendo. Estão sendo colocadas para depois. Está aqui, ó, emergências com motocicleta ou motociclistas, né? Adiam cirurgias complexas no SUS. Tá aqui, ó. Quando uma cirurgia de emergência com trauma ortopédico chega à unidade, 5 pacientes que aguardam na fila deixam de ser atendidos. Houve um aumento de 57% de 2010 a 2023 em internações. E aí eu digo mais uma vez, e tá gravado, Aldo, vai piorar.
1: É, infelizmente. Vamos fazer um debate sobre isso pra gente ter mais espaço para falar e alertar. Obrigado, Moura. Até a próxima.
0: Aldo, valeu. Obrigado e boa tarde aos ouvintes da CBN Recife.
1: Obrigado.
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1: Vamos falar do Salão Imobiliário da Nogueira, acontecendo no Shopping Recife, entrando aí na reta final. E eu vou conversar agora com a diretora de produtos da Nogueira Venda de Imóveis, a Paula Carolina. Paula, boa tarde. Obrigado por falar com a gente aqui na CBN.
3: Muito boa tarde, Aldo. Boa tarde a todos os ouvintes da CBN.
1: Dá para fazer já um balanço, Paula, do que foi esse evento e se todos os objetivos foram alcançados?
3: Aldo, a gente já atendeu no nosso salão mais de 1.200 pessoas. Para falar de um balanço de venda ainda não, mas a gente já tem mais de 350 cartas aprovadas. Fora as cartas que estão em andamento. Então, assim, é muita gente circulando pelo evento. Não só para comprar, né, Minha Casa Minha Vida, mas o alto padrão também está circulando muito bem. A gente está bem impressionado, sabe, com a qualidade das pessoas que estão frequentando.
1: Que bom. Uma curiosidade, quem vai ao evento na busca de comprar o imóvel, consegue ter a análise de crédito feita na hora, Paula?
3: Consegue. Na verdade, o salão, a gente entende, Aldo, que é um ambiente que ele democratiza o acesso à informação. Então, o cliente, quando ele chega lá, ele tem acesso aos bancos privados e bancos públicos, através dos nossos correspondentes bancários, e ele consegue sair com a simulação de crédito dele. Ele consegue entender o enquadramento dele, seja para o setor econômico ou seja para um empreendimento no litoral, por exemplo. Ele consegue sair de lá com o valor da parcela, enfim, ele consegue já sair com o seu imóvel.
1: Perfeito. Então o salão segue até domingo, dia 31, último dia do mês, né?
3: Isso, último dia do mês, dia 31.
1: Perfeito. Obrigado, Paula, pela entrevista. Boa tarde.
3: Obrigada, boa tarde. Eu que agradeço. Eu
1: agradeço. Paula Carolina, diretora de produtos da Nogueira, venda de imóveis.
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4: E agora chega o Lucas Barbosa com informações sobre o trânsito. Aldo Vilela, boa tarde para você, boa tarde para o ouvinte CBN.

0: Recife. Quem está saindo agora da BR-101 vai enfrentar um pouco mais de dificuldade para seguir em direção ao centro da capital pernambucana. Temos retenção na Avenida Norte, na passagem pela Encruzilhada. Você que sai do Engenho Meio pela Caxangá também reduz a velocidade passando pelo Cordeiro. E quem sai do Curado, usando a Abdias de Carvalho, pega congestionamento até a Praça da Chester. E depois, na entrada para a Rua do Paissandu, também tem lentidão. Agora, quem vem de Areias pela Rua São Miguel está encontrando pista mais livre até a saída para a Avenida Sul. A Avenida Sul também tem tráfego tranquilo. 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Lucas Barbosa para a CBN Recife.
1: Ok, Lucas Barbosa com as informações.
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3: Quarta-feira, 27 de maio de 2026. A Comissão de Constituição e Justiça da Câmara adiou a votação da PEC que reduz a maioridade penal de 18 para 16 anos. A análise foi suspensa após um pedido de vista coletiva. Com isso, a discussão deve ser retomada na próxima semana. O texto também prevê mudanças nas regras eleitorais e torna obrigatório o voto a partir dos 16 anos. Caso avance na CCJ, a proposta ainda terá de passar por uma comissão especial antes de seguir ao plenário da Câmara. Depois, o texto ainda dependerá de aprovação do Senado. Dois homens foram mortos a tiros pela Polícia Militar na manhã de hoje em São Gonçalo, na região metropolitana do Rio de Janeiro. De acordo com testemunhas, as vítimas eram pedreiros e carregavam as ferramentas de obra. Marcelo da Cruz Silva, de 41 anos, e Edvan Felipe de Assis, de 46, foram baleados no momento em que saíam de casa para trabalhar, por volta das 7 da manhã. Em nota, a PM lamentou as mortes. A Delegacia de Homicídios de Niterói e São Gonçalo investiga o caso. Cinco das sete pessoas que foram presas durante uma semana em uma caverna inundada no Laos, na Ásia, foram encontradas com vida nesta quarta-feira. Uma enchente bloqueou a saída do local onde o grupo teria entrado para procurar ouro. Os agentes seguem em busca de dois homens que ainda não foram encontrados. A NASA revelou os mais recentes planos da construção de uma base lunar. O projeto será realizado em três etapas, com início em 2028. Primeiramente, as missões seriam destinadas para as pesquisas de cientistas sobre a superfície da Lua. Na segunda fase, a ideia é expandir as habitações na região e permitir estadias mais longas dos astronautas. De acordo com os administradores da agência, a construção dessa base lunar seria uma espécie de primeiro passo rumo a Marte. No horário de Brasília, 2h34.
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1: Tiago Monteiro, boa tarde, Tiago.
2: Oi, Aldo, boa tarde, tudo bem?
1: Tudo bom, Tiago. As moedas estão em alta, dólar, euro, a bolsa está em queda, uma leve queda, 0,41 para baixo. O que é que está configurando aí esse mercado financeiro hoje, quarta-feira?
2: Aldo, como a gente conversou, é uma semana de macroindicadores. E hoje a gente teve um macroindicador muito importante, que é a prévia da inflação. O IPCA 15 saiu, inclusive, acima da expectativa de mercado, Aldo. E a projeção é que a gente já esteja furando o teto da meta do governo, que é de 4,5%. Pelo menos a estimativa é de algo em torno de 4,64% do IPCA neste exato momento, o que vai colocar aí o Banco Central em uma sinuca de bico, Aldo. A gente vai ter duas possibilidades: ou segurar a Selic aos patamares que estão agora, a gente está falando de taxa de juros média na casa dos 14,5%, e isso vai fazer com que em um ano eleitoral a gente tenha um encarecimento do crédito e aí vai estrangular consumo e produção,

E ao mesmo tempo, Paulo, a gente pode ver sim uma redução da Selic, gradualmente falando, 4,25%, a gente está falando 14%, 14,25%, e ao mesmo tempo estimular ainda mais a inflação e ao mesmo tempo diminuir a remuneração do Prêmio Brasil, que os gringos principalmente estão exigindo bastante.

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1: 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Aldo Vilela.
0: Vamos conversar com o médico, pediatra e vacinólogo Eduardo Jorge. Doutor Eduardo, nós temos aí um surto de sarampo nos países que vão sediar a Copa do Mundo. E aí seria importante falar sobre a questão da vacinação, pelo menos para quem vai viajar, né? 15 dias no mínimo antes do evento. De fato, é importante focar nesse tema, doutor Eduardo?
2: Muito boa tarde, Aldo, e todos os ouvintes. É um prazer estar aqui. E a gente reforça que sim, é uma preocupação muito grande com a Copa do Mundo. Os três países onde haverão jogos, Estados Unidos, Canadá, especialmente o México, estão passando atualmente em 26, e eu digo em maio de 26, por surtos importantes de sarampo. É, então, o México, 13 mil casos em todos os estados. Estados Unidos, 1.930 casos. Então, é muito risco para uma população que vai circular em aviões, aeroportos, jogos com grande quantitativo de pessoas de todo o mundo, quem não tem o esquema vacinal completo para o sarampo. E aí, de um ano a 29 anos, duas doses, de 30 a 59 anos, dose única. Então, a gente reforça, quem for para a Copa do Mundo, verifique seu cartão de vacinação. Jogadores, equipe técnica, jornalistas, mas o público que vá assistir aos jogos presencialmente. É uma situação importante no mundo inteiro. Há um grande risco que, após o término da Copa, essas pessoas tragam o vírus do sarampo para os países que estão com cobertura não ideal, que é aquela de 95%, como o Brasil. Então, este é um alerta que a gente faz. Quem for para a Copa precisa se vacinar 15 dias antes com a vacina do sarampo.
0: Doutor Eduardo, o sarampo é uma doença de rápida disseminação, é?
2: Essa é a principal preocupação. Se lembra da Covid com aquele R0, ou seja, a taxa que diz quantas pessoas é contaminadas com um caso. Sarampo, para cada doente, eu contamino 18 pessoas. O R0 é de 18. Para você ter uma ideia, o de Covid era 3. O de gripe é 1,5. Sarampo é um R0 de 18. Então, por essa preocupação, por ser altamente transmissível, por se transmitir por via respiratória, as pessoas estarão em jogos falando, gritando, cantando, se contaminando de forma muito fácil e, infelizmente, coincidiu com esse surto de casos nos três países onde haverá seja. Jogos.
0: Doutor Eduardo, obrigado pela dica. Até o próximo encontro aqui na CBN.
2: Até o próximo encontro, Aldo. Uma boa tarde para todos.
0: Eduardo Jorge, médico pediatra, vacinólogo, falou aqui ao Saúde em Foco.
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0: Vamos falar do projeto Sonora Social com Spock Frevo Orquestra.

0: onde teremos a participação de diversos artistas no Teatro Guararapes, show programado agora para maio. E eu converso com o saxofonista e compositor, o Maestro Spock. Maestro Spock, boa tarde.
1: Caramba, Aldo, boa tarde. Quanto tempo, viu?
0: Tá bem?
1: Maravilha. Gosto muito de você, sou muito seu fã. Fico muito feliz em estar falando com você de novo e agradeço a oportunidade de poder conversar com os ouvintes, que eu também dou uma boa tarde. Desse espetáculo, né, que a gente vai realizar e que eu estou muito feliz em realizá-lo, participar desse encontro.
0: Vamos falar um pouquinho, então, desse espetáculo. O que que é esse projeto Sonora Social, Spock?
1: Caramba, na verdade, sobre o projeto Sonora Social, eu confesso e peço desculpa que eu não vou saber explicar com tanta propriedade, né? Que é um projeto beneficente que vai ajudar, né? Que tem a intenção, né, em ajudar o GAC, né, que é o Hospital de Crianças.
0: Ah, o Hospital de Câncer. Perfeito.
1: De câncer, perfeito, né, de crianças e adolescentes. Que isso, bom. Eu sei que a renda toda é revertida para eles, o que é lindo esse projeto, o primeiro projeto. Mas a produção do Sonora me ligou dizendo: Spock, a gente está querendo fazer um encontro bacana. E, tipo assim, o que é que você acha que a gente deve fazer? Honestamente, foi isso, né? Perfeito. O que é que você acha que a gente deve fazer? Eu disse: caramba, o que é que a gente deve fazer? A gente tá querendo alguma coisa elegante, sabe? Uma coisa de cultura popular, de música popular brasileira. Eu disse: caramba, então deixa eu pensar aqui, né? Aí eu parei para pensar, honestamente, né? Eu tenho um espetáculo, né, um show com o Quinteto da Paraíba, que é uma sumidade do universo dos instrumentos de eruditos, vamos chamar assim, né? De cordas friccionadas, que são os violinos, violas, cello, baixo. Então, o Quinteto da Paraíba é uma maravilha da nossa música brasileira, né? Com tantos anos já na estrada e mostrando com esses instrumentos eruditos, digamos assim, para ficar mais simples, o universo da cultura popular nordestina, principalmente brasileira, né?
0: Muito bom.
1: Caramba, então vamos lá, o Quinteto da Paraíba, maravilha. Aí com o Quinteto da Paraíba, eu lembrei que a gente tinha gravado já uma composição do mestre, considerado um dos maiores arranjadores de todos os tempos brasileiros, que é o maestro Nelson Aires, simplesmente, né? Ele tinha feito um frevo pra gente, ele há muitos anos fez uma participação nesse disco nosso, um frevo que ele chama de Quatro Cantos, né? Ele dedica aos Quatro Cantos. Muito possivelmente ele esteve aqui em Olinda e compôs esse frevo. Aí depois Nelson Aires disse: não, peraí, a gente tem que ter uma voz aqui, né? Que a voz, assim, das mais belas, eu diria, né? Mais fortes, elegantes, emocionantes da atual cena brasileira é Mônica Salmazo, né? Então vamos lá, vamos ver se tá certo, vamos ver se eles aceitam isso, montar um espetáculo, Spock Frevo Orquestra, Quinteto da Paraíba, Maestro Nelson Aires e Mônica Salmazo, né? Todo mundo já se encontrou em algum momento, alguns anos atrás, e o Sonora adorou, né? A produção do Sonora adorou a ideia. Os artistas, os quais eu pensei em montar um espetáculo, adoraram a ideia também. E, por incrível que pareça, um espetáculo grandioso, mas que amanhã a gente já tem o primeiro ensaio com todos, para na sexta-feira realizarmos o espetáculo que eu digo para você e para vocês, que tá a coisa mais linda do mundo, assim.
0: Que legal. Então
1: tá,
0: vamos
1: um prazer,
0: confirmar. Assim,
1: sabe? Então tem frevo, tem nordeste, tem Brasil, tem samba, tem... Tá bem
0: muita
1: bacana,
0: coisa.
1: Hein? Nada mais, nada menos que essas assumidades tocando aí.
0: Que bom. Spock, obrigado então e boa sorte.
1: Eu
0: o
1: agradeço.
0: Evento acontece.
1: Convidar todo mundo. A gente se vê lá com um espetáculo daqueles raros. Obrigado por
0: legal.
1: Tudo, viu? Mande sempre a sorte.
0: Obrigado, Spock. Um abraço. Maestro Spock, portanto, o espetáculo acontece sexta-feira, dia 29 de maio, a partir das 7 da noite, no Teatro Guararapes.
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0: Hoje a gente vai falar sobre o Estreito de Hormuz e os outros pontos de logísticas mundial. Marco Alves, boa tarde, Marco.
3: Boa tarde, Aldo. Boa tarde, caros ouvintes. A situação do Estreito de Hormuz

Os Babel Mandeb e há uns tempos atrás também do canal do Suez nos demonstram sempre que existem pontos nevrálgicos, gargalos nas rotas marítimas que são pontos super importantes na logística mundial. E muitos países tentam encontrar alternativas, e uma das mais recentes que a gente vem falando é passar pelo Ártico agora com a diminuição do gelo e o aquecimento global. Mas outros países estão também vendo alternativas, e um deles é a Turquia. A Turquia tem um projeto de criação do canal de Istambul. É um dos mais ambiciosos e também dos mais controversos da Turquia contemporânea. O presidente Erdogan, ele quer escavar uma via navegável artificial paralela ao Bósforo, ligando o Mar Negro ao Mar de Mármara. E esse projeto, para ele, é um dos símbolos de poder político, econômico e geopolítico, uma forma de se mostrar. Para isso, para defender esse projeto, ele diz que é uma questão de segurança marítima, é o primeiro ponto. O Bósforo é um dos estreitos mais movimentados do mundo, com dezenas de milhares de navios que atravessam anualmente o coração de Istambul. Muitos transportam petróleo, gás, produtos químicos perigosos, e as autoridades dizem que elas temem um acidente grave que poderia provocar uma catástrofe ecológica humana no meio de uma megalópole que conta 15 milhões de habitantes. Então, essa rota alternativa, canal de Istambul, seria uma espécie de via de alívio para reduzir os riscos e agilizar o tráfego do marítimo. O segundo ponto atrás disso, do argumento da segurança, é a dimensão econômica e estratégica. Ao contrário do Bósforo, que é regulamentado pela Convenção de Montreux, de 1936, o futuro canal poderia permitir à Turquia cobrar taxas de passagem mais elevadas e reforçar seu controle sobre o comércio marítimo entre o Mar Negro e o Mediterrâneo. Para Erdogan, o canal representa também uma vitrine de poder comparável ao canal do Suez ou ao canal do Panamá, que é uma infraestrutura capaz de projetar a imagem da Turquia moderna, autônoma e indispensável ao comércio mundial. O projeto também, ele se insere numa política estratégica do Erdogan, que tem mais de 20 anos, que é multiplicar as grandes obras, pontes, aeroportos, rodovias, transformar de forma duradoura o paisagem turco e consolidar assim uma forma de legado histórico. Os defensores dizem que o canal do Istambul é o símbolo claro e nítido que a Turquia está a se tornar uma potência mundial, independente das restrições impostas pelos acordos internacionais herdados do século passado. Os defensores do projeto também destacam os benefícios económicos: criação de empregos, desenvolvimento imobiliário, novos centros urbanos, atratividade para investidores estrangeiros. A obra poderia transformar totalmente e parte europeia de Istambul, com a construção de bairros residenciais, portos logísticos, infraestruturas modernas, e alguns veem disso um gigantesco motor de crescimento para a economia. Mas as críticas, de outra mão, elas também são muito numerosas. A primeira diz respeito ao meio ambiente. Os cientistas e urbanistas alertam para as possíveis consequências para as reservas de água doce de Istambul, a biodiversidade e o frágil equilíbrio entre o Mar Negro e o Mar de Mármara. Alguns especialistas chegam a mencionar um risco de uma catástrofe ecológica duradoura numa região que já é fragilizada pela poluição e pela pressão urbana. A oposição política turca também denuncia esse projeto faraónico desnecessário num contexto econômico difícil. O custo da obra, ele oscila entre 15 e 20 bilhões de dólares. Nossa, 10 bilhões de diferença nos valores potenciais da obra, segundo os estudos. E isso no momento em que o país tem uma crise monetária inflacionária. Parece a obra da Copa do Mundo do Brasil, quando o estádio saía por 500 milhões e custava 1,4 bilhões depois. Para os opositores, esse dinheiro deveria ser investido em educação, na construção, ou reconstrução, aliás, depois dos terremotos, na luta contra a pobreza, e em vez de uma obra que é vista como um capricho presidencial. O prefeito de Istambul, que é um dos principais opositores, ele fala que é um projeto de destruição para a cidade. E também parte da sociedade civil acusa o governo de favorecer a especulação imobiliária e empresas próximas ao poder. Várias críticas evocam uma gigantesca transferência da riqueza para grupos econômicos aliados ao partido Erdogan. Para fim, existe uma dimensão delicada a nível geopolítico. Alguns analistas acreditam que o canal poderia colocar um risco de equilíbrio estabelecido pela Convenção de Montreux, que limita em particular a passagem dos navios militares e estrangeiros para o Mar Negro. Isso preocupa essencialmente a Rússia, para quem os estreitos turcos representam um desafio estratégico vital. Outros, ao contrário, veem nisso uma ferramenta potencial que permitiria a Ankara reforçar sua influência entre a OTAN, Moscou e as potências ocidentais.

0: No fundo, o canal de Istambul vai muito além da questão de uma simples obra marítima. Ela cristaliza vários debates. O lugar da Turquia no mundo, o modelo de desenvolvimento almejado por Erdogan, as tensões entre crescimento e meio ambiente e também a profunda divisão política que hoje atravessa a sociedade turca. Para seus defensores, trata-se de um projeto do século XXI para pôr de vez a Turquia no círculo dos grandes potências. Para os seus oponentes, é uma aposta cara, arriscada, potencialmente destrutiva. E é precisamente essa oposição entre o sonho do poder e o medo do desastre que faz o canal de Istambul um dos temas mais explosivos da Turquia contemporânea. Um forte abraço a todos e ótimo final de tarde.
1: Obrigado, Marco. Até amanhã.
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1: Ô João, o Rafael Mendonça mandou uma mensagem essa semana pro nosso Instagram aqui da CBN Recife. Ele disse que viu que a SpaceX, que é a empresa lá do Elon Musk, vai abrir o capital na Bolsa Americana. E, aliás, dizem que é o maior IPO da história. Eu acho que indiscutivelmente é, viu, Rafael? Por que que ele tá fazendo isso? Vale a pena investir na SpaceX? Boa tarde, João.
3: Boa tarde, Aldo. Boa tarde, Rafael. Boa tarde, ouvintes da CBN. Veja, essa pergunta veio na hora certa, tá, Aldo? Porque a gente vai ver essa notícia dominar os noticiários aí nas próximas semanas. E vale entender aqui o que é que está por trás desses números. É, nossos ouvintes aqui que estão nos escutando, explicar aqui o que é o IPO, tá? O IPO é uma sigla em inglês para abertura de capital. É quando a empresa fecha um acordo para vender uma parte de si mesma para o público em geral na bolsa, né? Tem que lembrar, como é que a empresa ganha, pode se capitalizar? Uma das formas é pegar empréstimo, outra parte é vender participação das suas ações para outras pessoas. Então a empresa emite ações, investidores compram e a empresa recebe dinheiro em troca. É a forma que as empresas usam para captar recursos. Ou seja, em poucas palavras, Aldo, é quando a empresa vai à bolsa, né? Ela abre capital para que as pessoas possam investir. A SpaceX é a empresa de foguetes e satélites de Elon Musk. Ela protocolou um pedido de abertura de capital na Nasdaq, que é a bolsa americana voltada para a tecnologia, Aldo. O valor de mercado avaliado da SpaceX é entre 1,75 a 2 trilhões de dólares. Caramba. Veja como é que são as coisas, né, Aldo? Até 4 anos atrás, nenhuma empresa avalia esse valor. Agora já está falando de 2 trilhões. Para ter uma referência, Aldo, o PIB brasileiro inteiro é de cerca de 2 trilhões de dólares. Então, está dizendo que a empresa de Elon Musk custa aí o PIB brasileiro. E aí, obviamente, é o maior IPO da história, superando o recorde, inclusive, da Saudi Aramco, a petroleira saudita, que captou ali 29 bilhões de dólares em 2019. Isso aí é mais ou menos ali trazendo uma comparação, esses 19 bilhões da Saudi Aramco representaria hoje 75 bilhões vendendo 5% da SpaceX. Ou seja, é um valor relevante aí o que a SpaceX está fazendo. Aí tem um ponto interessante, Aldo, que é o seguinte: os números de hoje da SpaceX não justificam esse valor. No primeiro trimestre de 2026, a SpaceX teve uma receita de 4,7 bilhões de dólares, Aldo, e um prejuízo de 4,27. Ou seja, dos três negócios da empresa, um é fazer foguete, a outra é internet via satélite e a outra a parte de inteligência artificial, só a parte de internet para o satélite é que está trazendo algum tipo de lucro para a empresa. O resto é queima de caixa. Para você ter ideia, Aldo, a gente está falando de 2 trilhões de valuation para 5 bilhões no trimestre de receita. Não faz sentido, né? Então, aí o grande ponto é, beleza, mas por que o mercado toparia pagar esse preço? E aqui entra a minha reflexão para o Rafael. IPO geralmente acontece quando o mercado de investimento está em alta. E o mercado americano de tecnologia está perto das máximas históricas, inflado pela narrativa aí da inteligência artificial. Quando o preço está alto e há muito comprador, é o momento ideal para o vendedor abrir o capital. A SpaceX, que não é besta, ela esperou esse momento deliberadamente, Aldo. Não é coincidência que essa semana a empresa também vai lançar um voo de teste da Starship, que é a nave que ancora todos os planos ali de colonização em Marte. Ou seja, vão fazer um anúncio de um lançamento junto com o lançamento

0: das ações para tentar captar o máximo possível. Veja, o investidor brasileiro, se o IPO der certo, que, a gente consegue só entrar via Estados Unidos, né? E sendo bem sincero, Aldo, a minha recomendação aqui, como que trabalha no mercado, espera um pouquinho, deixa acontecer um IPO, aí depois você vê o que é que você acha da empresa.
1: Não dá,
0: mas tá, que tá caro, tá, viu, Aldo?
1: Não dá dinheiro pro Elon Musk agora, não. Espera mais um pouco. Valeu, João. Até amanhã.
0: Um abraço, Aldo. Tchau, tchau.
1: Obrigado, obrigado.
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1: Doutor Evaldo Melo, boa tarde, Evaldo.
3: Olá, Aldo, boa tarde. Boa tarde, ouvintes.
1: Você está querendo trazer um tema bem recente, envolvendo um jovem de 22 anos, fisiculturista famoso, que morreu, e o diagnóstico traz uma doença que pode ter sido estimulada pelo uso de anabolizantes, né, Evaldo?
3: Veja. Eu vou transmitir para nossos ouvintes aquelas informações que eu tive da questão da grande mídia, né? Quer dizer, eu não conheci, não vi, então eu estou falando sobre o que eu li sobre o Gabriel. Se chama Gabriel, o rapaz de 22 anos. Veja, Gabriel era garçom e de repente ele foi estimulado a fazer fisiculturismo. E ele começou a fazer essas malhações exageradas e adquiriu um corpo que é essa coisa da estética. A gente nunca pode discutir, porque a estética é muito... a estética agrada a um e não agrada aos outros, né? Fisiculturismo em homens e mulheres não me agrada. Eu não acho que aquele corpo bombado seja um corpo atraente, mas muita gente acha e ele certamente achava. E aí ele conseguiu ter, gente, mais de 2 milhões de seguidores, né? E ele vivia disso. Só que para poder manter aquele corpo, ele correu todos os riscos, né? Ele tomava os anabolizantes e ele usava uma coisa que eu, nem eu como técnico estava sabendo que estava sendo usado, que é usar insulina, que é para quem tem problema com a glicemia alta. Ele usava insulina para poder ter aquele corpo exageradamente forte, né? Quer dizer, dois aspectos que nunca são falados que eu queria falar. Primeiro, o anabolizante, esse tipo de medicação provoca, inclusive, atrofia de testículos. A pessoa perde a libido, a pessoa perde o tesão. Então, a pessoa, para ter um corpo como ele, paga o preço, inclusive, de não ter vida sexual ativa regular. Então, o que eu estou tentando dizer é assim: essas pessoas perdem a noção da realidade, perdem a noção do valor que tem desfrutar a vida e vivem aquela condição mesmo correndo o risco. Um amigo dele, nutricionista, já tinha dito para ele: olha, isso vai te matar, e ele termina morrendo. Então, é preciso que a gente entenda que por esses 2 minutos de fama, ou 15 minutos de fama, como falava o sociólogo, as pessoas são capazes de arriscar a própria vida, e um jovem de 22 anos é encontrado com a doença chamada cardiopatia hipertrófica. Estourou o coração dele, estourou, de tanto crescer, estourou, e corre esse risco para ter aquilo que ele achava que era um corpo bonito, que eu volto a dizer, eu nem acho. Então, isso está acontecendo com muitos jovens nesse momento. Tomar anabolizante significa brincar com a morte, brincar com a vida. Eu acho que essas pessoas têm que pensar sobre isso. 22 anos, a vida dele foi interrompida antes mesmo de começar.
1: Bem lembrado e boa observação. Até a semana, Evaldo.
3: Um abraço grande, meu amigo, um abraço grande para os ouvintes. Quarta-feira eu tô por aqui.
1: Obrigado.
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4: Vamos com informações do repórter Lucas Barbosa.
5: Aldo Vilela, quem vem da Ibura, Ipizep ou Areias para o Curado deve usar a Avenida Recife. Por lá o trânsito está livre, você chega rapidamente às saídas para Abdias de Carvalho, Engenho do Meio ou Rodovia Luiz Gonzaga. Agora você que sai pela BR-101 acaba enfrentando congestionamento ali no Jardim São Paulo, trânsito pesado na região. Agora tem boa notícia: na BR-101 o trânsito melhorou um pouco mais no sentido Zona Sul. Quem vem de Macaxeira ainda pega um pouco de retenção na região da Iputi.

0: 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Lucas Barbosa para a CBN Recife.
1: Ok, Lucas, obrigado, até a próxima.
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0: Quarta-feira, 27 de maio de 2026. A Polícia Federal apreendeu R$287 mil em dinheiro vivo na casa de um servidor do INSS em Pernambuco. A quantia encontrada pelos agentes estava escondida dentro de sacos de lixo em uma mala. Além disso, forças de segurança apreenderam 2 carros de luxo. A ação faz parte de uma nova fase da Operação Sem Desconto, deflagrada nesta quarta-feira pela PF, junto com a Controladoria Geral da União. A investigação mira o esquema de descontos não autorizados em aposentadorias e pensões pagas pelo INSS. São cumpridos 31 mandados de busca e apreensão, além de 8 medidas cautelares de monitoramento eletrônico. A ação Sem Desconto é realizada em Pernambuco, São Paulo, na Paraíba e no Distrito Federal. A prévia da inflação oficial do país, medida pelo IPCA 15, ficou em 0,62% em maio. A taxa é 0,27 ponto percentual mais baixa que o resultado de abril. Dos 9 grupos de produtos e serviços pesquisados, o item alimentação e bebidas se destacou com a maior variação e impacto no resultado. Apresentaram alta batata inglesa, tomate, leite longa-vida e carnes. Em 12 meses, o indicador acumula elevação de 4,64%. Patamar acima dos 4,37% observados nos 12 meses imediatamente anteriores. O presidente dos Estados Unidos, Donald Trump, afirmou que não tirará sanções do Irã em troca da entrega de urânio altamente enriquecido. Em entrevista ao PBS News, nesta quarta-feira, Trump voltou a afirmar que Teerã quer firmar um acordo, mas que os Estados Unidos ainda não estão satisfeitos. Há uma semana, o líder supremo do Irã proibiu a retirada de urânio do país. A entrega do metal e a renúncia ao programa de energia nuclear é uma das principais exigências norte-americanas para assinar um acordo de paz com o regime iraniano. No horário de Brasília, 3:04.
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0: 6:05.
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2: Pela CBN, vamos conversar com os especialistas em números. A gente vai tratar de imposto de renda, reta final, faltando poucos dias para a entrega da declaração. Luiz Felipe Souto, contador, especialista em números, em sucessões, em imposto de renda. A Mirela Mota também é contadora. O Flávio Cesário também é contador e é membro da Academia Pernambucana de Ciências Contábeis. E o Rogério Moraes. O Rogério é diretor do Instituto Primeira Infância, Plantar Amor, colunista aqui da CBN, e a gente, nesse bate-papo, vai tratar também e vamos tentar dar um reforço aí para que os contribuintes não percam, evidentemente, o prazo para a declaração do imposto de renda e também destinem, né, o dinheiro para projetos sociais, até porque isso é muito possível. Mirela, tudo bem? Boa tarde.
3: Oi, Aldo, boa tarde

0: pessoal, aqui conheço todos.
1: Que
0: Tudo
1: bom.
0: bom, Luiz? Tudo bom, Fábio? Tudo bom, Rogério?
1: Bem, olha aí. Que bom.
0: E um oi para todo mundo que está nos escutando.
1: Que bom que esse encontro de amigos, né? Flávio, tudo bem, Flávio?
2: Tudo bem, Haroldo. Um prazer estar falando aqui com você novamente.
1: Isso.
2: E o pessoal também que está assistindo e ouvindo a CBN.
1: Perfeito. Luiz, boa tarde, Luiz Felipe.
3: Boa tarde, Haroldo. Mais uma vez aqui falando de imposto de renda, né?
1: Também. Só que nem. Quer dizer, presumo que não entenda muito de números, Rogério, mas Rogério entende muito de educação, né, Rogério? Boa tarde, Rogério.
4: Boa tarde, Aldo. Boa tarde aos ouvintes da Rádio CBN. Boa tarde, colegas, né, do debate. Pois é, eu entendo onde a gente pode aplicar esse recurso aí que pode ser destinado, principalmente no meu caso, criança e adolescente, mas sabendo também que a gente pode destinar aí para os fundos dos idosos.
1: Claro que eu brinquei, subestimando a capacidade matemática do nosso amigo Rogério Moraes. Vamos lá. Primeiro, nós estamos já na reta final de entrega das declarações. Luiz, eu vou começar com o senhor. Qual é a observação que o senhor tem feito do imposto de renda esse ano em se tratando do contribuinte? É o mesmo padrão de todos os anos, ele só deixa para entregar na última hora, mesmo com praticamente 2 meses, né, de entrega de declaração. O contribuinte brasileiro, ele segue a lógica do relaxamento e só entrega lá no último minuto da prorrogação, ou mudou um pouco, Luiz, o comportamento do contribuinte esse ano?
3: Aldo, na semana passada a gente falou que faltavam cerca de 400 mil declarações aqui em Pernambuco pelas estatísticas da Receita Federal. Eu atualizei agora às 2h52, a gente tem 957 mil declarações enviadas, faltam ainda 200 mil declarações pela média do ano passado.
1: Uhum.
3: Então, se há 10 dias atrás faltavam 400, hoje faltando 2 dias para o prazo ainda faltam 200 mil declarações
1: de
3: bater em Pernambuco.
1: Isso.
3: Eu acho que já os números, eles não mentem, né? A gente pode dizer que o padrão se mantém. No Brasil, faltam aí 11 bilhões de declarações em 2 dias de envio.
1: É muito, Luiz. É muito, Luiz.
3: Isso. É muita coisa. É assim, um total de 50 e poucos milhões de declarações, 57, e ainda faltam 11 milhões. É muita gente faltando em dar a declaração ainda.
1: Entendo. Ô, Flávio, qual é a observação que o senhor faz disso? Segue a linha do Luiz? O brasileiro, ele segue o mesmo padrão de deixar tudo para a última hora, Luiz? Flávio?
2: Isso é tudo cultural, né? Devido às mudanças diárias que o Brasil tem em matéria de legislação, principalmente de tributação, as pessoas ficam meio receosas de entregar logo, de repente pode aparecer alguma novidade. Geralmente é assim, não só o imposto de renda, mas como também as empresas, elas sempre ficam na espreita para saber se pode mudar alguma coisa de repente. Então, por isso é cultura mesmo.
1: Entendo. Bom, esticar prazo a Receita não faz, né? Não é, Flávio? Isso é fato, né?
2: É, só em casos excepcionais, né? Mas aí tá claro que é até sexta-feira mesmo, dia 29.
1: Entendo. Quem não entrega a declaração até sexta, quais são as punições, Flávio?
2: Bom, você sofrerá punição se quiser. Porque se você que não quiser ter punição, basta você entregar a declaração de todo jeito.
1: Ah, tá.
2: E aí depois você retifica na segunda-feira com mais calma, tá? Ou na próxima semana. Então, quanto a isso, não se preocupa, não.
1: Então, o importante é enviar a declaração com erro, com acerto, faltando alguma coisa. Se você se enrolar, mande, né? Não é, Flávio?
2: Perfeitamente. Esse aí é o conselho número um que a gente dá. Tá? Então, não se preocupa. Ah, faltou documento no banco, não consegui. Faltou informe de rendimento. A pré-preenchida não está batendo com o informe de rendimento, que agora é o recorde isso aqui, né? Esse ano. Então não tem problema, manda do jeito que você achar que deve e depois você vai com mais calma e realmente centraliza tudinho.
1: Perfeito. Mirela, vamos lá. Quando a gente fala em declaração do imposto de renda, cada vez mais a gente nota uma Receita Federal eficiente. Aliás, o Estado é assim, né? Para pegar dinheiro, o Estado é numa eficiência gigante. Para devolver em saúde, em educação, né, em segurança, em infraestrutura, a coisa é mais demorada. Mas vai chegar um tempo, Mirela, em que não vai mais precisar mandar declaração, a própria Receita já vai processar tudo em razão de inteligência artificial e de avanço de tecnologia.

0: tecnologia na Receita Federal, Mirella?
1: Aldo, essa é a grande proposta da Receita para os próximos anos, né? Esse ano, inclusive, ela já lançou uma modalidade chamada cashback, que é para aquelas pessoas que são consideradas isentas, mas que por acaso tiveram alguma retenção na fonte e tem chave Pix cadastrada, eles já vão fazer a declaração dessas pessoas de forma automática pelo modelo simplificado e devolver o imposto retido indevidamente na conta do contribuinte. A gente vê que a declaração vem cada vez mais completa, né, com mais informações, e aquelas pessoas que têm uma declaração mais simples, que não são autônomas, que fazem livro caixa, ou têm contas no exterior, ou diversos fundos, diversos tipos de aplicações variadas, a declaração desse tipo de contribuinte ele está vindo cada vez mais pronta.
0: Quer dizer, o governo é ágil, e a Receita é muito ágil nessa questão de ter os números dos brasileiros, né, da população, né?
1: Isso. Hoje em dia eles têm uma condição cada vez maior de cruzamentos de dados e cada vez mais informações que eles consomem das próprias empresas, imobiliárias, cartório, a própria pessoa jurídica que emprega, que envia a informação não é social dos seus funcionários. Então, os prestadores de serviços médicos e de saúde em geral, que também hoje em dia já preenchem mês a mês toda essa informação para a Receita Federal, e cada vez mais a declaração vem com uma quantidade maior de informações para cruzamento.
0: Entendo. Bom, vamos lá. Tem um capítulo interessante em declaração de imposto de renda, que é a possibilidade de fazer doação para instituições. Rogério, queria que você falasse um pouco dessa experiência de receber, da experiência de fazer a doação, porque pode-se fazer uma boa ação com o dinheiro que está lá, se tratando de IR, né?
2: Com certeza, Aldo. Inclusive aí na comunicação a gente usa o verbo destinação, e tem a preferência pelo verbo destinação no lugar de doação, porque é uma mudança de destino, é um dinheiro que já ia para um lugar, que ia para o Caixa da União, e você muda o destino para o fundo nacional, federal, estadual ou municipal da sua escolha. Então, a gente vem trabalhando aí nos últimos anos e vendo como é o outro lado aqui, quem espera receber as destinações. E também fica com a mesma emoção, porque como tudo fica para a última hora, a gente passa aí os dois primeiros meses, às vezes, com uma destinação mais baixa, mas com muita promessa de que nessa semana, e às vezes a informação só chega na semana seguinte, de que essa destinação aconteceu. Até porque essa semana é uma semana muito puxada aí para os contadores e às vezes a informação só chega na semana seguinte. Hoje, Aldo, essa destinação, né, ela é feita para os fundos, né? Você escolhe lá na hora da destinação na hora da declaração, o fundo da criança e adolescente ou o fundo do idoso, e depois escolhe se é o fundo nacional, estadual ou municipal da sua preferência. Não chega ainda a escolher a instituição, o projeto, o sistema da Receita ainda não chega nesse nível. E aí, por exemplo, você escolhe o município do Recife, o fundo do Caruaru, o fundo de Belo Jardim, Petrolina, Arco Verde, Lagoa Itaenga, ou do estado de Pernambuco. E se você quiser que essa destinação vá, né, para uma instituição, você precisa enviar essa informação para a instituição. Essa instituição precisa estar previamente cadastrada, aprovada, com um projeto cadastrado nesses fundos e com uma carta de chancela, com um direito a captar esse recurso. E aí a gente, com essa informação do contribuinte, com o recibo da DARF, do pagamento da DARF, a gente vai lá no fundo e resgata parte desse recurso, porque um percentualzinho fica no fundo para uma atividade direta do fundo, geralmente 10% a 20%, a gente resgata os outros 90% a 80% para realizar nossas ações.
0: Entendo. Ô Luiz, essa questão da destinação que o Rogério fala agora, é uma questão cultural, é, Luiz? As pessoas não são muito adeptas a isso, ou não têm a informação, ou se tem informação é incompleta. Como é que a gente poderia categorizar isso?
3: Primeiro, muita gente não sabe, né? Não conhece o sistema de destinação direta na declaração. Segundo, muita gente confunde e acha que é só fazer uma doação direto para o fundo, direto para a instituição, e aí vai

0: declarar isso como pagamento e abater do imposto de renda, e não é assim que funciona, né? Essa destinação ela é feita diretamente na declaração, com geração de uma DARF separada de um percentual do valor do imposto devido. E algumas pessoas ficam até com um pouco de receio, às vezes, porque já dizem que não, mas se eu tirar o dinheiro do governo, a minha declaração ela vai cair na malha fina e o governo vai ver que eu estou tirando dinheiro dela. Tem essa questão cultural também que a gente tenta descaracterizar. Toda vez que eu vou conversar com alguém sobre imposto de renda, que tem imposto a pagar, primeiro eu destino e depois eu vejo a pessoa, olha, eu posso destinar, mas já está lá feita. Olha, pessoal, você tem algum município ou estado ou cidade de preferência aqui, idoso deficiente, mas eu já coloquei aqui no fundo do idoso de Olinda. E aí, normalmente, as pessoas já recebem a declaração com essa informação. Logicamente, a gente valida com todo mundo, mas para tentar descaracterizar isso.
1: Entendo.
0: Que é essa barreira, né?
1: É, tem. Ô Mirella, quando se fala das instituições que são credenciadas para isso, para essa recepção, há uma sequência de critérios para isso? Como é que funciona isso? De quem vai receber? De quem vai ser a beneficiada?
2: Aldo, o próprio Ministério Público, ela audita, e os fundos também auditam esses fundos que são credenciados. Eles têm que ter todas as documentações, contabilidade, certidões negativas. Então, aqueles fundos que são beneficiados com a doação diretamente na declaração, né, que é o nome que tem na declaração, mas eu concordo com o Rogério que, na verdade, a gente está destinando o imposto. De vez a gente pagar um imposto, a gente vai pagar uma guia, que é da própria Receita Federal, né, e a gente paga a própria Receita Federal, que vai destinado para aquele fundo. Então, para esse dinheiro ser entregue a uma instituição que está lá cadastrada, essa instituição, ela é anualmente fiscalizada, auditada, tanto pelo Ministério Público quanto pelos próprios fundos. Então, existe uma segurança muito grande hoje de que essas instituições que estão lá para receber o recurso que é destinado são instituições sérias e que vão usar o dinheiro com uma finalidade específica e em benefício da população daquele município, do estado ou do ente federativo, de acordo com o que você desejar destinar ali na sua declaração.
1: Entendo. Agora, veja, uma curiosidade, Flávio, é que pela informação que a gente recebeu, aqui no estado, de acordo com a Receita Federal, cerca de 3% desse potencial de arrecadação pessoa física é aproveitado. Então, essa questão mesmo do desconhecimento, Flávio?
3: Olha, Aldo, sinceramente, já trabalho já há muito tempo com isso, e não só em relação à pessoa física, mas à pessoa jurídica. Eu acho que a culpa é da própria Receita Federal. Porque, veja, você faz uma declaração de vários contribuintes, milhões de contribuintes, e não tem nenhum campo lá na declaração que fosse obrigatória a marcação. Você quer doar para um fundo, sim ou não? Porque só isso aí já ia incentivar.
1: Verdade.
3: Eu colocar assim, quero, aí apareceria lá, entendeu? Não tem nada, passa despercebido, isso aí tira, todo ano é a mesma coisa, passa despercebido, não há divulgação nenhuma também, muitas vezes por parte da prefeitura, deveria divulgar quais são as entidades que estão ali para receber recursos no município. Então, veja, a gente deixa realmente de contribuir com os fundos aí, Rogério, por falta de informação mesmo. A própria declaração, ela é omissa quanto a isso, entendeu? Você tem que procurar. E o brasileiro só faz as coisas por obrigação. Eles não fazem por opção. Então, se tiver obrigatoriedade de uma ficha lá, é obrigado para encher, quer ou não quer. Só aí já ia melhorar bastante.
1: Quer dizer, a pergunta é, será que o governo não tem interesse nisso, Rogério? Eu sei que não é acusar governo, nem acusar Receita Federal. Mas, poxa, a solução de Flávio aí é simples. Não é possível que a Receita Federal, ultra tecnológica e com tantos pensadores, não coloque lá essa alternativa. Simples, né? Você quer fazer a doação, a destinação.
3: Né?
1: De parte do dinheiro. Quer dizer, a impressão que passa é que o governo não quer que as pessoas saibam disso, Rogério, por uma razão ou outra.
4: Perfeito, Paulo.
1: Veja, quem tá acusando sou eu, viu? Não é você, não.
4: Eu não tenho

0: um diagnóstico completamente fechado, assim, tem alguns anos aí nesse foco aí da destinação da pessoa física, e vem aprendendo muito ano a ano, mas sem dúvida alguma, um dos fatores é esse que Flávio trouxe, né? A gente até acompanha um projeto de lei que já tramitou na Câmara e está no Senado agora, né? A fase final já passou por algumas câmaras, né? E agora está esperando uma votação, entrar na pauta, votação final e para a sanção, que acaba com essa necessidade de um DAF para destinar. Se você pudesse informar isso à Receita, né, não precisaria você criar. Então, muitas vezes, né, tem um caso, por exemplo, tem tanta coisa para falar sobre esse assunto que a gente até tem que ter cuidado com o que a gente vai trazer para também as explicações ficarem muito longas. Mas quem ainda tem a pagar nessa declaração de ajuste ou quem ainda tem a receber, quem vai ser restituído, também pode fazer essa destinação, tá? Então, muitas vezes, quem tem a receber não entende ou não se sente motivado suficientemente para fazer, porque você primeiro tem que pagar esse DAF, mesmo que isso depois vá aumentar a sua restituição, inclusive até você receber, vai ser corrigida aí pela taxa Selic, um excelente investimento. Então, assim, tem várias barreiras que são do procedimento da Receita Federal. E esse processo não andou ainda no Congresso por conta da Receita Federal, né? Não é nada que cria uma renúncia fiscal, porque já está previsto, já está na lei.
1: Ao
0: É só uma mudança
1: contrário.
0: de mecanismo para deixar ele mais otimizado. Então, sem dúvida alguma, esse é o primeiro ponto. Mas eu queria acrescentar só mais um ponto aí, Aldo. E também complementando aí, a trazer mais um ponto de vista à resposta do Flávio. Agora, eu acho muito que é da relação da instituição com o contribuinte. Eu acompanhei ano passado, inclusive, um aumento de investimento publicitário, uma campanha que a Prefeitura do Recife fez. E não se refletiu num aumento de destinação como se esperava. Aumentou percentualmente até considerável, 30%. Mas se esperava um valor maior. E por que não foi assim? Pelo menos no meu entendimento. É muito o corpo a corpo de você conhecer esse cidadão e desse cidadão conhecer a instituição, saber que ela é séria, saber que ela vai utilizar aquele recurso, que aquele dinheiro não vai para a prefeitura. No final das contas, a maior parte vai para uma instituição do terceiro setor que você acredita que vai fazer o trabalho, inclusive o Estado não está fazendo, porque o terceiro setor existe para isso, né? Onde o Estado não chega, ou chega de forma ineficiente. Então, por mais que o CRC, que os contadores já trabalhem isso, assim, acho que a gente só chegou no nível que chegou por conta dos contadores. Vai muito também do trabalho das instituições, da gente
1: Perfeito.
0: se divulgar, da gente chegar junto contribuindo.
1: Agora, isso que Flávio citou é interessante. Você tem um contribuinte que ele tem medo da receita. Você tem um contribuinte que ele só faz as coisas se obrigado for. E você não pensa que o contribuinte vai estar na cabeça, não. Esse ano eu vou me preparar, que eu vou destinar. Mas isso aí, tanto é que os números que você falou mostram aí. 24 foram arrecadados 10 milhões, e fala-se aí na possibilidade de poderia arrecadar 300 milhões, né? Então, né? Vamos para o intervalo. Daqui a pouquinho a gente volta. Luiz Felipe, Mirela Mota, Flávio Cesário, Rogério Moraes. Imposto de renda está na pauta. Daqui a pouquinho a gente retorna.
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7: Hora certa.
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8: 3:29.
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0: Quarta-feira, 27 de maio de 2026. O ministro do STF, Cássio Nunes Marques, deu prazo de 20 dias para que a PGR se manifeste sobre o pedido da defesa do ex-presidente Jair Bolsonaro para revisão da condenação na trama golpista. Inicialmente, o prazo seria de 10 dias, mas Nunes Marques decidiu estender devido à complexidade do caso. No início deste mês, a defesa de Bolsonaro pediu a anulação da condenação dele a 27 anos e 3 meses de prisão e a absolvição do ex-presidente de todos os crimes imputados. Ele está em prisão domiciliar desde março deste ano. A Polícia Civil de Minas Gerais investiga a morte de uma jovem de 27 anos após passar por uma cirurgia plástica em Belo Horizonte. Bárbara Loura Souza Félix morreu na tarde de ontem em uma clínica de estética depois de passar por uma lipoaspiração abdominal com enxerto de gordura nas nádegas. A principal suspeita é de que a mulher tenha sofrido uma embolia gordurosa durante o procedimento, segundo informações do hospital. O corpo de Bárbara Loura foi encaminhado ao IML, onde passa por exames de necropsia para atestar a causa do óbito. O INEP abriu as inscrições para a Rede Nacional de Certificadores 2026. Trata-se de uma equipe de profissionais que vão atuar na certificação dos procedimentos de logística e aplicação do Enem e do Exame Nacional de Avaliação de Formação Médica. Os selecionados receberão R$ 510 por dia de prova ou R$ 864 quando houver a necessidade de se deslocar por mais de 150 quilômetros. As inscrições podem ser feitas até o dia 28 de junho. O presidente da Ucrânia, Volodymyr Zelensky, afirmou que a defesa aérea do país enfrenta uma grave falta de mísseis no momento em que a Rússia amplia a ofensiva. Segundo a agência de notícias Reuters, o líder ucraniano expôs o problema numa carta enviada ao presidente Donald Trump e ao Congresso dos Estados Unidos. No horário de Brasília, 3h36.
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1: E agora chega o Lucas Barbosa com informações sobre o trânsito.
2: Aldo Vilelo, ouvinte CBN Recife, pega trânsito um pouco mais pesado agora, passando por Prazeres, ali na região de Jaboatão dos Guararapes. Temos a Estrada da Batalha, rodovia antiga e saída para BR-101, com um fluxo grande de veículos, mas por enquanto sem...

0: 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Lucas Barbosa para a CBN Recife.
1: Obrigado, hein, Lucas.
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3: Seguimos pela CBN, posto de renda está na pauta do nosso bate-papo de hoje. Flávio Cesário, Mirela Mota, Luiz Felipe Souto, Rogério Moraes. O Luiz, quais são e que erros continuam a acontecer com frequência em quem manda a declaração do imposto de renda anualmente?
4: Os mesmos de todos os anos, né? Informação de divergência de plano de saúde, principalmente, né? A Receita Federal está cada vez mais detalhista, cruzando melhor esses dados, como a Mirela falou um pouco mais cedo, em relação a plano de saúde, principalmente, e despesa médica, né? Também em relação a despesas com dependentes, sem identificação correta do dependente na declaração, são os principais pontos, né? Cada vez mais a Receita vem aumentando o nível de automação dessas declarações e aí não tem mais chance de erro.
3: Entendo. Ô Luiz, eu perguntei para a Mirela, não sei se Flávio também concorda, já que vocês trabalham diretamente com isso, né? A tendência de fato é essa, é que daqui a algum tempo o contribuinte não mande mais a declaração, apenas confirme ou não? Essa é uma tendência, Luiz?
4: Eu tenho minhas dúvidas se a Receita já não conseguiria fazer isso hoje, né? Com o nível de informação que ela tem sobre a vida da gente. Eu não sei qual o nível de interesse dela em assumir essa responsabilidade e só solicitar confirmação, né? Que hoje você é responsável pela declaração, mesmo que você puxe a declaração para preencher aqueles dados que você informa lá, você é responsável por eles, né? Então, talvez a Receita Federal assumir essa responsabilidade e só pedir uma confirmaçãozinha ali, eu não sei se é interessante para ela, não. Então, mas eu acho que hoje ela já conseguia fazer algo muito próximo disso.
3: Ah, já tem tudo aí. Não é à toa que o governo vem estimulando há muitos anos que as pessoas tenham PIX e que cadastrem as chaves no e-mail, né, CPF, endereço, porque o governo aos poucos vai tendo controle absolutamente de todo mundo e de suas movimentações. Ô Flávio, a Receita de fato evoluiu muito nesse aspecto. A gente pode dizer que se tem uma coisa que evoluiu do ponto de vista de dados é a Receita Federal, Flávio?
5: Com certeza, né? Quanto mais ela coloca obrigações para os contribuintes, para as empresas, isso facilita o trabalho dela. Então, o que a gente vê hoje? Hoje ela recebe informação de tudo quanto é instituição, seja banco, seja corretora, seja plano de saúde, médicos, até pessoas físicas também. E aí ela recepciona, coloca na declaração pré-preenchida, e o contribuinte, no caso, ele pode pegar essa declaração pré-preenchida, olhar, para mim está tudo certo, e mandar. Então já está pronta, ele não precisa fazer mais nada. Já está pronta. Então já existe isso, viu, Luiz? Já tem, é só você dar o sim e acabou.
3: É só você concordar ou não, né?
5: Isso. Agora, eu acho estranho uma coisa, e não quero causar polêmica nenhuma aqui, lógico, mas não, veja, se a declaração pré-preenchida está lá, imposto de um rendimento lá de 80 mil, que já aconteceu isso várias vezes, esse ano principalmente, está lá, 80 mil reais que a empresa informou na declaração pré-preenchida, só que o meu informe está 50, está 50 mil, lá está 80. Então, se eu declaro 50, ela vai me chamar e vai colocar na malha fina, tá? É fato. Por quê? Porque para ela eu ia pagar mais. Se ocorre o contrário, se ela recebeu uma informação de 50 e eu recebi informação de 80 e declaro os 80, ela não me chama para nada. Então, cabe a mim agora optar se as informações estão coerentes ou não, conforme o meu interesse. Lógico, tudo pode ser revisto depois, até 5 anos, né? Mas existe já essa possibilidade de simplesmente eu dizer, eita, aqui está 80, lá está 50, deixa lá então, depois a gente vê. Se for o caso, a gente retifica depois.
3: Perfeito.
5: É assim que funciona, tá? Então, eu acho sim que a Receita já está com tudo na mão, só que o contribuinte ele tem que realmente agora brigar com os informantes. Vou dar um exemplo bem claro. Eu fiz uma consulta médica, o médico não me informou

0: na Receita Saúde, né, no caso. Uhum. E eu declarei. Só que aí aconteceu o quê? Como ele não me declarou, eu entrei na malha fina. Olha, eu estou com o recibo dele na mão, mas a Receita quer saber se quem declara, declarou. Se ele não declarou, para mim não fez nada.
1: Mas aí, desculpa, Flávio, aí o problema não. Do médico. E a Receita não deveria punir quem é correto.
0: Perfeito, perfeito. Só que aí eu entro na malha fina e espero até janeiro para regularizar minha situação, enquanto que o médico não tem
1: problema.
0: Caramba,
1: então tá errado isso.
0: Pois é, tá vendo? Oh. É isso aí. Então tem muita coisa aí que tem que ser revista ainda. Caso contrário, o contribuinte vai ter prejuízo, sempre.
1: É, isso. Tá? Então, esse exemplo que você deu aí é um exemplo, claro, de falha grande da Receita Federal. Na minha
0: observação. Mas veja, ela coloca a responsabilidade para o contribuinte. Então sou eu que tenho que ir lá brigar com o médico agora e dizer, amigo, o que foi que houve? Ah, retifique aí a mesma coisa agora. A tua preenchida está diferente do informe, tá? O que ela orienta? Vá na empresa e pegue o correto. E declare o correto. É sempre assim. Então, eu acho que ainda pode ter muita briga aí ainda. Mas como a Receita ela tem tudo na mão, para ela trabalhar bem mais fácil agora.
1: Claro,
0: bem mais fácil.
1: Tenho dúvida disso. Mirella, vamos lá. Essa isenção que o governo colocou aí até 5 mil. Vamos lembrar que isso era uma campanha, isso era uma promessa de campanha que o governo terminou fazendo. Muita gente está naquela dúvida se já vale para esse ano. Não vale, não é, Mirella?
2: Isso. Essa declaração 2026, ela é referente aos fatos geradores do ano de 2025, né? O ano passado. Então, essa isenção do recebimento até R$5.000, no ano passado não tinha essa regra. Então, esse ano, aquelas pessoas que recebem acima da isenção, né? Do limite da isenção, mas que está dentro desse parâmetro dos R$5.000, eles têm que sim declarar o imposto de renda. E provavelmente eles tiveram alguma retenção, né? E provavelmente tem chance de ter restituição também desse imposto que já foi antecipado à Receita Federal. Então, essa isenção referente à receita, né, até R$5.000, ela só vai estar dentro da declaração de imposto de renda 2027, referente ao ano calendário 2026.
1: Uhum. O Rogério, vamos falar dessa questão da destinação, né, dentro do imposto de renda para as instituições. Eu queria que você desse a experiência do PIPA, como é que isso tem funcionado do ponto de vista prático para vocês, que vocês são uma instituição séria, credibilizada, e o trabalho de vocês é um trabalho de relevância. Qual é a experiência nisso, Rogério?
3: Então, Aldo, nós somos uma associação, né, uma entidade sem fins lucrativos. Nosso nome fantasia é Instituto PIPA, Primeira Infância Plantar Amor. A gente trabalha com famílias com crianças pequenas. E no final de 2024, um ano depois que a gente se tornou instituto, teve todas as certidões regulares, né, locais e nacionais, a gente passou a se inscrever nos fundos municipais da criança e do adolescente. O primeiro foi Belo Jardim, né, aqui no Agreste Pernambucano. Depois Ipojuca, aqui na região metropolitana, e por último no fundo estadual, no SECA, no fundo de Pernambuco. Aí quando esses fundos abrem editais para projetos, para aprovar projetos, a gente, depois de inscrito, apresenta projetos para apreciação e aprovação. Nesses três casos, né, a gente passou por todo esse trâmite e tivemos projetos aprovados e recebemos um documento, uma carta que nos dá o direito de captar esses recursos, tanto de pessoa física quanto de pessoa jurídica. No primeiro semestre, até o final desse período de declaração de pessoa física, a gente foca muito em buscar e em trazer esse recurso de pessoa física. No segundo semestre, a gente vira a chavinha para trabalhar aí com as empresas e buscar também o imposto de renda das empresas. Ao longo de 2025, a gente iniciou essa captação, a gente tem um direito de 2 anos de captação, então a gente trouxe muito recurso, mas ainda não pegou nesse recurso. A gente precisa chegar num volume que a gente esteja autorizado a iniciar o projeto e não ter risco de parar. Então, esse ano a gente continua com a campanha de captação desses três lugares aí, Belo Jardim, Ipojuca e do Estado. E assim que a gente atingir, conforme a regulação

0: de cada fundo tem suas regras, a gente vai poder pegar nesse dinheiro e efetivamente iniciar o trabalho. O único que a gente iniciou foi Belo Jardim, né? Belo Jardim a gente já está com um projeto rodando. Ipojuca e o nosso projeto aprovado no estado, a gente está precisando captar mais para poder iniciar esse projeto. Então a gente fica sempre nessa campanha, ó, buscando esses recursos, sempre prestando contas, né? Acho que é muito importante, a gente manda um agradecimento para quem fez a destinação. A gente tem parceria com os escritórios de contabilidade, tem uma parceria muito forte e importante com o escritório de Mirella. Vou conversar depois que acabar aqui com o Luiz Felipe e com o Fábio também, né? Se tiver aí alguém na carteira de atendimento de vocês que tenha esse interesse nesses municípios, nas regiões que a gente trabalha, e na busca para que a gente possa viabilizar e botar esse projeto para acontecer. E claro, como a Mirella falou, tudo com prestação de contas. A gente só pode continuar captando, a gente só pode continuar executando, prestando contas anualmente, sendo auditado anualmente, mostrando que esse dinheiro está chegando na ponta, que esse dinheiro está acontecendo. Tem um controle muito rígido, o Ministério Público acompanha isso, então, assim, de fato, é um mecanismo que tem alguns gargalos de burocracia, mas que quando chega na ponta, funciona. No caso da gente, quando chega na ponta, chega para famílias com crianças pequenas, famílias em situação de vulnerabilidade, com crianças na primeira infância, no começo da vida, onde a gente dá toda a orientação para essas famílias poderem cuidar melhor dessas crianças, e essas crianças cresçam e se desenvolvam conforme o esperado.
1: Quer dizer, grosso modo, Luiz, o dinheiro que ia ficar para o governo, eu estou assim sendo bem grosseiro, vai para a instituição aí que vai fazer um trabalho, né?
2: É uma destinação mais direta, né? Você sabe para onde está indo, consegue acompanhar, você acompanha as instituições pelo Instagram, pelas redes sociais hoje, e você vê o resultado, né? Às vezes a gente paga o imposto, vai para a conta única do governo, não sabe o que é que acontece, e ali a gente consegue ver na prática. É sempre bom.
1: Gozado é que a gente tenta, o contribuinte, as instituições tenta jogar tão aberto com a receita, né, Flávio? E o governo não devolve isso para o cidadão. É impressionante, né, o quanto o governo maltrata quem é o maior contribuinte dele, né, Flávio?
3: Totalmente. A gente passa por isso aí todo ano e a gente realmente sente falta desse apoio do próprio governo. O governo, ele tem muita sede de arrecadar, lógico, ele está certo, a função dele é essa,
1: lógico,
3: mas
1: lógico.
3: Em contrapartida, o governo também tem que dar condições para que a gente possa conhecer tudo que está inserido nesse contexto, que a gente possa optar, né? Assim como uma empresa opta em entrar no Simples, Presumido ou Real, eu também quero optar para saber se eu quero doar, se não quero doar, o que é que eu quero fazer com o dinheiro, né? O dinheiro é nosso, né?
1: Verdade. Ô Mirella, mas há um entendimento aí de que isso está aumentando, mesmo nesse número de minuto pequeno, né? De certa forma, pelo menos é o que a gente tem registrado, né? Quando se fala da destinação, a tendência é que isso vá aumentando, Mirella?
4: Veja, o que a gente vem visualizando é um aumento de doação todos os anos, né? As pessoas vão conhecendo, era uma coisa há poucos anos atrás muito pouco conhecida, né? Pela sociedade, pela pessoa física. Foi um trabalho muito grande, inclusive começado por uma fundação chamada Fundação Terra, que começou a divulgar isso no estado de Pernambuco. Hoje aqui no estado, inclusive, a gente tem vamos dizer assim, uma associação de entidades que se chama Multiplique Solidariedade, que até o Rogério faz parte também, o CRC, que é o Conselho Regional de Contabilidade, o SESCAP, que é o Sindicato das Empresas, né, de Contabilidade e Serviços em geral, também faz parte dessa rede. E que estimula muito dentro do estado de Pernambuco, acho que a gente está pioneiro nisso, a doação diretamente na declaração. A doação, eu acho que passa por várias questões, dificuldades, como já foi colocado aqui, e uma delas é a necessidade do pagamento dessa guia e o pagamento dessa guia de destinação ser feito à vista. Então, aquela pessoa que vai ter imposto a pagar e que iria dividir a declaração dela em 8 vezes, ela fica impossibilitada de fazer essa doação, porque ela teria que pegar toda aquela doação e fazer isso à vista. Então, a gente tem algumas dificuldades dentro da própria declaração. como é o caso da pessoa que só pode, a pessoa só pode doar se fizer a declaração do tipo completa. Isso também é uma outra dificuldade, porque aquela pessoa que teve imposto a pagar, mas que vai fazer a declaração simplificada, ela não pode participar da doação diretamente da declaração.

0: Como o Rogério mesmo falou, a pessoa que vai restituir o imposto, ele teria que pagar uma guia de doação para poder receber a restituição a maior no valor da guia da, paga, mas mesmo tendo um benefício de receber aquilo ali com juros Selic no futuro, na época que ele vai receber a restituição, mas ele tem que fazer um desembolso para destinar. Então, hoje existem várias dificuldades, né, no processo da doação, que impedem algumas pessoas que, mesmo conhecendo a doação, de fazer essa destinação, né? O que eu vejo é as pessoas se sensibilizando, e eu também concordo muito com uma coisa que o Rogério falou, é que quanto mais a gente conhece aquela instituição que a gente está fazendo o dinheiro chegar e acredita que ela é séria, né, esse trabalho é divulgado, a gente vai ter um gosto maior de fazer um esforço de pagar à vista nosso imposto, ou pelo menos essa parte do imposto, para poder fazer a doação, porque a gente sabe que o dinheiro está sendo bem melhor utilizado, ou muito provavelmente bem melhor utilizado, do que voltar para um ente federativo e ele fazer essa distribuição, que a gente não sabe se o nosso estado, o nosso município vai ser o beneficiado pelo aquele recurso que a gente está proporcionando à União para ser destinado para o terceiro setor.
1: Perfeito. Luiz, pois não.
2: Fazer um rápido complemento, assim, para falar além do PIPA, claro, falei aqui da experiência do PIPA, mas isso é muito importante para os municípios. Tem municípios, Miranda falou de Arco Verde, mas, por exemplo, Lagoa de Itainga. Tem diversas entidades sérias fazendo um trabalho muito importante para crianças, jovens, adolescentes, idosos. Inclusive, o terceiro setor é empregador. Então, lá em Lagoa Itainga, tem várias entidades sérias e que empregam muita gente. Então, é algo que transforma, é algo que chega na ponta, muitas vezes com mais eficiência, com mais responsabilidade do que o governo. Claro. Mas é algo que transforma muitos municípios por aí.
1: Perfeito. Olha, você
3: falou que pode dar um negocinho, pode ser?
1: Pode.
3: Talvez se a gente acabasse com esse termo doação, porque as pessoas muitas vezes não gostam de doar, mas não está doando nada. Você só está repartindo o que ia pagar para a Receita, está repartindo para outra pessoa. Então, talvez o termo doação doa um pouquinho nas pessoas.
1: Perfeito, eu concordo. Luiz, quer falar, Luiz, sobre alguma coisa?
4: Acho que a turma aí já falou bem mais hoje. Rogério aí, meu conterrâneo de FECAP, meu contemporâneo de FECAP.
2: Eu
4: sou Flávio, Mirella também, Alvin Rubro também.
1: Ah, são sofredores.
4: Um time de peso hoje. Metade da banca hoje sofre, a outra metade eu não sei. Não sei o time de Mirella nem de professor Flávio, mas eu e o Rogério, a gente sofre junto.
1: Muito bem. Pessoal, obrigado. Luiz, Rogério, você falou aí dessa parceria com o Flávio e com o Luiz. São os dois potentes, porque eu só vejo o Luiz aí ensinando lá na internet, fazendo isso, aparece num quadro lá, escreve, pega esses caras aí para essas parcerias, e o ouvinte que tá ouvindo a gente, que tá enroscado aí no imposto de renda, corra e busque por Flávio, busque por Luiz Felipe, busque por Mirella, para eles resolverem a vida de vocês. Tem um ditado que diz assim: cada macaco no seu galho, né? E muita gente quer fazer, às vezes, declaração, não busca um profissional e termina se enrolando. Obrigado aos amigos, Rogério, até Luiz, Mirella, Flávio, até o próximo encontro, já a gente disponibiliza esse bate-papo nas redes sociais. Até já.
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6: Agora 3 horas da tarde, 56 minutos.
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6: São 3 horas da tarde. 59 minutos.
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quarta-feira, 27 de maio de 2026. A Comissão Especial da Câmara dos Deputados segue na análise da PEC sobre o fim da escala 6x1. O texto, que deve ser votado ainda hoje, prevê reduzir a jornada de trabalho de 44 para 40 horas semanais, sem redução de salário, com transição em duas etapas. O projeto dá a todos os trabalhadores 2 dias de folga semanais, sendo um deles preferencialmente aos domingos. Se aprovada, a PEC segue para o plenário da Casa. O texto foi apresentado na segunda-feira após um acordo fechado entre o presidente Lula

0: e o presidente da Câmara, Hugo Mota. O Superior Tribunal de Justiça suspendeu os penduricalhos que continuavam sendo pagos ao ministro Marco Buzzi, alvo de inquérito que apura denúncias de assédio sexual. Com o corte das verbas extras, a remuneração líquida do magistrado caiu de cerca de 100 mil para R$35.100. A medida foi tomada 3 meses após o afastamento de Buzzi. A defesa alega que o ministro é inocente. Mais de 35 milhões de contribuintes entregaram até o momento a declaração do imposto de renda. O prazo será encerrado na sexta-feira, quando também será pago o primeiro lote de restituições. O fisco espera 44 milhões de documentos neste ano. A perda do prazo acarreta em multa mínima de R$165,74. Os procuradores-gerais de Nova York e Nova Jersey anunciaram a abertura de uma investigação contra a FIFA por causa dos preços altos de ingressos para a Copa do Mundo. Pela primeira vez, a FIFA implantou nesta Copa a política de preços dinâmicos, que ajusta os valores dos ingressos com base na demanda. Em um comunicado, as procuradorias-gerais de Nova York e de Nova Jersey afirmaram que os preços deste ano ultrapassaram em muitos preços de qualquer edição anterior da Copa do Mundo. No horário de Brasília, 4:03.
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2: Quatro da tarde, 4 minutos.
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2: A gente segue agora para a última hora do programa, quarta-feira, 27 de maio de 2026. A partir de agora, Caruaru em conexão com a gente através da Rádio CBN Caruaru. Erison Vaz da parte técnica se integra ao Lucas Barbosa e a Marcele Reis. Siga com a gente.
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3: 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Lucas Barbosa.
4: Aldo Vilela, ouvinte CBN Recife, já pega trânsito um pouco mais pesado na Rua Imperial. Não tem congestionamento, mas é depois do Largo da Paz que o ouvinte vai encontrar pista mais livre, seja na Mascarenhas de Moraes ou na Rua São Miguel. A Mascarenhas de Moraes está bem movimentada, principalmente para você que está passando ali pela região da Imbiribeira. Mais perto do aeroporto, o trânsito melhora. Quem pega a Rua São Miguel no sentido Areias, encontra trânsito tranquilo até a saída para a Avenida Recife. 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Lucas Barbosa para a CBN Recife.
3: Ok, Lucas Barbosa com as informações.
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2: Vamos à dica de finanças com o professor da Universidade Federal Rural de Pernambuco, Luiz Maia. Boa tarde, Maia.
5: Boa tarde, Aldo Vilela. Boa tarde, ouvintes. Pessoal, na semana passada, eu assisti a um debate online e fiquei surpreendido com o grau de otimismo de alguns analistas. Um dos principais argumentos era que, nos últimos 10 anos, mesmo aos trancos e barrancos, o país realizou reformas como a trabalhista, no governo Temer, a da Previdência, no governo Bolsonaro, e a tributária no governo Lula. Eles até apresentavam outras razões para o entusiasmo, como a nossa posição no mercado global de commodities e a simplicidade técnica envolvida num eventual ajuste fiscal sério, coisa que o atual governo sequer cogita fazer. Mas eu queria comentar mesmo sobre o rumo tomado por aquelas 3 reformas. Começando pela reforma trabalhista. A previdência do negociado sobre o legislado, confirmada pelo STF, segue como alvo de decisões de tribunais trabalhistas Brasil afora. Isso levou o próprio ministro Gilmar Mendes a declarar espanto diante de tanta insegurança jurídica. Logo ele, né? Fato é que empresas e sindicatos fecham acordos previstos em lei, mas a militância judiciária sempre aparece para criar novos riscos no ambiente de trabalho,

0: No caso da reforma da Previdência, o arranjo vai sendo fragilizado por questões, digamos, acessórias. Os MEIs, por exemplo, já representam mais de 10% dos contribuintes, mas respondem por apenas 1% da arrecadação. A conta não fecha, claro. Tem ainda as desonerações da folha, que sempre acabam durando muito mais do que deviam, além dos privilégios mantidos para grupos historicamente protegidos. E a reforma tributária? Então, ela nem começou a produzir efeitos concretos e já enfrenta diversos movimentos para desmontar alguns de seus pontos centrais. Enfim, para ser muito otimista no Brasil, a pessoa precisa ignorar um fato muito evidente. O nosso Estado, capturado como é, ameaça o tempo todo qualquer avanço conquistado. Como investidores, convém sempre nos lembrarmos disso, tá? Um bom final de tarde a todas e todos e até amanhã.
1: Obrigado, Luiz. Até amanhã.
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0: doutor Cristiano Pimentel. Boa tarde, Cristiano.
1: Boa tarde, âncora Alto Vilela. Boa tarde aos ouvintes da CBN.
0: Olha, muita confusão nesse Brasil, nessa Brasília. O ministro Fux fez uma reunião na tentativa de evitar a liquidação do banco do BRB. O Supremo, de novo, decidindo muita coisa nesse país. Aliás, é um samba, né? É uma mistureba total e geral, não é, Cristiano?
1: É isso, Aldo. É para surpresa de muitos, ou então sem surpresa de muitos outros, não é? O Supremo realmente ele decide tudo no país, não é? Como a gente está vendo aí no noticiário da economia, a CBN tem cobrido isso muito bem, o BRB ele comprou muitos dos papéis podres do Banco Master, do Daniel Vorcaro, e comprava até sem verificar nada, não é? E quando a coisa ficou ruim, o BRB
0: comprou tudo.
1: Tentou comprar até o próprio Banco Master. O BRB queria comprar um banco quebrado, não é? E o BRB é um banco estatal, ele é o banco do governo do Distrito Federal, assim como Pernambuco antigamente tinha o Bandep, banco estatal. O governo do Distrito Federal conseguiu manter seu banco estatal até hoje, que era um banco que ia até muito bem, era um banco que estava expandindo aí para outros lugares do Brasil, era um banco que tinha uma marca consolidada, mas pelo visto tudo isso foi para o beleléu, não é? Porque fizeram aí negócios com o Vorcaro, com o Banco Master, e o presidente do banco, inclusive, não é? Está preso, está negociando aí, segundo os jornais, uma delação premiada, justamente por conta desses negócios que supostamente ele teria feito aí com o Vorcaro e com o Master. Então o banco ele está assim, além de todos esses problemas, lógico que teve uma fuga aí de depósitos, não é? Porque a gente sabe que o Fundo Garantidor de Crédito ele só garante alguns depósitos até 250 mil. Então, esse povo que tem muito dinheiro investido está tirando dinheiro do BRB. E não existe coisa pior para um banco do que uma corrida bancária
0: fuga
1: de credibilidade.
0: Fuga em massa, né?
1: É. Então, o BRB ele está aí pendurado no pincel e o governador, ex-governador Ibanez também está sendo investigado. Tem uma governadora agora que o Ibanez renunciou para ser candidato, que é a Celina Leão. Então ela entrou com uma ação no Supremo para tentar ajudar a salvar o BRB, porque o Tesouro Nacional, o Ministério da Fazenda disse, olha, o BRB e o governo do Distrito Federal não tem como tirar um empréstimo agora, porque o governo e o banco já estão muito endividados e a União não vai ser fiadora deste empréstimo, disse lá o Ministério da Fazenda. Então, o que fez a governadora? Ela recorreu, entrou com uma ação no Supremo contra o

0: governo federal. E aí o nosso ministro Fux, Luiz Fux, ele chamou uma audiência de conciliação e foi lá uma coisa linda, Aldo, uma mesa, todo mundo em volta ali, para salvar o Banco Regional de Brasília, o BRB, e pelo visto ontem eles saíram com o encaminhamento de um acordo, não é, para ser fechado. Vai vir aí um empréstimo aí bilionário para o BRB para salvar o banco depois, não é, dessa encrenca com o Banco Master. É. De onde vai vir o dinheiro? Vai vir do Fundo Garantidor de Crédito, o FGC, o mesmo que pagou lá o rombo do Master, vai ter que pagar isso também. Mas o governo do Distrito Federal, Aldo, vai ter que dar como garantia. E qual vai ser a garantia? O dinheiro dos impostos da população, inclusive do Fundo de Participação dos Estados e do Fundo Constitucional de Manutenção do Distrito Federal, ou seja, dinheiro dos impostos, não só da população do Distrito Federal, como de todo o Brasil. É este o dinheiro que vai ser a garantia deste empréstimo para salvar o BRB depois da lambança que o BRB fez com o Banco Master.
1: Agora,
0: o que você diz disso, Aldo?
1: Isso não é um país sério, né? Isso é uma bagunça. Aí você tem toda uma população, porque o dinheiro do Fundo Garantidor, Cristiano, é nosso, é dinheiro do contribuinte. Então a gente termina bancando esse desgraçado desse Vorcaro, termina bancando o marginal do ex-presidente do BRB, que também ganhou muito com isso. Aliás, a gente não sabe quem não ganhou, né? Porque muita gente aí terminou de coluio com o Vorcaro, mas é sempre assim. Os bandidos de colarinho branco nesse país, essa semana... Eu até pensei que você ia comentar isso, porque de novo o Rio de Janeiro com o carro é patético, Cristiano. É um negócio patético.
0: Essa última operação sobre o ex-governador Cláudio Castro tem a ver também com o Master.
1: Com o banco, com
0: o
1: Master.
0: Mesmo assunto. A Previdência dos Servidores do Rio investiu 3 bilhões em títulos podres do Banco Master, ou seja, um dinheiro que sumiu, não é? Sumiu aí já 3 bilhões dos servidores do Rio de Janeiro. Então ele está enfrentando novamente, não é? Ainda não foi preso, ainda não manteve a tradição do ex-governador preso, mas se está recebendo semana sim, semana não, a Polícia Federal, não é? Acho que para ser preso não está muito distante essa possibilidade. O nosso país.
1: E outra, no caso do Rio de Janeiro, de novo, quem é que perde? O contribuinte, porque foi lá, dinheiro do aposentado, dinheiro do pensionista. Vou te falar, é muito ladrão escolado aqui, né? Existem umas castas aqui, tem o ladrão de celular, né? Tem um batedor de carteira aí você vai subindo as castas dos ladrões até chegar na classe política, né? E também na justiça, enfim. É um paraíso.
0: Mas
1: né?
0: Mas só voltando ao nosso tema original, você vê, não é, que o STF faz uma reunião para salvar um banco.
1: É ridículo.
0: É uma corte constitucional muito proativa, não é? Até salvando o banco, o STF está no nosso país.
1: Tá bom o negócio, viu? Obrigado, Cristiano. Até a próxima. Aliás, vamos ficar na expectativa do que vai acontecer essa semana. Para semana que vem, o senhor comentar. Até lá.
0: Boa tarde, Aldo. Boa tarde, os ouvintes.
1: Obrigado.
2: 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Aldo Vilela.
3: Orçamento de 2026 terá um bloqueio adicional de 22 bilhões e 100 milhões de reais de gastos não obrigatórios. Essa informação ela vem do Ministério da Fazenda e também do Ministério do Planejamento. O valor consta do relatório bimestral de avaliação de receitas e despesas, que é o documento enviado ao Congresso.

0: a cada 6 meses que orienta a execução do orçamento. Com o novo bloqueio, o total de recursos bloqueados chega a 23 bilhões e 700 milhões de reais. Isso em 2026. Os recursos foram bloqueados para cumprir o limite de gastos do arcabouço fiscal, que prevê o crescimento dos gastos até 2,5% da inflação para esse ano. Segundo o Ministério da Fazenda e do Planejamento, esse bloqueio foi necessário porque o governo terá de abrir crédito para acomodar o crescimento de gastos obrigatórios. As principais despesas obrigatórias, cujas as estimativas aumentaram, benefício e prestação continuada, o BPC, os benefícios previdenciários e demais despesas. Então aí, isso tudo passa, né, da casa de 3 bilhões e 800 milhões de reais.
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3: São 4 da tarde, 22 minutos.

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1: A comissão especial que discute a proposta de emenda à Constituição da redução da jornada de trabalho aprovou hoje o parecer do relator, o deputado Léo Prates, ele é de Republicanos da Bahia, e o parecer foi aprovado por 34 a favor e 4 contra. Parecer apresentado na última segunda reduz a jornada de trabalho de 44 para 40 horas semanais. O texto também está fixando aí uma transição de até 14 meses para redução de horas, com queda de 2 horas
2: para votação em 2 turnos e depois seguir para o Senado. Mas hoje mesmo eu já vi que a oposição quis que o projeto da Erika Hilton, que era inclusive menos conservador, mais agressivo que o que está sendo discutido, fosse aprovado, né? Que seria aquela a diminuição da escala de quatro por três dias, né? Numa clara intenção aí de atrasar a votação dessa PEC hoje já discutida. Mas obviamente que a gente sabe que em política, você muito mais do que eu, sabe que os artifícios são infinitos, né? E aí vai depender muito do pulso aí do presidente da Câmara e do presidente do Senado para empatar ou não o andamento desse projeto. Mas eu presumo aí que pelo calor de como está sendo discutido, que me parece que é um consenso ali entre os parlamentares, ou melhor, na sua grande maioria, de que essa escala, ela de fato deve passar pelo Congresso, que me parece ser um ponto de divergência aí entre os parlamentares, sejam eles da oposição ou não, é a questão da transição e dos pontos sensíveis a algumas categorias, a exemplo dos aeroviários, que tem uma jornada já diferenciada, e pela questão do deslocamento seria um pouco difícil que essas empresas de aviação, por exemplo, pudessem adequar com 60 dias aí a mudança do regime de horário, que aí seriam discutidos pelo PL, que foi apresentado pelo Poder Executivo, pelo presidente Lula, posteriormente, né? Mas eu acho que a escala 6x1 como um todo e uma regra geral, ela sim tende a passar, e eu acho que a passos largos aí.
1: Vamos aguardar. Obrigado, Galamba. Cuidado na direção.
2: Tô parado, Aldo, mas obrigado. Um abraço, bom final de semana.
1: João Galamba é advogado previdenciário e trabalhista.
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1: André Cavalcante com a gente. Prazo final do imposto de renda, terminando essa semana. Para quem não fez, ainda há tempo, não é? Vamos relembrar aí quem está obrigado a declarar, André. Boa tarde.
3: Boa tarde, Aldo. Boa tarde aos ouvintes. Pois é, agora sim, reta finalíssima. E respondendo sua pergunta, dá sim, dá tempo ainda de fazer. Obviamente, ainda temos hoje, quinta e sexta-feira, né? E assim, a instrução que a gente dá é que seja feito, certo? Vale lembrar que, para quem está na dúvida se precisa ou não fazer sua declaração do imposto de renda da pessoa física, os principais critérios são terem tido algum dos seguintes pontos: rendimentos tributáveis, normalmente salário ou aluguéis recebidos, no ano de 2025 superior a R$ 35.584, ou rendimentos isentos, que normalmente são distribuições de lucro recebidos de uma empresa do qual o contribuinte é sócio, superior a R$ 200.000, uma receita bruta da atividade rural superior a R$ 177.920, ou uma soma total de bens e direitos superior a R$ 800.000, ou até operações em bolsa superiores a R$ 40.000, certo? Em qualquer um desses critérios, caso ele seja isoladamente atingido com valor anual, é obrigatório para o contribuinte elaborar sua declaração de imposto de renda. Então, se há dúvida, o momento é esse para tomar ação, certo? Não vamos deixar que o prazo passe e seja necessária a entrega dessa declaração com atraso, que geraria uma multa para o contribuinte, certo? Então, retificando, nós temos um prazo até o dia 29, sexta-feira, último dia útil do mês de maio, até as 23h.

0: 59 segundos, e aí a gente ainda tem 2 dias e meio para correr atrás dessa declaração e evitar essa multa, certo? E, obviamente, existem vantagens para o contribuinte que faz sua declaração em dia e constrói esse histórico bem declarado dos seus bens, da sua renda, consegue ter acesso a financiamentos e apoio bancário de forma mais facilitada. E certamente não vai ter dor de cabeça na hora de ter que regularizar caso essas declarações não venham sendo entregues ao longo dos anos. Tá joia, Aldo? Segunda-feira a gente volta a falar.
1: Tá bom. Obrigado, André.
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1: E agora vamos com o médico Domingos Melo. O mínimo que você precisa fazer para adicionar um ano a mais, né? Na sua vida. Vamos explicar, Domingos? Boa tarde.
3: Boa tarde, Aldo Vilela, ouvintes da CBN. Aldo, uma pesquisa publicada no Jornal Europeu de Cardiologia e no periódico Clinical Medicine, ele mostrou que dormir, comer e se exercitar são cruciais para a saúde. E melhorias em qualquer uma dessas categorias pode ter grandes impactos em nossa vida. Veja, agora estamos aprendendo que mudanças mínimas nessas três condições podem melhorar a saúde com melhores resultados do que focar apenas em uma delas. Veja, Aldo, mudanças mínimas no estilo de vida, como adicionar 5 minutos de sono, 2 minutos de atividade moderada e 30% de vegetais por dia, podem prolongar a vida em um ano, destacando aí o poder de pequenas melhorias combinadas na saúde. Qual o mínimo, Aldo? Pessoas que adicionam 5 minutos de sono, 2 minutos de pelo menos atividade moderada e uma pequena mudança na dieta, como 30% de vegetais diariamente, viveram um ano a mais do que aquelas com menor nível de base. Veja, e o que seria o ótimo? O ótimo seria dormir de 7 a 8 horas, 43 minutos de atividade moderada e uma dieta de alta qualidade, que está associada a mais de 9 anos de vida e expectativa de vidas adicionais. A matemática, Aldo, ela mostra que essas mudanças multiplicam os poderes um dos outros. Por exemplo, se você foi o quão pequenas eram as mudanças combinadas, estimadas para um sinal significativo. Nós estamos acostumados a conselhos de estilo de vida que parecem grandes, difíceis e às vezes desanimadores. Perceber que alguns minutos extras de sono, alguns minutos de atividade moderada, vigorosa e uma melhora modesta na dieta estão associados a um ano extra de vida foi impressionante. E por fim, Aldo, fica a orientação: vamos investir mais em mudança em nosso estilo de vida para viver mais e melhor. Os convido ao Instagram DR Domingos Melo. Tudo de bom e até amanhã.
1: Obrigado, Domingos. Nosso amigo Léo Lima, né, jornalista Léo Lima, circulando pela cidade, diz que tem um semáforo quebrado no cruzamento da Abdias de Carvalho com a Estrada dos Remédios. Diz que está muito complicado o trânsito no local. Obrigado, Léo.
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O homem que jogou a ex-companheira de um penhasco na região metropolitana de Belo Horizonte assumiu o crime e detalhou como foi a abordagem à vítima. Em vídeo gravado pela Polícia Militar, ele disse que embalou o celular em papel alumínio para dificultar o rastreamento pelo GPS. Procurada por mais de 24 horas, Ana Cláudia Rodrigues da Silva Souza estava pendurada numa árvore. Ela caiu de uma altura de aproximadamente 40 metros. De acordo com a PM, a mulher estava consciente e não tinha fraturas aparentes, mas apresentava sinais de desidratação. O tenista brasileiro João Fonseca avançou para a terceira rodada do torneio de Roland Garros após uma vitória de virada. Ele chegou a ficar atrás no placar por 2 sets a

0: 0, mas venceu os outros três sets contra o croata Dino Prismic, número 72 do ranking mundial. O brasileiro enfrenta na próxima fase o sérvio Novak Djokovic, o maior vencedor do torneio do Grand Slam na história do tênis. No horário de Brasília, 4:33.
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2: Já não tem caminho fácil para o 20 CBN ir da Zona Norte para a Zona Sul. O trânsito está pesado na Agamenon Magalhães, na entrada para a Rua Paissandu. Pelo menos depois ali a pista fica livre até o Pina. Agora você que pega a Real da Torre, enfrenta lentidão ali na Madalena. O trânsito só melhora após o cruzamento com a Avenida Abdias de Carvalho. A partir da Cosme Viana, a pista fica mais livre até o Largo da Paz. 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Lucas Barbosa para a CBN Recife.
1: Obrigado, hein, Lucas.
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5: Boa tarde, Aldo. E às 21h30 desta quarta-feira na Ilha do Retiro, Sport e Fortaleza se enfrentam pela segunda vez por uma vaga na final da Copa do Nordeste. A outra ocasião foi em 2024, quando o Fortaleza avançou. E essa será a quinta vez que eles se enfrentam em mata-matas da competição. Em 2015, pelas quartas de final, deu o Sport. 2020, também pelas quartas de final, avançou o Fortaleza. Em 22, a final da competição foi decidida entre Sport e Fortaleza, e o Fortaleza foi campeão. Em 2024, como falamos anteriormente, na semifinal passou o Fortaleza. Mesmo o Sport jogando pelo empate, já que construiu a vantagem na primeira partida, vencendo o tricolor do PC no Castelão, o resultado talvez não seja bom com relação à final, já que com a melhor campanha hoje, o Sport tem a vantagem de decidir a Copa do Nordeste jogando na Ilha do Retiro. Por outro lado, tem que ficar ligado na partida entre Vitória e ABC. Caso o Sport avance para a final empatando com Fortaleza, e se o Vitória vencer mais uma vez o ABC, o Vitória pode levar a vantagem, porque hoje o Sport tem 18 pontos em 6 vitórias. O Vitória tem 16 pontos em 5 vitórias. Se vencer o ABC mais uma vez, vai chegar a 19 pontos ganhos e também 6 vitórias. Mas a equipe soteropolitana tem vantagem no critério de desempate, no maior número de gols marcados. E aí, se acontecer isso, a finalíssima pode ser realizada no Barradão, em Salvador. Com relação ao time, Márcio Goiano pode repetir a escalação da equipe mais uma vez. Contudo, existe uma interrogação no ataque. A probabilidade do Sport com Thiago Couto, Madson, Zé Marcos, Benevenuto e Felipinho, Zé Lucas, Biel Fonseca, Iago Felipe, Christian Barleta. E a dúvida entre Cleison e Yuri Castilho, que entrou e fez o gol da vitória do Sport pela Série B diante do Juventude no último sábado, completando o ataque com o Pedro Perotti. Já o Fortaleza do Thiago Carpini, ausentes na partida pela Série B, o lateral direito Maílton e o meio-campista Pierre, que cumpriram suspensão, ficam à disposição, e recuperado de problemas.

0: Chegando com informações do Náutico, que está treinando neste momento no Estádio dos Aflitos. A programação marcava treinamento para o CT Wilson Campos, mas a comissão técnica mudou a programação e o treino está acontecendo nos Aflitos. Náutico que segue se preparando para o clássico de sábado, 20h30, nos Aflitos contra a equipe do Sport. Falando em CT, a gente falou no CT agora há pouco, Náutico iniciou a obra da construção de um campo sintético, Aldo, no CT Wilson Campos. Investimento aí em parceria com o patrocinador girando em torno de R$1.600.000 a 2 milhões, e a conclusão da obra em aproximadamente 120 dias, ou seja, 5 meses. Então iniciou ontem essa obra para a construção de um campo sintético no CT Wilson Campos. Nas quatro linhas, o Náutico segue se preparando. Náutico que tem o desfalque de Wenderson para o clássico contra o Sport, tomou o terceiro cartão amarelo, e aí Samuel, ou Leonai, ou Ramon Carvalho será o substituto. A boa notícia, Derek, recuperado de lesão, fica à disposição, e o meio atacante Juninho, também recuperado do problema que ele teve no ligamento do joelho, fez um processo de fisioterapia, também está ficando à disposição. Então, o Wenderson é desfalque e o Felipe Saraiva, acredito que ainda deve ficar fora de combate, ainda em tratamento no departamento médico. Amanhã tem treinamento no período da tarde, sexta-feira, treinamento final para o jogo de sábado contra a equipe do Sport. Náutico vai tentar manter pelo menos a vice-liderança, ou quem sabe chegar à liderança do Campeonato Brasileiro. Volto com você, Aldo.
1: Obrigado, Thiago.
2: Santa Cruz!
1: Osmar Cordeiro.
3: Muito boa tarde para você, Aldo, tudo bem? E o Santa Cruz, que nesse momento está no seu segundo dia de preparação, e apesar do momento nas quatro linhas ser bom, com o Tricolor do Arruda estando na 11ª colocação, com 11 pontos, apenas um ponto separando da zona dos 8 primeiros colocados, o que avança para a fase seguinte do torneio. O Tricolor do Arruda com 2 vitórias e 1 empate, invicto na era Christian de Souza, porém, teve notícias ruins. A primeira, a expectativa de contar com força máxima para o confronto do domingo às 16h, não vai se confirmar. Ainda existe uma tendência das possíveis voltas do volante Silva e do lateral direito Thiago Enes. Porém, foi confirmado a baixa do zagueiro William Alves com lesão grau 1 na coxa. Ele não estará à disposição para o próximo compromisso. Perde o capitão da partida da rodada anterior. O Santa Cruz, então, a baixa considerável no seu sistema defensivo. A outra bronca que tem a diretoria coral por resolver é sobre a questão do goleiro Felipe Alves, que desde quando o Santa foi eliminado no Campeonato Pernambucano, ele já havia sido comunicado que não fazia mais parte dos planos da equipe do Santa, inclusive nem treinava mais com o elenco, nem ele e nem o Ariel. Santa Cruz negociava nos bastidores uma rescisão contratual de maneira amigável, chegar a um acordo financeiro, mas o tricolor não conseguiu, apesar de muitas tentativas. O valor pedido pelo atleta no seu contrato, que ia até 2029, é de R$7 milhões, e com a rescisão via justiça, o tricolor vai precisar pagar esse valor no futuro para não sofrer demais broncas sobre a sua questão financeira. Também o atacante Ariel, da mesma forma, entrou na justiça contra o Santa Cruz, justamente por não conseguir o acordo com o jogador. Essas as notícias do Santa, e eu volto com você, Aldo Vilela.
1: Obrigado, Cordeiro. 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
5: Sport e Fortaleza jogarão hoje à noite na Ilha do Retiro. Vamos ver quem vai chegar na final. O Sport tem 3 títulos: 1994, 2000 e 2014. O time do Fortaleza ganhou 3 títulos também, só que mais recentes. Fortaleza ganhou 19, 22 e 24. Os 3 títulos do Sport, eu estava lá. 94, o Sport jogou contra o CRB. Foi a primeira Copa do Nordeste, um mês inteiro lá em Maceió. E no final o Sport foi campeão. Em 2000, o Sport empatou contra o Vitória e foi campeão 2-2. E a última vitória do Sport foi em 2014. Eu estava também. A gente já estava aqui na CBN. E o Sport empatou por 1-1. Pênalti no início do segundo tempo e Neto Baiano bateu o pênalti e 1-1.

0: Lembrando que o Sport tem 4 vice. O primeiro foi em 2001, perdeu para o Bahia. Perdeu de novo em 2017 contra o Bahia. E perdeu as duas para os cearenses. 2022 para o Fortaleza e 2023 para o Ceará. Hoje vamos decidir quem é que vai para a final. O Vitória joga hoje contra o ABC, mas ganhou por 6-2 o primeiro jogo. O Vitória está na final. O Sport pode voltar à decisão da Copa do Nordeste após 3 anos. O Fortaleza ganhou 3 das últimas 7 edições. Como o Sport deve jogar? Eu espero que ele não jogue para empatar. Faz de conta que o Sport precisa ganhar. Ele não pode empatar. Ele tem que jogar para tentar ganhar. Essa é a ideia. A formação do Sport é que eu não concordo. Quando você joga com Zé Lucas, Biel, Iago Felipe, você cria pouco. O Sport vai jogar com Couto, Madison, Benevenuto, Zé Marcos e Filipinho. Zé Lucas, Biel, Iago Felipe, Barleta, Perotti e Cleisson. Tem 3 jogadores que eu mudaria. Zé Marcos, eu colocaria a Ju ou Abraão. Iago Felipe, eu colocaria Depena. E Cleisson, eu colocaria Castilho. O time do Fortaleza, 3-5-2. Há muito tempo, né? Desde o Pablo Vojvoda, que o Fortaleza joga com 3-5-2. João Ricardo no gol, Brits, Luan Freitas e Lucas Gasal. 3 zagueiros, 2 alas, Maílton e Mucuri. No meio de campo, Pierre, Lucas Sacha e Pochettino. E lá na frente, Luiz Fernando e Militello. Vamos ver se o Thiago Carpini vai para cima. Se o Sport passar hoje, vai decidir contra o Vitória. Vamos aguardar. Primeiro, hoje à noite. Melhor ganhar, viu, Sport? 20 mil torcedores do Sport estarão na ilha. À noite, estaremos juntos. Boa tarde.
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2: São 4:50.
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2: Professora Fernanda Bergamo. Boa tarde, Fernanda. Alô, sim. Fernanda.
3: Tá me ouvindo?
2: Agora sim.
3: Agora tô lhe ouvindo. Boa tarde, Aldo. Boa tarde a você e a todos que nos acompanham.
2: Olha, eu já quero hoje direto ao ponto para a professora de português e redação nos explicar qual é a diferença entre linguagem denotativa e linguagem conotativa. As duas são diferentes? Não são?
3: São sim, mas é muito fácil de distinguir. Eu sempre dou uma dica aos meus alunos. A linguagem denotativa, ela começa com D de dicionário. Uhum. E o dicionário mostra a palavra no seu sentido real, né? Literal. Eu diria aquele sentido nu e cru. É a linguagem, por exemplo, Aldo, que você cansa de usar no jornalismo, porque o repórter precisa relatar o fato exatamente como ele é, não é? Sem margem para aquelas duplas interpretações. Porque se a notícia disser assim, choveu forte na Zona Sul, significa apenas que a água caiu das nuvens, né?
2: Exatamente, Fernanda. Se é fato, é fato. Não tem o que discutir. Apesar que nos dias de hoje, viu, Fernanda, as pessoas sempre arrumam uma forma de dizer que o fato não é fato. Mas isso eu chamo de interpretação, né? Sim, e a linguagem conotativa?
3: Ah, a linguagem conotativa começa com C, aí eu brinco dizendo que é C de coração, ou seja, leva a emoção, é a palavra que ganha sempre um significado novo, figurado, e depende do contexto. Aldo, a conotativa é aquela linguagem da literatura, da poesia, porque o poeta mesmo, ele não quer informar apenas, ele quer principalmente emocionar. E se o poeta escreve assim, olha, choveu no meu coração, ele mudou o sentido da palavra, não é? Não há água de verdade ali, o que há é sentimento transbordando.
2: É, trazendo aqui para a nossa área do jornalismo, é como se o repórter desse uma notícia, né? A linguagem denotativa. E na sequência, eu fizesse um comentário, e aí no meu comentário eu vou usar uma linguagem conotativa. É isso?
3: Isso. Isso, Aldo. E tem um exemplo que eu gosto muito sobre uma palavra que define uma atitude.

0: Tudo imprescindível, né, na nossa vida, que é empatia. Se a gente vai no dicionário, a gente vai encontrar aquela definição clara, objetiva, direta, que é a da linguagem denotativa. Lembrando aqui, D de dicionário.
1: Já que você está falando aí, deixa eu ver aqui. Pronto, estou aqui com o dicionário online, está aberto aqui. Deixa eu ver. Empatia. Empatia. Pronto. O dicionário está dizendo que empatia é a ação de se colocar no lugar de outra pessoa, buscando compreender seus sentimentos e perspectivas. É
0: pronto.
1: Isso, né?
0: Linguagem denotativa, a definição do dicionário. Agora veja só, a mesma palavra sendo trazida a nós pelo poeta João de Oderlen, que tem uma rede social bem legal, qual é o nome mesmo? Daqui a pouquinho eu lembro para divulgar aqui. E aí ele diz assim sobre empatia, Aldo: não é sentir pelo outro, mas sentir com o outro. É quando a gente lê o roteiro de outra vida. É ser ator em outro palco. É compreender. É não dizer: eu sei como você se sente. É quando a gente não diminui a dor do outro. É descer até o fundo do poço e fazer companhia para quem precisa. Não é ser herói, é ser amigo. É saber abraçar a alma.
1: Observou
0: como é conotativo?
1: Eu acho que eu já tinha visto esse poema do Oderlen nas redes sociais. Parece que é um poeta jovem, né? Não é, Fernanda?
0: É sim, João. É um poeta de cerca de 30 anos. Se não fez já 30 anos, está fazendo esse ano. Nasceu em Brasília e tem uma fortíssima influência, eu diria, muito positiva na internet. E foi pelas redes sociais que ele começou a atribuir novos sentidos para as palavras. E depois de tantas percepções denotativas, ele lançou o seu Livro dos Ressignificados. O título é esse mesmo, Livro dos Ressignificados. É essencialmente conotativo.
1: Hoje a senhora está à flor da pele, viu? De sensibilidade, né? Então vamos trazendo aqui, trazendo a empatia para a nossa conversa e sobre um assunto bem comentado na internet. Tem um juiz aí fazendo sucesso, ele já faz há um bom tempo, justamente por causa da empatia ao lidar com as pessoas com quem ele fala. Normalmente são pessoas muito humildes, pequenos produtores rurais que lidam ali na roça, que já chegam nas audiências bem fragilizadas. Eu acho que ele é aqui de Alagoas, parece que de Arapiraca, Fernanda.
0: Pois é, e eu já vi muitos vídeos dele, eu sou muito fã. É o juiz Cleito Ferreira, e você tem razão. Ele é Arapiraca, não é isso, Aldo?
1: Eu
0: tenho quase certeza também. Ele tem uma forma muito empática de tratar as pessoas. E quanto mais humildes as pessoas que estão diante dele são, mais empatia ele tem. E você sabe, né, Aldo, que uma audiência com um juiz e advogados é um ambiente que não é nada acolhedor. E aí, se a pessoa que está ali dando depoimento escuta aquele monte de palavras que nunca ouviu na vida, dá um desespero nelas. Então, o que é que o juiz Cleiton faz? Ele passou a falar com essas pessoas na audiência da mesma forma que elas falam. E assim ele proporciona uma tranquilidade a elas que se sentem seguras. Então, na minha opinião, isso é exatamente o que deve ser um servidor público, não é?
1: É bem leve, eu já vi, ele conversa com os agricultores, ele é bem leve. Eu vou lhe dizer, Fernanda, essa lei da linguagem simples chegou para acabar com a arrogância. Você sabe bem, existe um judiciário com utilização do juridiquês, que a gente já falou muito aqui, né? É um dialeto,
0: bastante.
1: Eu estou dizendo isso, eu sei que vai ter muita gente que vai ficar com raiva de mim, mas não estou nem aí, eu já estou acostumado. Tem gente que ainda acredita que a linguagem rebuscada no ambiente jurídico deve ser preservada. E é um saco, é uma chatice esse rebuscar na linguagem jurídica.
0: Então, se vão ficar com raiva de você, vão ficar com raiva de mim também, Aldo, porque eu sou uma defensora, eu diria radical, da linguagem simples. A gente não pode ver a língua portuguesa como fator de dominação, de demonstração de poder. Esse fosso, ele tem a culpa de um Estado que não cumpre o seu papel de uma educação de qualidade para todos. Quem tem o privilégio de poder estudar não pode usar a língua para diminuir as pessoas. E a gente sabe, você também sabe, de muitos casos, especialmente nos tribunais ali cheios de pompa e

0: Veja, ainda bem, Aldo, que hoje, muito raramente, a gente sabe como alguns poucos juízes e desembargadores se utilizam dessa linguagem rebuscada, ultrapassada no ambiente jurídico para menosprezar as pessoas. Pois então é bom que eles saibam, né? Que eles estão agindo fora da lei. A lei, que eu faço questão de decorar o número 15.263/2025, é essa que instituiu a Política Nacional de Linguagem Simples, determina sim que órgãos públicos usem uma comunicação clara, direta, acessível, empática, garantindo que qualquer cidadão entenda seus direitos e aí sem precisar de intermediários. Linguagem simples, simples mesmo.
1: É isso aí. A senhora começou hoje com poesia, terminou descendo o sarrafo na justiça. Professora Fernanda Bergamo pegou ar, tomou ar, né? Pra gente terminar com a linguagem que todo mundo entende, né? Não é, Fernanda? Tomou ar, né? Pegou ar, né?
0: Eu pego ar. Pego ar para defender a linguagem simples, sim. E aí eu tô no seu time, nesse caso, que essa arrogância, essa comunicação que distancia e assusta as pessoas, elas não podem ser apoiadas por ninguém.
1: É verdade. Tá bom, Fernanda. Então, ficamos por aqui. E até a semana.
0: Até quarta-feira, Aldo. Boa tarde para todos. Beijo para você.
1: Obrigado. E com a professora Fernanda Bergamo, a gente vai encerrando o CBN Total de hoje. Programa desta quarta-feira, dia 27 de maio de 2026. Teve os trabalhos técnicos lá em Caruaru do Erison Vaz. Aqui na capital pernambucana, o comando foi do Lucas Barbosa. A produção do conteúdo do programa foi da Marcele Reis. Amanhã, se Deus quiser e assim nos permitir, às 14h, a gente se encontra para mais um CBN Total. Boa tarde, obrigado, até lá.
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0: Quarta-feira, 27 de maio de 2026. O homem apontado como um dos principais chefes do PCC foi expulso da Bolívia e está sendo transferido para o Brasil. Gerson Palermo tem como destino Campo Grande, no Mato Grosso do Sul, e deve cumprir pena no Presídio Federal. A transferência é feita em uma aeronave da Polícia Federal. Foragido há 6 anos, ele foi preso ontem pela Força Especial de Combate ao Narcotráfico da Bolívia. Condenado a quase 126 anos de prisão, Palermo responde por crimes como tráfico internacional de drogas e assaltos a bancos. A escritora Adélia Prado, de 90 anos, teve alta após ficar quase 15 dias internada no hospital de Divinópolis, em Minas Gerais. Segundo o boletim médico divulgado hoje, ela tratou um quadro infeccioso. Essa foi a segunda hospitalização da escritora neste ano. No dia 19 de janeiro, Adélia Prado foi internada por causa de uma queda em casa e também para ser submetida a um tratamento renal. Israel e o grupo extremista Hezbollah entraram em confronto direto no sul do Líbano hoje. O exército de Israel emitiu um alerta de evacuação para os moradores da cidade de Tiro e áreas vizinhas, afirmando que estava prestes a atacar alvos do Hezbollah na região. Os ataques dificultam um acordo de paz, visto que o Irã exige, desde o início das negociações, que o Líbano esteja incluído na proposta de um cessar-fogo definitivo. No horário de Brasília, 5:05.
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2: Cinco e cinco.

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1: Olá, muito boa tarde. Seja bem-vinda, seja bem-vindo ao Ponto Final CBN desta quarta-feira, 27 de maio de 2026. Nós vamos juntas e juntos até as 8 da noite, com muita informação, análise e prestação de serviço. Carolina Moran, boa tarde, tudo bem?
2: Oi, Débora, boa tarde para você e para os ouvintes. Boa quarta, vamos nessa.
1: Boa tarde ou boa noite, né? Porque aqui em São Paulo já tá tudo escuro e por aí. Dá para você ver pela janela?
2: Olha, por aqui ainda tá relativamente claro, mas já tá escurecendo. Tem previsão de virada do tempo aqui também nesse fim de tarde, início de noite no Rio. Pela sua imagem, Débora, você ainda tá com uma roupa preta? Atrás tá tudo preto, né? Tá noite em São Paulo.
1: Azul marinho minha roupa,
2: ai,
1: mas já combinou
2: parece
1: aqui
2: preto.
1: Com o entardecer que já virou anoitecer às 5 horas e 6 minutos. Se você, claro, pode participar com a gente, manda mensagem para o nosso WhatsApp, que é o 11 99911 9981. Nós vamos a Brasília para saber mais detalhes sobre a aprovação na comissão da Câmara do texto base da PEC que propõe o fim da escala 6x1. E agora, Larissa Lopes, quais são os próximos trâmites? Boa tarde.
3: Oi, Débora. Boa tarde para você, para a Carol e para o nosso ouvinte. Débora, agora o texto já vai imediatamente para o plenário aqui da Câmara dos Deputados. Acabou de ser aprovado, né, agora há pouco, ali por 34 votos a 4, essa PEC que põe fim à escala 6x1 na comissão especial. E antes mesmo de acabar, desde mais cedo, o Hugo Mota já colocou na ordem do dia para o plenário aqui da casa. Para ser aprovada, essa proposta precisa de pelo menos 308 votos favoráveis, Débora, mas os bastidores parlamentares calculam entre 400...

0: de 450 votos. Na comissão aqui, a votação foi bem expressiva e só votaram contrários a essa proposta os parlamentares da oposição, foram quatro, né? Maurício Buffon, Osmar Terra, Gilson Marques e Júlia Zanatta. Todos do PL, com exceção de Gilson Marques, que é do Partido Novo. E aqui também, Débora, né, teve um início ali, um princípio de confusão por falas contraditórias do líder do PL aqui na Câmara, o deputado Sóstenes Cavalcante. Por quê? Ele disse que que apoiava o texto e até apresentou um destaque para que não houvesse transição. Porque a gente lembra que a proposta do texto de Léo Prado é que dure 1 ano e 2 meses, né? Uma redução de 2 horas em 60 dias após a promulgação da PEC e depois uma redução de 42 para 40 horas em 1 ano. Sóstenes afirmou também que vai apresentar um destaque de preferência no plenário para que a jornada seja de 4x3, né? Porque hoje o que está previsto até o momento é 5x2. Mas a gente lembra que ele assinou emendas que colocavam uma transição de até 10 anos e também uma outra que estendia a jornada para até 52 horas. E hoje ele mudou totalmente o discurso, até que foi induzido ao erro anteriormente. Isso gerou ali um bate-boca com parlamentares da base governista. Então, é isso. Plenário agora, votação em 2 turnos, já que no plenário da Câmara, texto segue para o Senado, onde a grande dúvida é como será esse andamento, né, de Davi Alcolumbre, tendo em vista que é uma proposta de bastante interesse do governo, e Alcolumbre e Lula não estão no melhor momento, né, Débora?
1: É uma dúvida, esse destaque de Sóstenes Cavalcante, ele ainda vai apresentar, é isso? Ou ele desistiu de apresentar?
0: Foram 2, né? Então, o que ele apresentou aqui na comissão especial foi o que colocava para que a PEC entrasse em vigor assim que ela fosse promulgada. Tirando esse prazo ali, né, de 60 dias, redução de 2 horas e depois redução de mais 2 horas em 1 ano. Então, a proposta aqui na comissão especial era que assim que a PEC fosse promulgada, né, ou seja, passasse também pelo Senado, já entrasse em vigor imediatamente. Agora, o outro destaque que ele afirmou que vai apresentar vai ser no plenário. E aí o outro estabelece a jornada ali 4x3. E aí, então, vai ser esse destaque de preferência. O que é o destaque de preferência? Ele vai, no caso, pedir para que seja aprovado, na verdade, aquele texto da deputada Érica Hilton, do PSOL, que esse texto, né, tinha a proposta ali da jornada 4x3, mas o que está sendo levado adiante é o do deputado Reginaldo Lopes, que prevê essa jornada 5x2, Débora.
1: Tá certo. Entendido. Obrigada, Larissa Lopes, pelas informações. Como disse mais cedo Tatiana Vasconcelos, né, Carol? Sóstenes Cavalcante tentando tumultuar essa discussão do fim da PEC sobre o fim da escala 6x1.
2: E jogando pra plateia, né? Porque ele sabe que não vai passar essa proposta de 4x3, resolveu esticar a corda e fazer uma proposta ainda mais ousada, né, do que a que está sendo apreciada agora. A gente vai seguir em Brasília, Débora, para falar sobre a agenda do senador Flávio Bolsonaro. Ontem noticiamos aqui o encontro dele com o presidente americano Donald Trump. Ele segue por lá, tendo encontros com outras autoridades dos Estados Unidos, tentando criar fatos novos aí, né, depois de dias de muita pressão, depois da revelação das relações dele com o banqueiro Daniel Vorcaro. Igor Cardim conta para nós. Boa tarde.
3: Oi, Carol, boa tarde para você, para Débora e também para os nossos ouvintes. Pois é, o senador e pré-candidato à presidência Flávio Bolsonaro intensificou nesta quarta-feira em Washington essa ofensiva política nos Estados Unidos ao se reunir no Departamento de Estado americano com o vice-secretário Christopher Landau. A agenda é tratada por aliados do PL como uma estratégia para aproximar a imagem de Flávio ao republicano e fortalecer a pré-candidatura ao Planalto neste ano. Ontem, nesta agenda com Trump, o irmão dele, o ex-deputado Eduardo Bolsonaro, e o jornalista Paulo Figueiredo também participaram ali daquele encontro, apareceram nas fotos, e de acordo com o jornalista Paulo Figueiredo, o encontro ocorreu a convite do governo americano e discutiu a cooperação entre o Brasil e os Estados Unidos, além da proposta de classificar o PCC e o Comando Vermelho como organizações terroristas estrangeiras. Essa reunião aconteceu

0: ali nos Estados Unidos um dia após esse encontro com Trump, essa reunião hoje no Departamento de Estado, e de acordo com o relato do próprio senador a aliados, o presidente americano comentou que havia recebido recentemente o presidente Lula e voltou a descrevê-lo como dinâmico, mas minimizou o fato de Lula ter sido um dos temas da conversa entre Trump e ele.
1: Não, eu que na verdade quis separar quem é Flávio de quem é Lula, só isso, esse nesse contexto.
2: Ele elogiou,
1: que ele mostrando que eu sou completamente diferente dele, só isso. Vamos falar depois.
3: Mas houve um elogio, não, senador? Não.
0: Em uma outra frente dos bolsonaros ali, nos irmãos Bolsonaro nos Estados Unidos, que vem sendo acompanhado pelo governo brasileiro, é a revelação ali da reportagem publicada pelo Intercept, que revelou que Eduardo Bolsonaro vive em uma mansão em uma cidade no Texas, que é avaliada em cerca de 6 milhões de reais. O imóvel, que possui 4 quartos, piscina, acesso a um clube privativo, chegou a ser anunciado para aluguel por cerca de 30 mil reais mensais. Essa publicação afirma ainda que o padrão de vida do ex-deputado levanta o questionamento sobre a fonte de renda dele nos Estados Unidos, já que Eduardo afirma morar de aluguel e enfrentar dificuldades financeiras. Débora e Carol.
4: Obrigada, Igor. Reportagem do Intercept, que foi lá pessoalmente, tocou na campainha. A esposa de Eduardo Bolsonaro abriu, confirmou que a família morava lá, mas não quis dar entrevista. Depois o Eduardo Bolsonaro fez até uma queixa na polícia, dizendo que tinha um homem rondando a casa, era o jornalista, mas depois não houve um registro formal dessa ocorrência.
5: São 5 horas e 14 minutos, Luiz Fernando Figliage, em São Paulo, tem atualizações sobre a guerra no Oriente Médio. Boa tarde, Luiz Fernando.
6: Oi, boa tarde, Carol. Boa tarde, Débora. Boa tarde, Carol. O presidente dos Estados Unidos, Donald Trump, afirmou que ainda não está satisfeito com os termos de um possível acordo com o Irã. Em uma reunião de gabinete na Casa Branca, o republicano disse que o regime iraniano está empenhado e deseja muito chegar a um acordo, embora tenha fracassado em atender às exigências americanas. Trump ainda afirmou que os Estados Unidos pretendem vigiar o Estreito de Hormuz como parte de um cessar-fogo definitivo, mas que ninguém o controlará, pois são águas internacionais. Trump advertiu ainda Oman para que não interfira no que for acordado sobre a região. Ele completou que os Estados Unidos não vão aliviar sanções ao Irã em troca da entrega de urânio altamente enriquecido, em entrevista à PBS News nesta quarta-feira. Esse é um dos pontos mais sensíveis do acordo, Débora. Além disso, a Casa Branca afirmou em comunicado que as notícias veiculadas pela mídia iraniana sobre um memorando de entendimento para pôr fim à guerra não são verdadeiras e são uma completa invenção. Mais cedo, uma emissora estatal iraniana afirmou que teve acesso à minuta de entendimento entre o Irã e os Estados Unidos. Segundo a reportagem, a proposta prevê que as forças militares americanas vão se retirar das proximidades do Irã e suspenderão o bloqueio naval. Em contrapartida, o Irã se comprometeu a restaurar o número de navios comerciais em trânsito pelo Estreito de Hormuz aos níveis pré-guerra, dentro de um mês. Quanto isso, os bombardeios entre Israel e Líbano continuam. O exército de Israel emitiu um alerta para que moradores de uma região no sul do país deixem a área. Débora.
5: Obrigada pelas informações, Luiz Fernando Figliage. Quanto tempo já dura essa guerra entre Estados Unidos e Irã?
6: Olha, a guerra começou no final de fevereiro, né? Mais especificamente, acho que no dia 28.
5: 28, isso.
6: Exatamente. Então, amanhã são 3 meses, exatos 3 meses de guerra aí. Então, é um tempo bem extenso aí para o que o Donald Trump estava prevendo e também para que o governo de Benjamin Netanyahu também previa.
5: Pois é, com custos militares, custos econômicos, impactos globais. A gente continua acompanhando aí, todo mundo na expectativa de um acordo de paz. E a gente faz uma pausa para que você fique com notícias da sua região. Na volta do Ponto Final, traremos mais detalhes sobre um caso absurdo no Rio de Janeiro, a morte de 2 trabalhadores pela Polícia Militar.

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4: Não tem caminho fácil para o ouvinte CBN ir agora da BR-101 para o centro do Recife. Quem sai dali da região de Macaxeira, vindo do Brejo da Guabiraba, enfrenta lentidão passando por Casa Amarela e intensidade na encruzilhada. Quem sai de Putinga pela Avenida Caxangá reduz bastante a velocidade passando pelo Cordeiro. Só depois dali que o caminho melhora. Agora, quem sai do Curado só pega congestionamento entre o Curado e a Praça da Chesfe. Dali para frente, a pista fica mais livre até a saída para a Rua Paissandu. 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Lucas Barbosa para a CBN Recife.

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1: São 5 horas e 23 minutos. A Júlia Viana tem mais detalhes sobre os pedreiros, trabalhadores que foram mortos por policiais militares no Rio de Janeiro. Oi, Júlia, boa tarde.
2: Boa tarde, Débora e Carol. De acordo com a PM, os agentes teriam confundido as ferramentas de obra que esses dois trabalhadores carregavam com fuzis. Mas o relato de moradores no local aponta que os dois estavam apenas a caminho do trabalho em uma moto. O caso agora está sob investigação da Delegacia de Homicídios de Niterói e São Gonçalo. As vítimas foram identificadas como Marcelo da Cruz Silva, de 41 anos, e Edivan Felipe de Assis, de 46. Um dos homens era dono de um bar na região de São Gonçalo e teria ido ajudar o amigo como servente de pedreiro para complementar a renda. Esse episódio provocou protestos na região. Moradores fecharam a BR-101 hoje no Rio, incendiaram pneus e a pista chegou a ser totalmente interditada. O trecho foi liberado às 11h30 da manhã, mas os grupos permaneceram ali às margens da rodovia e a PM chegou a usar balas de borracha contra os moradores que faziam esse protesto. Por causa da tensão na região, uma unidade de saúde foi fechada e 2 escolas tiveram as aulas suspensas. 8 linhas de ônibus tiveram a circulação impactada e 4 ônibus foram usados como barricadas. De acordo com as informações do Batalhão de São Gonçalo, os policiais militares atuavam em apoio a uma operadora de telefonia no momento da ocorrência. E em nota, a corporação informou que um procedimento interno foi instaurado para averiguar as circunstâncias da ação e recolheu as armas utilizadas pelos agentes, além das câmeras corporais. A Comissão de Defesa dos Direitos Humanos e Cidadania da Alerj está oficiando também a Secretaria de Estado de Segurança Pública, o Comando-Geral da PM e o Ministério Público do Estado do Rio para cobrar esclarecimentos e providências imediatas sobre a morte desses dois pedreiros, Débora e Carol.
1: Obrigada, Júlia, pelas informações. Infelizmente, né, Carol, historicamente nós temos outros casos em que a polícia do Rio de Janeiro confundiu outros objetos com fuzis, casos de furadeira, guarda-chuva, macaco hidráulico, pedaço de pau. Teve até o caso de um saquinho de pipoca que foi confundido com drogas e causou a morte de 2 jovens, ou seja, inocentes morrendo por causa do despreparo da polícia do Rio de Janeiro. Esse caso do guarda-chuva também teve bastante repercussão, foi em 2018. O rapaz carregava um guarda-chuva com um canguru, que é aquele de suporte para levar bebês, né? Tava indo buscar a mulher e o filho, mas não chegou, porque a polícia achou que aquele guarda-chuva era um fuzil.
3: Esse foi no Chapéu Mangueira. Teve um super emblemático também em 2010, no Morro do Andaraí. O morador foi morto, tava instalando um toldo, uma furadeira no terraço de casa, e foi baleado por um policial do BOPE. Lamentável.
1: Fique com as notícias da sua região.

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quinta-feira, 27 de maio de 2026. A Comissão Especial da Câmara dos Deputados aprovou hoje o texto base da PEC sobre o fim da escala 6x1. O projeto foi aprovado por 34 votos a favor e 4 contra. O texto prevê a redução da jornada de trabalho de 44 para 40 horas semanais, sem redução de salário. Agora o parecer segue para o plenário e deve ser votado amanhã, onde precisará de apoio de, no mínimo,

0: 308 deputados. Depois seguirá ao Senado. A defesa de Deolane Bezerra acionou o Superior Tribunal de Justiça para tentar anular a prisão preventiva da influenciadora. Os advogados alegam que não há os requisitos legais necessários para uma medida extrema. Deolane Bezerra foi presa na semana passada em uma operação da Polícia Civil e do Ministério Público de São Paulo, que investigam um suposto esquema de lavagem de dinheiro ligado ao PCC. O processo dos atingidos de Brumadinho contra a consultoria Tursud entrou em uma nova fase na Justiça da Alemanha. O Tribunal de Munique analisa a responsabilidade da empresa no desastre e ouve ao longo da semana as partes envolvidas no processo para explicações técnicas sobre o rompimento da barragem em 2019. Os atingidos cobram 3 bilhões e 200 milhões de reais em indenizações. 270 pessoas morreram na tragédia. O presidente dos Estados Unidos, Donald Trump, afirmou que não irá tirar sanções do Irã em troca da entrega de urânio altamente enriquecido. Em entrevista à PBS News, nesta quarta-feira, Trump voltou a afirmar que Teherã quer firmar um acordo, mas que os Estados Unidos ainda não estão satisfeitos. Há uma semana, o líder supremo do Irã proibiu a retirada de urânio do país. A entrega do metal e a renúncia ao programa de energia nuclear é uma das principais exigências norte-americanas para assinar um acordo de paz com o regime iraniano. No horário de Brasília, 5h34.
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0: Gustavo Ferreira, editor assistente do Valor Investe, já está com a gente aqui no estúdio. Tudo bem, Gustavo? Boa tarde.
1: Alô, alô, Débora, Carol e ouvintes. Boa tarde.
2: Boa tarde.
0: Gustavo, o mercado está confiante no fim da guerra, o fim do conflito no Oriente Médio? Aliás, guerra que amanhã completa 3 meses, né?
1: É isso mesmo. Mercado, horas confiante, horas decepcionado. Hoje foi um dia em que os confiantes foram a campo, né? Foi um dia de volatilidade alta no mercado, principalmente nas primeiras horas de negociação, com investidores divididos entre tomar risco ou fugir de risco. Teve investidor se animando no primeiro momento com notícias vindas da TV estatal iraniana, foi veiculado por lá o que seria um rascunho inicial de um acordo de paz com os Estados Unidos. Antes da guerra, passava pelo Estreito de Hormuz cerca de 20% da produção global de petróleo. Esse documento prevê o retorno à normalidade em Hormuz em 1 mês. Tudo muito bem, tudo muito bom, mas a Casa Branca negou a veracidade do documento, que trouxe, então, certo estresse, tremelique ali nos ativos. No entrada da tarde, no entanto, o governo americano avisou que está dando todas as chances de sucesso, isso, aspas, do secretário Marco Rubio, todas as chances de sucesso às negociações com o Irã. O petróleo, que já caía, ampliou o tombo para mais de 5% hoje, isso aos US$ 94 por barril. O petróleo acumula desde o começo da semana passada, com algum sobe e desce no meio do caminho, uma queda de 15%, queda essa que tem pressionado o dólar a subir em países exportadores. É o caso do Brasil, com o petróleo relativamente mais barato. Menos dólares entram via balança comercial. Nesses mesmos quase 10 dias ali de petróleo caindo mais do que subindo, o dólar, pouco a pouco, veio recuperando a faixa dos R$ 5 aqui no Brasil. No mesmo intervalo, subiu 1,25%. A alta de hoje foi de 0,7%. Está agora nos R$ 5,06. Em paralelo a isso tudo, soubemos hoje que o IPCA 15 de maio desacelerou em relação ao 0,9% de abril, foi de 0,7% alta em maio, mas é uma inflação acima do 0,6% que era esperado, o que ajudou a afastar investidores da Bolsa Brasileira. Sob pressão de juros e da queda de quase 2% das ações da Petrobras alinhadas ao petróleo, o Ibovespa, principal índice da Bolsa, caiu 0,5% hoje.
0: Tá certo, Gustavo. Obrigada. Amanhã falamos mais. Até.
1: Até a próxima, como sempre, convidando a acessarem o valorinveste.com.
0: Tchau, tchau. São 5:37. Ana Carolina Tomé tem informações de Brasília sobre a crise no BRB. O que disse o ministro da Fazenda, Ana?

0: Carolina. Boa tarde.
1: Boa tarde, Débora. O ministro Dario Durigan afirmou nesta quarta que a liquidação do Banco de Brasília poderia gerar um rombo de 17

0: para capitalizar o BRB. Como garantia da operação, seria criada uma fiança do Sindicato de Bancos. E como contra garantia, o governo do Distrito Federal usaria cotas do Fundo de Participação dos Estados e do Fundo de Participação dos Municípios, tudo sem aval da União. O acordo ainda não está fechado e uma nova reunião será realizada nesta quinta-feira entre o GDF e o governo federal no STF para finalizar os detalhes da negociação. Após o acordo, a União garantiu flexibilizar os critérios que limitam a R$ 900 milhões o crédito que o DF pode tomar atualmente. Nesta quarta-feira, a governadora do DF, Celina Leão, disse que a articulação foi o que evitou a liquidação do banco.
1: Nós retiramos o BRB de qualquer tipo de risco de liquidação, de intervenção, de qualquer dano ao erário. Nós conseguimos resolver uma crise em menos de 50 dias.
0: O GDF fechou o primeiro quadrimestre de 2026 com superávit nominal de R$ 862 milhões, indicando melhora nas contas públicas e redução da dívida líquida. Apesar disso, o resultado orçamentário ficou negativo em 1,9 bilhão, porque o governo empenhou mais despesas do que arrecadou no período. Mesmo com o déficit no orçamento, o governo local afirma que as contas seguem sob controle, já que os limites da lei de responsabilidade fiscal estão sendo cumpridos. O relatório também aponta que o DF mantém capacidade para contratar novos financiamentos, inclusive diante da crise do BRB. Débora.
2: Obrigada, Ana, pelas informações. Vamos ver se essa operação se concretiza, né? E salva o BRB.
3: Débora, a gente tem informação agora no Rio de Janeiro, ainda desdobramentos daquela operação de ontem, né, contra o ex-governador do Rio, Cláudio Castro, envolvendo os investimentos do Rio Previdência no Banco Master. A Procuradoria-Geral da República está de olho no lobista que intermediou essas negociações, o Ricardo Siqueira Rodrigues. Ele recebeu cerca de R$ 22 milhões em comissão para articular esses aportes do Rio Previdência. O Matheus Maciel conta para nós. Esse aí é profissional, tem uma longa ficha corrida em esquemas escusos, né, Matheus? Boa tarde.
4: Exatamente, Carol. Um velho conhecido da política do Brasil. A gente vai explicar um pouquinho mais adiante, mas vale destacar que nesse caso em questão, em relação ao Banco Master, o lobista Ricardo Siqueira Rodrigues é apontado como grande elo entre o banqueiro Daniel Vorcaro e o governador do Rio, ex-governador do Rio, Cláudio Castro. Segundo a Procuradoria-Geral da República, ele recebeu o equivalente a 0,6% daquele montante que a gente vem comentando aqui na programação, de R$ 3,7 bilhões captados junto ao Fundo de Previdência dos Servidores Estaduais do Rio de Janeiro. E aí, esse valor, então, seria equivalente aos tais R$ 22 milhões que ele recebeu. As informações estão todas na decisão do ministro André Mendonça, do STF, que autorizou ali a oitava fase da Operação Compliance Zero ontem pela Polícia Federal, que teve como principal alvo o ex-governador Cláudio Castro. De acordo com as investigações, além de lobista, o Ricardo Siqueira Rodrigues atuava aí como articulador e captador de negócios. Ele tinha um papel ativo justamente na identificação de oportunidades e em fazer a aproximação entre o Vorcaro e autoridades públicas. E aí, Carol, como você bem comentou, é um velho conhecido por quê? Porque esse lobista também já foi alvo da Operação Lava Jato, lá em 2018, e depois ele inclusive colaborou com a Força-Tarefa em delações premiadas sobre práticas de extorsão envolvendo auditores da Receita Federal. Ontem, a gente lembra ao nosso ouvinte que a Polícia Federal apreendeu 2 novos celulares de Cláudio Castro e cumpriu mandados de busca contra outras 5 pessoas e 2 empresas todas aí conectadas nesses aportes feitos pelo Rio Previdência no Banco Master. A investigação apontou ainda uma elevada coincidência temporal. O que é isso? Basicamente, o que foi constatado pela Polícia Federal é que depois de Cláudio Castro encontrar ou conversar com Daniel Vorcaro, sempre existia um novo aporte do Rio Previdência nos papéis do Banco Master. E aí, segundo André Mendonça, ministro do Supremo, há um vínculo pessoal estreito entre os dois, relação que teria ultrapassado o contato institucional. A CBN não conseguiu contato com a defesa do lobista, o Ricardo Siqueira Rodrigues, mas em nota, o Cláudio Castro negou qualquer relação pessoal indevida com o Daniel Vorcaro e também negou que tenha qualquer tipo de conexão com o lobista Ricardo Siqueira, falou que nunca o conheceu. A gente lembra também que essa foi a segunda operação da Polícia Federal batendo a porta do ex-governador do Rio, Cláudio Castro, em menos de 2 semanas. A primeira foi relacionada ali a escândalos com a Refit, antiga refinaria de Manguinhos, e agora essa pelos aportes

0: do Rio Previdência, no Banco Master. A gente segue acompanhando por aqui.
1: Valeu, Matheus. E olha, até antes da Lava Jato, viu, Débora, tem registro desse sujeito na CPI dos Correios, em 2005, aquela que ajudou a revelar o Mensalão. Ele tinha lá uma corretora que fez operações atípicas. Depois, no âmbito da Lava Jato, a história envolvia a construção de um hotel aqui na Barra da Tijuca, no Rio, que levaria a marca do presidente americano Donald Trump, tá? E aí a investigação apontou o Rodrigues e outro personagem, o Paulo Figueiredo, aquele que estava ontem junto com o Flávio Bolsonaro na foto com o Trump. Eles teriam se beneficiado de operações fraudulentas. O lobista foi preso, fez até um acordo de delação premiada que levou à prisão do Paulo Figueiredo no início de 2019, mas depois esse processo foi trancado por decisão da Justiça Federal. Olha quanta história envolvendo o mesmo personagem.
2: Velhos conhecidos, né, Carol? E tem uma apuração aqui do Jornal Globo que diz que a cobertura em que o ex-governador Cláudio Castro mora, há poucas semanas, né, da qual ele foi alvo da Polícia Federal essa semana, pertence a uma empresa controlada por um ex-secretário do governo dele. O ex-chefe da pasta de transformação digital, o advogado Mauro Farias, abriu o CNPJ da J3 Real Estate Participações em abril de 2023 e menos de 2 meses depois comprou por 3 milhões e meio o imóvel no condomínio Península, que fica na zona sudoeste aí do Rio, de acordo com os documentos levantados em cartório pelo o Globo. Segundo a documentação, a escritura de compra do apartamento pela J3 Real Estate foi registrada no dia 16 de junho daquele ano, ou seja, 2 semanas depois do pagamento de impostos para a transferência da titularidade do imóvel. Além de Mauro Farias, a empresa que comprou a cobertura tem como sócio também advogado Ronaldo Tormenta Pereira. Mauro Farias não atendeu as tentativas de contato do jornal, Castro também não retornou. O advogado Carlo Lucchioni, que é responsável pela defesa do ex-governador, diz que não tem muitos detalhes sobre o novo lar. Diz que desconhece quem é o dono, sabe apenas que é um imóvel alugado e que o outro também era e já teve o contrato rescindido. Castro também teve como secretário um irmão de Mauro, Rafael Thompson de Farias, que comandou a Secretaria de Governo. Juntos, eles foram sócios da P5 Soluções, uma empresa apontada pelo Ministério Público Eleitoral como destinatária ilícita de recursos da campanha de Castro em 2022. Ao pedir a reprovação das contas de Castro na última eleição, o Ministério Público Eleitoral apontou que uma das fornecedoras da campanha destinou mais de 2 milhões e meio para essa empresa, para a P5 Soluções, o que os investigadores caracterizaram como malversação nos gastos públicos vinculados à campanha eleitoral. Você fica agora com notícias da sua região.

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1: Ouvinte CBN que está se aproximando agora do curado vindo da Abdias de Carvalho, Engenho do Meio ou Rodovia Luiz Gonzaga, deve pegar a BR-101 para se aproximar do Jardim São Paulo ou da Ibura, aproveitando que principalmente depois do Jardim São Paulo a pista fica livre. Você que usa a Avenida Recife pega congestionamento até perto da entrada para a Rua São Miguel. Pelo menos depois dali, a Avenida Recife fica mais tranquila para quem vai para o aeroporto ou para a região de Boa Viagem. Temos trânsito bem lento agora para quem está saindo da BR-101 e está se aproximando de Prazeres e também da Estrada da Batalha. 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
1: São 5 horas e 52 minutos. Diogo Bugalho tem informações no Rio de Janeiro sobre o terceiro dia do julgamento do caso Henri Borel. Oi, Diogo, boa tarde.
2: Boa tarde, Débora. Boa tarde a todos. A defesa do réu Jairo Santos Souza Júnior, Jairinho, obteve uma liminar em segunda instância para que o interrogatório dele seja realizado somente após o de Monique Medeiros, que é a outra ré nesse caso. O pedido já havia sido feito no início do julgamento, mas foi indeferido pela juíza. Os advogados alegam que essa inversão é necessária para garantir a plenitude de defesa, permitindo que Jairo tenha conhecimento prévio das acusações que Monique Medeiros possa fazer aí na fala dela. Esse terceiro dia de júri do caso Henri Borel segue com o depoimento do psiquiatra Rafael Bernardon Ribeiro, ele que começou a falar por volta de meio-dia, depoimento que já dura quase 6 horas. O psiquiatra traçou um perfil psicológico dos réus, mas essa participação dele é controversa, porque ele foi contratado pelo pai do menino Henri, o Leniel Borel, e traçou esse perfil apenas com base em relatos, sem examinar os réus, o Jairinho e a Monique. Ele disse, né, a conclusão dele é que Jairinho apresenta traços de sadismo e psicopatia. Esse julgamento também está sendo bastante arrastado.

0: A juíza do caso, Elizabeth Machado Louro, já manifestou insatisfação várias vezes com as perguntas que fogem ao tema em questão, também a demora nessas perguntas. Ele é a primeira testemunha de três que estavam previstas para hoje e no total são 27 até agora. Ouvimos só três contando esses três dias de julgamento. Débora.
1: Obrigada, Diogo. Como a gente já tem acompanhado, né, desde o início do julgamento, a defesa de Jairinho tentando a todo custo protelar esse julgamento, esse júri. São 5h54.
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3: Mais duas seleções que estarão na próxima Copa do Mundo foram convocadas nesta quarta-feira. A primeira foi a da África do Sul. Comandada pelo técnico Hugo Broz, a seleção compõe o Grupo A, ao lado de Coreia do Sul, México e República Tcheca. Conhecidos pelo apelido de Bafana Bafana, os sul-africanos nunca passaram da fase de grupos da competição. Esta é a quarta participação. O primeiro desafio dos sul-africanos será no jogo de abertura do Mundial, contra o México, às 16h, no dia 11 de junho, no estádio Azteca. A outra seleção, que também foi convocada, foi a dos Países Baixos. O treinador Ronald Koeman anunciou a lista com a presença de Memphis Depay, do Corinthians, que vai para o terceiro Mundial com a seleção holandesa. Memphis se tornou o primeiro jogador europeu a ser convocado para uma Copa do Mundo jogando no futebol brasileiro. Vice-campeã em três ocasiões, a Holanda tenta a conquista do seu primeiro título. Ela está no Grupo F, ao lado de Japão, Suécia e Tunísia. A estreia é no dia 14 de junho contra a seleção japonesa, às 5h, horário de Brasília. De São Paulo, Guilherme Pradella.

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6: 6 horas.
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0: Boa tarde, Débora. Boa tarde, Carol. Boa tarde, ouvintes. A Heloísa pergunta qual a melhor forma de evitar cair em golpes financeiros e perder todos os recursos investidos. Heloísa, o principal cuidado é ter a preocupação de trabalhar apenas com instituições financeiras conhecidas. Se receber uma proposta de uma empresa que você nunca ouviu falar, o melhor é nem considerar. Isso porque, se a instituição for conhecida, ela participa do mercado financeiro formal e o investidor tem uma série de garantias. Os produtos oferecidos são fiscalizados e o investidor tem algumas proteções adicionais, como ressarcimento pelo Fundo Garantidor de Créditos, por exemplo. Geralmente, os golpes financeiros acontecem porque alguém que você conhece oferece uma aplicação com rentabilidade acima da média das grandes instituições, ou um conhecido indica um investimento melhor do que o que você tem. Muitas vezes, essas pessoas também não têm ideia que o negócio não é sério, mas você não precisa pagar para ver. É melhor dizer não e continuar com o seu investimento seguro do que partir para uma aplicação desconhecida, especialmente porque sempre uma maior rentabilidade está atrelada a um risco maior. Portanto, se alguém oferecer uma aplicação muito boa e sem risco, pode descartar. Até a próxima e continue mandando as suas perguntas para cbndinheiro@cbn.com.br.
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0: Quarta-feira, 27 de maio de 2026. Os pré-candidatos Ronaldo Caiado e Romeu Zema começaram a sinalizar a possibilidade de uma aliança para a disputa presidencial de 2026. Em entrevista nessa quarta-feira à Rádio Nova Difusora, Caiado afirmou que Zema é uma pessoa aberta e disse que é preciso ter humildade para reconhecer que as pré-candidaturas de Lula e Flávio Bolsonaro lideram o cenário nacional. A possível aliança entre Zema e Caiado ganhou força após um encontro entre os dois, realizado ontem em São Paulo. O presidente Lula afirmou hoje que os homens têm que aprender a entrar na cozinha e dividir os afazeres da casa com suas companheiras. A fala surge depois de ele dizer ontem que a vida da mulher é mais grave, porque além do emprego, tem louça, banheiro e casa para cuidar. Ele fez essa afirmação ao defender o fim da escala 6x1. De acordo com o IBGE, em 2022, as mulheres dedicaram 9 horas por semana a mais do que os homens aos afazeres domésticos ou ao cuidado de pessoas. O Ministério Público do Trabalho entrou com uma ação civil pública contra a Anvisa e o governo federal pedindo o banimento do glifosato, agrotóxico mais usado no mundo. O documento afirma que o agrotóxico oferece risco grave à saúde dos trabalhadores, além de provocar danos ao meio ambiente, como a contaminação das águas. O produto é usado principalmente nos plantios de soja transgênica. A ação cita estudos acadêmicos que relacionam o uso do glifosato ao desenvolvimento de 28 tipos de doenças, incluindo câncer, Alzheimer, infertilidade, autismo e depressão. A Bolsa de Valores de São Paulo fechou em queda de 0,48% aos 175.744 pontos. O dólar comercial fechou em alta de 0,66%, cotado a R$ 5,06. O euro fechou valendo R$ 5,88, elevação de 0,63%. No horário de Brasília, 6h05.
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0: Vera Magalhães, muito boa noite, tudo bem?
1: Oi, Débora, boa noite para você, boa noite para Carol, para todo mundo que nos acompanha por rádio e também por imagens.
2: Oi, Vera, boa noite.
0: Bem, meninas, hoje foi aprovado em uma comissão da Câmara o texto base da PEC do fim da escala 6x1. A Larissa Lopes tem mais informações ao vivo. Oi, Larissa.
3: Oi, Débora, boa noite para vocês. Olha, a expectativa agora aqui no plenário, a sessão já está aberta e os parlamentares devem votar logo mais a PEC que põe fim à escala 6x1 já em 2 turnos hoje aqui nessa sessão da Câmara para que o texto já possa ir para o Senado. Lembrando que foi aprovado nesta tarde ainda a PEC, o relatório, né, da PEC na comissão especial que trata do tema. Foi uma votação bem expressiva, o placar ficou em 34-4. Esses votos contrários apenas de 3 parlamentares do PL e 1 do Partido Novo. Primeiro foi uma votação simbólica. O presidente da comissão, Alencar Santana, ele falou para que quem fosse favorável que levantasse, que ficasse em pé, mas depois teve um requerimento para que fosse uma votação nominal e então assim foi. A sessão durou ali aproximadamente 6 horas, começou ainda pela manhã e terminou agora há pouco e assim que acabou já veio para o plenário, enquanto antes mesmo ali da discussão, de terminar a discussão, Hugo Mota já inseriu esse item na pauta para votação em 2 turnos. Teve um tumulto ali que foi causado pelo líder do PL aqui na Câmara, Sóceres Cavalcante, que inclusive chegou a ser vaiado e bateu boca com alguns parlamentares porque ele mudou de posicionamento. Até falei há pouco que antes, né, ele já assinou emendas, uma que previa que a jornada poderia chegar a 52 horas semanais e outra de uma transição de até 10 anos. Mas ele hoje falou que era favorável, que deveria, as pessoas deveriam ver quem está do lado do trabalhador, e foi nesse momento que teve um bate-boca e vaias ali, né? Já que ele assinou essas propostas e hoje já apresentou um destaque ali na comissão para que entrasse em vigor já

0: imediatamente após a promulgação dessa PEC e disse que apresentaria um destaque de preferência aqui no plenário para que a jornada fosse de 4x3. O que, né, já está descartado, já que o consenso é para que seja ali a jornada 5x2. E só para fechar, Débora, né, técnicos aqui do Congresso, eles até avaliam que o PL não pode apresentar esse destaque de preferência, porque a PEC de Erika Hilton já está pensada nessa que foi aprovada, que é do deputado Reginaldo Lopes, porque o destaque de preferência seria justamente recuperar aquele texto lá atrás, né, de Erika Hilton, que previa a escala 4x3, mas ela foi apensada, e essa seria a manobra aqui no plenário da oposição, mas pode ser ali que não seja possível, e a gente vê como fica essa votação. As apostas aqui estão entre 380 a 450 votos favoráveis dos parlamentares, lembrando que o mínimo é de 308 votos favoráveis para que essa PEC seja aprovada. Débora.
1: Obrigada, Larissa, pelas informações. Então, o fim da escala 6x1 deve ser votado ainda hoje, né? No plenário da Câmara, o governo contando com uma ampla aprovação. O que que tá por trás dessa manobra, essa tentativa de manobra da oposição, hein, Vera? Tentando trazer a discussão da escala 4x3.
2: Bagunça, né, Débora? Não é convicção, não é nenhum tipo de apreço especial aos trabalhadores, não é uma história ali condizente com o que o deputado Sóstenes Cavalcante e a bancada do PL defenderam ao longo de toda a discussão. É tratar um assunto seríssimo, importantíssimo, com uma absoluta falta de seriedade, fazendo molecagem. Uma hora você apresenta uma coisa para tumultuar de um lado, né, aumentando a jornada de trabalho, e aí depois você tumultua do outro, falando, ah, então já que é assim, vamos fazer 4x3. Não dá para tratar discussões importantes e complexas com esse tipo de histrionismo. Isso depõe contra a atuação do líder do PL, e acaba isolando a bancada nessa discussão. Se dependesse de convicção, tá óbvio que a direita seria contra a redução da jornada e a redução da escala. E eu acho que tem maneiras bastante dignas de você dizer que você é contra por razões econômicas, explicitá-las, existem argumentos para isso. Agora, ficar fazendo chicana numa votação que é super importante, isso é de outra natureza. Isso é outra coisa e isso não condiz com um trabalho parlamentar sério. A deputada Erika Hilton propôs 4x3 lá atrás e ficou evidente ao longo da discussão que isso não era viável, que isso não era sustentável. Então, essa discussão já estava afastada. Ela propôs por uma questão ideológica. O PSOL, de fato, propugna uma jornada dessa que, na realidade brasileira, não é aplicável, não é factível. Isso ficou demonstrado ao longo da discussão. Portanto, já se tinha superado esse ponto, que no início foi proposto com honestidade intelectual, embora com uma carga ali ideológica que não condiz com a realidade econômica do país. Agora, você voltar nisso por uma questão apenas de tumultuar algo que você tentou impedir lá atrás, aí me parece um pouco demais. Então, eu acho que essa manobra não vai dar em nada. Ficou pior para o deputado, ficou pior para a bancada do PL. E agora é uma questão de implementar com rigor e com seriedade, com colaboração de todas as partes envolvidas, uma mudança que é bastante significativa nas relações de trabalho, na organização da jornada de trabalho do país, fazer o que precisa ser feito para evitar que isso gere desemprego num primeiro momento, que isso gere repasse de custos para os preços. Então, requer uma vigilância de toda a sociedade, de todos os setores, dos governos, dos parlamentares, na forma como vão redigir essa proposta, que vai virar uma emenda à Constituição. Portanto, estou colocando dentro da Constituição um mecanismo completamente novo, que muda a jornada, muda a escala de trabalho, com as exceções ali que precisa haver para algumas áreas da atividade, com as transições que são necessárias para dar sustentabilidade à medida. Então, requer seriedade e parcimônia e ali seriedade e responsabilidade em todas as etapas

0: daqui por diante, a votação em plenário, votação no Senado e a implementação da medida.
1: E no Senado também, apesar daquela reunião ontem dos empresários, né, com Davi Alcolumbre, a tendência é de passar também, Vera?
0: Também, lembra? Eu falei isso aqui anteontem, não, ele não ia segurar uma coisa que ganhou tração na Câmara, que ganhou tração em todas as bancadas, que ficou popular também nos partidos do Centrão, e ele é do União Brasil, que é um expoente dos mais relevantes aí do Centrão. Não teria sentido achar que o Davi Alcolumbre seria o obstáculo para essa votação. Então, vai passar no Senado também. Eu tinha falado até na possibilidade de estenderem a votação até o segundo semestre. Eu acho que do jeito que está, com a coisa muito disseminada em todas as bancadas, capaz de ser esse semestre ainda, ser até o meados de junho, até antes do Arraial, antes da festa junina, capaz dessa proposta ter sido aprovada em final ali, no, incluindo o Senado.
1: Bom, vamos para o nosso próximo assunto, porque o presidente Lula falou hoje mais uma vez sobre fim da escala 6x1. Ele tinha feito uma fala sobre as mulheres, né, e o mercado de trabalho, o trabalho doméstico. Hoje ajustou um pouco esse discurso, falou que os homens têm que aprender a dividir os afazeres. Conta pra gente, Luiz Fernando Filiage. Boa noite.
2: Oi, boa noite, Carol. Boa noite, ouvintes. É isso mesmo, Lula, ele ajustou esse discurso sobre as mulheres e o trabalho doméstico após declarar na terça-feira que a vida da mulher é mais grave porque, além do emprego, tem louça, banheiro e casa para cuidar. Lula fez a afirmação ao defender o fim da escala 6x1. As declarações desta quarta-feira ocorreram durante uma cerimônia de anúncio de investimentos da Petrobras no estado do Amazonas.
3: Acabou o tempo em que mulher só era para trabalhar de secretária. Eu, quando vejo uma mulher trabalhando num estaleiro como esse, sendo soldadora, montadora, eu acho uma coisa extraordinária, porque significa o avanço das mulheres no mundo do trabalho. Eu espero que um dia as mulheres digam para os homens: nós já aprendemos a entrar no mundo do trabalho. Agora, por favor, parceiro, entre na cozinha para ajudar a gente a fazer os afazeres de casa. Sabe?
2: Carol, em 2022, conforme o IBGE, as mulheres dedicaram mais de 9 horas por semana a mais do que os homens aos afazeres domésticos ou ao cuidado de pessoas. A desigualdade na divisão de tarefas domésticas é alvo de críticas, sobretudo de mulheres e de movimentos feministas. Ainda no mesmo evento, Lula voltou a citar o presidente dos Estados Unidos, Donald Trump, ao comentar sobre a exploração de petróleo no Golfo do México. O petista afirmou que a Petrobras é uma empresa muito respeitada no mundo e que espera que Trump não interfira em futuras parcerias da Petrobras com a Pemex, companhia estatal de petróleo mexicana. Carol.
1: Obrigada, Luiz. Deu uma ajustada porque a fala inicial tinha sido infeliz, né? Deu para entender a intenção do que o presidente quis dizer, porque é fato que as mulheres têm uma carga muito maior de trabalho doméstico, né? Mas acabou ficando uma fala meio mal colocada ali.
0: Eu não sei avaliar a intenção, sei avaliar resultado. E eu acho que o resultado da primeira e também nessa segunda fala mostram o presidente absolutamente desconectado da realidade do que se busca em termos de igualdade entre homens e mulheres no trabalho. Ninguém quer que o homem ajude, que foi o verbo que ele usou hoje. Já na tentativa de corrigir, ele falou que está na hora do homem ajudar a fazer os afazeres domésticos. Então, a fala de ontem mostra o que está introjetado no Lula. O Lula tem um pensamento antiquíssimo em relação a gênero, sempre teve, continua tendo. Esse mandato que ele tentou dar mais vagas e mais oportunidades para mulheres no primeiro escalão se mostrou não satisfatório, porque todas as vezes em que ele teve de demitir ministros para abrigar ali aliados, essa carga também caiu sobre o ombro das mulheres. Quando ele foi instado a praticar uma política de maior equidade na indicação para o Supremo Tribunal Federal, ele ignorou a questão de gênero, deixou para lá, nunca se sensibilizou com os clamores da sociedade a esse respeito, e vira e mexe, ele dá uma declaração

0: caricata. Na verdade, essas declarações são caricatas. Ah, quando foi-se o tempo em que a mulher era sua secretária, que tempo ele está falando? Esse tempo é lá atrás, entendeu? As mulheres hoje em dia são muito mais que secretárias ou soldadoras. Ah, está na hora do homem entrar na cozinha. Na verdade, essa hora já passou. É, as mulheres querem direitos mais sofisticados e mais... e bem mais amplos do que essas migalhas que o presidente está oferecendo nesses discursos. São muito ruins, o de ontem era sofrível e lamentável, e o de hoje, para consertar, meu ver, não consertou nada, porque mostra que essa misoginia, esse machismo estrutural estão ali profundamente arraigados na alma do presidente. É uma espécie de camada de pré-sal do modo como o Lula enxerga as coisas, como ele pensa... e que já gerou ali pérolas no passado, né? A coisa do grilo duro e outras tantas abominações que ele fala, vira e mexe, em relação a gênero. Então, na verdade, se ele quiser atualizar esse discurso, ele vai precisar de muitas horas de estudo e de compreensão do quanto ele está lá atrás... reproduzindo clichês, achando que está dando uma de descolado e de desconstruído em termos de questão de igualdade de gênero.
1: E vejam só, o eleitorado feminino foi extremamente importante para a vitória de 2022, né? E nas últimas pesquisas de intenção de voto, o eleitorado feminino, a maioria está com o presidente Lula, mas vem caindo também. Quer dizer, se esse foco não for ajustado, isso pode... ser um problema mais adiante, né?
0: O que ele se beneficia nesse caso é na polarização, porque a gente sabe que o bolsonarismo tem ali uma rejeição maior do eleitorado feminino. Então, as mulheres que estão claramente decepcionadas com o que foi alcançado no governo Lula frente ao que ele prometeu, né? Ainda que tenha sido aprovada... uma série de projetos importantes, a questão da igualdade salarial, etc. Mas não tem muita opção para esse eleitorado que preza a questão de gênero como política pública. Porque isso nunca foi da natureza do bolsonarismo, nunca foi oferecido dessa maneira e não seria agora. Então o Lula ainda se beneficia dessa polarização nesse caso. Mas existiu um recuo muito grande... de intenção de voto dele entre as mulheres. Isso sofreu uma melhora agora, nessas últimas pesquisas, já diante da crise do filme Dark Horse. E agora vamos ver como ele chega na eleição perante esse eleitorado para o qual ele prometeu muito, entregou muito menos.
1: Tem mais um assunto aqui sobre um pedido da defesa do ex-presidente Jair Bolsonaro, que pediu uma revisão da condenação. O Igor Cardim tem informações ao vivo. Igor, boa noite.
2: Oi, Débora, muito boa noite para você e também para os nossos ouvintes. O ministro Nunes Marques, do STF, deu prazo de 20 dias para que a Procuradoria-Geral da República se manifeste sobre o pedido de revisão criminal apresentado pela defesa do ex-presidente Jair Bolsonaro contra a condenação de 27 anos e 3 meses de prisão pela tentativa de golpe de Estado. O despacho foi assinado nesta quarta e amplia o prazo normal de 10 dias sob a justificativa de complexidade do caso. No entendimento do ministro Nunes Marques, esse entendimento diz que após a manifestação da PGR, o processo seguirá para análise do relator e do revisor, que deve ser o ministro André Mendonça, antes do julgamento. A defesa de Bolsonaro pede a anulação de toda a ação penal, alegando que o julgamento deveria ter ocorrido no plenário do STF e não na primeira turma da corte. Os advogados também solicitam a anulação da delação premiada do tenente-coronel Mauro Cid, o ex-ajudante de ordens de Bolsonaro, apontando suposto cerceamento de defesa e pedindo a absolvição do ex-presidente ou, de forma alternativa, a exclusão de parte das condenações, como a do crime de organização criminosa armada. Lembrando que Bolsonaro cumpre prisão domiciliar por decisão do ministro Alexandre de Moraes, concedida por razões humanitárias relacionadas ali ao estado de saúde do ex-presidente, e que agora já entra no seu terceiro mês, lembrando que ele deu ali 90 dias, o prazo que deve seguir até o dia 24 de junho. Débora.
1: Obrigada, Igor, pelas informações. Pedidos que

0: já foram feitos antes, né, Vera? Durante o curso do julgamento e do processo.
1: Exato, já foram oferecidos recursos em todas as etapas, muitos deles nem eram recursos reconhecidos ali pelo regimento do Supremo, e agora isso caiu com o ministro Nunes Marques por uma regra de alternância de turmas que existe prevista lá no requerimento do Supremo. Então, como ele foi julgado pela primeira turma, agora tem uma determinação de que o pedido de revisão criminal, que é esse pedido que a defesa entrou, não pode ser relatado por nenhum ministro da turma que o julgou, portanto, caiu na segunda turma. Isso excluiu uma série de ministros que já tinha sido contrária a qualquer expediente desse, e aí foi sorteado pro ministro Nunes Marques. O ministro Fux, que mudou de turma, não podia ser sorteado porque ele participou daquele julgamento, então ele foi excluído do sorteio, e aí com isso poderia cair para Gilmar Mendes, Dias Toffoli, André Mendonça ou Nunes Marques, e caiu com o Nunes Marques. Ele ampliou o prazo agora para essa manifestação, atendendo a um pedido da defesa do ex-presidente Jair Bolsonaro. Vamos ver o que a PGR vai falar a respeito do caso. Mas as chances, nesse contexto atual, são muito remotas. Bolsonaro pode se beneficiar de alguns expedientes, da revisão da dosimetria das penas, que já foi aprovada no Congresso, mas que certamente vai ser discutida pelo próprio Supremo Tribunal Federal. E mais tarde, a depender do curso da eleição, pode se beneficiar de anistia ou indulto aprovados no próximo mandato. Por hora, revisão criminal parece menos provável. No futuro, uma outra revisão pode acontecer? Já aconteceu, né? O caso todo da Lava Jato sofreu uma grande e ampla revisão dentro do Supremo Tribunal Federal, que não é exatamente o Instituto da Revisão Criminal, mas acabou sendo, porque foi tudo revisto. Muitas das regras que foram aceitas no passado foram revistas pelo mesmo colegiado com uma nova configuração. Então, isso também pode acontecer. Isso decorre quase sempre de uma mudança de vento política. Então, eu acho que tudo isso, qualquer mudança mais significativa, que resulte até eventualmente na anistia ou no indulto para Bolsonaro, só terão lugar, só terão mais chance de prosperar depois da eleição, caso a oposição vença e faça uma maioria muito significativa no Congresso.
0: Muito bem, você fica agora com notícias da sua região. Já já tem mais Viva Voz para a gente falar sobre a possibilidade de união entre Ronaldo Caiado e Romeu Zema. Sim, está em discussão. Tem também as articulações de Flávio Bolsonaro nos Estados Unidos. E vamos falar ainda sobre as operações de salvamento do BRB, Banco Público do Distrito Federal, envolvido também no caso Master.

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2: Ouvinte CBN Recife, que está saindo agora do centro do Recife, já pegando congestionamento na rua Paissandu, deve usar a Abdias de Carvalho para chegar ao Curado e Engenho do Meio. Na Abdias de Carvalho só tem retenção entre o

0: Prado e a saída para a Avenida General São Martim. Depois o trânsito melhora. Agora quem pega a Avenida Caxangá enfrenta vários trechos de retenção ali no Cordeiro e também na chegada a Iputinga, saída também para a BR-101. Enquanto isso, a Avenida Recife segue com lentidão nos dois sentidos, ali perto do Jardim São Paulo. Para ir da Ibura para o Curado ou fazer o caminho contrário, a BR-101 é a melhor opção. 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Lucas Barbosa para a CBN Recife.
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Terça-feira, 27 de maio de 2026. A Comissão de Valores Mobiliários pediu ao Ministério da Fazenda para ampliar a estrutura de supervisão de fundos de investimento. A proposta surge como uma resposta a possíveis falhas de fiscalização no caso do Banco Master. No plano enviado à pasta, o órgão propôs ainda criar forças-tarefa para acelerar o julgamento de processos que ficaram acumulados pela falta de quórum no colegiado. Agora o documento será analisado pelo Ministério da Fazenda e pela Advocacia Geral da União. O Superior Tribunal de Justiça suspendeu os penduricalhos que continuavam sendo pagos ao ministro Marco Buzzi, alvo de inquérito que apura denúncias de assédio sexual. Com o corte das verbas extras, a remuneração líquida do magistrado caiu de cerca de 100 mil para R$ 35.100. A medida foi tomada 3 meses após o afastamento de Buzzi.

0: A defesa alega que o ministro é inocente. A Polícia Civil de Minas Gerais investiga a morte de uma jovem de 27 anos após passar por uma cirurgia plástica em Belo Horizonte. Bárbara Laura Souza Félix morreu na tarde de ontem em uma clínica de estética, depois de uma lipoaspiração abdominal com enxerto de gordura nas nádegas. A principal suspeita é que a mulher tenha sofrido uma embolia gordurosa durante o procedimento, segundo informações do hospital. O presidente dos Estados Unidos, Donald Trump, fez comentários sobre Lula e elogiou o presidente brasileiro na conversa com o senador Flávio Bolsonaro ontem. A informação é da correspondente da TV Globo em Washington, Raquel Krahenbu. O pré-candidato à presidência da República se encontrou com o líder americano na Casa Branca, a portas fechadas ontem. O influenciador Paulo Figueiredo, que acompanha Flávio e Eduardo Bolsonaro no país e estava com eles no Salão Oval, confirmou que Trump elogiou o dinamismo de Lula. Horário de Brasília, 6h34.
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2: Viva a Voz de volta. Bruna Barbosa tem informações ao vivo de São Paulo sobre uma possível aliança entre Ronaldo Caiado e Romeu Zema. Explica pra gente, Bruna. Boa noite.
3: Será, Débora? Boa noite para você, para Carol e para Vera. Zema e Caiado discutiram aqui em São Paulo essa possibilidade, tudo por conta do desgaste da pré-campanha de Flávio Bolsonaro depois dessa crise envolvendo a relação com Daniel Vorcaro. Segundo interlocutores, a conversa entre os dois foi motivada pela avaliação de que a desaceleração da candidatura de Flávio pode pulverizar os votos da direita e favorecer a reeleição do presidente Lula. Caiado deu uma entrevista hoje cedo à Rádio Nova Difusora, uma rádio aqui da Grande São Paulo, e confirmou que existe o diálogo sobre uma eventual composição entre os dois nomes. A gente tem o trecho.
4: Mas com a última pesquisa que nós conversamos, existe esse sentimento. E ele é uma pessoa aberta. Então, nós estamos realmente avaliando. Neste momento, as duas candidaturas estão numa posição, vamos reconhecer, ele tem que ter humildade de reconhecer, bem acima de nós. No momento em que nós unirmos as forças, elas poderão chegar forte só no segundo turno ou poderão ainda chegar competitiva ainda no primeiro turno.
3: Bom, desde a semana passada a gente tem falado aqui na CBN que Zema tem aproveitado o enfraquecimento da campanha de Flávio para ampliar a aproximação com empresários aqui de São Paulo. O ex-governador de Minas, inclusive, intensificou reuniões com setores estratégicos da economia e tem se apresentado nessas ocasiões como alternativa da direita para a disputa presidencial. Internamente, Zema tem afirmado que qualquer definição sobre essas alianças vai ficar só para agosto, que é o prazo final para o registro das chapas na Justiça Eleitoral. As fontes que eu conversei ligadas a campanha do Mineiro, disseram que ele vai levar a candidatura até o fim. Hoje, depois dessa entrevista do Caiado, Zema fez uma publicação nas redes sociais, não confirmou nem negou a possibilidade de aliança, mas voltou a afirmar que vai trabalhar para tirar o PT de Brasília. Essas são palavras de Romeu Zema. Não é de hoje que esses dois nomes aparecem nessas especulações sobre composição para vice, embora ambos tenham descartado publicamente essa possibilidade em outras ocasiões. É claro que antes da crise envolvendo o Master, a hipótese considerada mais forte nos bastidores era de uma aliança entre Zema e Flávio Bolsonaro. Hoje, porém, segundo interlocutores do Zema, esse cenário está tratado como fora de cogitação. Lembro que na segunda-feira, numa agenda aqui em São Paulo, Caiado admitiu que ainda enfrenta baixa atração nas pesquisas, o que ele atribui ao desconhecimento do eleitorado em relação ao seu nome, mas avalia que os debates eleitorais podem alterar esse quadro. Na última Datafolha, que foi divulgada em 22 de maio, Caiado tem 4% das intenções de voto, Zema 3%. Eles estão empatados dentro da margem de erro, assim como Renan Santos do Missão, que também soma os mesmos 3%. Débora.
2: Obrigada, Bruna, pelas informações. Bruna Barbosa em São Paulo. Jogo a pergunta para você, Vera. Será os dois teriam aí lastro, intimidade, parafraseando Odete Reutemann?
5: Acho que eles não têm lastro e nem intimidade, né? O lastro requerido aí seria voto. E nenhum dos dois vai bem nas pesquisas. É um tipo do caso em que a soma, né, numa chapa não vai resultar na soma dos percentuais de cada um deles na pesquisa. Provavelmente eles podem até ter um pouquinho a mais, mas não vai chegar a ser uma chapa.

competitiva, é, porque o que está faltando para um e para outro não é a percepção, ah, com um vice bom a coisa pode engrenar. É a percepção de quem é mais capaz de vencer o Lula. Essa é a grande pergunta que move os votos da oposição. É a rejeição

0: do caso Master, por mais que ele permaneça inexplicado, eles olharam as pesquisas, viram que não mexeu muito e continuam fazendo a opção até aqui de ir com o Flávio Bolsonaro, por ser aquele que, na visão de uma certa camada do empresariado, do setor financeiro, etc., tem mais possibilidade de vencer o Lula. Para isso tem sido importante um trabalho de formiguinha feito pelo senador Rogério Marinho, que é alguém respeitado aí nesses meios do dinheiro, de ir até essas pessoas, acalmá-las quanto ao que pode estar por vir e acenar com aquilo que eles mais querem, né? Que são mudanças na política econômica e fiscal do governo e também na política no que concerne aos benefícios sociais. Isso é o grande assunto quando se pensa, não é, no que seria um governo Flávio Bolsonaro. Eu tenho ouvido isso muito desde que eu fiz a pergunta, né, do que fazia a Faria Lima permanecer atrelada aos Bolsonaro, a despeito de um histórico aí grande de ameaças à democracia, etc. E essa percepção de que viria um Paulo Guedes e, por exemplo, acabaria com a política de valorização automática e real e anual do salário mínimo, com tudo que ela embute em termos de impacto em previdência e em outros gastos, isso está muito disseminado nesses setores, de que o empresariado, de que o setor financeiro serão ouvidos na composição da equipe econômica e que o Flávio Bolsonaro vai ter um posto Ipiranga para chamar de seu e esse posto Ipiranga vai reduzir gastos, nesse caso, com ênfase na redução, principalmente, de o comprometimento dos gastos com esses benefícios sociais, principalmente a política de valorização real do salário mínimo.
1: Bom, a gente vai para o nosso próximo assunto, que é esse rolê que o senador Flávio Bolsonaro está dando nos Estados Unidos, né? Porque ontem teve encontro com o presidente Donald Trump, hoje ele teve outras agendas aí com outras autoridades, está querendo fazer tudo menos voltar para o Brasil e lidar com o caso do Banco Master, né, Igor Cardim? Conta para nós.
2: Pois é, Carol, ele aumentou essa ofensiva política lá nos Estados Unidos depois de ter se reunido com o Trump ontem. Hoje encontrou no Departamento de Estado dos Estados Unidos com o vice-secretário americano Christopher Landau. A agenda é tratada por aliados aqui do PL no Brasil como uma estratégia para aproximar a imagem de Flávio ao republicano e também fortalecer ali esse momento de pré-campanha ao Planalto no fim do ano. Também participaram do encontro hoje o ex-deputado Eduardo Bolsonaro e o jornalista Paulo Figueiredo, que disse que o encontro ocorreu a convite de integrantes do governo americano e que hoje Flávio voltou a discutir a cooperação entre o Brasil e os Estados Unidos, além daquela proposta de classificar o PCC e o Comando Vermelho como organizações terroristas estrangeiras. Na saída, Flávio encontrou ali alguns jornalistas e foi questionado sobre a tratativa do nome do presidente Lula nessa reunião entre Trump e ele ontem. Ele disse que ele que citou ali as diferenças entre o presidente Lula e ele.
3: Não, eu que na verdade quis separar quem é Flávio de quem é Lula, só isso, esse nesse contexto.
4: Ele elogiou,
3: que ele elogiou? Mostrando que eu sou completamente diferente dele, só isso. Vamos falar depois.
5: Mas houve um elogio, não, senador? Não.
2: Bom, em outra frente ali, o irmão dele, Eduardo Bolsonaro, hoje foi alvo ali de uma revelação do portal do Intercept Brasil, que revelou que ele vive em uma mansão no Texas, avaliada em cerca de 6 milhões de reais. O imóvel, que possui 4 quartos, piscina, acesso a um clube privativo, chegou a ser anunciado para aluguel por cerca de 30 mil reais. Essa publicação afirma que o padrão de vida do ex-deputado levanta questionamentos sobre a fonte de renda nos Estados Unidos, já que Eduardo afirma morar de aluguel nos Estados Unidos desde que deixou o Brasil e enfrenta dificuldades financeiras. Ele também foi questionado ali pelos jornalistas na saída dessa agenda no Departamento de Estado e disse que desde março não recebe dinheiro público, lembrando que depois que deixou de ser deputado federal, ele retornou ali à Polícia Federal, onde ele era escrivão no Rio de Janeiro, e em março ele deixou de receber estes proventos.
3: Desde março não recebo dinheiro público, né? Sou uma pessoa igualzinha a vocês, dinheiro público.

0: errado, tudo meu. Não querem saber. Não querem saber. O valor pode ser o valor que quiser. O dinheiro é seu, é do pagamento de impostos. O dinheiro é meu.
1: O Intercept Brasil afirma ter confirmado o endereço da residência a partir de registros públicos e de uma visita feita ao imóvel, onde foi recebido pela esposa de Eduardo Heloísa Bolsonaro. Carol.
2: Obrigada, Igor. É isso, né, Vera, que a gente falava ontem, né? Tá tentando mudar de assunto, criar uma pauta positiva para fugir da polêmica Banco Master.
3: Pois é, mas ficou tão vazio, né? Discutiram o quê? Sobre nada. Não tem um assunto eles possam arriscar que tenha sido tratado, porque também não vou inventar que foi tratada alguma coisa de relevância concreta, porque isso poderia ser desmentido pela Casa Branca. Fica evidente que o encontro foi muito mais rápido do que os aliados do Flávio Bolsonaro chegaram a dizer no momento, que provavelmente teve esse constrangimento de ter havido uma menção ao Lula. O próprio Flávio Bolsonaro parecia tão nervoso que fez um ato falho, falou presidente Lula em vez de falar Trump. E essa questão que ele tenta dizer ali, né, do assunto da segurança pública, a coisa da equivalência dos grupos terroristas, dos grupos de narcotráfico a terrorismo, que é algo que fica evidente que contraria os interesses brasileiros, porque pode ser um risco à nossa soberania, pode ser um tiro no pé dele na campanha eleitoral. Ele não vai saber defender por que isso interessa ao Brasil e não só aos Estados Unidos. Então ele fala, relação de colaboração fica mais parecendo uma relação de subserviência, e isso não é bom. A foto tem um pouco de subserviência, porque não estão no mesmo patamar, não estão de igual para igual, e o que ele consegue contar do encontro denota uma grande subserviência em relação aos Estados Unidos. Então, não vi grande vantagem para o senador Flávio Bolsonaro decorrente desse rápido, desse encontro relâmpago com o Trump.
4: E o site Intercept também trouxe a informação de que Eduardo Bolsonaro também teve conversas com o Daniel Vorcaro para conseguir financiamento para o filme Dark Horse, que conta a vida do pai deles, né? E a agência pública trouxe aqui também uma informação de que Eduardo Bolsonaro e a GoUp, que é a produtora do filme, procuraram empresas da Hungria para pagamentos de Dark Horse. Ou seja, um emaranhado aí de caminhos que talvez não sejam tão, tão claros, né?
3: Eu acho que o Dark é o que mais tem aí em relação a esse caso, né? Tudo está num escuro, numa zona de opacidade, zona de total falta de transparência. Quando o ex-deputado Eduardo Bolsonaro fala com um intermediário para falar com o Borcaro, ele mostra ali uma avidez, uma verdadeira uma ansiedade para que o dinheiro fosse depositado nos Estados Unidos. Melhor é que seja firma dos Estados Unidos, que já seja Estados Unidos para Estados Unidos e tal. Então, uma pressa em obter os recursos, que a gente não está falando de qualquer dinheirinho, né? De muitos recursos, ele mesmo nas mensagens reconhece que é muito dinheiro. Então, opacidade total em relação a esse assunto.
4: E só para reforçar aqui, na verdade a conversa não foi direta, né? Entre Eduardo e Daniel Vorcaro, como a Vera citou, houve a intermediação, segundo o Intercept Brasil, de Thiago Miranda, que é sócio do portal Léo Dias. E a gente faz agora uma pausa, você fica com notícias da sua região. Na volta tem Bruno Caraza para falar sobre a crise no BRB.

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2: Uma boa higiene oral, bucal, pode e está diretamente ligada ao risco de morte por doença cardiovascular. Esse é o resultado de um estudo publicado no British Dental Journal que acompanhou pacientes por quase 19 anos. O resultado foi impressionante. Pessoas com boa higiene oral tiveram 50% menos risco de morrer por doença cardiovascular. E mais, quem escovava os dentes e usava o fio dental teve uma proteção ainda maior. E existia uma preocupação bastante disseminada do uso daqueles enxaguantes. Existia o risco que aquelas substâncias alterassem bactérias benéficas que existiam na nossa boca e interferisse na produção de óxido nítrico, por exemplo, que é um potente anti-inflamatório. E esse estudo mostrou uma coisa interessante: não existe impacto relevante algum no risco cardiovascular, nem positivo nem negativo. Usar o enxaguante não faz a menor diferença do ponto de vista cardiovascular. Importante no estudo: 88% das pessoas que escovavam os dentes diariamente, só que só 17% usavam fio dental regularmente. Ou seja, ali já tinha um gargalo, né? Então é o seguinte, a doença periodontal, a gengivite, como o povo entende, aumenta a inflamação sistêmica, libera mediadores inflamatórios no sangue, tudo isso atua em cima das placas que estão dentro das artérias coronárias, e a gente sabe que essas placas e inflamação sistêmica atuando juntas levam à formação de trombos, ou seja, de rolhas dentro dessas artérias. Ou seja, escovação dental, boa higiene bucal, você vai estar ajudando a saúde do seu coração.
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3: Tem congestionamento agora nos dois sentidos da rua Paissandu. Quem está se aproximando da Ilha do Retiro enfrenta muita dificuldade por lá. Quem sai do centro do Recife pegando a Joaquim Nabuco enfrenta lentidão desde a Avenida Conde da Boa Vista. A Joaquim Nabuco também tem trânsito pesado até a saída para a Avenida Caxangá. Enquanto isso, na rua Imperial, o caminho vai melhorando para você que sai do centro do Recife e vai para Mascarenhas de Moraes ou Rua São Miguel. Ainda tem lentidão na chegada ao Largo da Paz, depois o trânsito melhora. 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Lucas Barbosa para a CBN Recife.
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14: O governo de Pernambuco, por meio da Secretaria de Defesa Social, intensificou as ações para prevenção, investigação e localização de crianças desaparecidas em todo o estado. Segundo dados da Gerência Geral de Análise Criminal e Estatística, houve uma redução nos registros de desaparecimento de crianças de 0 a 11 anos nos últimos anos. Nos 4 primeiros meses deste ano, foram registrados 14 casos, retração de 6,66% em relação ao mesmo período de 2025, quando no total foram contabilizados 60 casos. O número também representa uma redução de 31% se comparado com 2024, quando foram registradas 87 ocorrências.
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15: E a gente se despede do Ponto Final CBN de hoje, que teve a produção de Wender Starles, trabalhos técnicos Juliano Fonseca e Ronaldo Mendes. Muito obrigada pela companhia, tenha uma ótima noite. Carol, beijo, até amanhã.
16: Beijo, Débora, para você e pros ouvintes, até amanhã.
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0: federal que movimentaram o país no dia de hoje.
1: Olá, boa noite.
2: Boa noite para você que nos acompanha em todo o país.
1: Quarta-feira, 27 de maio de 2026.
2: Vamos ao destaque do dia: desenvolvimento para a região norte.
1: Avanço das obras na BR-319 que conecta Manaus a Porto Velho.
2: O presidente Lula anuncia mais de 380 milhões de reais em recursos do novo PAC para a rodovia.
3: Ambientalmente vai ser a estrada mais moderna do mundo. Qualquer estrangeiro que vier dar palpite na questão climática aqui, a gente vai mostrar o que é que nós fizemos aqui.
1: Luz para todos. Iniciativa vai levar eletricidade para mais de 75 mil pessoas em 86 municípios no Amazonas.
2: Petrobras e Transpetro anunciam investimentos no estado. Luciana Colares de Holanda.
4: O Amazonas vai receber 2 bilhões e 800 milhões de reais para ampliar a produção de gás natural e também a frota de embarcações para transporte de combustíveis.
1: E ainda, segurança.
2: Parceria inédita com a Uber quer ampliar o alcance de alerta para localização de crianças e adolescentes desaparecidos.
1: Você vai ouvir também que estudo revela queda de 7,4% no número de homicídios em 2024. Luana Karen.
5: Foram 42.590 homicídios em 2024, o menor número de homicídios da série histórica iniciada em 2014.
2: Hoje, na apresentação da Voz do Brasil, eu, Mariana Jungmann e Luciano Seixas.
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2: O Amazonas vai receber investimentos superiores a 7 bilhões de reais.
1: São obras para aumentar a produção de energia, de gás natural, construção naval.
2: Somente na prospecção de gás serão gerados cerca de 14 mil empregos.
1: Os anúncios foram feitos pelo presidente Lula.
4: O Amazonas vai receber 2 bilhões e 800 milhões de reais nos próximos 5 anos para ampliar a produção de gás natural e também a frota de embarcações para transporte de combustíveis. Os recursos são da Petrobras e da Transpetro. Hoje, o gás natural de Urucu gera 65% da energia elétrica consumida em Manaus e em outros 5 municípios. Segundo a presidente da Petrobras, Magda Chambriá, os investimentos vão garantir a maior reserva de gás do país.
6: Estimamos com esse investimento um aumento de produção de 20% e uma geração de 14 mil empregos nessa região amazônica.
4: O estaleiro Bertolini vai ser o responsável pela construção de 18 barcaças. O presidente Lula destacou a importância da retomada da indústria naval brasileira.
7: Se a gente não fizer essas barcaças aqui, a gente não gera emprego, a gente não gera conhecimento tecnológico, a gente não forma bons profissionais. É a primeira vez que vocês vão produzir uma barcaça aqui e vai entrar no mar.
4: O presidente Lula também anunciou um pacote de investimentos em infraestrutura, energia, desenvolvimento regional no estado e medidas socioambientais. O valor total chega a quase 5 bilhões de reais. Na área de infraestrutura, o destaque é o avanço das obras na BR-319, que conecta Manaus a Porto Velho, em Rondônia. São mais de 380 milhões de reais em recursos do novo PAC. O ministro dos Transportes, Jorge Santoro, garantiu que toda a rodovia vai estar em obras ainda no primeiro semestre.
8: É uma rodovia em que vai fazer com que a gente coloque Manaus com acesso pavimentado ao resto da malha rodoviária nacional.

0: Para a segurança energética, o pacote de investimentos chega a 3 bilhões e 300 milhões de reais. Entre os investimentos, 785 milhões de reais serão aplicados no programa Luz para Todos, levando energia para 75 mil pessoas. O governo do Brasil também apresentou o projeto do novo terminal hidroviário Manaus Moderna, que receberá 876 milhões de reais do novo PAC. Será o maior porto hidroviário de passageiros do mundo, segundo o ministro de Portos e Aeroportos, Tomé Franca.
1: Dando dignidade para quem precisa fazer o transporte nos nossos rios, para quem precisa fazer o escoar da produção, do artesanato.
0: O presidente Lula destacou a importância dos investimentos no estado do Amazonas.
2: É preciso que tenha empresários que acreditam no Brasil, é preciso que tenha dono de estaleiros que acreditam no Brasil, e a gente vai poder falar no mundo inteiro que quem quiser construir balsa de qualidade, venha para Manaus.
0: E a cultura também vai receber recursos. A Petrobras anunciou que vai patrocinar o Festival Folclórico de Parintins, com investimento de 5 milhões de reais. De Manaus, no Amazonas, Luciana Colares de Holanda.
3: A Secretaria Nacional de Defesa do Consumidor instaurou o processo administrativo para punir plataformas de aplicativos que não estão informando a composição dos preços cobrados em seus serviços.
4: Uma portaria da Secretaria estabelece que as empresas devem informar os valores pagos pelos usuários e o quanto é repassado aos trabalhadores.
3: Duas empresas estariam descumprindo a norma, iFood e Kita, e estarão sujeitas ao pagamento de multa que pode chegar a 14 milhões de reais. Outros 7 aplicativos estão em monitoramento.
4: O ministro da Secretaria-Geral da Presidência da República, Guilherme Boulos, afirmou que o cumprimento da portaria não é opcional.
5: Essas empresas têm que oferecer transparência. Não é opcional cumprir uma portaria da Secretaria Nacional de Defesa do Consumidor. A empresa não escolhe se ela vai cumprir ou não a portaria. Cumprir essa portaria é uma obrigação das plataformas, e aquelas que não cumprirem pagarão um preço com multa.
3: O consumidor que não identificar essas informações na nota fiscal pode registrar uma reclamação na plataforma consumidor.gov.br ou no PROCON da sua cidade.
4: Lei de acesso à informação, portal da transparência e agora a nova plataforma informa.br. São ferramentas para aumentar a transparência da gestão pública.
3: Elas são utilizadas como parte do trabalho da Controladoria Geral da União para a fiscalização preventiva e combativa da corrupção e das fraudes em contratos públicos.
4: Essa atuação também é integrada com outros órgãos públicos para o combate ao crime organizado.
3: Hoje a gente conversa com o ministro da CGU, Vinícius Marques de Carvalho, sobre a agenda Governo Aberto, que está em destaque essa semana. Boa noite, ministro.
6: Boa noite, Mariana. Boa noite, Luciano. Boa noite aos ouvintes da Voz Brasil.
3: Ministro, a gente está, então, na Semana Governo Aberto, né? E foi lançada uma plataforma informa.br, que vai entrar em operação agora em junho. Como é que vai funcionar essa plataforma? Como é que ela ajuda o trabalho de fiscalização da CGU? O que é que ela traz de novo?
6: Essa plataforma tem por objetivo facilitar ainda mais a vida dos cidadãos e das cidadãs brasileiros que precisam acessar informações do governo federal, né? Hoje, como vocês mencionaram, nós temos o Fala BR, nós temos o site dos ministérios ou dos órgãos públicos, nós temos também o portal da transparência, a lei de acesso à informação. O que essa plataforma nova faz? Ela agrega tudo isso num sistema único usando inteligência artificial. O que que isso quer dizer na prática? A pessoa pode entrar na plataforma, digitar a informação que ela quer, a pergunta que ela quer. Se essa informação ela já está publicada em algum site do governo federal, em algum portal público de informações, ela vai ser direcionada diretamente para a informação, ou seja, nós vamos entregar a informação direto para ela. Se essa informação não está publicada, mas é uma informação que ela pode ter acesso, ela vai ser direcionada para pedir a informação via lei de acesso à informação. Então, hoje, na situação até agora, ela tem que vai ir na lei de acesso à informação via Fala BR ou tentar procurar no portal da transparência e meio que tentar adivinhar onde vai estar a informação. Agora não. A partir do Informa BR, ela vai só

0: pedir a informação e ela vai ser, para ela vai ser entregue a informação, ela vai ser direcionada para onde essa informação está.
1: Ministro, embora a gente esteja falando dessa semana de eventos relacionados à transparência da gestão pública, né? A semana Governo Aberto, essa agenda Governo Aberto já ocorre há mais tempo, né? E implementou diversas mudanças nessa área. O senhor pode falar um pouco mais sobre esses ajustes feitos no trabalho da CGU nos últimos anos? Quais foram os ganhos?
0: Na verdade, a parceria do Governo Aberto começa lá com o governo da presidenta Dilma, lá em 2011. É algo muito inovador, muito importante para a cidadania brasileira, porque aumenta a confiança da cidadania no Estado, da população no Estado. Nós já tivemos um resultado recente muito positivo de uma pesquisa da OCDE que diz que a confiança da população nos serviços públicos subiu de 26% em 2022 para 42% esse ano. E no governo federal, de 24% para 38%. Isso se deve, entre outras coisas, a uma série de mecanismos e instrumentos que nós lançamos mão. Por exemplo, o portal da transparência. Né? O portal da transparência, com as informações que nós colocamos lá, por exemplo, relacionadas a emendas parlamentares, relacionadas a uma série de informações públicas que já deviam estar lá, como, por exemplo, os benefícios fiscais, aquelas pessoas que são beneficiárias de políticas públicas, como o Pé de Meia, tudo que está sendo investido nesse tipo de programa está lá no portal. Então, em função disso, o portal, por exemplo, teve um aumento de mais de 30% de usuários. Isso aumenta a confiança da população também nas informações públicas. Outra coisa importante, Lei de Acesso à Informação. Colocamos fim ao sigilo dos 100 anos, né, que era um problema do governo anterior. Em 2022, por exemplo, um governo que era pautado pelo sigilo colocou mais de 7 mil casos em sigilo de 100 anos. Nós reduzimos isso drasticamente. No ano passado, nós tivemos só 70 casos de sigilo de 100 anos. Então, isso é a implementação de uma agenda de transparência do governo do presidente Lula para garantir que a população tenha acesso à informação.
2: Agora, ministro, recentemente a CGU participou de ações da Polícia Federal para combate a fraudes em licitações e corrupção no Ceará, na Bahia, também em outros contratos públicos federais em outros estados, né? Piauí também tivemos. Como é que funciona essa integração da CGU com a Polícia Federal e outros órgãos de investigação?
0: Essa integração ela é decisiva para o combate à corrupção, não só da CGU com a Polícia Federal, como também com o COAF, com a Receita Federal. Todos os órgãos que têm algum objetivo, alguma missão relacionada ao controle, à fiscalização e à responsabilização de quem comete fraudes ou crimes ou comete algum tipo de ato de corrupção. O presidente Lula, ele pediu explicitamente para que nós sejamos intransigentes no combate à corrupção. Para que nós não deixemos nada passar, investigamos com muito afinco. E para isso a gente precisa se coordenar. Se cada órgão atuar sozinho, a direção, cada um vai para um caminho, cada um vai para uma direção e não funciona direito. Então, só para vocês terem uma ideia do efeito desse tipo de agenda conjunta, só o ano passado nós realizamos 76 operações com a Polícia Federal, com um prejuízo de 13 bilhões de reais apurados nessas operações. Se você somar tudo o que foi apurado em todos os anos anteriores, não chega a um quinto disso. Isso porque nós conseguimos investigar com mais cuidado, colocar a lupa nos casos que vinham de lá de muito tempo. Esses esquemas, eles existiam em governos anteriores. O caso do Master, por exemplo, o caso do INSS, são todos casos que já vinham lá de trás e que nós, felizmente, interrompemos no governo do presidente Lula.
1: Inclusive, ministro, o governo do Brasil vem desenvolvendo um trabalho integrado aí para o combate ao crime organizado, envolvendo vários ministérios e órgãos de inteligência. Como é a participação da CGU nessas investigações, nessas operações?
0: A CGU opera, como eu disse, em conjunto com a Polícia Federal em várias dessas investigações. Muitas vezes nós temos casos de corrupção que estão vinculados a organizações criminosas, em licitações públicas e contratos públicos. Importante dizer aqui também que isso tem sido uma prioridade do governo do presidente Lula, né, do governo brasileiro. Recentemente foi lançado um programa de enfrentamento ao crime organizado com quatro eixos. Um eixo voltado para a asfixia financeira, combate a homicídios, controle de armas e também lidando com as questões dos presídios. Esses quatro eixos somados vão comportar um investimento de mais de 10 bilhões de reais, o que é algo inédito no Brasil.

0: que demonstra a prioridade do presidente Lula e a CGU está envolvida em todos esses esforços.
1: Ministro, para a gente concluir, como é que é a relação da CGU diretamente com o cidadão, né? Alguém que queira, por exemplo, apontar uma irregularidade, denunciar problemas num contrato público que ela tenha conhecimento, essa pessoa consegue falar diretamente com a CGU? Como é que ela pode fazer isso?
0: Ela consegue, nós temos a ouvidoria da CGU, Fala BR, que é um caminho muito tradicional e conhecido, mas que é sempre importante a gente divulgar, que as pessoas podem entrar lá e fazer as suas denúncias, fazerem as suas reclamações, fazerem as suas sugestões. Nós, inclusive, estamos usando todo esse material da ouvidoria que nós recolhemos com essas reclamações para direcionar para os ministérios e acionar os ministérios. Então, na medida em que as reclamações aumentam em relação a um determinado tema, nós já acionamos o ministério para o ministério resolver ou determinado órgão resolver antes que o problema ganhe uma dimensão maior. Nós estamos intensificando esses esforços e tem funcionado muito bem.
2: Muito bem, nós conversamos com Vinícius Marques de Carvalho, ministro da Controladoria Geral da União. Muito obrigado, ministro, pela entrevista aqui à Voz do Brasil.
0: Obrigado.
1: Em 2024, o Brasil atingiu o menor índice de homicídios da série histórica, iniciada em 2014.
2: Mesmo assim, o número continua alto. Foram mais de 42 mil homicídios.
1: Por isso, o governo tem investido em políticas públicas voltadas para a segurança pública, como, por exemplo, o programa Brasil contra o Crime Organizado, com investimento de 11 bilhões de reais.
3: O Brasil registrou em 2024 o menor número de homicídios da série histórica iniciada em 2014. Os dados estão no Atlas da Violência, elaborado pelo Instituto de Pesquisa Econômica Aplicada, IPEA, em parceria com o Fórum Brasileiro de Segurança Pública. De acordo com o levantamento, foram 42.590 homicídios em 2024, uma queda de 7,4% comparada a 2023. Já em relação a 2014, a redução foi de 33,4%. O secretário nacional de segurança pública, Chico Lucas, destaca as causas dessa redução.
4: Isso tudo é fruto de uma série de ações e de políticas públicas implementadas. Uma é a maior integração entre as forças de segurança, os entes federativos, com um aporte maior de recursos por parte da União e a cobrança para que esses crimes sejam mais esclarecidos. Sem falar de outra política pública muito importante nos últimos anos, que foi a restrição ao acesso às armas.
3: Mas o documento também traz um alerta importante. Os pesquisadores identificaram um aumento expressivo das chamadas mortes violentas por causa indeterminada, casos em que não é possível afirmar oficialmente se a vítima morreu em acidente, suicídio ou homicídio. De acordo com o Atlas, as mortes violentas por causa indeterminada saltaram para 17.207 em 2024. Na tentativa de melhorar a investigação desses crimes, o Ministério da Justiça e Segurança Pública adotou em fevereiro deste ano critérios nacionais padronizados para os índices de elucidação de homicídios e feminicídios em todo o país, como explica o secretário nacional de Segurança Pública, Chico Lucas.
4: Algumas mortes acontecem em ambientes inóspitos ou duvidosos ou por meios que não são tão claros. Ora, mas se há dúvida, cabe ao poder público de investigar. A portaria, ela define como critério a morte violenta, ela obriga a toda morte ser correspondida por um inquérito policial e todo inquérito precisa ter um final dentro de um prazo de esclarecimento.
3: O levantamento mostra ainda que a violência continua atingindo principalmente jovens do sexo masculino, negros e moradores de áreas vulneráveis. Em 11 anos, mais de 300 mil jovens entre 15 e 29 anos foram assassinados no Brasil. O coordenador da pesquisa e técnico do IPEA, Daniel Ricardo de Castro Cerqueira, afirmou que muitas vezes a violência que acomete o jovem surge ainda na infância.
5: Muitas vezes, quando a criança nasce, muitas vezes tem problema de negligência dos próprios pais, muitas vezes. Depois começa, a criança muito cedo já começa a ser vítima de violência sexual e depois, mais à frente, violência física, né? Quando eventualmente termina sendo morta à frente.
3: Pelas redes sociais, o presidente Lula destacou a redução histórica na taxa de homicídios, mas afirmou que o número absoluto ainda é muito alto. Lula declarou que a curva descendente aponta para um caminho que tende a se consolidar com a série de políticas anunciadas e em aplicação pelo governo do Brasil ao longo dessa gestão.

0: Entre as medidas citadas pelo presidente está a lei antifacção, que endurece penas e dá agilidade ao confisco de bens de lideranças do crime organizado, o programa Brasil contra o Crime Organizado, que prevê a aplicação de 11 bilhões de reais em 2026 para desarticular estruturas criminosas, o Pacto Nacional contra o Feminicídio e o fortalecimento das ações de inteligência das polícias federal e rodoviária federal. Reportagem Luana Karen.
1: Combate ao desaparecimento de crianças e adolescentes, cada minuto conta.
2: O Ministério da Justiça e Segurança Pública firmou uma parceria com a Uber para que alertas passem a ser exibidos dentro do aplicativo.
1: Agora, qualquer celular pode ser canal estratégico para salvar vidas.
3: Com a medida, motoristas, parceiros e usuários do aplicativo que estiverem num raio de até 160 quilômetros do desaparecimento vão receber mensagens dentro do aplicativo Uber. O diretor de Operações Integradas e de Inteligência da Secretaria Nacional de Segurança Pública, José Anchieta Neto, destacou a importância de usar a tecnologia a serviço da segurança pública.
4: Esses aplicativos de mobilidade urbana, eles estão gerando renda e são responsáveis por centenas de milhares de deslocamentos, então eles têm que estar dando um passo à frente, um passo a caminho da promoção da segurança pública.
3: As primeiras horas após o desaparecimento de crianças e adolescentes são decisivas para localizar as vítimas. Por isso, o objetivo é acelerar a divulgação das informações e alcançar rapidamente pessoas que estejam próximas da região onde os casos acontecem. É o que destacou o chefe de relacionamento para assuntos de segurança da Uber, Leandro Segala.
5: Quando a gente conversa com autoridades que atuam na investigação de pessoas desaparecidas, tem um ponto comum que eles sempre se referem. O quanto é importante aquelas primeiras horas após o desaparecimento para o retorno seguro desse menor. Essa cooperação coordenada entre poder público, iniciativa privada, comunidade e tecnologia, acho que tem de fato a chance de salvar vidas.
3: A parceria amplia o alcance do chamado Alerta Amber, sistema utilizado para divulgar informações sobre crianças e adolescentes desaparecidos em situação de risco. O mecanismo envia imagens e dados da ocorrência para pessoas próximas ao local do desaparecimento. Pela primeira vez no Brasil, uma plataforma de mobilidade urbana também passa a integrar essa rede de comunicação emergencial. A diretora do Sistema Único de Segurança Pública, Isabel Freitas, falou sobre como a ação pode mudar a realidade das pessoas desaparecidas no país.
6: Uma criança localizada é uma criança que não foi vítima de um crime pior e é uma família que não passou por esse sofrimento.
3: Só no ano passado, mais de 85 mil pessoas desapareceram no Brasil. 21 mil delas eram crianças ou adolescentes. Reportagem Márcia Fernandes.
2: De turistas estrangeiros no Brasil aumentaram 9,2% nos primeiros quatro meses do ano em relação ao mesmo período de 2025.
1: O valor chegou a 20 bilhões e 200 milhões de reais, segundo o Banco Central.
2: E o ministro do Turismo, Gustavo Feliciano, está na China, onde participa de uma série com o objetivo de atrair mais turistas ao Brasil.
1: Recentemente, o governo brasileiro isentou a exigência de visto para turistas chineses.
7: Vamos traçar ações e estratégias para que a gente possa, com a política de isenção do visto do governo federal, aumentar o número de turistas chineses no nosso país.
8: Eu tenho certeza, realizaremos ótimos negócios para promover o destino do Brasil aqui na China.
2: O Brasil recebeu 103 mil turistas chineses em 2025, uma alta de 35% em relação ao ano anterior.
1: Apenas nos quatro primeiros meses do ano foram quase 40 mil visitantes, um crescimento de 33%.
2: E essas foram as notícias do governo do Brasil.
1: Uma realização da Secretaria de Comunicação Social da Presidência da República.
2: Com produção da empresa Brasil de Comunicação.
1: Fique agora com o Minuto do TCU. Em seguida, as notícias do Poder Judiciário e do Congresso Nacional. Boa noite.
2: Boa noite para você e até amanhã.
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1: 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Você vai ouvir agora notícias do Poder Judiciário.
2: Plenário do STF decide que shoppings devem criar espaço de amamentação para empregadas lactantes.
3: ST define lista com o nome de 3 desembargadores indicados ao cargo de ministros da corte.
2: TSE homologa alterações nos estatutos dos partidos Democrata e Unidade Popular.
3: Boa noite, eu sou o Arthur Filho.
2: E eu sou Walter Lima.
3: O plenário do Supremo Tribunal Federal decide que shoppings devem criar espaço de amamentação para empregadas lactantes.
2: Empresas têm o prazo de até um ano para adequar os centros comerciais. Marcelo Della Libera.
4: O plenário do Supremo Tribunal Federal analisou um recurso que discute se a responsabilidade pela instalação de espaços destinados à amamentação e a guarda de filhos de trabalhadoras lactantes em shopping centers deve recair sobre os lojistas ou sobre a administração do empreendimento. A tese fixada foi no sentido de que a expressão estabelecimento, prevista na CLT, abrange os shopping centers em relação às empregadas dos lojistas que integram o centro comercial.
3: Presidente do STJ determina a continuação do curso de medicina ofertado à turma extra do Programa Nacional de Educação na Reforma Agrária, no campus Caruaru da Universidade Federal de Pernambuco.
2: O curso é oferecido a 80 alunos. Fátima Uchoa.
5: A turma extra de medicina iniciada neste ano é uma parceria entre a Universidade e o INCRA, que editaram resolução para a criação da turma e um edital para a seleção dos estudantes. Na ação popular contra essas medidas, um vereador alegou violação à moralidade administrativa. O TRF5 determinou a interrupção das atividades após o fim do primeiro semestre letivo, mas para o presidente do STJ, ministro Herman Benjamin, manter essa decisão colocaria em risco a organização administrativa da universidade pública, o que ocasionaria lesão à ordem pública. Segundo o ministro, a turma especial do curso de medicina atende ao princípio da igualdade de condições no acesso ao ensino.
3: TST define lista com o nome de 3 desembargadores indicados ao cargo de ministros da corte.
2: Os selecionados são das regiões Nordeste e Norte. Rocine Gomes.
6: Os selecionados estão disputando a vaga da ministra Dora Maria da Costa, que se aposentou do Tribunal Superior do Trabalho depois de 18 anos. Foram eleitos ao cargo a desembargadora Maria de Nazaré Medeiros Rocha, do TRT da 8ª Região, que abrange o Pará e o Amapá. O desembargador Sérgio Torres Teixeira, do TRT da 6ª Região, em Pernambuco. E a desembargadora Hermenegilda Leite Machado, do TRT da 13ª Região, na Paraíba. A lista com os nomes será enviada ao presidente da República. É ele quem escolhe.
3: TSE homologa alterações nos estatutos dos partidos Democrata e Unidade Popular.
2: As duas legendas terão 90 dias para providenciar as alterações. Rimax Souto.
7: Para o Democrata, os ajustes são relacionados ao prazo máximo de vigência de órgãos partidários provisórios, limitado a 4 anos. O plenário do TSE ainda determinou que fique explícito o caráter voluntário das contribuições financeiras à legenda. O TSE também aprovou parcialmente o requerimento da Unidade Popular e determinou que o partido inclua explicitamente nas normas internas o tempo de vigência de seus órgãos provisórios, além de medidas de combate à violência política contra a mulher.
3: Tribunal Regional Federal da 1ª Região condena União e autarquias por demora na titulação de terras quilombolas do Amapá.
2: A decisão é resultado de ação do MPF. Vanessa Pereira.
8: Na decisão, a justiça condenou União, INCRA, IMAP e Fundação Cultural Palmares de forma solidária ao pagamento de mais de 3 milhões de reais em indenização por danos morais coletivos.

0: novos. Além disso, estabeleceu o prazo de 3 anos para a conclusão de todos os processos de identificação, delimitação e titulação definitiva das comunidades quilombolas do Amapá, sob pena de multa de R$100 mil por mês de atraso.
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1: Uma boa noite a você.
2: Até amanhã.
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1: Eu sou Paula Groba.
2: E eu sou Humberto Pinheiro.
1: E estes são os destaques de hoje do Jornal do Senado, que começa agora.
2: Senado aprova novos modelos de contratação para jovens entre 18 e 29 anos.
1: Dívidas rurais. Avança projeto para socorrer produtores endividados por desastres climáticos.
2: Plenário aprova regras para a Copa Feminina de 2027 e homenagem a jogadoras pioneiras.
1: Boa noite.
2: Boa noite.
1: O mercado de trabalho pode ganhar novas regras para ampliar a contratação de jovens sem experiência. O Senado aprovou um projeto que cria o contrato de primeiro emprego para pessoas entre 18 e 29 anos que nunca tiveram carteira assinada.
2: A proposta reduz encargos para as empresas, como a contribuição patronal ao INSS e a alíquota do FGTS. O repórter Douglas Castilho tem mais detalhes.
3: Com 10 milhões de jovens que não estudam nem trabalham, o Brasil ocupa a quarta pior posição no ranking mundial de pessoas entre 18 e 29 anos sem uma ocupação regular, segundo dados da OCDE, entidade que representa os países mais ricos. O projeto aprovado permite que as empresas que contratarem esses jovens sem nenhuma experiência prévia com carteira assinada terão a chamada cota patronal do INSS reduzida a 10%, o que é metade da exigida pelo regime comum. Haverá ainda a redução da alíquota do depósito do FGTS. O autor da proposta original, senador Irajá, do PSD do Tocantins, explicou o dilema enfrentado pelo que chamou de geração nem-nem.
4: Ora, é um dilema. Se ele não tem oportunidade, como é que ele vai ter experiência?
3: O novo regime de contrato diferenciado poderá ter o prazo de 6 a 24 meses, podendo ser renovado por 3 vezes, mas a qualquer momento durante a vigência do contrato, o empregador terá a possibilidade de transformar o vínculo temporário em um contrato permanente. O texto agora vai à sanção presidencial.
1: E avançou no Senado o projeto que mantém os incentivos fiscais da chamada Lei do Bem, usada para estimular investimentos em pesquisa, desenvolvimento e inovação tecnológica no país.
2: A proposta aprovada hoje pelos senadores preserva benefícios tributários concedidos a empresas que investem no setor e evita os cortes previstos na política de redução gradual desses incentivos, aprovada no ano passado. Repórter Patrícia Oliveira.
5: Poderão ser mantidos os incentivos fiscais concedidos a empresas que investem em pesquisa, desenvolvimento e inovação tecnológica. A proposta dos senadores Alci Lucas, do PL do Distrito Federal, impede que esse setor pare de receber apoio por meio de benefícios tributários. Os cortes estão previstos nas regras da política de redução desses incentivos aprovada no ano passado. O relator da matéria, senador astronauta Marcos Pontes, do PL de São Paulo, destacou que a chamada Lei do Bem gera 30 bilhões de reais com investimentos em inovação e tecnologia, eleva a produtividade, a competitividade e a geração de empregos qualificados.
6: Então, são incentivos que precisam ser preservados, é uma importância muito grande também para o Brasil como um todo, para o desenvolvimento econômico e social do país.
5: O senador também destacou que o projeto contribui para a previsibilidade das decisões de investimento em inovação por parte das empresas. A proposta segue para a Comissão de Assuntos Econômicos.
1: E a Comissão de Assuntos Econômicos aprovou o projeto que busca dar fôlego a produtores rurais prejudicados por secas, enchentes e outros eventos climáticos extremos. A proposta autoriza o uso de recursos do Fundo Social para renegociar e quitar dívidas no campo, sem cobrança de multas ou juros de mora.
2: A medida tem como objetivo evitar o endividamento crônico e garantir a continuidade

0: da produção agrícola no país. O texto segue agora para o plenário do Senado com pedido de urgência. Repórter Alexandre Campos.
1: Pelo texto, poderão ser beneficiários da linha de crédito especial os produtores rurais, associações e consórcios que no período entre 2019 e 2025 tenham registrado em duas ou mais safras perdas de no mínimo 30% da renda bruta. Para produtores, a linha de crédito terá valor máximo de 10 milhões de reais e para associações 50 milhões de reais, com prazo de 10 anos e juros entre 3,5% e 7,5% ao ano. O relator, senador Renan Calheiros, do MDB de Alagoas, destacou a incorporação ao texto de medidas que impeçam exigências excessivas e restrições infralegais durante a regulamentação da matéria.
2: O projeto, sem dúvida nenhuma, oferece uma opção para que o governo atue permitindo a retomada da capacidade produtiva e a preservação da segurança alimentar nacional.
1: Líder do governo, senador Jax Wagner, do PT da Bahia, lamentou que as negociações com o executivo não tenham avançado.
3: Do jeito que está escrito o projeto, é para quebrar os bancos públicos, porque na taxa que eles querem é para botar um prejuízo lá em cima.
1: Pelo projeto, o governo também poderá ampliar sua participação no Fundo Garantidor de Investimentos para a cobertura de operações de crédito rural contratadas por produtores afetados por eventos climáticos adversos.
4: O presidente do Senado, Davi Alcolumbre, cobrou dos partidos a indicação dos integrantes da nova CPI da pedofilia, que terá 11 membros titulares e 7 suplentes.
0: O colegiado vai investigar crimes sexuais e outras violências cometidas contra crianças e adolescentes. Repórter Pedro Pincer.
5: O colegiado tem o objetivo de investigar crimes cometidos contra crianças e adolescentes, incluindo pedofilia e abuso online. A CPI foi criada em agosto do ano passado, mas ainda não começou a funcionar por falta de integrantes. Alcolumbre ainda destacou que a proporcionalidade das bancadas deve ser respeitada durante as indicações.
6: Para que as lideranças partidárias possam fazer as suas indicações, para que o mais rápido possível a gente possa fazer a instalação desta comissão parlamentar de inquérito que vai investigar a pedofilia no Brasil.
5: O pedido de criação da CPI foi apresentado em conjunto pela senadora Damaris Alves, do Republicanos do Distrito Federal e pelos senadores do PL Jaime Bagatoli de Rondônia e Magno Malta do Espírito Santo. A primeira CPI da pedofilia funcionou entre 2008 e 2010.
4: E parlamentares repercutiram a decisão da primeira turma do Supremo Tribunal Federal que acabou com a aposentadoria compulsória remunerada como punição máxima para magistrados.
0: Com a medida, juízes que cometerem infrações graves poderão perder o cargo e também o direito ao salário. Repórter Henrique Nascimento.
7: A aposentadoria compulsória era alvo de críticas porque permitia ao magistrado continuar recebendo salário proporcional ao tempo de serviço, mesmo após punições disciplinares. Relatora de uma proposta sobre o tema na Comissão de Constituição e Justiça do Senado, a senadora Elisiane Gama, do Maranhão, afirmou que a decisão corrige uma distorção histórica.
8: Nós não podemos permitir castas de servidores públicos com privilégios.
7: Já o senador Sérgio Moro, do PL do Paraná, ponderou que é preciso diferenciar crimes graves de infrações administrativas.
9: O juiz que comete uma mera infração disciplinar, aí ele perde o cargo e perde também a aposentadoria, mas ele contribuiu. Não faz sentido que ele perca o benefício nessas circunstâncias.
7: A Comissão de Constituição e Justiça do Senado já aprovou uma proposta que também acaba com a aposentadoria compulsória como punição para magistrados e integrantes do Ministério Público. O projeto aguarda votação no plenário.
4: O Brasil avançou na preparação para a Copa do Mundo Feminina de 2027. Foi aprovado o projeto que define regras e garantias do poder público para que o torneio seja realizado no país.
0: A proposta prevê apoio à cidade sede do primeiro Mundial Feminino da história na América do Sul. Repórter Rodrigo Rezende.
10: O projeto trata de diversos temas relacionados à Copa do Mundo, como venda de ingressos, proteção de direitos autorais, regras para captação e distribuição de imagens do campeonato e garantias aos torcedores e profissionais, como a facilitação para obtenção de vistos temporários de turismo e trabalho. A relatora da proposta, senadora Leila Barros, do PDT do Distrito Federal, afirmou que o país irá se beneficiar do evento, principalmente com a experiência adquirida na Copa de 2014.
11: A expectativa da FIFA é de receber mais de 3 milhões de torcedores, movimentar a economia e projetar

0: Brasil como potência esportiva contemporânea.
1: A proposta também traz uma compensação financeira às jogadoras que representaram o país na primeira edição da Copa do Mundo Feminina, em 1991, e no primeiro torneio global feminino organizado pela FIFA, em 1988. Cada ex-jogadora receberá R$ 500 mil.
2: O plenário ainda aprovou a proposta da Senadora.

0: Aires, o Jornal do Senado fica por aqui. Acompanhe agora as notícias da Câmara dos Deputados. Boa noite.
1: Boa noite e até amanhã.
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3: Plenário da Câmara debate projeto que reduz jornada semanal de trabalho.
4: Deputados aprovam reconhecimento de diabetes tipo 1 como deficiência.
3: Proposta votada inclui festas juninas nordestinas no calendário de turismo.
4: Plenário amplia estoques de alimentos e produtos para alimentação animal.
3: Boa noite. Os deputados aprovaram um projeto para ampliar estoques públicos de alimentos e de produtos para alimentação animal. A repórter Daniela Lessa acompanhou a votação.
5: A Câmara dos Deputados aprovou o projeto que muda a regra sobre estoques públicos de alimentos e amplia o programa de venda em balcão, usado para dar acesso de pequenos criadores de animais aos produtos vendidos pela Companhia Nacional de Abastecimento, a Conab. O projeto amplia o público atendido pelo programa de venda em balcão. Além dos pequenos criadores de animais, poderão participar cooperativas de produção agropecuária e associações de agricultores familiares, que terão acesso à compra de itens como sacaria, milho, sorgo, caroço de algodão e farelo de soja. Para pequenos criadores, o limite de compra será de até 27 toneladas por mês. Para cooperativas e associações de agricultores familiares, o limite será de até 80 toneladas mensais. Outra mudança autoriza a União, por meio da Conab, a comprar de produtores rurais e de cooperativas os produtos básicos incluídos na política de garantia de preços mínimos. A compra poderá ser feita por preço de até 25% acima do preço mínimo em vigor no estado onde ocorrer a aquisição, em leilões públicos. O objetivo dessas compras é permitir a formação de estoques públicos para garantir a compra do produtor, assegurar o abastecimento e ajudar a regular os preços no mercado interno. O relator da proposta, deputado Wilson Santiago, do Republicanos da Paraíba, defendeu que a medida fortalece a política brasileira de estoques públicos de alimentos.
6: Em um país como o nosso, e avançou na luta contra a fome, a manutenção e estoques estratégicos também estruturados, reafirma esse compromisso histórico, garantindo que alimentos essenciais permaneçam acessíveis à população mais vulnerável e consolidando o direito humano à alimentação adequada.
5: Emenda do deputado Ayrton Faleiro, do PT do Pará, foi acolhida pelo relator e, com isso, o texto também passou a autorizar a venda direta de produtos dos estoques públicos para programas e ações de abastecimento e segurança alimentar. Essa venda poderá atender micro e pequenas indústrias de alimentos e micro e pequenas empresas do varejo alimentar, cooperativas e associações. O Partido Novo votou contra a proposta por considerar que o projeto cria um controle artificial de preços. O projeto que amplia o programa de venda em balcão e muda as regras para formação e venda de estoques públicos agora será analisado no Senado. Da Rádio Câmara de Brasília, Daniele Lessa.
2: Justiça.
4: Jandira Fegali, do PCdoB, defende a instalação de uma CPI na Câmara para apurar suspeitas relacionadas ao Banco Master. Ela também pede que os órgãos de investigação aprofundem a apuração no Rio de Janeiro, com a devida responsabilização dos que praticaram irregularidades.
3: Jandira Fegali cobra investigação sobre denúncias envolvendo recursos do Rio Previdência aplicados no Banco Master pelo governo estadual. Ela aponta que o dinheiro dos servidores públicos locais não pode ser usado para favorecer interesses privados.
2: Saúde.
4: A Câmara aprovou a possibilidade de reconhecimento de diabetes tipo 1 como deficiência. A repórter Daniela Lessa acompanhou a votação.
5: A Câmara dos Deputados aprovou o projeto que estabelece direitos para pessoas com diabetes mellitus tipo 1, incluindo a possibilidade do reconhecimento da condição como deficiência. A proposta apresentada pelo senador Randolph Rodrigues, do PT do Amapá, não atesta automaticamente a deficiência, mas autoriza o reconhecimento após avaliação biopsicossocial nos critérios previstos pelo Estatuto da Pessoa com Deficiência. Projeto anterior, aprovado na Câmara e no Senado, que classificava diabetes tipo 1 como deficiência para efeitos legais, foi vetado integralmente pelo presidente Lula em 2025, com a justificativa que a deficiência não é medida por uma condição médica crônica, e sim pela interação da pessoa com as

0: barreiras sociais, algo que atualmente é medido pela avaliação biopsicossocial. Relator da proposta, o deputado João Cury, do MDB de São Paulo, argumentou que o projeto amplia condições para tratamento adequado e prevenção de complicações, além de garantir direitos específicos, sem criar equiparação automática com a condição de pessoa com deficiência.
1: Em conformidade com a Lei Brasileira de Inclusão, e também tivemos o cuidado de conformar este relatório à Convenção sobre os Direitos das Pessoas com Deficiência. Essa cautela é relevante, pois condição crônica por si só não assegura automaticamente os direitos reservados às pessoas com deficiência.
0: O diabetes tipo 1 é uma condição crônica em que o corpo deixa de produzir insulina, hormônio responsável pelo controle da glicose no sangue. Geralmente é percebida na infância ou na adolescência, mas o diagnóstico também pode ser feito na idade adulta. Cerca de 600 mil pessoas têm diabetes tipo 1 no Brasil. Sem tratamento adequado, a doença pode provocar complicações graves. Entre os principais pontos do texto aprovado está a garantia de acesso pelo Sistema Único de Saúde a medicamentos e insumos necessários ao tratamento, como sensores de monitoramento de glicose, insulina e materiais para aplicação. O projeto, que estabelece direitos para pessoas com diabetes mellitus tipo 1, incluindo a possibilidade de reconhecimento da condição como deficiência, já foi aprovado no Senado e na Câmara, seguiu para a sanção presidencial e pode virar lei. Da Rádio Câmara de Brasília, Daniele Lessa.
2: Desenvolvimento Regional.
3: Wellington Prado, do PSD de Minas Gerais, anuncia o início da operação do SAMU em Uberlândia e afirma ter garantido recursos para viabilizar o funcionamento do serviço. Segundo o parlamentar, a cidade era a única do país com mais de 500 mil habitantes sem atendimento do sistema de urgência.
4: Wellington Prado também destaca investimentos em infraestrutura de saúde no município, incluindo a ampliação do Hospital de Clínicas da Universidade Federal e construção de centros especializados de atendimento. Ele afirma que os projetos ampliam o acesso a serviços de alta complexidade e prevenção.
3: Eduardo Bismarck, do PV, comemora a decisão do governo do Ceará de abrir rotas intermunicipais do litoral leste e do Vale do Jaguaribe para mais empresas de ônibus. Ele pontua que a medida responde a reclamações de passageiros sobre falhas frequentes, atrasos e problemas de segurança.
4: Eduardo Bismarck garante que a entrada de novas empresas de transporte para municípios como Aracati, Limoeiro do Norte, Russas e Morada Nova pode melhorar a qualidade do atendimento sem o aumento das tarifas.
3: A Câmara aprovou um projeto que cria o circuito nordestino de quadrilhas juninas. O repórter Antônio Vital acompanhou a votação.
5: Há menos de uma semana do início de junho, mês dos tradicionais festejos juninos Brasil afora, a Câmara dos Deputados aprovou o projeto que institui o circuito nordestino de quadrilhas juninas. O circuito, de acordo com a proposta apresentada pela deputada Fernanda Pessoa, do PSD do Ceará, é composto pelas cidades de Juazeiro do Norte e Maracanaú, no Ceará, Campina Grande e Patos, na Paraíba, e Caruaru e Petrolina, em Pernambuco. O projeto inclui o circuito formado por esses municípios no calendário oficial de eventos do Ministério do Turismo e na lista de patrimônio cultural e imaterial da região Nordeste. O objetivo é incentivar o turismo cultural e regional, preservar e difundir as tradições nordestinas e fortalecer a economia criativa e as cadeias produtivas locais, como disse o relator do projeto, o deputado Yuri do Paredão, do MDB do Ceará.
6: O projeto de lei aqui analisado tem o objetivo de reconhecer a relevância cultural, social e econômica da cultura tradicional junina na região Nordeste, especialmente das quadrilhas juninas, tão importantes e tradicionais na região. Os festejos juninos das cidades citadas se destacam nacionalmente e internacionalmente por sua grandiosidade e estrutura profissional, com importantes impactos positivos no fomento à economia local por meio da geração de empregos e dinamização dos setores de serviço do turismo.
5: O projeto foi aprovado de maneira simbólica pelo plenário, sem votos contrários. O deputado Eduardo Bismarck, do PV do Ceará, disse que no futuro outros municípios podem ser incluídos no roteiro.
7: Muitas outras cidades também, muitos outros destinos do meu Ceará, como a minha cidade do Aracati, poderiam estar contemplados no parecer, mas entendo que estão lá as mais relevantes nesse momento e tradicionais, e que no futuro outras tantas serão inseridas e que podem aí tá trazendo mais visibilidade para esses eventos culturais.
5: O projeto que institui o circuito nordestino de quadrilhas juninas seguiu para análise do Senado.

0: votação.
1: Aprovado no meio da tarde em comissão especial, a proposta de emenda à Constituição que reduz a jornada de trabalho para 40 horas semanais prevê a implantação do novo modelo em duas etapas.
2: Segundo o texto, 60 dias após a promulgação da nova emenda constitucional, a jornada semanal no país passará para 42 horas, já com 2 dias de repouso remunerado por semana. Depois de 12 meses, a nova carga máxima de trabalho por semana no Brasil cairá para 40 horas.
1: O relatório aprovado é um texto elaborado pelo deputado Léo Prates, do Republicano da Bahia, para duas propostas que previam a redução da jornada semanal de trabalho.
2: O presidente da Câmara, deputado Hugo Mota, afirmou que a aprovação da 6x1 será a maior entrega do parlamento para a classe trabalhadora. O repórter Luiz Gustavo Xavier tem os detalhes.
3: O presidente da Câmara, Hugo Mota, afirmou que a aprovação da proposta de emenda à Constituição, que reduz a jornada de trabalho para 40 horas semanais e acaba com a escala de trabalho 6x1, será a maior entrega da história da Câmara para a classe trabalhadora do país. Segundo Hugo Mota, o parlamento já aprovou muitas reformas econômicas, mas a aprovação da PEC terá consequências na qualidade de vida dos trabalhadores.
4: Sinto que esse é o sentimento majoritário da casa, né? Você pode ter um ponto ou outro que tenha divergência, é natural, é do debate democrático, mas aquilo que para nós é fundamental, que é a redução da jornada de 44 para 40 horas, a mudança na escala, o fim da escala 6x1, garantindo 2 dias de descanso para o trabalhador sem redução salarial. Isso, na minha avaliação, eu sinto que tem ampla convergência política.
3: Em relação ao prazo proposto de 60 dias para a transição da mudança na jornada, Hugo Mota afirmou que o período curto não terá efeitos na economia. Segundo ele, os que se colocam contra a mudança sempre dizem que haverá consequências catastróficas e esse discurso se repete sempre quando algum interesse é ferido.
4: Eu não acredito primeiro em mudança na transição. Eu penso que essa transição de um ano, ela é uma transição justa. Há muito tempo a classe trabalhadora espera por essa mudança. É importante lembrar que por diversas vezes, em 2004, em 2010, se tentou reduzir a jornada de trabalho e não foi possível. E eu penso que essa medida é a medida que você tem que ter coragem de enfrentar. Nunca terá o tempo perfeito para se discutir isso.
3: Hugo Mota afirmou ainda que haverá na própria Constituição previsão de que eventuais flexibilizações sejam regulamentadas por projeto de lei. Ele explicou que alguns setores que serão afetados poderão ter regras específicas. Da Rádio Câmara de Brasília, Luiz Gustavo Xavier.
1: Melon Solano, do PT do Piauí, considera o fim da jornada 6x1 como um avanço histórico para os trabalhadores brasileiros. No entendimento do parlamentar, uma escala de 40 horas semanais sem redução salarial vai aumentar a produtividade e melhorar a qualidade de vida da população.
2: Jorge Sola, do PT da Bahia, argumenta que os ganhos de produtividade gerados pelos avanços tecnológicos devem se reverter em qualidade de vida para os trabalhadores, o que inclui a redução da jornada de trabalho. Ele assinala que as elites econômicas sempre foram resistentes a conquistas sociais.
1: Ayrton Faleiro, do PT do Pará, acusa a oposição de tentar inviabilizar a redução da jornada de trabalho ao propor uma escala de 4 dias trabalhados por 3 de descanso. O deputado reforça que a prioridade é garantir a escala 5x2, com 40 horas semanais e sem redução do salário.
2: Juliana Cardoso, do PT de São Paulo, avalia o fim da jornada 6x1 como uma conquista essencial para a dignidade e a saúde mental dos trabalhadores. A deputada também considera que a oposição age com demagogia ao apresentar propostas alternativas para tentar atrasar a votação.
1: Jaque Rocha, do PT do Espírito Santo, afirma que a Câmara tem a oportunidade de devolver o protagonismo ao trabalhador, ao ouvir o clamor das ruas pela redução da jornada. Segundo ela, os sindicatos patronais pressionam por isenções fiscais e desonerações e se omitem no bem-estar do trabalhador.
2: Paulo Teixeira, do PT de São Paulo, também ressalta a redução da jornada de trabalho e exalta os programas do governo federal para diminuir as desigualdades sociais. De acordo com o parlamentar, o Brasil não voltará a um passado que atacou os sindicatos, achatou salários e diminuiu oportunidades.
1: Rosângela Moro, do PL de São Paulo, classifica a proposta do governo federal de redução da jornada de trabalho como populista e eleitoreira e sem o debate profundo da matéria. A parlamentar defendeu a PEC 44, que estabelece o pagamento por horas trabalhadas e preserva a liberdade de escolha do profissional.
2: Renildo Calheiros, do PCdoB de Pernambuco, afirma que a redução das horas trabalhadas no país será uma conquista histórica. Ele destacou que a medida visa combater a desigualdade estrutural do Brasil, rompendo com mentalidades arcaicas da elite econômica.
1: Florentino Neto, do PT do Piauí.

0: considera o fim da escala 6x1 um passo histórico para garantir mais qualidade de vida à classe trabalhadora. Ele afirma que a medida dará ao povo brasileiro mais tempo de descanso, possibilitando maiores períodos de convivência comunitária e familiar.
1: Kiko Seleguin, do PT de São Paulo, sustenta que a escala 6x1 prejudica o desempenho da economia por aumentar a rotatividade nos setores produtivos. Ele considera que a redução da jornada de trabalho para 5 dias semanais representa um avanço na qualidade de vida dos brasileiros.
0: Valdenor Pereira, do PT da Bahia, defende a aprovação da PEC do fim da escala 6x1 sem diminuição dos salários. O parlamentar afirma que a iniciativa, além de estimular a geração de empregos, pode melhorar a saúde dos trabalhadores e reduzir a pressão sobre o SUS.
1: Dr. Francisco, do PT do Piauí, pede apoio do Congresso ao fim da escala 6x1 e destaca a mobilização política em defesa da medida. Ele acredita que a mudança pode melhorar a qualidade de vida dos trabalhadores, com mais tempo para convivência familiar, lazer, saúde física e mental.
0: Gilmar Tato, do PT de São Paulo, relembra marcos históricos das leis trabalhistas e destaca a atuação de movimentos sociais e sindicais na defesa da redução da jornada semanal de trabalho. Ele afirma que a proposta amplia o tempo de convivência familiar e contribui para a redução das desigualdades.
1: Orlando Silva, do PCdoB de São Paulo, parabeniza a mobilização de sindicatos e movimentos sociais em defesa do fim da escala 6x1, afirmando que a mudança pode ampliar oportunidades de emprego. Ele sustenta ainda que avanços tecnológicos permitem reorganizar o trabalho sem redução de salários.
0: Benedita da Silva, do PT do Rio de Janeiro, lembra que a luta pelas 40 horas semanais de trabalho vem desde a Assembleia Constituinte de 1988. De acordo com a deputada, a atual escala reflete uma relação de submissão do trabalhador em relação ao empregador.
1: Para Talíria Petrone, do pessoal do Rio de Janeiro, a escala 6x1 provoca desgaste físico e emocional, especialmente entre mãe solo. A deputada relembra o período em que trabalhou em telemarketing para relatar jornadas exaustivas, baixos salários e a dificuldade de conciliar trabalho e vida familiar.
0: Na opinião de Aloysio Mendes, do Republicanos do Maranhão, o fim da escala 6x1 pode garantir mais qualidade de vida aos trabalhadores sem prejudicar empresários e empregados. Após a aprovação na Câmara, o deputado espera que o Senado acelere a análise da proposta para beneficiar os trabalhadores.
1: Nas palavras de Arlindo Quinária, do PT de São Paulo, a proposta da oposição para a jornada 4x3 esconde uma transição longa e o aumento das horas semanais. O deputado acredita que os parlamentares contrários ao fim da escala 6x1 tentam reduzir os direitos da CLT.
0: Carol D'Artora, do PT do Paraná, classifica a escala 6x1 como um mecanismo de exaustão física e social que retira do trabalhador o direito à vida. Ela destaca que o modelo atual prejudica especialmente mulheres e populações periféricas, roubando tempo de convivência familiar e saúde mental.
1: Alice Portugal, do PCdoB da Bahia, celebra a discussão histórica pelo fim da escala 6x1, classificando a jornada atual como exaustiva e prejudicial à saúde do trabalhador. Ela questiona a eficácia do modelo para a produtividade e destacou a injustiça enfrentada por categorias como comércio e enfermagem.
0: Juninho do Pneu, do PSDB do Rio de Janeiro, também defende o fim da escala 6x1 como medida essencial para garantir dignidade ao trabalhador. Ele ressaltou que a transição deve ocorrer sem redução salarial, permitindo maior convívio familiar e saúde daqueles que movem a economia nacional.
1: Daniel Almeida, do PCdoB da Bahia, celebra a redução da jornada semanal e destaca que as mudanças favorecem o convívio familiar, o descanso e a qualificação profissional, trazendo mais produtividade econômica.
0: Sargento Gonçalves, do PL do Rio Grande do Norte, defende que o debate sobre a redução da jornada inclua a escala 4x3. O deputado afirma que esse modelo daria ao trabalhador mais tempo para descanso, estudo, convivência familiar e complementação de renda.
1: Sargento Gonçalves afirma que partidos de esquerda rejeitaram a proposta mais ampla de redução da jornada. Ele também defende maior flexibilidade na relação entre empregadores e trabalhadores, com pagamento por hora trabalhada.
0: Bongás, do PT do Rio Grande do Sul, defende a redução da jornada de 44 para 40 horas semanais, sem diminuição de salário. O deputado rejeita o argumento de que a medida prejudica a economia, comparando a crítica à resistência histórica contra a ampliação dos direitos trabalhistas. A
1: enfermeira Rejane, do PCdoB do Rio de Janeiro, afirma que o fim da escala 6x1 beneficia principalmente trabalhadores submetidos a jornadas exaustivas. Ela alerta que a situação atual prejudica profissionais de atividades essenciais, além de comprometer a qualidade do atendimento à população.
0: O fim da escala 6x1 é uma das propostas incluídas na pauta do plenário da Câmara. As informações sobre o resultado das votações de hoje estarão na edição de amanhã.
1: Termina agora o Jornal Câmara dos Deputados, com trabalhos técnicos de Everson Orani e apresentação de Márcio Aquiles Sardi e José Carlos Andrade. Uma ótima noite para você.
0: Boa noite, a Voz do Brasil volta amanhã.

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1: O trânsito melhora na Estrada dos Remédios e também na Rua José Bonifácio. Quem está saindo agora de Afogados e vai em direção à Zona Norte, só para nos semáforos. Temos a Real da Torre e a Cosme Viana livres para você que vem da Zona Norte para Afogados, Rua São Miguel e Mascarenhas de Moraes. Agora a Avenida Recife segue com tráfego pesado perto do Jardim São Paulo nos dois sentidos. Enquanto isso, a BR-101 está mais livre entre o Curado e a Ibura. 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Lucas Barbosa para a CBN Recife.

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0: Recife, 8:02.
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0: Quarta-feira de decisão. Hoje tem jogão de bola valendo vaga para final da Copa do Nordeste.
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0: 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E na parte técnica tem Anderson Ricardo. Ao lado de Lucas Barbosa, de Djalma Teixeira, Evandro Chaves, J. Geraldo, capitaneando o time. Externas com Carlos José. Em Caruaru, Nath Alves, Edson Vaz, Moisés Rochas, Enilson Vieira. Timaço da TV Asa Branca, afiliada Globo. E na parte da tecnologia da informação, tem Ramon Carlos. Copa do Nordeste, vale vaga na final. Jogão de bola. E até lá, 9:30 da noite, ela rola. Vamos juntos. 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
4: Diante do seu maior público, quem sabe na temporada, daqui a pouco, o Sport vai em busca de chegar à sua 8ª final de Copa do Nordeste. Mesmo com um empate a seu favor, a ideia é manter um retrospecto como mandante por vantagem na finalíssima. O técnico Márcio Goiano tem a possibilidade de repetir time, porém, ataque pode apresentar uma novidade. E mais uma vez, tabus estão postos para o Sport tentar quebrar esta noite.
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3: Osmar Cordeiro.
5: O tricolor do Pici vem para o jogo de hoje precisando vencer a qualquer custo. Uma vitória por apenas um gol de diferença leva o jogo para as penalidades. Acima disso, aí sim, a equipe do Fortaleza conseguiria a classificação para a grande final da Copa do Nordeste. Após perder no Castelão, vai precisar surpreender aqui na Ilha do Retiro. E vem com força máxima os relacionados de forma inicial. Os titulares no confronto da ida foram todos eles relacionados para o jogo de hoje, sem nenhuma baixa, o técnico Thiago Carpini, que durante a semana, no confronto contra o Londrina, no final de semana, poupou atletas para chegar na melhor forma, também na parte física, para o jogo decisivo de hoje.
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3: Thiago Silva.
6: Jogo de 180 minutos. Nos primeiros 90 minutos, o Sport surpreendeu e venceu o Fortaleza lá na Arena Castelão. O Fortaleza vem aqui para o Recife com o objetivo de surpreender o Sport, assim como foi surpreendido em casa. Agora, o Sport tem a vantagem, uma vantagem que evidentemente é importante ser valorizada, e ao final do jogo pode jogar pelo regulamento. Sport, um empate já é suficiente para chegar à final da Copa do Nordeste. Pela bola jogada, pelo jogo jogado, as últimas atuações, conseguiu se reabilitar após perder aqui mesmo na ilha contra o CRB. Venceu Juventude, venceu Fortaleza. O Sport chega embalado e chega muito fortalecido para esse jogo. Agora, a vantagem é mínima, não é finalista, é semifinalista apenas. Tem jogo, tem 90 minutos, Fortaleza tem seus méritos também em ter chegado. É um time que tem seus valores individuais. Então a perspectiva de, assim como foi lá no Castelão, jogo equilibrado, jogo de trocação, jogo com muitas alternativas, essa é a mesma perspectiva para o jogo de daqui a pouco aqui na Ilha do Retiro.
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3: Léo Medrado.
7: Sport Fortaleza, histórico. 15 vitórias do Sport, 14 derrotas contra o Fortaleza e 13 empates. 3 títulos do Sport, esteve nos 3. 94, lá em Maceió. 2000, a final contra o Vitória aqui na ilha. E 2014, contra o Ceará, lá em Fortaleza. 3 títulos foram conquistados pelo Fortaleza. 19, 22 e 24. O Sport teve 4 outras finais da Copa. 21, empateu, perdeu para o Bahia. 2017, perdeu para o Bahia também.

0: 2022 perdeu para o Fortaleza e 2024 perdeu para o Ceará. O Fortaleza nunca foi vice-campeão. O Sport foi melhor do que o Fortaleza. Precisa criar no meio de campo, penetrações com os laterais e os finalizadores felizes, Barleta e Perotti. Agora, atenção, o Sport chegará à frente do Vitória nos dois de hoje para chegar, para decidir a final na Ilha. Mas para classificar, o Sport precisa ganhar ou empatar ou ganhar nos pênaltis e tirar o Fortaleza e chegar na final do Nordestão.
1: Muito bem, além de Sport e Fortaleza, está nos acompanhando pela Copa do Nordeste, a outra semifinal, ABC e Vitória jogam em Natal, na capital espacial do Brasil. Jogo de ida em Salvador, meia dúzia para o Vitória, 2 para a equipe do CRB. São 4 gols de diferença, então Vitória pode perder hoje, jogando fora de casa, por até 3 gols de diferença, mesmo assim estará classificado para a final da Copa do Nordeste. Um empate, aliás, uma derrota do Vitória, bem paradoxal isso aí, né? É um insucesso do Vitória por 4-0, leva a decisão para os pênaltis, então boa vantagem do rubro-negro baiano para o jogo de hoje. Então, dessa partida, evidentemente, sai o adversário de Sport ou Fortaleza. Estamos acompanhando jogos em andamento. Taça Libertadores da América, Independente del Valle e Rosário Central 0-0. E o Libertad Paraguai empatando com a Universidade Católica 0-0. Daqui a pouquinho a bola rola para Bolívar, Independente Rivadavia, Fluminense e Laguaíra, Peñarol e Santa Fé, além de Corinthians e Platense. São jogos pela Libertadores da América. Sul-Americana, em andamento, Cienciano e Juventude. O Cienciano vence por 1-0. O Atlético Mineiro empatando com o Puerto Cabello, 0-0. Caracas vai vencendo o Botafogo por 1-0. O Racing da Argentina vence o Independente Petroleiro por 1-0. E o Vasco vai vencendo o Barraca Central por 2-0. Olímpia e Audax empatam nesse momento por 0-0. River Plate joga daqui a pouquinho contra o Blooming e o Bragantino enfrenta o Carabobo da Venezuela. Jogos também em andamento pela Copa Sul-Sudeste. Chapecoense faz o segundo gol nesse momento. Chapecoense 2, Novo Horizontino 1. E o Avaí vai vencendo Volta Redonda por 1-0. Jogos em andamento, vamos acompanhar também Copa da Federação Gaúcha de Futebol. Tem Catarinense Série B, mas o foco, evidentemente, para a Copa do Nordeste. 8

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2: 8:16 em Pernambuco, 9:30. Tem Esporte Fortaleza, duelo de leões valendo vaga na final da Copa do Nordeste. Vamos trazer as informações, os detalhes, tudo que envolve os bastidores do Esporte Ilha do Retiro.
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2: Tá ficando bonito, o torcedor tá chegando. Você acompanhando no canal da CBN no YouTube toda a movimentação da torcida rubro-negra. Hoje o casar vai soar muito alto. O leão vai rugir alto na Ilha do Retiro. Informações do Esporte Clube do Recife, aquele boa noite especial para Ricardo Luiz.
4: Boa noite, Romualdo. Um abraço para você, uma ótima noite para todos que estão nos acompanhando aqui no Enquanto a Bola Não Rola no Futebol Globo CBN. Um ótimo trabalho para todos os companheiros de equipe. Olha, o Esporte chegou há pouco mais de 10 minutos, o ônibus parou lá na entrada dos vestiários, jogadores já desembarcaram. Alguns, como o Pedro Perotti, já está por ali dando uma olhada aqui no estádio. Daqui a pouco os jogadores vêm para o processo de aquecimento. E a expectativa, Romualdo, é da Ilha do Retiro recebendo realmente seu maior público até então na temporada. Só para recapitular, o melhor público do Esporte em 2026 foi na partida do fim de semana retrasado, quando o Esporte perdeu aqui na Ilha do Retiro para o CRB por 2-1 no dia 17, quando 18.444 espectadores estiveram presentes aqui. A última informação que obtivemos através do clube foi de que 21 mil ingressos foram vendidos de forma antecipada. Então, a perspectiva é que a Ilha do Retiro possa estar recebendo um público entre 23 e 24 mil torcedores. Lembrando que a capacidade da Ilha do Retiro atualmente é de 27.325 torcedores. Não vai dar esse público total porque a torcida do Fortaleza está vindo em um pequeno número. Alguns ainda estão para chegar aqui, adentrar a parte interna do estádio da Ilha do Retiro, e existe aquele espaço, né, de divisão das torcidas. Por isso, evidentemente, não vai acontecer essa lotação total da Ilha do Retiro. Mas a ideia, a expectativa da direção do Esporte é que esse número, né, entre 23 e 24 mil torcedores possam estar presentes aqui para essa partida que vale a ida para a decisão da Copa do Nordeste. Se o Esporte conseguir, vai chegar à sua oitava final de Copa do Nordeste. Lembrando que o rubro-negro joga pelo empate, mas a ideia é fazer um resultado de vitória, até por conta da classificação geral. O Esporte hoje tem a melhor campanha total nessa competição, com 18 pontos conquistados, 6 vitórias e um saldo de 10 gols. Por outro lado, o Esporte tem que vencer, porque exatamente no outro jogo da semifinal, o Vitória, que goleou o ABC por 6-2 no jogo de ida, jogando dentro de casa, vai fazer o jogo da volta hoje em Natal. E aí é o seguinte, Vitória tem a segunda melhor campanha no geral, com 16 pontos em 5 vitórias. Se a equipe baiana vencer hoje, chega a 19 pontos, claro que se o Esporte, no mínimo, empatar. E aí, também iguala o número de vitórias, 6 para cada um, e o Vitória já tem um saldo melhor de gols do que o Esporte, um saldo de 11. Então, é necessário o Esporte fazer o seu dever de casa em todas as partidas do Leão aqui na Ilha do Retiro. Venceu pela Copa do Nordeste e vai tentar hoje, daqui a pouco, diante do tricolor do PC, conseguir manter esse retrospecto dentro de casa na Copa do Nordeste, vencendo todas as partidas até agora, para tentar chegar aí na final da competição e trazer a finalíssima para a Ilha do Retiro. Esporte, como falamos, pode estar chegando à sua oitava final de Copa do Nordeste, são 3 títulos e 4 vice-campeonatos. Com relação ao time, o técnico Márcio Goiano, daqui a pouco vai sair a escalação, e o técnico Márcio Goiano deve repetir a mesma equipe que iniciou a partida da semana passada no Castelão contra o próprio

0: contra o Fortaleza e também na partida pela Série B, sábado, quando bateu o Juventude lá em Caxias do Sul. Expectativa do time é a mesma formação, contudo, existe uma interrogação. Yuri Castilho, que entrou bem nas duas últimas partidas, inclusive fazendo o gol da vitória diante da equipe do Juventude, quem sabe pode aparecer no ataque no lugar do Cleison. Mas a possível escalação do Sport com Thiago Couto, Madson, Zé Marcos, Marcelo Benevenuto e Felipinho, Zé Lucas, Biel Fonseca e Iago Felipe, o ataque com Barleta, Cleison, Yuri Castilho e Pedro Perotti, a possibilidade de formação do Sport para a partida de daqui a pouco diante do Tricolor do Pici. Dentro de instantes, a escalação vai sair e já a gente confirma os titulares do Leão da Praça da Bandeira, Romualdo.
1: Muito bem, previsão para daqui a 9 minutos, né? Geralmente uma hora antes do jogo. A escalação é divulgada, né? As fichas são divulgadas de ambas as equipes, enfim. Já é um protocolo e, assim, ainda bem que, né? Que está acontecendo desse jeito, porque era muito ruim, né? Você pegar a escalação faltando 15 minutos, para todo mundo era ruim, para o torcedor, para quem ia analisar. Então, agora, está tudo organizado e uma hora antes todo mundo já sabe.
0: Eu só me lembro da final do Pernambucano de 2010, viu?
1: Pois
0: é. Entre Sport e Náutico, quando o técnico do Náutico, na época, se não falha a memória, era o Alexandre Galo. Divulgou a escalação.
1: Galo fez isso aqui, né? Paulo Campos, Roberto Fernandes.
0: Divulgou a escalação, entregou a escalação e na hora do time entrar em campo, o time era outro, totalmente diferente.
1: Pois é, então isso acabou. Daqui a pouquinho, daqui a 8 minutos agora, conheceremos aí o time titular do Sport. E o Fortaleza também. Por falar em Fortaleza, o tricolor do PC, que vem com uma missão bem árdua, né? Tem que superar o Sport na Ilha do Retiro. Empate não serve, né, pro Fortaleza, vai ter que vencer. E aí, Osmar Cordeiro, atualizando as informações, acompanhando tudo do tricolor do PC. Aquele abraço forte pra você, Osmar.
2: Um grande abraço para você, Romualdo. Muito boa noite. Exatamente. Esse é jogo decisivo. Hoje, a decisão da semifinal. Quem será o finalista da Copa do Nordeste? Quem vai encarar o vencedor de ABC e Vitória, que estão se enfrentando quando começar a partir às 9:30, também no Frasqueirão. A equipe do Fortaleza teve um tempo muito curto, né, de preparação em relação ao confronto que teve no final de semana. Jogou no sábado, na Arena Castelão, venceu por 3-0 a equipe do Londrina e olha que cheio de jogadores poupados. Do time do 11 inicial do Fortaleza da última quarta-feira, quando perdeu por 2-1 para a equipe do Sport, vários jogadores foram preservados justamente para chegar numa boa condição física hoje. E essa é uma das armas que aposta o técnico Thiago Carpini, que já sentia indícios de fadiga, de cansaço do seu elenco e por isso precisou preservar jogadores. Inclusive, ele mesmo não esteve à disposição à beira da área técnica no confronto contra o Londrina, estava suspenso. Quem também estava suspenso era o lateral Maílton, jogador que está à disposição. Fortaleza, que todos os 11 que começaram na última quarta-feira foram relacionados. Por lá tem essa cultura, esse hábito de divulgar os relacionados que viajam com a equipe, inclusive o Fortaleza, que finalizou ontem em Fortaleza a sua preparação, treinando em seu CT no Ribamar Bezerra, e de lá foi direto para o aeroporto, embarcando para a capital pernambucana. Chegou no final da tarde de ontem, início da noite, para o jogo de hoje, jogo decisivo, valendo vaga para a finalíssima da Copa do Nordeste. E essa expectativa de um time com a força máxima, nenhuma baixa confirmada até aqui, e uma expectativa de mudança, duas dúvidas, uma no gol, a possibilidade do experiente goleiro João Ricardo, que atuou no final de semana, no último sábado, poder ser a opção. Tem essa dúvida entre ele ou o goleiro Vinícius Silvestre ser o comandante da meta da equipe do Fortaleza, do técnico Thiago Carpini, e também sobre o esquema de 3 zagueiros. Vai se manter esse esquema jogando fora de casa, mas precisando do resultado? Uma vitória de um gol leva o jogo para os pênaltis, uma vitória acima disso, aí sim o Fortaleza conseguiria aqui na Ilha do Retiro a classificação. Alguns pontos para se ficar ligado na equipe do tricolor do PC, para o tricolor do PC, sobretudo ficar ligado. A questão da bola aérea defensiva. Dos últimos 10 gols em que sofreu na Série B, 5 foram de bola parada, então é um ponto que precisa ficar ligado na bola aérea defensiva sofrendo.

0: sofreu. A equipe do Fortaleza vem sofrendo e também nos gols marcados fora de casa. Na Série B, marcou 12 gols, apenas 2 foram fora de casa, ou seja, tem uma missão árdua e difícil. Durante a semana até se comentou uma possibilidade de alguns jogadores importantes, como Pochettino, Luiz Fernando ou Meritello, serem desfalques para o jogo de hoje, mas todos estiveram presentes na lista dos relacionados, viajaram e daqui a pouquinho estarão no gramado da Ilha do Retiro para iniciar o aquecimento. Já está tudo preparado ali, feito pelo staff. Os jogadores ainda não apareceram, daqui a pouco surgindo no gramado do Adelmar da Costa Carvalho. Os torcedores, sim, o número ali de uns 50 a 100 torcedores já presentes no setor da visitante aqui da Ilha do Retiro. Romaldo.
1: Muito bem, informações principais aí de esporte e também de Fortaleza daqui a 4 minutinhos. Tem escalação para todo mundo, mas vamos ouvir a opinião dos nossos analistas. Hoje uma dupla de comentaristas, Thiago Silva, Léo Medrado, já estão a postos e vão trazer, né, o feeling, sentimento para esporte Fortaleza, começando com o comentarista objetivo. Boa noite para você, grande Thiago Silva.
2: Um abraço, Romualdo. Boa noite para você também. Uma boa jornada para todos nós. Uma boa noite especial. Uma boa noite especial ao torcedor do esporte, sintonizado aqui no Futebol Globo CBN. Olha, Romualdo, evidentemente que tem uma imprevisibilidade nesse jogo de hoje. Tem uma incógnita, existe. Porque são duas equipes que... elencos equilibrados, parecidos, né? Eu vejo até que o elenco do Sport hoje é superior ao Fortaleza. E o Sport também está no melhor momento que o Fortaleza. Agora, isso não significa dizer que o Sport já é finalista. E além disso, o Sport tem uma vantagem mínima, mas é uma vantagem importante. Né? Em jogo duro, jogo equilibrado, essa vantagem pode ser muito importante quando o juiz apitar o jogo. Porque o Sport começa o jogo já com a final. Né, com a vaga na final, porque o empate já interessa. Agora, isso só é valorizado no final do jogo. Se vai empatando, o Sport pode evidenciar, segurar e controlar o jogo e segurar o empate e garantir a classificação. Agora, o jogo vai começar ainda e evidentemente que eu vejo muito equilíbrio, repito. O Sport não era favorito lá em Fortaleza e chegou lá e venceu o Fortaleza. Acredito que o trabalho, a pré-eleção, o trabalho que foi feito lá pelo Carpini, ele deve ter mencionado durante a semana e na pré-eleção também daqui a pouco. Eles ganharam da gente lá, a gente tem condições de chegar aqui e ganhar deles também. E a verdade é essa, o futebol é isso mesmo, não é porque o Sport ganhou lá que o Sport já ganha aqui também. Longe disso, o jogo só vai começar ainda, tem bola para acontecer. Mas eu vejo, Romualdo, alguns aspectos importantes para a gente acreditar na classificação do Sport à final. A vantagem é importante, mesmo mínima. O momento do Sport, o Sport perde do CRB aqui na ilha, jogando nada. Mas depois consegue se reabilitar, porque venceu o próprio Fortaleza e venceu o Juventude. Né? Dois jogos pesados que na conta do Sport, na conta nossa também, já que não jogou nada contra o CRB, a gente ficou preocupado. Em duas partidas fora, né, com foco contra o Juventude, tinha o objetivo, o foco, pensando também no jogo da volta contra o Fortaleza, que esse jogo aí foi no meio, no hiato entre os dois jogos. E o Sport vai, vence o Fortaleza, vence o Juventude e vem muito fortalecido para esse jogo aqui na Ilha do Retiro. O Fortaleza também, querendo ou não, deu uma recuperada, porque perde do Sport em casa. E aí vai, mesmo com o time meio mesclado, mete 3-0 no Londrina pela Série B. Então assim, como eu comecei a minha análise falando da imprevisibilidade, da incógnita, é isso mesmo, né? Principalmente também porque, Romualdo e amigos da CBN, o esporte oscila muito. Qual vai ser o esporte hoje? Né? Porque a gente esperava um bom comportamento, uma boa partida do esporte contra o CRB e foi altamente decepcionante. Foi uma atuação muito frustrante e com um grande público aqui na Ilha do Retiro, só inferior ao público de hoje. É, naquele dia quase 18 mil pessoas, hoje vai passar de 20 provavelmente. Então o torcedor saiu daqui triste, mas aí, como eu falei, o Sport já se reabilitou. Então o torcedor vem confiante, até por conta do primeiro jogo. E outra, esse Fortaleza

0: não é aquele Fortaleza do Vojvoda, do Rogério Ceni, longe disso. É um time que tem muita limitação técnica, né? Evidentemente que tem alguns jogadores que vamos esperar a escalação sair, mas tem um Maílton que está jogando bola, o próprio lateral esquerdo, o Mucuri também, jogador interessante, o Pochettino, o Lucas Sacha, o próprio Luiz Fernando, tem alguns jogadores, mas eu vejo mais potencial técnico do Sport. O grande problema do Sport, Romualdo, só para não me estender muito, o grande problema é essa oscilação, né? Qual vai ser o comportamento do meio campo do Sport hoje, né? Do Zé Lucas, do Biel e do Iago Felipe ou do Depena? A gente não sabe ainda, daqui a pouco o Ricardo vai confirmar. Então, se esse pessoal realmente rendeu o que sabe, eu vejo potencial técnico um pouco superior ao Fortaleza e com a vantagem mínima que o Sport tem, eu acredito e confio na classificação para a final, provavelmente para enfrentar o Vitória da Bahia, Romualdo.
1: Muito bem, obrigado, Thiago Silva. E agora a gente continua com a opinião, a expectativa de Léo Medrado para esse jogo, né? Um jogo complicado, mas o Sport mostrou que tem condições plenas, né? Vai muito bem, vai com uma vantagem muito boa diante de um equilíbrio, digamos assim, nessa semifinal, para buscar essa vaga na finalíssima. Um grande abraço, boa noite para você, Léo.
2: Boa noite para você, Romualdo. Vocês lembram de 2024, a vitória do Fortaleza lá na Arena de Pernambuco? Foi 4-1. Três Isso. gols do Moisés. Ai, pesadelo do Thierry, três gols do Moisés. Então, o Fortaleza era um time forte. O Vojvoda colocou aqui num time 3-5-2. Então, esse sempre foi o grande sistema do Fortaleza. E até hoje, ele vai jogar de novo, vai jogar com três zagueiros, vai jogar com dois alas, vai jogar com três jogadores criando pelo meio. Acredito que ele coloca Sacha e Pochettino, dois jogadores de criação, e jogar dois atacantes lá na frente, que são o Miritello e Luiz Fernando. Esse é o Fortaleza, tá? Agora, o Sport, ele jogou contra o Fortaleza e ganhou por 2-1. Ele tava com três jogadores que eu trocaria.
3: Léo.
2: Zé Marcos, foi.
3: Só para, aproveitando o ensejo do que você está falando sobre a escalação do time, acabou de sair e a gente passa aqui rapidamente, antes da ficha técnica. Thiago Couto, Madson, Zé Marcos, Marcelo Benevenuto e Felipinho, Zé Lucas, Biel Fonseca, Iago Felipe, Cleison, Christian Barleta e Pedro Perotti. É aquela escalação que passamos anteriormente, a repetição do time mais uma vez do Márcio Goiano.
2: Repete um pouquinho do Bosco, do Márcio, vamos lá.
3: Vamos lá.
2: Thiago Couto.
3: Madison, Zé Marcos, Benevenuto e Felipinho.
2: Certo.
3: Zé Lucas, Biel Fonseca, Iago Felipe, o ataque Cleison, Barleta e Perotti. É o time do Sport, Léo.
2: Ele botou o mesmo time que estava se esperando. Só que eu faria três. Eu tenho três jogadores que não são titulares para mim. Zé Marcos, para mim, joga ou a Ju e Abraão é melhor do que Zé Marcos, para mim. Iago Felipe é um jogador de marcação, mas lembram que o Thiago foi expulso?
4: Léo.
2: Jogo contra foi.
4: O Fortaleza de Thiago Carpini também está definido. Passando aqui rapidamente o 11 inicial da equipe visitante. Tem no gol João Ricardo, a linha defensiva com três zagueiros: Emanuel Brits, Luan Freitas e Lucas Gasal. Na direita, Maílton. Na esquerda, o Mucuri. No meio-campo, Rosseto, Lucas Sacha e Luiz Fernando. Mais à frente, Vitinho e Miritello. Esse a equipe inicial, os 11 escalados pelo técnico Thiago Carpini para o jogo de hoje da equipe do Fortaleza.
2: Vocês vão passar os dois times porque a gente vai poder falar um pouco mais. Mas dos três jogadores do Sport, Zé Marcos sairia para a entrada do Aju ou Abraão. Iago Felipe, marcação. Lembram que ele perdeu, foi expulso no jogo contra o Fortaleza lá? A família dele estava lá, coisa e tal. Ele foi expulso e o Sport com um homem a menos ficou dois gols para o time do Fortaleza. Então, esse era Iago Felipe. Eu prefiro Depena, embora ele cresça um pouco mais, que ele melhore mais. E lá na frente, Cleison só marcação. Mas Castilho é mais

0: artilheiro. Então, o Sport vai ser o time, vai pra cima. Eu só espero que o Sport crie na criação no meio de campo. A penetração, como eu falei na abertura, na direita, não muito com Madison, mas na esquerda com Filipinho, muito. E lá na frente, os dois, eu chamei de finalizações felizes. Barleta e Perotti, que eles estejam bem, que eles estejam felizes hoje, para que possam fazer gols e que o Sport possa ganhar. Porque, só para deixar rapidinho aqui, viu, Romualdo? O Sport está jogando, que é ganhar ou para empatar. Classificou, vai para a final. Se ele perder por um gol, ele vai para pênaltis e pode se classificar também. Agora, ele tem que pensar também sobre o Vitória. Se o Sport ganhar na frente do Vitória, o Sport está jogando com Fortaleza, o Vitória está jogando contra o ABC. O Sport precisa ganhar aqui, o que conseguir o ABC, o Vitória lá, que o Sport conquista aqui, para chegar na frente do Vitória, porque ele joga também a final, pensando jogar na quilha, jogando a final aqui da Ilha do Retiro. Mas antes, vamos pensar hoje, primeiro jogo é hoje, o Sport que jogue e conquista a classificação, ou com Vitória, com empate ou até nos pênaltis.
1: Muito bem, Léo Medrado, Thiago Silva, opinião do Futebol Globo CBN. Já a gente traz a ficha técnica. Vamos fazer o seguinte, uma breve pausa e a gente volta já com novas informações, já ficha técnica completa, muita informação aqui no Futebol Globo CBN. Para quem quer saber mais e melhor sobre futebol. 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
4: 8 da noite, mais 39 minutos. Eu quero mais um giro com Ricardo Luiz. Daqui a pouquinho temos os convidados. Já já a ficha técnica também completa. Ricardo já adiantou o time do esporte. Osmar também já adiantou a equipe do Fortaleza. E o que temos nesse momento? O que é que você traz de informações? O torcedor está chegando, né? A ilha está ficando bonita, vai ficar lotada hoje diante da equipe do Fortaleza. Ricardo Luiz trazendo novas do Leão.
5: Exatamente, já pegando esse gancho seu com relação à torcida, chegada da torcida, hoje o esporte está inaugurando, viu, Romualdo, um novo espaço para receber o torcedor, aquele espaço mais premium, né? Onde fica a entrada das cadeiras da curva do Vandesso, local que geralmente fica fechado, né? Recebe poucos torcedores, só realmente em grandes jogos que tem uma lotação maior. Aquele espaço é aberto, né, para a torcida do esporte. Hoje está estreando o Sport Zone, que é uma empresa, né, que tem franquias espalhadas por aí, no estádio do São Paulo, no Morumbi, no estádio do Corinthians, do Palmeiras, pelo Brasil afora, inclusive aqui no próprio Náutico, onde tem o Timbuzone. Então está estreando hoje, inaugurando hoje.

esse espaço que, a princípio, segundo o CEO da empresa, que é o Léo Brizo, afirmou que esse espaço hoje, como é estreia,

0: além de pernambucanas, né, para fazer shows a nível nacional, estarão sendo convidadas, contratadas para fazer shows aqui nesse espaço. Tem open food, open bar, tem doce, meu amigo. Eu cheguei, lembrei da infância agora, viu, Romaldo? Passei por lá, me ofereceram uma cocada com doce de batata naquele tabuleiro, maravilha.
1: Eu pensei que você tinha experimentado a maçã do amor, né? Aquela que gruda nos dentes.
0: Não, ali não tem, não. Tem maçã do amor, não. Tem tudo, tem caldinho, tem chope à vontade, refrigerante, cachorro quente, doce, inclusive um estúdio de tatuagem. A tatuagem fica fora do valor que é cobrado, né, para o torcedor ter todas essas benefícios, além de tudo também acompanhar a partida. Dá para imaginar, Romualdo, isso tudo, quanto é que o torcedor vai gastar para ter à sua disposição, além da partida em si? Dá para chutar, Romualdo, o valor?
1: Rapaz, eu tô ruim de cálculo.
0: É?
1: Tô ruim.
0: É. Bote aí meia perna. Já sacou?
1: R$500?
0: É, R$500. E é um concorrente do Ilha Lounge, né? Que já existe há um bom tempo aqui também, na Ilha do Retiro. Então, mais uma opção para o torcedor.
1: Pois
0: do esporte.
1: É, descentraliza, né? E traz opções, né? De
0: Exatamente.
1: Repente, quem quer um outro espaço, né? Quer um outro local da sede social, enfim. Eu acho que é bacana isso, né? E outra coisa, se está sendo criado um novo espaço, é porque há uma demanda para isso, né? Um estudo foi feito antes, né?
0: Exatamente. A empresa já há um bom tempo negociava, tentava, né, entrar no clube, porque via uma capacidade muito grande de trazer esse atrativo, algo diferente, né, para o torcedor, né? Ter algo, além de acompanhar a partida de futebol, tem algo diferente para, né, estar vindo para o estádio. Lembrando que esse espaço, ele é aberto 4 horas antes da abertura dos portões, né, para o torcedor acessar o estádio. Então, tem um tempo bom. E fica aberto também 1 hora após o término da partida. São mais ou menos 6 horas de operação para o torcedor chegar aqui e curtir bastante esse espaço, que está bem bacana, muito bem decorado, né, pela empresa que está fazendo essa parceria com o Esporte Clube do Recife. Outro detalhe é que na arquibancada frontal, eu perdi aqui nas anotações, viu, a dimensão do novo placar da Ilha do Retiro, que vai ficar na parte de cima da arquibancada frontal aqui da Ilha do Retiro. É grande. A patrocinadora Master do Esporte está disponibilizando esse placar, que vai ser inaugurado todo em LED, né, com várias placas de iluminação. Vai ser um placar muito moderno. Então, o placar atual, que fica aqui no tobogã, esse tobogã do lado do visitante, ele, a partir do sábado, no jogo contra o Náutico pela Série B do Brasileiro, não vai mais existir. E esse novo placar muito maior será inaugurado no clássico dos clássicos pela Série B do Campeonato Brasileiro no próximo sábado. Então, algo que chama a atenção também para o torcedor curtir, né, fora de campo, o novo espaço, esse espaço, o Sport Zone, e também algo novo também, mais tecnológico, da Ilha do Retiro, que vem passando por reformas interessantes, né, novas opções dentro da Ilha do Retiro, para ficar um estádio muito mais acessível e também e moderno, viu, Romaldo?
1: Muito bem, vamos atualizar as informações também da equipe do Fortaleza. Osmar Cordeiro trazendo novidades, detalhes da equipe do Tricolor do PC. Diga aí, Osmar.
2: Então, Romaldo, Fortaleza já chegou aqui na Ilha do Retiro há mais ou menos uns 40, 45 minutos. Neste momento, ainda não tem jogadores no gramado para fazer o aquecimento. Já está tudo preparado ali, as tartaruguinhas, como se fala, né? Como se coloca, o staff já deixou tudo organizado, mas os atletas ainda não apareceram, jogadores de linha. Já os goleiros, o Vinícius Silvestre e o João Ricardo, estão presentes fazendo o aquecimento junto aos treinadores de goleiros, mas isso numa barra auxiliar, justamente para preservar o gramado da Ilha do Retiro na pequena área. As duas pequenas áreas estão sendo separadas, estão tendo uma barra ao lado, da onde fica a barra da partida, a barra natural do jogo, para que não se tenha um desgaste maior do gramado. Os goleiros, então, do Fortaleza fazendo o aquecimento, e justamente sobre isso o gol, que era uma das principais dúvidas da equipe do Leão do PC. Se seria o Vinícius Silvestre ou o João Ricardo, Carpini optou pela experiência do goleiro João Ricardo.

0: Ricardo, que tem vasta passagem na equipe do Fortaleza, já esteve nos melhores momentos da equipe jogando Libertadores, jogando o Campeonato Brasileiro da Série A e agora segue com a equipe na Série B, vinha sendo reserva em algumas das últimas partidas com o Silvestre na titularidade. Foi assim no confronto no Castelão, no meio, ou melhor, no final de semana, quem jogou contra o Londrina foi o João Ricardo e ele mantido optou pela experiência, o técnico Thiago Carpini. Então João Ricardo, que está aquecendo, tá, é o goleiro titular. Daqui a pouco a gente confirma o 11 inicial da equipe do Fortaleza. Tá falado,
1: Romualdo? Eu tava vendo aqui, se eu não vi direito, né? O Pochettino não tá nem no banco, né? Pochettino na ausência, ele inclusive foi cogitado até como uma possibilidade, né? Qual a situação do Pochettino? Já o Osmar traz pra gente, né? Porque é um jogador importante também. Mas eu queria, antes de a gente voltar aqui a falar desse jogo efetivamente, projetar Thiago e Léo Medrado, né, essa eventual final. Aliás, esse contexto de semifinais, porque a gente vê do outro lado, na outra chave, Vitória e ABC, um encaminhamento já pra classificação do Vitória. E aqui ainda, de certa forma, em aberto, embora o Sport tenha vantagem, tem o jogo daqui a pouquinho. Mas vamos imaginar, né? Considerando que o Sport valide essa vantagem, né? Reitere, confirme essa vantagem hoje, ratifique, na verdade, acho que o termo que fica correto, ratifique essa vantagem hoje e chegue à final contra o Vitória. Qual o status, né, do Sport diante do Vitória, time de Série A, hoje para a final de Copa do Nordeste? O que é que você pensa, hein, Thiago?
2: Olha, Romualdo, veja, vai ser uma final bem digna, porque se a gente for observar a competição, eu acredito que o melhor elenco da competição, os melhores elencos, para mim, são do Sport e do Vitória. Porque o Bahia não participou dessa edição de Copa do Nordeste, e aí a final passaria nas condições normais por Sport, Vitória, Ceará e Fortaleza, nas condições normais, né? O CRB não priorizou a competição, mesmo assim não seria um grande favorito. Então, eu vejo que, eu falei agora há pouco e vou ratificar isso, para mim o elenco do Sport é melhor que esse elenco do Fortaleza e para mim o elenco do Sport é melhor que esse elenco do Ceará, de hoje. Pode ser que na janela o Fortaleza faça contratações e durante a competição apresente mais qualidade, mas hoje para mim é o Sport, certo? E assim, a final contra o Vitória, sendo o Sport ou Fortaleza, o Vitória é finalista. O time que mete 6-2 no jogo de ida é finalista, né? A gente sabe que é futebol, tudo pode acontecer, o ABC joga em casa, mas o Vitória, pelo potencial técnico, para tomar 4 do ABC vai ser uma façanha extraordinária, e nem um torcedor mais pessimista do Vitória, o otimista do ABC. Acredito que o torcedor do ABC não vai nem comparecer em grande número hoje, pela partida do jogo de ida. Agora, o Vitória, que está disputando a Série A, acredito que está na 11ª posição, se eu não estou enganado, também não tem esse time extraordinário, não. Eu vejo uma final aberta, né? Se a gente for observar a escalação do Vitória, titular do Vitória hoje é o Luan Cândido, que estava no Sport o ano passado, né? Jogava de lateral esquerdo, de zagueiro. Quem está jogando muita bola é Eric, né? Ex-Náutico, ex-São Paulo, está jogando muita bola, é um dos melhores pontas do Brasil, né? Em números é o melhor ponta do Brasil na atualidade, em relação a assistências e gols, inclusive também. O treinador do Vitória, o Jair Ventura, evidenciou isso e é pura verdade isso. Eric vem fazendo muita diferença. Eric, se ele tiver num dia inspirado, ele resolve pro Vitória, tá resolvendo. Esse é o diferencial do lado de lá, entendeu? Então, assim, o Vitória, nas condições normais, tem um favoritismo sim contra o Sport, mas eu não vejo um amplo favoritismo. Eu tava até aqui, Romualdo, observando a escalação do Vitória, Lucas Arcanjo, Nathan Mendes, Kaká, Luan Cândido, Jamerson, o próprio Edenilson, Baralhas, Martínez, Eric, aí tem o Renê, né, que estava na Portuguesa na Lusa do Canidé, e o próprio Renato Kaiser, o Kaiser está mais no banco, agora o Renê é titular, tem o Mateuzinho. Então, tem um time interessante, sim. Agora, o Sport tem plenas condições, vai depender muito, evidentemente. A gente está falando assim, já conjecturando, mas ainda tem o jogo contra o Fortaleza. O Sport precisa passar hoje ainda, mas nessa condição, Romualdo,

0: a abordada que você levantou aí, eu vejo uma final, só para concluir, resumir, falei demais já, eu vejo uma final bem digna, viu? Se for Sport e Vitória, para mim, chegam à final as duas, os dois melhores elencos da Copa do Nordeste dessa edição.
1: E você, Léo, quer que projeta aí para um eventual final, né, que vai se configurando? É. Evidentemente, o Sport precisa ratificar isso hoje, né?
2: Dá uma olhadinha um pouquinho os artilheiros, vamos lá. O Vitória, René, 5 pontos, 5 gols. Kaiser, 4 gols. Eric, 4 gols. Osvaldo, 3 gols. Observe, 4 jogadores do Vitória lá na frente. Quando você vai lá baixo, você vai achar Fortaleza e Sport. Olha só, vamos procurar. Sabe quem achou os gols do Sport? Biel, 2 gols. Pena, 2 gols. Quem mais aqui do Sport? Barleta, 2 gols. Castilho, 2 gols. E acabou. E Perotti, 2 gols. E acabou. Quando vai para Fortaleza, procura do Fortaleza, lá em cima. Ninguém. Ninguém fez 5 gols, ninguém fez 4, ninguém fez 3. Quando você vai baixar os nomes do Fortaleza que estão brigando lá na frente, você vai achar aqui, ó. Primeiro, Vitinho, 2 gols. Bibitello, 2 gols. Quem mais aqui? Não tem mais ninguém. Ah, o Ellison, 1 gol. E aí, 1 gol. Ou seja, não tem. Jogadores do Fortaleza e do Sport não estão crescendo, não estão lá na frente. Eu vou ver. O Luiz Fernando e o Miritello são os titulares. Você lembrou, Romualdo, que Pochettino está fora. E é um jogador que deveria estar brigando. E para mim ele estava titular, inclusive. Saiu do time. E no Sport, os dois jogadores. Como é que eles falam? Vocês são repórteres, pode falar você aqui que está aqui também, Thiago. Barleta e Perotti, como é que é a brincadeira que eles falam na frente? Quem é que marca lá na frente é Berleta ou Perotti?
1: Não, é assim. Ah. Eita, hoje tem gol de Perotti e Barleta. Essa,
2: pronto.
1: A brincadeira é essa.
2: Eles criaram agora, né? Porque na Copa do Nordeste.
1: Mas
2: Copa
1: na verdade
2: do Nordeste.
1: São eles, né? É a torcida na internet.
2: Eu sei, mas você vai. Pra dois, quando você pega dois cores, são fogo, né? Então lá. Barleta e Perotti. São os caras, beleza. 2 gols cada um. 2 gols. Então, mas vamos ver. Eles vão jogando. Vamos ver no jogo de hoje se o Barleta e o Perotti conseguiram. Façam uma grande partida hoje. Não só hoje, mas também contra o Vitória. Caso, passando pelo jogo de hoje do Fortaleza. Mas precisa que o Barleta e que o Perotti cresçam. Os ataques de Sport de Fortaleza estão bem macho. Bem macho da Copa do Nordeste.
1: Muito bem, Léo Medrado e o nosso querido Thiago Silva analisando tudo de Sport Fortaleza. Já tem ficha técnica, a gente faz um break rapidinho, volta já. 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

0: volante do técnico Márcio Goiano vem para a partida com o Thiago Couto no gol, com a camisa 26. Na lateral direita, Madson tem a 13. A dupla de zaga do Leão, Zé Marcos com a 4. Marcelo Benevenuto, capitão do time, com a camisa número 5. Na lateral esquerda, Felipinho com a 60. O meio campo do Leão tem Zé Lucas, 58. Biel Fonseca, meia dúzia. E 7 para Iago Felipe. O ataque, Cleison, 25. 30, Christian Barleta. E 9 para Pedro Perrotti. No banco, as opções de Márcio Goiano para o gol. Ele tem House, camisa número 1. Para a lateral direita tem Augusto Pucci com a 68. Para a lateral esquerda, Edson Lucas, 96. Para a zaga, Marcelo Azul, camisa 3. Abraão, camisa 28. Para a cabeça de área, Zé Gabriel, 23. Fábio Matheus, 47. Pedro Martins, 48. Para a meia de armação, Max, camisa 8. 10, Carlos Depena. E para o ataque, 77, Mikael. E 95 para Yuri Castilho, hoje artilheiro do Sport na temporada, com 8 gols marcados.
1: Fortaleza! A equipe do Fortaleza, escalada e definida pelo técnico Thiago Carpini, no momento já no aquecimento, tem 1 no gol para João Ricardo, 22 à direita. A Mailton, mantendo a linha de 3 zagueiros. Camisa 2, o capitão Brits. 4 para Luan Freitas e 3 para Lucas Gasal. Na esquerda, 13 para Mucuri. No meio-campo, 20 para Rosseto, 88 para Lucas Sacha e 32 para Luiz Fernando. No ataque, o artilheiro da equipe na temporada, 11 Vitinho e 9 Miritello. Esse, os 11 iniciais de Thiago Carpini. No banco, as opções, o 25 Vinícius Silvestre, o 18 Fuentes, o camisa 8 Ronald, 29 Rodrigo, 5 Pierre, 37 Rayan, 75 Rodriguinho, 38 para Luca Prior, 10 para Lucas Crispim, 31 para Wellington, 77 Paulo Baia e 99 para Kaique. Esses os jogadores à disposição, escalados pelo técnico Thiago Carpini para a decisiva da semifinal, que começa logo mais. Jogadores do Fortaleza, como se tem nesse momento, no aquecimento, no gramado da Ilha do Retiro.
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0: Arbitragem do jogo hoje recheada. Denis da Silva Serafim, ele é de Alagoas. Árbitro da partida será auxiliado também por 2 alagoanos, Juan Luiz de Barros e Pedro Jorge Santos. Quarto árbitro, o Vilmar Santana, também alagoano. Quinta árbitra, Carla Santana, do quadro da FPF. No VAR, Diego Pombo Lopes, da Bahia. Na assistência de VAR 1, Clériston Clay Barreto Rios, de Sergipe. E na assistência de VAR 2, José Ricardo Vasconcelos, de Alagoas.
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3: Pontualmente 9 da noite, já 9:30 a bola vai rolar.